0: Acho que a sanção do nosso PL 2583 hoje retoma essa tradição do país, do Brasil na vanguarda do desenvolvimento do complexo econômico e industrial da saúde.
1: A estratégia também prevê mecanismos para a transferência de tecnologia entre instituições privadas e laboratórios públicos. Entre os projetos previstos estão o desenvolvimento de insulina glargina com produção integral no Brasil e de uma vacina contra o vírus sincicial respiratório associado a casos de bronquiolite. Reportagem Márcia Fernandes.
2: Empresas de revenda de ingressos devem ser transparentes com o consumidor sobre o seu papel.
3: Caso isso não aconteça, elas podem ser alvo de medidas cautelares, entre outras determinações.
2: É o que vamos ouvir agora na reportagem de Gabriela Noronha.
4: Quando você vai comprar um ingresso para um show ou teatro, por exemplo, pode acabar recorrendo a páginas na internet que fazem a revenda desses tickets. Mas essas plataformas precisam respeitar os direitos do consumidor. Se isso não ocorrer, ficam sujeitas a medidas cautelares do governo. É o caso de uma empresa que começou a ser investigada nesta segunda-feira por falta de transparência e insuficiência de informações essenciais ao consumidor, como detalhou Ricardo Morichita, secretário nacional do consumidor.
5: Muita gente acaba contratando, mas não sabe que se trata de um mercado secundário. E claro, tudo isso leva a uma potencial ilusão do consumidor ao erro ou acreditar que está adquirindo o ingresso pelo canal oficial. Acho que isso é ruim para todos. É importante que o consumidor saiba, não seja enganado, não possa ser induzido a erro, garantir a informação e depois a própria boa-fé.
4: Como medida cautelar, a Senacom determinou que a plataforma passe a indicar de forma clara e destacada ao longo de todo o processo da venda, que não constitui um canal oficial de venda dos eventos, que os ingressos são ofertados por terceiros e que podem ser vendidos por preços superiores aos dos canais oficiais. Em caso de não cumprimento da medida, a empresa poderá ser multada em R$100 mil por dia. Vitor Oliveira Fernandes, secretário nacional de Direitos Digitais, mencionou outras possíveis fraudes que fazem parte da investigação.
6: Uma outra preocupação que também surge nesses monitoramentos de mercado é o uso cada vez maior de robôs que funcionam verdadeiramente como cambistas digitais. Robôs que conseguem adicionar ingressos ao carrinho em milissegundos, que conseguem ocupar posições melhores nas filas dos ingressos e que conseguem até fazer o check-out automatizado em um tempo bastante rápido, de modo que o consumidor se torna dependente desse mercado secundário.
4: Lembrando que há PROCONs em todos os estados do país para a proteção e defesa dos direitos do consumidor. Além disso, é possível utilizar a plataforma consumidor.gov.br para registrar denúncias e reclamações. Reportagem Gabriela Noronha.
3: E durante a Copa do Mundo da FIFA 2026, o Ministério da Justiça e Segurança Pública participou da Operação Cartão Vermelho, realizada simultaneamente em 9 países.
2: A ação foi coordenada pelo Departamento de Justiça e pela Agência de Investigações de Segurança Interna dos Estados Unidos para combater a pirataria digital e física.
3: No Brasil, a atuação com foco no ambiente digital resultou no bloqueio de 309 domínios e 109 endereços de IP utilizados na transmissão ilegal de sinais de TV e streaming.
2: A operação teve como objetivo combater redes criminosas envolvidas que lucram ilegalmente com a venda de produtos físicos piratas, como camisetas de seleções, álbuns de figurinhas e artigos esportivos falsificados, e também com a retransmissão digital não autorizada dos jogos do Mundial.
3: O pagamento do Bolsa Família começou hoje aos beneficiários do programa.
2: Em cidades onde foi decretada a situação de emergência ou calamidade pública pelo governo federal, o recurso foi unificado.
7: Começou nesta segunda-feira, dia 20, o pagamento do Bolsa Família referente ao mês de julho. Os depósitos seguem um calendário escalonado, conforme o último dígito do número de identificação social, o NIS. Neste mês, o benefício tem valor médio de R$679,19. Para receber o auxílio, é preciso atender aos critérios do programa, manter o cadastro único atualizado e cumprir as exigências nas áreas de saúde e educação, como frequência escolar, vacinação em dia e acompanhamento pré-natal, quando necessário.

0: Sergipe, Paraíba e Rio Grande do Norte, afetadas por eventos como estiagem e enchentes. Thaisa Vitória para a Voz do Brasil.
1: E estão abertas as inscrições para o Prêmio Brasil que Alimenta até o dia 31 de julho.
2: A iniciativa vai reconhecer 40 ações desenvolvidas por organizações da sociedade civil para o combate à fome.
1: Podem participar organizações que estejam em funcionamento há pelo menos 3 anos e mantenham iniciativas em andamento.
2: O valor total da premiação é de R$ 700 mil, distribuídos entre as 20 melhores iniciativas.
1: O edital com as informações está disponível em gov.br/mds.
2: As mulheres têm agora um novo aliado na luta contra a violência, um chatbot do Ligue 180.
1: É um robô atendente que vai trazer prontamente informações sobre os direitos das mulheres, legislação e serviços da rede de atendimento.
2: A ferramenta de inteligência artificial vai fazer uma curadoria diária da base de informações utilizadas pelas atendentes da Central de Atendimento à Mulher.
1: Mas o atendimento humanizado, em que as vítimas podem conversar diretamente com uma pessoa, vai seguir. E nós conversamos sobre isso com a Secretária Nacional de Enfrentamento à Violência contra as Mulheres, Estela Bezerra. Acompanhe. Secretária Estela, bem-vinda à Voz do Brasil. Vamos começar falando desse novo chatbot do Ligue 180. Como é que ele funciona? O que que ele oferece de novo para as mulheres?
3: Olha, o chatbot, primeiro prazer estar aqui, uma saudação a todo mundo que está nos ouvindo, nos assistindo. O chatbot, ele é mais uma tecnologia, ela é desenvolvido muito pelo campo do mercado, mas a tecnologia também pode servir à cidadania, né? Então, o que nós estamos colocando é mais um meio de acesso para que as mulheres em situação de violência, elas possam acionar a Central 180, seja para pedir uma informação ou seja para que ela tenha uma acolhida rapidamente sobre a situação de violência que ela está vivenciando. A violência contra as mulheres, ela tem várias tipologias. O Brasil ainda não tem uma imersão, uma compreensão dessas várias tipologias, mas elas oprimem mulheres em todo o território. E aí o chatbot, inclusive, dialoga com a juventude e traz mais uma opção, mas ela não tira a humanização do serviço nem do atendimento.
4: Quer dizer que com um robô, o atendimento humano também segue, né? As mulheres ainda conseguem atendimento humanizado ligando para o número 180.
3: O chatbot, ele pode estar assentado numa inteligência artificial, mas ele também pode estar nos princípios do atendimento. E nesse caso, ele está nos princípios do atendimento. Não há uso de inteligência artificial. Depois que se tabula ali o tipo de demanda que é trazida, imediatamente você pode recorrer a um atendimento humanizado e aquela demanda vai ser acompanhada humanamente. Nós temos mais de 360 atendentes 24 horas para fazer esse serviço.
1: Onde é que elas acessam o chatbot?
3: Olha, tanto pelo telefone como ela pode acessar pelo site da nossa página no Ministério das Mulheres. Nós temos todas as tecnologias que você pode recorrer. O 180 tem um grande painel. 22% das procuras no Ministério das Mulheres são justamente pelo 180.
4: E há também outras ferramentas, né? Como o WhatsApp, por exemplo, né? Como é que ele pode ser acessado por quem queira orientações ou mesmo ajuda?
3: Olha, o 180, ele já tinha o WhatsApp implementado. O WhatsApp é uma linha direta. Depois que a gente fazia o atendimento direto, humanizado, ainda se perguntava se você queria receber alguma informação pelo 180, né? Então, o WhatsApp não é uma ferramenta em que a gente acessa a qualquer mulher. A gente prioriza o sigilo da informação. Muitas vezes as mulheres podem receber ou tem o telefone monitorado e isso pode ser uma situação de risco, mas o WhatsApp do 180, ele fica disponível para qualquer mulher que liga para o 180 e ele também pode ser acessado através da nossa página com o íconezinho que dá disponibilidade ao 180.
1: Agora, as atendentes do Ligue 180, elas passam por uma qualificação, né, específica para prestar esse tipo de atendimento. O que está incluído na preparação delas?
3: Olha, desde a taxonomia, porque a gente tem violência, desde violência vicária, que recentemente foi reconhecida como uma tipologia própria de crime, até a violência patrimonial, a violência psicológica, são tipologias de violência que às vezes é difícil de você identificar. Muitas mulheres vão e se identificando que vivem aquele tipo de violência na medida em que alguém vai falando que aquilo é violência. Então, todas essas

0: Elas são preparadas, qualificadas em compreender a legislação e compreender a manifestação desse tipo de violência, elas também têm um aparo psicológico, porque é muito doloroso e é muito difícil você passar o dia inteiro ouvindo narrativas de violação de direitos e de violência. Então elas têm uma retaguarda de psicologia, de atendentes, né, e fazem grupos de conversar sobre esse tema. E agora nós estamos inaugurando uma especialização para que elas tenham uma melhor qualificação, mas também um reconhecimento acadêmico de que elas são profissionais especializadas no atendimento às mulheres em situação de violência.
1: Só para a gente esclarecer, a senhora mencionou a violência vicária, que é um tipo novo, né, um tipo penal novo, e aí muita gente provavelmente não conhece. Ela ocorre quando o companheiro agride familiares, né, filhos, pais, para atingir a mulher, né?
0: O agressor praticante de violência doméstica, ele nunca só viola as mulheres, ele viola os filhos, ele agride a sogra, ele agride os cunhados, mas ele tem uma predileção pelos filhos. Os filhos é um modo, é um instrumento de ofender. Se você, às vezes, me der um tapa, o tapa dói, mas dói mais se você bater no meu filho. Isso é uma coisa muito concreta. E o pior caso que nós acompanhamos foi aquele caso de Thales Machado, aqui no estado de Goiás, onde ele executou os dois filhos e ainda construiu através, se suicidou, mas antes disso construiu a narrativa de que a ex-esposa ou a mãe das crianças é que era responsável por tudo aquilo, e ela, por conta disso, não conseguiu sequer acompanhar o velório dos filhos.
2: Secretária, o Ministério das Mulheres também apresentou recentemente em Salvador as diretrizes nacionais das Casas da Mulher Brasileira. O que que elas estabelecem sobre esse serviço?
0: A atualização das diretrizes era uma necessidade. A casa está fazendo 10 anos. A primeira casa foi inaugurada ali em 2015, né, no estado de Mato Grosso do Sul. Durante esses 10 anos, muita coisa mudou, inclusive de legislação. Nós temos muita tecnologia que avançaram durante essa década, e era necessário fazer um alinhamento. Hoje temos 13 casas, uma projeção de mais casas. É natural que a política pública vá se expandindo por todo o território, e era necessário a atualização das diretrizes, porque a Casa da Mulher Brasileira, ela é o mais completo, mas ela é mais complexo serviço de uma política pública. Ela junta no mesmo espaço poderes como o poder executivo e o poder do sistema de justiça, judiciário. Lá funciona a vara de família, lá funciona o Ministério Público, mas também tem a Secretaria de Segurança Pública com a Delegacia Especializada da Mulher, o serviço psicossocial que atende lá dentro, tem também a possibilidade da mulher, por uma questão de risco, ficar acomodada num abrigamento temporário dentro dessa casa. Então, como são serviços complexos, de alta complexidade, com intersetorialidade e interinstitucionalidade, as diretrizes se atualizaram para que o serviço tenha mais azeitamento e seja muito mais eficiente, para que não haja nenhum erro de protocolo de serviços tão complexos.
1: Agora, secretária, acho que a pergunta mais importante da nossa entrevista é essa que vem agora. Uma mulher que esteja nos ouvindo e que se reconheça numa situação de violência, mas que tenha dificuldades em sair dessa situação, seja por motivos financeiros ou quaisquer outros, como é que ela pode começar a pedir ajuda? A gente falou aqui de Casa da Mulher Brasileira, de Ligue 180, mas por onde ela começa? Qual o primeiro passo?
0: Olha, geralmente uma mulher que vive em situação de violência, ela nega que vive em situação de violência. Essa negação vai de 3 a 10 anos. Se ela tem no ciclo de amizade dela e uma forma de impedir que a mulher recorra a alguém, um agressor que vive dentro de casa, que ameaça constantemente, ele inibe a relação dessa mulher com seus familiares e também com suas amigas. Essa é uma maneira de manter a mulher isolada. Então, o principal movimento que uma mulher precisa fazer quando ela está vítima de violência é procurar alguém da sua confiança, alguém que ame e respeite ela verdadeiramente para ela poder compartilhar dessa situação que ela vive. Geralmente, o primeiro ciclo de apoio vem das amigas e da família. Quando você não encontra essa possibilidade, é preciso procurar ou a delegacia, ou o centro de referência da mulher, ou mesmo a Casa da Mulher Brasileira, que é um serviço de porta aberta. Geralmente, as mulheres só conseguem fazer esse movimento quando a violência já não ameaça mais só a vida dela, ameaça a vida dos filhos. Então, as mulheres conseguem fazer uma ruptura. Por isso que programas como esse, a gente falar do assunto, dizer que a violência acontece e que ela não é naturalizada e que ela pode ser rompida, é necessário. Muitas mulheres vivem em situação profunda de isolamento e não conseguem fazer a ruptura sozinha. Ninguém consegue fazer uma ruptura sozinha. Então, o primeiro movimento é uma mulher procurar alguém de sua confiança. O segundo movimento é procurar um serviço especializado. E se ela for a um serviço bancário, sendo oprimida por violência patrimonial, ela também deve pedir ajuda. Hoje, a Caixa Econômica tem um serviço para acolher mulheres nessa situação. Ou se ela for a um serviço de saúde, ela também pode pedir ajuda ao serviço de saúde para poder fazer a ruptura da violência. Sozinha, ninguém consegue.
2: Muito bem, nós conversamos com Estela Bezerra, secretária nacional de enfrentamento à violência contra as mulheres. Muito obrigado, secretária, por sua entrevista aqui, a Voz do Brasil.
0: Eu que agradeço a vocês.
3: Conciliar os estudos e a maternidade é uma missão desafiadora para muitas mães que ocupam as universidades.
1: Mas nas cuidotecas, as mães podem deixar seus filhos na hora das aulas.
3: O serviço já é oferecido em universidades federais e agora está aberto para universidades públicas estaduais.
1: As interessadas têm até o dia 15 de setembro para se inscrever em edital do Ministério das Mulheres.
4: Um espaço público, seguro e gratuito, onde crianças de 3 a 12 anos de idade são acolhidas enquanto os responsáveis, principalmente as mães, estudam. Assim é a Cuidoteca, serviço oferecido em universidades federais como a de Brasília. Na UNB, a iniciativa teve início no começo deste ano e atendeu 23 crianças no período noturno. Para o segundo semestre, 40 vagas serão oferecidas. A coordenadora pedagógica da Cuidoteca da UNB, Letícia Teles, falou sobre a receptividade do serviço.
5: A Cuidoteca promoveu ali um espaço onde a criança pode ser criança, porque eles podem realmente brincar, socializar. E as mães têm um feedback, assim, incrível.
4: Agora, o serviço de Cuidoteca será expandido para universidades estaduais. O edital aberto pelo Ministério das Mulheres vai oferecer 9.200.000 reais para que as universidades estaduais possam contratar profissionais, comprar material pedagógico e oferecer alimentação às crianças. Em contrapartida, as unidades deverão providenciar espaço físico, infraestrutura e apoio operacional. Cada universidade selecionada poderá receber até 240 mil reais para manter o serviço. Segundo Juliana Cores, coordenadora geral de políticas de cuidado do Ministério das Mulheres, há recursos suficientes para contemplar todas as universidades estaduais do país.
6: A gente pensou nas universidades estaduais devido ao número de mulheres, que é um número relevante, e a gente conseguiu aqui aportar um recurso que é suficiente para abarcar todas as universidades estaduais. E o que a gente quer é que cada vez mais cresça essa cultura da Cuidoteca. A gente interpreta como um dos pontos cruciais aí para a tranquilidade dessas mulheres.
4: O envio de propostas pelas universidades estaduais deve ser feito até o dia 15 de setembro por meio da plataforma transferegov.br. As unidades selecionadas deverão ofertar o serviço de Cuidoteca por 12 meses. Reportagem Luana Karen.
3: E além do edital para as universidades estaduais, seguem abertas até o dia 1º de agosto as candidaturas para a chamada estratégica Unicuidotecas.
1: Nesta chamada, o Ministério da Educação, em parceria com o Ministério do Desenvolvimento e Assistência Social, Família e Combate à Fome, vai selecionar 50 universidades federais para a implantação de espaços gratuitos de acolhimento infantil nas instituições.
3: Os espaços visam atender filhos de alunos, professores, servidores técnicos e trabalhadores terceirizados.
1: Cada universidade federal selecionada terá capacidade para atender 40 crianças simultaneamente.
3: O envio das propostas deve ser feito por meio eletrônico. Os detalhes estão disponíveis em gov.br/mec.
1: transporte aéreo brasileiro registrou 65 milhões e 200 mil passageiros no primeiro semestre desse ano.
3: De acordo com o relatório da Agência Nacional de Aviação Civil, a ANAC, mais de 50 milhões nos voos domésticos e 15 milhões nos voos internacionais.
1: Só no mês de junho, o total de passageiros chegou a 10 milhões e 300 mil pessoas.
3: O transporte de carga nos aeroportos brasileiros registrou o crescimento de janeiro a julho deste ano.
1: Foram mais de 673 mil toneladas transportadas em níveis nacionais e internacionais.
3: E essas foram as notícias do governo federal.
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1: Fique agora com as notícias do Poder Judiciário e do Congresso Nacional. Boa noite.
3: Boa noite e até amanhã.

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1: Você vai ouvir agora notícias do Poder Judiciário.
2: Em Angola, presidente do STF propõe ampliar cooperação entre cortes constitucionais na defesa da democracia.
3: TSE divulga dados sobre o eleitorado brasileiro.
2: TST entende que CNPJ ativo não basta para provar que a empresa continua em operação.
3: Boa noite, eu sou o Arthur Filho.
2: E eu sou Walter Lima.
3: O presidente do STF e do CNJ, ministro Edson Fachin, defendeu em Luanda, na Angola, o fortalecimento da cooperação entre tribunais constitucionais para proteger a democracia.
2: A manifestação ocorreu durante reunião com Laurinda Prazeres Cardoso, presidente do Tribunal Constitucional de Angola, Marta Ferreira.
4: Ao abrir o encontro, Fachin disse que a relação entre os dois tribunais deve ser ampla, permanente e voltada à construção de uma agenda comum para os próximos anos.
5: Cuidaremos de uma pauta de cooperação centrada no fortalecimento da capacidade institucional de nossos tribunais.
4: O presidente do STF ressaltou que as democracias constitucionais enfrentam desafios comuns em diferentes partes do mundo, especialmente diante do avanço de movimentos autoritários que buscam enfraquecer as instituições por dentro. Para Fachin, os tribunais constitucionais ocupam posição central na preservação do Estado Democrático de Direito e defendeu o fortalecimento da cooperação entre as cortes constitucionais para compartilhar experiências e consolidar referências democráticas capazes de enfrentar tendências autoritárias observadas em diversos países.
3: O TSE divulgou nesta segunda-feira os dados do eleitorado brasileiro.
2: As estatísticas indicam que mais idosos e mais indígenas estão aptos a votar. Jane Costa.
6: Mais de 158 milhões de brasileiras e brasileiros estão aptos a votar no dia 4 de outubro, primeiro turno das eleições. São Paulo, maior colégio eleitoral do país, reúne mais de 34 milhões de eleitoras e eleitores, representando 21,48% do total. Em seguida, aparecem Minas Gerais e Rio de Janeiro. O eleitorado no exterior aumentou, são quase 929 mil. A maioria do eleitorado tem entre 40 e 44 anos, com mais de 15 milhões de pessoas. Os dados também revelam avanços no preenchimento da autodeclaração de raça e cor, tornando o cadastro eleitoral mais diverso e reduzindo significativamente o número de registros sem essa informação.
3: CNPJ ativo não basta para provar que a empresa continua em operação, segundo o TST.
2: Integrante da Comissão Interna de Prevenção de Acidentes e de Assédio pretendia usar o dado para assegurar estabilidade. Larissa Batista.
7: O trabalhador alegou que a empresa continuava funcionando, já que o CNPJ da instituição sediada em Piracicaba, São Paulo, permanecia ativo. Mas o TST entendeu que isso, por si só, não comprova que a unidade ainda esteja em operação. Como o contrato de prestação de serviços foi encerrado e a CIPA deixou de existir naquele local, a corte decidiu que o auxiliar de produção não tinha direito à estabilidade no emprego e manteve a demissão. A decisão foi unânime.
3: Após a Lei 14.752 de 2023, judiciário não pode multar advogados por abandono de causa.
2: Com esse entendimento, o STJ afastou a multa aplicada a advogados que faltaram à sessão do Tribunal do Júri. Fátima Uchoa.
8: Os advogados pediram o cancelamento do júri e justificaram a ausência, alegando que a promotora responsável teria publicado nas redes sociais um vídeo sobre o crime, o que comprometeria a imparcialidade do julgamento, mas a Justiça do Rio Grande do Sul aplicou uma multa de 10 salários mínimos. Na sexta turma do STJ, o ministro relator Sebastião Reis Júnior observou que os advogados poderiam ter questionado a suposta nulidade em juízo pelos meios processuais adequados. No entanto, nessa situação já estava em vigor a lei que revogou a aplicação da multa por abandono de causa e, segundo o ministro, após essa mudança legislativa, eventual falta deve ser apurada exclusivamente pela ordem dos advogados do Brasil. 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
3: A você, uma boa noite.
2: E até amanhã.
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1: Eu sou Humberto Pinheiro e estes são os destaques de hoje do Jornal do Senado, que começa agora. A autonomia do Banco Central e novas regras para a saúde avançam na CCJ. Jovens que saem de abrigos podem ganhar cotas no ensino federal. Eleitores com deficiência ou mobilidade reduzida terão direito a transporte gratuito. Boa noite. A Comissão de Constituição e Justiça aprovou neste primeiro semestre a proposta de emenda à Constituição que busca assegurar um orçamento próprio e autonomia operacional ao Banco Central. A CCJ ainda votou outras duas mudanças na Constituição para assegurar jornada de 36 horas semanais para enfermagem e aposentadoria diferenciada para agentes comunitários de saúde e combate às endemias. Repórter Bruno Lourenço.
2: Uma das propostas de emenda à Constituição aprovadas na Comissão de Constituição e Justiça transforma o Banco Central de autarquia para entidade pública de natureza especial, com autonomia técnica, administrativa, orçamentária e financeira. O relator, senador Plínio Valério, do PSDB do Amazonas, defendeu a medida.
3: Essa autonomia, ela fortalece não só o sistema financeiro brasileiro, traz segurança, traz muita segurança para todos nós.
2: Já a PEC, que assegura o direito à aposentadoria diferenciada de agentes comunitários de saúde, de combate às endemias e de agentes indígenas de saúde, e de saneamento, passou pela CCJ e pelo plenário. A proposta teve como relator o senador Irajá, do PSD do Tocantins, que destacou o papel desses profissionais na ponta da saúde.
4: Um reconhecimento de um trabalho histórico, dedicado por toda uma vida a essas pessoas que são brasileiros e brasileiras, que são, como eu costumo dizer, o SUS do Brasil de carne e osso.
2: Outra proposta de emenda à Constituição aprovada na CCJ vincula o piso salarial da enfermagem a uma jornada máxima de trabalho de 36 horas semanais.
1: O Senado aprovou e enviou para sanção presidencial um projeto que cria regras para as parcerias entre escolas e pontos e pontões de cultura. A proposta pretende ampliar o acesso de estudantes a atividades culturais e fortalecer a integração entre educação e cultura. A iniciativa estabelece requisitos para a celebração dessas parcerias e busca incentivar ações culturais no ambiente escolar. Os detalhes na reportagem de Márcio Maturana.
5: Pontos e pontões de cultura são associações sem fins lucrativos com atividades culturais dentro das comunidades. Hoje, essas associações já podem fazer parcerias com redes de ensino superior, técnico e básico, mas o projeto define critérios para isso. O texto aprovado no plenário do Senado foi o relatório que o senador Humberto Costa, do PT de Pernambuco, apresentou na Comissão de Educação. Ele resumiu os pontos principais da proposta.
6: Esta proposição inova ao estabelecer duas balizas essenciais que a legislação vigente não contempla: a exigência de que a parceria seja consonante com a proposta pedagógica de cada escola, preservando assim a autonomia escolar, e a prioridade para pontos e pontões de cultura situados nas proximidades da comunidade escolar, de modo a fortalecer os vínculos territoriais e culturais já existentes.
5: Quando entrar em vigor, a lei vai mudar a Política Nacional de Cultura Viva, que busca ampliar o acesso da população aos direitos culturais.
1: Foi apresentada no Senado uma proposta de emenda à Constituição que busca garantir a continuidade dos programas estaduais, distritais e municipais de incentivo à cultura e ao esporte. A medida preserva mecanismos de apoio mesmo após a implementação da reforma tributária. A proposta permite que estados, o Distrito Federal e os municípios continuem concedendo incentivos fiscais a esses setores por meio de créditos do Imposto sobre Bens e Serviços, o IBS. A reportagem é de Douglas Castilho.
7: Foi apresentada no Senado Federal a proposta de emenda à Constituição que assegura a sobrevivência dos programas locais de incentivo fiscal voltados à cultura e à prática desportiva. A medida altera as regras da reforma tributária para permitir que estados, o Distrito Federal e os municípios continuem a estimular esses setores por meio de créditos compensatórios do Imposto sobre Bens e Serviços, o IBS. Sem essa alteração, o novo modelo de unificação tributária sobre o consumo extinguiria gradualmente esses mecanismos regionais de incentivo indireto até o ano de 2032. Pelo projeto, o Comitê Gestor do IBS vai definir as regras técnicas para a concessão e o registro desses créditos. Já os estados, o Distrito Federal e os municípios terão de aprovar leis próprias para criar seus próprios programas. O autor da iniciativa, senador Carlos Portinho, do PL do Rio de Janeiro, ressaltou que as leis locais sustentam uma ampla cadeia produtiva e criam milhares de empregos que, segundo ele, vão além dos holofotes.
8: A gente muitas vezes pensa só no artista ou no jogador de futebol, mas na verdade é todo um ecossistema que tem. É o produtor cultural, é o pessoal que trabalha para os eventos, né? As empresas de eventos, são muitos empregos que geram esse fomento. Com a reforma tributária ficou ameaçado e a gente já se antecipou a esse problema, assim podendo incentivar e fomentar essas duas indústrias que eu chamo é a indústria do entretenimento. A gente tem que ver cultura e esporte como uma grande indústria do Brasil.
7: A proposta também determina que o valor desses incentivos serão pagos pelo Estado, pelo Distrito Federal ou pelo município que criar o programa. Além disso, os benefícios terão de seguir regras rígidas de avaliação, transparência e controle social. A PEC, que conta com a assinatura de outros 26 senadores, será analisada pela Comissão de Constituição e Justiça.
1: Nas eleições deste ano, eleitores com deficiência ou mobilidade reduzida terão direito a transporte individual gratuito, oferecido pela Justiça Eleitoral. O programa Seu Voto Importa, do Tribunal Superior Eleitoral, tem como objetivo promover a inclusão e reduzir as dificuldades de deslocamento para que o cidadão vote. Para garantir o atendimento no dia da votação, o interessado deverá solicitar o transporte gratuito até 14 de setembro. O pedido poderá ser feito pelo próprio eleitor ou por seus representantes legais de forma presencial, diretamente no cartório eleitoral da zona correspondente ou por canais remotos e eletrônicos. Também será necessária a apresentação de autodeclaração ou de documento que comprove a deficiência ou a dificuldade de locomoção. O primeiro turno das eleições será realizado em 4 de outubro. O senador Paulo Paim, do PT do Rio Grande do Sul, manifestou apoio à proposta de emenda à Constituição que altera a forma de contribuição previdenciária das empresas. O texto da PEC propõe substituir a contribuição incidente sobre a folha de salários por uma base de cálculo sobre o faturamento bruto das empresas.
9: Essa mudança é necessária por diversos motivos. Empresas com grande faturamento, mas que empregam pouca mão de obra, como o setor financeiro, passaria a contribuir mais.
1: Jovens que deixaram abrigos e casas lares ao completar 18 anos podem ganhar cotas no ensino superior e nas escolas técnicas federais. A proposta foi aprovada pela Comissão de Direitos Humanos do Senado. O projeto busca ampliar as oportunidades de educação para quem cresceu em acolhimento institucional e agora segue para análise da Comissão de Educação. A reportagem é de Rodrigo Rezende.
10: Crianças e adolescentes que aguardam uma definição sobre processos de adoção ou por outro motivo estão impossibilitados do convívio familiar, podem viver no chamado acolhimento institucional, em locais como abrigos ou casas-lares. Um projeto aprovado na Comissão de Direitos Humanos, de autoria do senador Jorge Cajuru, do PSB de Goiás, quer garantir aos jovens que vivem ou viveram nessa situação até os 18 anos, ou seja, não foram adotados e alcançaram maioridade, uma cota nos processos seletivos para o acesso ao ensino superior e às escolas técnicas federais. O relator do projeto, o senador astronauta Marcos Pontes, do PL de São Paulo, afirma que a ideia colabora com a diversidade no meio acadêmico.
11: A proposição realiza a importante missão de conferir oportunidades a pessoas oriundas de acolhimento institucional. Lembrando que acolhimento institucional é diferente de instituições como a Fundação Casa com menores infratores. É outro tipo de público.
10: Marcos Pontes incluiu no projeto uma previsão de avaliação a cada 10 anos dessa política de cotas. A proposta segue para análise da Comissão de Educação do Senado. Música.
1: Com trabalhos técnicos de João Lira, o Jornal do Senado fica por aqui. Acompanhe agora as notícias da Câmara dos Deputados. Boa noite e até amanhã.
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13: Câmara aprova projetos que garantem direitos de pessoas com deficiência.
14: Avança a proposta que reforça a política de prevenção ao câncer de pulmão.
15: Projeto de lei aumenta a pena para tráfico de drogas com uso de aeronaves.
16: Policiais em serviço poderão usar o transporte público de forma gratuita.
17: Boa noite. A Comissão de Viação e Transportes da Câmara aprovou a gratuidade no transporte público para policiais em serviço. A repórter Sofia Peçanha tem mais detalhes.
18: A Comissão de Viação e Transportes aprovou o projeto que estabelece a gratuidade no transporte público coletivo para policiais civis e militares em exercício. Pelo texto, o benefício será válido para ônibus urbanos e intermunicipais, metrô, trens suburbanos e metropolitanos, barcas e catamarãs. Para ter acesso ao benefício, o policial precisa estar em serviço, uniformizado e apresentar a identificação funcional válida. O relator da proposta na comissão, o deputado Zé Trovão, do PL de Santa Catarina, destacou que a presença de policiais nos veículos pode contribuir para aumentar a segurança dos passageiros.
19: Olha, primeiro que quando você coloca um policial no transporte público, você cria segurança para quem está lá dentro.
18: A proposta também estabelece que a gratuidade só poderá ser utilizada quando houver assentos disponíveis sem prejudicar quem pagou a passagem. Ou seja, os passageiros pagantes continuam tendo prioridade no uso dos lugares. Além disso, as empresas e concessionárias dos coletivos deverão informar o direito por meio de avisos visíveis ao público. Caso não cumpram a regra, podem sofrer penalidades previstas na legislação. O projeto também foi aprovado pela Comissão de Segurança Pública e Combate ao Crime Organizado. O relator, o deputado Coronel Meira, do PL de Pernambuco, argumentou que os policiais enfrentam jornadas prolongadas e, muitas vezes, precisam de condições diferenciadas para o deslocamento após o serviço. Em concordância na Comissão de Viação e Transporte, o deputado Zé Trovão ressaltou o impacto econômico da medida para esses profissionais.
19: Então, a gente criou uma norma que, se ele entender por bem de usar aquele transporte, ele vai, além de ajudar a sociedade, ele vai poder economizar no combustível para ter um pouquinho mais de salário no final do mês.
18: Hoje, a gratuidade para policiais já existe em algumas regiões, como no Distrito Federal, mas depende de normas locais e não é padronizada em todo o país. A proposta, apresentada pelo deputado Capitão Augusto, do PL de São Paulo, busca criar regras nacionais que reconheçam a importância dos profissionais da segurança pública e facilitem o deslocamento durante o exercício da função. O projeto que garante gratuidade no transporte público para policiais segue para análise na Comissão de Finanças e Tributação. Da Rádio Câmara de Brasília, Sofia Peçanha.
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20: Segurança Pública.
16: A proposta que aumenta a punição para tráfico de drogas com uso de aeronaves avançou na Câmara. A repórter Maria Neves tem os detalhes.
21: A Comissão de Constituição e Justiça da Câmara dos Deputados aprovou o projeto que aumenta as penas para o tráfico de drogas praticado com o uso de aeronaves. Pela proposta, quem usar aviões ou helicópteros para o tráfico ficará sujeito à pena de 10 a 20 anos de reclusão, além de multa. O valor da multa depende da situação econômica do réu e é calculada em dias multa, podendo variar de 2.000 a 4.000 dias multa. Cada dia multa corresponde a um valor em salários mínimos e hoje varia entre 50 e 8.105 reais. O texto aprovado foi a versão apresentada pelo relator na Comissão de Segurança Pública, deputado Sargento Faur, do Paraná, ao projeto do deputado Cobalcini, do MDB de Santa Catarina. Sargento Faur ressaltou ressalta que a legislação atual já prevê aumento de penas para algumas circunstâncias do tráfico, mas não diferencia de modo específico o uso de aeronaves. Para ele, a gravidade e potencial lesivo do uso desse tipo de transporte justificam a criação de um tipo qualificado autônomo.
0: O emprego de aeronaves nesse tipo de crime permite que os criminosos escapem das barreiras terrestres e fluviais, aproveitando-se da vastidão territorial e das fragilidades do espaço aéreo, o que compromete a eficácia das ações de segurança. Tal realidade impõe ao Estado a necessidade de intensificar os mecanismos de controle e adotar sanções penais mais duras, a fim de desestimular essa modalidade de crime.
21: O texto aprovado também prevê aumento de pena para quem utiliza aeronave para transportar maquinário, aparelho ou qualquer outro objeto destinado à produção de drogas. A pena prevista nesse caso é de 6 a 15 anos de reclusão e multa, de 2 mil a 3 mil dias multa. A proposta, que aumenta penas para crimes relacionados ao tráfico de drogas com uso de aeronaves, ainda terá de ser votado pelo plenário da Câmara. Se aprovado, seguirá para análise do Senado. Da Rádio Câmara de Brasília, Maria Neves.
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22: Educação. Sidney Leite, do PSD do Amazonas, comemora a aprovação da medida provisória que reajusta o piso salarial dos professores em R$ 5.130,38. O congressista também destaca a garantia de aumento real anual acima da inflação em todo o país.
23: Eu destaco que essa é uma luta e uma empreitada de todos nós, no sentido de garantir dignidade, reconhecimento, mas acima de tudo, valorização dessa que é uma profissão tão importante. Essa, sem dúvida nenhuma, é uma conquista histórica para esses trabalhadores que fazem a diferença no presente e no futuro. Eu que sou daqueles que acredita na educação pública gratuita e de qualidade. E vindo do Estado, com as dimensões do Estado do Amazonas, que é o maior Estado da Federação, com realidades extremas, essa, sem dúvida nenhuma, é uma vitória importante desses trabalhadores que muitas vezes não têm esse reconhecimento por parte do governo do Estado.
24: Sidney Leite reforça que caberá ao Ministério da Educação divulgar anualmente a tabela de reajustes. Para ele, a conquista representa o reconhecimento da educação pública como pilar de desenvolvimento e como instrumento essencial no combate à desigualdade educacional no país.
22: Saúde. A Comissão de Saúde aprovou projeto que reforça a política de prevenção ao câncer de pulmão. A repórter Júlia Lopes traz mais informações sobre o texto.
25: A Comissão de Saúde da Câmara dos Deputados aprovou uma proposta que estabelece novas diretrizes para a política de rastreamento e diagnóstico precoce de câncer de pulmão no Sistema Único de Saúde, o SUS. O objetivo é melhorar a sobrevida dos pacientes e reduzir a mortalidade causada pela doença. Atualmente, a Política Nacional de Prevenção e Controle do Câncer já abrange ações de prevenção, tratamento, pesquisa e monitoramento do câncer. No entanto, o projeto busca detalhar essas diretrizes especificamente para o câncer de pulmão, com a criação de protocolos de rastreamento integrados à atenção primária e o reforço no combate ao tabagismo. Entre as medidas previstas estão a busca ativa de pacientes no âmbito da atenção primária à saúde, com a atuação de agentes comunitários e de combate a endemias, para identificar grupos de alto risco e encaminhá-los para exames de rastreamento. A deputada Flávia Moraes, autora da proposta, afirmou que a medida, além de ampliar o diagnóstico precoce e contribuir para a redução da mortalidade, também fortalece a estrutura de atendimento no SUS, com profissionais especializados e ampliação do acesso a exames.
2: Vai permitir a qualificação, a formação de profissionais, a disponibilização do espirômetro, dos exames, dos equipamentos para a realização desses exames e, com certeza, com o diagnóstico precoce, é possível iniciar mais cedo o tratamento da doença, ter um resultado mais efetivo. Isso representa menos sofrimento para o paciente, menos custo para o SUS.
25: Segundo a deputada, hoje apenas 15% dos casos de câncer de pulmão são diagnosticados em estágio inicial, quando há maior chance de cura. Ela destaca ainda que o rastreamento precoce por meio de tomografia pode reduzir a mortalidade pela doença em até 20%. O projeto que define novas diretrizes para a política de rastreamento e diagnóstico precoce de câncer de pulmão no âmbito do SUS deve seguir agora para a Comissão de Finanças e Tributação. Da Rádio Câmara de Brasília, Júlia Lopes.
24: Dr. Flávio, do PL do Rio de Janeiro, apresentou o projeto que cria políticas públicas voltadas ao atendimento de adultos com transtorno do espectro autista. A proposta prevê a criação de núcleos especializados para acompanhamento, inclusão social e inserção no mercado de trabalho.
4: O que a gente propõe no projeto é que sejam construídos núcleos de atendimento ao autista adulto. O que são esses núcleos? Para exemplificar, quando você tem os CAPs, que faz tratamento de dependência química ou de psiquiatria, tem um acompanhamento. Então a gente quer construir esses núcleos para que se tenha políticas públicas voltadas para o autista adulto, para que ele seja inserido no mercado de trabalho, tratamento neurodivergente, ele possa ter lá o preceptor, estudar línguas, idiomas, de acordo com seu grau de autismo.
22: O projeto de Dr. Flávio prevê que os centros sejam financiados pelo governo federal e que também possam receber recursos de emendas parlamentares para implantação nos municípios. Ele reitera que o projeto amplia o suporte às famílias de pessoas autistas com mais de 18 anos de idade.
20: Direitos humanos.
24: Os deputados aprovaram projetos que buscam garantir os direitos das pessoas com deficiência e de quem cuida delas. Quem traz mais detalhes sobre as propostas é a repórter Paula Bittar.
5: A Comissão de Constituição e Justiça da Câmara aprovou 3 projetos que buscam garantir direitos a pessoas com deficiência. Um deles assegura prioridade aos cuidadores de pessoas com deficiência em programas federais de capacitação, formação e qualificação. Outro reforça a prioridade no atendimento para esses cuidadores. A proposta determina que o atendimento prioritário, que é estendido aos acompanhantes, deve estar claro e explícito nos informativos de identificação e sinalização do serviço. O terceiro projeto aprovado proíbe a discriminação contra pessoas com transtorno do espectro autista. O texto estabelece que a pessoa autista não será submetida a tratamento desumano ou degradante, não será privada de sua liberdade ou do convívio familiar, nem sofrerá discriminação. Relator das 3 propostas na CCJ, o deputado Alex Manente, do Cidadania de São Paulo, destacou a necessidade de atualizar a legislação para garantir a inclusão.
6: Todo esse conjunto de projetos que nós temos aprovado e avançado na Câmara dos Deputados para poder fazer com que a inclusão seja algo real e que a legislação esteja de acordo com essa necessidade de inclusão que temos no nosso país. Então, são avanços importantes para poder, primeiro, combater a discriminação e depois avançar no cuidado e no tratamento de direitos para as pessoas que acompanham e familiares que dedicam a vida especialmente para essas pessoas.
5: As 3 propostas que buscam garantir direitos a pessoas com deficiência podem seguir para análise do Senado, a menos que haja recurso para votação antes pelo plenário da Câmara. Da Rádio Câmara de Brasília, Paula Bittar.
20: Cultura.
22: Chico Alencar, do PSOL do Rio de Janeiro, apoia a proposta que cria o Dia Nacional da Museologia Social, a ser celebrado em 8 de maio. O parlamentar explica que a iniciativa reconhece museus comunitários que preservam a memória e a identidade de territórios populares.
7: Esse tipo de museu social
1: Evidentemente, todo museu é social, todo museu é histórico, todo museu tem uma importância fundamental em qualquer país do mundo. Mas a museologia social é aquela que resgata a história de comunidades em geral esquecidas e trata de valorizar o povo morador que construiu essas comunidades, que as inaugurou muitas vezes, que enfrentou violências, remoções, como grande protagonista.
24: Chico Alencar destaca ainda o Museu da Maré, no Rio de Janeiro, como referência da museologia social no Brasil. O deputado afirma que esses espaços ajudam comunidades a resgatar raízes, ancestralidades e lutas por direitos e melhores condições de vida.
7: Trabalho.
8: Enfermeiros devem emitir nota fiscal após prestar serviços autônomos. A repórter Sofia Peçanha tem mais detalhes sobre a proposta.
9: A Comissão de Saúde aprovou o projeto que obriga a emissão de notas fiscais eletrônicas por profissionais de enfermagem que atuam de forma autônoma. A proposta é de autoria da deputada enfermeira Rejane, do PSDB do Rio de Janeiro, e tem como objetivo incentivar a formalização e a valorização da categoria. O texto prevê que a obrigatoriedade vale para todos os profissionais registrados nos conselhos regionais de enfermagem que trabalham por conta própria, especialmente na prestação de serviços fora de hospitais e vínculos formais. Entre as atividades que passam a exigir a emissão de nota fiscal estão atendimentos domiciliares, acompanhamento de pacientes, orientações de saúde e ações de prevenção de doenças. Durante a análise, o parecer da deputada enfermeira Ana Paula do Podemos do Ceará foi lido pela deputada Heloísa Helena do Rede do Rio de Janeiro, que também é enfermeira, destacando a importância da medida para acompanhar as mudanças no mercado de trabalho da enfermagem.
10: Acrescenta a atuação de enfermeiros e técnicos de enfermagem como empreendedores em áreas como curativos, acompanhamento de doenças crônicas e degenerativas e pré-natal, exige um marco regulatório que assegure a transparência na prestação de serviços e contribua para a inclusão econômica desses profissionais.
9: O projeto também prevê que estados e municípios adaptem seus sistemas para facilitar a emissão das notas fiscais, reduzindo a burocracia. O descumprimento das normas acarretará a aplicação de sanções administrativas aos profissionais ou aos estabelecimentos. Durante a discussão, o deputado Dr. Zacarias Calil, de Goiás, afirmou que a medida pode ampliar oportunidades para os profissionais e trazer mais segurança para quem contrata os serviços.
11: Facilita também contratos com clínicas, hospitais e empresas que exigem comprovação fiscal. Pacientes e empresas também veem o profissional como mais sério e organizado. Diferencia o enfermeiro no mercado de trabalho, mostrando profissionalismo.
9: O projeto que regulamenta a emissão de notas fiscais por profissionais de enfermagem segue agora para análise da Comissão de Finanças e Tributação. Da Rádio Câmara de Brasília, Sofia Peçanha.
24: Bebeto, do PP do Rio de Janeiro, avalia que a redução da jornada de trabalho vai melhorar a qualidade de vida dos brasileiros. O parlamentar menciona que os trabalhadores da Baixada Fluminense, por exemplo, enfrentam engarrafamentos que tornam o descanso ainda mais necessário.
26: Olha, vai ser um benefício muito grande, porque o cara que acorda 4 horas da manhã, 5 horas da manhã para trabalhar na capital e retorna 10, 11 horas da noite, imagina quanto esse cara não sofre só no deslocamento. Estou dizendo o horário que trabalha não, só no deslocamento. Vai ser um prêmio para aquele que precisa se deslocar, enfrentar engarrafamento e, além de tudo, a convivência familiar, que é super importante nesse tempo, nessa redução dessa escala, nessa jornada de trabalho.
8: Bebeto também exalta o trabalho da Comissão de Viação e Transportes em favor da mobilidade urbana do Rio de Janeiro. Ele considera que associar melhorias no transporte com a redução da carga horária é fundamental para garantir dignidade à classe trabalhadora.
24: Termina agora o Jornal Câmara dos Deputados, produzido pela Rádio Câmara, com trabalhos técnicos de Everson Urani e apresentação de José Carlos Andrade e Luciana Vieira. Uma boa noite para você.
8: Uma ótima noite, você fica agora com as notícias do Tribunal de Contas da União.
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1: Olá, eu sou o Leonardo Macaxeiro. É um prazer receber você no Intriga Internacional. Depois de mais de 2 décadas de negociações, o acordo de livre comércio entre Mercosul e União Europeia foi finalmente assinado. Mas olha, assinado, ainda não ratificado. Portanto, o tratado segue esbarrando em resistências políticas, econômicas e ambientais de ambos os lados do Atlântico. Agora, por que um acordo, que é considerado histórico, continua parado? O que está em jogo, além da redução das tarifas? Para a gente entender essas e outras questões, o Intriga Internacional recebe Carolina Pavese e Roberto Goulart Menezes. Venha com a gente, o Intriga Internacional começa agora.
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1: Para discutir esse assunto, esse tema no programa de hoje, a gente recebe a Carolina Pavese, ela que é professora do Instituto Mauá de Tecnologia, especialista em Europa. Olha, Carolina, pra gente é uma honra recebê-la aqui no Intriga Internacional. Muito obrigado por aceitar o nosso convite e participar do nosso programa.
2: Imagino, o prazer é meu, é sempre uma honra falar com vocês aqui.
1: Carolina, vamos lá, olha só, depois de mais de 2 décadas de negociações, a gente tem um acordo de livre comércio entre Mercosul e União Europeia, finalmente assinado. Mas, mesmo após a assinatura, esse acordo continua sem entrar em vigor. Eu queria entender com você o seguinte, por que ainda não está valendo esse acordo que desde 1999 é discutido?
2: Então, na verdade, o acordo ele entrou em vigor provisoriamente a partir agora de 1º de maio. A gente não tem o acordo na íntegra em vigor, porque esse é um acordo que é classificado como um acordo de associação. Então a gente tem, nesses últimos anos principalmente, acompanhado bastante a discussão sobre a parte comercial do acordo, principalmente no que diz respeito à liberalização do comércio entre os blocos, mas esse é só um dos 3 componentes do acordo. Então ele é um acordo de associação porque ele tem essa parte de liberalização comercial, mas ele também tem um componente que a gente chama de um capítulo político. Esse pilar político, ele tem a ver com cooperação governamental, e a gente tem um pilar que é chamado de pilar de cooperação, que tem a ver com todas as cooperações técnicas e mais efetivas em todas as áreas que não estão relacionadas a essa parte específica de comércio. Então, a gente incluiria, por exemplo, questões como turismo, como educação, como ciência, como saúde, como cooperação entre sociedade civil, tudo isso vai entrar nesse capítulo de cooperação. Então ele tem esse tripé. Por que a gente tem discutido tanto essa parte comercial? Primeiro, que é certamente a mais polêmica, é a que a gente teve acesso ao texto. Então, quando o acordo foi concluído, primeira rodada aí de negociações finais em 2019, a gente teve a publicação pela primeira vez desses textos na íntegra. Inclusive isso passou por um escrutínio público e em 2024 houve uma revisão desse texto e o que finalmente conseguiu levar um consenso entre Mercosul e União Europeia para a gente ter esse processo encaminhado para assinatura e depois para ratificação. Mas é certamente o mais polêmico porque toca em setores sensíveis das economias dos dois blocos. O que acontece, Leonardo? Por ter esses 3 componentes, esse acordo no âmbito da União Europeia, que é uma organização internacional, como a gente fala, sui generis, eu gosto de chamar a União Europeia, inclusive, de um Frankenstein nas relações internacionais. Porque ela não é um Estado, certamente, mas também não é uma organização internacional convencional, nem um bloco convencional como é o Mercosul. Porque há algumas áreas onde essa integração ela é tão forte que os Estados abrem mão das prerrogativas de competência em algumas áreas e delegam isso para as instituições regionais. E isso é o que acontece no âmbito de comércio. Como é um mercado como muito consolidado, não faz nem sentido para o funcionamento, mesmo interno da União Europeia, que cada um dos 27 Estados-membros tenha a sua política comercial e que não seja uma política comercial comum, né? Já que a gente está falando de um mercado super integrado. Então, por ter essa política comercial comum para o mercado interno, isso também se traduz numa competência para as instituições regulamentarem, decidirem sobre matérias de livre comércio com os países terceiros que vão fazer parcerias com o bloco. Por que eu estou salientando esse detalhe meio técnico aqui? Porque isso é crucial para a gente entender todo o desdobramento, tanto das negociações, quanto que vem a seguir nesse acordo. Por ter essas competências supranacionais, os Estados-membros têm menos poder de veto ou de pressão sobre essa parte comercial. Os outros dois pilares, aquele político e o de cooperação, tocam em áreas que são bem, como a gente fala, intergovernamentais. E, consequentemente, a prerrogativa está sobre os Estados-membros. E aí o processo de decisão interna sobre os conteúdos desses capítulos é diferente. Então, como a Comissão Europeia tem autonomia para a parte comercial, é essa que avançou muito mais. Como é um acordo muito polêmico internamente, o que a gente viu foi essa separação, então, provisória desses três componentes, e ficou parte comercial de um lado, cooperação e político de outro, e a parte comercial tem andado sozinha provisoriamente, né? Então, a Comissão optou por, após a assinatura dos blocos, colocar em execução a sua autonomia e declarar uma entrada em vigor provisória da parte comercial, coisa que ela não pode fazer com as outras duas partes, por isso que a gente tem essa parte comercial em vigor nesses últimos, agora entrando no segundo mês.
1: Perfeito, perfeito. Agora, eu queria entender com você o seguinte, o que que a União Europeia, na prática, ganha com esse acordo? Nesses últimos meses, a gente vem acompanhando algumas questões ambientais sendo discutidas, né, entre os países europeus, também uma preocupação em proteger alguns setores da economia, como é o caso da agricultura, da indústria, mas eu queria entender o que que a União Europeia ganha na prática com a assinatura desse acordo.
2: Pois é, um acordo como esse, ele abre o potencial de muitos ganhos. Agora, de que forma esses ganhos vão ser, de fato, materializados, ou de que forma as perdas também, né, porque se é um acordo de cooperação, você tem que abrir mão também para ter alguns ganhos. Então, há uma troca aí de concessões feitas dos dois lados e, nesse caso, o impacto positivo ou negativo de um acordo depende muito de como cada governo vai se estruturar para aproveitar dessas oportunidades e para tentar mitigar esses impactos negativos. Isso quer dizer que, para a União Europeia, num primeiro olhar, os principais ganhos estão no acesso ao nosso mercado aqui do Cone Sul, que é um mercado com uma população aí de mais de 300 milhões de pessoas, com um poder aquisitivo relativamente bom e que é um mercado que complementa o mercado europeu. Então, a gente tem o nosso calcanhar de Aquiles aqui nas nossas economias, justamente essa parte principalmente da indústria, onde o mercado europeu é mais competitivo. Então, no que eles são mais fortes, nós somos mais frágeis e vice-versa, né? Então, essa complementariedade mútua. Aqui a gente pode destacar principalmente o acesso ao mercado brasileiro para a indústria automotiva, para a indústria de fármacos, que é muito forte europeia, que vai ser bem contemplada com esse acordo, mas também a gente tem agora, né, um acordo, como você colocou, começa lá em 2000, então assim, ele passou por muita coisa na história, não tinha nem internet naquela época direito, então assim, o mundo mudou muito e hoje a gente fala muito dessa dependência energética da União Europeia. Então, para fazer essa transição verde, eles precisam de muitos insumos nos quais os países do Mercosul, principalmente o Brasil, são capazes de fornecer, e aí tanto em termos de terras raras, minerais críticos, mas também tem uma indústria com um grande potencial para desenvolvimento de energias renováveis. Então, a ideia é que o mercado europeu não só exporte seus produtos, mas exporte serviços também e venha aqui trazer investimentos para o Brasil e para o Mercosul como um todo nessas áreas que são prioritárias para o desenvolvimento econômico europeu.
1: Agora, busca por minerais críticos,

0: focos priorizassem outras coisas que não fosse essa relação. Então, isso é importante a gente pontuar. E é justamente esse o motivo que faz com que haja esse interesse, nesses últimos anos, de destravar e concluir a toque de caixa esse acordo, onde a gente está num contexto geopolítico conturbado, onde a Europa perde relevância não só enquanto economia, enquanto indústria, mas também relevância política no sistema internacional, né? Então diminui a sua influência no sistema internacional e, ao mesmo tempo, enfrenta uma forte concorrência da China, e esse crescimento pungente da economia chinesa tem impactado muito negativamente na economia europeia e também se vê isolado, principalmente nesses últimos quase lá em um ano e meio, né, de governo Trump, se vê isolado politicamente porque os Estados Unidos praticamente deram as costas para essas chamadas relações transatlânticas. Então, sem um aliado importante histórico e enfrentando essa concorrência grande dos Estados Unidos também, mas principalmente da China, assim como o Brasil faz, a Europa opta por uma estratégia de diversificar ainda mais as suas cooperações. E aí, nesse caso, a América Latina se torna um mercado extremamente atraente para representar essa alternativa a uma dependência que já existe do mercado chinês.
1: Carolina, olha, como você até bem colocou em uma outra resposta sua, é um acordo, obviamente o acordo tem dois lados. Se a gente já falou um pouco daquilo que a União Europeia ganha na prática, eu queria entender o lado do Mercosul também, né? De fato, o Mercosul terá mais acesso ou um amplo acesso ao mercado europeu, ou de alguma maneira vai continuar enfrentando aí barreiras que são regulatórias, sanitárias, enfim, como é que você enxerga o lado do Mercosul nessa história?
0: Olha, a União Europeia tradicionalmente é um mercado com um altíssimo grau de regulamentação e de proteção também, né? Essas regulamentações, muitas vezes, elas são legítimas do ponto de vista de proteção do consumidor, de questões ambientais, de exigências ambientais, mas muitas vezes isso é utilizado também como uma barreira protecionista. Aliás, a gente fala muito em tarifa e isso ficou muito em voga com os tarifaços de Trump, que continuam aí, né? Mas as tarifas, elas são, já há muitas décadas, as menores barreiras para o comércio internacional. As barreiras principais para o comércio internacional são aquelas não tarifárias, que são, inclusive, mais difíceis de se detectar ou se qualificar enquanto uma barreira, né? Pode ser, de novo, uma exigência ambiental e aí isso acaba impedindo. Nesse contexto, para o Mercosul, isso quer dizer o quê? Que a gente já sabia há muito tempo que a União Europeia vem com uma regulamentação e uma proteção do seu mercado muito forte, bem organizada. Então, se a gente vai conseguir desfrutar dessa liberalização, tem muito a ver com o grau de preparo da nossa economia para poder adentrar esse mercado. E há do lado europeu uma certa previsibilidade com essas questões, né? Então, essas barreiras, elas já existiam, elas continuarão a existir com ou sem acordo, né? Então, até mesmo para os países que não têm acordo com a União Europeia, enfrentam essas barreiras, muitas delas são unilaterais, e aí a gente pode citar uma bem controversa recente, que é a lei de desmatamento da União Europeia, que afeta aqui diretamente o nosso agronegócio, né? Cacau, café, carne também, né? Via couro, se bem que o couro saiu agora, mas a gente tem alguns mecanismos unilaterais que vêm com esse viés protecionista. Então a gente precisa antecipar o que não é nem um risco regulatório, porque já é uma exigência regulatória, e se adequar para esses mercados. Os países do Mercosul estão fazendo isso de maneiras díspares. A gente viu, inclusive, no mês de maio, poucas semanas depois do anúncio dessa entrada provisória da parte comercial, a União Europeia anunciando que a partir de setembro está proibida a importação de carne do Brasil. E isso repercutiu aqui no nosso país como uma União Europeia numa posição muito contraditória, né? De um lado anuncia o acordo e na sequência já vem com uma medida impedindo essas importações que ficariam facilitadas com o acordo. E muitos falaram, então, olha lá, o protecionismo continua. Mas fato é que essa decisão de uma exigência mais criteriosa com controle de qualidade da carne, principalmente no uso de alguns antibióticos nessa carne, ela já tinha sido decidida pela União Europeia lá em 2024. E a gente viu os outros três países do Mercosul, principalmente a Argentina, fazendo um trabalho desde esse período para se adequar a essa norma. Tanto é que essa punição, digamos assim, a importação, esse veto à importação de carne vai valer para o Brasil, mas Argentina, Paraguai e Uruguai se adequaram à norma e vão poder continuar exportando.

0: exportando, aliás, vão exportar já com benefício do acordo. Então, esse é só um exemplo para mostrar que o acordo em si, ele tem um potencial de melhorar os nossos fluxos comerciais, mas a gente precisa fazer nosso dever de casa e se adequar a um mercado muito regulamentado. Quem fez isso em alguns setores, como esse caso da carne para a Argentina, vai se beneficiar disso, enquanto o Brasil quis pagar um pouco para ver e tem reagido muito tardiamente, de uma forma muito defensiva, inclusive, e, consequentemente, a gente vai enfrentar aí esse embargo, esse veto às nossas exportações em setembro, se nada mudar até lá.
1: Perfeito, perfeito, Carol. Agora, a gente não pode ignorar o contexto global, né? Enfim, há um acordo entre Mercosul e União Europeia, mas há um contexto global de uma disputa geopolítica entre Estados Unidos e China. Como que essa queda de braço entre esses dois gigantes, de alguma forma, afeta esse acordo?
0: Acho que isso cria algumas condições também para a gente perceber que as relações com os Estados Unidos estão muito comprometidas, né? Acho que os tarifaços são um bom exemplo disso, principalmente no âmbito federal. A gente vê que alguns estados ainda tentam essa aproximação, mas o Brasil claramente não é uma prioridade para os Estados Unidos. E, de certa forma, que bom que não é, né? Porque os países que os Estados Unidos elegeram como uma prioridade é uma intervenção direta, então é bom que a gente fique ainda num radar só de uma preocupação de política externa, embora a gente saiba que agora, num contexto eleitoral, também haja expectativa de uma maior interferência também bem política dos Estados Unidos nessas eleições. Mas isso é tema para um podcast pós-Copa. Né? E aí, para a gente pensar nesse contexto, tem esse isolacionismo da Europa que a gente mencionou anteriormente, mas também a gente tem o Brasil apostando nessas diversificações. A China muito presente aqui, né, nossa principal parceira comercial já há muitos anos, seguido da União Europeia. E aí, quando a gente olha estatísticas, muitas vezes desmembra os países da União Europeia, mas do lado de lá eles se consideram um mercado só. Então, se a gente consolidar esses dados, a gente coloca a União Europeia como o segundo maior parceiro comercial do Brasil e do Mercosul, seguida dos Estados Unidos em terceiro lugar, né? Então, há um desbancamento aí dessa pole position que os Estados Unidos ocuparam por muito tempo na América Latina, e isso incomoda muito, né? Então, essa presença. Mas a gente vê uma interferência grande da China na questão de investimentos também. Então, a China tem crescido como investidora e também embora seja o país com disparado as maiores reservas de minerais críticos, de terras raras, a China também não é autossuficiente. E também tem um interesse nessa agenda aqui no Brasil e vem acompanhando de perto, feito investimentos quando há oportunidade nessa agenda. Então há uma concorrência entre União Europeia, Estados Unidos também, mas falando de Europa, entre União Europeia, China e Estados Unidos, para ver quem chega primeiro. E aí ter um acordo comercial que dá vantagens de negócio é muito oportuno, porque isso vai permitir, por exemplo, que a gente tenha mais investimentos diretos estrangeiros nessas áreas aqui, que vai entrar com mais facilidade do que entra os investimentos chineses, os investimentos americanos, né, que não vão estar beneficiados de um acordo. Então, esse é um ponto importante. E aí, só um adendo, a União Europeia, o maior investidor direto estrangeiro no Brasil. Então, não é só comércio que nos interessa, né? É uma presença muito grande de empresas europeias aqui, bem consolidadas. E aí, essa briga por desenvolver no Brasil uma indústria, tanto na mineração, mas também em hidrogênio, em combustíveis renováveis, né, em energia renovável, quer dizer, em desenvolver tecnologia SAF para aviação. Então há uma série de nova agenda que a gente nem existia quando o acordo começa e que vão estar aí no cerne desse olhar da Europa para o Mercosul e, lógico, principalmente para o Brasil. Então, tentando ganhar acesso a esses insumos, principalmente, que vão ser cruciais para dizer quem vai sobreviver a esse mundo de um futuro muito próximo, que vem se desenvolvendo com tecnologia, e são recursos que são muito importantes para essa indústria 5.0, mas também para a indústria de energia, para a descarbonização da economia como um todo e para a indústria de segurança, né? A gente também não fala muito sobre isso quando fala desses insumos, mas a indústria de segurança hoje depende desses commodities, novos commodities, e vai ditar a nova geopolítica. Então, quem chegar na frente aqui no nosso continente e quem garantir a sua fatia do bolo preferencial vai estar com muita vantagem.
1: Carolina, olha, bem no início aqui da nossa conversa, você explicou que, enfim, esse acordo já está em funcionamento, né? Mesmo que de forma provisória, mas ainda falta a ratificação desse acordo. Eu queria entender com você se para você existe o risco dessa ratificação não acontecer e se isso, por acaso, acontecesse, né, de não ser ratificado, o que teríamos aí de consequências diplomáticas, especialmente para o Mercosul?
0: Pois é, do nosso lado, todos os quatro países já ratificaram. Então, a gente não vai... tem como a gente voltar atrás nessa ratificação. Dá para sair de um acordo internacional? Dá, porque é sempre voluntário, né? Mas isso é muito, muito, muito improvável que aconteça, principalmente que acabou de ser ratificado em janeiro. Mas, do lado europeu, o que ocorreu foi justamente aquilo que a gente estava conversando no início. Então, a Comissão Europeia desmembrou esse acordo, pegou a parte comercial, falou, olha, enquanto vocês estão avaliando, analisando e vão votar o acordo na íntegra com aqueles três componentes, política, cooperação e comércio, a gente vai fazer a entrada em vigor provisória dessa parte comercial e vida que segue. O que acontece é que, se a gente lembrar, assim que ela falou isso, o acordo ele passa lá no Conselho da União Europeia, onde vai ter a representação dos Estados-membros, então os Estados aprovam, a maioria dos Estados aprova, depois a gente vê o Parlamento Europeu, que tinha que também aprovar esse acordo, e aí o Parlamento faz aquela sessão onde fala, não, peraí, vamos consultar a Corte Europeia para ver se há legalidade nesse processo. E aí para tudo no parlamento, né? E foi isso que a gente acompanhou e está aguardando aí. Então no parlamento não há votação desse acordo agendada enquanto a corte não fazer seu parecer e devolver para o parlamento a sua análise. E aí o parlamento vota. Então isso pode levar de 6 meses até 2 anos pelo prazo legal. 6 meses já bateu agora, então a gente está caminhando aí para tem até mais 1 ano e meio para isso acontecer. Então, há essa grande incógnita, primeiro o que a corte vai decidir e depois o que o parlamento vai fazer com a decisão da corte. E isso tem a ver, primeiro, com os resultados que esse acordo pode ir gerando nesse meio tempo, segundo, com a força que esse acordo vai ganhando, positiva ou negativa, na opinião pública, e terceiro, como tudo é política, Leonardo, há uma grande tensão entre as instituições e um desgaste da figura de Ursula von der Leyen, consequentemente da comissão, frente ao parlamento. Então, o parlamento já votou, inclusive, né, ela está no seu segundo mandato agora, já votou agora algumas moções de repúdio, inclusive a Ursula, né, voto de confiança para ver se ela ficava ou não. Então a cabeça dela aí já foi em risco algumas vezes. E isso faz com que essa decisão dela de dar esse bypass, de empeitar o parlamento, falar, ah, enquanto vocês não resolvem, então eu decido que vai entrar em vigor, seja vista com maus olhos pelo parlamento. Se o parlamento votar contra o acordo, aí a gente tem um grande problema. Teoricamente, alguns juristas que dizem que há uma brecha para que mesmo assim a comissão faça com que o acordo se mantenha em vigor provisoriamente, que ainda precisa dos Estados-membros aprovarem mais para frente. E se o parlamento der ok, aí a história fica muito mais com um final ou com um meio feliz, porque vai depender ainda, né, esse acordo a gente está falando que é uma entrada provisória, ou seja, mesmo que dê tudo certo lá em Bruxelas, os Estados-membros, em algum momento da vida deles, ainda vai ter que votar esse acordo com esses três pilares. E aí isso é uma outra novela à parte, porque pode levar a ideia.
1: Perfeito, perfeito, Carolina. Agora a gente já vai caminhando para o final aqui da nossa entrevista. Eu costumo brincar aqui com os nossos convidados, que essa é a hora que eu peço para eles colocarem a bola de cristal deles para funcionar. Na verdade, nada mais é do que um exercício aí de futurologia, da gente caminhar, da gente, na verdade, mapear aí alguns possíveis caminhos de futuro. Se a gente tiver esse bate-papo daqui a, enfim, 4, 5, 6 anos, por tudo aquilo que você vem acompanhando, como que você imagina a relação União Europeia e Mercosul?
0: Eu acho que essa é uma relação importante, eu acho que não vai ser uma relação prioritária, não vai ser nem do lado europeu, nunca foi uma relação prioritária para os europeus, há uma grande assimetria, então para a gente é uma dependência e 12% do nosso comércio é com o bloco europeu, do lado de lá 2%. Então, óbvio que para alguns setores nós somos fundamentais. Quando a gente fala de comércio, a gente sempre precisa olhar esses números absolutos e desagregá-los por setores. Para alguns setores, isso. mas há uma grande assimetria em grau de investimento, em grau de dependência no comércio internacional como um todo, em grau de importância geopolítica também. Então, nesse sentido, essa assimetria ela tende a se perpetuar. Se eu fosse fazer um exercício de futurologia, que o pessoal lá da Faria Lima adora fazer, né, inclusive, mas aí eu ia tentar fazer, não sei se era nenhuma previsão realista, mas eu faria uma projeção otimista. Eu espero que o governo entenda a necessidade da gente virar a chave da nossa política, principalmente industrial, promover uma industrialização da economia, parar de ser um grande exportador de commodities e ponto, para utilizar desses recursos muito estratégicos que a gente tem como uma força motora para impulsionar o nosso desenvolvimento econômico e social. E aí isso tem a ver com o que eu falei no início. O acordo está aí, ele apresenta uma série de oportunidades, mas ele também traz muitos custos, inclusive um custo de uma possível maior desindustrialização. E se a gente vai se beneficiar desse acordo ou não, vai depender de como a gente encaixa esse acordo, mas também o acordo que a gente começou a negociar agora com o Japão, o acordo com Singapura, o acordo com o Egito, o acordo com a IFTA também, né, que é importante, que vai entrar Noruega, que entra Suíça, quer dizer, a gente está num caminho certo de um momento de protecionismo, abrindo diversificações para a gente ter alguns privilégios. Mas esses privilégios, eles vêm com essa contrapartida que aumentam os riscos. Então a gente precisa ter uma política externa alinhada com todas essas outras pastas de política doméstica para que a gente veja que nessa nova geopolítica, onde novos recursos se tornam muito estratégicos, que a gente não continue sendo o que a gente há 500 anos, um grande exportador de commodities que patrocina o desenvolvimento das outras economias e não da nossa. Então é isso que eu desejo nessa minha futurologia. Provavelmente não vou ganhar dinheiro com isso, mas enfim, já que é para pensar longe, que seja positivo.
1: Perfeito, perfeito. Agora, essa foi a Carolina Pavese, ela participou aqui com a gente do programa de hoje, ela que é professora do Instituto Mauá de Tecnologia, especialista em Europa. Olha, Carolina, eu queria de antemão agradecer em nome da nossa audiência, também da equipe da Sputnik, também da Rádio Metropolitana, e deixar um espaço para as suas considerações finais com relação a esse assunto. E mais uma vez, obrigado por ter aceitado participar do nosso programa.
0: Obrigada, é sempre um prazer. É importante a gente estar acompanhando essas temáticas. Como eu falei, entender que isso não é só uma questão de política externa ou de política comercial menor do que toda essa discussão que a gente precisa fazer sobre ter um projeto de Estado e não de governo, onde a gente consiga, de fato, se desenvolver e aproveitar dessas oportunidades. O Brasil está numa posição muito estratégica em relação a tudo isso e está na hora da gente fazer valer o que a gente tem para poder alavancar aí a nossa economia pensando nessa questão do desenvolvimento sustentável. As práticas, elas também não podem ser as mesmas de 500 anos atrás e esse negacionismo custa muito caro. Essa questão regulatória de mercados, ela não é uma especificidade só da Europa, a gente falou bastante sobre isso, mas a gente vê mesmo a China, por exemplo, adotando maiores regulamentações aí para os próprios importações de commodities em termos de sustentabilidade. Então, o único caminho é um desenvolvimento sustentável e a gente precisa priorizar isso para todas as nossas estratégias. É isso, Leonardo. Fico aguardando um próximo convite, hein?
1: Perfeito. Já faço de antemão aqui um convite para você retornar aqui ao Intriga Internacional. Mais uma vez, Carol, obrigado, tá, pelo tempo disponibilizado. Com certeza, para a gente aqui e para os nossos ouvintes, foi ótima a sua participação. Até uma próxima.
0: Eu que agradeço.
2: Destrinchando.
1: E o Intriga Internacional tem o prazer em receber Roberto Goulart Menezes, ele que é professor titular de Relações Internacionais da UNB. Roberto, seja muito bem-vindo ao Intriga Internacional. Eu falo em nome aqui da Sputnik e também da Rádio Metropolitana. É um prazer recebê-lo aqui no nosso programa.
3: Olá, Leonardo, um prazer falar com você. Agradeço pelo convite e também com toda a sua audiência.
1: Roberto, vamos lá. Olha, a gente tem um acordo assinado, mas esse acordo entre a União Europeia e Mercosul ainda não emplacou. Além disso, assim, ele está assinado, mas falta a ratificação. Eu queria entender com você, a partir de agora, o Tem prazo para essa ratificação acontecer? Na sua avaliação, ainda pode demorar? O que, que hoje são os principais obstáculos, até políticos, para que esse acordo seja logo ratificado?
3: Léo, esse acordo, como nós sabemos, ele começa ali, né, no fim dos anos 90, e ele levou até a assinatura 27 anos. Claro que as transformações da economia mundial ao longo de quase 3 décadas também influenciou diretamente no andamento, né, e no conteúdo desse acordo. Basta citar a crise de 2008, né, a crise internacional, que teve início nos Estados Unidos, mas afetou diretamente a Europa. Nós vimos aí problemas na economia da Grécia, na Irlanda, em Portugal, na Espanha. Mas o acordo, a gente fala no singular, né, tem o acordo geral. Esse acordo, já prevendo a dificuldade do andamento dele, né, dentro da União Europeia, o acordo geral, ele tem a cooperação política e a governança ambiental, né, no coração dele, e ele precisa ser ratificado por cada um dos 27 países da União Europeia. Isso aí vai levar mais tempo e certamente vai encontrar muitas resistências. Como nós vimos, quando a União Europeia foi votar o acordo, 21 países, né, disseram sim, 5 disseram não, e a Bélgica se absteve. Então, conseguir preservar a parte comercial e econômica, então foi separado em um acordo que eles chamam de um acordo provisório e só precisou da aprovação do Parlamento Europeu. Foi quando teve essa a votação e os 5 países se resistiram, entre os quais a França. Além da França, nós tivemos a resistência da Áustria, da Hungria, da Irlanda e da Polônia. Então, a União Europeia, ao separar, né, uma parte junto com o Mercosul, a parte comercial e econômica, ela entrou em vigor em 1º de maio de 2026. Então, não é todo o acordo que está paralisado, mas é importante observar essa estratégia que foi utilizada, tanto pelo Mercosul quanto pela União Europeia, para poder fazer com que essas duas partes que eu destaquei, fossem adiante.
1: Perfeito, perfeito, Roberto. Agora, a resistência dos países europeus está ligada apenas a questões ambientais mesmo, ou há também uma preocupação em proteger setores da economia europeia, como é o caso da agricultura, indústria, enfim?
3: Um acordo é um acordo que é muito favorável à União Europeia. Desde o início nós sabemos disso, porque é um acordo muito assimétrico. Quando a gente olha, Leonardo, o perfil exportador do Mercosul, ou seja, os 10 primeiros produtos que o Mercosul vendem para a União Europeia, e os 10 produtos em que ele compra da União Europeia, a gente vê claramente que a concentração das exportações do Mercosul para a União Europeia está praticamente toda ela concentrada no setor primário, e a exportação da União Europeia para o Mercosul está fortemente concentrada na indústria, né, setor manufaturado, semi-manufaturado e produtos tecnológicos. Então é uma simetria muito grande. Um acordo comercial dessa monta entre Mercosul e União Europeia, nós temos aí o período de desgravamento tarifário, uma desgravação progressiva. O que isso quer dizer? Ou seja, as alíquotas que vão cair, em que momento elas vêm, qual o prazo para isso ocorrer, e aquelas alíquotas que não vão cair. Quando o acordo passou a vigorar, o acordo provisório, em 1º de maio agora, também nós tivemos o café e frutas, assim como o couro, já tiveram o seu imposto zerado. Mas no caso da carne, ela, assim como açúcar, arroz, frango, ela entra numa outra categoria que são cotas. Então, mesmo que o Brasil ou os demais países do Mercosul sejam dispostos a pagarem mais impostos para os seus produtos ingressarem na União Europeia, o fato é que nós temos um limite. No caso da carne, são 99 mil toneladas por ano, então, que podem entrar na União Europeia. Claro que o Brasil, Argentina e Uruguai têm uma capacidade de vender que é muito mais que isso, mas a carne não vai chegar a zerar o imposto pelo acordo, que foi assinado. Também, em relação à desgravação, a gente tem que olhar para os setores tecnológicos. Então, por exemplo, o setor de tudo que está ligado à transição energética, mais recentemente os veículos híbridos, os veículos elétricos, né, em que a União Europeia tem montadoras em indústria automobilística que estão também na disputa por esse segmento, o Mercosul consegue também um prazo maior para que proteja a indústria e tenha a capacidade de ela conseguir, sobretudo Brasil e Argentina, que tem indústria automobilística, fazer frente à competição europeia. E um outro ponto importante é que a União Europeia, ela tinha um mecanismo que sempre que as exportações aumentavam de um determinado produto acima de 10%, a partir de 10%, a União Europeia acionava um mecanismo, entre aspas, de emergência, em que ela colocava alguma restrição, né, para o país, né, do Mercosul que estava exportando, enfim, aquele item. E agora, num acordo, isso diminuiu para 5%. Então, ou seja, a União Europeia colocou normas mais rígidas, exatamente para sabendo, sobretudo no setor agrícola, em que ela sabe que o Mercosul é mais competitivo.
1: Perfeito. Agora eu queria entender com você o seguinte, Roberto, olha, o Mercosul, a gente sabe, vem encontrando, né, de alguma forma, barreiras sanitárias, regulatórias para exportar seus produtos para a União Europeia. Com esse acordo, você enxerga um acesso mais facilitado, mais amplo do Mercosul a essas questões, a diminuição desse tipo de barreira?
3: A barreira, tanto tarifária, né, Léo, ou seja, que você é um país, aumenta o imposto de importação de determinado produto, assim como a barreira fitossanitária, elas são instrumentos de política comercial, né, de um país ou de um conjunto de países, como é o caso da União Europeia, ou o Brasil, enfim, o Mercosul. O fato é que, para você utilizar essas barreiras, sobretudo fitossanitária, precisa ter uma comprovação real. Vale lembrar quando nós tivemos na Europa a famosa uma crise lá envolvendo a chamada carne louca. Então, ou seja, foi uma crise sanitária gerada na própria Europa. E a Europa, então, teve dificuldades de exportar. O Brasil, ele não tem registro nenhum há 30, 35 anos de febre aftosa. Quando nós tivemos um caso, foi de importação irregular, compra irregular, né, de uma parte, né, de bois, né, no Paraguai, numa região de fronteira Brasil-Paraguai e para o Mato Grosso, e que aquilo foi debelado rapidamente, né, pelo governo brasileiro. Então, a Europa, quando impõe essas barreiras, o que ela está fazendo, ela está usando um instrumento, claro, de política comercial para retardar a entrada das mercadorias. Então, e o Brasil vai, comprova, demonstra que ele não tem nenhuma razão para que essas barreiras tenham sido impostas. E acaba, depois de 2, 3 meses, voltando ao normal. O normal seria o fluxo corrente de exportações. A mesma coisa vale para a Argentina, que exporta muita carne. Também o Uruguai exporta uma quantidade significativa, né, dado a sua produção, o total da sua produção. Então, o fato é que essas alegações da União Europeia, a maioria delas tem mais fundo econômico e político do que, de fato, né, fitossanitário ou, como podemos dizer, barreiras técnicas.
1: Perfeito, Roberto. Agora, como é que a transição energética influencia o interesse europeu em países sul-americanos, que a gente sabe são ricos em lítio, nióbio, cobre, outros minerais estratégicos, enfim, de alguma maneira influencia um maior interesse europeu em fechar esse acordo?
3: Em partes, eu creio que sim, porque isso não estava, né, contemplado, né, no escopo do acordo, mas nós sabemos que a União Europeia, alguns países da União Europeia, melhor dizendo, Léo, eles têm um volume de investimentos no Brasil, também os demais países do Mercosul, significativos. Então, nós temos entre os 5 primeiros países que mais investem no Brasil, no Mercosul, 3 deles, né, no caso do Brasil, 3 deles são europeus, né? Então, temos a França, temos a Alemanha, temos investimento espanhol, tem investimento português, né, em diferentes setores da nossa economia. E em relação aos minerais críticos também, a abordagem do Estado brasileiro, diferente da Argentina, a Argentina está optando por uma saída mais de mercado, ou seja, conceder as jazidas e tudo mais, e deixar que elas definam, né, o melhor uso, o melhor, enfim, a melhor comercialização desses minerais críticos, chamadas terras raras, né, que são aí 17, enfim, componentes químicos que, enfim, servem para não só a transição energética, telecomunicações, enfim, tem aplicações muito na indústria aí sofisticada. E o Brasil está optando por um caminho que é um caminho não só um controle, mas de utilizar esses recursos em favor do conjunto da população. Ou seja, como nós vimos na época do pré-sal, o governo brasileiro não optou pelo caminho do mercado, mas optou, né, pelo modelo norueguês, que era o modelo da partilha, ou seja, a empresa, uma empresa estatal que subcontrata empresas privadas e acerta com ela, né, uma parte, uma divisão do lucro, né? Ou seja, e pagando os custos delas. Então, nesse momento, nós estamos vendo projetos tramitar no Congresso, né, e o mais mas a linha que o governo atual no Brasil tem defendido, o governo federal, é exatamente da soberania, ou seja, pode ter capital estrangeiro, mas eles não devem dominar essas áreas. E é claro que a Europa, enfrentando a guerra contra, né, assim, apoiando a Ucrânia na guerra com a Rússia, a Europa então viu, como nós sabemos, né, o custo de vida aumentar, o custo da energia aumentar, a inflação. Então a Europa também tem buscado, né, alternativas como o hidrogênio verde, que a Alemanha tem feito investimentos e o Brasil é um país-chave nessa matéria, mas não para resultados imediatos. E ao mesmo tempo, né, também procurar novos fornecedores, né, de energia para a Europa. Então, essa relação da Europa também passa, claro, sobretudo, né, pela transição energética e passa também, claro, a Europa tentando se posicionar melhor que outros países, entre os quais os Estados Unidos, nesse debate e tentando influenciar, enfim, o caminho da regulação, melhor dizendo, da regulação, né, ou seja, a legislação acerca, né, do presente e o futuro desses minerais chaves, né, para a economia mundial.
1: Agora, Roberto, a gente, para falar desse assunto, a gente não pode excluir o todo. E aí eu queria entender com você o seguinte: a gente vive, né, uma disputa geopolítica, né, Estados Unidos, China, União Europeia. De alguma maneira, esse todo, essa disputa a nível de geopolítica, afeta esse acordo União Europeia e Mercosul?
3: Essa disputa geopolítica, vale lembrar, Léo, que em 2007 a União Europeia, ela elevou o Brasil à condição de parceiro estratégico. A União Europeia tem alguns países que ela dá, enfim, consideram como estratégico. No início do governo Lula, em 2023, quando nós tivemos a cúpula CELAC União Europeia, em meados de 2023, o presidente Lula fez um discurso muito duro, né, não? Ao lado do Macron, ao lado de outras lideranças europeias, dizendo: olha, vocês nos elevaram há quase 20 anos à categoria de parceiro estratégico, mas no que de fato isso resultou em algo estratégico para nós, né? No caso da União Europeia e o Brasil. E aí poder ser estendido ao Mercosul também. Então a Europa, como eu mencionei, o acordo é muito assimétrico, mas a Europa, ela resiste em reconhecer isso. E o fato é que o Brasil, o acordo atualmente, né, Mercosul, União Europeia, acabamos de ter, né, Léo, também a cúpula do Mercosul, e essa cúpula no Paraguai, e nós vimos a ausência do Milei, a ausência da Argentina, e o Milei então dando as costas para o Mercosul, sendo que o país precisa ir muito do Mercosul. Então o fato é que o governo brasileiro, com as últimas eleições na América do Sul, Peru, na Colômbia, né, a situação mesmo do próprio Mercosul, né, aí por dificuldades com a Argentina, né, o Brasil tem hoje como principal aliado no Mercosul o Uruguai, em partes o Paraguai. E são países, o Paraguai, a Argentina, tem se voltado muito para os Estados Unidos. Então, nessa disputa que você destaca, nesse acirramento da disputa entre os Estados Unidos e a China, não há dúvida, né, desde o início do governo Trump, em janeiro de 25, né, Léo, que é a América Latina, em especial a América do Sul, é uma região chave para os planos de Donald Trump, né, para sua política externa. E o fato é que essa presença cada vez maior da China na América do Sul, em especial, também desperta essa reação dos Estados Unidos, isso desde o primeiro governo Trump em 2017, e que se manteve com o Biden, e que o Trump agora, né, no seu segundo mandato, volta a colocar mais energia política nesse tema. Mas nesse momento, a China não teve nenhum dos seus investimentos afetados, seja no Brasil, seja nos demais países do Mercosul, mas o fato é que isso exige também da China e dos parceiros na região uma movimentação mais discreta. Vale destacar que a China tentou convencer o governo brasileiro a entrar na Rota da Seda, né, iniciativa Cinturão da Rota, e que o governo brasileiro não aderiu. E isso não prejudicou em nada o diálogo de alto nível entre o Brasil e China.
1: Perfeito. Aproveitar que a gente está falando um pouco do Brasil, eu queria entender com você, Roberto, o seguinte: a partir do momento que esse acordo for finalmente ratificado, quais setores da economia brasileira tendem a ganhar mais e quais podem enfrentar maiores dificuldades?
3: Isso tem a ver com, sobretudo, a tecnologia. O primeiro que eu destaco, e que ele já é deficitário de saída, é o setor de patentes. O Brasil tem tido um déficit em média de 10 bilhões de dólares por ano, ano, e a tendência é que nos primeiros 10 anos do acordo se fique praticamente inalterado. O segundo grupo, que é o grupo de também é envolvendo tecnologias e envolvendo tecnologias no setor industrial, por exemplo, é desvantajoso para o Brasil e para os demais países do Mercosul. A não ser na questão do, como eu mencionei, os veículos elétricos, que a gente tem uma montadora como a Volkswagen, né? Nós temos a indústria automobilística francesa, que é proprietária também de uma das empresas no Japão, né, do setor, e nós temos então aí no setor industrial, o setor de automóveis, sobretudo destacando para o setor os carros elétricos e também máquinas e equipamentos, que o Brasil produz parte, né, é importante assim na nossa indústria. Um dos setores importantes é o setor de máquinas e equipamentos. E esse setor também tem alguma proteção assegurada no acordo. Por quê, Léo? Porque no dia em que o parlamento brasileiro aprovou por unanimidade, foi uma votação simbólica, o acordo Mercosul-União Europeia, que foi agora em 4 de março, o governo brasileiro também publicou o decreto 12.866, também assegurando, né, proteções emergenciais contra a União Europeia. Então, como a União Europeia baixou de 10% para 5%, quando ela aciona uma espécie de gatilho, né, contra as importações, suspendem importações, enfim, averigua o que está ocorrendo em determinado setor que está aumentando, por exemplo, setor lácteos, pode ser com carne, né, que tem cotas, enfim, mel, enfim, outros setores, o Brasil também agora tem um mecanismo para fazer frente a esse, um mecanismo a mais para fazer frente a esse protecionismo europeu. Então, e os setores, como a gente sacou, que tendem, no primeiro momento, a ter, né, enfim, um acesso melhor à União Europeia, eles já estão tendo, né, de certa forma, desde 1º de maio, último, que é café, frutas, couros, produtos, né, derivados de couros, mas o fato é que nós sabemos que tem um risco, e não é pequeno, Léo, de desindustrialização, sobretudo contra a economia brasileira. Então, é um acordo, sim, ele comporta riscos e ele necessita de uma política comercial, uma política industrial, né? O governo brasileiro tem destacado a Nova Indústria Brasil. Nós vimos recentemente, né, o BNDES confirmando investimentos da ordem de 750 bilhões, enfim, para a indústria brasileira, não de uma vez, mas em um cronograma de desembolso. Então, ou seja, o Brasil não pode deixar de seguir investindo em conhecimento, ciência, tecnologia. Você destacou bem os minerais críticos, ou seja, porque ele precisa entrar em setores, né, que são setores novos, setores que estão em processo de amadurecimento, né, na economia brasileira, economia mundial, para que o país não fique refém de um acordo que tende, né, a desindustrializá-lo e tende a, enfim, condicioná-lo a uns setores menos competitivos da economia.
1: Perfeito. Tem espaço para o Brasil negociar condições mais favoráveis, Roberto, em termos de investimento, tecnologia, industrialização?
3: O acordo, ele melhorou bem, Léo. Ele segue sendo assimétrico, mas o acordo que tinha sido assinado pelo governo anterior, ele era muito mais desvantajoso para o Brasil. Então, embora, né, sempre se destaque, quando vai tratar do acordo Mercosul-União Europeia, falou, olha, é um acordo que demorou quase 3 décadas, mas o presidente Lula, no primeiro governo, né, 2003, né, ou seja, 4 anos após começar a negociação Mercosul-União Europeia, o presidente Lula, assim como então o ministro da Relações Exteriores, Celso Amorim, destacavam, é mais importante o conteúdo do que o prazo, né? Então não adianta o prazo atropelar o conteúdo. Ou seja, querer fazer um acordo com pressa e esse acordo mesmo desvantajoso, para depois dizer, olha, mas nós fizemos um acordo, o acordo é isso e aquilo, e depois colher aí desemprego, colher aí redução de investimentos e aí estagnação em parte para certos setores da economia brasileira. Vale lembrar que lá no começo o setor da agricultura era muito resistente e depois, nesses últimos 4, 5 anos, é que ele se mostrou mais favorável, daí que o acordo avançou também. Isso é importante a gente destacar. Então, o Brasil, nesse momento, já não dá mais para negociar porque o acordo foi assinado. Mas é claro, a depender da dinâmica da economia mundial, nós vimos, claro, quando assinou o acordo, né? O acordo ele foi assinado no Paraguai, né, no dia 17 de janeiro, né, de 26. Um mês depois começou a guerra dos Estados Unidos contra o Irã, então também isso não estava no horizonte. Nós temos uma guerra na Ucrânia que já está se arrastando para quase 5 anos. Né? Nós estamos vendo as tarifas dos Estados Unidos contra a economia brasileira e alguns outros países, até mesmo contra a União Europeia. E vale lembrar que o Trump elevou da tarifa média de 1,5% para 15% contra a Europa. Então, o fato é que o Brasil, assim como a União Europeia, na dimensão da cooperação política, sim, há espaços para, enfim, já que queremos seguir num acordo que, como se diz, né, que não é bem o caso do Mercosul, mas que em inglês se usa a expressão win-win, né, ou seja, ganha-ganha, não é um acordo de soma zero também, né, ou seja, o que um ganha necessariamente o outro vai perder, mas o fato é que não é bem um acordo assim ganha-ganha. Então, né, como a União Europeia tem interesse, o Brasil, sobretudo, né, enfim, vai liderando no Mercosul para ampliar a margem de autonomia frente à União Europeia e, claro, também se estiver muito desvantajoso em setores específicos, o Brasil tende a levar a questão para a mesa de negociação. Com os demais países do Mercosul também podem fazer o mesmo, em havendo, né, enfim, um entendimento entre eles, se for consensual, melhor ainda, porque isso fortalece a posição do Mercosul frente aos parceiros europeus.
1: Perfeito, Roberto. Agora, eu queria entender com você, a gente já vai encaminhando para o final da nossa entrevista, do nosso bate-papo. Esse acordo, de fato, representa um avanço para a integração econômica, ou a gente pode falar que é uma nova disputa por recursos estratégicos?
3: O acordo sozinho, ele não representa um grande avanço, né? Mas ele tem um ponto importante que mostra que o Mercosul não estava isolado e que sempre, enfim, mas sobretudo nos últimos 10 anos, ele dependeu mais do lado europeu do que do lado do Mercosul. Esse é o primeiro ponto. O segundo é que o Brasil, agora nós vimos a passagem do presidente Lula pelo G7 na França, em Evian, o presidente Lula teve algumas reuniões bilaterais, uma delas foi com o Japão quer avançar num acordo com o Mercosul. O presidente Lula, na reunião da semana passada no Paraguai, né, na reunião da cúpula do Mercosul, ele mencionou também a China, que o Mercosul precisa avançar, começar a negociar, avançar, enfim, ou começar as tratativas com a China. E o Mercosul já tem avançado acordos, já avançou com Singapura, avançou com o Canadá. Então, o Mercosul mostra que ele está buscando ampliar a sua presença no mundo. Então, de um acordo que às vezes é muito criticado, pelo lado, sobretudo pelo atual governo argentino. Nós vimos recentemente que um dos pré-candidatos no Brasil enviou uma carta aí para os Estados Unidos, enfim, uma das cartas, né, ele tem trocado com o governo dos Estados Unidos, em que ele chega a mencionar até da possibilidade do Brasil sair do Mercosul, abandonar o Mercosul, né? Então, mostra que, assim, é um desconhecimento sobre a importância do Mercosul, né, hoje, né, na economia brasileira e na região. Esse candidato mostra que ele não tem uma estratégia para o conjunto da América do Sul, ou seja, de continuar integrando, ou trabalhar para integrar a infraestrutura da América do Sul, na medida do possível, né? Porque é uma infraestrutura também que não é barata, por causa da Cordilheira dos Andes, enfim, mas que é possível seguir, pelo menos em algumas frentes, né? Seja da integração, seja na área de energia, telecomunicações, transporte, assim como também, né, de construir uma governança na América do Sul, para que a América do Sul lide com problemas comuns de forma coordenada. Então, eu creio que o acordo, ele mostra que o Mercosul não é um acordo ultrapassado, não é um acordo, não vamos, né, superestimar, mas também não é um acordo regional que possa ser ignorado. Então, creio que pro horizonte do Brasil, né, enfim, frente ao que nós estamos vivendo na região, o Brasil também tem a opção, né, de repente sair mais para o mundo e deixar em segundo plano a região. Mas não tem sido essa a busca do atual governo. Ele volta à região, ele quer o Brasil como um vetor de integração, mas também as condições, elas não são, para não dizer nada favoráveis, quase nada favorável.
1: Perfeito. Olha, Roberto, eu queria muito agradecer a você, em nome da Sputnik e também da Rádio Metropolitana, por ter aceitado o nosso convite em participar aqui do Intriga Internacional. Esse é um assunto que, de fato, a gente precisa ouvir quem entende, para a gente entender, de fato, o que está acontecendo, por que o acordo já foi assinado e ainda não foi ratificado. Enfim, é importante que a gente tenha todo esse esclarecimento. Agora, como pergunta final aqui do nosso programa, eu queria, de alguma maneira, maneira que você fizesse um exercício de futuro, que a gente conseguisse avaliar mais ou menos o que pode acontecer a partir do momento, avaliando hoje, o cenário de hoje. Para você, o que que a gente tem de perspectiva com relação a futuro? É de fato esse acordo ser ratificado, enfim, de alguma maneira ser renegociado, repensado mais uma vez? Se a gente for fazer um exercício de futuro, o que que você vê com relação a isso? E antes de mais nada, obrigado mais uma vez por ter aceitado o nosso convite.
3: Obrigado a você, Léo, e toda a equipe da Sputnik pelo convite. Léo, esse é o ponto central, né? Sua questão, que é, nós temos um acordo geral, que é o acordo onde está embutido a parte da cooperação política e a governança ambiental. Esse aí, nós sabemos que o Tribunal de Justiça da União Europeia foi acionado até para ver se o acordo todo, a legitimidade dele, enfim, a tramitação por países como França, né, França e os outros quatro que votaram contra, e isso pode levar até 2 anos à análise. Mas tudo leva a crer que o acordo geral, ele dificilmente vai entrar em vigor num curto prazo, vamos colocar assim, nos próximos 5 anos, de 3 a 5 anos. Porque ele depende da ratificação por cada um dos países. E nós sabemos que em alguns países da União Europeia, a extrema-direita, mesmo que tenha sido derrotada na Hungria, ela segue se fortalecendo em outros países, né, da União Europeia. E a extrema-direita tem como das suas bandeiras, é uma bandeira comum, de certa forma, entre eles, que é a aversão, né, a esses acordos comerciais, dizendo que o acordo acaba com a nação, que o acordo, enfim, deixa o país numa posição vulnerável e por aí vai. E o acordo, que é o acordo provisório, que entrou em vigor em 1º de maio de 2026, esse acordo ele tende a ser fortalecido e é ele que vai vigorar, de certa forma, enquanto não tiver o acordo geral. E creio que o tema da cooperação política e da governança ambiental, uma vez que não tem um acordo geral aprovado, e dificilmente teremos nesse tempo, né, que eu mencionei, talvez até um pouco mais, ele vai sendo tratado também esses temas em outros encontros, como da CELAC, União Europeia, né, na parceria estratégica Brasil e União Europeia, e assim sucessivamente. Então, e também no Brasil, né, a gente vê que os senadores, né, quando aprovaram o acordo, porque todo acordo internacional, né, é preciso passar pelo Congresso. Então, o fato de no dia 4 de março deste ano eles terem aprovado uma aprovação basicamente simbólica, ou seja, não teve nenhum voto contrário, nenhuma abstenção, mostra que os setores, né, seja da indústria, dos serviços, do comércio, eles conseguiram também trabalhar e convencer, né, parte desses senadores. Então, e também é um consenso entre o governo brasileiro, o acordo que foi melhorado, mas não foi, enfim, não é o acordo ideal, e segue sendo assimétrico, mas que encontrou um consenso, podemos dizer assim, um consenso grande, né, frente às lideranças, entre as lideranças políticas, lideranças empresariais e o governo. Então, aí foi um trabalho, de certa forma, coordenado. Então, acho que o mais importante é o Brasil é seguir, né? Claro, não só monitorando, mas atuando nesse acordo Mercosul Europeia, buscando aproveitar os espaços, as oportunidades, mas também não descuidando, né, daquilo que pode nos colocar numa armadilha, que é a desindustrialização, enfim, ficar confinado a determinados setores que são importantes, mas que não representam o conjunto do potencial do Brasil.
1: Perfeito. Olha, Roberto, muito obrigado, tá, pela participação no programa de hoje. Eu já adianto aqui um convite para que numa próxima oportunidade você retorne aqui para que a gente possa conversar um pouco mais. Enfim, muito obrigado e até a próxima.
3: Muito obrigado mais uma vez e um abraço a você e a toda a sua audiência.
1: O Intriga Internacional de hoje vai ficando por aqui. Agradeço a você que ficou com a gente até o final de mais esse episódio. 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
4: Breaking History: venezianos e genoveses entram em guerra pelo mar Mediterrâneo. No último dia 23 de junho de 1266, começou na Sicília a Batalha de Trapani. Esse é mais um episódio da Guerra de São Sabás, um conflito prolongado entre as duas maiores potências marítimas italianas, a República de Veneza e a República de Gênova. 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
4: E aí, apaixonados por história, beleza? Pedro Henrique Lima na área pra gente revirar esse histórico de rivalidades entre as repúblicas de Gênova e Veneza. Na Idade Média, a Itália era cheia de república. Entre essas pequenas unidades territoriais, Gênova e Veneza se destacaram como as maiores potências do mundo ocidental na época, estabelecendo um domínio político e econômico sobre o mar Mediterrâneo. Pelo Mediterrâneo passava um comércio transcontinental. Se existisse Shopee na época e você comprasse uma blusa ou um aparelho de barbear, provavelmente ele seria entregue por uma empresa genovesa ou veneziana. Aí, evidentemente, essas duas repúblicas entram em conflito. Foram quatro grandes conflitos marcados por batalhas navais históricas. E essa história de tiro, porrada e bomba começa no Oriente Médio, na cidade de Acre, e por causa de um mosteiro de São Sabás. Isso para vocês terem uma ideia da extensão da influência e do poder de Gênova e Veneza. Essas duas repúblicas ajudaram a moldar o mundo que viria na época moderna, assim como outras partes da Itália, como Florença, Pisa, que também foram fundamentais para o renascimento artístico e cultural no fim da Idade Média. Ah, e vocês lembram que o primeiro europeu a chegar na América era um genovês, né? E isso não foi à toa. Essas duas repúblicas desenvolveram uma tecnologia naval importante para que os europeus depois atravessassem o Atlântico, o Pacífico, enfim. O que se seguiu depois dessas guerras foi um declínio de Gênova, mas essa república definitivamente deixou uma marca e um legado na história. 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Chegou a hora daquelas viradas de história que a gente gosta muito. Bom, e agora eu tenho o prazer de receber aqui no podcast o Felipe Mendes Erra, ele que é historiador, medievalista, doutor pela Universidade de São Paulo e membro do Laboratório de Estudos Medievais. Felipe, seja mais que bem-vindo ao Virada de História, tudo bem?
6: Olá, tudo bem, Pedro? Para mim é um prazer poder estar aqui hoje, poder falar um pouco de história, né? Sobre um período que eu me debrucei durante muitos anos e eu espero que a gente possa aproveitar esse podcast para pensar um pouco junto esse período.
4: Isso aí, legal, gostei da proposta. Bora então pensar junto esse período e desde já quero agradecer aí a sua participação. Felipe, uma camada de contextualização para os ouvintes. Quando a gente fala da Itália medieval, é importante dizer que não era algo unificado, né? A Itália só vai se unificar lá pro século XIX. Como que era a composição ali da bota, né? Como a gente costuma chamar a Península Itálica, e como eram as relações entre o norte e o sul desse território?
6: Boa pergunta, Pedro. Acho que é um excelente ponto de partida. E para começar, eu gostaria só de fazer um pequeno parênteses para a gente, de saída, realizar uma espécie de desmistificação sobre o período medieval, né?
4: Tá.
6: Às vezes eu percebo que para muita gente prevalece a ideia de que esse período foi assim um período da história estagnado, né? Com predomínio de repetição de ideias, de predomínio de repetição nas práticas sociais, em que um conjunto de tradições estanques regulava a vida social, a vida cotidiana, a vida política, e é com a modernidade que se instaura uma dinâmica de transformações, né, que posteriormente é acelerada bruscamente durante a formação do capitalismo industrial. Então, assim, a Idade Média seria um período estagnado e hoje seria um período de rápidas transformações. E eu acho que nada me parece mais equivocado do que isso, né? Tem um historiador medieval que comenta de forma bem provocativa e bem-humorada que a cada 60 anos o mundo dá voltas, né? Vira de cabeça para baixo, tanto no período medieval quanto hoje, né? E eu espero que isso apareça um pouco hoje. Eu estou dizendo isso porque eu vou me restringir aqui a falar sobre os séculos, sobre o período que aconteceu entre os séculos 12 e 15, né?
4: Sim.
6: Um período que assistiu à emergência das repúblicas italianas. Eu não vou falar do período anterior e só nesse nesses séculos que a gente vai pegar, houve bastante transformações, né? Bom, então, para pensar um pouco como era esse mapa político da Península Itálica, eu acho que a gente tem que levar em consideração três, assim, formas políticas diferentes. Uhum. No sul havia o predomínio da monarquia, das formas monárquicas. Então, por exemplo, você tinha a monarquia da Sicília, que englobava áreas como a própria Ilha da Sicília, mas também a Púlia, a Calábria, a Campânia. Essa região passou por disputas políticas intensas em 1282, na parte final do século XIII, ocorreu a Revolta das Vésperas, que dividiu o reino em duas monarquias, né, e assim permaneceu um pouco até o final da Idade Média. E na Ilha da Sicília houve o estabelecimento de uma casa dinástica ligada ao Reino de Aragão, e que propiciou um projeto de dominação do Mediterrâneo Ocidental por esse Reino de Aragão, pela dinastia da Coroa de Aragão. E aqui a gente já começa a perceber que não havia apenas uma disputa no Mediterrâneo entre Veneza e Gênova, mas havia, no período, muitos outros players políticos e econômicos importantes, né? Uhum. Já na parte central e no norte da península ocorreu a emergência do fenômeno das comunas. É o chamado período comunal da Itália, né? E o que eram as comunas? As comunas eram cidades e núcleos urbanos que alcançaram autonomia política, o estabelecimento de um governo civil e um certo controle sobre um entorno rural. E essas comunas tiveram destinos muito diferentes, né? Algumas permaneceram como pequenas entidades políticas, como a comuna de São Gimignano, por exemplo, enquanto outras passaram por um processo de crescimento demográfico, territorial e econômico e passaram a ser reconhecidas como repúblicas. Então, por exemplo, nós tivemos as repúblicas de Siena, de Florença, de Lucca, de Gênova, de Veneza, a República de Bolonha, para citar apenas as mais importantes no cenário político do período, né? Uhum. E aí, para pensar algumas características centrais dessas repúblicas, né? Eu vou elencar algumas. A primeira tem a ver com a cultura do período, né? Nesse período ocorreu o chamado nascimento das universidades. E as universidades organizavam três disciplinas, né? Três campos de estudos: a teologia, a medicina e o direito. Na teologia, por exemplo, foi o período de formação da escolástica, né? E a formação de estudos em direito teve uma influência importantíssima na condução do governo das repúblicas. Primeiro, pela própria construção de uma teoria. Houve nesse período a elaboração de textos pensando uma teoria de governo, estabelecendo critérios de legitimidade ou de falta de legitimidade na condução do poder. Uhum. Além disso, essas entidades políticas passaram a construir uma normativa, uma legislação, em geral estatutos que regulamentavam o exercício do poder. E de fato, as universidades de direito municiaram frequentemente as repúblicas com um corpo de profissionais qualificados, seja para a condução dos tribunais, seja para a redação do próprio corpo jurídico que norteava a condução da política. E finalmente, a gente chega na principal característica das repúblicas italianas, que era uma composição colegiada do poder. Em geral, o poder tinha uma forma oligárquica, era conduzido a partir de órgãos compostos por uma dezena ou uma centena de participantes, e havia existência de assembleias, né, frequentadas pelos estratos mais prósperos e poderosos dessas repúblicas. Sim. Então, por exemplo, em Veneza, né? Em Veneza havia a existência de um líder, o Doge, mas o Doge sempre conduziu o poder a partir da reunião e da consulta constante aos órgãos colegiados. Primeiro havia um conselho menor, o conselho do Doge, formado por 6 membros. Havia também o Senado, formado por 60 membros da elite política e mercantil de Veneza, e que legislava sobre o comércio, sobre a navegação das frotas, sobre as próprias guerras. E havia também uma assembleia de maior dimensão, o Conselho dos 40, que aprovavam ou vetavam as decisões dos órgãos centrais e, de certa forma, repercutia as decisões desse núcleo sobre a comunidade política completa de Veneza. E aí, finalmente, para encerrar esse mapa político breve que a gente está fazendo da Península Itálica, havia também uma terceira forma de poder, que era a presença de senhorios. Os mais conhecidos eram os ducados, que tinham como principal vetor um líder, geralmente ligado a uma família poderosa, e que conduziu o poder com formato mais monárquico, né, se a gente utilizar a tipologia aristotélica. Então, por exemplo, a gente tinha o Duque de Ferrara, o Duque de Urbino, e posteriormente o Ducado de Milão, né? Milão se tornou um player político de primeira grandeza na península também. Sim. Então, como se vê, era um cenário político compósito, sim, multifacetado, com diferentes formatos e com diferentes composições.
4: É uma ótima contextualização que você fez pra gente, e aí os ouvintes podem até estar se perguntando: tá, mas como isso vai influenciar depois os rumos da história e até mesmo chegar aqui no Brasil? Olha, de uma forma avassaladora, porque é nessa região que vai florescer o Renascimento italiano, né? Sobretudo na cidade de Florença, mas houve também manifestações renascentistas em Veneza, Gênova. Então, está tudo associado, né, a isso que você disse, da criação de universidades, dessa forma republicana de governo, que se torna até um modelo, né, para outras repúblicas em tempos posteriores. E eu imagino que essa conjunção de fatores também tenha sido determinante para essas cidades, e aí falando especificamente de Veneza e Gênova, construírem política e economicamente o poderio no Mediterrâneo. Faz sentido essa leitura, Felipe?
6: Faz todo sentido, sim, né? Eu acho que a primeira coisa interessante para a gente pensar é que entre esse período, né, entre os séculos 12 e 14, aconteceu um movimento de crescimento econômico generalizado na península, né? E isso é muito visível quando a gente acompanha, por exemplo, o movimento demográfico, né? Há um verdadeiro boom demográfico que acontece nesse período. Então, você comentou sobre a cidade de Florença, né? Em 1200, Florença contava com 10 mil habitantes. Uhum. Apenas 100 anos depois, em 1300, essa cidade passou a contar com uma população de 100 mil habitantes, né? Pulou de 10 mil para 100 mil. Sim. E você imagina o impacto que isso teve na paisagem, na organização social, na organização econômica do período. Então, por exemplo, no início do século 14, Milão, Veneza e Florença alcançavam esse patamar de 100 mil habitantes e, junto com Paris, formavam as quatro cidades mais populosas do que a gente chama de cristandade ocidental. Uhum. Né? A cristandade ocidental é um termo assim que não se confunde com o continente europeu, porque, por exemplo, parte da Península Ibérica ainda era ocupado pela civilização brilhante, muito vivaz, muçulmana, né? Sim. E a cristandade ocidental também não se confunde com o Império Bizantino, que tinha outros rituais cristãos e que não reconhecia no papado a liderança da igreja, né? Então, retomando assim, Milão, Veneza e Florença, junto com Paris, eram as quatro maiores cidades da cristandade ocidental. E eram também potências econômicas e mercantis. Florença, por exemplo, para a gente continuar nessa linha, né? Florença, ali na região da Toscana, acabou

0: produtivo. Isso fez com que Florença se tornasse, por exemplo, uma potência fabril, né, capaz de distribuir seus tecidos para muito além da região da Toscana. Por sua vez, isso possibilitou assim, um esteio para a formação de grandes companhias de comércio. Companhias com capital, incluindo acionistas com participação nos lucros, com uma sede em Florença, mas com filiais espalhadas no Mediterrâneo e nas principais praças de comércio da Europa, né? Ou então se a gente olha um pouco o sul da Itália, né? Se a gente faz também um sobrevoo de pássaro. Nápoles, tanto o Principado de Nápoles quanto o Reino da Sicília se tornaram espaços de grande produção agropastoril. Então, por exemplo, todos os anos, cerca de 1000 cabeças de gado de grande porte partiam da região da Apúlia e atravessavam os Apeninos e chegavam na Toscana, né? Mostrando uma formação de circuitos comerciais muito fortes e prósperos dentro da península. A Ilha da Sicília, por sua vez, se tornou um produtor de trigo na escala do Mediterrâneo. O trigo da Sicília abastecia diversas praças de comércio, seja no Mediterrâneo Oriental, seja no Mediterrâneo Ocidental. Agora, o que acontece é que o serviço de transporte marítimo dessas mercadorias foi feito predominantemente por embarcações ligadas ao que passou a ser conhecido como repúblicas marítimas, né? Ou seja, as repúblicas marítimas foram aquelas comunas que encontraram no mar o principal espaço de condução de sua vida econômica e política. E aí três delas se destacaram, né? A República de Pisa, de Gênova e de Veneza, né? E aí o primeiro ponto importante é que essas repúblicas encontraram na própria produção de embarcações uma forma de inserção econômica privilegiada. Uhum. Então, eu falei um pouco da divisão social do trabalho na manufatura têxtil de Florença. Algo similar acontece na produção de navios das repúblicas marítimas. Então, esses estaleiros navais passaram a contar com um saber muito específico dos artesãos dessas repúblicas em termos de construção. E essas repúblicas, Pedro, já te adianto, elas foram verdadeiras protagonistas de uma revolução náutica que aconteceu nesse período. As caravelas portuguesas, para ir linkar com essa pergunta, né, que chegaram aqui nas Américas, que conquistaram o Atlântico e conquistaram o Oceano Índico, foram o elo final de um desenvolvimento tecnológico que modificou a navegação e que foi conduzido pelas repúblicas marítimas italianas.
1: Sim, o próprio Cristóvão Colombo era genovês, né?
0: Exatamente. E só para encerrar, assim, o último ponto que eu acho importante sobre o poderio econômico dessas repúblicas foi a forma estratégica como elas se inseriram nos mercados do período. Uhum. Ou seja, assim, pensando as coisas de forma geral, né? No interior desse crescimento e dessa prosperidade geral, as repúblicas encontraram uma inserção estratégica para se aproveitar e se beneficiar desse crescimento, construindo malhas mercantis no mar, né? Eu acho que é isso. Isso responde um pouco a sua pergunta, Pedro.
1: Não, com certeza. Agora, Felipe, quando a gente fala desse comércio, um comércio, né, revolucionário, como você mesmo disse, muito estimulado por esse domínio marítimo que vai ser essencial séculos depois para as grandes navegações, mas nessa época, até onde se estendiam os tentáculos comerciais de Veneza, de Gênova, e que tipo de mercadorias valiosas cruzavam essas rotas a ponto de das duas repúblicas entrarem numa guerra, entrarem num conflito?
0: Elas, pouco a pouco, foram conquistando todo o Mediterrâneo. Elas foram estendendo seus tentáculos por todo o Mediterrâneo. E aqui é uma composição de diferentes mares, né? Por exemplo, o Adriático, o Tirreno, o Jônico, o Egeu, uhum. O Mar de Alborão, que desemboca no Atlântico, né? E a posição geográfica é bastante relevante, né? Por exemplo, a Ilha da Sicília fica no coração da bacia, né? O ponto de passagem entre o Mediterrâneo Ocidental e o Mediterrâneo Oriental. Já o Adriático desemboca no Mar Jônico, que serve como porta de entrada à Península Grega, que por sua vez é um ponto de contato com a Anatólia. E quem ouve falar em Anatólia, eu acho que acaba se lembrando de Constantinopla e do Império Bizantino, sim, né? Esse grande descendente do Império Romano. E durante a Alta Idade Média, ou seja, entre os séculos 7 a 9, o Mediterrâneo foi um palco de disputa contínua entre o Império Bizantino e os sultanatos estabelecidos no norte da África. Pois bem, eu vou aqui focar um pouco no crescimento de Veneza para a gente poder visualizar como essa extensão marítima aconteceu. O crescimento de Veneza começa pelo Adriático e passa pela construção de uma aliança com o Império Bizantino, com Constantinopla, né? Veneza construiu uma relação de aliança e passou a ser empregada por Constantinopla como defensora dos interesses

0: esses mercantis e comerciais do Império Bizantino no Adriático, além de compor as próprias frotas navais empregadas pelo Império Bizantino. Então, por exemplo, no século XI, os normandos estabelecidos na Sicília tentavam realizar uma expansão militar e Veneza atuou como defensora dos interesses de Constantinopla. E justamente essa aliança estratégica permitiu que Veneza tivesse uma atuação militar muito forte no Adriático. E a partir daí, as frotas venezianas passaram a atuar em benefício próprio, para garantir a supremacia da navegação nesse mar, né? E, de fato, durante esse comecinho da expansão veneziana, essa república realizou uma verdadeira política de imposição militar naval, impondo um domínio que se estendia do litoral leste da Itália, pela Dalmácia, e descia até o Mar Jônico. E é interessante, Pedro, notar aqui duas coisas, né? A primeira é que, durante esse período, as embarcações que faziam o comércio eram as mesmas que faziam a guerra, né? As galeras, né? Um tipo de embarcação que utilizava remos, e eram embarcações multifuncionais. Então, elas podiam praticar a pirataria, o saque, a invasão de cidades portuárias e realizar também o comércio mais pacífico possível. Ou seja, a mesma esquadra naval que garantia o poder militar de Veneza no Adriático era aquela que conduzia a prática do comércio com as cidades litorâneas. Então, a dominação militar assegurava a dominação do circuito mercantil, né? As esquadras de guerra garantiam o domínio comercial. Uma vez garantido o domínio do Adriático, as galeras venezianas começaram a frequentar o Mediterrâneo Oriental, e numa posição de privilégio, né? Isso significa dizer que essas galeras de Veneza começaram a se inserir na malha de comércio que existia sobre a sombra do Império Bizantino, ou seja, na Península Grega, na Ilha de Creta, no Peloponeso, e começaram a ter mais sucesso que os próprios mercadores de Constantinopla. E isso gerou um certo, vamos dizer assim, um certo incômodo no interior do Império Bizantino, né? Na metade final, por exemplo, do século XII, os imperadores bizantinos começaram a considerar que a posição dos mercadores venezianos haviam alcançado uma situação muito favorável e começaram a ter uma importância mercantil superior aos próprios mercadores de Constantinopla. Então, em 1171, numa situação de hostilidade crescente, o imperador de Bizâncio manda prender todos os mercadores venezianos e confisca os seus bens. E esse é o começo da ruptura da aliança, né? A partir daí, durante algumas décadas, se instala uma verdadeira situação de pirataria endêmica, com pilhagens, com saques, com esquadras de comércio o tempo todo tentando atacar uma embarcação mais vulnerável. E isso chega numa resolução com a chamada Quarta Cruzada, né? Nesse período estava acontecendo essa forma de expansão ocidental, que eram as cruzadas. E a Quarta Cruzada, Pedro, se você me permite falar um pouquinho sobre ela, porque foi um divisor de águas, né, nesse momento de expansão. Acontece algo muito interessante, né? Em 1202, um grupo de nobres da França, reunidos na região de Champagne, decidem por contratar o suporte logístico de Veneza para carregar mais de 30 mil homens para o Levante, para fazer a conquista. Então, 30 mil homens era um contingente gigantesco para a época, incluía cavaleiros, escudeiros, sim, soldados, e eles contrataram Veneza para fazer o suporte logístico, né? Veneza começou a construção de uma enorme frota naval, composta por 50 galeras e que seriam manejadas por cerca de 6 mil marinheiros. Uhum. Em 1203, a frota ficou pronta, mas o contingente militar dos cruzados foi muito pequeno, e os cruzados não tinham condições financeiras de pagar o que eles próprios haviam contratado. Isso permitiu que os venezianos assumissem um papel de liderança decisiva na Quarta Cruzada, né? E aí, em vez de eles partirem para o Levante, eles partiram para Constantinopla, visando a substituição do imperador bizantino por outro mais favorável. Uhum. Em 1203, as tropas desembarcam em Galata, que fica bem em frente a Constantinopla, e no ano seguinte, em 1204, eles invadem e conquistam Constantinopla, né? Isso leva à formação do Império Latino, uma experiência política que foi muito breve, que durou só 60 anos, mas foi exatamente um divisor de águas, porque esse império permitiu que Veneza construísse uma política colonial nas águas do Mediterrâneo, né? Veneza começou a fundar colônias em Creta, na Moreia, e fundou também uma colônia no Mar Negro. Então, a partir disso, ou seja, essas colônias funcionavam como base de operações navais e base de operação de comércio.
1: Sim.
0: E a partir daí, Veneza definitivamente se assenhorou das malhas do comércio ligadas ao Mediterrâneo Oriental.
1: E é inclusive o Mediterrâneo Oriental que vai ser palco, né, da Guerra de São Sabás, que vai ser o primeiro evento dessa série de embates entre venezianos e genoveses. E foi uma guerra que então começa longe, né, de casa, se a gente for colocar dessa forma, na cidade de Acre, na atual Palestina, envolvendo ali uma disputa pelo mosteiro de São Sabás. Então acho que é isso que você trouxe agora, ajuda a gente a entender, né? Porque uma disputa local no Oriente Médio virou, então, uma guerra total entre essas duas repúblicas.
0: É, exatamente, né? Eu falei um pouco do crescimento de Veneza, mas Gênova chegou um pouquinho depois, né? É interessante porque o divisor de águas foi justamente para Veneza, foi a formação do Império Latino. E a derrocada do Império Latino foi o divisor de águas de Gênova, né? Que acontece justamente logo após a Primeira Guerra, né? Que começa com esse evento que você mencionou, né? Eu falei muito de Veneza, acabei deixando Gênova na sombra, mas a expansão de Gênova no Mediterrâneo Oriental se dá basicamente por muita pirataria, né? Gênova, as galeras genovesas realizam muitos saques, e isso foi levando a uma situação de hostilidade crescente. É claro que Gênova também teve uma participação importante nas cruzadas anteriores, e as suas comunidades mercantis, a sua comunidade de mercadores, se estabeleceu nas cidades litorâneas do Levante, conquistadas pelos cruzados. A primeira cruzada vai por terra, logo os cruzados percebem que é uma viagem muito onerosa, muito custosa, que a melhor forma de acessar, de realizar a conquista indo por mar. E nas duas anteriores, na segunda e na terceira, eles utilizam bastante o suporte logístico de Gênova, né? Então isso possibilita também que Gênova comece a participar das malhas mercantis e dos próprios embates que haviam no Mediterrâneo Oriental. Isso foi de fato levando a um cenário de hostilidade crescente, né? E aí até que acontece o estopim, né? Acre, a cidade de São João d'Acre, era um importante entreposto da cristandade latina no Levante, né? Era uma das últimas conquistas cruzadas após a derrocada do Reino de Jerusalém. E em Acre viviam comunidades de mercadores de diferentes nações, né? As principais comunidades de mercadores eram aquelas dos genoveses e dos venezianos, né? Cada uma ocupava um quarteirão distinto que servia como base de operações para o comércio de cada um deles, né? Ou seja, né, esses quarteirões funcionavam como espaços de negociação de mercadorias, de manutenção de estoques, a existência de uma igreja, né, a existência de residências e dormitórios. Ora, ocorreu que um desentendimento de rua mesmo, levado por essa rivalidade, acabou resultando em um assassinato. Um veneziano acabou matando um genovês. E como retaliação, os genoveses invadiram o bairro dos venezianos e realizaram atos de vandalismo, né? Pois bem, o mosteiro de São Sabás se localizava entre os dois bairros. E essa escalada de conflito acabou se tornando uma disputa pela posse e pelo direito de controle do mosteiro. Nessas duas comunidades que estavam em pé de guerra, acabaram encontrando no mosteiro um lugar de disputa intensa. Só que o que aconteceu? As notícias chegaram, tanto em Gênova como em Veneza. Quando aconteceu o conflito, havia uma frota de embarcações genovesas estacionadas no porto, protegidas por uma corrente, né? Só que quando essas notícias chegam, uma frota veneziana estava a caminho. E os venezianos já chegam com a intenção de fazer a guerra. E aí eles chegam poucos meses depois, em 1257, eles conseguem quebrar a corrente que protegia o porto e conquistar e destruir as embarcações genovesas. Esse conflito dá início à Primeira Guerra entre Gênova e Veneza. Então, ou seja, a hostilidade já estava posta, já existia um sentimento de rivalidade muito intenso. Os marinheiros das galeras que faziam comércio eram também homens que sabiam praticar guerra, e faltava apenas o estopim. O estopim aconteceu nesses conflitos entre as comunidades na cidade do Acre, né, de São João d'Acre.
1: Você colocou muito bem, assim, conseguiu explicar muito bem como se desenrolou esse conflito, que você bem falou, foi só a primeira guerra, né, a primeira guerra veneziano-genovesa, mas quais foram outras batalhas marcantes relacionadas a esse conflito entre Veneza e Gênova? Quais foram outros conflitos determinantes envolvendo as duas repúblicas?
0: De forma geral, a gente pode pensar, assim, são reconhecidas quatro guerras, né? Na verdade, teve até uma posterior, a Quinta Guerra, mas geralmente se reconhece a existência de quatro guerras, né? Eu vou comentar um pouco das datas dessas guerras, né? A primeira é essa que a gente acabou de mencionar, que aconteceu entre 1256, e a situação de conflito se estende até 1270. Então, assim, por mais de 14 anos ali, existiram conflitos constantes entre as duas repúblicas, né? E é curioso porque o que acabou definitivamente a guerra foi uma intervenção, entre aspas, estrangeira, né? Foi, na verdade, a coroa francesa que estava interessada em realizar uma nova expedição de conquista, impôs a paz para Gênova e Veneza, né? Mas essa paz não é muito duradoura, né? Poucos anos depois, entre 1294 e 1299, ocorre a Segunda Guerra entre Gênova e Veneza. É uma mais curta, com batalhas, em geral, inconclusivas. A Terceira Guerra ocorreu entre 1350 e 1355, e, finalmente, a Quarta, que é reconhecida como a última, ocorre entre 1378 e 1381. Então, no geral, foram mais de 100 anos de conflito, e em intervalos de 25 a 50 anos, as duas repúblicas acabavam colocando as suas frotas para tentar vencer a rival, para tentar varrer a rival do Mediterrâneo. E eu gostaria, Pedro, de elencar assim, dois fatores interessantes sobre a guerra, né? Claro. Pensando numa perspectiva geral. Primeiro, que em geral, essas guerras foram inconclusivas, né? A vitória ou a derrota não eram suficientes para selar o domínio ou a derrocada marítima, seja de Gênova, seja de Veneza. E às vezes ocorreu até o contrário. Então, por exemplo, na Primeira Guerra, né, que a gente mencionou esse episódio que aconteceu em São João d'Acre. Na primeira Guerra, acontecem algumas batalhas e, em termos gerais, Veneza sai vitoriosa, né? A impressão que a gente tem é que as frotas de Gênova foram derrotadas. No entanto, enquanto isso acontecia, os genoveses conseguiram realizar uma aliança estratégica com o imperador de Niceia, e esse imperador de Niceia realizou a reconquista de Constantinopla. Isso gerou o fim da experiência do Império Latino e gerou o restabelecimento do Império Bizantino. Ora, isso aconteceu com o apoio dos genoveses. Então, isso imediatamente, apesar dos genoveses terem sido derrotados na guerra, essa aliança política com esse Império Bizantino reconstruído levou aos genoveses a alcançarem uma posição privilegiada nas malhas comerciais do Império Bizantino, né? E isso permitiu que Gênova realizasse uma expansão extraordinária, e a própria repetição, emulando os venezianos, os genoveses passaram a construir colônias também no Mediterrâneo Oriental. Ou seja, a derrota na guerra não impediu que Gênova crescesse bastante pouco depois. E é interessante que a mesma lógica ocorreu um pouco na Quarta Guerra. Ali foi o contrário, né? Veneza, que foi quem lutou para sobreviver, escapou de uma grande derrota, mas não escapou de uma derrota em termos gerais. Mas poucos anos depois, ela surge completamente dominante, seja no Adriático, seja na Península Itálica, seja no Mediterrâneo Oriental.
1: 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Felipe Mendes Erra, historiador, medievalista, doutor pela Universidade de São Paulo e membro do Laboratório de Estudos Medievais. Felipe, na quarta e última guerra, inclusive, os genoveses chegam a cercar a própria Lagoa de Veneza. Houve a possibilidade da cidade desaparecer do mapa nesse momento?
0: Houve sim, Pedro. A Quarta Guerra, ela foi um pouco singular, porque você utilizou a expressão guerra total. E essa expressão a gente só pode pensar um pouco durante a Quarta Guerra. Porque nas anteriores não havia muito essa ideia de guerra total, mas havia mais a tentativa de suprimir a outra potência marítima e ocupar o espaço daquela potência marítima nos mares do Mediterrâneo. Algo, por exemplo, que aconteceu no Tirreno, no outro lado, né? Eu falei muito do Adriático, falei pouco do Tirreno, e no Tirreno, eu mencionei no começo, não havia uma república marítima, haviam duas, Pisa e Gênova. Ora, acontece que Gênova consegue destruir as frotas navais de Pisa, né? E Pisa desaparece como potência marítima, mas não desaparece como república. O que acontece é que Pisa passa por uma transformação da economia e, em vez de ter embarcações fazendo dinheiro no mar, passa a ser uma economia de serviços portuários na entrada da Toscana, né? E o seu próprio porto passa a ser muito frequentado por embarcações genovesas. Então, assim, nas três primeiras não havia essa intenção de destruição total, mas isso aparece na quarta, né? Na quarta há um projeto de eliminação de Veneza, né? E aí a primeira coisa interessante, Pedro, é que essa Quarta Guerra não foi apenas um encontro entre Gênova e Veneza, mas foi uma coalizão de forças contra Veneza. Essa aliança envolveu o senhor de Pado, envolveu o reino da Hungria e envolveu a própria República de Gênova, né? Nesse período, a gente está falando aí da segunda metade do século XIV, e estava em curso um processo de simplificação do mapa político, ou melhor dizendo, né, eu comecei falando das pequenas comunas se organizaram ali entre os séculos XII e XIII. 150 anos depois, essas pequenas comunas estavam sendo absorvidas por entidades políticas maiores. Então a gente começa a assistir a um momento de formação de estados territoriais, ali no comecinho do século XV e no final do século XIV. E esse processo levou à formação de três grandes poderes no norte da Itália: o Ducado de Milão, a República de Veneza e o Senhorio de Pádua. E o Lorde de Pádua tinha como ambição a conquista do Veneto, né, e possivelmente a conquista de Veneza. O segundo sujeito político importante foi o Reino da Hungria, que conquistou as cidades da Dalmácia e queria libertar o Adriático da dominação veneziana. Então, as tropas da Hungria e de Pádua avançaram por terra e cercaram territorialmente a cidade de Veneza, deixando apenas a saída para o mar. Ora, a saída para o mar foi bloqueada pelos genoveses, né, que chegaram a ocupar a ilha de Chioggia, no sul da lagoa da laguna de Veneza, né? Possivelmente, esse foi um dos episódios mais dramáticos de todas as guerras, né? Porque Veneza, quando se viu cercada por todos os lados, assina com uma possibilidade de negociação, ou seja, de se render e negociar os termos do rendimento. Só que a coalizão de forças não aceita isso, né? Mostrando que o interesse deles era invadir Veneza e realizar uma destruição absoluta dessa república, né?
1: Sim.
0: Mas, porém, isso leva os venezianos a uma estratégia de defesa total, né? Então, muitos artesãos, muitos cidadãos acabam sendo inscritos nas linhas de defesa, né? E é interessante que eles utilizaram quase uma estratégia de guerrilha, vamos dizer assim. Porque como eles conheciam muito bem a laguna, a estratégia que eles conceberam não foi fazer um enfrentamento direto, mas foi fazer com que as embarcações genovesas encalhassem nos canais, né? Então eles começaram a encher os canais para as embarcações ficarem presas e aí os genoveses não terem possibilidade de lutar.
1: E o fim oficial dessa longa série de guerras veio com o Tratado de Turim de 1381, que foi um tratado em que Veneza e Gênova, os dois lados, saíram, né, ganhando, né, alguns territórios. Acho que foi mais Gênova, se eu não me engano, mas a Veneza foi declarada vencedora militar, tendo que fazer algumas concessões. Quem realmente saiu ganhando no fim das contas e como que fica essa divisão de poder no Mediterrâneo a partir dali?
0: É muito interessante, né, Pedro? Porque eu acho que em termos gerais, assim, entre Gênova e Veneza é muito difícil dizer quem saiu ganhando com a guerra, né? Porque no final das contas a guerra foi muito custosa para todos os contendores e trouxe problemas políticos para todos. Com certeza, o grande derrotado foi o senhorio de Pádua. Durante a guerra, enquanto Veneza estava cercada, a República conseguiu enviar alguns diplomatas para o Ducado de Milão e realizar uma aliança com o Ducado de Milão, né? A conversa mais ou menos era essa: olha, se o senhorio de Pádua conquistar o Veneto, depois vão ser vocês. Uhum. E aí o Ducado de Milão percebe isso, se alinha com Veneza, e eles literalmente varrem do mapa a família Carrara, né, que tinha o senhorio de Pádua. E isso fez com que houvesse essa simplificação no norte, com a formação, então, dessas duas grandes entidades, Milão e Veneza. Uma desapareceu. Então, de sair do grande destroçado, o grande derrotado foi o senhorio de Pádua, que até desapareceu um pouco da história, né? A gente até se impressiona um pouco como foi importante antes, mas acabou perdendo essa relevância. Já o reino da Hungria começou a ter muitas dificuldades de governar as cidades da Dalmácia. E isso permitiu que Veneza retomasse o controle do Adriático. Então, o reino da Hungria também não conseguiu satisfazer a sua ambição de ter um crescimento marítimo. Bom, durante o Tratado de Paz, realmente você tem razão quando você diz que Gênova ganhou terras, porque a República de Veneza cedeu muitos territórios no Mediterrâneo Oriental. E Gênova, por exemplo, teve muitas conquistas, né, na Grécia, por exemplo, né, e aumentou a sua base colonial. Talvez com a ideia de aumentar a sua presença econômica, a sua presença mercantil no Mediterrâneo Oriental. Só que o custo da guerra, né, as despesas com a guerra, gerou conflitos políticos enormes em Gênova. E isso levou a uma situação de estabilidade institucional muito severa, o que foi diferente do que aconteceu com Veneza, né? O próprio esforço de guerra que Veneza fez para sobreviver levou a uma espécie de fortalecimento das instituições venezianas, dessas instituições que sustentavam a república, né? E após a guerra, há uma mudança, vamos dizer assim, na estratégia política de Veneza. Se antes Veneza concentrava o seu interesse na expansão marítima, a partir daí ela começa a pensar em termos de expansão territorial, em expansão sobre o norte da Itália. E de fato, Veneza começa a ter uma expansão no Veneto e se torna também e entra também nesse processo de formação de estados territoriais. Então, quando a gente chega no século XV, a gente tem a formação de 5 grandes estados territoriais na Península Itálica: Veneza, Milão, Florença, o Reino da Sicília no sul e os estados papais, né? Isso é um pouco outra história, depois da experiência de Avignon, quando os estados papais eles retornam em crise para a Itália, depois eles começam a construção de um poderio territorial também, formando então a quinta potência que ocupava a península, mas isso aconteceu só no final do século, durante o século XV, né?
1: Uhum. Por que que, após o fim dos conflitos, a Gênova vai entrar num declínio político interno e Veneza consegue manter a estabilidade e se tornar Império da República? Queria até que você explicasse esse conceito, se puder, para os ouvintes também.
0: Claro. Realmente, Pedro, as duas repúblicas tiveram destinos muito diferentes, né? Eu tenho insistido sobre essa expressão de Estado territorial, né? Porque o que era isso, né? Era a formação de unidades políticas de maior dimensão, né? Ou seja, com uma maior burocracia de governo, uma maior capacidade de arrecadação fiscal e uma maior capacidade de mobilização de tropas. Então, isso aconteceu com Veneza. Veneza reuniu essas três características. Ela passou a ter uma possessão territorial importante dentro ali das unidades políticas da Península Itálica. Ela passou a contar com uma frota marítima com enorme potencial de comércio e enorme potencial militar. E ela passou também por esse processo de fortalecimento das instituições da República, né? Ela passou por um processo de forte estabilidade institucional. E isso, de certa forma, foi muito raro, né? Porque as outras repúblicas, o tempo todo, foram chacoalhadas, né? Sofreram rivalidades e conflitos internos muito agudos. A própria República de Florença, por exemplo, no século XV, a ascensão da dinastia Médici significa o final da experiência da República, né? O nome continuou, mas a família Médici assume a República como um poder de caráter monárquico. Isso não acontece em Veneza. Por isso, Veneza passou a se caracterizar a si mesma como La Sereníssima, né? Como um lugar em que As instituições republicanas sobreviveram e os conflitos existiram sempre no interior dessas instituições, dessas formas colegiadas de poder e seguindo as formas as normativas e os estatutos que eu mencionei no início. Uhum. Já em Gênova isso não aconteceu. Gênova, sobretudo depois da Quarta Guerra, entrou numa instabilidade política profunda, né? O que isso significava? Isso significava que houve a formação de diferentes facções lutando pela ocupação dos principais cargos da República, lutando pela ocupação dos conselhos da República, né? E isso já foi um fator importante. Outra coisa também, outro fator importante que eu acho que selou o destino de Gênova como uma potência foi a impossibilidade de realizar o mesmo processo de expansão territorial, né? Gênova está ali na região da Ligúria. A Ligúria talvez dificultasse muito, é uma região muito montanhosa e colocasse essa diferença topográfica, né? Essa impossibilidade. Mas realmente o que custou mais caro foi a instabilidade política, né? E o que acontece, Pedro? Nesse período era muito comum, quando duas facções disputavam o governo de uma comuna, de uma das facções encontrar uma aliança em uma potência estrangeira. Ou seja, uma facção encontrava o apoio de uma unidade política de fora e com isso conseguia alcançar o poder. Né? Isso dava início, isso às vezes dava início a um período de protetorado ou senhorio. Uhum. Por exemplo, eu vou mencionar uma, né? Na disputa entre guelfos e ghibelinos, ou entre famílias genovesas rivais, né? Um grupo que estava em combate conseguiu se aliar com uma potência estrangeira e alcançar o poder. Por exemplo, quando eles se aliam com o Duque de Milão. O Duque de Milão assume o protetorado sobre Gênova, garante alguns direitos e benefícios sobre a República, tem a possibilidade de escolher uma autoridade pública para acompanhar o governo. No entanto, as famílias genovesas que acompanharam esse processo também garantiam o controle desse governo, né? E elas também mantinham essa situação de protetorado, também garantia um relativo autogoverno, também garantia uma relativa autonomia dessas elites que passavam a governar sobre a égide de um poder estrangeiro, né?
1: Sim, sim. Muito bom os fatores que você trouxe para a gente poder entender toda a complexidade desse processo. Agora, Felipe, existe uma teoria de que o bloqueio de rotas e o custo dessas guerras foram fatores que forçaram os navegadores, inclusive o próprio Cristóvão Colombo, a buscar novas rotas pelo Atlântico. As guerras veneziano-genovesas, de certa forma, involuntariamente, indiretamente, deram início à era das grandes navegações. A gente já falou um pouco sobre isso no começo do episódio, mas a gente pode fazer essa conexão assim tão direta entre esses dois acontecimentos?
0: Olha, Pedro, eu acho essa uma excelente questão. Uhum. E a minha opinião é que não. Na verdade, uhum, eu acho que é difícil fazer essa ligação, né? Eu acho que eu tenho tentado insistir desde o começo que Gênova e Veneza não eram os únicos atores políticos ou econômicos importantes no Mediterrâneo, né? Não era um Mediterrâneo vazio que foi ocupado por essas duas repúblicas, ao contrário, né? Haviam muitas outras entidades políticas muito importantes. Então, por exemplo, no norte da África havia, por exemplo, o Sultanato Mameluco. E no norte havia, assim, uma rede de circuito de trocas, seja econômicas, seja culturais, riquíssima, e que alcançava a Península Ibérica, né? Gênova e Veneza, por exemplo, não criaram esse circuito no norte da África, elas se inseriram de forma estratégica, né? Havia também, por exemplo, o Império Mongol na Ásia, né? Que permitiu, por exemplo, o estabelecimento da Rota da Seda. E o que acontece no Mediterrâneo Ocidental, né? No Mediterrâneo Ocidental, no século 13, a expansão do Reino de Aragão. O Reino de Aragão já começa a ser um player importante politicamente e economicamente, né? E Barcelona já é uma capital do Mediterrâneo no século 14. Só que no século 14 e 15 entram outros dois reinos no jogo, o Reino de Portugal e o Reino de Castela, né? E no próprio século 15 acontece a união das coroas de Castela e de Aragão, que culmina na formação da Espanha, né? E esse foi um dos grandes acontecimentos políticos do século 15. Então, por exemplo, no século 16, as frotas da Espanha no Mediterrâneo já superam em muito as frotas venezianas. Então, o que aconteceu, na verdade, foi uma expansão e uma incrível prosperidade dos reinos ibéricos.
1: Uhum.
0: Durante esse período, dos séculos 12, 13, 14, surgiu um outro polo importante, que foi o norte da Europa, né? Na região de Flandres e na Inglaterra. E os genoveses, eles inauguram uma navegação atlântica, uma navegação pelo Atlântico Norte, que chega do Mar do Norte, ali acompanhando o litoral da Espanha e da França, alcançando a região de Flandres por mar.
1: Uhum.
0: Essa rota acaba lançando Lisboa nesse circuito internacional.
1: Sim.
0: E Lisboa depois vai andar assim com as próprias pernas. Agora, você comentou sobre a presença de navegadores genoveses no processo de expansão marítima de Portugal. E isso realmente aconteceu. Por quê? Porque os mercadores de Gênova, eles observaram essa prosperidade dos reinos ibéricos como uma oportunidade.
1: Uhum.
0: Então, muitos mercadores genoveses se mudaram para Lisboa, se mudaram para Castela e passaram a enriquecer no bojo desse crescimento ibérico. Muitos desses genoveses acabaram, entre aspas, se nacionalizando, passaram a formar família, a residir de forma permanente, seja em Lisboa, seja no reino de Castela. E é interessante porque um deles, inclusive, aparece na colonização do Brasil.
1: Uhum.
0: Esses mercadores genoveses, eles possuíam capital e eles possuíam o domínio da tecnologia financeira do período, né? Então eles acabam funcionando como banqueiros, né? Os banqueiros genoveses se tornaram o coração financeiro do Império Espanhol no século XVI.
1: Uhum.
0: E foi essa prosperidade que os genoveses tiveram uma presença marcante, mas que foi conduzida sobretudo pelos reinos ibéricos, que gerou a expansão para o Atlântico.
1: Uhum.
0: Na minha forma de ver, a expansão do Atlântico foi uma façanha dos próprios reinos ibéricos, apesar dessa participação importante de mercadores genoveses. É assim como eu entendo um pouco as coisas.
1: Maravilha. Felipe, pra gente encerrar, se você pudesse apontar a maior lição que a história das guerras veneziano-genovesas nos deixa sobre comércio, poder global, rivalidade política, qual seria essa lição? Ou melhor, quais seriam as lições?
0: Ah, que boa pergunta, Pedro. Eu espero não falar muito, porque eu acho que é uma pergunta que eu adoro. E eu acho que aqui há três camadas importantes, né? A primeira, sim, é um pouco de um sentido histórico, né? Geralmente é comum a gente escutar a construção de uma certa mitologia sobre as grandezas do nosso período histórico, né? Do período contemporâneo. Então, enquanto o passado é marcado pela tradição, pela obsolescência, pela ignorância científica, nós não. Nós somos a geração da ciência, da grande produção intelectual, dos acontecimentos em rápida velocidade. E eu acho que o primeiro efeito que ocorre quando a gente observa o passado é uma espécie de choque de realidade, né? É um choque de realidade em que a gente começa a perceber que não, que o nosso período histórico é assim um pouquinho até modesto, é muito modesto, na verdade, né? Então a gente hoje, se a gente for pensar assim num voo de pássaro, a nossa elite política tem uma marca de boçalidade que é um pouco impressionante, né?
1: Uhum.
0: As nossas produções culturais e intelectuais são um pouco modestas. Então a gente tem tanta coisa à nossa disposição e o que a gente faz com isso parece que não é nem metade do que os homens do passado produziam com menos, né?
1: Uhum.
0: Você falou do Renascimento, eu mencionei a Revolução Náutica que aconteceu nesse período e que culminou nas caravelas, e realmente foi uma produção em que houve desenvolvimento tecnológico impressionante e uma produção cultural impressionante, né? Com pessoas com nomes como Dante, Camões, Shakespeare no final do século XVI. Então a gente precisa talvez baixar um pouco a bola e entender que a gente precisa trabalhar muito em termos de produção cultural, econômica e política, né? De melhor qualidade.
1: Sim, sim.
0: Agora, a segunda camada de reflexão que eu gostaria de propor, talvez seja mais visível, né? Então, ou seja, eu falei que Veneza manteve a estabilidade das instituições e se tornou uma potência. Gênova foi marcada pela estabilidade, com alianças com governos estrangeiros, com lutas políticas que se colocavam acima das instituições, e isso se mostrou a longo prazo um desastre para a República, né? Isso
1: uhum.
0: se mostrou desastroso.
1: Uhum.
0: Em Veneza, os conflitos que ocorreram dentro das instituições. E não só isso, os venezianos também desenvolveram uma diplomacia extraordinária. Os venezianos estavam o tempo todo tentando entender o que estava acontecendo na Grécia, na Anatólia, na França, em Milão, na Toscana. E essas informações eram vitais para a inserção política e estratégia de Veneza nesse concerto dos povos. Então a gente olha o Brasil de hoje, parece que nós temos uma nova elite política que sequer entende os trâmites institucionais. E eu não estou aqui nem falando algumas aparições de caráter fascista dos últimos anos. Eu estou falando de políticos que sequer entendem a organização institucional, o papel dos partidos, o papel do Estado na economia contemporânea. Sequer entendem, por exemplo, o papel do Estado numa economia como a norte-americana, com um projeto capitalista de grandes corporações, de consumismo desenfreado, de uma classe média composta por trabalhadores bem remunerados, né? Mas também não conseguem entender o papel do Estado na economia de mercado gerenciada como ocorre na China. Então, assim, é uma elite política que se mostra incapaz de ler o que está acontecendo lá fora. E, finalmente, Pedro, para encerrar minha resposta, minha reflexão, há uma terceira camada que, para mim, é a mais interessante, né? É uma camada que mostra, assim, quando a gente visualiza esse período que entre os séculos 12, 13, 14 e 15, o que a gente vê é que a história muda o tempo todo. Né? Comunidades e sociedades que até ontem eram pequenos núcleos comerciais, de repente se tornaram grandes economias. As formações culturais floresceram e desapareceram. Pequenas unidades políticas podem se tornar grandes estados ou desaparecer. A história não está pronta e o futuro é sempre aberto. Isso. E aí, pensando hoje, eu acho que é muito constrangedor perceber como nós estamos enredados num processo agudo de concentração de renda. E parece que esse processo agudo de concentração de renda está matando a nossa economia de mercado, né? Está matando os 40 anos de industrialização que nos tornou uma potência industrial do Sul. E finalmente essa concentração de renda está começando a estrangular os princípios da nossa Constituição, pautada, por exemplo, pelos direitos fundamentais, pela universalização da saúde e da educação. Então, me parece que se a gente não começar a reverter essa concentração de renda, a nossa Constituição vai ser estrangulada. A gente vai mergulhar num consumismo acompanhado por um acirramento agudo da exploração do trabalho e principalmente pela legitimação da retirada de direitos fundamentais. Eu falei de educação, as nossas escolas públicas, por exemplo, estão em situação de calamidade. E é um enorme silêncio, né? Nesse período, eu comentei um pouco sobre a importância das universidades para as repúblicas, né? No período medieval. E para encerrar, Pedro, me parece que hoje o principal instrumento de dominação de classe é uma ausência de projeto de desenvolvimento nacional, né? E a história de Gênova e de Veneza nos mostram que a gente precisa urgentemente de um projeto de desenvolvimento econômico, né? Visando melhores condições de vida para a nossa população. E esse enfrentamento a essa concentração de renda, né? É isso, eu acho que a gente pode pensar muita coisa olhando para a história.
1: Pois é, lições valiosíssimas que você trouxe. Aliás, o episódio inteiro foi uma verdadeira aula, eu digo isso sem exagero nenhum, que eu tenho curiosidade, eu sou mais da área de moderna, mas está conectada com esse período da Itália também, como eu disse, vai moldar o mundo que viria depois no século XVI, XVII. Então aprendi bastante aqui hoje, tenho certeza que o ouvinte também aprendeu bastante. Quero muito agradecer, Felipe, pela sua participação, sua disponibilidade e todo o seu cuidado aí em preparar essa entrevista, né? E foi ótimo, cara, gostei muito da nossa conversa. Obrigado e um grande abraço.
0: Muito obrigado, Pedro, fico muito feliz, eu espero que os ouvintes gostem, que eles possam também pensar um pouco sobre o que está acontecendo hoje. E eu espero que tenha sido produtivo para todos que ouviram, da mesma forma que foi produtivo para mim pensar um pouco sobre a história medieval. É isso, Pedro. Fico muito feliz com o convite. Pô.
1: Maravilha. E portas abertas aí, Felipe, para você voltar em outras oportunidades.
0: Eu agradeço mesmo de coração, Pedro. Gostei muito de ter participado. Um abraço, Pedro.
1: Tchau, tchau.
0: Até mais.
1: Pessoal, espero que tenham curtido esse episódio. 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Um grande abraço, pessoal. Fui!
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2: Boa tarde, sejam todos muito bem-vindos. Agora são 4 horas em ponto. E você está na Rádio Sputnik, na Metropolitana, em 80.5 FM, aqui no Rio de Janeiro. E também estamos nas principais plataformas de áudio.
3: Uma excelente tarde. Estamos começando a semana, segunda-feira, dia 20 de julho. E, Léo, antes, a gente tinha... Tô lembrando aqui da nossa despedida na sexta-feira, que a gente falava, né? Bom, até a próxima segunda, quando a gente já souber quem será, né? No caso, quem já é o novo campeão aí do mundo, da Copa do Mundo, foi a Espanha, né? Apesar daquele apesar da FIFA, como a gente tava, né, falando, foi a Espanha. Você gostou, Léo?
2: Olha, Isa, do jogo em si eu não gostei, achei um jogo muito arrastado, também poucas oportunidades de gol, uma expectativa muito grande.
3: Só no
2: futebol,
3: final que melhorou um pouquinho, né?
2: O futebol até certo ponto pobre, mas que venceu quem tentou ganhar, né?
3: Sim.
2: Que foi a Espanha.
3: É, venceu quem foi melhor, né? É verdade. Já vimos jogos melhores, né? Como o próprio jogo da semifinal, que foi aquilo? Foi 6-4, né?
2: Foi a decisão de terceiro lugar,
3: terceiro e quarto.
2: A Espanha e França também nas semifinais foi um jogo muito bom, foi 2-0 a Espanha, a Argentina vencendo a Inglaterra também foi um jogo muito disputado, a final ficou devendo um pouquinho, mas a gente entende também que ninguém quer perder, né?
3: É lógico, é isso, gente. Então a gente já começando a semana, agora a Copa do Mundo só daqui a 4 anos, e aí quem sabe as nossas esperanças renascerão tal qual uma fênix, né? Mas enfim... É, pois é. E aí, gente, o que nos resta enquanto isso e tocando a vida? Bom, aqui você sabe, né, agora voltando ao nosso programa lindo e maravilhoso, as principais notícias do Brasil e do mundo estão aqui. Começa agora o programa Entretanto, porque toda notícia tem outro lado. Esta é uma produção da agência de notícias russa Sputnik. Eu sou Isabela Veiga.
2: E eu, Leonardo Macaxeiro. A gente chama agora o nosso analista geopolítico, Rafael Machado. Rafa, boa tarde para você.
4: Boa tarde, Leonardo, Isabela, toda a galera da Rádio Nosso Público. É isso aí, mais uma semana começando e com certeza, como sempre, vai ser uma semana de muitos acontecimentos pra gente comentar.
2: Com certeza, Rafa. E olha, daqui a pouco a gente recebe também Denil de Oliveira Holzhacker, doutora e mestre em ciência política, professora de relações internacionais e diretora acadêmica de graduação da ESPM.
3: É isso, boa tarde, Rafa. Bom, então vamos às principais notícias de hoje. STF nega a visita de Milei a Bolsonaro após novas restrições impostas por Moraes. Gabinete de Netanyahu critica prefeito de Nova York após comentários sobre prisão.
2: Economia brasileira cresce 0,7% em maio. E tem também as atualizações do trânsito aqui no Rio de Janeiro. A previsão do tempo e economia. Fica com a gente porque começa agora o programa Entretanto,
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2: Bom, Isa, a gente começa, entretanto, trazendo a informação que brasileiros e americanos irão às urnas em breve. Em outubro, será escolhido o presidente por aqui. Já em novembro, deputados e senadores nos Estados Unidos. Em novembro, os norte-americanos renovam toda a Câmara dos Deputados e também parte do Senado. No Palácio do Planalto, a avaliação é que os dois processos eleitorais tendem a interferir na relação bilateral e reduzam as chances de um alívio no novo tarifaço imposto por Washington. E é com esse assunto que a gente começa o Entretanto de hoje.
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3: Léo, as declarações públicas do secretário de Estado dos Estados Unidos, Marco Rubio, não deixam dúvidas de que a diplomacia americana quer a vitória de Flávio Bolsonaro contra o Lula. Bom, ao anunciar no dia 16 desse mês a data para a vigência do segundo tarifaço, Rubio escreveu na rede social que o petista é o culpado da medida. Ele escreveu assim: suas políticas econômicas, no caso se referindo a Lula, são ruins para os americanos e ruins para os brasileiros. Em junho, Rubio havia participado de uma audiência pública no Senado e listado ações amigas de Washington na América Latina, e o Brasil não foi mencionado. Ele fez uma ressalva que haveria eleição aqui no Brasil e disse que uma forma de sugerir que a situação poderia mudar em caso de vitória da oposição. A confirmação deste tarifaço 2 não retira o Brasil das negociações. O objetivo é ampliar a lista de exceções, como aconteceu após a primeira rodada de sobretaxas. No entanto, com a proximidade da eleição presidencial brasileira e os sinais públicos de Rubio em favor de Flávio Bolsonaro, não há ilusão nenhuma de que essas negociações vão progredir, isso de acordo com um colaborador de Lula. As eleições legislativas norte-americanas também entram nos cálculos do governo brasileiro. Em novembro, os eleitores dos Estados Unidos vão renovar agora toda a Câmara e parte do Senado. As eleições de meio de mandato, né, as midterms, e as informações que chegam ao ministro de Lula apontam para uma possível vitória do Partido Democrata, que é o partido de oposição a Trump na Câmara. Já no Senado, também o cenário é considerado mais incerto, né, Léo?
2: Olha isso, uma derrota republicana nas duas casas poderia elevar a pressão política sobre Trump. O próprio presidente já reconheceu esse risco em janeiro. Abre aspas para Trump: se não vencermos as eleições de meio de mandato, eles encontrarão um motivo para me destruir, fecha aspas. No governo brasileiro também se acompanha a possibilidade de Trump tentar testar os limites constitucionais para permanecer no poder além do segundo mandato. A legislação dos Estados Unidos só admite 2, daí que o líder americano terá de convencer a Suprema Corte e o Congresso de que a restrição vale apenas para governos consecutivos, o que não é o caso dele, que está no poder a suceder Joe Biden. Ainda assim, auxiliares de Lula não esperam por uma eventual derrota de Trump no Congresso provoque uma mudança profunda na política externa dos Estados Unidos, sobretudo na América Latina. A avaliação é que o acirramento da disputa interna americana não alteraria por si só a estratégia de Washington para a região. Queria trazer o Rafa para comentar um pouco sobre esse assunto, Rafa. Brasileiros e americanos irão às urnas em breve, né? Como a gente trouxe aqui logo de cara, no entretanto, né? A gente tem eleição para presidente por aqui, nos Estados Unidos, deputados e senadores. Por conta desses dois processos, a avaliação dentro do Palácio do Planalto é de que um alívio nesse tarifaço é um pouco mais complicado, já que, né, a gente vai viver aí, estamos vivendo já processos eleitorais. Também a sua avaliação, Rafa, esse momento dificulta uma possível negociação entre Brasília e Washington?
4: Bem, da parte de Washington, me parece que dificulta, porque é bem possível que, tal como já apareceram vários indícios em relação a isso, exista lá nos Estados Unidos um ânimo de esperar para ver o resultado das eleições brasileiras, para aí sim, se for o caso, por exemplo, mudar, né, fazer alterações no tarifaço ou revogá-lo ou algo nesse sentido. Como as eleições estão perto e como existe essa percepção de que, por parte dos Estados Unidos, no caso, de que seria mais interessante uma vitória do Flávio Bolsonaro do que uma vitória do Lula, então o mais plausível realmente é que os Estados Unidos aguardem. E se eles pretendem aguardar, se eles acham mais viável aguardar, então certamente seria difícil alterarem alguma coisa de maneira significativa nesse tarifaço. Ao mesmo tempo também, e aí no sentido contrário, após as eleições, tanto aqui quanto lá, é onde existe a maior possibilidade de que haja uma aceleração no diálogo, porque mesmo que o próprio Lula ganhe nas eleições brasileiras, aí os Estados Unidos vão ter que refletir sobre essa possibilidade desse tarifaço se estender e sobre as possíveis consequências que isso teria. Ao mesmo tempo, lá nos Estados Unidos, como existem indícios de que os democratas vão sair melhor do que os republicanos nessas eleições, projeta-se que, de fato, na Câmara eles conseguiriam vencer, né? Algumas previsões falam aí em mais 70% de chance dos democratas alcançarem uma maioria no, na Câmara. E mesmo em relação ao Senado, existe uma forte polarização, então existe uma chance de que os democratas consigam a maioria no Senado também, ainda que não seja tão provável assim quanto na Câmara. E mesmo que apenas a perda da Câmara já vai representar para o Donald Trump uma derrota significativa e uma maior necessidade de diálogo, tanto internamente quanto externamente. A gente sabe que, apesar do Executivo dos Estados Unidos ter determinados poderes que lhe permitem ditar, por exemplo, política externa, comércio internacional também, ele tem uma certa margem de manobra, ao mesmo tempo, muita coisa nos Estados Unidos precisa ser referendada pelo Legislativo. Então, a perda da Câmara dos Representantes já vai significar ali uma maior necessidade do Donald Trump de se articular para poder alcançar os seus objetivos. Bem como existe essa percepção de que há uma possibilidade de que o tarifaço leve setores do Brasil a preferirem o Flávio Bolsonaro. Caso isso não se concretize, caso, portanto, o Lula ganhe as eleições, apesar dele não ser a preferência dos Estados Unidos, ainda assim, talvez nos Estados Unidos surja essa necessidade de negociar com o Brasil ou de fazer alterações, aumentar exceções ou reduzir o patamar das tarifas ou, enfim, outras possibilidades de negociação, exatamente porque aí vai ser uma realidade que os Estados Unidos vão ter que lidar com a continuação do governo Lula por mais 4 anos. E talvez eles não queiram manter esse tarifaço por mais 4 anos, até pela possibilidade de algumas consequências negativas dentro dos Estados Unidos.
5: Olá pessoal, hoje o Jabuticaba Sem Caroço vai falar sobre o início do prazo das convenções partidárias. Esse prazo começou hoje, dia 20 de julho, e vai até o dia 5 de agosto. É neste momento que os partidos lançam oficialmente os nomes que vão disputar as eleições e também as alianças com outras legendas e federações. E a gente explica como elas funcionam e conta sobre as que já foram anunciadas pelos principais pré-candidatos à presidência.
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0: Polícia Civil realiza uma operação em Mesquita, na Baixada Fluminense, contra uma organização criminosa suspeita de usar veículos roubados e clonados para praticar assaltos. Quem tem mais detalhes é o nosso repórter Lucas de Andrade.
1: Ao menos 3 pessoas foram presas em uma operação da Polícia Civil do Rio contra uma quadrilha que usava carros roubados e clonados para assaltar estabelecimentos comerciais no estado. Os mandados de prisão preventiva e de busca e apreensão foram cumpridos nesta segunda-feira em Mesquita, na Baixada Fluminense. De acordo com a Delegacia de Roubos e Furtos de Automóveis da capital, as investigações começaram a partir de um inquérito sobre receptação e adulteração de veículos roubados. Agentes descobriram que esses carros com sinais identificadores adulterados eram usados para executar assaltos e garantir a fuga dos criminosos. Um dos crimes esclarecidos foi o assalto a uma farmácia em Jacarepaguá, na zona sudoeste do Rio. Segundo a polícia, o grupo já conhecia a rotina do estabelecimento e a localização exata dos produtos. Os criminosos levaram os medicamentos de alto valor e causaram um prejuízo de mais de 90 mil reais. O alvo principal eram as canetas emagrecedoras, fabricadas à base de tirzepatida, princípio ativo do Monjaro. O delegado Marcos Guimarães, titular da DRFA, explica por que esse medicamento virou alvo dos criminosos.
2: O que eles tinham como foco era a tirzepatida, né, comumente comercializado como Monjaro, justamente porque há uma dificuldade de encontrar não só no mercado, mas também com a necessidade de receita. Então eles roubavam esse material justamente para comercializar de forma ilícita.
1: Um dos assaltantes da farmácia de Jacarepaguá foi preso nesta segunda-feira. A Polícia Civil afirma que o crime foi planejado com divisão de tarefas entre os integrantes do grupo, uso de armas de fogo e emprego de um veículo adulterado para garantir a fuga. Nesta etapa, entra outra ponta da investigação, a rede responsável por roubar, clonar e adulterar os carros usados nos assaltos, como detalhou o delegado Marcos Guimarães.
2: Os carros eram roubados e posteriormente eles eram clonados. Havia uma adulteração dos sinais identificadores justamente para dificultar escamotear a origem ilícita desses veículos e assim conseguir praticar outros crimes da modalidade de roubo.
1: Além de responsabilizar os envolvidos diretamente no assalto à farmácia, a operação desta segunda-feira busca mapear toda a estrutura da organização criminosa. Isso inclui os responsáveis pela adulteração e circulação dos veículos e também a cadeia de receptação e distribuição clandestina dos medicamentos roubados. Reportagem Lucas de Andrade.
3: Bom, a gente continua o nosso giro com repórteres agora às 4h15 da tarde e trazendo que o PSD oficializou a candidatura do prefeito Eduardo Paes ao governo do estado do Rio de Janeiro. E quem vai trazer então pra gente esses detalhes é o Paulo Fonseca.
4: O PSD oficializou nesta segunda-feira a candidatura de Eduardo Paes ao governo do estado do Rio de Janeiro nas eleições de outubro de 2026. Na convenção da legenda, o ex-prefeito do Rio afirmou que o estado vive a maior crise institucional de sua história e elevou o tom contra os adversários ao chamar o grupo político rival de facção criminosa.
5: Ela impacta essa crise política, moral, institucional, impacta diretamente a vida da população e tem como resultado o estado com alguns dos piores indicadores de todo o Brasil. A responsabilidade por tudo isso é do grupo político que tomou de assalto o governo do estado. O governo estadual e suas instituições, governador Cassato, presidente da LERJ, que seria meu adversário, preso por ligações com o crime organizado. Talvez o certo não seria chamado de grupo político, mas de organização criminosa.
4: Na sequência, Paes fez um aceno à Baixada Fluminense, considerada um dos principais redutos eleitorais do estado. A escolha de Jane Reis, inclusive, para a vaga de vice-governadora, reforça essa estratégia. Ela é irmã do ex-prefeito de Duque de Caxias, Washington Reis, uma das principais lideranças políticas na Baixada, e amplia a influência do grupo na região, considerada decisiva para o resultado da eleição. Ao tratar da segurança pública, um dos principais temas da disputa eleitoral, Paes afirmou que não vai se acovardar diante

0: combate do crime organizado e prometeu enfrentar o problema com firmeza.
1: Ao crime organizado, noitada direto. O tempo de que o Estado se acovardou acabou. Nós estamos falando de segurança orientada por dados, estratégia, tecnologia, polícia guiada por evidência, não por política.
0: Durante a convenção estadual, também foi confirmado o nome do deputado federal Pedro Paulo como candidato ao Senado. O partido também aprovou as nominatas para a Câmara dos Deputados e para a Assembleia Legislativa do Rio, a Alerj. Reportagem Paulo Fonseca.
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4: Agora são 4 horas e 18 minutos, hora de falar com um motorista sintonizado em 80.5 FM aqui na Rádio Sputnik, na Metropolitana. A gente faz um giro de trânsito pelo centro do Rio de Janeiro, Avenida Presidente Vargas, no sentido Praça da Bandeira. A via apresenta trânsito intenso, boa movimentação no sentido Candelária. Avenida Rio Branco, o motorista encontra boa condição ao longo da via. E Avenida Passos, não há dificuldades em todo o trecho da via. Informação do Centro de Operações Rio, o COR. Tem também informação da Barra da Tijuca, Avenida Ayrton Senna, em direção à linha amarela, retenções desde a Cidade das Artes até a Ponte Santos Dumont. Há reflexos na Avenida das Américas. Já no sentido Orla, trânsito com boas condições. Tem também uma informação da Avenida Brasil. Mais cedo tinha um ônibus enguiçado em Ramos, nesse momento via liberada, isso no sentido centro, na altura Avenida Brigadeiro Trompovski. Após a retirada desse ônibus, trânsito apresenta boas condições no trecho. A gente fecha com as informações da Ecovias Ponte, concessionária responsável pelo trânsito na ponte Rio-Niterói. Olha, a informação no sentido Rio de Janeiro, fluxo normal, travessia prevista em 3 minutos. No sentido Niterói, fluxo com lentidão na reta do Cais e do vão central ao pedágio, com um atendimento na via. Travessia prevista em 26 minutos.
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5: Gente, vamos começar a vivenciar o tal do veranico, né? Que é um período de calor e meio ao inverno, que é a estação que a gente está. E hoje a gente já pode perceber que a temperatura realmente, assim, está mais quente do que os últimos dias e vai ficar a partir de hoje a contar uns 10 dias mais quente do que o usual para essa época do ano. Portanto, amanhã, terça-feira, vai ser de sol no Rio de Janeiro, de acordo com o clima-tempo, não vai chover e a temperatura varia entre 14 e 32 graus. Aproveitando que a gente está falando sobre o clima, a prefeitura aqui do Rio de Janeiro apresentou um plano de ações para enfrentar os impactos do fenômeno El Niño na cidade. E quem vai trazer os detalhes, as informações para a gente é novamente ele, Lucas de Andrade. Vamos à reportagem.
6: A Prefeitura do Rio de Janeiro anunciou nesta segunda-feira um conjunto de medidas de prevenção e de integração entre órgãos e secretarias com o objetivo de combater os efeitos do fenômeno climático El Niño. Na prática, segundo o prefeito Eduardo Cavalieri, a cidade antecipou a aplicação do chamado Plano Verão, que normalmente é adotado em novembro. As autoridades afirmam que existe a probabilidade de 81% de aumento das temperaturas acima da média. As projeções são de que os efeitos do fenômeno se estendam até o início de 2027. O prefeito do Rio declarou que nem todos os problemas que a cidade enfrenta serão resolvidos com obras de infraestrutura, mas destacou a construção de 4 novos parques urbanos como estratégia de enfrentamento ao calor. Eduardo Cavalieri ainda anunciou a conclusão realização de obras de piscinões, como em Realengo, na Zona Oeste, como mecanismo de escoamento de águas em regiões que historicamente mais sofrem com inundações.
7: E já temos a construção de um piscinão maior do que o piscinão da Praça da Bandeira, exatamente onde foi o evento extremo de 2019, e Realengo é parte do PAC, né? Tem 150 milhões de obras de enfrentamento a enchentes, além dos mais 100 milhões investidos na liquidação do parque. No fundo, a gente está antecipando a preparação que a cidade já faz todos os anos para lidar com o verão, porque uma parte dos efeitos desse super El Niño, de uma certa forma, para a realidade da nossa cidade, é como se tivesse a antecipação dos efeitos do verão. Nem tudo vai ser resolvido com as obras de infraestrutura. As obras de infraestrutura, os investimentos dos órgãos de conservação, de prevenção, eles reduzem os efeitos desses eventos extremos, eles minimizam os impactos, mas isso não significa que a nossa cidade vai deixar de viver momentos extremos com chuva. Tem muitos outros parques, inclusive parques naturais, né, parques urbanos, porque eles são um equipamento muito importante para fugir do calor, né, nos dias mais extremos, e também para ampliar a capacidade de resiliência da cidade.
6: Durante coletiva no Centro de Operações e Resiliência do Rio, autoridades reforçaram os 5 níveis do protocolo de calor, que vão desde medidas de comunicação até a suspensão de atividades ao ar livre em casos extremos. Em relação ao monitoramento de chuvas, a Prefeitura do Rio informou que estão instaladas 165 sirenes em mais de 100 comunidades, além de 225 pontos de apoio da Defesa Civil. O órgão já realizou mais de 8.800 vistorias em 2026, a maioria delas preventivas. De acordo com o prefeito, as obras de controle de enchentes somam aproximadamente R$1 bilhão, enquanto programas como o Bairro Maravilha desembolsam R$1 bilhão e 100 milhões em 28 obras. A expectativa é que 14 delas sejam concluídas até o próximo verão. Além disso, R$300 milhões estão destinados a 330 obras de contenção de encostas e cerca de R$1 bilhão atende a projetos de infraestrutura anunciados em áreas vulneráveis, além das parcerias com o governo federal em obras do programa de aceleração do crescimento, em áreas como Acari, Jardim Maravilha, Maré, Realengo e Rocinha. Dentre as iniciativas de longo prazo, a Prefeitura do Rio destacou o andamento do programa Refloresta Rio, que já plantou mais de 112 mil árvores somente em 2026, com a expansão da área de cobertura das unidades de conservação. Reportagem Lucas de Andrade.
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4: Olha, nesse momento o dólar comercial operando em queda de 0,38%, cotado a R$5,09. Já a Bolsa de Valores opera em alta de 0,02% a 173.743 pontos. Bom, aproveitar que a gente está falando de economia, a economia brasileira registrou um crescimento de 0,7% em maio, na comparação com o mês de abril, impulsionada principalmente pelo consumo das famílias, isso segundo o monitor do PIB, divulgado hoje pelo Instituto Brasileiro de Economia da Fundação Getúlio Vargas. O levantamento também aponta a expansão de 1,9% no trimestre móvel encerrado em maio, em relação ao mesmo período do ano passado, enquanto o avanço acumulado de 12 meses ficou em 1,7%. O indicador funciona como uma estimativa da atividade econômica antes da divulgação oficial das contas nacionais pelo Instituto Brasileiro de Geografia e Estatística, o IBGE.
5: Pois é, o desempenho de maio representa uma retomada da trajetória de crescimento após a retração de 0,1%, que foi registrada em abril, e a estabilidade observada em março. No início do ano, a economia havia avançado 0,7% em janeiro e 0,5% em fevereiro. Apesar da recuperação no mês, a FGV observa que o ritmo da economia perdeu intensidade quando analisado em um horizonte mais amplo. O crescimento acumulado em 12 meses, que é de 1,7%, mostra desaceleração em relação aos 3% registrados em março deste ano e aos 3,8% observados em maio do ano passado, indicando uma perda gradual de dinamismo. Segundo o levantamento, o principal motor da atividade econômica continua sendo o consumo das famílias, que cresceu 3,3% no trimestre encerrado em maio, alcançando o maior patamar desde o quarto trimestre de 2024, quando havia avançado 4%. Mais de 60% desse resultado veio do consumo de serviços e de bens duráveis. Ô, Rafa, como é que a gente pode observar, por exemplo, esses números no tocante à nossa economia atual, né? E outra coisa que eu acho interessante aqui também é a questão do consumo das famílias, que foi um dos principais aí responsáveis pelo aumento, né, da atividade econômica. E aí eu fico pensando o que a gente conseguiria encaixar, por exemplo, uma discussão muito atual, que é o fim da escala 6 por 1, porque se nós temos aí uma família com possibilidade de consumir mais, inclusive consumo de serviços, o fim da escala 6 por 1, ela desmonta a tese, esses dados do FGV desmonta a tese de que a escala será prejudicial para a economia, não?
8: Em relação a esses números atuais, evidentemente não é surpresa, né, o papel das famílias, o papel do consumo na movimentação econômica. Isso é como tem acontecido no nosso país já há algum tempo. Em paralelo, a outra face disso é o endividamento, né, porque no mesmo sentido em que existe um esforço para facilitar o consumo através de crédito, né, portanto, de concessão ou facilitação de crédito, crédito é dívida na prática, né? A dívida é a outra face do crédito, aquilo que é oferta de crédito por parte dos bancos, do outro lado, se transforma em endividamento. Então, essa manutenção de um alto nível de consumo, por assim dizer, também está vinculado ao aumento do endividamento. A indústria estando um pouco parada, um pouco estagnada, também não surpreende, porque apesar de ter havido no começo do governo Lula um discurso bastante enfático em relação à reindustrialização do Brasil, isso acabou não avançando muito num sentido prático. Nós ouvimos falar de vários projetos que estavam em andamento ou que estavam ali no papel, pelo menos, inclusive alguns projetos de integração logística do Brasil com alguns outros países da região, né, com a Argentina, Peru e assim por diante. Porém, a gente não viu muita coisa nesse sentido avançando. E na própria, aqui mesmo no Brasil, o que a gente tem visto é essa estagnação do setor industrial, estagnação que tende a aumentar com tanto o acordo de livre comércio com a União Europeia, bem como com outros acordos de livre comércio que o Mercosul está negociando, seja com o Canadá, seja com o Japão. Agora, em relação a possíveis conexões entre essa taxa de consumo, esse papel do consumo na economia e um fim da escala 6 por 1, é uma possibilidade, um aumento do consumo, pelo menos no setor de serviços. Porém, como que isso vai acontecer também é algo que a gente vai ter que ver, porque essa diminuição da escala não implica necessariamente um aumento da renda, né? Então, esse é um outro ponto que também é significativo. Pode ser que haja um aumento ainda maior do endividamento, né, pela viabilidade de maior consumo, caso haja uma política específica do governo para facilitar ainda mais o crédito. Mas pode ser também que, como eu tenho insistido, na verdade o tempo extra seja utilizado para encontrar outras rendas, né, uma outra maneira de complementar a renda. Então, aí isso talvez aumentasse a renda na medida em que se buscasse um segundo emprego, sem necessariamente, pelo menos num sentido imediato, aumentar o consumo. É claro que aí o consumo aumentaria no longo prazo pelo fato de talvez aumentar um pouco a renda através da realização de serviços extras, de bicos e assim por diante. Mas quais serão os impactos propriamente do fim da escala 6x1, realmente a gente vai ter que ver no caso concreto, porque toda mudança econômica significativa, ela sempre tem uma complexidade que a gente só consegue perceber realmente todas as consequências quando a gente analisa de maneira retrospectiva.
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4: Agora são 4h33 na verdade, e você pode participar aqui da programação da nossa Sputnik aqui na Metropolitana através do nosso WhatsApp, que é o 21 98065 0066, 21 98065 0066. Você fica à vontade para mandar sua sugestão de assunto e também de pergunta para os nossos convidados, os nossos especialistas. Enfim, você pode contribuir da forma como achar melhor aqui com o Entretanto. E olha, Isa, de acordo com a mídia brasileira, o Partido dos Trabalhadores e o Partido Liberal devem repetir neste ano o padrão de 2022, com poucas candidaturas próprias nos estados e foco em alianças. O PT, que lançou 13 candidatos a governador na última eleição, deve manter um número semelhante, cedendo a cabeça de chapa em estados estratégicos para o PSB, o PDT, o PSD e o MDB. Já o PL, por sua vez, contabiliza 13 nomes e pode chegar a 14, repetindo o desempenho de 2022, ao buscar palanques fortes com Republicanos, União Brasil e Progressistas, o PP, em estados como São Paulo, Tocantins, Distrito Federal, Mato Grosso do Sul e Bahia.
5: No cenário nacional, o presidente Lula deve contar com PDT, PSB, enquanto o PSD lançou o Ronaldo Caiado. E o PL ainda não consolidou as alianças. O PP e o União Brasil têm uma tendência aí à neutralidade, enquanto os Republicanos seguem definido, ao menos neste primeiro turno. Bom, Rafa, o período das convenções partidárias, né, aquelas em que os pré-candidatos são chancelados a candidatos, ganham números e podem se declarar oficialmente candidatos, começando hoje. Com isso, esse cenário eleitoral que se desenha até então, ele passa a ganhar mais corpo, pelo menos, né, até o final aí das convenções partidárias, a gente tem uma ideia mais concreta de quem vai ficar apoiando quem serão os vices respectivos e tudo mais. E a gente tem ainda, especialmente, o PT não, parece já estar com a vida resolvida nesse aspecto, mas especialmente o PL, a gente observa nas últimas semanas um racha dentro do partido, até mesmo para decidir quem vai ser o vice do Flávio Bolsonaro. Então isso pode, de alguma forma, prejudicar ainda mais a campanha dele, que já vem meio que capengando?
8: Pois é, toda essa situação de indecisão, por exemplo, na própria questão de quem vai ocupar a posição de vice na chapa, todos esses conflitos internos no bolsonarismo, tanto no próprio núcleo do bolsonarismo como também no PL, o que ficou bastante claro no caso ali de Santa Catarina, em que houve uma insistência muito grande para incluir o Carlos Bolsonaro como pré-candidato ao Senado, preferindo figuras que tanto eram aliados históricos do bolsonarismo como também do próprio PL. Então, tem havido uma série de conflitos internos que dificultam, evidentemente, a vida do Flávio Bolsonaro. Existe essa indecisão de alguns possíveis partidos aliados que estão preferindo, na verdade, negociar caso a caso, estado por estado, sem fazer ali uma grande aliança junto com o PL, junto com o bolsonarismo. É a posição, por exemplo, principalmente do Republicanos do União Brasil e do PP, que tem evitado se comprometer de uma maneira muito firme, muito fechada com o Bolsonaro, com o PL em escala federal das eleições majoritárias, mas negocia muito tranquilamente, conforme a sua própria conveniência, nas eleições para governador, nas eleições para Senado, em estado por estado e assim por diante. É claro que essa postura mais cautelosa desses partidos em relação ao Bolsonaro deriva tanto dessas dificuldades, desses conflitos internos, mas também deriva, evidentemente, da própria dinâmica pela qual a pré-candidatura do Flávio Bolsonaro tem passado, que é essa dinâmica de uma certa baixa motivada, entre outras coisas, por aquele escândalo do envolvimento do Flávio Bolsonaro com o Daniel Vorcaro, que levou, de fato, como a gente pôde verificar, a uma perda de apoio popular para a pré-candidatura do Flávio Bolsonaro, perda essa que ainda não foi possível recuperar plenamente. Houve ali uma pequena melhora de um ponto percentual, de dois pontos percentuais, dependendo da pesquisa de opinião, para o Flávio Bolsonaro, mas não houve ali aquela recuperação, aquele estado no qual estava a pré-candidatura do Flávio Bolsonaro, que em muitas pesquisas de opinião estava no segundo turno na frente do Lula. Então é uma situação que evidentemente é muito mais complicada do que a do PT, que está com tudo decidido, tudo resolvido. É claro também que já numa esfera estadual a vida do PT não vai ser fácil nessas eleições. Alguns dos candidatos apoiados pelo PT para governador e para o Senado não estão numa posição muito interessante, especialmente essas pré-candidaturas para governador, que enfrentam ali desafios bastante significativos, por exemplo, especialmente no Nordeste. Especialmente no Nordeste, se a gente compara com a hegemonia do PT no Nordeste em eleições anteriores, porém, ainda assim, em comparação com o PL, no âmbito federal, o PT está com a vida relativamente fácil.
9: Perfeito, Rafa. Obrigado pela resposta. Agora, Rafa, eu queria entender com você o seguinte: quais são as vantagens e quais são os riscos de abrir mão de candidaturas próprias em alguns estados que são considerados estratégicos, como é o caso, por exemplo, de São Paulo, onde o PL não vai lançar candidato para apoiar o Tarcísio?
8: Bem, um dos riscos possíveis é esse enfraquecimento do próprio PL, um enfraquecimento que é uma possibilidade até pelos conflitos internos. O outro fator que influencia na questão anterior, mas também dialoga com essa questão, é o fato de que o PL, na verdade, são dois partidos, porque existe ali algo que a gente pode chamar de partido bolsonarista e existe o PL. E muitas vezes os problemas do partido derivam precisamente de conflitos entre o partido bolsonarista e o PL. E aí, em alguns casos, o PL acaba se sobrepondo ao partido bolsonarista, porém, como os votos do PL vêm, em grande medida, do partido bolsonarista, né, vem por conta desse vínculo com o bolsonarismo, de modo geral, o PL, ele muitas vezes tende a ceder perante o bolsonarismo. Agora, essa questão de São Paulo, ela pode ter um impacto mais no longo prazo, no curto prazo não vai ter um impacto, mas no longo prazo tem impacto exatamente pelo fortalecimento do Tarcísio. Tarcísio esse que tudo indica vai querer voos mais altos em 2030. Então, nesse sentido, aquilo que o PL está fazendo a não ter uma candidatura própria e sim dar preferência a esse apoio ao Tarcísio, é ajudar a fomentar mais uma liderança que vai aparecer como rival do bolsonarismo em 2030. E essa tendência a aparecer como rival, ela deve ser levada em consideração, porque o bolsonarismo, como parte da sua própria estratégia, ele recusa assumir um segundo plano, pelo menos numa escala geral. Ele insiste em que preferem perder a eleição a não ter ali a liderança, por assim dizer, da direita. Então, quando isso chegar em 2030, caso o bolsonarismo esteja ainda mais fraco do que agora, e, portanto, a sua liderança na direita, que já está questionada, esteja numa situação ainda mais questionada, ainda mais diante de uma figura bem sucedida como o Tarcísio, né, vindo aí de uma plausível reeleição, governando o estado de São Paulo. Até então ele não tem tido grandes percalços, apesar de alguns problemas da sua gestão no estado de São Paulo, mas ele não enfrenta uma situação de impopularidade significativa. Por enquanto ele conta com a aprovação de uma parte razoável da população do estado de São Paulo. Se ele conseguir manter essa aprovação de parte razoável do estado de São Paulo, ele vem, portanto, como uma figura bem sucedida, uma figura que mostrou, entre aspas, né, para uma parte da população que ele sabe governar, e aí seria muito óbvio, muito natural que ele busque disputar a presidência. E como eu falei, se o bolsonarismo estiver mais fraco ainda em 2030 do que agora, aquela necessidade de ter o apoio do bolsonarismo para se eleger, ainda mais num cenário sem Lula, no qual não se sabe exatamente para que direção vai a esquerda, para que direção vai o PT, então essa chance de um conflito entre o Tarcísio e o bolsonarismo é muito grande. E aí, nesse sentido, o bolsonarismo estaria hoje ajudando a alimentar algumas figuras que podem, na verdade, suplantar o bolsonarismo na direita.
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5: A gente continua falando sobre eleições aqui no Brasil, porque o senador Flávio Bolsonaro vai ter 20% a menos de propaganda eleitoral gratuita na rádio e também na televisão em relação ao presidente Lula, caso ele permaneça sem essas novas coligações partidárias, a gente que acabou de falar sobre, para a disputa presidencial. Inclusive, é um cálculo que a Folha de São Paulo trouxe. O isolamento político do parlamentar se intensificou após o desgaste provocado pelo caso Dark Horse, que afastou partidos do Centrão, como União Brasil, PP, da pré-candidatura de Flávio. Diante do cenário desfavorável no tempo de exibição, a articulação da campanha do PL concentra esforços na busca por um acordo com republicanos para reverter essa desvantagem.
9: Embora o debate político tenha forte presença nas redes sociais, a propaganda eleitoral tradicional, né, em rádio e televisão, na rádio e na TV aberta, permanece vista como um pilar estratégico crucial pelas campanhas majoritárias. O veículo é considerado fundamental para dialogar diretamente com a parcela da população com renda de até 2 salários mínimos. Segmento no qual Lula lidera contra Flávio em cenários de segundo turno por 53 a 38%. Isso segundo pesquisa Datafolha de junho. Neste pleito, apenas 4 candidatos, ou melhor, pré-candidatos à presidência da República, terão acesso ao horário eleitoral gratuito na rádio e na TV. Lula, Flávio Bolsonaro, Ronaldo Caiado e Augusto Cury do Avante. Outros nomes postos na corrida presidencial, como é o caso do Romeu Zema e do Renan Santos, ficaram de fora da grade publicitária por não integrarem legendas que superam a cláusula de desempenho eleitoral. Rafa, eu queria trazê-lo para a gente falar um pouco sobre esse assunto, porque em especial nas últimas eleições, né, até ali, principalmente a eleição de 2018, a propaganda eleitoral da TV e do rádio era extremamente disputada ao tempo, né? Os candidatos sempre quiseram ter mais tempo de propaganda. Agora, em 2018, eu lembro que o Geraldo Alckmin, por exemplo, era naquela altura candidato à presidência, era o que tinha mais tempo, e o desempenho dele eleitoral foi muito ruim. A partir dali, as redes sociais ganharam mais espaço, mais força. Hoje, Rafa, para você, na sua avaliação, o que que conta mais? Ainda é o tempo gratuito na TV e no rádio? São as redes sociais? O candidato que trabalhar melhor as redes é um passo maior do que a TV e o rádio? Como é que você avalia?
8: Essa é uma boa questão. Na verdade, eu diria que hoje a gente não tem como falar, numa maneira geral, numa hegemonia absoluta de um meio sobre outro. Na verdade, o cenário, o panorama, está mais distribuído. Antes, a gente tinha uma hegemonia quase absoluta da televisão e, em segundo plano, a rádio, e talvez depois, ou talvez antes da rádio, o corpo a corpo, né? Aqueles militantes distribuindo santinho, os carros com jingles engraçados ou às vezes horríveis. Isso aí era campanha eleitoral. Entra a internet, muda um pouco o panorama. Uma prova disso é a quantidade de políticos eleitos com zero presença, seja na televisão, na rádio, ou santinhos, ou carrinho de som, apenas com a internet, que são aí políticos eleitos nessa onda dos influenciadores. Mas, na verdade, isso vai depender, evidentemente, de uma análise que o próprio pré-candidato tem que fazer em relação a quem é o seu eleitor ou o seu eleitor em potencial. Então, todo pré-candidato ele tem que saber como ele está, qual é a posição dele na estrutura social, no seu bairro, na sua cidade, no seu estado, de onde vem a fama dele, por assim dizer, de onde vem as relações pessoais, sociais, econômicas, políticas dele, para ele poder demarcar quais são as suas prioridades na hora de fazer uma campanha. Então, por exemplo, uma pessoa que tem a maioria de suas atividades na internet, que se popularizou dando opinião em relação a notícias, assuntos, etc., através da internet, seja no YouTube, seja em redes sociais, na campanha também, na pré-campanha ou na campanha, ele vai ter que priorizar realmente a internet. Ele pode complementar através de outros tipos de atuação. Mas, por exemplo, especialmente se a gente leva em consideração regiões de menor acesso à internet, ou, por exemplo, candidatos que tenham ali no seu eleitorado uma faixa etária maior, né, pessoas ali de uma faixa etária mais elevada, ou pessoas de áreas, de bairros, em que o índice do acesso à internet é mais baixo, evidentemente esses candidatos eles vão contar com outros tipos de estratégias de campanha, né? Vão depender mais da televisão, vão depender mais, mesmo que TVs locais, TVs regionais, que na verdade em eleições para o legislativo são muito importantes, né? Aquelas TVs comunitárias e assim por diante. Na rádio, bem como corpo a corpo. A gente tem aí políticos que certamente, numa escala nacional, a maioria das pessoas nunca nem ouviu falar, mas que, por uma série de motivos, às vezes motivos familiares, inclusive, motivos econômicos e assim por diante, na sua cidade, na sua região, são muito conhecidos por conta de um outro tipo de realidade que aquelas pessoas vivem. E ali, por exemplo, as iniciativas concretas daquele candidato, né, filantropias nas quais ele está envolvido, quermesses que ele paga nesse período aí de festa de São João, enfim, mil outros cursinhos que ele monta, muito, muito típico uma figura, né, de pretensões políticas, montar ali um cursinho de informática, um cursinho pré-vestibular, que é uma estratégia típica utilizada por candidatos. Então, através desses mecanismos, né, de participação na sociedade, determinados candidatos eles adquirem suas vantagens, né? Então, isso realmente depende da geografia, depende da demografia do próprio candidato, quem ele está tentando alcançar ou quem ele já automaticamente está alcançando. Enfim, depende de uma série de fatores, mas na verdade hoje, num sentido geral, está bastante distribuído. A gente vem de um cenário no qual de dois movimentos carismáticos, né, populistas, um surge mais vinculado à internet, e essa ainda é uma realidade do bolsonarismo, um fenômeno que soube utilizar as redes sociais e as novas tecnologias. Eu me lembro muito bem que naquela época da eleição do Bolsonaro, a mídia de massa, a mídia tradicional, tentava forçar, né, essa candidatura do Alckmin e os institutos de pesquisa, inclusive, vindo no embalo, né? E quando chegou o momento concreto, o panorama foi bastante diferente, talvez pelo fato de não se contar tanto assim com o papel da internet nas eleições. Então, assim, você tem o bolsonarismo que, entre os dois principais movimentos políticos do Brasil, ele está mais centrado na internet, ainda que tenha adquirido um pouco de capilaridade graças a vínculos com, por exemplo, igrejas evangélicas. Houve também toda uma movimentação por parte do bolsonarismo para se fazer presente em algumas outras instituições, como conselhos tutelares. Então você tem aí uma certa capilarização do bolsonarismo, mas ele ainda é muito forte, talvez até mais forte do que o lulismo, nas redes sociais. Do outro lado, você tem um outro movimento, que é o lulismo, que vem, na verdade, dessa realidade da atuação de base, né, MST, movimento sindical, uma série de outros movimentos de base, também determinados movimentos ligados à Igreja Católica e assim por diante, e muito mais recentemente penetrando as redes sociais e a internet e aprendendo, por assim dizer, a utilizar melhor as redes sociais para fim de promoção das candidaturas ou defesa ali do governo atual, o que acaba sendo relevante para a pretensão de reeleição. Então tem essas peculiaridades. É claro que, por exemplo, uma campanha do próprio PT em São Paulo, no centro de São Paulo, ou no centro do Rio de Janeiro, vai ser muito diferente de uma campanha do PT voltada mais para populações do interior, de regiões do interior, seja nesses estados, seja, por exemplo, em áreas tradicionais como o Nordeste, né, ou especificamente o sertão do Nordeste. Então essas especificidades, elas são muito significativas. E aí, em paralelo, dentro do próprio PT, você já começa a ter certos pré-candidatos ou candidatos que vem da onda de influenciadores, né? É uma onda de influenciadores que hoje também tem seus representantes mais próximos da esquerda. Mesmo no início, a maioria dos influenciadores com sucesso eleitoral fossem ou da direita ou do centrão. Então, você tem um cenário que acaba sendo bastante heterogêneo, pelo menos se a gente compara com como que era o procedimento eleitoral 20 anos atrás, que era tudo muito formulaico, tudo muito igual, né? Você tem televisão, e para quem não tem televisão é rádio, santinho e carrinho de som. E é basicamente isso, claro, aqueles meios tradicionais de você financiar determinadas iniciativas filantrópicas, cursinhos e assim por diante. Isso já acontecia também, essa participação ali em jantares, em eventos de sindicatos, eventos de associações e assim por diante. Mas a internet veio para tornar o panorama mais diversificado.
5: Ok, Rafa, aproveitando aqui, Os aliados do senador Flávio Bolsonaro, a gente percebe um certo temor entre eles de que o próprio senador acabe virando alvo de uma operação policial por conta do filme Dark Horse. O principal temor desse grupo de aliados é que essa ação aconteça ainda durante a campanha eleitoral. E é claro, isso aí teria um potencial de causar danos grandes à campanha de Flávio, de quem estiver apoiando o Flávio. Porque, só contextualizando aqui, a gente lembra que ele solicitou ao banqueiro Daniel Vorkaro dinheiro para bancar a produção do filme, que é uma cinebiografia do pai dele. E a investigação agora da Polícia Federal quer esclarecer se parte dos recursos foi desviada por uma outra finalidade. Além disso, aí também nas redes sociais fala-se a respeito de um vídeo que Flávio Bolsonaro seria um vídeo bomba também para ele, e que seria mostraria Flávio Bolsonaro em situações bem sensíveis, enfim, festinhas e tudo mais. É claro que isso é algo muito mais no campo da especulação do que, por exemplo, esse escândalo ligado ao Dark Horse. Mas como Michele Bolsonaro chegou a falar naquele vídeo que ela falou sobre quase tudo, né, a gente imagina que tenha coisas aí ainda vindo para difamar a campanha do Flávio Bolsonaro. Você acha que isso também pode acabar sendo um fato pelo qual os políticos não estão querendo se aliar a esse nome?
8: Sim, além das repercussões que já aconteceram, que já geraram consequências, a possibilidade de novos fatos, novas repercussões, também me parece ser um fator explicativo razoável para essa maior cautela de partidos que, por exemplo, no início do ano davam todos os sinais de que pretendiam se aliar com o bolsonarismo nessas eleições, mas agora aparentam estar com pelo menos um pé atrás em relação a essa possibilidade de aliança. Se eu não me engano, está sendo discutida inclusive a possibilidade de uma busca e apreensão em relação a essa questão do filme Dark Horse. Fala-se nessa possibilidade, e aí é claro, os próprios aliados, eles vão ficar observando para ver se isso vai acontecer e o que vai aparecer caso haja uma busca e apreensão. Tem que levar em consideração, por exemplo, que o material apreendido numa busca e apreensão, se a gente estiver pensando, por exemplo, em conteúdo de HD ou possíveis celulares, eles vão ter o seu conteúdo revelado possivelmente na mesma época das eleições, propriamente na mesma época ali, talvez num clímax das eleições. Então isso também é algo que atrapalha bastante essa pré-candidatura do Flávio Bolsonaro, porque se os aliados ficarem nessa questão de esperar para ver, na verdade vão esperar todo o período eleitoral, porque as possíveis repercussões nesse caso, elas vão se distribuindo ao longo desse período eleitoral, não acontece tudo de uma vez só. Mesmo uma busca e apreensão, numa busca e apreensão, pode não ser encontrado nada, pode ser encontrado um monte de coisas comprometedoras. Porém, se é nada ou um monte de coisas comprometedoras, você só fica sabendo depois que é feita a perícia, né? Porque recolhem, vamos supor, papelada, documentos, HDs, telefones e assim por diante, e aí tem a perícia, ela pode demorar de maneira significativa, né? É claro que pelo próprio período e pelos tópicos a gente imagina que a perícia ela vai ser feita de maneira mais célere do que em um caso de alguém desconhecido, um caso comum, uma busca e apreensão. Porém, ainda assim, não é algo que vai aparecer em uma semana. É o tipo de coisa que vai ter ali possíveis evidências aparecendo de uma maneira um pouco mais espaçada, né? Também tem, é claro, a possibilidade de vazamentos, que é praticamente garantida. E isso, obviamente, gera bastante preocupação nessa pré-candidatura do Flávio Bolsonaro, ou mais especificamente, na verdade, gera preocupação dos aliados, que não vão querer atrelar tanto assim o seu nome ao Flávio Bolsonaro, diante dessa possibilidade de aparecerem outras coisas que possam comprometê-lo. E além dessas repercussões envolvendo o filme Dark Horse, tem também aquilo que foi aludido pela Michelle Bolsonaro e assim por diante. É por isso que, ao mesmo tempo que esses partidos semi-aliados querem os votos do bolsonarismo, não querem a vinculação com o Flávio Bolsonaro. E é exatamente por isso que fazem alianças nos estados, mas assumem uma postura mais neutra na esfera federal da eleição majoritária.
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13: Agora são 5:03. A gente vai falar sobre o noticiário internacional e para isso a gente conta com a participação luxuosa da nossa convidada desta segunda-feira, Denilde Oliveira Holzhacker, doutora e mestre em ciência política, professora de relações internacionais e diretora acadêmica de graduação da ESPM. Muitíssimo bem-vinda novamente aqui ao Entretanto. Uma ótima tarde para você.
14: Prazer é sempre meu, Isa.
13: Muito obrigada, imagina, é nosso. Bom, a gente vai começar falando a respeito do ministro Alexandre de Moraes, do Supremo Tribunal Federal, que negou o pedido da defesa de Jair Bolsonaro para que o ex-presidente recebesse a visita do presidente argentino Javier Milei, isso no próximo dia 25 de julho. Uma solicitação que foi apresentada após o anúncio da viagem do presidente argentino ao Brasil para participar da Convenção Nacional do PL. A convenção está marcada para o dia 25 de julho e deve oficializar a candidatura de Flávio Bolsonaro à presidência da República. O presidente argentino tinha anunciado que pretendia aproveitar a viagem para visitar Jair Bolsonaro em Brasília. A negativa ocorre depois que Moraes endureceu as restrições impostas a Bolsonaro, que cumpre prisão domiciliar. O ministro determinou a suspensão das visitas ao ex-presidente por 30 dias, com exceção dos médicos, fisioterapeutas, advogados, além de também proibir encontros com finalidade político-eleitoral até o fim das eleições deste ano. As novas medidas foram adotadas após Moraes concluir que Bolsonaro descumpriu as condições da prisão domiciliar ao escrever uma carta em apoio à pré-candidatura presidencial do filho, o senador Flávio Bolsonaro.
4: O documento foi lido pelo parlamentar e divulgado nas redes sociais. Na decisão que manteve a prisão domiciliar, Moraes rejeitou a alegação da defesa de que Bolsonaro desconhecia a divulgação pública da carta. Segundo o ministro, o conteúdo do documento demonstra que o ex-presidente pretendia se comunicar com seus apoiadores por intermédio de Flávio Bolsonaro. Com a decisão do STF, no entanto, a visita não vai poder ocorrer. As restrições impostas por Moraes buscam impedir que Bolsonaro participe de atividades de natureza político-eleitoral durante o período em que cumpre prisão domiciliar. Bom, queria trazer a nossa convidada do programa de hoje, a Denilde, para comentar um pouquinho sobre esse assunto. Denilde, antes de mais nada, é sempre um prazer recebê-la aqui no Entretanto. Obrigado mais uma vez pela sua participação. A gente traz a informação de que o STF negou uma visita de Javier Milei a Bolsonaro após essas novas restrições impostas por Alexandre de Moraes. Eu queria que você avaliasse essa decisão do ministro. É um pouco de exagero essa restrição, essa negar a visita de Javier Milei, ou na sua avaliação está correto a determinação de Alexandre Moraes? Boa tarde para você.
15: Boa tarde, Léo. Prazer é sempre meu falar com vocês. Olha, eu acho que está dentro do que do padrão do próprio Alexandre, das decisões que o Alexandre de Moraes tem tomado com relação às restrições de acesso ao ex-presidente Bolsonaro e todas as limitações dadas na atuação com relação à própria forma e tem se tratado a prisão domiciliar. Então ela não foge do perfil, né, do que ele tem tomado de decisões, de restrições de visitas, né? Ele já tinha dado restrições para outras pessoas, como também restrições, como vocês apresentaram anteriormente, com relação à própria divulgação da carta que o Bolsonaro fez e foi divulgada em apoio ao filho na candidatura. Então não me parece ser algo que esteja fora do papel e da visão do próprio Alexandre de Moraes a respeito do que é uma prisão domiciliar e que todas as ações que têm sido tentadas tanto do lado bolsonarista quanto também dos próprios aliados mais diretos do ex-presidente, que é transformar esse momento político e a própria lógica de atuação do Bolsonaro em plataformas para as candidaturas de direita e para as candidaturas do próprio filho. Então, nesse sentido, eu não vejo nenhuma fora do padrão. Mas acho que o que é interessante a gente olhar é o papel do Milei nesse processo, né? A vinda do Milei para o Brasil. Ela tem uma conotação forte eleitoral dentro da campanha de apoio ao próprio Flávio. A visita seria mais um elemento de mostrar essa ligação entre o Milei e o bolsonarismo, mas também tem um papel do próprio Milei de se tornar um agente mais protagonismo numa articulação da direita conservadora na América do Sul. Então ela tem aí uma estratégia do próprio Milei, que é se posicionar como um líder regional, mas um líder regional que tem uma rede de apoio, e o Brasil seria aí um ponto importante nessa transformação. Se a gente olhar que dos últimos processos eleitorais na América do Sul, ganharam candidatos de direita que têm relação com o próprio Milei também, ele vai no Peru, ele vai para a Colômbia, tem agendado também uma visita a El Salvador, mas o Brasil é importante nessa estratégia de fortalecimento dessa agenda conservadora. Então, de um lado, tem uma característica da questão interna do debate eleitoral no Brasil, mas acho que a gente também tem que ver essa visita como um ponto importante da inflexão de que a América do Sul ganha uma agenda e uma articulação de líderes em torno da agenda conservadora.
13: Certo, muito obrigada, Denilde Rose Hacker. Rafa, te trazendo para essa conversa, como é que você analisa essa decisão do STF de negar essa visita do Milei ao Bolsonaro acredita que é uma determinação realmente coerente com o que Bolsonaro fez, né, que foi aquela carta, enfim, infringindo aí as normas pré-estabelecidas para a continuidade da prisão domiciliar dele, que na realidade até poderia ter sido pior, né, poderia ter sido a própria cessação desse benefício de ter a prisão domiciliar. E gostaria que você avaliasse, então, esse episódio.
8: Bem, essa decisão me parece na linha daquilo que seria esperado do Alexandre de Moraes. Na prática, realmente fica muito difícil acreditar que o Jair Bolsonaro não tinha ideia de que aquela carta seria lida em redes sociais. Qual seria a finalidade da carta propriamente, se não fosse para, de alguma maneira, transmiti-la para um grande público?

0: essas obrigações impostas no âmbito da prisão domiciliar dele, né? Ou seja, até onde ele pode ir, onde existe a ambiguidade, ele possa, em tese, aproveitar para talvez também, inclusive, justificar algum outro tipo de postura mais rígida da execução da pena, né, para poder retratá-lo como vítima, perseguido e assim por diante. É uma possibilidade, é claro que não dá para adivinhar efetivamente quais são as intenções, se realmente foi fruto de uma total falta de entendimento ou de atenção em relação às proibições, ou se foi algo que, enfim, o Flávio decidiu por conta própria e não era isso que estava planejado. A gente sabe que a família Bolsonaro, ela tem divergências internas, ela passa por momentos de contradições profundas, como até houve ano passado entre o Eduardo Bolsonaro e os outros irmãos, inclusive envolvendo essa questão do primeiro tarifaço. Então tudo é possível, mas fica bastante difícil para o Alexandre de Moraes agir de qualquer outra maneira que não seja essa. Então não me surpreende que tenha havido essas novas limitações à prisão, a maneira pela qual está se desdobrando a prisão domiciliar do Jair Bolsonaro. Evidentemente isso é ruim para a própria pré-candidatura do Flávio Bolsonaro, porque a gente sabe que essa é uma candidatura emprestada, já que na medida em que o bolsonarismo é um movimento populista, é um movimento de base carismática, o núcleo desse movimento é o Jair Bolsonaro, que em primeiro lugar está preso, em segundo lugar está, de modo geral, incomunicável, não está comunicável nem mesmo indiretamente, nem mesmo através de terceiro, já que visitas de teor político estão proibidas para ele até o término do período eleitoral. Então é óbvio que, como essa candidatura ou a pré-candidatura do Flávio Bolsonaro é emprestada do Jair Bolsonaro, agora o Jair Bolsonaro está 100% anulado em relação à possibilidade de maior participação em tomadas de decisão da estratégia de campanha do Flávio Bolsonaro, ou enfim, do PL de um modo geral.
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2: Outro lado do mundo. 5:16, lembrando que você, ouvinte, pode participar aqui do Entretanto através do nosso WhatsApp 21 98065 0066. Vou repetir, 21 98065 0066. Você pode enviar a sugestão de assunto, também sugestão de pergunta para os nossos especialistas, enfim, de alguma maneira ajudar a construir aqui o Entretanto. O gabinete do primeiro-ministro israelense Benjamin Netanyahu criticou o prefeito de Nova York, Zohran Mamdani, depois que o dirigente afirmou estar considerando prender o líder durante a Assembleia Geral da ONU. Em uma publicação no X, antigo Twitter, o gabinete de Netanyahu escreveu: "O senhor Mamdani deveria concentrar-se em reparar o dano que suas políticas causaram a Nova York. Assim como Karim Khan, Mamdani parece interessado em desviar a atenção pública de suas loucuras e atacar o líder do Estado judeu e a única democracia no Oriente Médio", fecha aspas. Mamdani afirmou em uma entrevista publicada pelo jornal The New York Times que está estudando, junto com a equipe jurídica da cidade, a autoridade que tem como prefeito, para ordenar ao Departamento de Polícia de Nova York que detenha um governante estrangeiro. Na ocasião, ele afirmou o seguinte, olha, acredito que o primeiro-ministro Netanyahu pertença à Raia. Ele é um criminoso de guerra que foi acusado pelo Tribunal Penal Internacional, Isa.
3: É, o gabinete de Netanyahu respondeu criticando Mandani e também o Tribunal Internacional de Haia e afirmou que essa corte não tem jurisdição nos Estados Unidos e nem em Israel.

0: Tribunal Internacional de Haia emitiu em 2024 uma ordem, só pra gente contextualizar aqui, uma ordem de prisão contra Netanyahu por acusações de crime de guerra e crimes contra a humanidade relacionados à ofensiva de Israel em Gaza após o ataque de 7 de outubro de 2023. Então eu trago novamente a nossa convidada, a Denise Rose Hacker. Denise, como é que a gente pode ver essa troca, né, esse fogo cruzado aí, né, entre o primeiro-ministro israelense e o prefeito de Nova York?
1: O prefeito de Nova York tem uma plataforma, né? Ganhou a eleição, uma plataforma aí, trazendo a questão de Israel como um ponto importante. Ele tem um apoio muito forte de jovens, então, e que a questão relacionada à guerra em Gaza foi bastante explorada, e a papel contra o Netanyahu também. Então não surpreende a fala dele, apesar de que há questionamentos de que se é possível ele fazer o que ele está colocando, né? Tanto porque os Estados Unidos não reconhecem a autoridade do Tribunal Penal, como também não há uma indicação de que um governo local, de uma prefeitura, possa fazer uma ação dessa natureza contra se tiver autorização, principalmente o Netanyahu conseguir entrar nos Estados Unidos. Então não acho que ela é capaz de se dar, ele é capaz de implementar, mas ele tem uma plataforma, ele tem e tem sido cada vez mais uma pessoa em nome da política americana que tem se colocado frente a algumas das agendas, e essa é uma agenda que ele mobiliza tanto internamente, como ele também ganha espaço na dinâmica nos Estados Unidos e também externamente. Então acho que a gente tem que olhar aqui nessa perspectiva da posição e por que o Mandani Kef se colocou e colocou essa questão na agenda. Do outro lado, também esperada a atitude do próprio Netanyahu, que é de questionar a legitimidade e questionar o próprio Mandani, né, dizendo que é um governo que tem uma posição socialista, que é um governo que é antissemita. Então também a forma como ele coloca e se posiciona está dentro também da forma como o próprio Netanyahu tem agido em quase todas as e contra todos os líderes internacionais que questionam a atitude dele interna e a atitude frente a Gaza. Esse embate, acho que reflete muito um outro ponto, que é o quanto nos Estados Unidos a imagem do Netanyahu já vinha se desgastando, né, desde o início do conflito na Palestina, mas que nos últimos meses ainda persiste uma visão negativa de um país que teve um apoio na opinião pública muito forte com relação a Israel no passado, mas que hoje tem aí uma visão muito cada vez mais crítica e cada vez mais crítica à própria ação que Israel vem fazendo em Gaza. Então e sempre foi em Nova York que sempre teve uma comunidade judaica muito forte, uma presença muito forte de apoio a Israel, ter um prefeito que se coloca e faz esse embate é sintomático para entender também os desgastes da própria relação entre Estados Unidos e Israel do ponto de vista da opinião pública americana. Então aqui é um pouco o Mandani explorando essa perspectiva negativa que hoje existe na opinião pública e criando uma plataforma que dá a ele uma plataforma para além da própria política local e uma expressão muito mais nacional e internacional.
2: Denilde, obrigado pela resposta. Rafa, eu queria trazê-lo para comentar um pouco esse assunto. Rafa, você vê essa possibilidade como real, a prisão de Benjamin Netanyahu dentro de Nova York? É uma possibilidade que você enxerga como real de fato ou é mais uma questão aí, digamos, política e que o prefeito de Nova York, digamos, está tentando surfar nessa onda?
3: Olha, eu sinceramente sou bastante cético em relação a essa possibilidade, até pelos motivos que foram elencados pela colega em relação ao fato de que os Estados Unidos não estão submetidos, eles não têm essa obrigação jurídica de cumprir esse mandado de prisão. Então é muito duvidoso que uma autoridade local pudesse cumprir esse mandado de prisão, ainda mais nesse contexto no qual os Estados Unidos não reconhecem essa autoridade do Tribunal Penal Internacional. É bem possível que ele esteja assim surfando nessa onda, que ele esteja basicamente fazendo um pouco de populismo para aproveitar o próprio fato de que hoje aproximadamente 60% da população dos Estados Unidos tem uma opinião negativa em relação ao Netanyahu, em relação ao Estado de Israel. Não seria novidade, na verdade, as lideranças europeias muito badaladas às vezes em relação a suas opiniões em relação a Israel, especialmente naqueles meses finais do conflito mais direto entre Gaza e Israel, muitas dessas lideranças europeias falando na possibilidade de sanções, fazendo críticas a Israel, algumas delas inclusive aludindo a limpeza étnica, etc. Mas aquilo ali é basicamente uma tentativa muito óbvia de surfar nessa onda, que até mais na Europa do que nos Estados Unidos vai numa direção anti-israelense, numa direção anti-sionista. Então não vejo nessa postura do Mandani qualquer coisa além de uma postura mais verbal mesmo, um tipo de agitação populista que não tem a menor possibilidade de se concretizar em medidas efetivas de cumprimento desse mandado de prisão que existe aberto contra o Benjamin Netanyahu. Da própria característica do Mandani, ele fez, por exemplo, na própria campanha dele, promessas, algumas promessas que eram impossíveis, enfim, é parte do estilo que ele está utilizando, né, parte da performance dele como figura pública. Essa postura dele em relação ao Netanyahu se encaixa na performance geral dele, bem como nessa tendência de algumas lideranças internacionais de adotarem esses discursos duros, especialmente quando não há a menor necessidade deles cumprirem as promessas feitas em relação ao Estado de Israel, porque, enfim, muitas vezes eles fazem promessas que eles já sabem que serão impedidos de cumprir.
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2: O vice-ministro das Relações Exteriores do Irã para Assuntos Jurídicos e Internacionais, Kazem Gharibabad, afirmou nesta segunda-feira que o ataque dos Estados Unidos a uma usina nuclear em construção na província do Khuzestan representa uma agressão contra a infraestrutura nuclear do país e responsabilizou o governo de Donald Trump pelas consequências dessa ação. Em uma publicação no X, Ele declarou que os ataques dos Estados Unidos às instalações é uma agressão perigosa às infraestruturas pacíficas do Irã e torna o governo estadunidense integralmente responsável pelas consequências decorrentes do agravamento da insegurança e da instabilidade. Além da condenação ao ataque, o governo iraniano pediu que a Agência Internacional de Energia Atômica da ONU se manifeste oficialmente sobre o caso. O porta-voz do Ministério das Relações Exteriores, Ismail Baghaei, afirmou que o Irã espera que o Conselho de Governadores da agência e o seu diretor condenem o crime dos Estados Unidos contra a usina nuclear. O Comando Central dos Estados Unidos informou que a ofensiva atingiu centros de comando militar, sistemas de defesa aérea, locais de vigilância costeira, capacidades marítimas, áreas de lançamento de mísseis e drones e redes de comunicação, com o objetivo de reduzir a capacidade iraniana de atacar embarcações comerciais e civis que passam pelo Estreito de Hormuz. O comando não informou os locais atingidos. A Guarda Revolucionária do Irã afirmou que dois navios-tanques explodiram e interromperam a travessia no sul do Estreito de Hormuz. Segundo o grupo, as embarcações tentavam cruzar a região sob pressão dos Estados Unidos. A corporação declarou que esta passagem não é segura para o transporte de fertilizantes químicos ou mesmo de uma única gota de petróleo e gás. E também acrescentou que o corredor vai continuar inseguro enquanto as operações militares estadunidenses na região permanecerem. Segundo a agência MER, um drone MQ-9 foi abatido sobre a província de Kermanshah por meio de um sistema de defesa aérea de força aeroespacial da Guarda Revolucionária. A agência Tasnim informou ainda que ataques americanos atingiram mais uma cidade no sudoeste do Irã. A Guarda Revolucionária afirmou também que lançou mísseis balísticos contra aviões militares estadunidenses no aeroporto de Aqaba, na Jordânia, e disse que vários deles foram atingidos. O grupo informou ainda que 20 hangares que abrigavam forças americanas foram destruídos. A Embaixada dos Estados Unidos no Bahrein informou que recebeu informações sobre uma possível ameaça contra locais na região central de Manama e orientou cidadãos estadunidenses a permanecerem atentos, seguirem as orientações das autoridades locais e procurarem abrigo caso sirenes ou explosões sejam registradas.
0: É, a Agência de Operações Marítimas do Reino Unido informou que uma embarcação pegou fogo a cerca de 15 quilômetros a noroeste de Qusar, em Omã. A causa do incêndio não foi confirmada e as autoridades orientaram embarcações a navegarem com cautela enquanto o caso é investigado. O presidente Donald Trump afirmou que os ataques foram realizados em homenagem aos militares estadunidenses mortos. Ao comentar sobre as mortes, Trump afirmou que esses militares morreram para que o Irã não possa ter uma arma nuclear. O ministro das Relações Exteriores do Irã, Abbas Araghchi, afirmou que o Teherã vai encerrar a guerra quando tiver a vantagem no campo. Segundo ele, o fim da guerra é possível por meio de uma vitória militar absoluta ou por meio de negociações. O momento certo para negociar é precisamente quando se alcançou uma conquista confiável no campo e no plano estratégico da frente militar. Ele também declarou que não se pode correr riscos com a vida das pessoas e com o destino de todo o país. As decisões devem ser tomadas com bases em cálculos precisos e completos. Bom, a gente detalhou aí mais esse desdobramento da guerra, dessa ofensiva dos Estados Unidos e Israel contra o Irã, Denilde, e eu gostaria de te convidar para a gente poder entender um pouquinho mais desse capítulo, né? Mais uma página aí dessa história que já está durando mais tempo do que inicialmente os Estados Unidos falaram, que o Trump chegou a falar inicialmente em horas, depois passou para semanas, e a gente já está vendo realmente o conflito, a ofensiva durando meses. E agora essa advertência bem expressa do Irã a respeito desse ataque à usina nuclear e pedindo que a ONU condene a ação. E aí eu gostaria que a gente também se debruçasse sobre o papel que a ONU vem fazendo ou não vem fazendo nessa questão. E a exemplo, por exemplo é ótimo, né? A exemplo deste ataque no Irã, a gente tem também um outro caso, que é em Gaza, em que Há ali também uma inação por parte da ONU, algo que se estende já há muito tempo, com mortos entre civis, crianças, mulheres. Então, eu gostaria que você nos ajudasse a entender esse quadro.
1: Então, o quadro realmente é de muito, cada vez mais complexo, né? A gente quando imagina e entende que está avançando, a gente volta para uma situação de maior risco e acredito que estamos num ponto aí em que os dois lados têm escalado cada vez mais os ataques, desde a retomada dos ataques. Os Estados Unidos tem tido ações, né, no Irã, o Irã com ações que afetam as bases americanas, mas também países próximos, né, e apoiadores que apoiam os Estados Unidos. Então, isso, voltamos para um momento do conflito que é um momento de grande tensão. E com as negociações neste momento se não totalmente paralisadas, com grandes indefinições se de fato vão conseguir avançar do ponto de vista diplomático. Então, acho que é um cenário que volta a ser um cenário crítico e que já com os efeitos que a gente já tinha percebido na primeira fase, que é a questão energética, né? Tanto no estreito de Hormuz, a passagem aí do petróleo, que volta a ser não só com bloqueio, mas com essas ações voltam a também gerar um impacto econômico, financeiro e de abastecimento novamente, como a gente tinha visto. Quanto ao papel da ONU, eu diria que não papel, né? A ONU não tem conseguido ser o locus, não só para negociação ou para busca de uma solução pacífica, como também para ser um intermediador capaz de atuar nesses conflitos que estão na agenda internacional. E aí, este é no caso do Irã, mas também no caso, como você colocou, em Gaza, como também vimos em todo o conflito na guerra com Ucrânia-Rússia. Então, e aqui é tem muito a ver com a mudança do papel da ONU no sistema internacional, do enfraquecimento das instituições internacionais e das regras como princípio para o relacionamento entre os estados, em detrimento de uma cada vez menor ação dos estados e entender a ONU como um locus de atuação. O que eu sempre brinco com os meus alunos é que a ONU ela não existe se ela não tiver o empenho e o envolvimento dos próprios membros. E a gente sabe que todos os impasses hoje que existem dentro da ONU é também reflexo dos impasses e das dificuldades que os membros têm em construir uma ação de cooperação. E aí não só no que a gente já tinha acompanhado o Conselho de Segurança, com as dificuldades dos membros permanentes em alcançar consenso, mas como também nas dificuldades das outras agências, como a Agência de Energia Atômica, que não tem força nem mandato para
2: Acho que a gente perdeu a Denilde, né? O som deu uma variada.
0: Não, acho que não. Acho que a Denilde concluiu o raciocínio mesmo. Não foi, Denilde? Deu uma variadinha aqui no seu áudio, mas pelo que eu entendi, você tinha concluído. Ou não, me corrija se estiver errada, por gentileza. Caiu
2: a ligação da Denilde. Bom, eu vou chamar o Rafa pra gente falar um pouco sobre esse assunto. Enquanto a gente refaz a ligação dela, Rafa, eu queria entender com você o seguinte. Qual é o impacto, Rafa, estratégico de um ataque a uma instalação como essa? O que que, enfim, impacta? O que os Estados Unidos pretende, na verdade?
3: Bem, na prática, se a gente pensa impacto estratégico segundo uma lógica de vencer um conflito, vencer uma guerra por meios tradicionais, incluindo aí objetivos clássicos, como por exemplo a ocupação de um país ou mesmo uma mudança de regime, é como se esse tipo de ataque não servisse a nenhum objetivo estratégico. Recorda bastante aqueles ataques realizados pelos ucranianos, tanto contra usinas nucleares no próprio território ucraniano, bem como contra usinas nucleares no território da Federação Russa. E aí, em ambos casos, aquilo que a gente tem é potencialmente um tipo de ataque que visa simplesmente gerar caos, né? Causar dano, causar prejuízos, espalhar o caos na região, sem qualquer pretensão de, por exemplo, você ter ali uma estabilidade ou qualquer coisa nesse sentido. E esse é o grande perigo desse conflito, né? A gente observa o Irã conseguindo lidar muito bem com os Estados Unidos nesse conflito, conseguindo negar os principais objetivos declarados dos Estados Unidos, como mudança de regime, abertura ali do Golfo de Hormuz e uma série de outras coisas. Porém, se a gente levar em consideração a possibilidade de que os Estados Unidos podem passar a ter como objetivo simplesmente lançar o Irã no caos, lançar o Irã numa situação da qual eles passem ali 50 anos tentando se recuperar, esse passa a ser um objetivo perigoso pelo próprio fato de que é evidentemente mais fácil destruir do que, por exemplo, simplesmente mudar um regime, tentar manter o Irã de pé como um país, entre aspas, funcional, porém alinhado aos Estados Unidos e assim por diante. Então pode ser, na verdade, que simplesmente existe esse objetivo de, através da provocação de algo que pode levar a um acidente nuclear propriamente, você gerar um problema insolúvel para o Irã, né? Uma parte do seu país afetado por radiação que teria que ser evacuada, teria que ali enfrentar uma série de medidas de controle por parte do Estado. E se você fizer isso numa escala até maior, afetando outras usinas nucleares, realmente o caso fica bastante grave. Agora, o Irã, ele tem respondido muito bem a esses ataques. Ele passou, inclusive, a responder atingindo infraestrutura vital de países aliados dos Estados Unidos e que acabam também servindo para a própria logística a logística militar dos Estados Unidos. E existe sim a possibilidade de que, caso essa retomada do conflito passe a envolver também o Estado de Israel, o que não aconteceu ainda por enquanto, a própria usina de Dimona se torne um alvo legítimo do Irã, né? Legítimo pelo fato de que as usinas nucleares do Irã estão sendo atacadas primeiro, e aí realmente a gente tem um aumento dessa instabilidade regional.
0: Rafa, muito obrigada. A gente conseguiu restabelecer a nossa ligação com a Denilde Oliveira Rushacker, ela que estava terminando, creio, o raciocínio dela. Denilde, você gostaria de retomar o ponto onde caiu a ligação?
6: Isa, só queria retomar o ponto sobre a ONU e sobre as organizações, que acho que vale a gente entender que esse desgaste dessas organizações tem sido um dos pontos, né, e mostra a dificuldade de conseguir ser mediadores para a resolução dos conflitos atuais, mas ainda tem um papel que é importante para, do ponto de vista de determinar e de atuar como o capaz de acompanhar os limites das ações dos estados, se não para evitar que a gente tenha novos conflitos, pelo menos para garantir que algumas regras mínimas sejam mantidas e garantidas. Então, mesmo com todos os desgastes, entendo pedido que o pedido do Irã de um apoio da Agência Internacional Atômica é um pouco no sentido de demonstrar que as regras existem regras e que elas devem pelo menos garantir um mínimo de atuação e de legitimidade das ações dos estados.
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0: 5h43, a gente anuncia agora que os hutis do Iêmen, alinhados ao Irã, anunciaram a imposição de um bloqueio naval à Arábia Saudita. O Irã vinha pressionando o grupo a fechar o estreito de Bab el-Mandeb, na entrada do Mar Vermelho, caso os Estados Unidos continuassem a atacar a infraestrutura energética iraniana. Em um comunicado, as Forças Armadas hutis declararam um embargo marítimo contra o inimigo saudita criminoso, com base na lógica do olho por olho, com efeito imediato. Eles afirmaram ainda que a decisão foi uma resposta ao que classificaram como um cerco injusto e opressor imposto ao Iêmen pelos sauditas.
2: A medida abre uma nova frente na Guerra do Oriente Médio, que tem os Estados Unidos contra o Irã, e amplia a ameaça ao abastecimento global de energia e ao comércio para além da região do Golfo. O fechamento total do estreito de Bab al-Mandeb reduziria a oferta global de petróleo em 7%, impedindo o escoamento da maior parte das exportações de petróleo saudita para fora da região. Essa interrupção se somaria à drástica redução nos fluxos globais de petróleo causada pela guerra no Golfo, que já diminuiu os embarques em 10% da oferta mundial. Olha, eu queria trazer a Denilde para comentar um pouco sobre esse assunto. Denilde, eu queria entender com você, assim, quais são os impactos desse anúncio, da imposição desse bloqueio naval à Arábia Saudita por parte dos Houthis do Iêmen.
6: Olha, o impacto acho que, como foi dito anteriormente, é um impacto na questão do petróleo, né? Ele tem aí um papel importante no escoamento da produção saudita, o que pode ter impactar também o abastecimento internacional, e aí isso é mais um ponto. A gente tem que lembrar que, né, uma das questões, a gente tem alguns estreitos que são relevantes para escoamento de produção, e qualquer bloqueio gera um impacto para financeiro internacional. Eu acho que aqui seria mais um, e é também uma forma de uma estratégia que o Irã, que se mostrou bem sucedida por Irã como um elemento de barganha, e que agora com os Houthis utilizando também, que é usar os estreitos na estratégia militar e na estratégia de aumento da posição frente aos conflitos. Acho que esse é um outro elemento aí relevante. E o terceiro ponto que gostaria de chamar a atenção, que é como os Houthis conseguem ter uma atuação relevante nesse momento, e serem capazes de, como parte da proxy do próprio Irã, ganhar uma dimensão local importante na estabilidade que a gente já vê aí dentro do Oriente Médio. Então tem um papel econômico que vai afetar a Arábia Saudita, mas ela tem também uma questão estratégica, que é de posicionamento dos Houthis dentro de um conflito respeito desse conflito regional. Então, o que ganha aí uma outra dimensão e amplia a instabilidade que a gente já tem para a região.
0: Certo, muito obrigada, Denilde.
2: Fui eu que perguntei a Denilde, não foi, ou Isa?
0: Olha, acho que foi, né? Eu pergunto então pro Rafa.
2: Foi você,
0: sim, é verdade. Obrigada. Rafa, é que a gente estava aqui procurando entender o que, que a gente consegue, por exemplo, mensurar esse bloqueio naval que acabou de ser anunciado, né, pelos Houthis, a Arábia Saudita. Esse fechamento da rota de petróleo, ele tem algum impacto mais do que, por exemplo, o Estreito de Hormuz já representou até o momento?
3: Vai se somar, né? Existem algumas expectativas de que o bloqueio anunciado pelo Ansarullah do Iêmen, ali aquela região, o Estreito de Bab el-Mandeb, que acaba afetando principalmente a Arábia Saudita, tende a diminuir a oferta de petróleo nos mercados mundiais em mais 7%, né, para além daquilo que já estava afetado pelo bloqueio, né, a diminuição já garantida pelo bloqueio do Estreito de Hormuz. Quando se percebeu que esse bloqueio do Estreito de Hormuz ia se estender ali durante aquele conflito inicial de 40 dias entre o Irã, Estados Unidos e Israel, a Arábia Saudita passou a redirecionar as suas exportações de petróleo para um dos seus portos ali no Mar Vermelho, ou seja, do outro lado da Arábia Saudita. E aí, desde então, a maioria das exportações que a Arábia Saudita consegue fazer tem se dado através do Mar Vermelho. Alguns outros países também tentaram redirecionar as suas exportações para o outro lado ali da Península Arábica, na direção do Mar Vermelho. Então, essa postura do Iêmen, que certamente deve ter sido anunciada em diálogo com o Irã, né, após ali algum tipo de reunião, algum tipo de interação com o Irã, é como se fosse uma medida visando elevar o patamar do conflito contra o Ocidente e seus aliados. Agora, é interessante que, apesar de durante aquele conflito de 40 dias a gente ter falado bastante sobre o petróleo e sobre a flutuação dos preços do barril de petróleo, ao longo dessa última semana, das últimas duas semanas em que a gente viu essa retomada do conflito, o conflito agora está praticamente no mesmo patamar que aquela guerra de 40 dias, faltando apenas a presença do Estado de Israel e talvez uma intensidade um pouco maior, a gente não está vendo a mesma disparada de preços. Por quê? Por dois motivos principais. Os Estados Unidos estão lançando mão intensivamente das suas reservas estratégicas de petróleo e despencaram de maneira bastante significativa. Hoje parece que os Estados Unidos têm, entre aspas, apenas 300 milhões de barris, enquanto ali por volta de 2010, 2015, os Estados Unidos tinham 700 milhões de barris na sua reserva estratégica. E essa queda é uma queda que vem especialmente desde 2020, e não parou de cair. Você tem um aumento na produção de petróleo dentro dos Estados Unidos, mas tem também uma diminuição na demanda chinesa. Parece que dentro da China houve a decisão de acelerar a substituição, por exemplo, de carros normais por carros elétricos e uma série de outros processos, de modo que a demanda chinesa por petróleo efetivamente despencou, né? Eles tiveram que acelerar ali a sua busca por uma substituição nessa área, e isso efetivamente aconteceu. E daí a gente não está vendo a mesma disparada de preços que a gente viu durante a guerra de 40 dias. Porém, agora, em que além do bloqueio do Estreito de Hormuz, vai haver também o bloqueio do Mar Vermelho, na prática, é possível que não seja possível segurar esse aumento do preço do barril de petróleo, até porque, por exemplo, esse gasto da reserva estratégica de petróleo dos Estados Unidos, ele acontece todo nesse espaço de 4, 5 anos, né? Na prática, 3, 4 anos. Por quanto tempo mais os Estados Unidos vão conseguir ficar gastando as suas reservas estratégicas para poder controlar os preços do petróleo, sendo que no espaço de 4 anos eles gastaram metade daquilo que foi mantido, daquilo que foi acumulado ao longo de, por exemplo, 30 anos. Então são dúvidas muito significativas, o que é claro que certamente esse novo bloqueio realizado aí pelos iemenitas, ele vai obviamente dificultar uma situação que estava ali já na corda bamba.
0: Tá certo, Rafa, muito obrigada. Faltam 7 minutinhos, a gente quer, para o fim do nosso programa, para as 6 horas, a gente quer, obviamente, agradecer muito a nossa convidada de hoje, Denilde Oliveira Rosehacker, doutora e mestre em ciência política, professora de relações internacionais e diretora acadêmica de graduação da ESPM. Foi um prazer novamente tê-la aqui, Denilde. Sempre é, sem querer ser redundante, repetitiva, mas de fato é. E a gente gostaria de pedir para você, para finalizar sua participação, aquela dica esperta para os nossos ouvintes.
6: O prazer é sempre meu. Com relação à dica, eu estava brincando antes, dizendo o que, que eu iria fazer de dica. Eu vou indicar o filme A Odisseia. Acho que pode ser aí a nova versão, além da questão cinematográfica, né, que tem sido aí um ponto importante, né, esse novo filme do Christopher Nolan, que traz uma dimensão da grandiosidade de Homero e também da, né, toda a história sobre a questão da Grécia. Ela também traz um pouco da história da guerra de Troia, né, a volta no final da guerra e a volta do herói. Então, eu acho que no momento em que a gente tem aí tantos conflitos e tantas situações, pode ser uma boa dica de conhecer um pouco da história grega e também de um momento histórico importante.
0: Super, então, obrigada. Olha, eu tô muito afim de assistir, viu? Agora, depois então da sua dica, tenho certeza que vai ser bom.
2: Então, excelente dica da Denilde. Denilde, olha, muito obrigado mais uma vez por participar aqui do Entretanto com a gente. Pra gente é sempre um prazer, uma honra tê-la aqui conosco e seja sempre muito bem-vinda. Até uma próxima ocasião, que com certeza você está mais do que convidada para um próximo episódio. Obrigado mais uma vez, uma boa noite.
6: Boa noite, eu que agradeço.
0: Bom, Léo, chegando ao finalzinho, né? Faltam 4 minutinhos para as 6 horas. Queremos agradecer também, é claro, ao Rafa por mais um dia, né? Começando aí a semana com muita informação, mas a gente vai continuar porque amanhã, terça-feira, a partir das 4 horas, tem mais, né, Rafa? Até amanhã.
3: É isso aí, pessoal. Boa noite, até amanhã.
0: Léo, é isso. Começou bem a semana, Léo?
2: Começamos bem a semana, né? Pois é, uma semana. Na verdade, agora a gente começa, digamos, a segunda parte do ano, né?
0: É verdade.
2: Já que até aqui a gente falou muito sobre Copa do Mundo, né? Tava todo mundo vivendo essa expectativa com relação à Copa. A partir de agora a gente começa, digamos, o segundo semestre desse ano.
0: E você sabe, Léo, agora é que a gente vai falar muito a respeito de um outro assunto. Pós-Copa já começa um novo evento desse ano que vai, assim, gerar muita discussão. Muito noticiário, você sabe qual é, né?
2: Já tô na expectativa.
0: As eleições, né? Principalmente aqui, né?
2: Na verdade, desde janeiro a gente já vem vivenciando as eleições, né? Desde janeiro a gente vem trazendo as pesquisas eleitorais e tudo mais. Enfim, a partir de agora acho que o cenário vai ficar mais claro, né, Isa? Quem serão os candidatos? Enfim, você que tá aí do outro lado, com certeza vai estar muito bem atualizado aqui dentro do Entretanto.
0: E tem um impacto muito mais direto na nossa vida, né? Claro que a gente gosta de Copa, a gente gosta também, a gente precisa de um escape, de uma válvula de escape da nossa realidade. Mas falando em termos de eleições, tem um impacto muito mais direto, imediato e duradouro na nossa vida. Portanto, minha gente, olha, agora é a hora, fique aí com ouvidos atentos, olhos bem abertos, porque de agora em diante o negócio vai pegar, porque agora a gente vai falar sobre eleição, agora o cenário já vai começar a ficar definido, porque as convenções partidárias estão aí para poder definir quem é quem, quem vai ficar junto com quem, e é claro, você vai acompanhar aqui também, no entretanto, o desdobramento de todo esse processo eleitoral e, além disso, também as notícias internacionais, que você sabe que aqui você tem não só o comentário, como o aprofundamento dessas notícias. Léo, muito obrigada pela sua participação. O Léo vai estar com a gente de novo na quarta-feira, né, Léo?
2: Isso, na quarta-feira eu tô de volta, Isa. 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Os episódios do Entretanto também ficam por lá. Amanhã, Isa, você volta no Entretanto. Na quarta-feira, eu estou aqui com você. Um beijo e até lá.
0: Até lá. Pra você, até amanhã.
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0: Começou em 20 de julho o prazo para a realização das chamadas convenções partidárias. Desta data até o dia 5 de agosto, os partidos devem oficializar os candidatos e também as alianças com outras legendas e federações. Ou seja, este é o momento em que quem deseja disputar a eleição deixa de ser pré-candidato para ser oficialmente o nome da disputa, que é enviado depois para registro na Justiça Eleitoral. 4 dos 5 principais nomes da corrida à presidência da República vão oficializar as candidaturas em São Paulo, o maior colégio eleitoral do país.
1: A primeira será a convenção do PL, marcada para o dia 25 de julho, que deve lançar Flávio Bolsonaro à presidência com a candidatura vice ainda indefinida. A expectativa é que seja uma mulher, como já demonstrado aí pelo próprio senador. No dia seguinte, em 26 de julho, será realizada a convenção do PSD, que vai oficializar a candidatura do ex-governador de Goiás, Ronaldo Caiado, e que tem como vice-presidente da sigla, Gilberto Kassab.
0: Em 1º de agosto é a vez do Missão lançar a candidatura de Renan Santos e do vice Haroldo Medina. E as candidaturas de Lula, do PT, com o vice Geraldo Alckmin, do PSB, serão oficializadas em convenção no dia 2 de agosto. Outro principal candidato, Romeu Zema, do Novo, vai lançar a candidatura à presidência em Brasília, em 27 de julho. Zema também não tem vice definida.
1: De acordo com as últimas pesquisas da Quest, divulgadas às vésperas do início das convenções, em cenário do primeiro turno, o atual presidente Lula lidera com 40% das intenções de voto, enquanto Flávio Bolsonaro aparece com 28%. Ronaldo Caiado tem 4%, Renan Santos tem 3% e Romeu Zema obteve 2% das intenções de voto. Os outros 7 pré-candidatos aparecem com 1%. Ou zero.
0: Eu sou o Kaique Santos.
1: E eu sou o Rafael Costa e você está ouvindo o podcast Jabuticaba Sem Caroço da Agência Internacional de Notícias Sputnik Brasil.
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1: E nós também estamos no site da Sputnik Brasil. 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Vamos então conversar com o nosso primeiro entrevistado.
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1: Jabuticaba Sem Caroço bate um papo agora com o meu xará, o Rafael Cortez. Ele que é cientista político, sócio na Tendência Consultoria e professor no Instituto Brasileiro de Ensino, Desenvolvimento e Pesquisa de São Paulo. Rafa, seja mais que bem-vindo ao Jabuticaba. Como vai, professor?
3: Eu que agradeço, Rafa, é um prazer estar aqui com vocês para discutir aí os temas da política no momento. É sempre um prazer conversar.
1: É isso, o prazer é todo nosso. E eu te pergunto, né, o período de convenções é voltado aí para os partidos e as federações oficializarem candidaturas, definirem alianças e aprovarem aí as chapas para todos os cargos em disputa, né? E assim encaminhar os registros para a Justiça Eleitoral até o dia 15 de agosto. Professor, você acredita que essas convenções ainda são espaços de decisão ou atualmente os eventos apenas confirmam acordos aí costurados previamente pelas lideranças partidárias? Áreas, né? Enfim, qual o significado político desse espaço?
3: Olha, Rafa, acho que é muito mais externo ao partido do que propriamente um espaço para disputa interna dentro da legenda, uma real competição em torno da nomeação dos diferentes postos eletivos, especialmente em 2026, em que a gente vota para diversos cargos, né, incluindo 2 votos para o Senado. Então, diferentemente de outros países em que existe de fato uma competição interna dentro dos partidos mais acirrada, né, talvez o modelo que mais expresse essa competição seja o modelo das primárias, né, quando há de fato uma disputa eleitoral entre os filiados e apoiadores de cada legenda para fazer uma nomeação a um posto eletivo, né? Isso quebra um pouco esse caráter do partido pensado como uma organização burocrática que tem ali uma cúpula que de fato define os rumos da legenda. Por isso que eu me refiro mais como um momento de importância externa, né, de apresentação efetivamente dos candidatos, sobretudo das disputas majoritárias, para o eleitorado, né, para aí de fato iniciar esse diálogo em que os candidatos e candidatas vão efetivamente mostrar um pouco o seu discurso, né? A gente vai começando a ter um momento em que o eleitor vai prestando mais atenção nas figuras que vão estar batendo na porta dele para pedir voto ao longo do caminho. Em geral, a gente vê algum efeito nas pesquisas quando tem ali um momento da convenção partidária, né? Muita chamada de atenção. Então é um momento que costuma gerar algum efeito positivo, né, para as campanhas, e aí começa de fato a corrida para o voto em 2026.
0: Professor Rafael, historicamente já houve casos em que uma convenção mudou completamente ali, ou pelo menos significativamente, o cenário político. Queria que você comentasse pra gente sobre isso. Existe algum caso que você considera mais emblemático para lembrarmos? E surpresas desse tipo ainda podem acontecer atualmente ou são mais raras?
3: São mais raras, né? Assim, eu não tenho nem na memória para dizer alguma coisa que a convenção partidária trouxe assim de novidade, né, que tenha sido definida na convenção. Alguém poderia argumentar, e acho que faz sentido essa argumentação, de em 2002, por exemplo, quando o então candidato Luiz Inácio Lula da Silva faz a escolha de José Alencar, né, para vice presidência da sua chapa. E naquele momento, né, dado a circunstância histórica, né, que era uma interrogação, né, do quanto o Partido dos Trabalhadores conseguiria ampliar o nível de coligação, o nível de apoio, seja entre legendas, seja entre segmentos da sociedade, para a candidatura presidencial. E aí aquela convenção foi uma convenção que ajudou a dar o simbolismo para aquele projeto do presidente Lula, né, então candidato, que era um projeto que ele mostrava para a sociedade que ele tinha abandonado algumas das convicções, né, algum estilo das suas campanhas anteriores. E ali naquela relação entre o capital e o trabalho, Zé do Alencar empresário, então tinha todo um simbolismo. Então a gente pode até lembrar desses momentos em que na convenção foi anunciada ou foi feito o anúncio do acordo, mas não que ali tivesse sendo definido algo, né? Ali muito mais momento de mostrar o trabalho da articulação partidária do que um espaço para decisão. Se a gente quiser pensar a convenção partidária com esse significado, né, de trazer uma novidade, né, nesse processo de escolha, me parece que a gente precisa recorrer ao caso norte-americano mais uma vez, no mecanismo da primária, quando no então candidato Donald Trump quebra, né, os vínculos tradicionais, a maneira tradicional do Partido Republicano fazer campanha. Quem quer que lembre daquele momento, iria ver que o Trump, na verdade, faz uma campanha muito crítica aos próprios republicanos, né? Então ali é um fato de que, olha, o mecanismo da primária, ele permite tirar um pouco o poder nas mãos das lideranças partidárias e trazer para a sociedade algum impacto em termos de quem vão ser os candidatos. Aqui no Brasil é muito mais, na verdade, de um anúncio de articulações ocorridas anteriormente, ainda que ela tenha todo esse simbolismo, né, de eventualmente de trazer essa marca. A gente poderia também recuperar na campanha de 2022, quando então candidato Lula, novamente, com a proposta de criar uma frente ampla, traz também ali no segundo turno o anúncio formal de alguns apoios. Então tem esses momentos ali de expressar simbolismos por trás de cada campanha, e não acredito que no atual modelo do sistema eleitoral brasileiro que a gente possa ter algum fenômeno desse tipo, né? Cada vez mais, sobretudo agora com os recursos públicos de campanha, né? Doação de recurso público como principal mecanismo de financiamento eleitoral, a figura do partido, né, ganhou um destaque ainda maior. né, vis-à-vis essa participação mais direta do eleitorado nas escolhas internas de cada legenda.
1: E, professor, o Brasil hoje conta aí com pelo menos 30 partidos registrados no TSE, né? Com mais recente aí uma missão ligada ao MBL. Qual é o peso das convenções para consolidar aí alianças? Até que ponto também elas revelam afinidades programáticas ou até mesmo resultados aí de cálculos eleitorais?
3: Eu não depositaria, Rafa, muita expectativa em torno das convenções expressando vínculos ideológicos, políticos mais duradouros do que alianças voltadas especificamente para determinada eleição e que eventualmente essas alianças se desmancham ao longo do exercício do mandato e que existe uma reconfiguração para o próximo pleito que, enfim, na verdade, só expressaria a natureza pueril desses vínculos, né, a despeito de toda a formalidade, né, tem um período definido na legislação para essas convenções. Então, o direito positivado, ele tenta dar, né, um caráter mais forte para o que de fato está acontecendo ali. Olhando do ponto de vista mais político e pensando nessa relação das legendas e agendas mais duradouras, a gente tem, de fato, dilemas a se pensar, né? Não só que olhando a nossa especificidade no Brasil, né? No desenho das nossas regras eleitorais e no entendimento dos partidos dentro da cultura política nacional, mas também ampliando esse leque, pensando problemas que a democracia assim enfrenta, né? Pelo menos a democracia em bases partidárias enfrentam nessa conjuntura, que é uma combinação de quase uma revolução da maneira como a sociedade se organiza a partir dessa revolução digital que mudou boa parte das nossas ações em sociedade. E não seria diferente, né, essa mudança atingir também a maneira como políticos e eleitores se manifestam eleitoralmente, manifestam suas expressões políticas cada vez mais, digamos, terceirizadas, né, mais fragmentadas, com menor vínculo com alguma organização. São essas tecnologias que permitem a construção de mensagens, essas chamadas mensagens nichadas, né, muito voltadas

0: as unidades dentro do processo legislativo. Então, quando há uma distribuição de poder dentro da Câmara, do Senado, por exemplo, se leva em conta a figura do partido. Então, tem ainda um efeito de uma legenda, mas olhando dessa representação, o que já era difícil no Brasil, né, o fato da gente ter um sistema multipartidário com várias legendas, inclusive as mais novas, elas estão tirando a expressão partido da sigla, né? Você mencionou o Missão, mas a gente mesmo, um clássico partido da democracia brasileira, o PMDB, retira o P de partido da a sua sigla. O PFL, quando se renova e vira Democratas, também tira partido. Então, a própria classe política dá algum sinal de perceber a diminuição da força da ideia de partido e do partido de organização, pensando na democracia contemporânea, especialmente com essas características do Brasil, né? Esse sistema multipartidário que dificulta muito que cada legenda tenha, de fato, uma representação em termos de interesses, em termos de agenda, que seja claro para o eleitorado.
1: Perfeito. Professor, neste ano, uma parte importante das negociações envolve justamente a definição dos candidatos a vice, buscando aí ampliar alianças, reduzir resistência ou agregar tempo de propaganda e capilaridade política. Historicamente, o vice costuma ser escolhido muito mais por critérios políticos do que eleitorais, ou seja, não é pensando ali para ganhar mais votos. Mas talvez a gente tenha observado uma mudança. Na verdade, é uma pergunta que isso tem mudado ao longo dos anos e queria trazer um exemplo, uma provocação. Se a gente pode dizer que a escolha do Alckmin como vice de Lula nas últimas eleições, quando eles ganharam, e agora novamente, né, reforçando ali como vice, também é um indicativo disso, porque aqui a gente precisa lembrar, Alckmin lá em 2006 foi o adversário, né, de Lula pelo PSDB, onde ele ficou por muito tempo e considerado mais talvez ao centro-direita do que para a esquerda, e hoje eles estão juntos, e depois vieram se enfrentar ali, na verdade, com Haddad, quando Haddad foi o substituto de Lula, quando Lula estava preso em 2018. Queria que você comentasse sobre toda essa questão que envolve ali essa escolha do vice-candidato.
0: Muito feliz a sua lembrança, Kaique, né? Eu, na nossa conversa anterior, eu tinha mencionado esses movimentos no âmbito do segundo turno, mas na verdade em 2022, e por isso a felicidade da sua lembrança, a gente teve de novo, né, o momento das convenções anunciando acordos políticos que seriam impensáveis, né, à luz do histórico de disputas na sociedade brasileira, enfim, que foi essa referência que você faz ao Geraldo Alckmin como vice do Lula, a despeito do histórico de disputas, né? Então ali tem uma tradução política muito grande, né? A ideia de que, em função da ameaça que representaria a figura de Jair Bolsonaro do ponto de vista democrático, ela seria de tal magnitude que justificaria um encontro entre dois adversários. Então, assim, de fato, cada vez mais a escolha do vice tem esse caráter. E eu diria além, eu diria que cada vez mais a escolha do vice, e aí pensando especificamente na figura do vice, tem impactos do ponto de vista da governabilidade, né? E me refiro a que é uma espécie de banalização do impeachment que aconteceu, pelo menos na minha leitura, ao longo da administração da ex-presidente Dilma Rousseff. Que o impeachment foi pensado, na verdade, como uma saída política para um problema que tinha a ver com efeitos da Lava Jato na elite política, com problemas de outra ordem do que propriamente o cometimento de um crime de responsabilidade que eventualmente teria sido cometido. Tanto é que quando agora o PT foi revisitar o processo de escolha da chapa, esse foi um elemento que foi muito mobilizado, né? A ideia do Alckmin como um nome bastante fiel, bastante leal ao presidente Lula, a despeito desse histórico, né? Muita gente questionava que eventualmente um vice, por exemplo, do Centrão, nessa linha de pensar a vaga como vice, como um instrumento de ampliar tempo de televisão, que poderia representar um risco para a governabilidade num eventual quarto mandato do presidente Lula.

0: essa dimensão do vice como essa figura que pode eventualmente mudar os rumos de um mandato é muito importante, né? Vale lembrar, durante o impeachment, ele só materializa, me refiro aqui à conjuntura do governo Dilma, ele só materializa quando o então vice-presidente Michel Temer faz um aceno público, né, de que ele toparia liderar um governo a partir do impeachment da Dilma, quando ele rompe politicamente com a então presidente. E faz isso sem abandonar o cargo de vice, né? Então não é, foi uma renúncia ou algum movimento, na verdade fez parte dessa construção. Então acho que isso virou uma espécie de um fantasma da política nacional em termos de radicalização entre os principais competidores, pensando especialmente na disputa a presidente, que tem dado um outro caráter para a escolha da vice. Então não é mais só trazer tempo de TV, não é mais só trazer um simbolismo para uma determinada campanha, mas é especialmente uma escolha visando como esse mandato vai ser pensado, né? O nível de estabilidade que se espera de um mandato presidencial, isso tem muito a ver com o comportamento do vice-presidente, o que nos remonta, se a gente quiser olhar historicamente, ao período de 46-64 da democracia brasileira, em que havia uma eleição direta para vice-presidente. E aí esse caráter de um jogo de incerta insegurança entre presidente e vice era mais explícito. A Constituição de 88 retira essa possibilidade justamente para minimizar conflitos dentro do comando do executivo. Mas, na verdade, por vias tortas, esse problema vai se apareceu novamente. Posso até também lembrar, aqui já pedindo desculpas por alongar essa fala, mas a gente pode lembrar também problemas da direita. A gente estava falando muito da relação dentro da esquerda, mas também a própria... O próprio mandato do ex-presidente Jair Bolsonaro, a gente viu tensões envolvendo o presidente e o então vice, o general Hamilton Mourão, que não chegou a ponto dessa ruptura, mas se criou uma leitura de o general Mourão não prestando esse vínculo político ao presidente, com acusações públicas, inclusive por parte dos filhos do ex-presidente e do próprio presidente Bolsonaro. Em algum momento o general Mourão virou quase uma figura de fora da administração bolsonarista. Então,
1: tanto que na fato, tentativa de reeleição não era o mesmo nome também.
0: É uma expressão desse problema, né, que foi percebido ali pelo ex-presidente quando da sua tentativa à reeleição.
2: E, professor, a gente vem percebendo aí já uma tendência nas intenções de votos, né? A cada pesquisa a gente parece aí que o Lula segue na frente, né, do Flávio Bolsonaro, que seria ali talvez o seu opositor direto, vamos dizer assim. Mas o Flávio tem vice indefinido, né? Você acredita que a campanha começa a ganhar um pouco mais de corpo só depois das convenções? É natural esperar por isso? Porque isso é, pessoas eu olho pro Flávio Bolsonaro, me identifico com a linha de pensamento dele, né? Vou votar nele, mas sem saber quem que ele vai carregar junto para esse governo dele, né? Então, assim, ainda é uma interrogação, é uma incógnita. E eu ainda penso mais, você já trouxe isso na sua fala, mas eu queria entender como que a população enxerga o vice. Eu confesso para você que por muito tempo eu votava só no primeiro nome. Eu ignorava quem vinha acompanhado dele ali. É engraçado, eu passei a perceber mais isso e ter uma visão mais crítica com a questão da Dilma e do Temer. Olha que coisa, né? Tão recente isso. Mas enfim, o brasileiro, ele é forçado a entender o vice ou não, só o primeiro nome já é suficiente, o brasileiro não se preocupa muito com o segundo. Enfim, te fiz duas perguntas aqui.
0: E eu acho que tem a ver aí com alguma mudança, né? Algum efeito da própria conjuntura política, esse destaque crescente, ainda acho que está um pouco longe do vice ter esse protagonismo como teve em outros momentos históricos. A gente estava discutindo aqui, né, fazendo referências ao período de 46-64, que havia eleição direta para o vice. A gente poderia também lembrar novamente aqui um outro país presidencialista, que os Estados Unidos, em que há, por exemplo, um debate sobre dos vices, né? Os vices, candidatos a vice debatem também nos Estados Unidos, tem um papel muito relevante, tem uma espécie de tradição política de que o vice assuma a condição de candidato quando o presidente não mais puder disputar a reeleição. Então tem outros casos que outros momentos históricos que essa importância foi maior. Mas inclusive a partir da sua colocação, eu acho que a gente tem um ambiente político que vem chamando a atenção para a importância da figura do vice. Né? E acho que começa de fato ali no relacionamento Dilma e Temer, uhum, né? Que tinha sido muito importante, né? E importante nesse sentido, né? De mostrar do ponto de vista da estabilidade. Porque a gente já teve, por exemplo, momentos em que o vice, por outras vias, assumiu um papel relevante. Aqui me refiro agora ao impeachment do ex-presidente Fernando Collor. Assume o Itamar, que vice do Collor, com vínculos muito tênues, né, e que começa quase uma outra administração. Inclusive, o início do Plano Real se dá na gestão de um governo iniciado a partir de um impeachment. O que me parece que tem reforçado agora, digamos, essa ideia de que a estabilidade de um mandato precisa muito dessa composição com o vice-presidente. Eu acho que essa é uma mudança que tem a ver com esse resultado desse conflito político que veio acontecendo nos últimos anos, né? Se a gente olha e recupera, faz referência ao Temer, ao Hamilton Mourão, que a gente já comentou aqui, a esquerda e a direita, os apoiadores têm expressões muito fortes para essas figuras, e cada vez mais ela vai condicionando, me parece, a escolha do eleitorado. De novo, não me parece que é o principal elemento na construção desse projeto político, né? Mas não descartaria que a gente caminhe ali para uma retomada da maneira como o vice é percebido e trazendo aí para o eleitor um novo elemento no momento da definição. Sobretudo, pensando do ponto de vista da governabilidade, me parece que o efeito é cada vez maior, né? A figura do vice tem sido muito importante na condução do mandato. Como resultado dessa importância, aos poucos vai chegando no eleitor. O eleitor que no momento, até aqui, antes das convenções, não é que ele não está se importando com a disputa eleitoral, mas ainda não é um momento em que ele de fato vai cravar suas preferências, né? A campanha, ela dá uma magnitude adicional para o tema eleição no cotidiano de cada cidadão. Se não afeta tanto a disputa da presidência, porque tem uma espécie de ansiedade cada vez maior, né, em torno da eleição, então parece que a gente está em disputa eleitoral faz um tempão, e aí formalmente a campanha nem começou, mas olhando para os outros cargos, aí me parece que o efeito convenção iniciando o jogo eleitoral é maior ainda, né? As eleições para governador, para senado, para deputado, eu arriscaria dizer que as pesquisas hoje para senado, por exemplo, elas pouco têm importância. Porque, grosso modo, o eleitor não sabe nem quem serão os candidatos, enfim. Então, aí, nesse caso, a convenção, que já é importante, fica ainda maior.
1: É curioso que, quando você fala do vice, fiquei pensando aqui também e tentando retomar um histórico de memória mais recente, que, claro, o Alckmin, Geraldo Alckmin, foi governador de São Paulo por mais de um mandato, por alguns mandatos, já tinha um nome forte, mas no cargo, nesse terceiro mandato do presidente Lula, acumula também o cargo de ministro do desenvolvimento. E isso não aconteceu quando era o Hamilton Mourão, não acumulou o cargo de ministro no governo governo de Jair Bolsonaro, e quando tinha a Dilma também, o Temer não foi, né, não acumulou um cargo de ministro também de qualquer pasta, mas se tornou um protagonista principalmente pelo processo de impeachment. Acho que isso, a última vez que aconteceu, foi lá no primeiro mandato do Lula, com José Alencar acumulando com a pasta da defesa, e no segundo ele deixou, ficou sendo só vice-presidente. Agora, no cenário de polarização entre os candidatos, né, PT-PL, Lula, Flávio Bolsonaro, a gente percebe aí outros nomes considerados nomes fortes até, que disputam a mesma porcentagem de eleitores conforme as últimas pesquisas, mas que consideravelmente muito menor do que os dois primeiros, do que Lula e Flávio Bolsonaro nos levantamentos. Você acredita que existe espaço para uma terceira via nesses meses, faltando para as eleições até outubro, crescer durante a campanha, ou a tendência continua sendo de forte polarização mesmo?
0: Não, me parece que é um espaço limitado, por várias razões. Começo com as razões mais estruturais, que tem a ver com o desenho do sistema eleitoral. Uma eleição presidencial é uma disputa majoritária, né? A disputa majoritária, ela é concentradora de forças, sobretudo nos países em que nem demandam a maioria absoluta, né? No caso do Brasil, ainda tem a demanda por uma maioria absoluta, ou seja, 50% mais um, então tem a possibilidade de um segundo turno. Mas mesmo com disputas de segundo turno, a tendência é uma concentração de forças naqueles nomes mais competitivos, né? Isso se dá pelo chamado voto útil. Então, o eleitor, ao longo do tempo, ele vai aprendendo quem tem mais chances efetivamente e não quer desperdiçar o voto. Por isso que a gente vê essa concentração acontecendo ao longo da campanha. Dá para lembrar de disputa que ela, na verdade, se fragmentou ao longo do tempo? Dá, mas não é a regra. A regra é o contrário. Eles são muito disputadas. Se eu desço, então, das disputas para presidente e vou para governador e prefeito, também disputas majoritárias, aí essa concentração fica ainda mais forte. Então já tem uma lógica natural da disputa ficar restrita a duas forças. Isso não é novo, acontecia no período de domínio de PT e PSDB, e basicamente o que a gente tem no Brasil é alguma coisa entre 7 a 8 votos em cada 10 escolhem o primeiro ou o segundo colocado. Então isso não é novo, mas ele é ainda mais agudo na eleição de 26, e aí por questões mais circunstanciais da nossa política. A primeira delas é uma campanha de dois nomes já muito conhecidos: o lulismo e o bolsonarismo, agora na figura do filho mais velho, Flávio Bolsonaro, são forças políticas com alguma imagem consolidada junto ao eleitor. Pode até discutir a qualidade dessa representação, mas o fato é que existe, né, uma taxa de conhecimento muito alta. Então, acho que esse é o primeiro ponto. Então, entrar novos adentrantes, novos concorrentes, precisam ter realmente uma imagem muito forte para conseguir rivalizar com essas forças políticas. E a gente não vê esses atributos nos nomes que estão aparecendo, né? São nomes que têm uma taxa de desconhecimento ainda muito elevada. São nomes que ainda precisariam se expor muito para ter esse capital político. Isso dificulta esse crescimento. Além disso, tem o fato de que não existe só um tentando esse lugar ao sol. Então tem uma primeira disputa que não é com os dois grandes, em termos de intenção de voto. Tem uma primeira disputa que é entre essas pequenas forças que querem crescer. E aí provavelmente a gente está falando de Caiado, de Zema, de Renan Santos. Tem outros nomes, mas enfim, só para citar alguns deles. Ninguém nem sabe quem é que vai ganhar essa disputa entre eles. Então, na verdade, tem uma disputa. Quando a gente pega aquele eleitor que está tão cansado dessa polarização, que ele já no primeiro turno ele responde que vai votar por alguém que não seja Lula nem seja Flávio Bolsonaro. Mas esse eleitor, ele tem várias opções, então não tem ninguém que tenha ali uma espécie de monopólio dentro do mercado eleitoral de gente que não gosta de Lula nem de Flávio, que já está disposto a fazer uma outra escolha de saída, independente do nível de apoio que esses nomes venham a ter. Então tem uma disputa interna. Se essa terceira força quiser crescer, vai precisar resolver logo, entre esses candidatos alternativos, quem é que tem alguma possibilidade. Para partir daí, ter uma possibilidade desse eleitor descontente encontrar um ponto focal. Se a gente recupera as eleições que em algum momento tiveram essa figura da terceira via ou da terceira força, a gente via claramente que tinha a figura que poderia exercer esse papel. Me lembrei aqui, por exemplo, no momento da campanha de 2014, que o projeto Eduardo Campos com a vice Marina ganhou esse protagonismo, né? Sobretudo ali logo depois do acidente aéreo com o Eduardo Campos, que acaba o vitimizando e Marina assume a condição de candidata. A Marina tem um crescimento muito forte ali, então tinha ali um mercado, claramente uma figura que canalizava essa possibilidade de alguém que não seja os dois grandões, na época PT e PSDB. A gente poderia recuperar 2002, que também tem ali um momento em que o Ciro Gomes rivalizou com Lula e o então candidato Tucano José Serra. Aqui para 26, a gente não tem essa figura, então precisa ter esse vencedor logo para a partir dali ter alguma possibilidade de um crescimento, mas acho pouco provável, porque Lula e Bolsonaro são as figuras mais populares, né? São talvez os únicos políticos no Brasil que possam se dar ao luxo de ter esse adjetivo popular vinculado ao seu nome, e isso lhe confere a essas forças um piso muito alto em termos de ponto de partida para apoio. Então não espero nenhum movimento adicional dessas forças alternativas, até porque elas pouco representam, pensando nos grandes conflitos que a sociedade brasileira atravessa.
2: É isso. O Jabuticaba Sem Caroço teve o prazer de bater um papo com o meu xará aqui, o Rafael Cortez. Ele que é cientista político, sócio na Tendências Consultoria e professor no Instituto Brasileiro de Ensino, Desenvolvimento e Pesquisa de São Paulo. Rafael, muito obrigado pelo seu tempo aqui no Jabuticaba. Volte sempre.
0: Eu que agradeço, Rafa, Kaique, é sempre um prazer estar aqui conversando com vocês no Jabuticaba, e deixo aqui um abraço a todas e todos.
1: Sempre uma aula, professor. Até a próxima. Além das candidaturas à presidência e vice-presidência, as convenções também costumam anunciar e confirmar nomes para Senado, Câmara, governos e legislativos estaduais. Ao final das convenções, a disputa promete se acirrar com a expectativa para o início da propaganda nas ruas e na internet a partir de 16 de agosto.
2: Mas antes, a Justiça Eleitoral precisa receber os registros formais dos candidatos. Os pedidos passam por análise judicial, que verifica se os nomes cumprem os requisitos legais para concorrer, como, por exemplo, ser ficha limpa.
1: E é um pouco mais sobre essas regras que a gente fala com o nosso próximo convidado.
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1: A gente recebe no Jabuticaba Sem Caroço o Hélio Ramos, advogado especialista em direito eleitoral. Ele que é professor universitário em cursos da área do direito, professor na Universidade de Cuiabá, faz algum tempo. Professor, bem-vindo aqui ao nosso podcast. Obrigado por conversar com os ouvintes da Rádio Sputnik. Como vai?
4: Bom dia, um prazer estar falando com você, Kaique, com nosso outro interlocutor aí, o Rafael, e principalmente falando com os nossos ouvintes aí, né, de multiplataformas, né, que agora é assim.
1: Totalmente. E, professor, a gente tá entrando no período das convenções partidárias, que acontece, então, nesse prazo, nesse período de pouco mais de 15 dias, a partir deste 20 de julho. Para quem acompanha a política apenas durante as eleições, que é muita gente, ou seja, um pouco mais perto do pleito, que começa a vir essa preocupação, o que exatamente, né, representa essas convenções e por que elas são tão importantes, trazendo então, começando a traduzir aqui para o público geral?
4: Bom, a convenção, ela é o órgão de deliberação máxima dentro dos partidos políticos. É ela que estabelece quem serão os candidatos, com quais partidos o outro, aquele partido que está deliberando, se coligará ou se não coligará com ninguém, se ele vai sair com uma candidatura que a gente chama de chapa pura, que é um nome meio estranho, mas é mantido assim no jargão político, que é aquele partido que sai sozinho. Então, as convenções, equivale a uma assembleia geral, né, dentro dessa pessoa jurídica de direito privado, que é o partido político. É ela que define os rumos do partido para as eleições.
2: Professor, existe aí um limite para que o que pode ser decidido durante uma convenção, o partido pode, vamos colocar aí, por exemplo, trocar um nome considerado favorito ou mudar completamente aí a sua estratégia? Explica pra gente o que acontece nos bastidores, né? Para que os nossos ouvintes entendam aí.
4: O partido político é uma pessoa jurídica de direito privado que se rege pelo seu estatuto. Esse estatuto é registrado no cartório e, para que ele tenha validade eleitoral, esse registro é levado ao Tribunal Superior Eleitoral para fazer o registro. Dentro dessa estrutura do estatuto partidário, se definem as estruturas de poder dentro do partido. Então, é muito comum a gente ouvir falar que um determinado candidato sofreu uma rasteira dentro do partido. Por quê? Porque dentro do que a gente chama de democracia interna partidária, se aquele pré-candidato não tem a validação da estrutura interna do partido, ele não será confirmado como candidato, ele não será lançado como candidato, porque para se registrar uma candidatura é preciso que a convenção partidária aprove o seu nome. E aí, dentro das estruturas internas, há disputas, existem disputas, e essas disputas podem gerar com que um candidato, às vezes, que tem até menos possibilidade de inserção social, aparece menos na pesquisa, possa vir a ser um candidato em detrimento de um outro que estava aparecendo mais, mas que não domina a estrutura de poder dentro do partido. Então, a política, ela, para se chegar à urna, ela primeiro tem que ser feita dentro da estrutura partidária. Ou seja, a estrutura política de disputa democrática tem que acontecer primeiro dentro do partido. E aí a convenção é onde ocorre essa eleição interna, para poder se colocar o nome pelo partido, para toda a população, para todo cidadão eleitor poder analisar se é isso que ele quer, se é aquela proposta que ele quer para tocar uma plataforma política no executivo ou no legislativo.
1: Ótima explicação inicial aí. E depois da convenção, quais são os próximos passos até que aquele pré-candidato ou pré-candidata seja oficialmente reconhecido ou reconhecido como candidato pela Justiça Eleitoral? A convenção, ela oficializa, mas isso não quer dizer que esse candidato já está apto a concorrer automaticamente, né, professor? Conta pra gente.
4: Não, até porque a aprovação na convenção não muda o status de pré-candidato. Ele passa a ser simplesmente um pré-candidato que foi aprovado em convenção. O status de pré-candidato só vai ser alterado a partir do que a gente chama de pedido de registro de candidatura, o RRC, requerimento de registro de candidatura, que é feito pelo partido, onde um dos documentos exigível pela legislação é a aprovação na convenção, além de todos os outros documentos que comprovam a vida pregressa do candidato, que são as certidões cíveis, criminais, as certidões da justiça militar, se o caso for um candidato militar, a comprovação de que ele está no pleno exercício dos seus direitos políticos. Por exemplo, um candidato que não votou na última eleição, ele foi aprovado na convenção, mas na última eleição, em 2024, por exemplo, ele não votou no segundo turno para prefeito de São Paulo e ele esqueceu de fazer a sua justificativa. Esse cidadão eleitor, ele tem uma restrição, porque ele não está regular perante a Justiça Eleitoral. Ele pode não ter o seu registro de candidatura deferido. Então, o primeiro passo é a aprovação na convenção, mas ele só vai ser candidato a partir do preenchimento dos requisitos constitucionais. Alguns estão previstos na Constituição, outros no Código Eleitoral, que é a Lei 4737/1965, e na Lei das Eleições, que é a Lei 9504/97. Esses requisitos têm que ser comprovados no RRC, que é o requerimento de registro de candidatura, analisado por um juiz, e aí a partir do deferimento ele é candidato. Qual é o prazo? 5 a 15 de agosto é o período de requerimento de registro de candidatura, porque dia 16 de agosto está liberada a propaganda eleitoral.
2: E, professor, eu queria fazer duas perguntas, na verdade, né? Porque, através da sua fala, eu fiquei pensando o seguinte: qual o filtro que a Justiça Eleitoral tem para poder aprovar ou não uma candidatura, né? Tivemos em São Paulo ali o Tiririca sendo um político, né? Um dos políticos mais votados na época que ele se candidatou, enfim, e aquilo visivelmente era uma forma de tirar uma certa onda aí com os eleitores, né? E com a própria eleição brasileira. Eu te pergunto, essas figuras que vira e mexe aparecem aí se candidatando, você disse que existe uma triagem, né? Uma investigação para saber se a pessoa está apta ou não a exercer aquele cargo. A justiça, ela pode impedir essa candidatura? Como que isso acontece? Explica pra gente.
4: A questão da candidatura, muitas pessoas às vezes elas têm assim, mas o cara mal sabe escrever e ler direito.
2: Uhum.
4: A gente não pode esquecer que a Constituição Federal de 88, ela é fruto de um processo histórico, e a gente já tivemos no Brasil épocas em que mulher não votava, militar não votava, o analfabeto não votava. Mas peraí, o analfabeto é uma pessoa que trabalha, que come, que gasta, que recolhe tributos e tal. Ele pode votar? Pode, pela Constituição de 88. Mas ele pode ser votado? Não. Para que uma pessoa seja votada, ela tem que preencher o que a gente chama de capacidade eleitoral passiva, que é a capacidade de receber votos. E esses requisitos, esse filtro, como você perguntou, eles estão na Constituição Federal primeiro, porque é a lei maior, e depois eles estão destrinchados na Lei 9.504 de 97, como eu disse, a Lei de Eleições, e na resolução que trata do registro de candidatura. Então, mas peraí, Hélio, você está falando que o cara não ser analfabeto, ele pode ser votado. Mas o que é isso? Uma pessoa que tem o primeiro ano primário, ensino fundamental, né? Do primeiro grau, hoje é o primeiro ano, ele tá lá na alfabetização, ele pode ser votado? A gente, por conta da Constituição Federal, lá no artigo 14 da Constituição, né? Você vai ter lá que o alfabetizado pode ser votado. Mas como é que eu provo que eu, você, ou Kaique, Rafael, somos alfabetizados? Ora, eu tenho diploma de bacharel em direito, então, em tese, eu sou alfabetizado. Então, assim, mas e se eu não tiver um diploma? Aí a gente, na jurisprudência, define o critério do bilhete. Alguns vão falar assim, mas isso não é certo. Mas esse critério segue requisitos estabelecidos pela Organização das Nações Unidas. Um requisito mínimo é o de ser alfabetizado, é escrever e ler um simples bilhete. Ora, mas isso quer dizer que o cara é analfabeto? Ele sabe escrever o nome, escrever um bilhete, ler o nome, ler um bilhete, ele é uma pessoa alfabetizada. Mas isso não é um cara que tem condições de ser deputado, de ser vereador, ou de ser o deputado federal mais votado, Tiririca, que é o caso que vocês trouxeram. Sim, o Tiririca, se você procurar na internet, você vai ver que na primeira eleição dele ele fez o teste do bilhete. E, se me lembro bem aqui, eu posso estar enganado, mas ele gastou quase meia hora para fazer o bilhete, entendeu? Aí vão dizer, mas a Constituição trata igualmente os iguais e desigualmente os desiguais. Quem tem que escolher a soberania popular através do quê? Do voto. Então, se essa pessoa passou no critério do bilhete, passou no critério da Constituição, é ficha limpa, ou seja, todas as certidões diz que ele não tem condenação criminal, que não tem condenação por improbidade, que não passou a mão no dinheiro público, usando um jargão popular, ele pode ser candidato. E quem vai decidir? A soberania do povo.
1: Quero aproveitar esse gancho, professor, sobre a parte em que realmente a justiça, então, a justiça eleitoral pode impedir uma candidatura, que tem, tá muito mais a ver com, né, com a questão ali jurídica de envolvimento com crime ou não, ou algo como corrupção, enfim. E aqui, né, reforçando o Tiririca, como a gente citou, na verdade disputou já 4 eleições, foi reeleito para o 4º mandato nas últimas em 2022, apesar de perder uma quantidade considerável de votos, mas é isso, né? Não tinha ali esse impedimento, que é o que você coloca aqui, quando existe, por exemplo, a questão da ficha limpa. Caso um candidato tenha o registro negado, que seja por alguns motivos que você citou na sua última resposta, ainda existem recursos? Até quando essa situação pode permanecer indefinida? Porque há situações em que também a justiça nega, e às vezes o candidato até concorre, disputa a eleição e depois ele não assume, às vezes, o mandato, ou perde também o mandato, né?
4: Aí nós temos uma questão: o judiciário eleitoral, ele é mais célere, mais rápido que o judiciário comum, civil, criminal, por assim dizer, mas assim mesmo é judiciário, tem que se garantir a defesa, se garantir os ritos processuais. Só para vocês terem uma ideia, no civil, no judiciário civil, por exemplo, um prazo de defesa é 15 dias úteis. No judiciário eleitoral, prazo de defesa para o maior prazo de defesa de uma ação eleitoral é 5 dias corridos. Então, às vezes, as pessoas reportam à justiça eleitoral uma morosidade que, do ponto de vista legal, eu que opero nessa área há mais de 30 anos, digo para vocês o seguinte: não é moroso. Às vezes, algum juiz senta em cima do processo e aí o processo não anda. Mas, em tese, falando do ponto de vista objetivo da legislação, os prazos e a celeridade da justiça eleitoral é a mais rápida de todo o judiciário brasileiro. Tanto que, às vezes, as pessoas se surpreendem com a rapidez das decisões. Então, assim, pode demorar? Pode demorar. Mas se aquele cara tiver, aquele cidadão eleitor que foi um candidato, tiver um problema, uma certidão questionável, uma situação de impugnação, por exemplo, como eu disse a vocês, o Tiririca fez o teste do bilhete. Por quê? Porque o outro partido, ou Ministério Público, não me lembro bem, impugnou a sua candidatura dizendo que ele era analfabeto. E ele teve que fazer o quê? Uma prova. E essa prova demorou aí 2 meses para ser produzida, entre ampla defesa, contraditório, advogado, juiz, Ministério Público, processo. Então, assim, é uma situação que é rápida, mas que, por mais que seja rápida, a gente não pode prejudicar o direito do cidadão em relação à ampla defesa e o contraditório.
2: A convenção, ela também é um momento, digamos assim, para consolidar ali alianças entre partidos, né, professor? Qual é o peso dessas negociações aí para o sucesso de uma candidatura? E a liberdade para essas alianças, partido aí, qualquer partidos de qualquer espectro político podem se juntar? A gente vê muito isso no segundo turno, né? Principalmente aí das eleições presidenciais, né? Inicialmente, cada partido ali com seu candidato, e quando o candidato não vai pro segundo turno, eles se aliam ali aos que estão no segundo turno, né? Explica um pouco sobre isso também.
1: E no professor, primeiro também, com as coalizões e federações, acho que é um ponto pra gente pontuar aqui, professor.
2: Sim.
4: Vamos criar uma cronologia. Primeiro, as federações, elas têm que ser criadas anteriormente a todo esse processo de convenção.
2: Uhum.
4: A federação é um casamento provisório entre partidos políticos. E ela foi criada no sentido de fazer com que os partidos conseguissem agregar força para poder vencer o que a gente chama de cláusula de desempenho. Antigamente se chamava cláusula.

0: Qual que é o objetivo? Além dos apoios políticos que são óbvios das lideranças daquele partido, você junta também o quê? O período de tempo na TV e no rádio para propaganda eleitoral, para as inserções no rádio e TV, e você junta as forças, por assim dizer, econômicas do fundo partidário e do fundo eleitoral para poder tocar uma eleição, principalmente as majoritárias, que são prefeito, governador, presidente e senador da República. O pessoal sempre acha que senador por ser parlamentar, é eleição proporcional, e não é. A eleição para Senado é uma eleição majoritária, de voto absoluto, não proporcional. Então, basicamente assim, até para não me alongar, esse é o quadro entre federações, partidos, coligações dentro do processo eleitoral.
1: Professor, muitas vezes o vice acaba sendo escolhido quase aí na reta final. A gente tem para os presidenciáveis alguns ainda que nem só se cogitam alguns nomes. Comenta pra gente a importância jurídica e política dessa escolha e se existe algum requisito específico para alguém ser candidato a vice-presidente ou vice-governador, por exemplo, pensando nesses principais cargos do executivo?
0: Não, os requisitos de candidaturas são objetivos para qualquer cargo. Tirando a questão da idade, a Constituição Federal, ela prevê lá no artigo 14 as idades para determinados cargos, idade mínima. Então, assim, presidente da República e senador, no mínimo 35 anos. Então, para mim ser vice de um candidato a presidente, com 34 anos, eu não posso ser, tem que ser 35. Né? E, ou seja, o presidente e o vice têm os mesmos requisitos. Governador, 30 anos, 21 anos, deputado federal, deputado estadual, deputado distrital, prefeito, vice-prefeito e 18 anos para vereador. Está lá no artigo 14, inciso 6 da Constituição, são a idade mínima. Os outros requisitos são os mesmos requisitos de um para o outro. As candidaturas para o executivo, no requerimento de registro de candidatura, tem um diferencial. Elas exigem que se registre junto ao requerimento um plano de governo, até para poder atender o que a Constituição estabelece do princípio da transparência. Para você poder, cidadão eleitor, olha, vou cobrar você no seu plano de governo aqui, porque você registrou lá na hora que você foi candidato, patati, patatá. Então, assim, os requisitos são muito parecidos, porque são requisitos objetivos para o cidadão eleitor. Tirando aqui, eu acho que o critério de idade, são iguais os requisitos para presidente e vice-presidente, governador e vice-governador, prefeito e vice-prefeito. O vice não tem um diferencial. O diferencial aí seria o quê? Seria agregar forças à candidatura dentro de uma coligação. Essa coligação, onde lógico você traz um vice, uma coisa para atrair um partido grande, seria oferecer para ele o vice. Hoje, está todo mundo atrás de vice-mulher, o que, fazendo uma autocrítica, decorre aí dessa sociedade que a gente vive, um tanto quanto ainda patriarcal.
2: Exatamente.
0: Estruturada aí num histórico brasileiro de machismo e tal, que a gente tem que quebrar esses paradigmas, e cabe a nós homens fazer essa autocrítica, porque a política ainda é dominada, eu chamo a política de muito masculinizada, tanto que os ambientes políticos partidários são hostis às mulheres. E eu que milito nessa área, eu já fui militante partidário num passado bem distante. Já fui candidato a vereador em 1992, na minha capital, então eu tenho as duas experiências. Digo para vocês, as mulheres são muito desconsideradas dentro da estrutura partidária, e isso tem que mudar. Mudar pela luta das mulheres e mudar para que nós homens, inclusive na criação com os nossos filhos, possamos aí trabalhar isso de uma forma a quebrar, romper essas estruturas. Mas em relação a isso, eu espero ter respondido sua pergunta.
1: Professor, muito obrigado pela conversa aqui. Esse é o Hélio Ramos, advogado especialista em direito eleitoral, professor universitário nos cursos da área do direito, dá aula na Universidade de Cuiabá há um bom tempo. Muito obrigado por esse papo aqui.
0: Eu que agradeço aí, sempre à disposição. Um grande abraço para vocês e para todos que nos ouvem.
2: Obrigado, professor Hélio, e volte sempre, por favor. Abraço, tchau.
0: Tchau.
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4: Olá, Mundiocas, como é que vocês estão? Segunda-feira, dia da gente falar de BRICS e vamos começar a nossa semana com o pé direito falando sobre a África do Sul, que vai receber US$1 bilhão do novo Banco de Desenvolvimento, o Banco do BRICS, para modernizar a infraestrutura urbana do país. Mas quando a gente fala em infraestrutura, a gente não está falando só de grandes obras, pontes ou estradas. O dinheiro deve ser usado principalmente em áreas que afetam diretamente o dia a dia da população: abastecimento de água, saneamento, energia e gestão de resíduos. O programa deve beneficiar 8 grandes regiões metropolitanas, entre elas Joanesburgo, Cidade do Cabo, Pretória e Durban. E isso é importante porque a África do Sul enfrenta há anos problemas bem sérios de infraestrutura. Em muitas cidades, a rede de água é antiga, há vazamentos, falta de manutenção e interrupções no abastecimento. No setor elétrico, o país conviveu durante muito tempo com apagões e cortes programados de energia, o que prejudicou a indústria, o comércio e a vida da população. Também há problemas com esgoto, coleta de lixo, transporte urbano e serviços básicos, principalmente nas regiões mais pobres e nas periferias. Portanto, esse empréstimo tem uma dimensão econômica, mas também social. Melhorar água e saneamento significa reduzir doenças, melhorar a saúde pública e dar mais qualidade de vida à população. Melhorar a energia significa também ajudar empresas a produzir, criar empregos e atrair investimentos. E existe ainda uma questão que é socioambiental. A África do Sul é um país muito dependente do carvão, mas ao mesmo tempo precisa modernizar sua rede elétrica e ampliar o uso de fontes renováveis. O país também sofre com secas, enchentes e eventos climáticos extremos. Por isso, a ideia é que parte dessa infraestrutura seja mais resistente às mudanças climáticas, com melhor aproveitamento da água, redução de desperdícios e sistemas urbanos mais sustentáveis. Mas existem muitos desafios, e um deles é garantir que o dinheiro seja bem utilizado e que os projetos não fiquem parados por problemas de gestão, atrasos ou corrupção. Outro ponto é saber se esse US$1 bilhão vai ser suficiente diante do tamanho dos problemas de infraestrutura do país. E há também uma grande questão geopolítica bastante significativa. O empréstimo mostra que o Banco do BRICS quer ocupar um espaço cada vez maior no financiamento de projetos do Sul Global. A África do Sul já recebe recursos do Banco Mundial, do Banco Africano de Desenvolvimento e de outras instituições. Agora, o Banco do BRICS também busca mostrar que pode financiar projetos de grande escala e oferecer uma alternativa às instituições financeiras tradicionais. Fortalecer a infraestrutura da África do Sul também significa fortalecer um dos principais membros africanos do BRICS. E no programa de hoje a gente vai abordar se esse empréstimo vai conseguir transformar a vida da população, vai conseguir reduzir desigualdades, vai conseguir recuperar a capacidade econômica do país? Ou será que vai ser mais um grande financiamento sem resultados concretos? É sobre isso que a gente conversa a partir de agora no Mundioca. Vamos ouvir a nossa primeira entrevistada. Mundioca, tenho o enorme prazer de ouvir mais uma vez a Laura Ludovico, ela que é advogada, especialista em direito internacional público e estudo humanitário diplomático, além de ser diretora de projetos e pesquisas do BRICS Plus Tech Forum. Tudo bem, Laura? Seja bem-vinda mais uma vez ao Mundioca.
5: Tudo bem, é sempre um prazer estar aqui com vocês.
4: Prazer é todo nosso. Laura, a África do Sul vai fazer um empréstimo de US$1 bilhão para modernizar a sua infraestrutura, empréstimo esse que vem do Banco banco do BRICS, em que esse dinheiro vai ser empregado especificamente?
5: Bem, esse empréstimo ele vai ser empregado mais na infraestrutura de municípios do país, como ampliação de sistemas de água, saneamento básico, energia elétrica, modernização, essas questões mais voltadas à urbanização.
4: A África do Sul está se inspirando em algum outro país para modernizar suas estruturas?
5: Acredito que isso seja mais uma característica do novo Banco do Desenvolvimento. Ele faz esse tipo de investimento normalmente em municípios dos países, para não agregar e não gerar uma responsabilidade à soberania do país. Então, países como Índia já fizeram, inclusive, na mesma portaria da África do Sul. O Brasil também tem muitos municípios que seguem esse mesmo padrão.
4: É mesmo? Quais?
5: Nós temos, por exemplo, Sorocaba, nós temos a capital de Sergipe, nós temos, tem alguns em São Paulo. Alguns investimentos também em Pernambuco estão tentando entrar justamente nessa questão do Banco Mundial. E é sempre voltado a essa questão de infraestrutura. Nunca é no sentido de, por exemplo, angariar um fundo de investimentos àquele município, mas é sempre voltado ao desenvolvimento geral.
4: E se candidatar a receber esse empréstimo é algo fácil?
5: Não necessariamente fácil ou difícil, é mais um pouco burocrático. Porque qual é a etapa desse empréstimo? Primeiro precisa passar pelo Conselho de Governadores, eles vão definir o teto, que foi o que aconteceu com a África do Sul. O teto deles é de US$1 bilhão. Não é necessariamente US$1 bilhão de vez, mas por etapas e tudo mais. Depois disso, tem a assinatura do contrato. Nesse caso, nessa etapa, os representantes desses municípios, ou do município, se for o caso, se reúnem com o representante do Banco Mundial para definir as taxas de juros, a moeda que será utilizada, o prazo, o cronograma. Depois disso, é liberado o dinheiro por etapas, que sempre vai ser atrelado ao cumprimento de marcos técnicos, ambientais ou sociais do projeto. E isso é o que necessariamente diferencia o novo Banco de Desenvolvimento do, por exemplo, FMI ou do Banco Mundial, porque as garantias e condições dele são sempre relacionadas a juros, a quase que um comprometimento do país a uma servidão deles. No novo Banco de Desenvolvimento não é mais uma questão realmente ambiental e social. Depois disso, vem a escolha da moeda e aí sim, esse empréstimo ele começa a valer. Mas perceba que é realmente toda uma questão de burocracia, documentação e comprometimento governamental.
4: E é importante também que os países que fazem parte, eles saibam que eles têm esse direito, que eles têm esse recurso. Você acha que isso aí está bem propagado?
5: Acho que nos últimos anos, desde que a Dilma assumiu a presidência do novo Banco de Desenvolvimento, essas questões vêm sendo cada vez mais propagadas. A gente tem uma década de atuação, acho que desde 2016, para falar a verdade, essas questões vêm aumentando muito, porque eles aprovaram cerca de 110, 120 projetos desde 2016 até 2025, por exemplo. E isso demonstra não só o crescimento da dinâmica do novo Banco de Desenvolvimento, mas também da confiança dos países nessa nova instituição. Então, realmente demonstrando uma autoridade no setor.
4: Sempre que a gente quer saber de África do Sul, a gente consulta a Laura Ludovico. Laura, nos valendo desse seu conhecimento, o que a África do Sul precisa? Precisa de ponte? Precisa de saneamento básico? Precisa de rodovias? Quais são as fragilidades, assim? O que a África do Sul precisa para se desenvolver, para ser uma potência ainda melhor?
5: Bem, a África do Sul, ela realmente se destaca muito no continente africano, justamente pela peculiaridade dessa formação da identidade nacional. Já conversamos outras vezes sobre como foi sofrida a história desse país e também como eles se desenvolveram após esse momento, por exemplo, do apartheid. E a aproximação da África do Sul do Ocidente gerou nela essa fonte de investimentos. É um país que muitos outros países querem investir justamente porque se desdobrou dessa forma, de uma forma mais próxima de uma dinâmica dos Estados Unidos e da Europa. Então, para que serve esse empréstimo? Esse empréstimo, ele é do tipo, eles têm um termo que usam, que é o que não agrega a soberania do país, porque a responsabilidade aqui vai para os municípios. Então, se de alguma forma esses municípios não cumpram essas regras, não cumpram as metas, quem vai sofrer, se possível, se acontecer, quem vai sofrer algum tipo de cobrança são esses municípios, não necessariamente a África do Sul. Então, a gente consegue ver que o próprio apoio do país a esses municípios vem dessa tentativa de modernização da África do Sul. Então, o que ela precisa agora, acho que como a gente está vendo esse up de desenvolvimento, tanto tecnológico quanto urbano, é justamente isso, uma modernização, mas que também não dependa 100% dos Estados Unidos, já que vários contratos e acordos entre a África do Sul e Estados Unidos foram suspensos desde, acho que, o início do ano.
4: Como é que esses investimentos que a gente está falando aqui em água, saneamento, energia, eles podem fortalecer a competitividade competitividade econômica da África do Sul?
5: Bem, a competitividade econômica está sempre atrelada ao que o país consegue sustentar. Então, quando a gente coloca o país em um cenário competitivo,

0: prejudicar aquela nação, porque aí o projeto perde a razão de ser. Mas eu sinto que o novo Banco de Desenvolvimento, ele tenta muito atrelar a uma coisa mais flexível nesse sentido de cumprimento de metas.
1: Para $1 bilhão para ser dividido em 8 municípios, não é tanta coisa assim, mas mesmo assim, isso deve melhorar bastante a vida da população?
0: Sim, com certeza, com certeza. Eu acho que até quando a gente vê para onde é que esse projeto está indo. É ampliação de sistemas de água, energia elétrica, modernização de gestão, toda aquela questão que é muito básica. Não é nada para construir um arranha-céu ou nada nesse sentido. É justamente para conseguir garantir o básico para essas populações. Então, o que eu vejo aqui, obviamente, eles estão pensando na população, mas também estão pensando de outras formas de demonstrar essa autoridade. Especialmente com um membro como a África do Sul.
1: Por que que o BRICS defende que mais empréstimos sejam feitos em moedas locais e sem depender tanto do dólar? Nesse caso, em dólar, né?
0: Nesse caso, a gente, assim, foi estabelecido primeiramente em dólar, mas ainda vão entrar as discussões sobre qual moeda irão utilizar, mas provavelmente será o dólar. Essa questão do BRICS com o dólar, ele é uma luta muito clara para que os países parem de depender tanto da moeda americana. Mas a gente também não pode pensar só no sentido heróico e fictício dessa coisa, de ai, como eles são bonzinhos. Mas é uma luta direta contra o governo americano. A gente observa que do último ano para cá, o dólar foi desvalorizado em cerca de 10%, 12%, algo nesse sentido. E é justamente para tirar esse poder de compra e venda. Quem determina as regras do mercado, na ideia multilateral do BRICS, é quem participa desse mercado. Não necessariamente um governo mundial que sempre vem pautado nessa ordem mundial gerada pela ONU, que é presidido pelos Estados Unidos. Então, essa possibilidade de poder utilizar a moeda local, e é uma prática que vem crescendo muito, é nesse sentido, de desvalorizar o dólar e de diminuir esse poder que ele tem no comércio internacional.
1: Agora, esse investimento, ele pode gerar também empregos?
0: Com certeza, com certeza. O novo Banco de Desenvolvimento,

0: financia um projeto de infraestrutura desse tamanho para a África do Sul?
1: Para a África do Sul, com certeza. Acredito que os demais projetos, até do próprio Novo Banco de Desenvolvimento, eles são até singelos nesse sentido. Acredito que junto ao da África do Sul saiu também o da Índia, que foi justamente para uma estação de metrô. Então perceba a diferença. No da Índia, a gente viu que era um projeto para o metrô de Lucknow, lá na Índia, que tem 12 estações. É justamente aquele gancho que eles trazem para um desenvolvimento, mas é muito voltado para um projeto só. É um metrô que vai ser ampliado, que vai ser construído. Na África do Sul, a gente vê um projeto quase que de nação. 8 municípios metropolitanos, então é algo realmente gigante. Eu acho que foi realmente um tiro alto que eles estão dando aqui.
0: E quais municípios são esses? Você tem para dizer pra gente?
1: Olha, de cabeça, eu lembro que existe Cidade do Cabo, Joanesburgo, Tswane, e acho que mais 5 aí nessa estrutura, que são cidades que atraem muito investimento. Cidade do Cabo não é qualquer cidade, Joanesburgo não é qualquer cidade. Então são cidades que atraem não só turistas, mas também investimentos em larga escala.
0: São cidades, pelo menos Joanesburgo e Cidade do Cabo, que tem muito luxo também, né?
1: Exatamente, exatamente. Eles querem realmente ter um portfólio ali do que eles fizeram para essas cidades melhorarem, mesmo que já sejam cidades com muita movimentação de dinheiro.
0: A gente tem também a Etiópia, né? Agora no BRICS. A Etiópia já teve algum projeto dessa monta ou eles estão fazendo primeiro na África do Sul?
1: Bom, é muito boa essa pergunta, porque a Etiópia, ele é um país que também está em desenvolvimento e que, vez ou outra, entra em um certo atrito de quem vai investir na Etiópia, como é que eles podem fazer. É sempre um centro da questão. O que muda recentemente é que, por exemplo, em 2024, tanto a Etiópia quanto o Egito, eles entram como membros plenos do BRICS. Então, eles têm essa possibilidade de ter esse empréstimo para eles também. Nunca houve, acredito, pelo meu conhecimento, algo nesse sentido para a Etiópia. Mas eu acho que a África do Sul, ela angaria muito uma conjuntura. É sempre uma representação, seja para o Ocidente, seja para o BRICS. Então, é como se realmente fosse um território disputado pelo simbolismo. Se todo esse projeto continuar dando certo na África do Sul, então países como a Etiópia, Nigéria, Uganda também se sentirão confortáveis para atrair esse tipo de investimento para eles.
0: Laura, a África do Sul tem capacidade para executar esses projetos e garantir que os recursos sejam usados corretamente?
1: Todos os países que se envolvem nesse tipo de empréstimos, eles precisam comprovar que possuem a capacidade de arcar com esse tipo de compromisso. Então, o Banco de Desenvolvimento do BRICS, ele não vai arriscar US$1 bilhão, assim como se fosse nada. Mas acredito que sim, a África do Sul tem essa plena capacidade. Acho que dos países africanos, é um dos mais que realmente demonstra esse tipo de capacidade, tanto de investimento quanto de distribuição de investimento. Justamente porque na idade contemporânea foi criado para isso. Mas se, por exemplo, não vai ter nenhum desvio, não posso afirmar com certeza. Tudo vai ser entregue no tempo certo, na época certa, no projeto certo, na moeda certa. Não é uma garantia. Mas falando de capacidade, a África do Sul com certeza tem.
0: Agora, como é que esses projetos eles podem ser realizados, executados, como a gente conversou, sem aumentar excessivamente a dívida do país?
1: Bom, a dívida do país, ela não se comunica com esse projeto. E isso é uma forma de assegurar novos tipos de investimentos. O tipo de empréstimo que foi feito no novo Banco de Desenvolvimento é o que não vincula a soberania do país, vincula a autonomia dos estados. Então, se alguma dívida for contraída nesse sentido, vai ser para os municípios, nesse caso, não necessariamente para o país da África do Sul. Mesmo que eles possam investigar, que eles possam supervisionar ou algo nesse sentido, quem atua aqui é o próprio tomador, um ente subnacional ou o município. Ele que assume esse risco de crédito. Então, se acontecer alguma dívida, não vai se comunicar com a dívida externa do país.
0: A modernização da infraestrutura sul-africana pode beneficiar também os países vizinhos?
1: Acho que mais como tomando a África do Sul como exemplo do que uma consequência direta disso. Os países da África, eles têm uma relação muito mista com a África do Sul como um todo, justamente pela constante aproximação com o Ocidente, sempre ser uma porta aberta para esse tipo de investimento, que acaba abrindo a porta para estrangeiros que querem mais dominar outros territórios do que necessariamente investir. Então, eu não acho que seria visto com tanta segurança, por exemplo, deu certo na África do Sul, então vou agregar no meu. Sempre vem esse tipo de coisa com desconfiança. Porém, sendo um projeto que vem do BRICS, que vem de uma instituição que sempre se compromete a ser multilateral, talvez abra portas para justamente tirar essa tensão que existe com a África do Sul.
0: Agora, isso pode gerar também um certo ciúme na África, a África do Sul receber tantos investimentos?
1: Acho difícil.

0: difícil. Eu acredito que, especialmente nos últimos 2 anos, os países africanos vêm tendo um movimento nacionalista muito forte. Em particular, com a retirada da presença militar da Europa de lá. Então, eles estão em um movimento também de crescimento. Não necessariamente atrelado a uma questão de investimento urbano ou de infraestrutura, mas também uma consolidação deles como nação plena africana e não uma nação tão influenciada pela Europa. Acredito que nesse movimento, nessa dinâmica, se comunica muito bem com esse tipo de investimento. Não acho que existiria um tipo de ciúme ou algo nesse sentido, mas com certeza acho que atrelaria muito bem a luta que a gente está acompanhando agora.
1: Agora, fora esse projeto do BRICS, os chineses, eles também estão na África do Sul e estão daquela maneira deles de financiar infraestrutura, chegam com uma aproximação mais sutil. Eu gostaria que você falasse sobre esse assunto.
0: Bom, a China, ela é mestre nisso. Ela faz isso com países africanos, ela faz isso com a América Latina, ela faz isso de uma forma diferente na Europa. Mas essa é a cartada diplomática deles, é justamente essa segurança. Nós estamos aqui para observar e garantir a execução dos seus planos, mas sem pegar um tanto assim da sua soberania. É muito diferente dos investimentos que a gente vê, por exemplo, de empresas europeias, de governos europeus ou até de governos e empresas estadunidenses. Isso é próprio da China. É uma construção que eles fazem nos últimos aí, desde a década de 70, desde a década de 80. E o que isso contribui para a nação? A nação vai estar fazendo projetos com o maior parceiro comercial mundial. Então eles têm essa segurança de que esse empréstimo vai chegar para eles de alguma forma. Em contrapartida, eles têm uma presença constante nesse país, tanto na seara diplomática quanto na seara comercial, e vai, de certa forma, esperar certas condições financeiras e tarifárias benéficas para eles. Então, a China age muito nesse sentido de garantir coisas para poder cobrar depois, mas sem sacrificar a soberania do país nesse sentido.
1: Laura, eu já ouvi de algumas pessoas que estiveram na África do Sul que em alguns bairros periféricos, bairros que não têm muita estrutura, que eram mais pobres, eles não têm as mesmas condições que outros bairros. Eu queria te perguntar se o fim do apartheid, ele conseguiu democratizar o acesso à infraestrutura ou esse processo ele ficou incompleto, como me relataram?
0: Ficou muito incompleto, muito incompleto. Acredito que, especialmente em Joanesburgo, eles tiveram uma época de muitas brigas de gangue. Na década de 90, 2000, isso muito depois, não tudo depois, mas um pouco depois aí do apartheid. E não existia uma certa política pública para impedir esse tipo de coisa. Essas coisas iriam seguir acontecendo como se nada. Então, eu não acho que a gente sabe que existia um reconhecimento histórico, memorável e de verdade do que aconteceu no apartheid, para que a população não esqueça desse setor. Mas dizer que a África do Sul trabalhou ativamente, proativamente, para garantir uma melhor qualidade de vida, sem esse tipo de desigualdade social que remeta a raízes coloniais, a gente não pode afirmar dessa forma. Acredito que justamente nessa época de 2000, que todos os estados se arrependeram de virar as costas para a África do Sul, e todos eles foram em cima do país para investir, para fazer crescer e tudo mais, talvez tenha existido um abandono das raízes deles aí. Existe esse abandono da própria causa pela razão de ser mesmo. Então, sim, existe uma violência urbana lá, existe uma desigualdade social e existem coisas que você não consegue não associar a essas raízes coloniais.
1: O apoio do Banco do BRICS pode ampliar a influência política do BRICS no continente africano?
0: Sim, acredito que sim, justamente porque eu acho que o BRICS está tentando realmente se mostrar uma diplomacia muito semelhante à da China, como uma instituição respeitável, como uma autoridade que vai te garantir o que está prometendo que vai garantir ali. Dessa forma, quando eles investem na África do Sul, eles abrem as portas para o Egito, para a Etiópia, para a Nigéria, eles estão aumentando o nível de influência deles ali, em uma campanha explícita contra a dolarização do mercado. Então, para além de influência no continente africano, eles estão realmente tentando dominar o mercado. Não como uma moeda única, como já tinham até comentado em alguns momentos que existe a moeda BRICS, não, mas através de um instrumento próprio, como por exemplo o BRICS Pay.
1: Esse investimento do NDB, né, Banco do BRICS, representa uma solução econômica que a África do Sul precisa ou também é um instrumento de influência geopolítica?
0: A gente pode afirmar que é um pouco dos dois. A África do Sul precisa de investimentos que não venham só dos Estados Unidos, como estava acontecendo. Ele precisa realmente diversificar esse tipo de mercado, esse tipo de abertura que vai entrar lá. Mas é também um instrumento de geopolítica, porque quem é a segunda opção da África do Sul, já que ela é tão simbólica assim? Eles estão fazendo uma declaração, eles estão saindo dessa política de não alinhamento para uma política totalmente alinhada ao multilateralismo. Então é também um risco para esse país. Então, além dessa influência geopolítica, existe a África do Sul realmente transformando e reconfigurando sua identidade diplomática.
1: A modernização da infraestrutura da África do Sul pode acelerar a integração econômica da África por meio da zona de livre comércio continental africana?
0: Bom, eu acho que pode realmente atrelar de forma positiva a África do Sul. Mas os outros países africanos, eles estão em um momento um pouco mais tenso do que a África do Sul no momento. Estão enfrentando guerras civis ou até ameaças terroristas nesse sentido. Porém, quando a gente observa o que esperar desse cenário, é justamente uma expulsão dessa influência estrangeira. Então, o papel do BRICS aqui é não ser visto como uma instituição estrangeira, justamente para evitar esse tipo de abandono da África como um todo, mas também se aproximar de uma segurança institucional.
1: Existe, na sua opinião, uma disputa geopolítica entre China, Europa e Estados Unidos pelo financiamento da infraestrutura africana, ou é só o BRICS que está interessado nisso?
0: Bom, eu acho que todo mundo está um pouco interessado na África do Sul no momento. Eu acho que existe sim uma competição por eles, não apenas no sentido simbólico, mas também nessa questão de guerra de minerais. A gente observa essa mais um conflito comercial, mais uma disputa comercial entre China e Estados Unidos, e eles sempre estão procurando um aumento tecnológico, essa desenvoltura tecnológica, e para isso eles precisam de minerais raros, que é muito comum tanto na África como um todo, mas também tem muito na África do Sul. Então, a África do Sul podendo servir de porta de entrada novamente para esse nível de influência, seria ótimo para todos os atores citados aí.
1: A gente fez outro dia um programa aqui sobre a África do Sul e seus casos de xenofobia, os sul-africanos não querendo outros imigrantes que estariam em situação irregular, imigrantes africanos. Você acha que esse tipo de atitude mancha um pouquinho a reputação da África do Sul como um país que está capitaneando o Sul global?
0: Com toda certeza. Eu acho que se a África do Sul seguir nesse padrão de comportamento de realmente se livrar de influência ocidental e se aproximar cada vez mais do Sul global, que é onde ele faz parte, por mais que ele tente se travestir de ocidente, ele não é ocidente, ele é sul global. Ele precisa ter políticas sobre isso. Obviamente que esse tipo de problema acontece em todos os países, mas se o Estado, que está comprometido com o multilateralismo, não faz nada sobre isso, então ele abre mão de fazer parte dessa agenda também. Então os casos de xenofobia podem até continuar nessa mesma medida, mas se o Estado se mantém silente sobre isso, então ele também abandona a agenda multilateral.
1: A África do Sul não está se comportando nesse quesito como colonizador?
0: Não diria como colonizador, mas com certeza reproduzindo comportamentos de colonizador. Eu acho que qualquer nação que em algum momento foi colonizada, foi submetida a uma violência cultural e um apagamento de tradições, ele se apega a esse tipo de questão, esse tipo de comportamento que o violentou. A gente vê casos de xenofobia, por exemplo, também aqui no Brasil. Nós fomos um país colonizado. Então, de onde é que vem esse ódio que não é nosso? Vem justamente dessa estrutura colonial que foi reforçada durante os séculos. Ela nunca, as mudanças políticas nunca buscaram eliminar a influência externa de países como o Brasil, África do Sul, Argentina. Não, eles reforçam esse sistema de poder. Então, o que a gente vê é um comportamento que remete a uma ideia muito colonizadora, mas é justamente porque esse continente, esse país também foi colonizado.
1: E o que que o governo sul-africano está fazendo para conter esse tipo de reação xenófoba?
0: Eu acho que o alinhamento deles a compromissos internacionais já garantem uma segurança de que eles são contra esse tipo de coisa. Então eles se agregam à Agenda 2030, eles se agregam à ONU, eles se alinham ao G20, eles se alinham ao BRICS. E por mais que tenham iniciativas muito econômicas, não dá para falar de economia sem falar de política. Uma das condições, por exemplo, dos empréstimos do novo Banco de Desenvolvimento são questões muito políticas, sociais e ambientais. Então, se eles aceitam esse tipo de empréstimo, eles também fazem um compromisso político e social com os cidadãos deles. Então, acredito que, não de forma tão explícita, mas de forma discreta, eles acabam realizando esse tipo de compromisso político anti-xenofobia.
1: Tem alguma cláusula referente a isso no contrato para ter empréstimo?
0: Existe uma das fases que é justamente o de compromisso, que eles passam por essa assinatura de acordo para estabelecer a taxa de juro, moeda, etc. E aí chega a parte dos desembolsos, que é justamente quando eles vão marcar os marcos técnicos, ambientais e sociais do projeto. Então isso faz parte técnica. Não é algo que pode ter um contrato ou não. Ele precisa ter marcos tanto sociais quanto ambientais no projeto. Então acredito que nessa fase que eles estão agora, a próxima é justamente delimitar isso.
1: Então esse empréstimo ele pode ser barrado?
0: Acredito que é difícil. Assim, alguma coisa pode acontecer, mas é muito difícil porque já que eles tiveram essa iniciativa, eles só precisam garantir que ele vai ser cumprido através de metas, tanto sociais quanto ambientais.
1: Tá certo, eu tive o enorme prazer de conversar com a Laura Ludovico, advogada especialista em direito internacional público e estudo humanitário diplomático, além de ser diretora de projetos e pesquisa do BRICS Plus Tech Forum. Muito obrigada, Laura, por ajudar a gente a entender esse assunto que é tão interessante.
0: Muito obrigada, estou sempre disponível para vocês.
1: Muito legal a entrevista e vamos continuar falando sobre esse assunto que é tão bom com a nossa segunda entrevistada. O Mundioca tem o enorme prazer de receber pela primeira vez a Rafaela Melo Rodrigues de Sá, pesquisadora associada do Public Banking Project e doutoranda em Ciência Política, Relações Internacionais na McMaster University do Canadá, de onde ela fala com a gente hoje, pesquisadora também associada do NUBRICS da UF e mestre em Relações Internacionais pela PUC-Rio, além de ser bacharel em Relações Internacionais na Universidade Católica de Petrópolis. Seja bem-vinda, Rafaela, a casa é sua, tudo bem?
2: Olá, tudo bem, agradeço muito pelo convite, é um prazer participar do Mundioca, venho acompanhando vocês há um tempo, então vai ser muito um prazer falar um pouco sobre o NDB e esses projetos recentes para a África do Sul.
1: Olha, eu sou vaidosa, quando algum entrevistado fala aqui pra gente que é Mundioca, que ouve a gente, eu fico muito feliz. Rafa, vamos lá começar o nosso assunto. Por que a África do Sul foi escolhida para receber esse financiamento do Banco do BRICS de US$1 bilhão exatamente nesse momento?
2: Olha, esse projeto, né, é um projeto muito interessante. Primeiro eu vou fazer talvez uma introdução desse projeto, né, pra gente talvez entender algumas características interessantes que ele vem trazendo. Bom, primeiro esse projeto, ele vai, na verdade é um financiamento de US$1 bilhão, né, de dólares para a África do Sul. O principal objetivo é para modernizar, né, a infraestrutura urbana, e é interessante que ele vai envolver 8 municípios diferentes, né, 8 municípios metropolitanos, que inclui Joanesburgo, a Cidade do Cabo e diversos outros centros urbanos do país. E o principal objetivo desse projeto, né, é impulsionar investimentos para a prestação de serviços urbanos, né, pensar assim, bens públicos para a população. Então vai incluir abastecimento de água, saneamento, eletricidade, gestão de resíduos. Então, assim, é um projeto que vai envolver diversos setores, né? Ele não está específico, né, para algum setor, né, voltado para, por exemplo, a maioria dos projetos do NDB, ele geralmente vai envolver um setor específico. Aqui, ele vai ter uma transversalidade, né? Vai envolver vários objetivos diferentes. E acho que a principal questão desse projeto, né, é também a gente pensar o papel e a função dos bancos de desenvolvimento. Eu acho que esse projeto, ele parte do princípio de que o banco desenvolvimento, ele está ali para garantir os recursos, né? Pensar a provisão dos bens públicos, pensar o benefício da população, e esse é um grande exemplo, né, de que o banco está tentando buscar, né, então, garantir investimentos de longo prazo, né, para essas infraestruturas essenciais, né, e que o NDB ele vai basicamente endereçar essa demanda dos bancos, né, dos países do BRICS em questão de infraestrutura, né? Então esse projeto é um exemplo claro dessa questão. Uma outra questão interessante desse projeto é o aporte, né? Porque ele é um grande aporte de US$1 bilhão e ele é um projeto que é maior do que os outros projetos que o banco já vem, né, financiando. É com exceção, claro, né, para os grandes projetos que foram financiados durante a pandemia, né, que envolveram essa mesma quantia, mas a ideia de que você vai criar um projeto mais robusto, que vai envolver diversos municípios, vai atingir, por exemplo, 24 milhões de pessoas, e é um projeto voltado a longo prazo, né? Então, os impactos eles só vão começar a ser, né, mais concretos e sentidos a partir de 2031. Então, assim, é muito interessante ver que é um projeto um pouco diferente, é uma abordagem um pouco diferente, que vai envolver múltiplos setores, né, e que vai envolver vários municípios ao mesmo tempo. Então, realmente, esse projeto é uma coisa que a gente avaliar e comparar com os projetos anteriores.
1: 2031... A gente está em 2026, então é um futuro próximo. Então vai ser rápido, né?
2: Uhum, exatamente.
1: Quais são os principais gargalos de infraestrutura que o governo sul-africano pretende resolver com esses recursos?
2: Bom, o principal objetivo, né, desse desse projeto especificamente vai ser voltado, né, para a questão de água e saneamento. O segundo setor seria a questão de energia, né, e o terceiro a gestão de resíduos. E o interessante é que a maioria desses projetos, desses setores, são setores que o NDB, ele já tem uma certa tendência de financiar, né? Então, energia, água e saneamento são os dois setores que o NDB vem mais financiando, né, nos últimos anos. Então, acho que esse projeto ele está muito envolvido também com as próprias operações do NDB ao longo desses últimos anos.
1: Esse investimento, US$1 bilhão, isso pode marcar uma nova fase de crescimento para a economia sul-africana? Ou você acha que um bilhão ainda é insuficiente diante de tantos desafios que a África do Sul tem?
2: Bom, eu acho que primeiro é interessante pensar, né, que esse investimento ele toca, né, numa questão muito importante, não só para a África do Sul, mas também pensando em todos os países dos BRICS, que é o processo de urbanização, né, todo esse processo de gargalo, que esse processo de urbanização acelerada ocorreu, né, nas economias emergentes. Então, assim, é uma questão relevante para todos os países dos BRICS, né, que pensam muito essa questão da virada urbana, né, que a África do Sul e os outros países também vivenciaram, né, nas últimas décadas. Então, assim, as questões relacionadas a essa grande população, né, a crescente concentração de pessoas nas áreas urbanas, ela é realmente um desafio comum, né? E uma coisa interessante é que esse projeto ele representa, né, um exemplo de que o NDB ele vai tentando colocar ênfase, né, no desenvolvimento local, né, no desenvolvimento dos grandes centros urbanos, né, com diversos projetos para essas demandas estruturais, né, para esses gargalos, como transporte, saneamento, energia e também moradias. Então a gente tem diversos projetos no geral, né, que o banco vem financiando. E esse projeto ele meio que demonstra essa transversalidade, esse grande financiamento em forma de apenas uma operação. E aí uma questão interessante, né, sobre a questão da urbanização, avaliando os relatórios, né, do NDB, em relação à distribuição dos financiamentos, considerando os Objetivos de Desenvolvimento Sustentável, o ODS-11, né, que é voltado para cidades e comunidades mais sustentáveis, inclusivas e resilientes, ele representa o objetivo que tem o segundo maior setor que recebe financiamento. Então a gente percebe, né, a relevância da questão urbana, né, não só para pensar o desenvolvimento, mas a relevância dessa questão para o banco, né? Então a gente vê vários esforços voltados aos municípios e de como que existe um potencial, né, de melhorar a qualidade de vida da população, né, e também conseguir contribuir um pouco para a inserção dessas cidades nas dinâmicas globais de investimento, de comércio e tudo mais.
1: De que forma esse empréstimo reforça o papel do novo Banco de Desenvolvimento como uma alternativa ao Banco Mundial e ao FMI?
2: Bom, acho que essa questão, né, é um debate interessante, né, para a gente pensar a inserção do NDB como um todo nessa arquitetura financeira internacional. Bom, o NDB ele é uma importante fonte de financiamento sustentável, né, para as economias emergentes e também para o sul global como um todo. E assim, ele é conhecido, né, por implementar abordagens diferentes, né, diferentes das tradicionais instituições financeiras, né, que acabam sendo mais dominadas pelo norte global. Então, assim, a primeira característica, né, que a gente pode destacar é que o banco ele adota o chamado country system, né, sistema de países, sistemas nacionais, que significa que ao invés de a gente depender de salvaguardas internacionais, né, ou recomendações externas, o banco ele faz uso das leis do país. Então o projeto está sendo implementado no Brasil, por exemplo, então ele vai pegar as regulamentações do país. Então o banco ele não vai impor nenhum tipo de condicionalidade, né, mais política ou econômica, e ele vai priorizar as leis e as regulamentações domésticas. Um segundo ponto, né, também que o banco vem trazendo como uma alternativa é que ele vai tentar reduzir o custo de capital, né, em questão do financiamento, né, do desenvolvimento, né, em duas frentes, por exemplo. Uma frente seria na questão das parcerias com bancos domésticos. Então o NDB, ele vem trabalhando numa abordagem que a gente chama, né, principalmente aqui no Public Banking Project, aqui no Canadá, onde a gente vai trabalhando essa pesquisa, que é o conceito de colaborações público-público, né, ou public-public collaborations, como a gente vem trabalhando aqui. Essas colaborações elas ocorrem quando os bancos multilaterais eles cofinanciam, né, projetos com bancos nacionais ou subnacionais, né? Então a ideia de que esses bancos globais, né, que tem alcance global, ele vai fazer parcerias com bancos locais, né, e isso vai permitir que o custo seja reduzido, né, o custo de capital ele vai conseguir se reduzir. Por quê? Porque os bancos multilaterais eles capturam recursos no mercado de capital em melhores condições, ou seja, eles possuem altas classificações de crédito, eles acessam capital de forma mais barata, né, e isso facilita, né, quando você cofinancia esses projetos. Um exemplo claro é quatro projetos que o NDB já vem trabalhando com o banco, né, o BNDES, o Banco de Desenvolvimento do Brasil. Então, assim, a gente tem que pensar muito essa abordagem que o banco vem trazendo. Então, só para trazer alguns números, né, de um total de 40 bilhões de empréstimos que o banco já, né, vem trabalhando, 7 bilhões são provenientes desse cofinanciamento com outros bancos públicos, seja no Brasil, na África do Sul, na China. No caso do Brasil, dos 31 financiamentos em andamento, 6 já vem ocorrendo em parceria, né, com esses bancos nacionais. E no caso da África do Sul, a gente tem 4 operações nessa modalidade. Então, né, pensando aqui na questão da colaboração público-pública, acho que é um potencial interessante. E a segunda característica que eu gostaria de destacar seria a redução do custo de capital através das operações de moedas locais. Então, assim, quando você, o NDB ele é marcado, né, por esses empréstimos em moedas locais, ele vai tentando incentivar cada vez mais a reduzir o uso apenas do dólar. Então, quando você faz isso, a gente acaba tendo o potencial de reduzir essas vulnerabilidades, né, os riscos cambiais que esses países têm quando eles acionam esses financiamentos internacionais. Então, ao invés de a gente financiar um projeto apenas em dólar, né, em dólar americano ou em euro, a gente tenta reduzir essa instabilidade de câmbio usando as moedas locais. Então você acaba eliminando também uma barreira ao financiamento nesse sentido.
1: Que tipo de projetos semelhantes o Banco do BRICS já financiou em outros países, como aqui no Brasil, a Índia, China e Rússia?
2: Olha, tem alguns projetos semelhantes, né, assim, mas não nesta mesma proporção, né, não em termos financeiros e operacionais, por exemplo. A gente vê que há projetos mais específicos, mas não nessa proporção. Então, assim, considerando esse grande aporte, né, de 1 bilhão que está sendo realizado para a África do Sul, os únicos projetos, né, que se aproximam a este projeto maior seria, né, que foi ocorrido durante a pandemia, onde várias operações, né, nessa mesma quantia de 1 bilhão também foram aprovadas para os países membros, mas todos eles foram voltados para objetivos mais específicos, né, e relacionados àquele contexto da recuperação econômica, né, devido aos impactos da pandemia. E também em termos operacionais, no geral, a maioria dos projetos do NDB, eles são voltados a municípios e setores muito específicos, né? Geralmente, os municípios escrevem, né, os projetos demandando essa ajuda de custo, né, essa ajuda de financiamento, e são demandas muito específicas, como, por exemplo, melhorias no transporte público em Curitiba, né? Teve um projeto financiado nesse sentido, ou também uma construção, né, de infraestruturas urbanas, né, em Aparecida de Goiás, por exemplo, também. Então, só para trazer alguns casos específicos. Então, assim, a maioria desses projetos, eles são bem específicos e são voltados apenas para um município, né? No caso desse projeto para a África do Sul, a gente envolve 8 municípios diferentes, com setores bem diferentes também. Então, realmente é um aporte, né, e uma operação bem maior do que a gente já vinha tendo no banco.
1: Em que medida o fortalecimento da infraestrutura urbana influencia a capacidade do país atrair investimentos estrangeiros?
2: Bom, o país conseguindo garantir, né, essa posição de melhores desenvolvimento, não só para a população, mas tentando pensar também em desenvolvimento econômico, isso vai fortalecer a posição, né, da África do Sul, não só no processo de industrialização, né, tentando alcançar os lugares na cadeia global de valor, mas também pensando melhores qualidades de vida, né? Então, isso pode garantir também desenvolvimento humano, né, crescimento para também melhorando, né, a qualidade de vida dessa população.
1: O crescimento das operações do NDB, você acredita que representa uma mudança estrutural na governança financeira global ou só está complementando as instituições tradicionais?
2: Bom, pensando na inserção do NDB, né, nessa estrutura financeira internacional, acho que é importante destacar que há um potencial, né, grande do banco, né, de conseguir se inserir e se colocar, né, como um banco multilateral de escopo global, mas a gente vê que ainda há alguns desafios que o banco vem enfrentando e, assim, é claro que um banco que tem pouco mais de 10 anos de operação, isso obviamente irá acontecer. Então, acho que é importante a gente pensar as contradições e alguns constrangimentos, né, que o banco vem enfrentando em relação ao mercado financeiro, mas também pensando as dinâmicas geopolíticas. Então, assim, nesse sentido, é pouco provável, né, que atualmente, né, o banco vá ocupar uma posição de concorrência igual, assim, em relação às instituições financeiras tradicionais, né? Eu acho que pensando em termos de financiamento, o Banco Mundial, ele vai financiar, né, muito mais projetos pelo seu aporte financeiro, mas a gente pode pensar também a transformação das práticas, né, que o NDB vem inserindo. Então, há um potencial enorme, né, do banco, né, do BRICS, de avançar as suas pautas, expandir as suas próprias práticas, né, e pensando que isso vai gerar, né, um maior potencial para os desafios do Sul Global. E também pelo banco ser, né, o primeiro banco multilateral de desenvolvimento com alcance global, criado exclusivamente, né, por economias emergentes, acho que é importante pensar que a instituição ela deve primeiro consolidar as áreas que possuem potencial, né, um potencial para liderar, como por exemplo no financiamento das moedas locais. Né? E também um outro potencial seria em relação às operações de colaboração com os outros bancos públicos. Então, nessa área, o banco ele já vem liderando, né? Ele tendo o maior volume de financiamento relacionado ao clima concedido através de cofinanciamento. Então, o NDB ele é o maior, né, banco multilateral que faz esse tipo de cofinanciamento voltado ao clima em relação aos bancos domésticos. É bem interessante ver esse dado também. Então, assim, explorando essas vantagens, a gente vê que é possível perceber maiores impactos das operações do NDB voltados para essas específicas vantagens que ele tem, né? E isso vai gerar um maior impacto na arquitetura financeira internacional no futuro próximo.
1: Quais países que não pertencem ao BRICS e já receberam ou já solicitaram financiamentos do Banco do BRICS e o que isso revela sobre a expansão do Banco do BRICS?
2: Bom, essa questão da expansão da instituição é uma pauta bem interessante, né, importante para a gente avaliar no contexto atual, né, pensando também paralelamente a expansão do próprio agrupamento do BRICS. Então, a gente vê essa expansão do BRICS em dois momentos, né? Não só a expansão dos membros do NDB, mas também a expansão desses agrupamentos. Então, em relação ao banco, né, em si, esse processo de expansão, né, de adesão de novos membros, ele começou a partir de 2021, né? Então, demorou mais ou menos 5 anos para o banco institucionalmente consolidar a entrada desses novos países, né? E vai iniciar, então, o processo de tentar alcançar um escopo global. Como desde o início foi esse objetivo, né, mas demandou uma certa maturidade institucional para que esse processo fosse executado, né? Então, atualmente, de acordo com o site da instituição, o banco possui 5 novos membros efetivos, né, que já estão inseridos na dinâmica do banco, que são Emirados Árabes Unidos, Bangladesh, Egito, Argélia e Uzbequistão. Então, contando também, né, além desses bancos, esses membros efetivos, a gente tem 4 membros prospectivos, ou seja, membros que estão aguardando, né, os procedimentos domésticos, né, questões políticas internas, para efetivar esse processo de entrada. Então, é bem interessante a gente avaliar que existem ainda outros membros que estão voltados para essa questão. Então, dentre os membros efetivos, Bangladesh teve 2 projetos aprovados, né, totalizando 125 milhões de dólares, e esses projetos eles foram voltados para infraestrutura sustentável, para o setor privado, principalmente, e uma operação para proteção ambiental, com a construção de uma usina de energia baseada na incineração de resíduos. Então, são 2 projetos específicos que foram aprovados. Então, Bangladesh é o único país, né, que não era membro fundador, que conseguiu já aprovar 2 projetos e ainda tem outros mais 5 projetos propostos. Então, ainda está aguardando ainda alguns projetos voltados para o setor de energia. Então, isso revela que é um processo de a proposição dos projetos, ela vai demandar um certo período de maturação, né, após a entrada efetiva na instituição. Ou seja, Bangladesh, ele foi o primeiro país a aderir ao banco, né, oficialmente, e ele demorou, né, certos anos para conseguir garantir e financiar esses projetos e aprovar. Então a gente pode esperar os projetos de outros membros no futuro breve.
1: Existem contrapartidas e metas que o banco exige do governo sul-africano ou de qualquer outro governo que queira um empréstimo?
2: Então, né, a questão da contrapartida é um debate interessante, né, porque o banco ele vem tentando evitar, né, essas contrapartidas mais políticas e econômicas, né. Obviamente a gente vai ter contrapartidas de pagamento, questões mais financeiras e administrativas, mas o banco ele vem tentando evitar cada vez mais inserir, né, e ingerir, né, questões internacionais em relação às políticas domésticas. Então, eu acho que é uma pauta que o banco ele vai tentando evitar um pouco, né, trabalhar, até pela discussão política e para tentar também se diferenciar da abordagem do Banco Mundial ou também do FMI. Então, assim, relacionado a isso, o banco ele vai tentar utilizar cada vez mais essas regulamentações locais. Mas, ao mesmo tempo que isso tem um potencial, também há um certo risco nesse sentido. Porque mesmo quando o banco ele vai financiar, por exemplo, projetos, né, que vão ser voltados para energias renováveis, energias limpas, ainda tem casos, né, durante as operações do banco, de que ocorreram impactos negativos, né, socioambientais, principalmente questão das comunidades locais. Então, a gente teve o caso, né, em 2016, que foi o primeiro projeto do Brasil, né, no banco, que foi o financiamento junto com o banco, né, o BNDES. A gente tem um caso que foi o caso de Araripe, que era uma região, né, que você foi construir usinas eólicas e solares, e nesse momento a gente desse projeto ocorreram impactos socioambientais em comunidades quilombolas, né? Então, né, a gente vê vários grupos, né, sociais tentando reivindicar e buscar soluções para isso. Então, nesse caso, o banco ele sofreu, né, um certo problema na questão dos impactos socioambientais, mas esse caso foi emblemático porque isso ajudou o banco a aprender, né? Então, teve um processo de aprendizagem e agora ele vai tentando, então, trabalhar e solucionar essas lacunas. Iniciativa interessante para solucionar isso foi a recente criação do Escritório de Avaliação Independente, né? Então, isso vai demonstrar que a instituição ela está aberta, né, a aprimorar a sua prestação de contas, a sua transparência, né, e também o processo de governança e tentando mitigar cada vez mais os riscos. Então, eu acho que a criação desse escritório de avaliação independente, ela demonstra um papel do NDB de assumir um papel mais proativo, né, na gestão dos riscos. Então, é interessante ver essa questão também.
1: Isso é muito interessante que você está falando. Esses projetos na África do Sul, eles prevêem especificamente medidas de adaptação às mudanças climáticas, às secas prolongadas, enchentes e eventos climáticos extremos que têm acontecido na África do Sul?
2: Olha, esse projeto especificamente, ele não está voltado, assim, diretamente, né, para a questão de proteção ambiental, mas provavelmente ainda não tem documentos ainda, né, sobre isso, mas provavelmente a avaliação dos riscos, né, que a instituição vai fazer junto à comunidade local, né, a regulamentação nacional, eles provavelmente vão tentar avaliar isso transversalmente, né? Então há um potencial também de ampliar um pouco essa questão, porque quando o banco ele vai aprovar um projeto, ele vai fazer toda uma reestruturação, né, dos riscos, dos potenciais riscos. Então, isso também provavelmente foi considerado, né, no processo.
1: E em que medida o fortalecimento da infraestrutura sul-africana altera a posição do continente nas cadeias globais de produção e de comércio?
2: Bom, eu acho que é interessante pensar, né, o potencial, né, do NDB, mas também de todos os bancos de desenvolvimento, né, de financiar áreas e lacunas, né, no processo de desenvolvimento dos países. Então, eu acho que no caso da África do Sul, o NDB, né, focando em setores que a população está demandando, né, isso há um potencial de que isso facilite também a inserção, né, da África do Sul na economia global. Então, eu acho que há uma contribuição grande, né, do banco, principalmente nas questões de saneamento, energia, que são questões que também impactam, né, debate sobre sustentabilidade e também financiamento climático atualmente, né? Então, acho que tudo isso está bem relacionado.
1: Qual que é o impacto geopolítico da expansão do crédito do BRICS sobre a influência financeira das potências ocidentais?
2: Olha, esse debate, né, é um debate muito interessante, é um debate que a gente precisa pensar por vários aspectos e várias dimensões, assim. Eu acho que o NDB, né, com o financiamento utilizando moedas locais, ele tem um potencial gigantesco de expandir, né, as suas operações de crédito e tentar influenciar um pouco, né, esse processo de desdolarização, que vai ser um processo de longo prazo. É difícil a gente pensar como que vai ser, né, quais os termos envolvidos nesse longo processo, mas eu acho que o NDB ele tem potencial para contribuir para essa discussão, né, e pensar o crescimento, né, do uso das moedas locais nos financiamentos é uma questão muito interessante, porque não só o uso, né, das moedas locais, mas também pensar que o banco ele vai expandindo a possibilidade de fortalecer a captação de crédito nos mercados financeiros locais. Por exemplo, para conseguir captar, né, em moedas locais, o banco ele vai expandindo o portfólio, né, da captação de recursos, e ele funciona de tal forma, né? Como que ele resolve isso? Ele vai emitir títulos, né, nos mercados de capitais locais, por exemplo, na China, na África do Sul, né, que são os países que mais ocorrem nesse sentido. Isso tem um potencial de fortalecer esses mercados. Então, assim, há, né, um potencial gigantesco, mas ao mesmo tempo ocorrem alguns constrangimentos, né, algumas contradições nesse sentido. Então, por exemplo, uma questão que limita, né, em certa medida, a atuação nos mercados locais é, né, em relação à posição do banco no mercado financeiro, né? Ou seja, a percepção de risco que os grandes agentes financeiros têm em relação à instituição. Por exemplo, por um lado, o banco ele apresenta excelentes classificações de crédito nos mercados asiáticos, por exemplo, no Japão, na China, mas, por outro lado, a percepção das agências de crédito norte-americanas é um pouco diferente. Eles acabam avaliando a instituição com um certo risco. Então, ao invés de ter, né, essa avaliação de crédito AAA, eles têm apenas AA, né? AA. Ou seja, então é difícil a gente pensar, né, a atuação global da inserção do NDB globalmente, mas tem um potencial no mercado asiático, obviamente, e também está iniciando também em relação à África do Sul, porque a gente tem diversas emissões de títulos na China e na África do Sul. Então, no geral, a gente vê que há, né, um certo potencial, mas ainda há constrangimentos globais. Eu acho que a questão das agências de crédito norte-americanas dominando, né, esse mercado, eu acho que é muito difícil o NDB furar essa bolha, né, e conseguir pensar isso em escopo global. Só para complementar essa questão das moedas locais, eu acho que é interessante também pensar as contradições, né, e também as dinâmicas internas da instituição, né, em relação ao financiamento nessas moedas locais. Por exemplo, no debate, né, a China é o país que mais se beneficiou até agora desse mecanismo, né, uma grande parcela dos seus projetos aprovados são denominados em renminbi, né, e não só para a China, isso que é interessante, também há projetos para outros países do BRICS, como o Brasil, ou seja, tem um projeto para expansão de transmissão entre o Nordeste e o Sudeste do Brasil, e foi aprovado também um outro projeto no final do ano passado, conectando as operações da Straight Grid, e também tem um outro projeto para China Three Gorges, então há para a construção da usina eólica na Serra da Palmeira, na Paraíba. Então a gente percebe que essa dinâmica, ela não só auxilia, né, a inserção da China globalmente, mas também percebe como que o renminbi também está presente na economia brasileira.
1: Tá certo, eu tive o enorme prazer de conversar com a Rafaela Melo Rodrigues de Sá, pesquisadora associada do Public Banking Project, doutoranda em ciência política na McMaster University no Canadá, de onde ela fala com a gente, pesquisadora associada do NUBRICS, da UF, mestre em Relações Internacionais na PUC-Rio e bacharel em Relações Internacionais na Universidade Católica de Petrópolis. Foi ótimo conversar com você, Rafa. Espero que você tenha gostado de mim, né? Hoje só estou eu aqui, não está o Marcelo, e também de conversar com a nossa audiência.
2: Foi excelente a experiência, agradeço demais pela participação e espero nos encontrarmos de novo no futuro próximo.
1: Com certeza, já fica aí o convite para uma próxima vez. Um abraço. Muito bom, hora das nossas curiosidades geopolíticas. Eu vou trazer algumas curiosidades geopolíticas para vocês, porque elas vão muito além do óbvio e tem tudo a ver com o programa de hoje. África do Sul foi o último país a entrar no BRICS. O grupo nasceu como BRIC, Brasil, Rússia, Índia e China. A África do Sul entrou apenas em 2010, transformando o bloco em BRICS. Sua entrada teve menos a ver com o tamanho da economia e mais com a sua importância estratégica como porta de entrada para o continente africano. 2. É a menor economia do BRICS, mas representa um continente inteiro. Mesmo tendo um PIB menor que Brasil, Rússia, Índia e China, a África do Sul ganhou peso político por ser vista como uma ponte entre o BRICS e os demais países africanos. 3. É sede regional de multinacionais africanas. Muitas empresas utilizam Joanesburgo Joanesburgo como base para operar em diversos países africanos. Isso faz da África do Sul um importante centro financeiro do continente. Quarta curiosidade geopolítica, o país é estratégico por causa dos minerais críticos. A África do Sul concentra alguma das maiores reservas mundiais de platina, manganês, cromo e vanádio. Esses minerais são fundamentais para a indústria automotiva, baterias, hidrogênio verde e transição energética. 5. O BRICS depende desses minerais. Sem a produção sul-africana, projetos ligados à indústria de alta tecnologia, energia limpa e defesa ficariam mais caros para vários países do bloco. 6. A África do Sul controla uma das principais rotas marítimas do mundo. O país está localizado entre o Atlântico e o Índico. Quem navega entre Ásia, Europa e América, muitas vezes passa pelo Cabo da Boa Esperança, especialmente quando há problemas no Canal de Suez. 7. O país ajuda o BRICS a ter presença em 3 oceanos. Com a África do Sul, o bloco amplia sua projeção sobre Atlântico, Índico, rotas para o Oceano Antártico. E isso aumenta o seu peso geoestratégico. 8ª curiosidade, é um dos poucos países africanos no G20. A África do Sul participa simultaneamente do BRICS, do G20, União Africana, Comunidade para o Desenvolvimento da África Austral. Ela frequentemente leva demandas africanas para esses fóruns multilaterais. 9ª curiosidade, foi a primeira presidência africana do G20. Em 2025, a África do Sul assumiu a presidência do G20, colocando temas como financiamento ao desenvolvimento, reforma das instituições financeiras internacionais e combate às desigualdades no centro da agenda global. 10ª curiosidade, é um dos maiores defensores da reforma da ONU. A África do Sul defende que a África tem um assento permanente no Conselho de Segurança da ONU, posição apoiada por vários parceiros do BRICS. 11ª curiosidade geopolítica, o país pode ser decisivo para a expansão do BRICS na África, sempre que novos países africanos demonstram interesse em estreitar relações com o BRICS. A África do Sul costuma atuar como uma das principais interlocutoras do bloco no continente. 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
5: Boa tarde, sejam todos muito bem-vindos. Agora são 4 horas em ponto. E você está na Rádio Sputnik, na Metropolitana, em 80.5 FM, aqui no Rio de Janeiro. E também estamos nas principais plataformas de áudio.
6: Aí, excelente tarde. Estamos começando a semana, segunda-feira, dia 20 de julho. E, Léo, antes, a gente tinha... Tô lembrando aqui da nossa despedida na sexta-feira, que a gente falava, né? Bom, até a próxima segunda, quando a gente já souber quem será, né? No caso, quem já é o novo campeão aí do mundo, da Copa do Mundo, foi a Espanha, né? Apesar daquele apesar da FIFA, como a gente estava, né, falando, foi a Espanha. Você gostou, Léo?
5: Do jogo em si eu não gostei, achei um jogo muito arrastado, também poucas oportunidades de gol, uma expectativa muito grande.
6: Só
5: o
6: no
5: futebol,
6: final que melhorou um pouquinho, né?
5: O futebol até certo ponto pobre, mas que venceu quem tentou ganhar, né?
6: Sim.
5: Que foi a Espanha.
6: É, venceu quem foi melhor, né? É verdade. Já vimos jogos melhores, né? Como o próprio jogo da semifinal, que foi aquilo? Foi 6-4, né?
5: Foi a decisão de terceiro lugar,
6: terceiro e quarto.
5: A Espanha e França também, nas semifinais, foi um jogo muito bom, foi 2-0 a Espanha, a Argentina vencendo a Inglaterra também, foi um jogo muito disputado, a final ficou devendo um pouquinho, mas a gente entende também que ninguém quer perder, né?
6: É lógico, é isso, gente. Então, a gente já começando a semana, agora a Copa do Mundo só daqui a 4 anos, e aí, quem sabe as nossas esperanças renascerão tal qual uma fênix, né? Mas, enfim... E aí, gente, o que nos resta enquanto isso e tocando a vida? Bom, aqui você sabe, né? Agora voltando ao nosso programa lindo e maravilhoso, as principais notícias do Brasil e do mundo estão aqui. Começa agora o programa Entretanto, porque toda notícia tem outro lado. Esta é uma produção da agência de notícias russa Sputnik. Eu sou Isabela Veiga.
5: E eu, Leonardo Macaxeiro. A gente chama agora o nosso analista geopolítico, Rafael Machado. Rafa, boa tarde para você.
7: Boa tarde, Leonardo, Isabela, toda a galera da Rádio Nosso Público. É isso aí, mais uma semana começando e com certeza, como sempre, vai ser uma semana de muitos acontecimentos pra gente comentar.
5: Com certeza, Rafa. E olha, daqui a pouco a gente recebe também Denil de Oliveira Holzhacker, doutora e mestre em ciência política, professora de relações internacionais e diretora acadêmica de graduação da ESPM.
6: É isso, boa tarde, Rafa. Bom, então vamos às principais notícias de hoje. STF nega a visita de Milei a Bolsonaro após novas restrições impostas por Moraes. Gabinete de Netanyahu critica prefeito de Nova York após comentário sobre prisão.
5: Economia brasileira cresce 0,7% em maio. E tem também as atualizações do trânsito aqui no Rio de Janeiro. A previsão do tempo e economia. Fica com a gente porque começa agora o programa Entretanto,
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5: Bom, Isa, a gente começa o Entretanto trazendo a informação que brasileiros e americanos irão às urnas em breve. Em outubro, será escolhido o presidente por aqui. Já em novembro, deputados e senadores nos Estados Unidos. Em novembro, os norte-americanos renovam toda a Câmara dos Deputados e também parte do Senado. No Palácio do Planalto, a avaliação é que os dois processos eleitorais tendem a interferir na relação bilateral e reduzam as chances de um alívio no novo tarifaço imposto por Washington. E é com esse assunto que a gente começa o Entretanto de hoje.
4: Abre aspas.
6: Léo, as declarações públicas do secretário de Estado dos Estados Unidos, Marco Rubio, não deixam dúvidas de que a diplomacia americana quer a vitória de Flávio Bolsonaro contra o Lula. Bom, ao anunciar no dia 16 desse mês a data para a vigência do segundo tarifaço, Rubio escreveu na rede social que o petista é o culpado da medida. Ele escreveu assim: suas políticas econômicas, no caso se referindo a Lula, são ruins para os americanos e ruins para os brasileiros. Em junho, Rubio havia participado de uma audiência pública no Senado e listado ações amigas de Washington na América Latina, e o Brasil não foi mencionado. Ele fez uma ressalva que haveria eleição aqui no Brasil e disse que uma forma de sugerir que a situação poderia mudar em caso de vitória da oposição. A confirmação deste tarifaço 2 não retira o Brasil das negociações. O objetivo é ampliar a lista de exceções, como aconteceu após a primeira rodada de sobretaxas. No entanto, com a proximidade da eleição presidencial brasileira e os sinais públicos de Rubio em favor de Flávio Bolsonaro, não há ilusão nenhuma de que essas negociações vão progredir, isso de acordo com um colaborador de Lula. As eleições legislativas norte-americanas também entram nos cálculos do governo brasileiro. Em novembro, os eleitores dos Estados Unidos vão renovar agora toda a Câmara e parte do Senado, as eleições de meio de mandato, né, as midterms. E as informações que chegam ao ministro de Lula apontam para uma possível vitória do Partido Democrata, que é o partido de oposição a Trump na Câmara. Já no Senado, também o cenário é considerado mais incerto, né, Léo?
5: Olha isso, uma derrota republicana nas duas casas poderia elevar a pressão política sobre Trump. O próprio presidente já reconheceu esse risco em janeiro. Abre aspas para Trump: se não vencermos as eleições de meio de mandato, eles encontrarão um motivo para me destruir, fecha aspas. No governo brasileiro também se acompanha a possibilidade de Trump tentar testar os limites constitucionais para permanecer no poder além do segundo mandato. A legislação dos Estados Unidos só admite 2, daí que o líder americano terá de convencer a Suprema Corte e o Congresso de que a restrição vale apenas para governos consecutivos. O que não é o caso dele, que está no poder a suceder Joe Biden. Ainda assim, auxiliares de Lula não esperam por uma eventual derrota de Trump no Congresso provoque uma mudança profunda na política externa dos Estados Unidos, sobretudo na América Latina. A avaliação é que o acirramento da disputa interna americana não alteraria por si só a estratégia de Washington para a região. Queria trazer o Rafa para comentar um pouco sobre esse assunto, Rafa. Brasileiros e americanos irão às urnas em breve, né? Como a gente trouxe aqui logo de cara, no entretanto, né? A gente tem eleição para presidente por aqui, nos Estados Unidos, deputados e senadores. Por conta desses dois processos, a avaliação dentro do Palácio do Planalto é de que um alívio nesse tarifaço é um pouco mais complicado, já que, né, a gente vai viver aí, estamos vivendo já processos eleitorais. Também a sua avaliação, Rafa, esse momento dificulta uma possível negociação entre Brasília e Washington?
7: Bem, da parte de Washington, me parece que dificulta, porque é bem possível que, tal como já apareceram vários indícios em relação a isso, exista lá nos Estados Unidos um ânimo de esperar para ver o resultado das eleições brasileiras, para aí sim, se for o caso, por exemplo, mudar, né, fazer alterações no tarifaço ou revogá-lo ou algo nesse sentido. Como as eleições estão perto e como existe essa percepção de que, por parte dos Estados Unidos, no caso, de que seria mais interessante uma vitória do Flávio Bolsonaro do que uma vitória do Lula, então o mais plausível realmente é que os Estados Unidos aguardem. E se eles pretendem aguardar, se eles acham mais viável aguardar, então certamente seria difícil alterarem alguma coisa de maneira significativa nesse tarifaço. Ao mesmo tempo também, e aí no sentido contrário, após as eleições, tanto aqui quanto lá, é onde existe a maior possibilidade de que haja uma aceleração no diálogo, porque mesmo que o próprio Lula ganhe nas eleições brasileiras, aí os Estados Unidos vão ter que refletir sobre essa possibilidade desse tarifaço se estender e sobre as possíveis consequências que isso teria. Ao mesmo tempo, lá nos Estados Unidos, como existe, existem indícios de que os democratas vão sair melhor do que os republicanos nessas eleições, projeta-se que, de fato, na Câmara eles conseguiriam vencer, né? Algumas previsões falam aí em mais 70% de chance dos democratas alcançarem uma maioria na Câmara. E mesmo em relação ao Senado, existe uma forte polarização, então existe uma chance de que os democratas consigam a maioria no Senado também, ainda que não seja tão provável assim quanto na Câmara. E mesmo que apenas a perda da Câmara já vai representar para o Donald Trump uma derrota significativa e uma maior necessidade de diálogo, tanto internamente quanto externamente. A gente sabe que, apesar do Executivo dos Estados Unidos ter determinados poderes que lhe permitem ditar, por exemplo, política externa, comércio internacional também, ele tem uma certa margem de manobra, ao mesmo tempo, muita coisa nos Estados Unidos precisa ser referendada pelo Legislativo. Então, a perda da Câmara dos Representantes já vai significar ali uma maior necessidade do Donald Trump de se articular para poder alcançar os seus objetivos. Bem como existe essa percepção de que há uma possibilidade de que o tarifaço leve setores do Brasil a preferirem o Flávio Bolsonaro. Caso isso não se concretize, caso, portanto, o Lula ganhe as eleições, apesar dele não ser a preferência dos Estados Unidos, ainda assim, talvez nos Estados Unidos surja essa necessidade de negociar com o Brasil ou de fazer alterações, aumentar exceções ou reduzir o patamar das tarifas ou, enfim, outras possibilidades de negociação, exatamente porque aí vai ser uma realidade que os Estados Unidos vão ter que lidar com a continuação do governo Lula por mais 4 anos. E talvez eles não queiram manter esse tarifaço por mais 4 anos, até pela possibilidade de algumas consequências negativas dentro dos Estados Unidos.
8: Olá pessoal, hoje o Jabuticaba Sem Caroço vai falar sobre o início do prazo das convenções partidárias. Esse prazo começou hoje, dia 20 de julho, e vai até o dia 5 de agosto. É neste momento que os partidos lançam oficialmente os nomes que vão disputar as eleições e também as alianças com outras legendas e federações. E a gente explica como elas funcionam e conta sobre as que já foram anunciadas pelos principais pré-candidatos à presidência.
9: Quem conversa com a gente sobre o tema é o cientista político Rafael Cortez. Ele também é professor do Instituto Brasileiro de Ensino, Desenvolvimento e Pesquisa de São Paulo e sócio da Tendências Consultoria. E a gente também fala com Hélio Ramos, advogado especialista em direito eleitoral e professor em cursos da área de direito na Universidade de Cuiabá.
8: Então não perca, temos um encontro marcado, esperamos vocês aqui na programação da Rádio Sputnik Metropolitana.
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11: Polícia Civil realiza uma operação em Mesquita, na Baixada Fluminense, contra uma organização criminosa suspeita de usar veículos roubados e clonados para praticar assaltos. Quem tem mais detalhes é o nosso repórter Lucas de Andrade.
12: Ao menos 3 pessoas foram presas em uma operação da Polícia Civil do Rio contra uma quadrilha que usava carros roubados e clonados para assaltar estabelecimentos comerciais no estado. Os mandados de prisão preventiva e de busca e apreensão foram cumpridos nesta segunda-feira em Mesquita, na Baixada Fluminense. De acordo com a Delegacia de Roubos e Furtos de Automóveis da capital, as investigações começaram a partir de um inquérito sobre receptação e adulteração de veículos roubados. Agentes descobriram que esses carros com sinais identificadores adulterados eram usados para executar assaltos e garantir a fuga dos criminosos. Um dos crimes esclarecidos foi o assalto a uma farmácia em Jacarepaguá, na zona sudoeste do Rio. Segundo a polícia, o grupo já conhecia a rotina do estabelecimento e a localização exata dos produtos. Os criminosos levaram os medicamentos de alto valor e causaram um prejuízo de mais de 90 mil reais. O alvo principal eram as canetas emagrecedoras, fabricadas à base de tirzepatina.

0: Nesta segunda-feira, a Polícia Civil afirma que o crime foi planejado com divisão de tarefas entre os integrantes do grupo, uso de armas de fogo e emprego de um veículo adulterado para garantir a fuga. Nesta etapa, entra outra ponta da investigação, a rede responsável por roubar, clonar e adulterar os carros usados nos assaltos, como detalhou o delegado Marcos Guimarães.
1: Os carros eram roubados e posteriormente eles eram clonados. Havia uma adulteração dos sinais identificadores, justamente para dificultar, escamotear a origem ilícita desses veículos e assim conseguir praticar outros crimes da modalidade de roubo.
0: Além de responsabilizar os envolvidos diretamente no assalto à farmácia, a operação desta segunda-feira busca mapear toda a estrutura da organização criminosa. Isso inclui os responsáveis pela adulteração e circulação dos veículos e também a cadeia de receptação e distribuição clandestina dos medicamentos roubados. Reportagem Lucas de Andrade.
2: Bom, a gente continua o nosso giro com repórteres agora às 4h15 da tarde e trazendo que o PSD oficializou a candidatura do prefeito Eduardo Paes ao governo do estado do Rio de Janeiro. E quem vai trazer então pra gente esses detalhes é o Paulo Fonseca.
3: O PSD oficializou nesta segunda-feira a candidatura de Eduardo Paes ao governo do estado do Rio de Janeiro nas eleições de outubro de 2026. Na convenção da legenda, o ex-prefeito do Rio afirmou que o estado vive a maior crise institucional de sua história e elevou o tom contra os adversários ao chamar o grupo político rival de facção criminosa.
4: Ela impacta essa crise política, moral, institucional, impacta diretamente a vida da população e tem como resultado o estado com alguns dos piores indicadores de todo o Brasil. A responsabilidade por tudo isso é do grupo político que tomou de assalto o governo do estado. O governo estadual e suas instituições, governador Cassato, presidente da LERJ, que seria meu adversário, preso por ligações com o crime organizado. Talvez o certo não seria chamado de grupo político, mas de organização criminosa.
3: Na sequência, Paes fez um aceno à Baixada Fluminense, considerada um dos principais redutos eleitorais do estado. A escolha de Jeane Reis, inclusive, para a vaga de vice-governadora, reforça essa estratégia. Ela é irmã do ex-prefeito de Duque de Caxias, Washington Reis, uma das principais lideranças políticas na Baixada, e amplia a influência do grupo na região, considerada decisiva para o resultado da eleição. Ao tratar da segurança pública, um dos principais temas da disputa eleitoral, Paes afirmou que não vai se acovardar diante do crime organizado e prometeu enfrentar o problema com firmeza.
4: Ao crime organizado, noitada direto. O tempo em que o Estado se acovardou acabou. Nós estamos falando de segurança orientada por dados, estratégia, tecnologia, polícia guiada por evidência, não por política.
3: Durante a convenção estadual, também foi confirmado o nome do deputado federal Pedro Paulo como candidato ao Senado. O partido também aprovou as nominatas para a Câmara dos Deputados e para a Assembleia Legislativa do Rio, a Alerj. Reportagem Paulo Fonseca.
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6: Agora são 4h18, hora de falar com um motorista sintonizado em 80.5 FM aqui na Rádio Sputnik, na Metropolitana. A gente faz um giro de trânsito pelo centro do Rio de Janeiro, Avenida Presidente Vargas, no sentido Praça da Bandeira. A via apresenta trânsito intenso, boa movimentação no sentido Candelária. Avenida Rio Branco, o motorista encontra boa condição ao longo da via. E Avenida Passos, não há dificuldades em todo o trecho da via. Informação do Centro de Operações Rio, o COR. maior. Tem também informação da Barra da Tijuca, Avenida Ayrton Senna, em direção à linha amarela, retenções desde a Cidade das Artes até a Ponte Santos Dumont. Há reflexos na Avenida das Américas.

0: Américas, já no sentido Orla, trânsito com boas condições. Tem também uma informação da Avenida Brasil, mais cedo tinha um ônibus enguiçado em Ramos, nesse momento, via liberada, isso no sentido centro, na altura Avenida Brigadeiro Trompovski. Após a retirada desse ônibus, trânsito apresenta boas condições no trecho. A gente fecha com as informações da Ecovias Ponte, concessionária responsável pelo trânsito na ponte Rio-Niterói. Olha, informação no sentido Rio de Janeiro, fluxo normal, travessia prevista em 3 minutos. No sentido Niterói, fluxo com lentidão na reta do Cais e do vão central ao pedágio, com um atendimento na via, travessia prevista em 26 minutos.
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3: Olha, gente, vamos começar a vivenciar o tal do veranico, né? Que é um período de calor e meio ao inverno, que é a estação que a gente está. E hoje a gente já pode perceber que a temperatura realmente, assim, está mais quente do que os últimos dias e vai ficar a partir de hoje a contar uns 10 dias mais quente do que o usual para essa época do ano. Portanto, amanhã, terça-feira, vai ser de sol no Rio de Janeiro, de acordo com o clima-tempo, não vai chover e a temperatura varia entre 14 e 32 graus. Aproveitando que a gente está falando sobre o clima, a prefeitura aqui do Rio de Janeiro apresentou um plano de ações para enfrentar os impactos do fenômeno El Niño na cidade. E quem vai trazer os detalhes, as informações para a gente é novamente ele, Lucas de Andrade. Vamos à reportagem.
4: A Prefeitura do Rio de Janeiro anunciou nesta segunda-feira um conjunto de medidas de prevenção e de integração entre órgãos e secretarias com o objetivo de combater os efeitos do fenômeno climático El Niño. Na prática, segundo o prefeito Eduardo Cavalieri, a cidade antecipou a aplicação do chamado Plano Verão, que normalmente é adotado em novembro. As autoridades afirmam que existe a probabilidade de 81% de aumento das temperaturas acima da média. As projeções são de que os efeitos do fenômeno se estendam até o início de 2027. O prefeito do Rio declarou que nem todos os problemas que a cidade enfrenta serão resolvidos com obras de infraestrutura, mas destacou a construção de 4 novos parques urbanos como estratégia de enfrentamento ao calor. Eduardo Cavalieri ainda anunciou a conclusão de obras de piscinões, como em Realengo, na Zona Oeste, como mecanismo de escoamento de águas em regiões que historicamente mais sofrem com inundações.
5: E já temos a construção de um piscinão maior do que o piscinão da Praça da Bandeira, exatamente onde foi o evento extremo de 2019, e Realengo é parte do PAC. Tem 150 milhões de obras de enfrentamento a enchentes, além dos mais 100 milhões investidos na mitigação do parque. No fundo, a gente está antecipando a preparação que a cidade já faz todos os anos para lidar com o verão, porque uma parte dos efeitos desse super El Niño, de uma certa forma, para a realidade da nossa cidade, é como se tivesse a antecipação dos efeitos do verão. Nem tudo vai ser resolvido com as obras de infraestrutura. As obras de infraestrutura, os investimentos dos órgãos de conservação, de prevenção, eles reduzem os efeitos desses eventos extremos, eles minimizam os impactos, mas isso não significa que a nossa cidade vai deixar de viver momentos extremos com chuva. Tem muitos outros parques, inclusive parques naturais, né, parques urbanos, porque eles são um equipamento muito importante para fugir do calor, né, nos dias mais extremos, e também para ampliar a capacidade de resiliência da cidade.
4: Durante coletiva no Centro de Operações e Resiliência do Rio, autoridades reforçaram os 5 níveis do protocolo de calor, que vão desde medidas de comunicação até a suspensão de atividades ao ar livre em casos extremos. Em relação ao monitoramento de chuvas, a Prefeitura do Rio informou que estão instaladas 165 sirenes em mais de 100 comunidades, além de 225 pontos de apoio da Defesa Civil. O órgão já realizou mais de 8.800 vistorias em 2026, a maioria delas preventivas. De acordo com o prefeito, as obras de controle de enchentes somam aproximadamente R$1 bilhão, enquanto programas como o Bairro Maravilha desembolsam R$1 bilhão e 100 milhões em 28 obras. A expectativa é que 14 delas sejam concluídas até o próximo verão. Além disso, R$300 milhões estão destinados a 330 obras de contenção de encostas e cerca de R$1 bilhão atende a projetos de infraestrutura anunciados em áreas vulneráveis, além das parcerias com o governo federal em obras do programa de aceleração do crescimento, em áreas como Acari, Jardim Maravilha, Maré, Realengo e Rocinha. Dentre as iniciativas de longo prazo, a Prefeitura do Rio destacou o andamento do programa Refloresta Rio, que já plantou mais de 112 mil árvores somente em 2026, com a expansão da área de cobertura das unidades de conservação. Reportagem Lucas de Andrade.
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0: Olha, nesse momento, o dólar comercial operando em queda de 0,38%, cotado a R$5,09. Já a Bolsa de Valores opera em alta de 0,02% a 173.743 pontos. Bom, aproveitar que a gente está falando de economia, a economia brasileira registrou um crescimento de 0,7% em maio, na comparação com o mês de abril, impulsionada principalmente pelo consumo das famílias, isso segundo o monitor do PIB, divulgado hoje pelo Instituto Brasileiro de Economia da Fundação Getúlio Vargas. O levantamento também aponta a expansão de 1,9% no trimestre móvel encerrado em maio, em relação ao mesmo período do ano passado, enquanto o avanço acumulado de 12 meses ficou em 1,7%. O indicador funciona como uma estimativa da atividade econômica antes da divulgação oficial das contas nacionais pelo Instituto Brasileiro de Geografia e Estatística, o IBGE.
3: Pois é, o desempenho de maio representa uma retomada da trajetória de crescimento após a retração de 0,1%, que foi registrada em abril, e a estabilidade observada em março. No início do ano, a economia havia avançado 0,7% em janeiro e 0,5% em fevereiro. Apesar da recuperação no mês, a FGV observa que o ritmo da economia perdeu intensidade quando analisado em um horizonte mais amplo. O crescimento acumulado em 12 meses, que é de 1,7%, mostra desaceleração em relação aos 3% registrados em março deste ano e aos 3,8% observados em maio do ano passado, indicando uma perda gradual de dinamismo. Segundo o levantamento, o principal motor da atividade econômica continua sendo o consumo das famílias, que cresceu 3,3% no trimestre encerrado em maio, alcançando o maior patamar desde o quarto trimestre de 2024, quando havia avançado 4%. Mais de 60% desse resultado veio do consumo de serviços e de bens duráveis. Ô, Rafa, como é que a gente pode observar, por exemplo, esses números no tocante à nossa economia atual, né? E outra coisa que eu acho interessante aqui também é a questão do consumo das famílias, que foi um dos principais aí responsáveis pelo aumento, né, da atividade econômica. E aí eu fico pensando em que a gente conseguiria encaixar, por exemplo, uma discussão muito atual, que é o fim da escala 6 por 1, porque se nós temos aí uma família com possibilidade de consumir mais, inclusive consumo de serviços, o fim da escala 6 por 1, ela desmonta a tese, esses dados do FGV desmonta a tese de que a escala será prejudicial para a economia, não?
6: Em relação a esses números atuais, evidentemente não é surpresa, né, o papel das famílias, o papel do consumo na movimentação econômica. Isso é como tem acontecido no nosso país já há algum tempo. Em paralelo, a outra face disso é o endividamento, né? Porque no mesmo sentido em que existe um esforço para facilitar o consumo através de crédito, né? Portanto, de concessão ou facilitação de crédito, crédito é dívida na prática, né? A dívida é a outra face do crédito, aquilo que é oferta de crédito por parte dos bancos, do outro lado, se transforma em endividamento. Então, essa manutenção de um alto nível de consumo, por assim dizer, também está vinculado ao aumento do endividamento. A indústria estando um pouco parada, um pouco estagnada, também não surpreende, porque apesar de ter havido no começo do governo Lula um discurso bastante enfático em relação à reindustrialização do Brasil, isso acabou não avançando muito num sentido prático. Nós ouvimos falar de vários projetos que estavam em andamento ou que estavam ali no papel, pelo menos, inclusive alguns projetos de integração logística do Brasil com alguns outros países da região, né, com a Argentina, Peru e assim por diante. Porém, a gente não viu muita coisa nesse sentido avançando. E na própria, aqui mesmo no Brasil, o que a gente tem visto é essa estagnação do setor industrial, estagnação que tende a aumentar com tanto o acordo de livre comércio com a União Europeia, bem como com outros acordos de livre comércio que o Mercosul está negociando, seja com o Canadá, seja com o Japão. Agora, em relação a possíveis conexões entre essa taxa de consumo, esse papel do consumo na economia e um fim da escala 6x1, é uma possibilidade, um aumento do consumo, pelo menos no setor de serviços. Porém, como que isso vai acontecer também é algo que a gente vai ter que ver, porque essa diminuição da escala não implica necessariamente um aumento da renda, né? Então, esse é um outro ponto que também é significativo. Pode ser que haja um aumento ainda maior do endividamento, né? Pela viabilidade de maior consumo, caso haja uma política específica do governo para facilitar ainda mais o crédito. Mas pode ser também que, como eu tenho insistido, na verdade o tempo extra seja utilizado para encontrar outras rendas, né? Uma outra maneira de complementar a renda. Então, aí isso talvez aumentasse a renda na medida em que se buscasse um segundo emprego, sem necessariamente, pelo menos num sentido imediato, aumentar o consumo. É claro que aí o consumo aumentaria no longo prazo pelo fato de talvez aumentar um pouco a renda através da realização de serviços extras, bicos e assim por diante. Mas quais serão os impactos propriamente do fim da escala 6x1, realmente a gente vai ter que ver no caso concreto, porque toda mudança econômica significativa, ela sempre tem uma complexidade que a gente só consegue perceber realmente todas as consequências quando a gente analisa de maneira retrospectiva.
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0: Agora são 4 horas e 20 e 33 minutos, na verdade, e você pode participar aqui da programação da nossa Sputnik aqui na Metropolitana através do nosso WhatsApp, que é o 21 980650066, 21 980650066. Você fica à vontade para mandar sua sugestão de assunto e também de pergunta para os nossos convidados, os nossos especialistas. Enfim, você pode contribuir da forma como achar melhor aqui com o Entretanto. E olha isso, de acordo com a mídia brasileira, o Partido dos Trabalhadores e o Partido Liberal devem repetir neste ano o padrão de 2022, com poucas candidaturas próprias nos estados e foco em alianças. O PT, que lançou 13 candidatos a governador na última eleição, deve manter um número semelhante, cedendo a cabeça de chapa em estados estratégicos para o PSB, o PDT, o PSD e o MDB. Já o PL, por sua vez, contabiliza 13 nomes e pode chegar a 14, repetindo o desempenho de 2022, ao buscar palanques fortes com Republicanos, União Brasil e Progressistas, o PP, em estados como São Paulo, Tocantins, Distrito Federal, Mato Grosso do Sul e Bahia.
3: É, no cenário nacional, o presidente Lula deve contar com PDT, PSB, enquanto o PSD lançou o Ronaldo Caiado e o PL ainda não consolidou as alianças. O PP e o União Brasil têm uma tendência aí à neutralidade, enquanto os Republicanos seguem definido, ao menos neste primeiro turno. Bom, Rafa, o período das convenções partidárias, né, aquelas em que os pré-candidatos são chancelados a candidatos, ganham números e podem se declarar oficialmente candidatos, começando hoje. Com isso, esse cenário eleitoral que se desenha até então, ele passa a ganhar mais corpo, pelo menos, né, até o final aí das convenções partidárias, a gente tem uma ideia mais concreta de quem vai ficar apoiando quem serão os vices respectivos e tudo mais. E a gente tem ainda, especialmente, o PT não, parece já estar com a vida resolvida nesse aspecto, mas especialmente o PL, a gente observa nas últimas semanas um racha dentro do partido, até mesmo para decidir quem vai ser o vice do Flávio Bolsonaro. Então isso pode, de alguma forma, prejudicar ainda mais a campanha dele, que já vem meio que capengando?
6: Pois é, toda essa situação de indecisão, por exemplo, na própria questão de quem vai ocupar a posição de vice na chapa, todos esses conflitos internos no bolsonarismo, tanto no próprio núcleo do bolsonarismo como também no PL, o que ficou bastante claro no caso ali de Santa Catarina, em que houve uma insistência muito grande para incluir o Carlos Bolsonaro como pré-candidato ao Senado, preferindo figuras que tanto eram aliados históricos do bolsonarismo como também do próprio PL. Então tem havido uma série de conflitos internos que dificultam evidentemente a vida do Flávio Bolsonaro. Existe essa indecisão de alguns possíveis partidos aliados que estão preferindo, na verdade, negociar caso a caso, estado por estado, sem fazer ali uma grande aliança junto com o PL, junto com o bolsonarismo. É a posição, por exemplo, principalmente do Republicanos, do União Brasil e do PP, que tem evitado se comprometer de uma maneira muito firme, muito fechada com o Bolsonaro, com o PL em escala federal das eleições majoritárias, mas negocia muito tranquilamente, conforme a sua própria conveniência, nas eleições para governador, nas eleições para Senado, em estado por estado e assim por diante. É claro que essa postura mais cautelosa desses partidos em relação ao Bolsonaro deriva tanto dessas dificuldades, desses conflitos internos, mas também deriva, evidentemente, da própria dinâmica pela qual a pré-candidatura do Flávio Bolsonaro tem passado, que é essa dinâmica de uma certa baixa motivada, entre outras coisas, por aquele escândalo do envolvimento do Flávio Bolsonaro com o Daniel Vorkaro, que levou, de fato, como a gente pôde verificar, a uma perda de apoio popular para a pré-candidatura do Flávio Bolsonaro, perda essa que ainda não foi possível recuperar plenamente. Houve ali uma pequena melhora de um ponto percentual, de dois pontos percentuais, dependendo da pesquisa de opinião, para o Flávio Bolsonaro, mas não houve ali aquela recuperação, aquele estado no qual estava a pré-candidatura do Flávio Bolsonaro, que em muitas pesquisas de opinião estava no segundo turno na frente do Lula. Então é uma situação que evidentemente é muito mais complicada do que a do PT, que está com tudo decidido, tudo resolvido. É claro também que já numa esfera estadual a vida do PT não vai ser fácil nessas eleições. Alguns dos candidatos apoiados pelo PT para governador e para o Senado não estão numa posição muito interessante, especialmente essas pré-candidaturas para governador, que enfrentam ali desafios bastante significativos, por exemplo, especialmente no Nordeste. Especialmente no Nordeste, se a gente compara com a hegemonia do PT no Nordeste em eleições anteriores, porém, ainda assim, em comparação com o PL, no âmbito federal, o PT está com a vida relativamente fácil.
0: Perfeito, Rafa. Obrigado pela resposta. Agora, Rafa, eu queria entender com você o seguinte: quais são as vantagens e quais são os riscos de abrir mão de candidaturas próprias em alguns estados que são considerados estratégicos, como é o caso, por exemplo, de São Paulo, onde o PL não vai lançar candidato para apoiar o Tarcísio?
6: Bem, um dos riscos possíveis é esse enfraquecimento do próprio PL, um enfraquecimento que é uma possibilidade até pelos conflitos internos. O outro fator que influencia na questão anterior, mas também dialoga com essa questão, é o fato de que o PL, na verdade, são dois partidos, porque existe ali algo que a gente pode chamar de partido bolsonarista e existe o PL. E muitas vezes os problemas do partido derivam precisamente de conflitos entre o partido bolsonarista e o PL. E aí, em alguns casos, o PL acaba se sobrepondo ao partido bolsonarista, porém, como os votos do PL vêm, em grande medida, do partido bolsonarista, né, vem por conta desse vínculo com o bolsonarismo, de modo geral, o PL, ele muitas vezes tende a ceder perante o bolsonarismo. Agora, essa questão de São Paulo, ela pode ter um impacto mais no longo prazo, no curto prazo não vai ter um impacto, mas no longo prazo tem impacto exatamente pelo fortalecimento do Tarcísio. Tarcísio esse que tudo indica vai querer voos mais altos em 2030. Então, nesse sentido, aquilo que o PL está fazendo a não ter uma candidatura própria e sim dar preferência a esse apoio ao Tarcísio, é ajudar a fomentar mais uma liderança que vai aparecer como rival do bolsonarismo em 2030. E essa tendência a aparecer como rival, ela deve ser levada em consideração, porque o bolsonarismo, como parte da sua própria estratégia, ele recusa assumir um segundo plano, pelo menos numa escala geral. Ele insiste em que preferem perder a eleição a não ter ali a liderança, por assim dizer, da direita. Então, quando isso chegar em 2030, caso o bolsonarismo esteja ainda mais fraco do que agora, e, portanto, a sua liderança na direita, que já está questionada, esteja numa situação ainda mais questionada, ainda mais diante de uma figura bem sucedida como o Tarcísio, né, vindo aí de uma plausível reeleição, governando o estado de São Paulo. Até então, ele não tem tido grandes percalços, apesar de alguns problemas da sua gestão no estado de São Paulo. mas ele não enfrenta uma situação de impopularidade significativa. Por enquanto, ele conta com a aprovação de uma parte razoável da população do estado de São Paulo. Se ele conseguir manter essa aprovação de parte razoável do estado de São Paulo, ele vem, portanto, como uma figura bem-sucedida, uma figura que mostrou, entre aspas, né, para uma parte da população que ele sabe governar, e aí seria muito óbvio, muito natural que ele busque disputar a presidência. E como eu falei, se o bolsonarismo estiver mais fraco ainda em 2030 do que agora, aquela necessidade de ter o apoio do bolsonarismo para se eleger, ainda mais num cenário sem Lula, no qual não se sabe exatamente para que direção vai a esquerda, para que direção vai o PT, então essa chance de um conflito entre o Tarcísio e o bolsonarismo é muito grande. E aí, nesse sentido, o bolsonarismo estaria hoje ajudando a alimentar algumas figuras que podem, na verdade, suplantar o bolsonarismo na direita.
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3: A gente continua falando sobre eleições aqui no Brasil, porque o senador Flávio Bolsonaro vai ter 20% a menos de propaganda eleitoral gratuita na rádio e também na televisão em relação ao presidente Lula, caso ele permaneça sem essas novas coligações partidárias, a gente que acabou de falar sobre, para a disputa presidencial. Inclusive, é um cálculo que a Folha de São Paulo trouxe. O isolamento político do parlamentar se intensificou após o desgaste provocado pelo caso Dark Horse, que afastou partidos do Centrão, como União Brasil, PP, da pré-candidatura de Flávio. Diante do cenário desfavorável no tempo de exibição, a articulação da campanha do PL concentra esforços na busca por um acordo com republicanos para reverter essa desvantagem.
0: Embora o debate político tenha forte presença nas redes sociais, a propaganda eleitoral tradicional, né, em rádio e televisão, na rádio e na TV aberta, permanece vista como um pilar estratégico crucial pelas campanhas majoritárias. O veículo é considerado fundamental para dialogar diretamente com a parcela da população com renda de até 2 salários mínimos. Segmento no qual Lula lidera contra Flávio em cenários de segundo turno por 53 a 38%. Isso segundo pesquisa Datafolha de junho. Neste pleito, apenas 4 candidatos, ou melhor, pré-candidatos à presidência da República, terão acesso ao horário eleitoral gratuito na rádio e na TV. Lula, Flávio Bolsonaro, Ronaldo Caiado e Augusto Cury do Avante. Outros nomes postos na corrida presidencial, como é o caso do Romeu Zema e do Renan Santos, ficaram de fora da grade publicitária por não integrarem legendas que superam a cláusula de desempenho eleitoral. Rafa, eu queria trazê-lo para a gente falar um pouco sobre esse assunto, porque em especial nas últimas eleições, né, até ali, principalmente a eleição de 2018, a propaganda eleitoral da TV e do rádio era extremamente disputada ao tempo, né? Os candidatos sempre quiseram ter mais tempo de propaganda. Agora, em 2018, eu lembro que o Geraldo Alckmin, por exemplo, era naquela altura candidato à presidência, era o que tinha mais tempo, e o desempenho dele eleitoral foi muito ruim. A partir dali, as redes sociais ganharam mais espaço, mais força. Hoje, Rafa, para você, na sua avaliação, o que conta mais? Ainda é o tempo gratuito na TV e no rádio? São as redes sociais? O candidato que trabalhar melhor as redes é um passo maior do que a TV e o rádio? Como é que você avalia?
6: Essa é uma boa questão. Na verdade, eu diria que hoje a gente não tem como falar, numa maneira geral, numa hegemonia absoluta de um meio sobre outro. Na verdade, o cenário, o panorama, está mais distribuído. Antes, a gente tinha uma hegemonia quase absoluta da televisão e, em segundo plano, a rádio, e talvez depois, ou talvez antes da rádio, o corpo a corpo, né? Aqueles militantes distribuindo santinho, os carros com jingles engraçados ou às vezes horríveis. É, isso aí era campanha eleitoral. Entra na internet, muda um pouco o panorama. É, uma prova disso é a quantidade de políticos eleitos com zero presença, seja na televisão, na rádio, ou santinhos, ou carrinho de som, apenas com a internet, que são aí políticos eleitos nessa onda dos influenciadores. Mas, na verdade, isso vai depender, evidentemente, de uma análise que o próprio pré-candidato tem que fazer em relação a quem é o seu eleitor ou o seu eleitor em potencial. Então, todo pré-candidato ele tem que saber como ele está, qual é a posição dele na estrutura social, no seu bairro, na sua cidade, no seu estado, de onde vem a fama dele, por assim dizer, de onde vem as relações pessoais, sociais, econômicas, políticas dele, para ele poder demarcar quais são as suas prioridades na hora de fazer uma campanha. Então, por exemplo, uma pessoa que tem a maioria de suas atividades na internet, que se popularizou dando opinião em relação a notícias, assuntos, etc., através da internet, seja no YouTube, seja em redes sociais, na campanha também, na pré-campanha ou na campanha, ele vai ter que priorizar realmente a internet. Ele pode complementar através de outros tipos de atuação. Mas, por exemplo, especialmente se a gente leva em consideração regiões de menor acesso à internet, ou, por exemplo, candidatos que tenham ali no seu eleitorado uma faixa etária maior, né, pessoas ali de uma faixa etária mais elevada, ou pessoas de áreas, de bairros, em que o índice do acesso à internet é mais baixo, evidentemente esses candidatos eles vão contar com outros tipos de estratégias de campanha, né? Vão depender mais da televisão, vão depender mais, mesmo que TVs locais, TVs regionais, que na verdade em eleições para o legislativo são muito importantes, né? Aquelas TVs comunitárias e assim por diante. Na rádio, bem como corpo a corpo. A gente tem aí políticos que certamente, numa escala nacional, a maioria das pessoas nunca nem ouviu falar, mas que, por uma série de motivos, às vezes motivos familiares, inclusive, motivos econômicos e assim por diante, na sua cidade, na sua região, são muito conhecidos por conta de um outro tipo de realidade que aquelas pessoas vivem. E ali, por exemplo, as iniciativas concretas daquele candidato, né, filantropias nas quais ele está envolvido, quermesses que ele paga nesse período aí de festa de São João, enfim, mil outros cursinhos que ele monta, muito, muito típico uma figura, né, de pretensões políticas, montar ali um cursinho de informática, um cursinho pré-vestibular, que é uma estratégia típica utilizada por candidatos. Então, através desses mecanismos, né, de participação na sociedade, determinados candidatos eles adquirem suas vantagens, né? Então, isso realmente depende da geografia, depende da demografia do próprio candidato, quem ele está tentando alcançar ou quem ele já automaticamente está alcançando. Enfim, depende de uma série de fatores, mas na verdade hoje, num sentido geral, está bastante distribuído. A gente vem de um cenário no qual de dois movimentos carismáticos, né, populistas, um surge mais vinculado à internet, e essa ainda é uma realidade do bolsonarismo, um fenômeno que soube utilizar as redes sociais e as novas tecnologias. Eu me lembro muito bem que naquela época da eleição do Bolsonaro, a mídia de massa, a mídia tradicional, tentava forçar, né, essa candidatura do Alckmin e os institutos de pesquisa, inclusive, vindo no embalo, né? E quando chegou o momento concreto, o panorama foi bastante diferente, talvez pelo fato de não se contar tanto assim com o papel da internet nas eleições. Então, assim, você tem o bolsonarismo que, entre os dois principais movimentos políticos do Brasil, ele está mais centrado na internet, ainda que tenha adquirido um pouco de capilaridade graças a vínculos com, por exemplo, igrejas evangélicas. Houve também toda uma movimentação por parte do bolsonarismo para se fazer presente em algumas outras instituições, como conselhos tutelares. Então você tem aí uma certa capilarização do bolsonarismo, mas ele ainda é muito forte, talvez até mais forte do que o lulismo, nas redes sociais. Do outro lado, você tem um outro movimento, que é o lulismo, que vem, na verdade, dessa realidade da atuação de base, né, MST, movimento sindical, uma série de outros movimentos de base, também determinados movimentos ligados à Igreja Católica e assim por diante, e muito mais recentemente penetrando as redes sociais e a internet e aprendendo, por assim dizer, a utilizar melhor as redes sociais para fim de promoção das candidaturas ou defesa ali do governo atual, né, o que acaba sendo relevante para a pretensão de reeleição. Então tem essas peculiaridades. É claro que, por exemplo, uma campanha do próprio PT em São Paulo, no centro de São Paulo ou no centro do Rio de Janeiro, vai ser muito diferente de uma campanha do PT voltada mais para populações do interior, de regiões do interior, seja nesses estados, seja, por exemplo, em áreas tradicionais como o Nordeste, né, ou especificamente o sertão do Nordeste. Então essas especificidades, elas são muito significativas. E aí, em paralelo, dentro do próprio PT, você já começa a ter certos pré-candidatos ou candidatos que vem da onda de influenciadores, né? É uma onda de influenciadores que hoje também tem seus representantes mais próximos da esquerda. Mesmo no início, a maioria dos influenciadores com sucesso eleitoral fossem ou da direita ou do centrão. Então, você tem um cenário que acaba sendo bastante heterogêneo, pelo menos se a gente compara com como que era o procedimento eleitoral 20 anos atrás, que era tudo muito formulaico, tudo muito igual, né? Você tem televisão, e para quem não tem televisão é rádio, santinho e carrinho de som. E é basicamente isso, claro, aqueles meios tradicionais de você financiar determinadas iniciativas filantrópicas, cursinhos e assim por diante. Isso já acontecia também, essa participação ali em jantares, em eventos de sindicatos, eventos de associações e assim por diante. Mas a internet veio para tornar o panorama mais diversificado.
3: Ok, Rafa, aproveitando aqui, os aliados do senador Flávio Bolsonaro, a gente percebe um certo temor entre eles de que o próprio senador acabe virando alvo de uma operação policial por conta do filme Dark Horse. O principal temor desse grupo de aliados é que essa ação aconteça ainda durante a campanha eleitoral. E é claro, isso aí teria um potencial de causar danos grandes à campanha de Flávio, de quem estiver apoiando o Flávio. Porque, só contextualizando aqui, a gente lembra que ele solicitou ao banqueiro Daniel Vorcaro dinheiro para bancar a produção do filme, que é uma cinebiografia do pai dele, e a investigação agora da Polícia Federal quer esclarecer se parte dos recursos foi desviada por uma outra finalidade. Além disso, aí também nas redes sociais fala-se a respeito de um vídeo que Flávio Bolsonaro seria um vídeo bomba também para ele, e que seria mostraria Flávio Bolsonaro em situações bem sensíveis, enfim, festinhas e tudo mais. É claro que isso é algo muito mais no campo da especulação do que, por exemplo, esse escândalo ligado ao Dark Horse. Mas como Michele Bolsonaro chegou a falar naquele vídeo que ela falou sobre quase tudo, né, a gente imagina que tenha coisas aí ainda vindo para difamar a campanha do Flávio Bolsonaro. Você acha que isso também pode acabar sendo um fato pelo qual os políticos não estão querendo se aliar a esse nome?
6: Sim, além das repercussões que já aconteceram, que já geraram consequências, a possibilidade de novos fatos, novas repercussões, também me parece ser um fator explicativo razoável para essa maior cautela de partidos que, por exemplo, no início do ano davam todos os sinais de que pretendiam se aliar com o bolsonarismo nessas eleições, mas agora aparentam estar com pelo menos um pé atrás em relação a essa possibilidade de aliança. Se eu não me engano, está sendo discutida inclusive a possibilidade de uma busca e apreensão em relação a essa questão do filme Dark Horse. Fala-se nessa possibilidade, e aí é claro, os próprios aliados, eles vão ficar observando para ver se isso vai acontecer, e o que vai aparecer caso haja uma busca e apreensão. Tem que levar em consideração, por exemplo, que o material apreendido numa busca e apreensão, se a gente estiver pensando, por exemplo, em conteúdo de HD ou possíveis celulares, eles vão ter o seu conteúdo revelado possivelmente na mesma época das eleições, propriamente, na mesma época ali, talvez, num clímax das eleições. Então isso também é algo que atrapalha bastante essa pré-candidatura do Flávio Bolsonaro, porque se os aliados ficarem nessa questão de esperar para ver, na verdade vão esperar todo o período eleitoral, porque as possíveis repercussões nesse caso, elas vão se distribuindo ao longo desse período eleitoral, não acontece tudo de uma vez só, mesmo uma busca e apreensão, numa busca e apreensão, pode não ser encontrado nada, pode ser encontrado um monte de coisas comprometedoras, porém, se é nada ou um monte de coisas comprometedoras, você só fica sabendo depois que é feita a perícia, né? Porque recolhem, vamos supor, papelada, documentos, HDs, telefones e assim por diante, e aí tem a perícia, ela pode demorar de maneira significativa, né? É claro que pelo próprio período e pelos tópicos a gente imagina que a perícia ela vai ser feita de maneira mais célere do que em um caso de alguém desconhecido, um caso comum, uma busca e apreensão. Porém, ainda assim, não é algo que vai aparecer em uma semana. É o tipo de coisa que vai ter ali possíveis evidências aparecendo de uma maneira um pouco mais espaçada, né? Também tem, é claro, a possibilidade de vazamentos, que é praticamente garantida. E isso, obviamente, gera bastante preocupação nessa pré-candidatura do Flávio Bolsonaro, ou mais especificamente, na verdade, gera preocupação dos aliados, que não vão querer atrelar tanto assim o seu nome ao Flávio Bolsonaro, diante dessa possibilidade de aparecerem outras coisas que possam comprometê-lo. E além dessas repercussões envolvendo o filme Dark Horse, tem também aquilo que foi aludido pela Michelle Bolsonaro e assim por diante. É por isso que, ao mesmo tempo que esses partidos semi-aliados querem os votos do bolsonarismo, não querem a vinculação com o Flávio Bolsonaro. E é exatamente por isso que fazem alianças nos estados, mas assumem uma postura mais neutra na esfera federal da eleição majoritária.
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3: Agora são 5:03. A gente vai falar sobre o noticiário internacional e para isso a gente conta com a participação luxuosa da nossa convidada desta segunda-feira, Denilde Oliveira Rosehacker, doutora e mestre em ciência política, professora de relações internacionais e diretora acadêmica de graduação da ESPM. Muitíssimo bem-vinda novamente aqui ao Entretanto. Uma ótima tarde para você.
10: Prazer é sempre meu, Isa.
3: Muito obrigada, imagina, é nosso. Bom, a gente vai começar falando a respeito do ministro Alexandre de Moraes, do Supremo Tribunal Federal, que negou o pedido da defesa de Jair Bolsonaro para que o ex-presidente recebesse a visita do presidente argentino Javier Milei, isso no próximo dia 25 de julho. Uma solicitação que foi apresentada após o anúncio da viagem do presidente argentino ao Brasil para participar da Convenção Nacional do PL. A convenção está marcada para o dia 25 de julho e deve oficializar a candidatura de Flávio Bolsonaro à presidência da República. O presidente argentino tinha anunciado que pretendia aproveitar a viagem para visitar Jair Bolsonaro em Brasília. A negativa ocorre depois que Moraes endureceu as restrições impostas a Bolsonaro, que cumpre prisão domiciliar. O ministro determinou a suspensão das visitas ao ex-presidente por 30 dias, com exceção dos médicos, fisioterapeutas, advogados, além de também proibir encontros com finalidade político-eleitoral até o fim das eleições deste ano. As novas medidas foram adotadas após Moraes concluir que Bolsonaro descumpriu as condições da prisão domiciliar ao escrever uma carta em apoio à pré-candidatura presidencial do filho, o senador Flávio Bolsonaro.
0: O documento foi lido pelo parlamentar e divulgado nas redes sociais. Na decisão que manteve a prisão domiciliar, Moraes rejeitou a alegação da defesa de que Bolsonaro desconhecia a divulgação pública da carta. Segundo o ministro, o conteúdo do documento demonstra que o ex-presidente pretendia se comunicar com seus apoiadores por intermédio de Flávio Bolsonaro. Com a decisão do STF, no entanto, a visita não vai poder ocorrer. As restrições impostas por Moraes buscam impedir que Bolsonaro participe de atividades de natureza político-eleitoral durante o período em que cumpre prisão domiciliar. Bom, queria trazer a nossa convidada.

0: em primeiro lugar, está preso. Em segundo lugar, está, de modo geral, incomunicável. Não está comunicável nem mesmo indiretamente, nem mesmo através de terceiro, já que visitas de teor político estão proibidas para ele até o término do período eleitoral. Então é óbvio que, como essa candidatura ou a pré-candidatura do Flávio Bolsonaro é emprestada do Jair Bolsonaro, agora o Jair Bolsonaro está 100% anulado em relação à possibilidade de maior participação em tomadas de decisão da estratégia de campanha do Flávio Bolsonaro, ou enfim, do PL de um modo geral.
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2: Outro lado do mundo. 5:16, lembrando que você, ouvinte, pode participar aqui do Entretanto através do nosso WhatsApp 21980650066. Vou repetir, 21980650066. Você pode enviar a sugestão de assunto, também sugestão de pergunta para os nossos especialistas. Enfim, de alguma maneira ajudar a construir aqui o Entretanto. O gabinete do primeiro-ministro israelense Benjamin Netanyahu criticou o prefeito de Nova York, Zohran Mamdani, depois que o dirigente afirmou estar considerando prender o líder durante a Assembleia Geral da ONU. Em uma publicação no X, antigo Twitter, o gabinete de Netanyahu escreveu: "O senhor Mamdani deveria concentrar-se em reparar o dano que suas políticas causaram a Nova York. Assim como Karim Khan, Mamdani parece interessado em desviar a atenção pública de suas loucuras e atacar o líder do Estado judeu e a única democracia no Oriente Médio", fecha aspas. Mamdani afirmou em uma entrevista publicada pelo jornal The New York Times que está estudando, junto com a equipe jurídica da cidade, a autoridade que tem como prefeito, para ordenar ao Departamento de Polícia de Nova York que detenha um governante estrangeiro. Na ocasião, ele afirmou o seguinte: olha, acredito que o primeiro-ministro Netanyahu pertença à raia. Ele é um criminoso de guerra que foi acusado pelo Tribunal Penal Internacional, Isa.
3: O gabinete de Netanyahu respondeu criticando Mamdani e também o Tribunal Internacional de Haia, e afirmou que essa corte não tem jurisdição nos Estados Unidos e nem em Israel. O Tribunal Internacional de Haia emitiu em 2024 uma ordem, só pra gente contextualizar aqui, uma ordem de prisão contra Netanyahu por acusações de crime de guerra e crimes contra a humanidade relacionados à ofensiva de Israel em Gaza após o ataque de 7 de outubro de 2023. Então eu trago novamente a nossa convidada, a Denise Rose Hacker. Denise, como é que a gente pode ver essa troca, né, esse fogo cruzado aí, né, entre o primeiro-ministro israelense e o prefeito de Nova York?
4: O prefeito de Nova York tem uma plataforma, né? Ganhou a eleição, uma plataforma aí, trazendo a questão de Israel como um ponto importante. Ele tem um apoio muito forte de jovens, então, e que a questão relacionada à guerra em Gaza foi bastante explorada, e a papel contra o Netanyahu também. Então não surpreende a fala dele, apesar de que há questionamentos de que se é possível ele fazer o que ele está colocando, né? Tanto porque os Estados Unidos não reconhecem a autoridade do Tribunal Penal, como também não há uma indicação de que um governo local, de uma prefeitura, possa fazer uma ação dessa natureza se tiver autorização, principalmente o Netanyahu conseguir entrar. nos Estados Unidos, então não acho que ela é capaz de se dar, ele é capaz de

0: implementar, mas ele tem uma plataforma, tá? Ele tem e tem sido cada vez mais uma pessoa em nome da política americana que tem se colocado frente a algumas das agendas, e essa é uma agenda que ele mobiliza tanto internamente como ele também ganha espaço na dinâmica nos Estados Unidos e também externamente. Então acho que a gente tem que olhar aqui nessa perspectiva da posição e por que o Mandani Cap se colocou e colocou essa questão na agenda. Do outro lado, também esperada a atitude do próprio Netanyahu, que é de questionar a legitimidade e questionar o próprio Mandani, né, dizendo que é um governo que tem uma posição socialista, que é um governo que é antissemita. Então também a forma como ele coloca e se posiciona está dentro também da forma como o próprio Netanyahu tem agido em quase todas as e contra todos os líderes internacionais que questionam a atitude dele interna e a atitude frente a Gaza. Esse embate, acho que reflete muito um outro ponto, que é o quanto nos Estados Unidos a imagem do Netanyahu já vinha se desgastando, né, desde o início do conflito na Palestina, mas que nos últimos meses ainda persiste uma visão negativa de um país que teve um apoio na opinião pública muito forte com relação a Israel no passado, mas que hoje tem aí uma visão muito cada vez mais crítica, e cada vez mais crítica à própria ação que Israel vem fazendo em Gaza. Então e sempre foi em Nova York, que sempre teve uma comunidade judaica muito forte, uma presença muito forte de apoio a Israel, ter um prefeito que se coloca e faz esse embate é sintomático para entender também os desgastes da própria relação entre Estados Unidos e Israel do ponto de vista da opinião pública americana. Então aqui é um pouco o Mandani explorando essa perspectiva negativa que hoje existe na opinião pública e criando uma plataforma que dá a ele uma plataforma para além da própria política local e uma expressão muito mais nacional e internacional.
1: Denilde, obrigado pela resposta. Rafa, eu queria trazê-lo para comentar um pouco esse assunto. Rafa, você vê essa possibilidade como real, a prisão de Benjamin Netanyahu dentro de Nova York? É uma possibilidade que você enxerga como real de fato, ou é mais uma questão aí, digamos, política, e que o prefeito de Nova York, digamos, está tentando surfar nessa onda?
2: Olha, eu sinceramente sou bastante cético em relação a essa possibilidade, até pelos motivos que foram elencados pela colega em relação ao fato de que os Estados Unidos não estão submetidos, eles não têm essa obrigação jurídica de cumprir esse mandado de prisão. Então é muito duvidoso que uma autoridade local pudesse cumprir esse mandado de prisão, ainda mais nesse contexto no qual os Estados Unidos não reconhecem essa autoridade do Tribunal Penal Internacional. É bem possível que ele esteja assim surfando nessa onda, que ele esteja basicamente fazendo um pouco de populismo para aproveitar o próprio fato de que hoje aproximadamente 60% da população dos Estados Unidos tem uma opinião negativa em relação ao Netanyahu e em relação ao Estado de Israel. Não seria novidade, na verdade, as lideranças europeias muito badaladas às vezes em relação a suas opiniões em relação a Israel, especialmente naqueles meses finais do conflito mais direto entre Gaza e Israel. Muitas dessas lideranças europeias falando na possibilidade de sanções, fazendo críticas a Israel, algumas delas, inclusive, aludindo à limpeza étnica, etc. Mas aquilo ali é basicamente uma tentativa muito óbvia de surfar nessa onda, que até mais na Europa do que nos Estados Unidos vai numa direção anti-israelense, numa direção anti-sionista. Então não vejo nessa postura do Mandani qualquer coisa além de uma postura mais verbal mesmo, um tipo de agitação populista que não tem a menor possibilidade de se concretizar em medidas efetivas de cumprimento desse mandado de prisão que existe aberto contra o Benjamin Netanyahu. Da própria característica do Mandani, ele fez, por exemplo, na própria campanha dele, promessas, algumas promessas que eram impossíveis, enfim, é parte do estilo que ele está utilizando, né, parte da performance dele como figura pública. Essa postura dele em relação a Netanyahu se encaixa na performance geral dele, bem como nessa tendência de algumas lideranças internacionais de adotarem esses discursos duros, especialmente quando não há a menor necessidade deles cumprirem as promessas feitas em relação ao Estado de Israel, porque, enfim, muitas vezes eles fazem promessas que eles já sabem que serão impedidos de cumprir.
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1: O vice-ministro das Relações Exteriores do Irã para Assuntos Jurídicos e Internacionais, Kazem Gharibabad, afirmou nesta segunda-feira que o ataque dos Estados Unidos a uma usina nuclear em construção na província do Khuzestan representa uma agressão contra a infraestrutura nuclear do país e responsabilizou o governo de Donald Trump pelas consequências dessa ação. Em uma publicação no X, ele declarou que os ataques dos Estados Unidos às instalações é uma agressão perigosa às infraestruturas pacíficas do Irã e torna o governo estadunidense integralmente responsável pelas consequências decorrentes do agravamento da insegurança e da instabilidade. Além da condenação ao ataque, o governo iraniano pediu que a Agência Internacional de Energia Atômica da ONU se manifeste oficialmente sobre o caso. O porta-voz do Ministério das Relações Exteriores, Ismail Baghaei, afirmou que o Irã espera que o Conselho de Governadores da agência e o seu diretor condenem o crime dos Estados Unidos contra a usina nuclear. O Comando Central dos Estados Unidos informou que a ofensiva atingiu centros de comando militar, sistemas de defesa aérea, locais de vigilância costeira, capacidades marítimas, áreas de lançamento de mísseis e drones e redes de comunicação, com o objetivo de reduzir a capacidade iraniana de atacar embarcações comerciais e civis que passam pelo Estreito de Hormuz. O comando não informou os locais atingidos. A Guarda Revolucionária do Irã afirmou que dois navios-tanque explodiram e interromperam a travessia no sul do Estreito de Hormuz. Segundo o grupo, as embarcações tentavam cruzar a região sob pressão dos Estados Unidos. A corporação declarou que esta passagem não é segura para o transporte de fertilizantes químicos ou mesmo de uma única gota de petróleo e gás. E também acrescentou que o corredor vai continuar inseguro enquanto as operações militares estadunidenses na região permanecerem. Segundo a agência MER, um drone MQ-9 foi abatido sobre a província de Kermanshah por meio de um sistema de defesa aérea de força aeroespacial da Guarda Revolucionária. A agência Tasnim informou ainda que ataques americanos atingiram mais uma cidade no sudoeste do Irã. A Guarda Revolucionária afirmou também que lançou mísseis balísticos contra aviões militares estadunidenses no aeroporto de Aqaba, na Jordânia, e disse que vários deles foram atingidos. O grupo informou ainda que 20 hangares que abrigavam forças americanas foram destruídos. A Embaixada dos Estados Unidos no Bahrein informou que recebeu informações sobre uma possível ameaça contra locais na região central de Manama e orientou cidadãos e estadunidenses a permanecerem atentos, seguirem as orientações das autoridades locais e procurarem abrigo caso sirenes ou explosões sejam registradas.
5: É, a Agência de Operações Marítimas do Reino Unido informou que uma embarcação pegou fogo a cerca de 15 quilômetros a noroeste de Qusar, em Omã. A causa do incêndio não foi confirmada e as autoridades orientaram embarcações a navegarem com cautela enquanto o caso é investigado. O presidente Donald Trump afirmou que os ataques foram realizados em homenagem aos militares estadunidenses mortos. Ao comentar sobre as mortes, Trump afirmou que esses militares morreram para que o Irã não possa ter uma arma nuclear. O ministro das Relações Exteriores do Irã, Abbas Araghchi, afirmou que o Teherã vai encerrar a guerra quando tiver a vantagem no campo. Segundo ele, o fim da guerra é possível por meio de uma vitória militar absoluta ou por meio de negociações. O momento certo para negociar é precisamente quando se alcançou uma conquista confiável no campo e no plano estratégico da frente militar. Ele também declarou que não se pode correr riscos com a vida das pessoas e com o destino de todo o país. As decisões devem ser tomadas com bases em cálculos precisos e completos. Bom, a gente detalhou aí mais esse desdobramento da guerra, dessa ofensiva dos Estados Unidos e Israel contra o Irã, Denilde. E eu gostaria de te convidar para a gente poder entender um pouquinho mais desse capítulo, né? Mais uma página aí dessa história que já está durando mais tempo do que inicialmente os Estados Unidos falaram, que o Trump chegou a falar inicialmente em horas, depois passou para semanas, e a gente já está vendo realmente o conflito, a ofensiva, durando meses. E agora essa advertência bem expressa do Irã a respeito desse ataque à usina nuclear e pedindo que a ONU condene a ação. E aí eu gostaria que a gente também se debruçasse sobre o papel que a ONU vem fazendo ou não vem fazendo nessa questão. E a exemplo, por exemplo, é ótimo, né? A exemplo deste ataque no Irã, a gente tem também um outro caso, que é em Gaza, em que há ali também uma inação por parte da ONU, algo que se estende já há muito tempo, com mortos entre civis, crianças, mulheres. Então, eu gostaria que você nos ajudasse a entender esse quadro.
6: Então, o quadro realmente é de muito, cada vez mais complexo, né? A gente quando imagina e entende que está avançando, a gente volta para uma situação de maior risco e acredito que estamos num ponto aí em que os dois lados têm escalado cada vez mais os ataques, desde a retomada dos ataques. Os Estados Unidos tem tido ações, né, no Irã, o Irã com ações que afetam as bases americanas, mas também países próximos, né, e apoiadores que apoiam os Estados Unidos. Então isso, voltamos para um momento do conflito que é um momento de grande tensão. E com as negociações neste momento se não totalmente paralisadas, com grandes indefinições se de fato vão conseguir avançar do ponto de vista diplomático. Então acho que é um cenário que volta a ser um cenário crítico e que já com os efeitos que a gente já tinha percebido na primeira fase, que é a questão energética, né, tanto no estreito de Hormuz, a passagem aí do petróleo, que volta a ser não só com bloqueio, mas com essas ações voltam a também gerar um impacto econômico, financeiro e de abastecimento novamente, como a gente tinha visto. Quanto ao papel da ONU, eu diria que é um não papel, né? A ONU não tem conseguido ser o locus, não só para negociação ou para busca de uma solução pacífica, como também para ser um intermediador capaz de atuar nesses conflitos que estão na agenda internacional. E aí, este é no caso do Irã, mas também no caso, como você colocou, em Gaza, como também vimos em todo o conflito na guerra com Ucrânia e Rússia. Então, e aqui tem muito a ver com a mudança do papel da ONU no sistema internacional, do enfraquecimento das instituições internacionais e das regras como um princípio para o relacionamento entre os estados, em detrimento de uma cada vez menor ação dos estados e entender a ONU como um locus de atuação. O que eu sempre brinco com os meus alunos é que a ONU ela não existe se ela não tiver o empenho e o envolvimento dos próprios membros. E a gente sabe que todos os impasses hoje que existem dentro da ONU é também reflexo dos impasses e das dificuldades que os membros têm em construir uma ação de cooperação. E aí não só no que a gente já tinha acompanhado do Conselho de Segurança, com as dificuldades dos membros permanentes em alcançar consenso, mas como também nas dificuldades das outras agências, como a Agência de Energia Atômica, que não tem força nem mandato para
1: Acho que a gente perdeu a Denilde, né? O som deu uma variada.
7: Não, acho que não. Acho que a Denilde concluiu o raciocínio mesmo. Então, não foi, Denilde? Deu uma variadinha aqui no seu áudio, mas pelo que eu entendi, você tinha concluído. Ou não, me corrija se estiver errada, por gentileza. Caiu
1: a ligação da Denilde. Bom, vou chamar o Rafa para a gente falar um pouco sobre esse assunto. Enquanto a gente refaz a ligação dela, Rafa, eu queria entender com você o seguinte. Qual é o impacto, Rafa, estratégico de um ataque a uma instalação como essa? O que que, enfim, impacta? O que os Estados Unidos pretende, na verdade?
2: Bem, na prática, se a gente pensa impacto estratégico segundo uma lógica de vencer um conflito, vencer uma guerra por meios tradicionais, incluindo aí objetivos clássicos, como por exemplo a ocupação de um país ou mesmo uma mudança de regime, é como se esse tipo de ataque não servisse a nenhum objetivo estratégico. Recorda bastante aqueles ataques realizados pelos ucranianos, tanto contra usinas nucleares no próprio território ucraniano, bem como contra usinas nucleares no território da Federação Russa. E aí, em ambos casos, aquilo que a gente tem é potencialmente um tipo de ataque que visa simplesmente gerar caos, né? Causar dano, causar prejuízos, espalhar o caos na região, sem qualquer pretensão de, por exemplo, você ter ali uma estabilidade ou qualquer coisa nesse sentido. E esse é o grande perigo desse conflito, né? A gente observa o Irã conseguindo lidar muito bem com os Estados Unidos nesse conflito, conseguindo negar os principais objetivos declarados dos Estados Unidos, como mudança de regime, abertura ali do Golfo de Hormuz e uma série de outras coisas. Porém, se a gente levar em consideração a possibilidade de que os Estados Unidos podem passar a ter como objetivo simplesmente lançar o Irã no caos, lançar o Irã numa situação da qual eles passem ali 50 anos tentando se recuperar, esse passa a ser um objetivo perigoso pelo próprio fato de que é evidentemente mais fácil destruir do que, por exemplo, simplesmente mudar um regime, tentar manter o Irã de pé como um país, entre aspas, funcional, porém alinhado aos Estados Unidos e assim por diante. Então pode ser, na verdade, que simplesmente existe esse objetivo de, através da provocação de algo que pode levar a um acidente nuclear propriamente, você gerar um problema insolúvel para o Irã. Né, uma parte do seu país afetado por radiação, que teria que ser evacuada, teria que ali enfrentar uma série de medidas de controle por parte do Estado. E se você fizer isso numa escala até maior, afetando outras usinas nucleares, realmente o caso fica bastante grave. Agora, o Irã, ele tem respondido muito bem a esses ataques. Ele passou, inclusive, a responder atingindo infraestrutura vital de países aliados dos Estados Unidos e que acabam também servindo para a própria logística a logística militar dos Estados Unidos. E existe sim a possibilidade de que, caso essa retomada do conflito passe a envolver também o Estado de Israel, o que não aconteceu ainda por enquanto, a própria usina de Dimona se torne um alvo legítimo do Irã, né? Legítimo pelo fato de que as usinas nucleares do Irã estão sendo atacadas primeiro, e aí realmente a gente tem um aumento dessa instabilidade regional.
7: Rafa, muito obrigada. A gente conseguiu restabelecer a nossa ligação com a Denilde Oliveira Rushack, ela que estava terminando, creio, o raciocínio dela. Denilde, você gostaria de retomar o ponto onde caiu a ligação?
8: Isa, não, só queria retomar o ponto sobre a ONU e sobre as organizações, que acho que é válido a gente entender que esse desgaste dessas organizações tem sido um dos pontos, né, e mostra a dificuldade de conseguir ser mediadores para a resolução dos conflitos atuais, mas ainda tem um papel que é importante para, do ponto de vista de determinar e de atuar como o capaz de acompanhar os limites das ações dos estados, se não para evitar que a gente tenha novos conflitos, pelo menos para garantir que algumas regras mínimas sejam mantidas e garantidas. Então, mesmo com todos os desgastes, entendo que o pedido do Irã de um apoio da Agência Internacional da Atômica é um pouco no sentido de demonstrar que as regras existem regras e que elas devem pelo menos garantir um mínimo de atuação e de legitimidade das ações dos estados.
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7: 5:43, a gente anuncia agora que os hutis do Iêmen, alinhados ao Irã, anunciaram a imposição de um bloqueio naval à Arábia Saudita. O Irã vinha pressionando o grupo a fechar o estreito de Bab el-Mandeb, na entrada do Mar Vermelho, caso os Estados Unidos continuassem a atacar a infraestrutura energética iraniana. Em um comunicado, as Forças Armadas hutis declararam um embargo marítimo contra o inimigo saudita criminoso, com base na lógica do olho olho por olho, com efeito imediato. Eles afirmaram ainda que a decisão foi uma resposta ao que classificaram como um cerco injusto e opressor imposto ao Iêmen pelos sauditas.
1: A medida abre uma nova frente na guerra do Oriente Médio que tem os Estados Unidos contra o Irã e amplia a ameaça ao abastecimento global de energia e ao comércio para além da região do Golfo. O fechamento total do estreito de Bab al-Mandeb reduziria a oferta global de petróleo em 7%, impedindo o escoamento da maior parte das exportações de petróleo saudita para fora da região. Essa interrupção se somaria à drástica redução nos fluxos globais de petróleo causada pela guerra no Golfo, que já diminuiu os embarques em 10% da oferta mundial. Olha, eu queria trazer a Denilde para comentar um pouco sobre esse assunto. Denilde, eu queria entender com você, assim, quais são os impactos desse anúncio, da imposição desse bloqueio naval à Arábia Saudita por parte dos Houthis do Iêmen.
8: Olha, o impacto acho que como foi dito anteriormente, é um impacto na questão do petróleo, né? Ele tem aí um papel importante no escoamento da produção saudita, o que pode ter impactar também o abastecimento internacional, e aí isso é mais um ponto. A gente tem que lembrar que, né, uma das questões, a gente tem alguns estreitos que são relevantes para escoamento de produção e qualquer bloqueio gera um impacto para financeiro internacional. Eu acho que aqui seria mais um, e é também uma forma de uma estratégia que o Irã, que se mostrou bem sucedida por Irã como um elemento de barganha e que agora com os Houthis utilizando também, que é usar os estreitos na estratégia militar e na estratégia de aumento da posição frente aos conflitos. Acho que esse é um outro elemento aí relevante. E o terceiro ponto que gostaria de chamar a atenção, que é como os Houthis conseguem ter uma atuação relevante nesse momento e serem capazes de, como parte da proxy do próprio Irã, ganhar uma dimensão local importante na estabilidade que a gente já vê aí dentro do Oriente Médio. Então tem um papel econômico que vai afetar a Arábia Saudita, mas ela tem também uma questão estratégica que é de posicionamento dos Houthis dentro de um conflito, desse conflito regional. Então, que ganha aí uma outra dimensão e amplia a instabilidade que a gente já tem para a região.
7: Certo, muito obrigada, Denilde.
1: Fui eu que perguntei a Denilde, não foi, ou Isa?
7: Olha, acho que foi, né? Eu pergunto então pro Rafa.
1: Você quer que
7: eu
1: pergunte,
7: sim,
1: Rafa?
7: Foi você, sim, é verdade. Obrigada. Rafa, é que a gente estava aqui procurando entender o que a gente consegue, por exemplo, mensurar esse bloqueio naval que acabou de ser anunciado, que foi anunciado, né, pelos Houthis, a Arábia Saudita. Esse fechamento da rota de petróleo, ele tem algum impacto mais do que, por exemplo, o Estreito de Hormuz já representou até o momento?
2: Vai se somar, né? Existem algumas expectativas de que o bloqueio anunciado pelo Ansarullah do Iêmen, ali aquela região, o Estreito de Bab al-Mandeb, que acaba afetando principalmente a Arábia Saudita, tende a diminuir a oferta de petróleo nos mercados mundiais em mais 7%, né, para além daquilo que já estava afetado pelo bloqueio, né, a diminuição já garantida pelo bloqueio do Estreito de Hormuz. Quando se percebeu que esse bloqueio do Estreito de Hormuz ia se estender ali durante aquele conflito inicial de 40 dias entre o Irã, Estados Unidos e Israel, a Arábia Saudita passou a redirecionar as suas exportações de petróleo para um dos seus portos ali no Mar Vermelho, ou seja, do outro lado da Arábia Saudita. E aí, desde então, a maioria das exportações que a Arábia Saudita consegue fazer tem se dado através do Mar Vermelho. Alguns outros países também tentaram redirecionar as suas exportações para o outro lado ali da Península Arábica, na direção do Mar Vermelho. Então essa postura do Iêmen, que certamente deve ter sido anunciada em diálogo com o Irã, né, após ali algum tipo de reunião, algum tipo de interação com o Irã, é como se fosse uma medida visando elevar o patamar do conflito contra o Ocidente e seus aliados. Agora, é interessante que, apesar de durante aquele conflito de 40 dias a gente ter falado bastante sobre o petróleo e sobre a flutuação dos preços do barril de petróleo, ao longo dessa última semana, das últimas duas semanas, em que a gente viu essa retomada do conflito, o conflito agora está praticamente no mesmo patamar que aquela guerra de 40 dias, faltando apenas a presença do Estado de Israel e talvez uma intensidade um pouco maior, a gente não está vendo a mesma disparada de preços. Por quê? Por dois motivos principais. Os Estados Unidos estão lançando mão intensivamente das suas reservas estratégicas de petróleo e despencaram de maneira bastante significativa. Hoje parece que os Estados Unidos têm, entre aspas, apenas 300 milhões de barris, enquanto ali por volta de 2010, 2015, os Estados Unidos tinham 700 milhões de barris na sua reserva estratégica, e essa queda é uma queda que vem especialmente desde 2020, não parou de cair. Você tem um aumento na produção de petróleo dentro dos Estados Unidos, mas tem também uma diminuição na demanda chinesa. Parece que dentro da China houve a decisão de acelerar a substituição, por exemplo, de carros normais por carros elétricos e uma série de outros processos, de modo que a demanda chinesa por petróleo efetivamente despencou, né? Eles tiveram que acelerar ali a sua busca por uma substituição nessa área, e isso efetivamente aconteceu. E daí a gente não está vendo a mesma disparada de preços que a gente viu durante a guerra de 40 dias. Porém, agora, em que além do bloqueio do Estreito de Hormuz, vai haver também o bloqueio do Mar Vermelho, na prática, é possível que não seja possível segurar esse aumento do preço do barril de petróleo, até porque, por exemplo, esse gasto da reserva estratégica de petróleo dos Estados Unidos, ele acontece todo nesse espaço de 4, 5 anos, né? Na prática, 3, 4 anos. Por quanto tempo mais os Estados Unidos vão conseguir ficar gastando as suas reservas estratégicas para poder controlar os preços do petróleo, sendo que no espaço de 4 anos eles gastaram metade daquilo que foi mantido, daquilo que foi acumulado ao longo de, por exemplo, 30 anos. Então são dúvidas muito significativas, o que é claro que certamente esse novo bloqueio realizado aí pelos iemenitas, ele vai obviamente dificultar uma situação que estava ali já na corda bamba.
7: Tá certo, Rafa, muito obrigada. Faltam 7 minutinhos, a gente quer, para o fim do nosso programa, para as 6 horas, a gente quer, obviamente, agradecer muito a nossa convidada de hoje, Denilde Oliveira Rosehacker, doutora e mestre em ciência política, professora de relações internacionais e diretora acadêmica de graduação da ESPM. Foi um prazer novamente tê-la aqui, Denilde. Sempre é, sem querer ser redundante, repetitiva, mas de fato é. E a gente gostaria de pedir para você, para finalizar sua participação, participação, aquela dica esperta para os nossos ouvintes.
8: O prazer é sempre meu. Com relação à dica, eu estava brincando antes, dizendo o que, que eu iria fazer de dica. Eu vou indicar o filme A Odisseia. Acho que pode ser aí a nova versão, além da questão cinematográfica, né, que tem sido aí um ponto importante, né, esse novo filme do Christopher Nolan, que traz uma dimensão da grandiosidade de Homero e também da, né, toda a história sobre a questão da Grécia. Ela também traz um pouco da história da guerra de Troia, né, a volta no final da guerra e a volta do herói. Então, acho que no momento em que a gente tem aí tantos conflitos e tantas situações, pode ser uma boa dica de conhecer um pouco da história grega e também de um momento histórico importante.
7: Super, então, obrigada. Olha, eu tô muito afim de assistir, viu? Agora, depois então da sua dica, tenho certeza que vai ser bom.
1: Então, excelente dica da Denilde. Denilde, olha, muito obrigado mais uma vez por participar aqui do Entretanto com a gente. Pra gente é sempre um prazer, uma honra tê-la aqui conosco. E seja sempre muito bem-vinda. Até uma próxima ocasião, que com certeza você está mais que convidada para um próximo episódio. Obrigado mais uma vez, uma boa noite.
8: Boa noite, eu que agradeço.
7: Bom, Léo, chegando ao finalzinho, né? Faltam 4 minutinhos para as 6 horas. Queremos agradecer também, é claro, ao Rafa por mais um dia, né? Começando aí a semana com muita informação, mas a gente vai continuar porque amanhã, terça-feira, a partir das 4 horas, tem mais, né, Rafa? Até amanhã.
2: É isso aí, pessoal. Boa noite, até amanhã.
7: Léo, é isso. Começou bem a semana, Léo?
1: Começamos bem a semana, né? Pois é, uma semana. Na verdade, agora a gente começa, digamos, a segunda parte do ano, né?
7: É verdade.
1: Já que até aqui a gente falou muito sobre Copa do Mundo, né? Tava todo mundo vivendo essa expectativa com relação à Copa. A partir de agora a gente começa, digamos, o segundo semestre desse ano.
7: E você sabe, Léo, agora é que a gente vai falar muito a respeito de um outro assunto. Pós-Copa já começa um novo evento desse ano que vai, assim, gerar muita discussão, muito noticiário, você sabe qual é, né?
1: Já tô na expectativa.
7: As eleições, né?
1: Com certeza.
7: Principalmente aqui, né?
1: Na verdade, desde janeiro a gente já vem vivenciando as eleições, né? Desde janeiro a gente vem trazendo as pesquisas eleitorais e tudo mais, enfim, a partir de agora acho que o cenário vai ficar mais claro, né, Isa? Quem serão os candidatos, enfim, você que tá aí do outro lado, com certeza vai estar muito bem atualizado aqui dentro do Entretanto.
7: E tem um impacto muito mais direto na nossa vida, né? Claro que a gente gosta de Copa, a gente gosta também, a gente precisa de um escape, de uma válvula de escape da nossa realidade. Mas, falando em termos de eleições, tem um impacto muito mais direto, imediato e duradouro na nossa vida. Portanto, minha gente, olha, agora é a hora, fique aí com ouvidos atentos, olhos bem abertos, porque de agora em diante o negócio vai pegar, porque agora a gente vai falar sobre eleição, agora o cenário já vai começar a ficar definido, porque as convenções partidárias estão aí para poder definir quem é quem, quem vai ficar junto com quem, e é claro, você vai acompanhar aqui também no Entretanto o desdobramento de todo esse processo eleitoral e, além disso, também as notícias internacionais, que você sabe que aqui você tem não só o comentário, como o aprofundamento dessas notícias. Léo, muito obrigada pela sua participação. O Léo vai estar com a gente de novo na quarta-feira, né, Léo?
1: Isso, na quarta-feira eu tô de volta, Isa. 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Amanhã, Isa, você volta no Entretanto, na quarta-feira. Eu estou aqui com você. Um beijo e até lá.
7: Até lá. Para você, até amanhã.
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12: Olá, ouvintes, sejam bem-vindos ao podcast Em Órbita. Por aqui nós vamos trazer novidades e debater temas importantes no mundo da ciência e da tecnologia. Eu sou a Dani Zanata. Nós vamos ao ar 3 vezes na semana e você pode nos ouvir tanto nas plataformas de áudio quanto na Rádio Sputnik, na Metropolitana 80.5 FM do Rio de Janeiro. Lembrando a você que nos ouve que o nosso WhatsApp está aberto para receber dúvidas de tecnologia no quadro Ajuda Tech, lá no finalzinho do episódio. Então manda pra gente aqui o que você tá querendo entender melhor de tecnologia, que a gente explica pra você. Manda um alô pro número 21 98065 0066, 21 98065 0066. Neste episódio nós vamos falar sobre uma fonte de energia que pode representar uma das grandes apostas para a transição energética mundial nas próximas décadas. É a energia maremotriz, ou seja, a eletricidade produzida a partir do movimento das marés. Enquanto boa parte das discussões sobre energias renováveis gira em torno da energia solar e da eólica, existe um enorme potencial escondido nos oceanos. A energia das marés, ou então maré motriz, é gerada por meio do desnível da água do mar provocado pelo fenômeno das marés. Trata-se de uma energia limpa que não produz resíduos poluentes ao meio ambiente e utiliza uma fonte renovável, claro, que é a água. A energia das marés é utilizada desde pelo menos os séculos 10 e 11 no continente europeu para a movimentação de moinhos durante o processamento da produção agrícola, mais precisamente de grãos. No entanto, somente no início do século 20 é que tiveram início os estudos sobre a viabilidade que na época seria a produção energética em larga escala. E foi em 1966 que a primeira usina maremotriz do mundo foi inaugurada, a usina de Larense, na França, que está ainda em operação. O Brasil não possui usinas maremotrizes em operação comercial, mas existem iniciativas de pesquisa e projetos piloto no setor de energias oceânicas, como o projeto no Maranhão, da barragem de Pacanga, e uma usina de ondas do Pecém, no Ceará. As marés seguem um ciclo extremamente previsível, determinado pela interação gravitacional entre a Lua, o Sol e a Terra, e isso é uma vantagem por ela ter bastante previsibilidade. Só que a tecnologia ainda é pouco utilizada, principalmente porque tem muitos desafios técnicos, econômicos e principalmente ambientais. Para entendermos esses desafios e se a energia maremotriz poderia complementar a matriz energética brasileira, hoje fortemente baseada nas hidrelétricas, e discutirmos ainda muitas outras questões, por aqui a gente recebe no Em Órbita o professor Milad Shadman, que é especialista em energias renováveis offshore e descarbonização do COP, UFRJ, Centro de Ensino e Pesquisa de Engenharia da Universidade Federal do Rio de Janeiro. Professor, seja muito bem-vindo ao Em Órbita, é um prazer tê-lo com a gente nessa conversa.
13: Olá, obrigado pelo convite.
12: Professor, quando a gente fala em energia dos oceanos, muitas pessoas elas podem imaginar apenas aquelas plataformas de petróleo ou os parques eólicos offshore, que são os mais visíveis, né? Mas existe um universo muito maior, certo? O que, que exatamente é a energia maremotriz? Explica mais detalhado pra gente onde ela se encaixa dentro das chamadas energias oceânicas.
13: Perfeito. Muito boa pergunta para iniciar nossa conversa. As fontes renováveis no mar, no oceano, podem ser divididas em duas categorias. Fontes renováveis do oceano, são fontes oriundas da água do mar, e fontes renováveis existentes, disponíveis no espaço oceânico. As fontes renováveis do oceano, temos 6 diferentes fontes: energia de onda, energia das marés, né? Que pode ser diferença de potencial, diferença de altura das marés e corrente das marés. Temos gradiente térmico do oceano, temos gradiente de salinidade, né, e também temos energia corrente oceânica. Essas fontes são oriundas da água. E outras fontes, como a energia solar e energia eólica, que podem ser aproveitados usando o espaço disponível no mar, que são energias no oceano.
12: E, professor Milad, a gente olha para o oceano e a gente tenta diferenciar, e peço para que o senhor nos diferencie, o que, que é energia de onda, de energia de maré e também da energia das correntes marítimas. Tudo isso é parte também da energia térmica dos oceanos, certo? Até energia osmótica. O que, que o senhor pode explicar um pouco mais didaticamente a diferença entre todas elas?
13: Sim, a energia das ondas vem principalmente do vento. Quando o vento atua numa área grande, no meio do mar, no alto mar, que a gente chama pista, o vento transfere energia para a superfície do oceano e cria ondas. E essas ondas começam a crescer até um momento que param de crescer e começam a se propagar no sentido da costa. E essas ondas transportam energia por grandes distâncias e chegam até a costa. Essa é onda. Então, quando a gente fala conversores de energia de onda, aproveitamento de energia de onda, a gente está se referindo a essa onda que tem um período entre 4 e 15 segundos. A gente tem a energia das marés que tem outra origem. Ela está associada principalmente à interação gravitacional entre a Terra, a Lua e o Sol. Essa interação provoca variações periódicas do nível do mar e também corrente de enchente e vazante. As correntes oceânicas, que são outras fontes de energias renováveis no mar, que normalmente ocorrem perto da superfície e afastado da costa, são grandes movimentos de água produzidos por vários fatores, como os ventos, diferenças de temperatura, salinidade e a rotação da Terra. A energia térmica do oceano é basicamente a diferença térmica entre camadas superiores e camadas inferiores. Estou falando sobre uma profundidade de mais de 1.000 metros no oceano. Essa diferença térmica pode ser aproveitada para gerar energia elétrica ou para gerar água potável. E, finalmente, a energia osmótica aproveita a diferença de salinidade, principalmente quando a água doce de um rio encontra água salgada no mar. Na foz dos rios, normalmente, esse tipo de energia tem um grande potencial. A gente usa essa diferença de potencial de salinidade para gerar energia elétrica através das membranas específicas.
12: E professor, agora para a gente sempre esclarecer um pouco mais para o nosso ouvinte, para a gente entender também como é que são os fenômenos, como é que se produz uma maré, e o senhor pode trazer para a gente do ponto de vista da física mesmo, qual é esse fenômeno responsável por produzir as marés, como a interação, por exemplo, gravitacional entre Lua, Sol e Terra, como é que tudo isso acaba movimentando as bilhões de toneladas de água todos os dias?
13: As marés são produzidas fundamentalmente, como falei, pela interação gravitacional entre a Terra, a Lua e o Sol. A Lua exerce uma força de atração sobre toda a Terra, e essa força não é exatamente igual em todos os pontos da Terra. O lado da Terra, que fica mais próximo da Lua, sofre uma atração um pouco maior do que o centro do planeta, vamos dizer assim. Enquanto o lado mais distante sofre uma atração um pouco menor. Essa diferença de forças provoca uma deformação no oceano e contribui para a formação de duas regiões, de maré alta, aproximadamente do lado voltado para a Lua, e outro do lado oposto. E à medida que a Terra gira, diferentes regiões passam por essas zonas. Então, fisicamente, esse mecanismo que faz com que a gente tenha as marés. O Sol também participa nesse processo. Quando o Sol, Lua e Terra estão aproximadamente alinhados, nas luas nova e cheia, os efeitos se somam e temos marés de maior amplitude. Contribui para amplitudes maiores de marés. E quando forem aproximadamente um ângulo reto, o efeito combinado é menor. Mas o comportamento real é um pouco mais complexo. Continentes, profundidade, formato das baías e características do fundo do mar, tudo isso pode amplificar, atrasar ou reduzir as marés, impactar essa dinâmica das marés. Então, por isso duas cidades relativamente próximas, se a gente considerar, podem ter padrões bastante diferentes das marés.
12: Professor, quando o senhor estava detalhando a diferença antes para a gente de cada uma, que o senhor pontuou ali, né? Uma com mais influência do vento, a outra tem diferença entre as superfícies mais superiores, inferiores, também tem a, quando o senhor mencionou a energia osmótica, a referência pela salinidade. O que se aproveita nesse contexto de cada uma, quando se diz que vai se extrair a energia das marés, de onde exatamente está saindo essa energia? Ela está sendo retirada, reaproveitada como?
13: Perfeito. Quando a gente fala sobre fonte energética das marés, na verdade a gente pode aproveitar essa energia, esse potencial, considerando duas formas diferentes. Podemos aproveitar a diferença de altura da água, ou podemos aproveitar a velocidade da corrente de maré. Imagina uma baía fechada parcialmente por uma barragem e durante maré alta a água entra e fica armazenada dentro do reservatório dessa barragem. E quando o nível do mar começa a baixar, maré vazante, surge uma diferença de altura entre a água dentro da baía e a água do lado de fora. Então, ao passar uma turbina, essa água produz eletricidade. Existem turbinas parecidas com turbinas elétricas, e quando esse fluxo de água passa pela turbina, gera energia elétrica tanto na maré enchente quanto na maré vazante. Né? Assim, a gente aproveita a diferença de altura da água devido à maré com um mecanismo, com um sistema parecido com o hidrelétrico. E a segunda forma é utilizar a velocidade da corrente de maré, porque esse movimento da água, maré enchente, maré vazante, né, provoca um movimento, né, da água perto do fundo do mar, que é a velocidade da corrente de maré. Só que esse movimento é bidirecional. Quando maré enchente, né, nível da água sobe, o movimento da água no fundo do mar é no sentido da costa. E quando o maré volta, vamos dizer assim, o vazante, né, o movimento da água no fundo do mar é no sentido do mar. Então, se a gente colocar umas turbinas de corrente de maré no fundo do mar, a gente consegue aproveitar essa velocidade para gerar energia elétrica também.
12: Professor, entre todas as fontes renováveis do oceano, o senhor até nas suas pesquisas e nas conversas que a gente vinha tendo antes mesmo aqui do episódio, o senhor pontua aí que a energia das marés, ela acaba sendo pouco atraente do ponto de vista de potencial. Claro que a gente traz um pouquinho aqui também para análise econômica e também dos impactos ambientais. Só que mesmo ela sendo pouco atraente desses pontos de vista, ela é uma fonte renovável um pouco mais previsível, né? Talvez até mais previsível do que o vento e a radiação solar. Teria como se explorar mais em função dessa previsibilidade?
13: Sim, você tem razão, um ponto muito importante. Por mais que a energia das marés, né, tenha complexidades maiores sob o ponto de vista ambiental e econômico, mas tem um ponto forte, é previsibilidade. E quando a gente fala sobre energias renováveis, quando a gente fala sobre a inserção das fontes renováveis na rede elétrica, em qualquer país, né, especificamente estamos falando sobre o Brasil, nós precisamos muito de previsibilidade. Né? O Operador Nacional do Sistema Elétrico, o ONS, sempre busca, né, ter essa previsibilidade, é importante para um gerenciamento mais eficiente da rede elétrica. Então, nesse ponto de vista, a energia das marés tem uma vantagem. As marés são extremamente previsíveis, né? Porque sua origem principal está nos movimentos astronômicos da Terra, da Lua e Sol. E esses movimentos são regulares e podem ser calculados com muita precisão. Você pode ter, né, com base em medições históricas, né, de uma determinada região, os pesquisadores, os engenheiros, né, estudiosos, podem identificar os diferentes componentes da maré, podem construir modelos capazes de prever os horários de maré alta, maré baixa, as velocidades das correntes, e assim você consegue prever a disponibilidade do recurso. É importante ressaltar aqui que uma coisa é disponibilidade do recurso, nesse ponto de vista, maré é previsível, e outra coisa é produção de energia elétrica. Produção de energia elétrica tem a ver com a tecnologia, tem a ver com a turbina, né? Então, às vezes a gente pode ter paradas pela manutenção ou pelos outros fenômenos, essa produção pode ser interrompida, né, por alguns outros fatores. mas a própria fonte é previsível ao contrário do vento, por exemplo, que depende muito da dinâmica da atmosfera no mar, a interação entre mar e atmosfera e outros fenômenos. E também mais que solar, porque a previsibilidade solar depende muito da previsão das nuvens, né? Como é que as nuvens vão cobrir o sol, vamos dizer assim. Então, a energia solar também fica prejudicada do seu ponto de vista de previsibilidade.
12: O senhor falou do vento ali num determinado momento, sobre essa corrente oceânica, e eu já quero aproveitar nessa pergunta que o senhor nos traga quais são as regiões que concentram mais esse potencial das marés, mas pensando no quanto atinge de velocidade, professor Milardi. A gente consegue atingir um mínimo para essa produção?
13: Nós estamos falando sobre maré. Na região nordeste, especialmente da Bahia São Marcos, Maranhão, nós temos talvez a maior amplitude da maré no Brasil, que pode chegar a 10, 11, 12, 13 metros, né? Obviamente, nessa região, a velocidade da maré, da velocidade de corrente, devido ao movimento da maré, pode chegar aos níveis adequados para as tecnologias disponíveis. Mas quando a gente fala sobre corrente

0: geração elétrica de uma usina maremotriz?
1: Boa pergunta. Os ciclos astronômicos das marés podem ser calculados com anos e até décadas de antecedência. Portanto, é possível saber hoje, com bastante precisão, em que horário ocorrerão as marés alta e baixa em uma determinada região, né, daqui a alguns anos. Então, isso é possível. Entretanto, devemos diferenciar a previsão da maré da previsão da geração elétrica, porque a disponibilidade do recurso é extremamente previsível, mas a produção de energia elétrica não depende só da disponibilidade do recurso, depende da tecnologia da turbina, da bateria, do sistema de transmissão, e que também tem muitos fatores externos que podem impactar essa produção. Mas mesmo assim, quando a gente fala sobre uma barragem das marés ou sobre uma turbina de corrente de maré, a gente está falando sobre um sistema que gera, que produz energia elétrica com bastante previsibilidade.
0: E, professor, para que o nosso ouvinte consiga visualizar um pouquinho, nos escutando, obviamente, se o senhor conseguir até fazer algumas analogias para a gente pensar na transformação especificamente dessa água em eletricidade. Imaginando que a gente estivesse diante de uma usina maremotriz pela primeira vez. O senhor pode nos descrever mais ou menos esse passo a passo? Qual é o processo desde a chegada da maré ali até a energia chegar a, por exemplo, a tomada da nossa casa?
1: Perfeito. Então, vamos fazer uma analogia com hidrelétrica, né? Porque para aproveitar a altura da maré, nós precisamos de construir uma barragem. E essa barragem normalmente é construída no estuário. Então, vamos supor que a gente construa uma barragem no estuário e tem um certo nível da água atrás da barragem. Quando a gente tem uma turbina, normalmente de baixa queda, que fica no fundo dessa barragem, e temos uns portões, né, que permitem a passagem da água. Então, quando a maré começa a subir, o maré enchente, essas portões estão abertas e a água entra no reservatório da barragem. Neste momento, a gente pode gerar energia pelo fluxo de água que passa pelas turbinas. E quando a água entra no reservatório e atinge o nível máximo, nós fechamos os portões e vamos aguardar até maré vazante, ou seja, até o mar voltar, vamos dizer assim. E quando a gente tem maré vazante, a gente abre os portões e novamente a gente tem o fluxo de água que vai voltar para o mar, porque a gente tem um reservatório que tem um potencial aí, energia potencial, faz com que a água passe pelos portões e volta para o mar. Então, normalmente é mais eficiente ter turbinas bidirecionais. Turbinas bidirecionais são turbinas que, tanto na subida quanto na descida, eles geram energia elétrica. Então, essa energia, o sistema de barragem, né, usa as turbinas bidirecionais para que possa aproveitar tanto o movimento da maré enchente quanto a maré vazante. E a partir da produção de energia, essas turbinas são conectadas com a subestação no local onde essa energia elétrica produzida entra na subestação elétrica, e a partir daí é distribuída, pode ser conectada à rede elétrica, ou se for utilizado num centro de consumo local, vai ser conectado à subestação do centro de consumo para que seja aproveitada essa energia elétrica.
0: E, professor, a construção e o funcionamento dessas barragens utilizadas para a maré motriz, o que elas têm de diferença, ou se elas são muito próximas, o que lembra aquela hidrelétrica convencional que a gente conhece das barragens de energia elétrica tradicional?
1: Sim. Uma barragem maremotriz fecha totalmente ou parcialmente uma baía ou um estuário, criando uma espécie de reservatório ou conectando ao mar por portões, comportas e turbinas. Durante a maré alta, como eu expliquei, as comportas podem ser abertas para permitir que a água entre no reservatório. Depois, quando a maré do lado de fora começa a baixar, essa passagem da água vai ser fechada por algum tempo e, com isso, cria um nível de água entre reservatório e mar que permite o fluxo da água voltando para o mar. A semelhança com uma hidrelétrica convencional é muito grande. A barragem, obviamente, com portas, né, os portões, né, turbinas hidráulicas,

0: né, de baixa queda, geradores e diferença de pressão. Essa é a principal semelhança que tem com hidrelétrica convencional. A principal diferença é a origem da água. Na hidrelétrica, o reservatório é alimentado pelo ciclo hidrológico e pelos rios. Na maremotriz, o oceano enche e esvazia o reservatório periodicamente. Um exemplo é o barragem La Rance, que foi construído em 1966, na França. Foi o primeiro barragem construída no mundo na época. Um bom exemplo que está funcionando até hoje na França.
1: Professor, e tem situação em que a turbina ela pode ficar submarina e dispensar essas barragens?
0: Bom,
1: como é que acontece essa conversão dessa energia? A gente pode chamar cinética da água em eletricidade?
0: Isso, certo. É, na medida que a gente tem esse movimento da massa da água, maré enchente, maré vazante, ou vamos falar de uma forma mais simples, quando o mar sobe, quando o mar desce, volta, né? A gente tem um movimento da água, massa da água, perto do fundo do mar. Normalmente essas profundidades são profundidades menores de 20 metros, 15 metros, dependendo da região, perto do estuário. Normalmente, construção de uma barragem no estuário pode impactar bastante ambientalmente o ecossistema local. Normalmente tem grandes impactos ambientais, não é viável que sejam construídas em várias regiões do estuário. E, por outro lado, a corrente, né, de maré fica interessante porque os impactos ambientais são menores. Então, perto da costa, perto do estuário, nós temos esse movimento, a massa da água, essa corrente devido à maré no fundo do mar, onde a gente pode implementar turbinas de corrente de maré para que essas turbinas extraem essa energia a partir da velocidade de maré nas duas direções. Então, o principal desafio, vamos dizer assim, é que a direção da corrente muda, né, conforme muda a direção da maré, e as turbinas têm que ser adaptadas para poder funcionar de uma forma eficiente e para considerando essas duas direções aí da velocidade de maré.
1: Então, são turbinas aerogeradores mesmo, como comentam, como fazem uma analogia, como se fossem turbinas aerogeradores funcionando debaixo da água, certo? Só que essas não são utilizadas no Brasil pelo impacto ambiental, é isso?
0: Sob o ponto de vista do princípio de funcionamento, são parecidos com aerogeradores. Na verdade, as turbinas de corrente de maré têm diferentes categorias. Temos turbinas de eixo horizontal, são turbinas parecidas com aerogeradores que a gente conhece. Temos turbinas de eixo vertical, também existem alguns aerogeradores com eixo vertical, mas não são comuns. Existem hidrofólios e existem turbinas de Venturi, e outros tipos de turbinas debaixo da água, outros mecanismos. Mas o mais comum e mais, vamos dizer assim, avançado comercialmente são turbinas de eixo horizontal parecidas com aerogeradores. A diferença é que aerogeradores ficam no ar e as turbinas de corrente ficam submersas no mar, né, na água, onde a água tem uma densidade maior. Então você, com as dimensões menores das turbinas, você consegue alcançar um potencial, né, uma produção maior. Esse eu diria a maior, o principal diferença, né, entre turbinas de corrente e aerogerador.
1: Professor, justamente nesse ponto que o senhor toca agora, da água ser centenas de vezes mais densa, né, do que o ar, ela possui muito mais massa, né, concentrada no mesmo volume. Isso acaba exigindo um projeto estrutural muito mais robusto para essas turbinas. Como é que essa característica altera completamente o projeto das turbinas por essa diferença?
0: Perfeito. Sim, como a água tem uma densidade maior, quase 800 vezes mais densa que o ar, as forças do fluido são maiores na estrutura. Então, o que acontece quando o ar, vamos falar sobre o aerogerador, o que acontece quando o fluido, no caso ar, encontra a estrutura, no caso a par, né, do aerogerador, o que acontece que é o rotor começa a girar? Então, a gente aqui tem uma interação fluido-estrutura. Então, quando o vento encontra, né, a pá, A gente tem duas forças, força de sustentação e força de arrasto, aerodinâmica. E essa força de sustentação faz com que o rotor num aerogerador comece a girar. E a mesma coisa acontece embaixo da água, só que o fluido, no caso, é água, em 800 vezes mais densa. Obviamente, essa força de sustentação será bem superior, e por isso a gente precisa de um projeto estrutural bem mais robusto para que o sistema possa resistir a essas forças e, ao mesmo tempo, forças estruturais, e ao mesmo tempo gerar energia adequada. Então, eu diria que sim, o princípio de funcionamento é a mesma coisa, mas na hora de projetar o sistema, o projeto será diferente, as forças serão diferentes, e com certeza embaixo da água nós precisamos de projetos mais robustos estruturalmente.
1: Tem alguns materiais que o senhor pode nos mencionar para suportar, principalmente corrosão, né? Pressão, tem muito organismo marinho ali, o senhor falou em décadas de operação, né? Que materiais suportam tudo isso?
0: Sim, normalmente não existe um único material capaz de resolver todos os problemas, né? Obviamente. Utilizamos uma combinação de materiais, sistemas de proteção. Essa parte de material, a corrosão fica mais crítica quando a gente está na linha, na superfície da água, onde tem ar e onde tem água, né? Fica mais crítica a questão de corrosão, mas essas questões, eu diria, são bem dominadas pela indústria de óleo e gás offshore, né, onde o Brasil também domina essa indústria. As pás podem ser fabricadas com materiais compósitos, justamente para poder ter flexibilidade suficiente, que não sejam rígidos demais, tenham flexibilidade e, ao mesmo tempo, tenham resistência, né? Então, normalmente, as pás são fabricadas com materiais compósitos, semelhantes aos utilizados na indústria eólica, né, aerogeradores. As estruturas principais podem ser utilizados aço protegido, né, ligas especiais, ou, em alguns casos, concreto também, né? Concreto tem uma durabilidade maior, tem uma vida útil maior, um pegado de carbono menor. Então, não são muitos casos de concreto, normalmente são utilizados aço. E em componentes mais críticos podem ser empregados aços inoxidáveis ou ligas com maior resistência à corrosão, né, que poderia ser o problema mais crítico. São aplicados também revestimentos protetores, sistema de proteção catódica e tintas específicas para ambiente marinho, enfim. E os compartimentos elétricos precisam ser estanques, né, e cabos, conectores, vedações. Como falei, essa parte é totalmente dominada, né, pela indústria de óleo e gás offshore. Não vejo, obviamente tem que ter toda essa atenção nessa parte material, mas do ponto de vista tecnológico são bem maduros e viáveis tecnicamente.
1: Professor, ainda mantendo as turbinas, mas eu só vou dar uma complementar ainda algumas coisas com relação ao que o senhor falou ali do impacto ambiental, com relação aos efeitos que isso ocasiona, né? Claro, o que torna extremamente positiva essa energia maremotriz, mas explica pra gente os riscos que essas turbinas realmente causam. A gente tem que pensar o quê? Nos próprios peixes, os mamíferos marinhos, tartarugas, e o senhor falou antes na alteração das correntes. Tudo isso modifica o ecossistema? Como é que vocês vêm encarando o uso desse tipo de energia, de produção de energia?
0: Se não forem projetados e planejados de uma forma responsável, do seu ponto de vista ambiental, prejudicam sim. Os sistemas de aproveitamento de energias oceânicas, né, renováveis offshore, exige um estudo ambiental muito criterioso. Eu posso falar sobre algumas questões ambientais críticas. Se a gente for utilizar turbinas de corrente fixadas no leito marinho, nós precisamos perfurar o leito marinho. E esse processo de instalação de fundos fixos no fundo do mar gera ruídos. E essa frequência, né, os decibéis, né, tem que ser controlados com relação à vida marinha ao redor desse projeto. Então isso tem que ser estudado antes. Quais são as espécies que residem lá na região? E se esses decibéis que vão ser ruídos, que vão ser gerados no processo de instalação, vão impactar significativamente, né? Outro ponto importante, além da parte da instalação, essas turbinas, né, giram o tempo inteiro, né? Então é importante entender se a gente está falando sobre um parque de turbinas de corrente. Não é só uma unidade de turbina. Então a gente está falando sobre 10, 15, 20 ou 30 turbinas que vão ocupar um espaço grande. Temos que ver se realmente eles vão atrapalhar, né, a rota migratória de alguns mamíferos marinhos, espécies que podem ficar presos, né, ou podem ter acidentes com esses motores submarinos que estão girando. Então, esses dois assuntos ambientais são bem mais críticas, que têm que ser consideradas antes, na fase do planejamento do projeto.
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1: Nós vamos fazer uma pausa aqui com o professor Milad Shadman, especialista em energias renováveis offshore e descarbonização do COP, UFRJ, para saber de uma cooperação internacional que coloca o Brasil em crescimento no que envolve iniciativas sobre energia oceânica. Neste ano de 2026, o país passou a integrar uma agência internacional em redes de cooperação científica e tecnológica. É a nossa apresentadora virtual, Ludmila, que tem as informações dessa adesão. Conta pra gente, Lud.
3: Olá, eu sou a Ludmila, apresentadora virtual da Sputnik Brasil e voz do quadro Curto Circuito, o seu giro pelo mundo da tecnologia no podcast Em Órbita. O Brasil passou, neste ano de 2026, a integrar a agência internacional que formula iniciativas sobre energia oceânica, em busca da união de três frentes estratégicas que são posicionamento global, formulação de política energética e atração de investimento. O Brasil faz parte agora da Agência Internacional de Energia. A participação brasileira será ancorada na transição energética, essencial no enfrentamento contra as mudanças climáticas e aquecimento global. O Brasil será representado pelo Instituto Nacional de Pesquisas Oceânicas, Unidade de Pesquisa do Ministério da Ciência, Tecnologia e Inovação. O anúncio foi feito no mês de abril pelo diretor do Departamento de Programas Temáticos do Ministério, Leandro Pedron. Por meio do Instituto Nacional de Pesquisas Oceânicas, o país passará a integrar o programa Ocean Energy Systems, uma das principais iniciativas globais dedicadas ao desenvolvimento de tecnologias de energia oceânica no âmbito da agência internacional. A adesão amplia a participação brasileira em redes internacionais de cooperação científica e tecnológica e fortalece sua participação em agendas estratégicas relacionadas à transição energética. A Agência Internacional de Energia é uma organização intergovernamental voltada à coordenação de políticas energéticas, produção de dados e análises e promoção da cooperação entre países. Reconhecida como uma das principais referências globais no setor, a agência reúne programas dedicados ao desenvolvimento tecnológico em diferentes fontes renováveis, incluindo aquelas associadas ao ambiente marinho. A participação brasileira, por meio do Instituto, representa um passo estratégico para o fortalecimento da Agenda Nacional de Energia Azul. Ao integrar uma das principais redes internacionais do setor, o país amplia oportunidades de cooperação científica, acesso a conhecimento técnico especializado e participação na construção de diretrizes globais para o desenvolvimento sustentável da energia oceânica. Essa foi Ludmila, apresentadora virtual da Sputnik para o quadro Curto Circuito.
1: Obrigada, Lud. Nós voltamos aqui para análise no estúdio. Nós estamos conversando com o professor Milad Shadman, que é especialista em energias renováveis offshore e descarbonização do Centro de Ensino e Pesquisa de Engenharia da Universidade Federal do Rio de Janeiro. Ele está contando para a gente os desafios da energia maré-motriz produzida pelas marés e também as possibilidades dessa tecnologia aqui no Brasil. Vamos ouvir.
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1: Ainda numa questão técnica, a gente observa que a maré, professor, ela fica mudando de direção diversas vezes no dia. O que que essa turbina também precisa acompanhar? Ela também precisa, por exemplo, mudar de lado? Existe algum mecanismo para aproveitar esse fluxo nos dois sentidos?
0: Sim, exatamente. Isso é um desafio que a energia de maré, a corrente de maré tem, porque na medida que temos maré enchente, tem uma direção da velocidade no sentido da costa, e quando a gente tem maré vazante, temos velocidade da corrente sentido contrário para o mar. Para isso, temos algumas soluções. Se a gente for utilizar turbinas de corrente com eixo vertical, nós conseguimos resolver isso de uma forma passiva, sem querer controlar ativamente o sistema. Agora, se a gente for usar turbinas de eixo horizontal, que são mais comuns, né, que parecem com aerogeradores, nós precisamos de um controle das pás, que em inglês é controle de pitch, né, em português, controle de passo, né? Ou seja, as turbinas vão girar ao redor do seu próprio eixo no, na medida que a direção da velocidade corrente de maré muda. Então, existem esses sistemas passivos, se a gente for usar eixo vertical, e controle de passo, controle de pitch da pá, se a gente for utilizar turbinas de eixo horizontal.
1: Professor, eu vou sair das turbinas ainda para a gente conversar um pouquinho mais amplamente. A gente ainda tem curiosidade só para entender algumas delas. Recentemente ganhou destaque uma turbina, que ela é chamada, me corrija se eu não estiver correta, com o nome, a Orbital O2.
0: Sim, correto. Sim.
1: Ela é descrita como um avião, como se fosse um avião preso, sim, debaixo d'água. Explica para a gente que estrutura é essa. Realmente ela é como uma aeronave? O que tem cada parte dela? Explica pra gente ali se tem fuselagem, se tem, sim, asa, como é que é?
0: Geometricamente, eu diria que se a gente olhar de cima para baixo, parece um avião, que tem um corpo ali no meio e tem duas asas, e cada asa tem uma turbina. Mas isso, de fato, é uma turbina de corrente. É um exemplo muito interessante, que adota uma configuração flutuante, não é uma estrutura fixada no leito marinho, é flutuante, que é um ponto interessante, né? A plataforma tem aproximadamente 74 metros de comprimento. Nas laterais, né, existem dois braços, ou asas, né, estruturais, cada um sustentando uma turbina de aproximadamente 1 megawatt. Né? Então, a gente está falando sobre um sistema com capacidade instalada de 2 megawatts. Os rotores ficam submersos totalmente e capturam a energia das correntes de maré. Na região Mar do Norte, onde tem os maiores velocidades de corrente de maré do mundo, que acontece e ocorre, né? A grande inovação está na combinação entre alta potência, estrutura flutuante e facilidade de acesso na parte de operação e manutenção, porque esses sistemas têm uma vida útil de 25 a 30 anos, e se a gente realmente tiver um processo de operação, né, manutenção complexo, isso pode comprometer economicamente o sistema. Os braços podem ser elevados, trazendo as turbinas para perto da superfície, permitindo a inspeção e manutenção. Então, essa foi uma inovação interessante nesse sentido, sem remover permanentemente todo o equipamento para fazer operação e manutenção. A Orbital O2 está instalada nas ilhas Orcades, na Escócia. É conectada à rede elétrica, existe um centro de testes no mar aberto, EMEC, que está sendo testado lá, esse sistema. Reduziu um dos maiores custos da energia oceânica, instalação e a manutenção de equipamentos em locais de correntes fortes. Então, esse é o foco desse sistema.
1: E tudo isso, o senhor começou a falar ali, eu queria um pouquinho mais detalhado também, se isso facilita a manutenção. Essa turbina flutuante, que evolução ela tem com relação aos projetos tradicionais?
0: Os projetos tradicionais, que também foram realizados no Mar do Norte, a maioria absoluta tinham subestruturas de base fixa. Eram estacas no fundo do mar, onde as turbinas ficavam conectadas nessas estacas para captar energia de corrente de maré. Mas esse sistema flutuante permite você instalar o sistema eventualmente nas profundidades maiores. Esse sistema pode ser adaptado para aproveitar energia corrente oceânica, como eu falei, ficam nos lugares afastados da costa, ficam nas profundidades maiores, então pode ser adaptado para energia corrente oceânica. E também, quando você tem um sistema flutuante, eventualmente, se você quiser trazer o sistema para porto ou estaleiro para fazer a operação de manutenção, esse processo é mais facilitado, porque o sistema fixa, né, um sistema que está fixa lá, você não consegue arrancar simplesmente e trazer para costa para fazer qualquer manutenção ou operação.
1: Professor, se a gente avaliar que o Brasil possui aí cerca de 8.500 quilômetros de litoral, certo? A gente poderia considerar que só por essa dimensão, automaticamente o nosso país, ele já tem um enorme potencial para essa energia das marés? E justamente por esse número que nós temos, por que que apenas aquelas poucas regiões que o senhor mencionou antes é que apresentam essas condições favoráveis?
0: O Brasil tem grande potencial de energias renováveis do oceano, em geral. Sobre a maré, na verdade, nós temos algumas regiões norte e nordeste do país que representam um potencial enorme de maré. O desafio maior é o desafio ambiental e o custo. Quando a gente fala sobre aproveitar a altura da água, diferença de altura da água, ou seja, aproveitar através da construção de uma barragem, etc., isso significa que você tem que construir uma barragem enorme no estuário. Isso pode trazer impactos significativos para o ecossistema local. E também a operação dessas barragens, normalmente é uma operação cara. Então você aproveita esse tipo de sistema nas regiões que extremamente você tem um potencial alto para aproveitar ou não tem outra opção realmente para gerar energia. Mas essas fontes, a fonte de maré, pode ser aplicado nos nichos específicos. Por exemplo, as comunidades que vivem perto dos lugares que têm potencial, grande potencial de maré, podem ser beneficiados através da geração de energia elétrica usando essa fonte. E outro ponto também que eu gostaria de mencionar aqui, a tecnologia para captar a corrente de maré pode ser aproveitado para a corrente dos rios também. Então, mesmo a turbina que você coloca, implementa para aproveitar, gerar energia elétrica a partir de corrente de maré, você consegue adaptar para colocar nos rios, para aproveitar a corrente dos rios para gerar energia elétrica, porque a gente tem muitas comunidades, especialmente na região amazônica, onde sofrem essas comunidades falta de água potável, falta de energia, não estão conectados à rede elétrica, mas moram perto dos rios, grandes rios com grandes vazões e altas velocidades do água do rio, onde essas turbinas podem ser aproveitadas, né, para gerar energia elétrica. Então, eu diria que esses pontos, essas aplicações específicas no Brasil que se destacam com relação a essa fonte.
1: E professor, vocês mesmos aí do COP, da Universidade Federal do Rio de Janeiro, tem aquele projeto piloto ainda? Ele já saiu do papel, daquelas ondas no Porto de Pecém?
0: Sim, na verdade, esse projeto foi um conversor de energia de onda. Foi um dos primeiros pilotos em escala real, eu diria, no mundo, que foi instalado em 2012 no Porto do Pecém, no Ceará, e foi descomissionado depois de um ano de funcionamento devido a uma obra no Porto do Pecém. Eram duas unidades de conversor de energia de onda com capacidade instalada de 100 kW, que geravam energia elétrica a partir dos movimentos de onda. Então não era exatamente um sistema de não aproveitável, uma fonte de energia de maré, fonte de onda, mas foi um grande laboratório ao céu aberto durante um ano. Nós ganhamos grande experiência, né, através de todo o processo de projeto, de instalação e operação desse sistema, e hoje em dia nós estamos trabalhando com soluções bem mais inteligentes, mais compactos, vamos dizer assim, comparando com 13, 14 anos atrás, para aplicações específicas no Brasil, especificamente quando a gente fala sobre descarbonização das atividades de óleo e gás nas águas profundas, onde essas fontes podem atender pequenas demandas na indústria de óleo e gás, onde não há fonte de energia para atender essas demandas. Então, esses nichos específicos, conversores de energia de onda, são aplicáveis aqui no Brasil.
1: professor, e agora nos compara aí com outras fontes renováveis, quando a gente pensa num total aí de geração elétrica no Brasil, a hidrelétrica ainda domina, certo? E também, se o senhor puder comparar questões de termos técnicos, a nossa eólica offshore, ela ainda é a mais promissora, o que a gente tem de diferenças entre a convencional e se nós pudéssemos ter uma ampliação dessa usina Maremotriz?
0: Sim, perfeito. O que está claro, quando a gente fala sobre cenários de transição energética, quando a gente fala sobre segurança energética, o que é segurança energética? Segurança energética não significa só ter energia suficiente no futuro. Significa não ficar dependendo de uma fonte só no futuro. Significa não ficar dependendo de uma fonte que altera com conflitos geopolíticos e guerras no mundo. Significa que a gente tem energia renovável, energia previsível, né, com previsibilidade, e democratizar, né, esse acesso de energia no futuro. Então, você mencionou bem, a nossa dependência hidrelétrica ainda existe, né? A gente tem em torno de, operacionalmente falando, 50% sempre hidrelétrica. Então, o que a gente pode falar, por exemplo, eu vou destacar eólica offshore. Eólica offshore, sob ponto de vista energético, tem uma harmonia natural com hidrelétrica, porque tem uma complementariedade sazonal com hidrelétrica. Quando temos períodos secos, eólica offshore está no máximo de produção, no máximo de vento, e como quando a gente tem períodos chuvosos, eólica offshore está no nível normal, vamos dizer assim. Então tem uma complementariedade sazonal, e quando a gente olha para eólica offshore e compara com solar, sob ponto de vista de disponibilidade, também a gente tem uma complementariedade interessante, especialmente nas regiões norte-nordeste, onde a partir das 4, 5 horas da tarde, quando placas solares param de produzir energia, né, nossa energia eólica começa a crescer e chega ao pico. Então, essa complementariedade flexibiliza a nossa rede elétrica, torna mais fácil, vamos dizer assim, a gestão e a distribuição de energia para o operador nacional de sistema. Então, eólica offshore, a fonte de renováveis offshore mais madura tecnologicamente que existe no mundo, quando a gente compara com gradiente de salinidade, gradiente térmico, maré, energia de onda. No Brasil já tem um marco legal, nós estamos aguardando diretrizes para a primeira processo de cessão de área pelo Ministério de Minas e Energia, uma nova indústria que vai começar no Brasil, geração de emprego. A gente está falando de revitalização da indústria naval, dos estaleiros, e a gente está falando sobre segurança energética novamente, novas demandas, data center, de produção de hidrogênio, de produção de combustíveis sustentáveis, etc. Né? Se a gente está falando sobre todos esses produtos renováveis, nós precisamos de energia elétrica renovável, eólica offshore pode contribuir significativamente nesse sentido. E outras fontes oceânicas, eu destacaria a energia de onda para algumas aplicações específicas no alto mar e também para gerar água potável nas regiões afastadas, isoladas, energia corrente de maré e corrente dos rios, para gerar energia suficiente para as comunidades que ficam afastadas, isoladas, né, da rede elétrica, que sofrem com falta de água potável, falta de energia elétrica, e também gradiente térmico também, para aproveitar essa diferença térmica de diferentes camadas na água para gerar energia elétrica para ilhas remotas, que também precisam de energia constante e renovável, e também para descarbonização da indústria de óleo e gás.
1: E então, lá no comecinho do nosso papo, professor, o senhor chegou a falar um pouco de uma questão econômica de que não seria tão viável. O senhor pode trazer para a gente um panorama do que a gente tem de custo com isso? Porque, assim, seria muito bom, inclusive, quando o senhor pontua, levar água para as regiões aí, né, onde tem essa escassez. Só que se a gente for fazer um comparativo do quão caro é ou não, em comparação com o que a gente tem hoje de energia solar e de energia eólica. A própria energia solar, ela já foi extremamente cara, né? se nós formos olhar décadas atrás, parecia algo muito futurista ter instalações de placas solares, e hoje em dia é mais acessível. Como é que está essa comparação com a maré motriz?
0: É muito importante considerar que as tecnologias, para que sejam comercializadas, eles precisam, um passo a passo, em diferentes níveis de maturidade tecnológica, que normalmente a gente divide em 9 níveis para chegar a ser comercializadas, que começa pelos estudos básicos na universidade, depois testes de modelos reduzidos em laboratório, e depois vai para o ambiente real. Normalmente, a dificuldade desses sistemas, em geral, sistemas renováveis offshore, começa essa dificuldade a partir do momento que você sai da universidade, sai do laboratório e tem que construir um piloto no mar, que normalmente é caro. E traz risco para quem vai financiar. Então, nesse momento, eu sempre reforço isso, é muito importante, né, a colaboração, a contribuição do governo, incentivando de uma forma estratégica a aplicação e implementação dos pilotos. Para que piloto? Porque na medida que a gente coloca um piloto em escala real no mar, a gente está montando uma cadeia de produção para aquele sistema numa escala reduzida para uma unidade, que a partir dessa cadeia de produção a gente vai baixar o custo conforme curva de aprendizagem e a gente pode chegar a um sistema comercial. Então esse processo é fundamental, e nesse processo a agência de fomento e o Banco de Desenvolvimento, BNDES, o FINEP e outras instituições podem ajudar, né? O Brasil chega a esse patamar, poder comercializar esses sistemas. E eu sempre dou exemplo da Petrobras. Petrobras buscava petróleo nas águas até 400, 500 metros, talvez uns 40 anos atrás. Hoje em dia, explora petróleo e produz petróleo nas profundidades de mais de 3.000 metros. Né? Isso foi uma referência mundial. Né? Então, mostra que investimento, né, para poder baixar o custo, né, valeu a pena, e isso aconteceu. Então, no Brasil, realmente, se a gente quiser chegar em sistemas comercializados, teremos que ter pilotos no mar, teremos que ter investimento de uma forma mais organizada e estratégica nesses sistemas, e pensar, como você mencionou, às vezes você compara custo de produção de energia para uma comunidade isolada, onde realmente é difícil você levar a energia elétrica da rede. Realmente, para você levar água potável, tem que ter caminhão-pipa, que tem que pegar estrada, enfim, tem dificuldades. O produto final, comparando com essas situações, pode ser competitivo, né? Então, temos que também trazer dentro do contexto daquela aplicação específica quando a gente quer fazer um estudo econômico. A questão é que realmente difícil competir nas situações normais. Hoje em dia, com eólica e solar, são bem mais baratos, né, a hidrelétrica, mas se a gente está falando sobre condições específicas para comunidades isoladas, para descarbonização da indústria de óleo e gás no meio do mar, a gente tem que entender que os custos são outros patamares, né? A competitividade se dá da outra forma.
1: Professor, é justamente dessa sua especialidade que o senhor trabalha justamente com essas energias renováveis offshore, fica claro aí o papel dos oceanos nessa descarbonização mundial que o senhor fala. Futuramente, a gente tem como imaginar uma convivência no mesmo espaço desses parques eólicos offshore e também dos sistemas maré-motriz? Agora, não tanto pensando nessa questão econômica, porque a gente entende que ainda tem muitos desafios, mas na questão técnica mesmo.
0: O Brasil faz muito abençoado, né? Nós temos diferentes fontes renováveis, disponíveis, abundantes, né? E barato. Então, para a gente adicionar mais uma fonte renovável, o desafio é grande, porque essa fonte renovável tem que competir com as renováveis existentes, se a gente olhar neste momento. Mas se a gente olhar estrategicamente, o que a gente tem que considerar? Eu volto a dizer, a questão de segurança energética, né? A questão de diversificar as fontes que estão contribuindo para a rede elétrica. Quanto mais a gente diversifica, a rede fica mais flexível, né? A rede elétrica. A rede elétrica fica mais flexível, pode baratear custo, né, de energia, o preço, né, de para os consumidores. Isso levando em conta que nossas fontes renováveis têm uma complementariedade pela natureza, né? Estão em harmonia de uma forma natural, então isso é muito importante. Eu vejo, sim, é possível ver, especialmente na região norte, nordeste, a questão de corrente de maré ou barragem de maré. O eólico offshore realmente tem um potencial muito grande aqui no Brasil, será o carro-chefe, vamos dizer assim, das fontes renováveis offshore, com certeza, no futuro.
1: Professor Milade, muito obrigada pela sua participação, por nos esclarecer tão bem aí e aos nossos ouvintes para entender essa energia maré motriz, essa complementação aí de matriz elétrica. Claro que a gente pensa no Brasil, não dá o tempo ainda da gente trazer as referências todas internacionais. Foi muito bom o nosso papo com o professor Milade Shadman, que é especialista em energias renováveis offshore e descarbonização do COP UFRJ, Centro de Ensino e Pesquisa de Engenharia da Universidade Federal do Rio de Janeiro. Um bom trabalho também a gente deseja para vocês aí.
0: Obrigado, agradeço o convite, obrigado pela conversa e até a próxima.
1: Até uma próxima, professor. Tchau, tchau.
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1: Você, nosso ouvinte do Em Órbita, provavelmente já usa inteligência artificial acessando chats como o ChatGPT e o Gemini para fazer busca, certo? Esses recursos, eles são de graça e também tem versões premium. Eu vou trazer para você hoje aqui conhecer algumas parcerias que são com instituições bancárias que oferecem aos clientes os recursos mais avançados dessas IAs, também para armazenamento em nuvem e ferramentas que podem ajudar na produtividade, na criatividade e na organização das tarefas do dia a dia. 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É isso, essa é a dica de hoje. Lembrando que você, ouvinte, pode sempre mandar qualquer dúvida de ciência e tecnologia pra gente pelo WhatsApp. É 21 98065 0066. 21 98065 0066. Manda que a gente responde a sua dúvida aqui no Ajuda Tech.
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1: É isso, gente. Esse foi o Em Órbita aqui na Rádio Sputnik, na Metropolitana Rio FM. Obrigado você, ouvinte. 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Este episódio teve produção de Jennifer Alves e edição de Maciel Amaral. Até o próximo, um abraço, valeu.
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1: Breaking History. General argentino declara a independência do Peru. No dia 28 de julho de 1821, o general argentino José de San Martín declarou a separação do antigo vice-reinado da Espanha. O acontecimento foi na Plaza Mayor de Lima, cidade tomada pelo Libertador há uma semana. Após libertar a Argentina e o Chile, San Martín organizou uma frota naval e desembarcou no litoral peruano em 1820. Ao chegar na capital, em vez de destruir Lima pela força, ele cercou a cidade estrategicamente. Isso forçou o recuo das tropas realistas para as montanhas, principalmente na cidade de Cusco, e permitiu que ele declarasse a independência. Saiba mais sobre o nascimento de mais uma república na América do Sul em instantes com virada de história.
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1: E aí, apaixonados por história, beleza? Pedro Henrique Lima na área pra gente revirar o processo de independência do Peru. Esse país, no início da colonização, foi o vice-reino mais importante do Império Espanhol. Isso por conta da prata que vinha de Potosí e enriqueceu muita gente na Europa. Ao longo do século XVIII, porém, o jogo começa a mudar. As forças espanholas passam a enfrentar rebeliões e episódios de resistência cada vez mais constantes, como o famoso levante de Túpac Amaru em 1780. E essas lutas se conectam com o que viria depois. Na virada do 19 começa um movimento autonomista no vice-reinado. A coroa espanhola, temendo o avanço das independências pelo continente, instala a contra-revolução em Lima. Mas o tiro sai pela culatra. As elites criollas se unem aos libertadores que vinham do Chile para declarar a separação desse território. A cidade de Lima foi tomada sem que o general San Martín desse um tiro. Só que depois da declaração de 28 de julho, celebrada hoje em dia como o principal feriado nacional do país, as Fiestas Pátrias, ainda faltava consolidar a independência em outros territórios. O exército espanhol continuava intacto, controlando a maior parte do território e refugiado nas montanhas andinas. A verdadeira emancipação militar só foi decidida 3 anos depois, em 1824, através de 2 batalhas que falaremos logo logo. Bora dar então mais umas viradas de história com o nosso convidado de hoje. Bom, e agora eu tenho o prazer de conversar com Iobani Michael Gonzalez Jauregui. Ele é professor no Departamento de Ciências Sociais da Universidade Federal São João del Rei, licenciado em História pela Universidade Nacional Frederico Vila Real, mestre e doutor em História pela Universidade Federal de Juiz de Fora. Professor, seja bem-vindo ao Virada de História, tudo bem?
2: Tudo bem, muito obrigado pelo convite.
1: A gente que agradece a sua participação. Professor, quando a gente fala da independência do Peru, ela é uma independência que a fase final dessa independência ela começa em 1820 com a chegada dos libertadores, né, ao território peruano. Ela foi uma independência tardia se a gente comparar com outros movimentos na América do Sul?
2: Sim, foi tardia porque você tem que entender que os processos de quebra da ordem colonial no Peru se iniciaram no ciclo final do século XVIII, só que as coisas fueron muy ruins para una posibilidad de estar unidos entre los indígenas, los negros, los criollos, porque usted tiene que lembrar que en 1780 ya existía el movimiento Túpac Amaru, que fue muy fuerte para el momento, ¿no? 1780 fue un periodo de, podríamos hablar, de que dejó 150.000 muertos. Muchas cosas, propiedades incendiadas, pelos indígenas. Entonces, al inicio del siglo XIX, se va a tener otros movimientos sociales también fuertes, y eso va a llevar a que entre 1814 y la llegada de San Martín existiera como una cosa de un silencio, ¿no? Se apaga toda forma de movimiento social, de que no se va a hacer nada. Y entre aspas va a aparecer de que el Perú no decide quebrar la unión con España, mas você tem que pensar que esse silêncio desse período obedece a que já havia existido movimentos sociais muito fortes e intensos antes de 1820, né? E isso acha as pessoas, a historiografia fala de que é um período tardio de independência do Peru. En un periodo tardío porque existe un reagrupamiento de fuerzas, porque existe un momento de si deseamos quebrar, después no deseamos quebrar por lo que estaba aconteciendo en otras partes de Hispanoamérica.
1: Inclusive, houve algumas insurreições no século XIX, como, por exemplo, a de Francisco de Zella, em 1811, de Crespo e Caxile, em 1812, também dos irmãos Angulo, em 1814, que foram abalando ali a região andina. Eram episódios isolados, então, que como se fosse um prelúdio da independência que se consolidaria depois?
2: Vocês não têm que esquecer que também temos a Revolução del Cusco em 1814. Uhum. E são processos que não são isolados, são processos de buscar realmente um quebre do ordem colonial, sobretudo a Revolução del Cusco, porque você tem aí a uma pessoa como Mateo García Pumacago, que era um cacique andino, que ele luta contra Tupac Amaru em 1780. E depois você, uns anos depois, encontra a Pumacagua de otro lado, ¿no? Ahora luchando contra el rey, cuando en el 780 él luchó a favor del rey. Entonces las personas pueden achar que, él vira, no, él no vira. Lo que está aconteciendo es que se piensa, ¿no?, que esas formas de luta no son contra el rey, son para mantener el poder del rey. Y ustedes tienen que lembrar que para esa época, Fernando VII voltó al poder, él restablece el absolutismo, entonces hay ya un descontento social que se está acrecentando cada vez más, y tanto esta Revolución del Cusco tenta, pues, de alguna forma, ser una forma de descontento a lo que está aconteciendo en la península, ¿no? Y eso es muy importante porque no está isolado, está es parte de lo que está aconteciendo en la península, es reyectar las nuevas formas o la pérdida de lo que ya habían conseguido. Entonces, Pumacagua para algunos es una persona de un precursor de independencia, para otros es una persona que está intentando mantener privilegios porque él era un cacique que pertenecía al orden colonial, más otras personas hayan que él achaba que el rey estaba ficando en ganado, que el rey no era parte de estas mudanzas políticas y que el rey desconocía todo y él está luchando finalmente como en 1780 a favor del rey, más lo real es que las políticas eran de parte de la coroa española, ¿no?
1: Sí, inclusive nesse período, no começo do século XIX, vai ser o período do vice-reinado de José Fernando de Abascal e Souza, e nesse período o Peru ele se torna uma base da contra-revolução contra os patriotas do Alto Peru, Quito, Chile e do Rio da Prata também. Isso vai, de certa forma, não retardar, mas assim, dificultar que surgissem movimentos autonomistas naquele momento?
2: Eso es interesante, ¿no? Porque sí, o Perú es el espacio contrarrevolucionario, ¿no? Desde o Perú salen las expediciones contra las juntas autonómicas de La Paz, de Buenos Aires, de Quito. Entonces, te pueden pensar que sí, que o Perú es el espacio realista por naturaleza, ¿no? Mas usted tiene que entender que en Perú, en el ciclo final del siglo XVIII, va a existir la mayor nobleza. Es una nobleza comprada, es una nobleza de comerciantes que ficaron ricos y ellos van a comprar títulos nobiliarios y va a existir una oposición muy grande a una unión con indígenas, ¿cómo se llama? Con indígenas, con negros, porque también existe una cosa, ¿no? Lo que hizo tanto Tupac Amaru como la Revolución del Cusco es reeditar cualquier forma de vínculo entre indígenas, negros y criollos. Entonces, criollos están como que en un momento importante de su vida política, de vamos para frente, no ficamos aquí, vamos a ver cómo está aconteciendo las mudanzas políticas, y cuando ya las cosas están muy perdidas para la nobleza hispánica, ellos van a virar el yogo y van a sumarse al bando patriota, al bando de San Martín, ¿no? Pero más es un tema de un cálculo político de parte de los criollos, ¿no? Porque sí, ellos finalmente son los que controlan todo después de la llegada de San Martín, ¿no? Sí, los criollos y esos comerciantes que ficaron nobles, ¿no? Ellos que finalmente eran peruanos porque nacieron en el espacio peruano, eran la nueva nobreza y ellos ficaron com o controle de tudo aí.
1: Sim, sim. Agora, o vice-reino do Peru, que depois se transforma, né, em vice-reinado, eu acho que é uma mudança, né, no título, foi, em outros tempos, muito poderoso, né, sobretudo no século XVI, século XVII, muito por conta da prata de Potosí. Qual era o peso desse território para a monarquia hispânica no começo do século XIX, antes de se iniciar a independência do Peru?
2: O Peru había perdido mucha fuerza, sin duda, porque usted tiene la creación de Renato Capra, vicerreino de Plata, de Bogotá, ¿cómo se llama? El del Norte también aquí, esqueci el nombre, fica...
1: Nova Granada.
2: Nova Granada. Va a perder mucho poder, mucho espacio. Y una cosa muy interesante, usted acha que eso significa que o Perú, los integrantes de la sociedad colonial peruana decidan quebrar el orden colonial? No, de lo contrario, porque usted cuando experimenta o revisa o analiza, ¿cómo se llama? Élite colonial, comenzó a comprar títulos nobiliarios, se viró mucho más rica porque sí, pierden el control comercial, apertura del monopolio, más acontece una cosa muy importante. Los reglamentos de libre comercio van a ayudar a que muchos comerciantes consigan comprar esclavos sin pagar impuestos, sí, y también acontece una cosa, hay productos naturales como el cacao, como la cascarilla, que ficaron libres de aranceles. Entonces, esa élite limeña va a ser mucho más grande y mucho más rica, y eso usted conta cuando analiza cuántos títulos nobiliarios se compraron en un momento, ¿no? Uh-huh. Entonces, muchos de ellos no eran nobleza de sangre, sino nobleza econômica.
1: E quando a gente fala desse vice-reinado, a gente já mencionou as cidades de Lima e de Cusco, né? Cusco, inclusive, que tem uma importância histórica até para os povos andinos, e Lima que vai se tornar a capital, acho que com a chegada dos espanhóis, se eu não me engano. Mas quais eram os outros grandes centros desse vice-reinado do Peru, as outras principais cidades?
2: Bom, então você tem a intendência de Trujillo, en Arequipa. Arequipa es una ciudad muy importante que después, en los primeros años de la República, va a ser la ciudad que es por naturaleza oposición a Lima. Arequipa, Cusco, Trujillo son las principales ciudades en ese momento, ¿no? Que son ciudades importantes para equilibrar, ¿no? Y esas son nobrezas regionales también, que no necesariamente fican siempre de acuerdo con lo que va a hacer Lima. Y esas cosas, esas contradicciones, você va a encontrar mucho más fuerte en el periodo republicano, ¿no? En las primeras décadas republicanas se va a percibir estos conflictos de estos grupos regionales contra Lima, ¿no? No es solo Cusco, no es solo Arequipa, también es parte del norte de Perú, ¿no? Trujillo, que es la principal ciudad en ese momento.
1: Sí. Agora, você ya mencionó que el proceso de independencia no Perú, él está relacionado a los acontecimientos na Península Ibérica, ¿no? Y ahí a gente está hablando das invasiones napoleónicas, después do retorno do Fernando VII, ya como rey espanhol. Y en 1820, vai ter a Revolución Liberal, ¿no? Que exige que o rei adote uma constituição, são convocadas as cortes de Cádiz. Essa revolução, ela tem um impacto nos rumos da situação política no vice-reinado do Peru?
2: Acho que sobre esse tema não sei quanto poderia haver influenciado na sociedade nesse momento. Chegavam informações,

0: no Pacífico. Por que que ele faz isso? É uma divergência com os outros libertadores? Foi um gesto altruísta? Por que que ele resolve sair de cena?
1: Cara, eso es una cosa que pocas personas entienden, ¿no? Muchas personas se fican queriendo conocer, y las pesquisas es qué aconteció en Guayaquil en el encuentro entre San Martín y Bolívar.
0: Sí.
1: ¿Qué se faló en ese encuentro? ¿Por qué ese encuentro terminó consolidando la salida de San Martín do Perú? ¿No?
0: Sí.
1: Algunos tienen algunas teorías, algunas cosas que yo escuché en algún momento, es que inclusive que se encontró a poco un caderno de lo que se faló. Lo más común es que algunas personas hablan de que es un acuerdo entre masones, porque los dos eran masones, uh-huh. y Bolívar tenía un cargo, una importancia mayor que San Martín, y fue un acuerdo entre los dos a salir de San Martín. Porque uno no se explica por qué San Martín, si viró con todo el control en un momento, él decide salir sin dar luta, ¿no? Sin brigar contra Bolívar. Él va a salir. Más también, si vos va para el plano práctico, las cosas para San Martín no fueron muy fáciles, ¿no? Pero las élites ficaron enfrentadas contra él, los presidentes iniciales, el Congreso también no van a dejar mucha cosa para él. Él también tiene dentro del propio grupo personas como Monteagudo que van a hacerse muchos enemigos, ¿no? Perú, ¿no? Y esas políticas de expulsar hispanos, picar con las propiedades de él, también va a ser contrario a todos los intereses de él.
0: O San Martín, que él tinha, né, atuado no Chile, no processo de independência do Chile, junto com Bernardo O'Higgins, qual a importância, como que o evento da independência do Chile se conecta com o que viria, com a independência que viria a acontecer no Peru? 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
1: Sin duda, ¿no? Porque como ya usted faló, o Perú era el centro de la contrarrevolución. Si pensamos de otra perspectiva, o Perú era el centro del poder hispánico, ¿no? La mayor nobleza, mayor riqueza. O Perú durante muchos años, o vicerreino de Perú, pagó situados de Chile para la defensa del reino. Entonces, si usted no liberaba Perú, ningún proyecto podría ficar en pie, ¿no? Tienen que apagar la presencia hispánica en Perú, porque vos ten como se llama, ¿no? Lima tenía universidades, tenía el grupo cultural o la élite cultural más importante de ese momento. No existía universidad en Chile, muchos se formaban en San Marcos, tenías élite cultural, élite política, económica en Lima. Entonces, Lima representaba mucha cosa, y desde Lima, si vos, y ahí el gran ejemplo es que desde Lima van a salir los procesos, los movimientos contra la insurgencia, ¿no? Contra las famosas juntas autonómicas, ¿no? Mas no siempre tienen éxito. Buenos Aires no se consiguió apagar.
0: Y inclusive a pasagem dos libertadores pelos Andes é um episódio heróico, né? 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
1: Si mal no lembro, Monteagudo, Álvarez de Arenales, San Martín, Cócrane, todos ellos llegaron a Pisco, que va a ser el lugar primero donde van a llegar, y van a ficar fuera de Lima varias semanas, un tiempo mayor, para intentar cuál era el movimiento político de la ciudad y de Lima, ¿no? No era fácil llegar a Lima y declarar una independencia, mas fue financiamiento sin duda de Chile, ¿no? De las élites chilenas, que ya viraron pues libres, y porque Chile era una capitanía no tan fuerte con presencia de un ejército como sí era el caso de Perú, ¿no? Entonces, ellos saben, tanto los rioplatenses como yo, la capitanía de Chile, que sin liberar a Perú, sin financiar un proyecto contra las élites limeñas realistas, eso iba a virar un problema, porque ya tenían la experiencia de Abascal luchando contra cualquier movimiento independentista, ¿no? Entonces, ellos tienen que ahora aportar económicamente, y si mal no lembro, el Perú después tuve que indemnizar esos aportes económicos ya en el proceso republicano.
0: Y você mencionou o nome do Thomas Cochrane, né, o famoso marinheiro britânico, que também teve, é conhecido aqui no Brasil, né, participou das guerras de independência. Como que ele entra na história aí quando a gente pensa na independência do Peru? Foi como um mercenário? Havia ali uma aliança com os ingleses? Ou era um sentimento também de libertar o Peru dos espanhóis?
1: Cara, yo sobre ese tema no sé mucho más. Lo que ahí sí sabe cuál es el punto de la presencia de ingleses es que les tenía mucho interés económico en que, en primero, que era una lucha permanente contra los intereses de los hispánicos. En tanto, la presencia de ellos en estas cosas era común. Ellos van a luchar contra cualquier proyecto que sea colonial, porque usted tiene que entender que los británicos en ese momento son un chisme de avanzada, ¿no? Contra esclavidad, contra, entre aspas, algunas formas de dominio territorial, porque les sellaban esos espacios para ellos. Y no es una cosa de grasa, ¿no? Son intereses políticos existentes, porque, por ejemplo, usted tiene en el cuerpo de Bolívar un cara importante como Wilson, ¿no? Si mal no lembro, Wilford Wilson, que es hijo de un político inglés, y él va a ser un asistente de Bolívar, y después de trabajar con Bolívar va a virar diplomata británico y va a ficar presente en la guerra que tiene Chile y Perú, una confederación Perú-Boliviana. Uh-huh. No son personas que después viven políticos importantes a favor de la corona y británica. Entonces yo creo que no son actuaciones isoladas, son parte de una política, ¿no?
0: Sí.
1: De apoyo para lograr el orden colonial hispánico.
0: Sí. ¿Y hubo participación de indígenas y también personas escravizadas en esos eventos de la independencia? ¿O la élite que conduzió el proceso intentó dejar esos grupos de lado?
1: Cuando acontecen los procesos de Tupac Amaru en el siglo XVIII, tienen participación sin duda indígena,
0: sí.
1: Cusco tiene participación indígena. Solo problema para los criollos es que ninguém podía controlar a los indígenas, por eso el miedo permanente de la revolución indígena. Esos vínculos entre indígenas y criollos fracasaron, porque los criollos siempre ficaron de miedo con los indígenas. Y los negros es mucho más complicado, porque vos ya tenés un grupo importante de libres al final del siglo XVIII en Perú. Vos tenés más libres esclavos. Tenés esclavos participando a favor, sí, pero aquí vos tenés que entender que muchos esclavos luchaban contra el bando de Seudono, ¿no?
0: Uh-huh.
1: ¿No? Y con las promesas de libertad.
0: Sí.
1: ¿Quién podía dar libertad? Porque hay que lembrar que la constitución de 1812 no da ciudadanía a los mulatos ni a ninguna persona de ascendente de Cor, ¿no? No, ellos van a ficar fuera del proyecto constitucional de Cádiz, y lo que acontece después es que les van a seguir solo ser parte de los grupos rebeldes, de los grupos patriotas, más los esclavos nunca fueron considerados como parte de, ¿cómo se llama?, de como parte del proyecto, ¿no? Ellos solo querían para pintar, para la briga, más nunca incorporados como parte de este proyecto republicano. Yo hago siempre una cosa, ¿no? Que los criollos se aprovecharon de la situación, ellos controlaron todo y dejaron fuera a los indígenas, a los afrodescendientes, porque no concebían una sociedad de otra forma que no sea jerarquizada, en base al cor de pele, ¿no?
0: Pois é, eu vejo isso como uma contradição no processo, e até pensando do ponto de vista estratégico, eu imagino que a população de pessoas escravizadas na época no Peru, e isso é um assunto que, né, você conhece muito bem, tem pesquisas, livros sobre isso, devia ser uma população muito numerosa, né, de indígenas então nem se fala. Essa elite criolla não precisava de indígenas escravizados para poder ter uma revolução e uma república que desse certo?
1: Acho que no, por eso hay que pensar que los indígenas no eran esclavos. Los indígenas tenían otra categoría política, más el crecimiento de la población indígena se va a dar durante las primeras décadas del siglo XIX. O sea, tiene una queda demográfica muy fuerte en el siglo XVI,
0: sí.
1: Una recuperación un poco importante en el siglo XVIII, más la gran población indígena que se va a acrecentar es en el siglo XIX. Uh-huh. Entonces ellos achaban que sí, hay un debate en Cádiz de entregar ciudadanía para ellos, pero siempre con la idea de que eran menores de edad, con incapacidades, nunca con una idea de votar directamente, voto indirecto. Y en el caso de los esclavos, de los afrodescendientes, sean libres, no, eso no había una idea de incorporar a ellos, ¿no? Porque vos tenés que pensar que también hay una un una queda población en general en el siglo XIX, ¿no? No, Perú ten, no, no es grande la población, ¿no? Y en Lima ya no, para inicios del siglo XIX, 1819, Vinci, acho que solo van a existir unos 20.000 esclavos, no máximo.
0: No sé, es bien poco.
1: Es bien poco, sí. Porque usted, por ejemplo, en el censo de 1791, usted ten, para el Vicerreino de Perú, ten 41.000 libres y 40.000 esclavos. Tiene 80.000 afrodescendientes, que fala el censo de final del siglo XVIII. Entonces, eso, ellos van comprando su libertad allí, cada vez usted tiene menos esclavos, y varios de ellos fueron liberados de las participaciones en las luchas de independencia, muchos de ellos van a morir también en esas luchas. Entonces, cada vez usted va a llegar, para mitad del siglo XIX, aproximadamente 5.000 escravos.
0: E agora falando sobre as guerras, né, as batalhas em torno que marcaram esse processo de independência, vai haver um momento muito importante que em 1820, né, no dia 8 de setembro, o general José San Martín, Thomas Crocane, todos esses personagens que você mencionou que participaram da Expedição Libertadora, eles chegam em Paracas, ao sul de Lima, né, para fazer o desembarque. Eram cerca de 4.000 soldados para iniciar então os eventos cruciais aí que levariam à independência do Peru. Como que foi esse momento? Eles enfrentaram muita resistência nesse desembarque, nas primeiras batalhas ali de independência?
1: Sem dúvida, não? Você tem que pensar que esses são momentos que muitas pessoas ainda não estavam convencidas do processo, não são exércitos profissionais, o Peru no tiene un ejército profesional, tiene muchos lutadores, ¿no? Como se llaman, mujeres que acompañaban a sus maridos en las lutas, más eran grupos no profesionales de lucha. Entonces, complicado. Por eso que Lima era, como dicen, como falamos, tomada y dejada, porque no había una cosa que asegurase a victoria total. Y por eso usted ve que esa idea de que Bolívar tiene que llegar para pechar a independencia, porque hay mucha disidencia, muchas personas que salen del grupo patriota, voltan al grupo realista y viceversa, ¿no? Es una cosa que no termina de fechar, ¿no? San Martín consigue iniciar los procesos, más el que tiene que fechar todo va a ser finalmente Bolívar con Junín y con Ayacucho, ¿no? Que sí. Es en el año 24, sí. 4 años después de la llegada de San Martín. No es un proceso que va muy devagar, sí. Por lo que yo falei al inicio, ¿no?
0: Sí, o Bolívar, como siempre, apareciendo nos momentos derradeiros, ¿no? Das revoluciones na América do Sul. Agora, o San Martín, ele chega a se reunir también con un vice-rei na época, Joaquín de la Pezuela. Houve una tentativa, claro, de negociar a independencia do Peru?
1: Sí, siempre se negoció la independencia do Peru, los nobles hispánicos. La idea era traer un príncipe extranjero, europeo, porque se achaba que los peruanos siempre ficaban como una sociedad cortesana, tuvieron los incas, tuvieron a los vicerreyes, en tal autoridad y tenía que ser de ese jeito, no podía ser distinta. En tal hubo inclusive los debates en la famoso jornal La Abeja Republicana, de cuál sería la mejor forma de gobierno para los peruanos, ¿no? Si sería ser una corte, ¿no? O sería una república, ¿no? Forma ciudadano, si era un proceso para fomentar la educación. Entonces era muy, muy complicado. Los debates son interesantes, ¿no? Se ten ahí en los jornales, como esta Abeja Republicana, esa idea de por qué es importante ser una república y no una monarquía.
0: ¿Y tinha muchos monarquistas ainda no Perú?
1: Sin duda, usted tiene mucha nobleza, ¿no? El marqués, ¿quiénes son los primeros presidentes de Perú? José de la Ribagüero, el marqués de Sánchez, ¿cómo se llama? José de la Ribagüero, Sánchez Boquete, está el marqués de Torretagle, están muchas personas importantes que eran nobles, ¿no? Y tenían mucha nobleza. Por ejemplo, uno de los principales presidentes es el general Orbegoso, y él era noble, y de nobleza colonial. Hay muchas personas que la nobleza era importante en Perú en ese momento, ¿no? E eles jogavam muito.
0: Sim, é interessante porque nos países sul-americanos, né, você tinha uma nobreza muito representativa, que no Brasil também, né, o Brasil vai se tornar um império, vai ser uma monarquia, né, não vai ser uma república, mas é pouco falado como que essas pessoas da nobreza, elas ficam depois da independência. Parece que só tem republicano na América do Sul, né? Acabou as independências, a América do Sul só fica com os republicanos, mas não é bem assim, né? É interessante você falar que os primeiros presidentes do Peru tinham marqueses, pessoas ligadas à nobreza, né?
1: Sim, o Marquês de Torretagle, ele voltou a ser novamente realista e morreu no castelo de Real Felipe com os espanhóis, não? Porque él decidió voltar a ser realista, ¿no? Porque lo que ficaba frente a los ojos de él no era lo que ellos pensaban.
0: Sí, sí.
1: Todo eso, ¿no? Ellos miraron porque justamente esas dudas, ¿no? ¿Qué será mejor, lo conocido o lo por conocer?
0: Sí.
1: ¿Qué será? Entonces, muchos de ellos y eran señores, vamos así a hablar una palabra, especie de señores feudales que tenían vasallos, que tenían indígenas, esclavos, y era chegar com todo um grupo.
0: É como se fosse a aristocracia aqui do Brasil, né? Que eram senhores de engenho aqui no Brasil, que tinham centenas de pessoas escravizadas e que seguiram no poder mesmo depois da independência. Agora, outro episódio crucial nesse processo foi a tomada de Lima, né? Em 1821, pelo general San Martín. E eu li que foi um episódio que ele não precisou disparar um tiro para poder tomar a cidade de Lima. Foi tão fácil assim? Como que foi esse evento?
1: No disparó nada, ni una bala, porque los realistas dejaron a ciudad como después los patriotas van a dejar Lima, lo mismo jeito.
0: Uh-huh.
1: Era una entrada y una salida muy común en el periodo, ¿no? Porque muchas personas se traían ahí entre patriotas, miraban. Usted tiene que lembrar que, por ejemplo, los primeros presidentes del Perú anteriormente participaron como soldados realistas, ¿no? Gamarra, el propio Andrés de Santa Cruz, varios de ellos fueron parte del ejército de Torrey, más después ellos son presidentes del Perú porque ellos dejan, van a ser parte del ejército patriota con San Martín, después con Bolívar, más después muchos de ellos van a traer a Bolívar, porque es una especie de, ninguém sabe para quién trabaja.
0: O Agustín Gamarra, inclusive, él participa de la batalla de Ayacucho después, ¿no?
1: Santa Cruz también,
0: sí.
1: Santa Cruz, Gamarra, todos ellos participan y Santa Cruz vira presidente de Bolivia, ¿no?
0: Uh-huh.
1: Y él es presidente de Perú con la Confederación, luta contra Gamarra, tiene una alianza con Gamarra, después hay una, van a traer entre ellos, es una cosa muy importante en el periodo.
0: Sí, es un troca-troca, ¿no? Como si fuese igual fútbol aquí no Brasil, ¿no? Jugadores trocan de time el tiempo todo, treinador troca de time el tiempo todo. Entonces es interesante a gente ver también todo ese va y ven del proceso. Ahora, con la ciudad de Lima tomada pelos revolucionarios, ¿cuáles fueron las primeras medidas tomadas ahí pelo San Martín, que ahora era el protector ali de Lima?
1: San Martín va a hacer mucha política, acho, errada a través de puntiagudo, ¿no?
0: Uh-huh.
1: Y lo primero que se precisa son recursos económicos.
0: Claro.
1: ¿Y de dónde van a tirar el dinero? Entonces, los hispánicos, picar con las prioridades de ellos, expulsar, juicios sumarios y tienen que ir embora. Eso va a ser contraproducente para los intereses, porque si bien tienen hispánicos, usted también tiene que lembrar que esos hispánicos tienen familias criolas.
0: Sí.
1: Que no van a ficar de acuerdo con esas medidas.
0: Sí, y eso gera más satisfacción, ¿no?
1: Y quien pierde mucha propiedad también es la iglesia, ¿no? Uh-huh. Porque la iglesia tenía mucha propiedad en Lima. Entonces, todas las personas ricas van a ser afectadas por estas cosas, por eso que usted va a encontrar esos movimientos políticos a favor de un momento, en contra en otro momento.
0: Entendí. A igreja, obviamente, va a ficar do lado das forças regalistas, né?
1: Sí, pues ellos van a perder mucha propiedad en igreja. Y es la forma de financiar la guerra, ¿no? Y ellos van a perder mucha cosa, van a perder recursos, van a perder propiedades, van a existir incautaciones de propiedades y esas cosas, ¿no? Porque era un estado colonial que está transformándose y precisa recursos para continuar una lucha. ¿Dónde usted tira dinero?
0: Sí,
1: ¿no?
0: Sí.
1: Con impuestos, con esas cosas. No va a ser contraproducente. Y yo creo que eso tiene mucho que ver, esas piradas de yogo, ¿no? Esas mudanzas de chisme, como se fala.
0: Sí.
1: Porque están analizando que é o que é mais conveniente para os interesses deles.
0: Sim, claro. É, os cálculos ali no momento, né? O que é mais conveniente, como você mesmo falou. É, agora, Lima foi tomada. É, o que faltava ainda para consolidar a libertação de todas as outras jurisdições do antigo vice-reinado do Peru?
1: Lima poderia ser tomada um momento, como já falei, deixado outro momento, e você tem todo um exército realista perto de Lima, ¿no? Entonces era muy difícil consolidar si usted no tiene una guerra, una batalla como Junín o Ayacucho después. Eso va a demorar, porque hay mucha negociación, mucha mudanza de bando. Entonces, ¿cómo se consigue hacer esa guerra en ese periodo? ¿No? Entonces Lima podría estar liberado un tiempo, más usted tiene centros realistas perto de Lima, ¿no? A Sierra de Lima, tomada por los realistas. Então, como você consolida uma independência desse jeito?
0: Sim. Aí que vem essa necessidade de tomar recursos, né? E seguir com essa guerra adiante também, né?
1: Sim. E a ideia, não? É, somos realistas. Há um conflito com os realistas em el bando patriota e também dentro dos próprios patriotas. Ser realista, ser monarquia, ser república. São muitos conflitos, muitas ideias que estão no espaço. E como isso... Aí, ¿cuál va a posar de todas esas ideas? ¿Cuál va a ser la idea que usted va a pegar?
0: Sí.
1: Complicado, ¿no?
0: Pois é, são muitas complexidades, assim, muitos desafios também nesse momento. E como que os monarquistas, ele mantém a resistência? Eu imagino que eles, claro, eles tinham um exército ali, né? Tinham mais estrutura para poder resistir aos avanços dos libertadores. Como que esses monarquistas, como que as tropas regalistas, na verdade, elas resistem aos avanços dos libertadores?
1: Também com o recurso das pessoas que desejam ficar, por exemplo, já depois da independência, hay sectores en la Sierra do Perú que se llaman de monarquistas, como iquillanos. Los iquillanos se llaman de monarquistas ya una vez llegada a la República. Están contra la República y son a favor de la vuelta del rey, ¿no? Entonces, tienen así espacios físicos en el Perú que van a apoyar a los realistas porque achan que es una especie de destino incierto, inseguro, el bando patriota. Entonces, sabe que ellos prefieren lo que ya está establecido, porque jugar sobre unos espacios nuevos, sin conocer, con los conflictos, es contraproducente a los intereses económicos de estos grupos, ¿no?
0: Y yo imagino que deja también el territorio en ruinas prácticamente y en una crisis tremenda, ¿no?
1: Con campos, no tienen llegada de esclavizados, tienen problemas de agricultura, entonces tienen mucha cosa preocupante, ¿no? Y la economía va a caer, tienen que vos organizar, reintroducir impuestos contra los indígenas van a ficar chateados por pagar nuevamente impuestos, etcétera, etcétera.
0: Ahora, llegando nas batallas finais da independencia do Peru, a gente tem a batalha de Ayacucho, né, que vai ser a batalha derradeira, mas também a batalha de Junín, que vai acontecer em 6 de agosto de 1824. Como que os revolucionários, eles conseguem vencer esses conflitos?
1: Eles vão chamar, você tem que lembrar esse que é uma guerra multinacional, no solo do Perú, sino ten ahí colombianos, ten ecuatorianos, venezolanos, que van a luchar a favor de la independencia del Perú contra los hispánicos, ¿no? Los hispánicos, si bien tienen un ejército fuerte, no van a conseguir vencer a un ejército, ¿cómo se llama? Patriota, más es una cosa engrasada, ¿no? Porque esas ayudas después van a ser cobradas por parte de los extranjeros que ayudan a la independencia del Perú. Y ahí existen las ligas con Gamarra. Yo lembro mucho una carta de Gamarra contra Bolívar, llamando de que él nos trouxe a Perú a los pretos del Orinoco, ¿no? Y que dejaron sus cabañas aquí en el Perú, hicieron mucha cosa ruin y esas cosas, ¿no? O sea, permanentemente existía también una briga entre ellos, ¿no? Mas consiguieron el objetivo que era elevar a, yo acho que una guerra ya muy longa, que en un momento va a gastar mucho, va a desgastar mucho a los realistas, y cada vez más fuerte va a ficar la idea de ser independiente, ¿no? Y se consolida esa independencia en Ayacucho, ¿no? Sim.
0: No día 9 de dezembro de 1824, evento liderado también por otro personaje, o Antônio José de Sucre, né? Otro libertador da América. ¿Cómo que ele entra nesse processo de independencia?
1: Sucre y Bolívar son personajes que son muy contra, ¿cómo se podría llamar? Polémicos, ¿no? Perú, ¿no? Algunos llaman de libertador, masalites peruanas no gustaban mucho de Bolívar y de Sucre. No gustaban porque Bolívar mira al emperador y Bolívar se considera una persona que tiene todo el control y Sucre es el segundo a mando, ¿no? Y él va a decidir quebrar el poder de Perú al crear sí. Bolivia, ¿no? Entonces, él está en intereses, también hay políticos de restar importancia a Perú para que la Gran Colombia fique más fuerte que Perú. Entonces, las élites peruanas toman cuenta de eso y van a luchar contra Bolívar y contra Sucre. Sucre va a tener muchos enemigos y él va, si mal no lembro, él muere asesinado en Ecuador, ¿no? Entonces, muere asesinado, lo mismo yeto que murió asesinado en Monteagudo, porque él tiene muchos enemigos políticos, pero las decisiones que él van a adoptar, van a decidir esas cosas que van a perjudicar a las élites peruanas, ¿no? Y la creación de Bolivia es una cosa muy chateada para los peruanos. Yo tengo un libro que se llama Bolívar, enemigo número uno de Perú.
0: Olha, caramba. A Bolívia que era na região conhecida como Alto Peru, né?
1: Y que tiene mucho vínculo con el sur de Perú, ¿no? Norte boliviano, sur peruano, es una sola unidad regional, unidad geográfica. Entonces, eso fue muy contraproducente, ¿no? Y ahí se entiende que Bolívar decidió eso porque Perú era un gran problema como centro de poder, ¿no? Entonces él quería que el centro de poder sea la Gran Colombia. Por eso que él también entiende que penetrar Perú y dividirlo era importante entre los intereses.
0: Sí, interesante. Y una hora esas divergencias todas, ellas cobraron o seu preço, ¿no? Y eso va, yo acredito, que desembocar na forma como nace ese Perú independiente, ¿no? Es un Perú dividido, entonces, en ese comienzo.
1: Dividido, que el norte es liberal, económico, el sur es mucho más nacionalista, Lima, entre aspas, liberal, Lima decide tener acuerdos comerciales con Chile, el sur no gusta mucho, después vos tenés a Gamarra intentando invadir Bolivia, y tenés Santa Cruz intentando controlar al sur de Perú. Es una cosa muy engraçada esa parte política porque tiene mucha instabilidad política, ¿no?
0: Pues y tem um outro episódio que eu quero trazer aqui, que já é um pouco mais à frente, e eu sei que você escreveu um artigo sobre isso, que em 1836, o líder boliviano Andrés de Santa Cruz vai estabelecer a Confederação Peru-Boliviana. Conta mais pra gente sobre essa iniciativa, essa tentativa de juntar Peru e Bolívia, e obviamente que isso não deu certo, né? Mas houve, assim, quem defendesse essa ideia?
1: O problema... Como ya falé, ¿no? 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
0: E vai ter uma guerra, né, inclusive, uma guerra que vai até 1839, né?
1: Tem guerras, não? As famosas guerras intermédios, e que o Tratado Paucarpata, que Chile perde muito. Então, são coisas, a gente não fala muito disso. É nossa primeira guerra do Pacífico, não? E Chile já, em essa guerra, da primeira guerra do Pacífico, Chile demostró cómo ellos podrían invadir el Perú sin problema. Y 40 años después van a repetir la historia y ahí sí van a ficar con territorio peruano.
0: Es interesante ver cómo que esas fracturas pós-independencia, elas van se disseminar pelo continente, porque a gente tem essas duas guerras do Pacífico, a gente tem a guerra do Paraguai, né, que teve participação Brasil, Argentina, Uruguai, obviamente os paraguaios. Então, quer dizer, foi uma unidade ali até sonhada por alguns libertadores, né, sobretudo o próprio Simón Bolívar, com a ideia dele de Gran Colômbia, que também não deu muito certo, uma unidade que não se realizou. E aí eu acredito que seja essa soma de interesses, de divergências, que isso tudo acabou minando essa possibilidade de uma unidade ali na América do Sul, né?
1: Uma ideia muito fraca, que vai deixar fora os escravos, os indígenas, e o projeto republicano foi o pior negócio para estes grupos, não? Porque Bolívar va a esquecer los esclavos, va a esquecer de Haití, él no goza mucho de la población negra y lo deja bien escrito en sus cartas. Entonces es una unidad pegada con babas, ¿no? Es una unidad pegada, es muy fraca esa idea, porque es una unidad que excluye mucho. Uh-huh. Y finalmente los criollos van a... Eles vão a velar e vão cuidar dos interesses deles, então.
0: Sim, e aí imagino que o Peru recém-independente, que aliás não vai acabar com a escravidão, a escravidão, se eu não me engano, é abolida no Peru no ano de 1854, então 30 anos depois da independência, né? Eu imagino que seja um governo que vai manter essas desigualdades sociais, vai ser um governo das elites mesmo, como você falou, né?
1: Sem dúvida, não existe projeto republicano para os grupos llamados subalternos o grupos plebeyos, no existe. Ellos fican fuera de todo, ellos solo sean grupos de trabajo y cuando tengan pocos esclavizados van a promover la inmigración chinesa en este periodo.
0: Uh-huh. Professor Iobani Jauregui, quero muito agradecer a sua participação aqui no Virada de História. Gostei muito da nossa conversa, de aprender sobre o processo de independência no Peru e todas as contradições, ambiguidades e também a relevância histórica desse momento, né, para a história da América do Sul. Muito obrigado e portas abertas para você retornar em outras oportunidades.
1: Obrigado, Pedro. Se cuida. Um grande abraço. Obrigado pelo convite.
0: Grande abraço. Tchau, tchau. Bom, muito interessante a gente ver aí todas as ambiguidades nesse processo de independência do Peru, um processo que está conectado com as rebeliões de indígenas ali no final do século XVIII, né, muito insatisfeitos com as reformas borbônicas da monarquia hispânica, mas que ao longo do XIX vai sendo apropriado pelas elites locais, as chamadas elites criojas, que lideraram também processos de independência em outros lugares da América do Sul. E além disso, cabe destacar essa rede de libertadores por toda a América, né? A gente está falando aí do general San Martín, que vem do Chile com cerca de 4 mil soldados para poder libertar o Peru, tomando aí a cidade de Lima e depois consolidando a independência, e o Simón Bolívar, que vai se conectar a esse processo de independência, ajudando a selar a separação definitiva do Peru em relação à monarquia hispânica. A gente tem outros episódios aqui que a gente fala de outras independências da América do Sul, então a gente consegue ver como que esses eventos estão conectados, e aí vão se proliferar as repúblicas na América do Sul, com exceção do Brasil, que vai se tornar um império. Aliás, império que foi elogiado pelo Simón Bolívar, que preferia uma coisa maior, né? Algo tipo a Gran Colômbia, que uma grande confederação ou uma grande unidade territorial e política, que infelizmente não foi alcançado. E aí a realidade, né, da América do Sul foi essa fragmentação, muito ligada também às elites locais, aos interesses de cada uma dessas elites locais e também o estatuto de cada um desses vice-reinados, né? Hoje a gente falou do vice-reinado do Peru, o outrora poderoso vice-reinado do Peru, que se separou definitivamente da monarquia espanhola no século XIX, culminando aí com a sua independência. Mas antes de terminar esse episódio, eu acho que vale a pena a gente entrar nas duas batalhas que foram decisivas para o desfecho da independência do país. Eu vou contar para vocês como que foi e o que significaram esses dois episódios. É logo depois da vinheta, não saia daí.
2: Vamos voltar no tempo com o quadro Aconteceu na História.
0: Aconteceu na história que a Batalha de Junín foi o primeiro grande confronto da campanha final da independência do Peru, liderada por Simón Bolívar. O combate ocorreu na planície de Junín, a mais de 4 mil metros de altitude, uma das regiões mais elevadas e frias dos Andes peruanos. Esse confronto ficou conhecido historicamente como a Batalha Sem Fumaça, porque durou cerca de 45 minutos e foi travada exclusivamente com armas brancas, como sabres e lanças, pela cavalaria de ambos os lados. Nenhuma arma de fogo foi disparada. Inicialmente, a cavalaria espanhola do general José de Canterac conseguiu encurralar as forças patriotas. Porém, um esquadrão peruano desobedeceu às ordens de retirada, atacou os espanhóis pelo flanco desprotegido e desorganizou o exército inimigo. Já a Batalha de Ayacucho, considerada a mais importante da história sul-americana, aconteceu em 9 de dezembro de 1824. Esse embate ocorreu no Pampa de la Quinua, na região de Ayacucho. As tropas patriotas estavam em desvantagem numérica e cercadas pelas forças do próprio vice-rei espanhol, José de la Serna. O Sucre, né, que liderou aí essa batalha, posicionou suas defesas de forma inteligente no Pampa. Quando os espanhóis tentaram descer as encostas dos morros para atacar, as divisões patriotas lançaram um contra-ataque rápido e avassalador que quebrou as linhas realistas. O próprio vice-rei espanhol foi ferido e feito prisioneiro. Diante da derrota total, os espanhóis assinaram a capitulação de Ayacucho. O documento determinava a retirada imediata de todas as tropas espanholas e a entrega das guarnições ao exército peruano. Pessoal, espero que tenham curtido esse episódio. Continuem ligados no Virada, que é o podcast diário de história da Sputnik Brasil, de segunda a sexta, começando às 7 da manhã, com reprises às 3 da tarde e 11 da noite, na Metropolitana Rio 80.5 FM, para quem tá no Rio de Janeiro. Para quem não tá no Rio, só entrar no site noticiabrasil.net.br e lá naquele íconezinho que tem um fone de ouvido, que você vai conseguir ouvir a transmissão da rádio. Quero fazer um convite especial para vocês. Bom, se vocês, assim como eu, são apaixonados por história, ajudem a divulgar os episódios aqui do Virada. No site metropolitanarrio.com.br e também no portal noticiabrasil.net.br, vocês encontram os episódios do Virada de História, todos os episódios gravados desde o dia 1, que foi em setembro de 2025. No Metropolitana Rio, é só ir lá no final da página que vai encontrar o link para todos os episódios que já gravamos. Já no site da Sputnik, também no final da página, você consegue acessar os podcasts. Daí, enquanto você ouve as entrevistas, clica no ícone de compartilhar. Depois, você manda para aquele seu amigo, amiga ou parente que também gosta muito de história. E tem muita coisa coisa bacana lá. Histórias do Império Bizantino, Império da China, Persa, reinos africanos, reis e rainhas da África, tudo com uma visão inovadora e original sobre o passado. Ah, se você curte uma boa revolução, a gente já falou das independências da América Latina, Revolta Árabe, Revolução Chinesa e muito mais. Também tem bastante história do Brasil, história política, história militar, período imperial, colonial, república e também damos dicas de bons livros com autores que sabem muito de história também. Então, mais uma vez, vocês podem conferir todos esses episódios nos links metropolitanarrio.com.br e noticiabrasil.net.br. Você pode ouvir, compartilhar, fique à vontade. Tá tudo lá, beleza, pessoal? Em breve, a gente vai estar também na plataforma de áudio de sua preferência. 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Se quiser deixar um comentário também, fica à vontade, pode criticar, pode elogiar, a gente prefere elogio, né? Mas se quiser também fazer uma crítica construtiva, é sempre muito bem-vindo e também sugerir pautas nunca é demais, né? Fique à vontade também se você quer ver algum assunto sendo falado aqui no Virada de História. Beleza, pessoal? Mais uma vez, metropolitanarrio.com.br e noticiabrasil.net.br. Aquele abraço, fui! Grande abraço, pessoal, fui!
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3: Olá, bom dia, boa terça-feira para você que nos ouve aqui na Rádio Metropolitana em 80.5. Ouve a Sputnik. Muito obrigada pela sua companhia, pela sua sintonia. Eu sou Kelly Muniz. A partir de agora te faço companhia aqui no Manhã em Foco para você ficar bem informado com notícias do país, do mundo, do nosso Rio de Janeiro. Por isso te convido a acompanhar a nossa programação aqui do Manhã em Foco até às 10 da manhã. Mas, claro, conferir ao longo do dia tudo de informação aqui na Rádio Sputnik. Te convido também a participar da nossa programação. Aqui você é sempre bem-vindo. 21 98 065 0066 é o nosso WhatsApp. Por lá você pode mandar mensagem de texto, de áudio, dar sugestões aqui para nossa programação. Como nosso amigo Pedro Henrique Lima falou, pode mandar críticas também. A gente prefere os elogios, mas as críticas também são bem-vindas para a gente fazer um trabalho melhor aí do jeito que te agrada, viu? Manda também aí informações do trânsito na sua região, o que está acontecendo, o que você acha que tem relevância aí, quer que a gente te ajude a dar voz, vem aqui então para o nosso WhatsApp 21 98 065 0066. Sugira também temas que você quer ouvir aqui na programação, aqui no Manhã em Foco, manda aí pra gente, é um prazer, a gente atende todas as mensagens, a gente lê, ouve, fica à vontade. Manda aí. Agora 8:03. Manhã em Foco está começando nessa terça-feira, 21 de julho de 2026. E em destaque no programa de hoje, governo deve iniciar nesta terça reuniões com setores afetados pelo tarifaço dos Estados Unidos. Brasil terá 158 milhões e 700 mil eleitores aptos a votar em outubro. Flávio Dino envia à Polícia Federal explicações de partidos sobre gestão de emendas. No cenário internacional, Estados Unidos continuam bombardeios contra o Irã, que já duram 10 dias seguidos. Ainda no cenário internacional, o Sudeste Asiático diz estar preocupado com o fechamento do Estreito de Hormuz. Aqui no Rio de Janeiro, operação mira roubos de remédios para câncer. Esquema em 4 estados e com apoio do Terceiro Comando, movimentou 33 milhões de reais. Obras de contenção de encostas e enchentes na cidade do Rio têm cronograma acelerado por causa dos efeitos do El Niño. E nas entrevistas do dia, vamos falar sobre o presidente do Líbano, Joseph Aoun, que realiza sua primeira visita oficial à Casa Branca para apresentar ao presidente dos Estados Unidos, Donald Trump, uma proposta de desarmamento do Hezbollah e discutir a retirada das tropas israelenses do sul do Líbano. A reunião acontece em um momento de intensas negociações diplomáticas e pode redefinir o equilíbrio de forças na região. Aoun, que atuou como comandante do exército libanês, apoiado pelos Estados Unidos antes de ser eleito presidente no ano passado, é o primeiro chefe do Estado libanês em quase 20 anos a visitar a Casa Branca, onde vai se encontrar com Trump também pela primeira vez. Dois decretos assinados pelo presidente Lula em maio deste ano entram em vigor nesta semana e ampliam as obrigações das plataformas digitais no combate a crimes e fraudes na internet. As medidas alteram a regulamentação do Marco Civil da Internet, fortalecem o papel da Agência Nacional de Proteção de Dados na fiscalização das plataformas e atribuem à Advocacia Geral da União competência para solicitar a remoção de publicidade enganosa, abusiva ou fraudulenta relacionada a políticas públicas. As novas regras, no entanto, são alvo de forte reação da oposição e das empresas de tecnologia. Parlamentares afirmam que o governo extrapolou suas competências ao regulamentar temas que, segundo eles, deveriam passar pelo Congresso Nacional. Já o governo sustenta que os decretos apenas atualizam normas já existentes e reforçam mecanismos de proteção aos usuários diante do aumento de golpes, fraudes e crimes digitais. E hoje é terça-feira, dia de giro tecnológico. Yuri Hildebrand vai falar sobre o termo de cooperação técnica assinado entre a Firjan e o Exército Brasileiro para receber um dos hubs do Exército Guardião Cibernético 8.0. A ação é promovida pelo Comando de Defesa Cibernética em parceria com o Gabinete de Segurança Institucional da Presidência da República para a promoção de testes de defesa contra cyberataques. Tudo isso e muito mais a partir de agora, no Manhã em Foco, na Rádio Sputnik.
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3: Segundo Alerta Rio, nesta terça-feira as condições do tempo permanecem estáveis na cidade do Rio devido à atuação de um sistema de alta pressão. O céu estará com poucas nuvens ao longo do dia e não há previsão de chuva. A umidade relativa do ar continua aí com essa previsão de valores abaixo de 30% na parte da tarde em alguns pontos da cidade, viu? Por isso, importante a sua hidratação. Os ventos estarão moderados e ocasionalmente fortes nesta terça-feira e as temperaturas seguem estáveis, com máxima prevista de 33 graus, então vai ser mais um dia típico, né, de inverno, meio verão, com fenômeno de El Niño, tudo misturado, parecido com o dia de ontem, aquele calorzinho, né, de 33 graus no inverno e essa umidade baixa aí, umidade relativa do ar baixa, por isso, como a gente falou aqui, reforçando, requer hidratação, também não esqueça do seu protetor solar, viu? 8 e 9.
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3: As informações do trânsito chegando com o repórter Paulo Fonseca. Bom dia, Paulo. Boa
4: Isso
3: terça.
4: Isso mesmo, Kelly. Boa terça para todos nós. Bom dia a todos. Fazendo o nosso giro diário pelo trânsito nas vias expressas. A Avenida Brasil tem trânsito lento no sentido centro por causa de 3 veículos enguiçados. Uma faixa da pista central está ocupada na altura da Maré, com retenções desde a Penha. Outra faixa está interditada lá na altura de Irajá por conta de um ônibus enguiçado com lentidão desde Coelho Neto. E na altura do Trevo das Missões, em Parada de Lucas, um carro também enguiçado ocupa uma faixa da pista central, provocando lentidão ali no trecho. Ainda na Avenida Brasil, Kelly, um caminhão enguiçado ocupa uma faixa da pista lateral, na altura de Bom Sucesso, no sentido centro. O trânsito é lento com pontos de retenção desde a Penha. Equipes da Sete Rios já estão no local. Agora agora indo para Ponte Rio-Niterói, o sentido Rio tem lentidão nos acessos ao Mocanguê, com tempo de travessia de 17 minutos. Já no sentido Niterói, o fluxo é normal com travessia em 13 minutos. Na linha amarela, o sentido Fundão tem boas condições de trânsito. Agora, no sentido Barra, há lentidão da Avenida Bento Ribeiro Dantas até o acesso 8 em Bom Sucesso, também por causa do fluxo intenso de veículos. Agora indo para a Avenida Niemeyer, uma faixa está ocupada por causa de um acidente envolvendo um utilitário, uma moto, na altura da Praça do Vidigal, para quem vai no sentido São Conrado, e o trânsito tem retenções nesse sentido ao longo de todo o trecho da via. Na Zona Norte, a Avenida Marechal Rondon tem boas condições na altura do acesso pela Rua Barão do Bom Retiro. Há lentidão entre as ruas Bela Vista e São Paulo, no Sampaio, e trânsito intenso na altura da Rua Alice Figueiredo, no Riachuelo. Na altura da Rua Souza Dantas, o fluxo voltou a ser bom. E atenção ao motorista que circula ali por São Cristóvão, porque os semáforos no cruzamento da Rua Teixeira Júnior com a Rua São Januário estão apagados. O trânsito segue em boas condições no trecho, equipes da prefeitura já foram acionadas, mas é importante redobrar a atenção ali quem passa no cruzamento da Rua Teixeira Júnior com a Rua São Januário. E já já a gente volta com mais atualizações sobre o trânsito, Kelly.
3: Perfeito, muito obrigada, Paulo Fonseca. Até já então com mais trânsito aqui na Rádio Sputnik. 8:11.
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3: Agora 8:12, a gente começa as nossas entrevistas e análises aqui no Manhã em Foco desta terça-feira, e a gente começa falando sobre o encontro do presidente do Líbano, Joseph Aoun, que realiza aí sua primeira visita oficial à Casa Branca para apresentar ao presidente dos Estados Unidos, Donald Trump, uma proposta de desarmamento do Hezbollah e discutir a retirada das tropas israelenses do sul do Líbano. Essa reunião acontece em um momento de intensas negociações diplomáticas e pode redefinir o equilíbrio de forças na região. Aoun, que atuou como comandante do exército libanês, apoiado pelos Estados Unidos antes de ser eleito presidente no ano passado, é o primeiro chefe do Estado libanês em quase 20 anos a visitar a Casa Branca, onde vai se encontrar com Trump pela primeira vez. E para falar sobre o assunto, a gente conversa agora com Najad Khoury, sócio fundador do Grupo de Estudos e Pesquisa sobre Oriente Médio, o GEPOM, e professor da Fundação Getúlio Vargas para a Escola de Comando e Estado-Maior do Exército e para a Escola de Comando e Estado-Maior da Aeronáutica sobre o Oriente Médio. Professor Najad Khoury, bom dia, bem-vindo mais uma vez à Rádio Sputnik. Prazer falar contigo novamente.
5: Tia Kelly, e espero que possa contribuir alguma coisa positiva nesse conflito complexo que acontece no Líbano.
3: É, pois é, vamos tentar aqui entender, né? Qual é a importância, Najad, a importância política e diplomática dessa primeira visita de Joseph Aoun à Casa Branca desde que assumiu a presidência?
5: É de suma importância porque, é a primeira visita de um chefe de Estado libanês à Casa Branca nos últimos 20 anos, onde que os conflitos entre Líbano e Israel ocorreram. Mas digo, principalmente não é o Líbano, é entre o grupo chamado Hezbollah, que é o grupo político-militar que atua internamente no Líbano e que sempre teve confrontos com Israel desde 2020, desde anos 2000, né, praticamente, né? Então, e a diplomacia libanesa está tentando, tem dois objetivos. Um é retirada israelense dos territórios libaneses ocupados recentemente, né? Depois desse conflito último entre Irã e Israel e Estados Unidos, e também desarmamento do grupo Hezbollah, que mantém armamentos pesados, que é fora do direito internacional, ou direito nacional, que onde o Estado é o único agente que possa carregar armas. Então, no Líbano, temos o governo oficial e tem um grupo Hezbollah que atua fortemente internamente em prol de grupos de resistência externos, que são Hezbollah, Hamas, e em prol do Irã, praticamente. Então, existe um conflito interno no Líbano que reflete na política externa e que hoje resultou numa ocupação israelense de uma faixa de quase 10 quilômetros do território libanês, que é muito grande essa faixa, porque ela representa quase 10% do Líbano, que o Líbano é um país muito pequeno.
3: E o que torna esse encontro com Donald Trump particularmente relevante para o futuro do Líbano?
5: Os Estados Unidos vinha intermediando esse acordo de cessar-fogo entre Israel e Líbano.

0: importância que haja, digamos, um controle do governo do Líbano sobre a atuação do Hezbollah, né, que age praticamente em defesa dos interesses de Irã, né? Não é do Líbano. Então, Hezbollah é um grupo que age, diz, em defesa do Líbano, mas, em princípio, ele está atuando em favor das políticas externas do Irã, né? Então, e o Aoun, ele está no meio de um conflito interno que reflete a segurança externa do Líbano, né? Então, ele, o objetivo principal é que desarmar Hezbollah internamente, que recusa a entregar as armas, né? E inclusive tem armas pesadas, tem drones, tem mísseis, tem armazéns subterrâneos e tudo mais, e que o exército do Líbano quer que haja um controle dele para desarmar, para que possa aplicar esse acordo último que foi feito com os Estados Unidos, onde que Líbano desarmasse Hezbollah e Israel possa sair do Líbano. Então, esse é um encontro de suma importância que o Aoun está tentando realizar junto com Trump.
1: E como é que o histórico militar de Aoun, que foi ex-comandante do exército libanês, né, esse histórico dele influencia a estratégia para lidar com Hezbollah? Tem algum peso?
0: Ele é um líder libanês que já atuou contra o Estado Islâmico, quando o Estado Islâmico tentou invadir Líbano, né? Né, de 2010, ele foi ferido também, e ele também subiu ao presidência da República depois de um vago no poder libanês, e ele tem um currículo, digamos, muito importante e conhece profundamente o Israel, a relação com Israel e o Líbano, e também internamente Hezbollah. E ao mesmo tempo ele conhece como que é o jogo político do Líbano, funciona. Só para vocês terem uma ideia, o Líbano é um país sectário, onde o presidente da república é cristão maronita, né? E ele é um cristão maronita, então, por lei ele tem o direito a ser presidente da república. Outro cristão não tem direito, outro muçulmano não tem direito. Então, por lei ele tem o direito pleno, e com a experiência rica dele em campos de combate, em conflitos internos e externos, ele tem que manter o equilíbrio político, onde o primeiro-ministro do Líbano tem que ser um sunita, muçulmano sunita, e o chefe do parlamento tem que ser um muçulmano xiita, e onde que Hezbollah, ele tem uma projeção, além de ser uma projeção militar, ele tem exerce uma posição política. Então, o chefe do parlamento normalmente é xiita e aplica ou exerce ou executa as políticas de Hezbollah, que é um grupo armado. Veja o complexo dessa situação. Então, o presidente do Líbano, ele tem que atuar como um equilíbrio entre as forças políticas e as forças militares, e agora paramilitares, que é o Hezbollah. Então, é muito importante a atuação dele. Ele tem provado que tem uma pessoa equilibrada e consegue fazer as duas funções, políticas e militares.
1: Agora fica a dúvida, né? Essa negociação pretendida pelo Aoun com Hezbollah, ela é viável de acontecer sem provocar uma nova crise política ou até mesmo um conflito interno no Líbano?
0: Toda a questão é essa que você citou, se existe essa possibilidade de desarmar o Hezbollah, que é a exigência do Israel e dos Estados Unidos, e que consegue fazer isso contra a vontade e contra as declarações políticas ou militares do Hezbollah. Hezbollah não aceita ser desarmado. E toda a questão está nesse sentido. Então, é um

0: conflito interno complexo libanês que está refletindo a política externa, que é a ocupação de Israel de uma parte do território do Líbano, e do suporte do Irã, que é outra força extraterritorial do próprio Hezbollah. E toda a complexidade está nessa exata questão. Até quando, ou até como, ou como vai ser o know-how para fazer esse desarmamento gradual e uma retirada em contrapartida de Israel, que Israel falou que ela só vai retirar, só vai sair do Líbano, do sul do Líbano, se Hezbollah desarmasse. E sair, digamos, no Líbano tem um rio chamado Litani, que, digamos, fica a 10 quilômetros da fronteira de Israel. E hoje está sendo essa parte, essa faixa do fim do triângulo do libanês, digamos assim, um libanês, uma salsicha grande, né? Uma parte sul dela está ocupada por Israel. E toda a questão é essa: se Hezbollah vai aceitar esse desarmamento dele e entregar as armas, que está difícil, porque ele praticamente, a existência dele tem as armas, né? Mas ao mesmo tempo esse é um desafio gigantesco, se ele pode se transformar somente em grupo político, como eles têm parcialmente no parlamento libanês, né? Então eles têm representação libanesa. Então a questão é essa: tirar as armas, como isso vai acontecer? Toda essa questão que desencadeou a ocupação de Israel do sul do Líbano, e hoje em dia é o ponto de negociação e o acordo que foi feito recentemente em Roma, onde que Israel prometeu sair do Líbano desde que haja desarmamento. Mas nós não temos um cronograma, não temos datas, existem, digamos, intenções que isso ocorra. E como é que vai acontecer isso é toda a questão do próprio Aoun, que está buscando suporte americano e saudita, entre aspas, né, para que isso venha a ocorrer, e que a resistência de Hezbollah, que não aceita entregar as armas, que é a essência da sua existência, né? Então, essa aqui é a grande questão. Essa é outra questão importante: se Hezbollah vai se transformar num grupo somente político, como ocorreu com outros grupos internacionais, digamos, na Inglaterra. A IRA era um grupo militar, hoje faz parte do parlamento. Então, isso já na história do moderna pode ocorrer, mas que há uma resistência dentro de Hezbollah, e que é influenciado por Irã. Então, veja bem, é muito complexo isso.
1: É muito complexo mesmo. E a gente pergunta também, né, até que ponto os Estados Unidos podem atuar como mediadores entre Israel e o Líbano, sem comprometer aí a relação histórica que tem com o governo israelense?
0: A relação dos Estados Unidos e Israel é óbvia e não é abalável, né? Mas o Trump, ele vem mostrando muita simpatia para o Líbano, né? E quer integrar, digamos, o Líbano dentro da influência americana na nova política para o Oriente Médio, né? Então, ficando a Síria, recentemente caiu, né? E Hafez al-Assad, os basistas caíram, e a Síria gradativamente está sendo mudando para a política pro-Irã, para uma política síria para a Turquia e para os Estados Unidos, né? Então, Hezbollah ainda tem essa influência iraniana extraterritorial, que são os proxies, né? Tem no Líbano, tem em Houthis, né? E tudo mais. Então, o Israel, digamos, ela quer barganhar desarmamento de Hezbollah para sair do território libanês. Os Estados Unidos está querendo influenciar isso, porque ele tem interesse no Líbano. Os Estados Unidos está construindo no Líbano a maior embaixada dela na região do Oriente Médio. Quando falo de maior embaixada, quase um quarteirão, não estou falando de um prédio, né? Então, aparentemente, há interesse americano no Líbano que seja um país se afastasse do Irã oficialmente, né? Que o Irã atua, digamos, internamente. Ela financia Hezbollah, ela dá suporte social, ela dá suporte econômico para os grupos de Hezbollah, ela paga aos salários de Hezbollah. Então, o americano quer que essa influência cessasse, para que o Irã deixasse de projetar seu poder na região. Aí ficaria ali, como o Hamas foi enfraquecido, se ele consegue tirar Hezbollah da influência iraniana, uma vitória da política americana para a nova política do Oriente Médio. Ficando só os Houthis, praticamente, em Iêmen, sob a influência iraniana. Mas, obviamente, Irã está resistindo, e esse conflito direto entre Estados Unidos e o Irã reflete imediatamente, porque Hezbollah, o Líbano não está em guerra com Israel, o Líbano oficialmente está em guerra contra 10 e 48, mas nunca houve um conflito entre o exército libanês e Israel. Então, esse conflito atual entre Hezbollah é um suporte a duas coisas que aconteceram em 2023, que é o ataque do Hamas contra Israel, aquele famoso ataque que causou a invasão israelense da faixa de Gaza e tudo mais, que a gente sabe o que está acontecendo, e agora o conflito entre Irã e os Estados Unidos e Israel. Então, o conflito de Hezbollah contra Israel é do suporte a causas extraterritoriais libanesas, que não tem nada com o Líbano, e está prejudicando o próprio Líbano e está dificultando que o Líbano exerce sua autoridade oficial sobre todo o seu território. Então, o exército do Líbano não consegue, apesar que haja uma tentativa hoje de fazer um plano piloto de retirada parcial de algumas aldeias israelense, retirada do Líbano, e a ocupação do exército libanês. Então, está havendo tentativas, e esse acordo que ocorreu agora em Roma precisa ser provado que funcionaria e que acaba em que Hezbollah desarmasse-se e Israel sair do Líbano. Esse é o interesse do presidente do Líbano, o que é muito complexo.
1: A gente está conversando aqui na Rádio Sputnik com o Najad Khoury, sócio fundador do Grupo de Estudos e Pesquisas sobre o Oriente Médio, GEPOM, e professor da Fundação Getúlio Vargas para a Escola de Comando e Estado-Maior do Exército e para a Escola de Comando e Estado-Maior da Aeronáutica sobre o Oriente Médio. Estamos falando aqui justamente sobre a visita do presidente do Líbano até a Casa Branca para falar com Donald Trump sobre as questões da saída e desarmamento do Hezbollah e acordo para a região. Najad, Israel afirma que vai permanecer na chamada zona de segurança enquanto houver ameaça do Hezbollah. Então, essa posição pode inviabilizar o acordo?
0: É exatamente isso. Quem vai... Hezbollah fala que ele não vai se desarmar enquanto, digamos, Israel não sair, e Israel fala que ele não vai sair enquanto Hezbollah não desarmasse. E esse é o desafio desse presidente do Líbano, que tem atuado com muito equilíbrio internamente e com certo apoio americano, saudita, externamente. Então, toda a questão é essa. Eu não tenho como responder, porque realmente a cerne da questão é essa. Quem veio primeiro, a galinha ou o ovo, né? Quem vai sair primeiro? Quem é? Alguém pode responder isso? Ninguém pode responder isso.
1: Exatamente, esse aí é o X da questão, né? Justamente que a gente fica, um impasse vindo dos dois lados, né? Agora, na sua avaliação, a gente está aí diante de uma oportunidade histórica de estabilização da fronteira entre Israel e Líbano, ou ainda há obstáculos como esse aí que a gente falou, esse impasse entre Israel e Hezbollah, que tornam esse cenário improvável?
0: Olha, há uma tendência, digamos, que Israel se expandisse seu território, né? Em 67, na guerra de 67, Israel ocupou Golã, né? Ela ocupou Sinai e ocupou uma parte do território de Jordânia e o Golã. Depois, com os acordos que ocorreram com Jordânia e Egito, né? Ela saiu e só ficou ocupando a faixa de Golã, né? E essa faixa territorial no sul do Líbano, ela tem apelo geopolítico muito grande dentro de Israel, porque é um território de terras férteis, de aldeias boas, né? E de águas, né? Porque Israel falta água para ela. E aí tem um rio Litani, que ela pode ser aproveitado, as águas do rio Litani, muito bem aproveitado por Israel. Então, essa faixa no sul do Líbano, que são mais ou menos 10 quilômetros quadrados, né? 10 quilômetros em cada lado, são quase 10% do Líbano, digamos, ele tem certo apelo, digamos, extraterritorial para Israel. Então, Israel fala que ela vai sair de lá se o Hezbollah desarmasse, e Hezbollah, ele recusa isso. Então, é toda a questão se Israel tem ambição no sul do Líbano ou não. Isso é uma coisa geopolítica que eu não posso afirmar. E que os Estados Unidos garante para o Líbano sem que haja um timetable, tem que haja umas datas previstas, olha, faz isso, eu tiro aquilo, eu volto para trás. Então, há intenções do acordo que foi assinado entre Israel e Líbano, de que Israel saia do sul do Líbano mediante a desarmada de Hezbollah. Então, mas nós não temos um cronograma, digamos, nesse intervalo fica esse interesse israelense nessa faixa do sul do Líbano. Inclusive, eles já passaram produtos químicos para que digamos, que os próprios povoados do Líbano não aproveitem mais. Então, é muito complicado isso. Mas toda a questão é essa. Não tem, há intenções, há acordos assinados com supervisão americana, mas não temos um cronograma exato. Olha, nessa data vai acontecer isso, naquela data vai acontecer aquilo. E toda a questão é essa. Quem vai tomar a iniciativa de se Israel sair do Líbano ou Hezbollah entregasse as armas? E nenhum dos dois, digamos, cada um ele fala, eu faço isso se o outro lado fizesse aquilo. E então isso é complicado demais, e que também envolve esse conflito global entre Estados Unidos e Irã e Israel. Então são conflitos que afetam na política interna. Líbano, por ser um país pequeno, com um exército enfraquecido, porque não tem, digamos, uma força muito grande, depende dos armamentos americanos, das doações dos outros países árabes para que ele compre armamentos. Então nós não temos armamento sofisticado, não tem defesa aérea, antiaérea, não tem submarinos e não tem força aérea. Então tem exército terrestre que tenta controlar o Líbano, entre os quais existe um grupo político e militar muito forte que resiste a entregar as armas. E toda a questão está nesse triângulo complicado.
1: Pois é, e quais seriam aí os principais ganhos para o Líbano caso o acordo seja implementado integralmente? E também queria saber quais são os riscos caso essas negociações fracassem.
0: Para o Líbano, absolutamente importante que haja paz com Israel, né? De facto, né? E acaba o estado de guerra. O estado de guerra no Líbano vem desde 47, 48, né? Então, é importante para desenvolver o potencial do Líbano. O Líbano é um país muito pequeno, tem sua potencialidade hoje resume em turismo, digamos, serviços, né? Não temos indústria, não existe uma indústria no Líbano que seja com certo relevância, né? O que pode fazer é, digamos, data centers pode acontecer, essas coisas aí super eletrônicas, né? Então, e o Líbano também tem outra coisa que é turismo, característica dele principal é turismo e serviços. Então, o acordo com Israel é de suma importância porque possa atrair uma massa de turismo internacional que sustenta o Líbano. O Líbano é sustentado pelos seus próprios libaneses que estão lá fora. Então, os libaneses de fora mandam dinheiro para suas famílias. Então, a estabilidade dessa frente possa gerar uma estabilidade financeira, que o Líbano sofreu um baque financeiro em 2019, praticamente os bancos quebraram, né? Então ele tem que recuperar essa força dele digamos, financeira, e que com esse suporte americano ele pode ocorrer, né? Mas o desafio todo no Hezbollah, que recusa a entregar as armas, então posterga qualquer tentativa de acordo com Israel, e que depende da política americana. No último acordo, como você sabe, no MOU, Memorandum of Understanding, entre Estados Unidos e o Irã, Irã impôs uma cláusula que haja cessar-fogo em todas as frentes, incluindo o Líbano. Então, Irã, ela se intitulou, digamos, protetora externa do Líbano e incluiu essa cláusula. E, ao mesmo tempo, ela insiste em financiar Hezbollah internamente do Líbano. Então, veja bem, a influência externa do Irã é muito grande sobre Hezbollah. Enquanto isso, os Estados Unidos estão tentando neutralizar isso e fazer esse acordo com Israel. Então, não tem nada, nenhum passo fácil. Então, qualquer risco de enfraquecer a saída de Israel do Líbano, ela dá força ao Hezbollah, mantém as armas. E, ao mesmo tempo, qualquer manutenção de armas na mão de Hezbollah impede que Israel saia do Líbano. E toda questão é essa. Se o Aoun agora pode, que goza com apoio americano, francês e do saudita, que possa implementar de fato esses passos de desarmamento para que haja paz entre ele e Israel. E então há tentativas, hoje está acontecendo em duas aldeias no sul do Líbano, onde que Israel prometeu entregar os postos de observação para o exército libanês. Então, digamos, se tem 100 aldeias no sul do Líbano ocupadas por Israel, duas aldeias estão fazendo uma tentativa de que o exército libanês ocupasse e que tirasse as armas de Hezbollah. Então, está havendo uma, digamos, tentativa. Vamos ver se vai dar certo ou não, mas que temos que esperar e acompanhar. Não temos nada certo.
1: É verdade. A gente segue acompanhando aí os próximos capítulos, a repercussão depois dessa visita à Casa Branca, a negociação que pode sair aí dessa mesa, né, de conversa. E a gente agradece, Najad Khoury, sócio fundador do Grupo de Estudos e Pesquisa sobre o Oriente Médio, GEPOM, também professor da Fundação Getúlio Vargas para a Escola do Comando e Estado-Maior do Exército e para a Escola de Comando e Estado-Maior da Aeronáutica sobre o Oriente Médio. Najad, muito obrigada mais uma vez por esse bate-papo, essa ajuda nessa análise do Oriente Médio, ajudando a gente a entender um pouquinho aí do que acontece na região, e esperamos contar contigo aí outras vezes para trazer mais informação para a gente aqui. É sempre um prazer.
0: Quero dizer, me acrescentar um pouco uma coisa pequenininha. Um dos gêneros do Trump é libanês, né? Então ele tem uma certa simpatia interna, né? Então, além que ele tem um gênero israelense e tem um gênero libanês. Então eu acho que a chance do Líbano é muito grande que isso ocorra agora e que haja paz lá.
1: Sem dúvidas. E ainda tem o apoio aí público, né, do secretário de Estado dos Estados Unidos, Marco Rubio, que deve ajudar a fortalecer, né, essa negociação.
0: Se esse MOU voltasse a entrar em vigor, que esse MOU entre Irã e Estados Unidos hoje está sendo combatido com conflitos internos, com combates internos, Estados Unidos está atacando Israel, está atacando Irã está atacando os países árabes, mas nós temos ainda um mês para que esse acordo venha a vigorar ou não. É importante também que haja esse acordo com os Estados Unidos entre Irã, que isso também vai refletir positivamente no Líbano. Então, não é só um conflito interno, mas um conflito regional, digamos. Então, temos que esperar mais ou menos um mês para ver o que vai acontecer.
1: Exatamente, vamos aguardar. E esperamos seu retorno aqui para ajudar a gente a entender esse cenário, viu, Najad?
0: Nem eu estou entendendo muito, não.
1: O tema não é agradável, né? É delicado, é espinhoso, mas sempre é bom ter especialistas para ajudar a gente justamente a entender como é que a coisa funciona, né?
0: Tá bom, então, Kelly, fico à disposição.
1: Muito obrigada, viu? Um bom dia e até uma próxima. Tchau. 8h42.
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1: A gente tem agora informações ao vivo com o Lucas de Andrade, que a Polícia Civil do Rio faz uma operação contra uma quadrilha suspeita de roubar e revender medicamentos, né, de alto custo usados no tratamento do câncer. Quem vai trazer esses detalhes pra gente então é o Lucas de Andrade. Bom dia, Lucas.
3: Bom dia, Kelly. Bom dia aos nossos ouvintes do Manhã em Foco. Ao menos 5 pessoas foram presas pela Polícia Civil nesta terça-feira durante a Operação Metade, deflagrada contra uma organização criminosa especializada no roubo e na revenda de medicamentos oncológicos e imunossupressores. Os agentes cumprem ao todo 5 mandados de prisão preventiva e 97 de busca e apreensão expedidos pela primeira vara especializada em organização criminosa em 4 estados. No Rio de Janeiro, e a ação também chega a endereços da Baixada Fluminense, em São Paulo, na capital, em Santo André e em São Caetano do Sul, em Goiás, na capital Goiânia, e no Pará, em Belém. No Rio de Janeiro, as equipes atuam no Complexo da Maré, na zona norte da cidade, onde houve troca de tiros e criminosos atearam fogo em barricadas para tentar impedir o avanço da Polícia Civil. Dos 5 presos, 3 foram identificados. Fernanda Rodrigues França, apontada como integrante do núcleo de receptadores, Stefano Montovani Fernandes, que seria o chefe do esquema, que chegava a encomendar roubos de cargas, e Humberto Xavier de Lima, indicado como receptador. De acordo com a Delegacia de Roubos e Furtos de Cargas da capital, a quadrilha movimentou R$33 milhões em apenas um ano e participou de pelo menos 20 roubos de cargas semelhantes nos últimos 6 meses. As investigações apontam que, após os roubos, os medicamentos eram levados para áreas dominadas pelo Terceiro Comando Puro, no Complexo da Maré, onde eram armazenados, fracionados e redistribuídos. A facção, de acordo com a Polícia Civil, dava apoio ao grupo em troca de participação no esquema. Para ocultar a origem dos produtos, os investigados usavam cerca de 25 empresas de fachada, transportadoras, entregadores e laranjas. Os medicamentos eram revendidos a hospitais privados e, em alguns casos, a instituições públicas de saúde, por meio de licitações com preços abaixo do mercado. A justiça determinou bloqueio de R$30 milhões em contas bancárias do grupo, além do sequestro de imóveis, veículos de luxo e outros bens usados para ocultar o patrimônio da quadrilha. Por conta, né, da operação, segundo a Secretaria Municipal de Saúde, 2 unidades de atenção primária suspenderam o funcionamento e avaliam a possibilidade de abertura nas próximas horas. Outras 2 unidades mantinham o atendimento, mas suspenderam as visitas domiciliares. A Polícia Civil alerta que o esquema representa um risco à saúde pública. Medicamentos oncológicos e imunossupressores exigem controle rigoroso de temperatura e, quando armazenados fora dessas condições, podem perder a eficácia ou se tornar impróprios para uso, com impacto direto no tratamento de pacientes oncológicos transplantados e pessoas com doenças autoimunes. Kelly.
1: Obrigada, Lucas, pelas informações. 8h46.
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1: 8:47, o governo federal deve iniciar hoje uma série de reuniões com representantes dos setores que potencialmente sofrerão os impactos pela tarifa de 25% anunciada na semana passada pelos Estados Unidos sobre produtos brasileiros. O objetivo desses encontros é identificar as principais demandas de cada segmento e definir medidas de apoio. A coordenação dos encontros ficará a cargo do Ministério do Desenvolvimento, Indústria, Comércio e Serviços. O vice-presidente Geraldo Alckmin e o ministro da Fazenda, Dario Durigan, devem participar das reuniões. O Plano Brasil Soberano, criado no ano passado, em resposta às primeiras tarifas impostas pelos Estados Unidos, curiosamente também no mês de julho para agosto, né, será ampliado para atender os setores atingidos pela nova medida. Na última semana, Durigan afirmou que o governo já dispõe de instrumentos para proteger empresas e empregos diante dos impactos da medida. Apesar dos impactos esperados sobre alguns segmentos da economia, Durigan avaliou que a decisão do governo de Donald Trump não deve comprometer a atividade econômica do país como um todo. O governo calcula que 18% das exportações brasileiras para os Estados Unidos serão afetadas com o novo tarifaço imposto pelo governo Donald Trump contra produtos do Brasil. Na semana passada, o governo dos Estados Unidos, só para a gente relembrar aqui, situar o ouvinte, confirmou a aplicação de uma nova tarifa de 25% sobre produtos brasileiros após concluir uma investigação comercial conduzida pelo escritório do representante de comércio dos Estados Unidos. A medida foi adotada com base na seção 301 da Lei de Comércio de 1974, mecanismo usado pelo governo estadunidense para apurar práticas consideradas prejudiciais ao comércio do país. Apesar da nova taxa, uma extensa lista de produtos foi excluída da sobretaxa. O governo brasileiro reagiu afirmando que a medida não tem justificativa econômica e foi motivada por razões políticas. Em nota, o governo Lula classificou a decisão como um marco lastimável na relação bilateral e afirmou que poderá recorrer à lei da reciprocidade econômica. A tarifa começa a ser aplicada amanhã, quarta-feira, dia 22 de julho. Conforme a avaliação de negociadores brasileiros envolvidos nas conversas, quando as negociações começaram efetivamente no ano passado, após o encontro Lula e Trump na Malásia, foi possível obter avanços junto ao governo dos Estados Unidos. Entretanto, a partir de meados de maio e junho, os representantes da Casa Branca passaram a se mostrar inflexíveis, apresentando questões inegociáveis para o Brasil, como mudanças no PIX e na legislação sobre minerais críticos. Além disso, conforme integrantes da diplomacia brasileira, os dados apresentados sobre desmatamento, por exemplo, foram desconsiderados sem contrapropostas ou indicações por parte dos americanos. Cerca de 10 dias antes do anúncio, houve uma reunião técnica entre negociadores dos dois países e o Brasil apresentou uma proposta de encaminhamento acerca dos 6 pontos levantados pelo escritório dos Estados Unidos na abertura da investigação comercial, mas não recebeu resposta. Em razão do prazo dado pelo governo dos Estados Unidos e a sinalização de que os argumentos brasileiros seriam rejeitados, o eventual adiamento do tarifaço passou a ser considerado improvável pelo governo brasileiro. Mesmo assim, auxiliares do presidente Lula passaram a tentar contato com interlocutores de Donald Trump para uma última tentativa aí de rodada de negociação. Na véspera do prazo para os Estados Unidos decidirem sobre as novas taxas, integrantes dos dois países se reuniram e o Brasil disse que o tarifaço era injusto. De acordo com ministros, a ordem do presidente Lula foi que o Brasil não deixasse a mesa de negociação e não deixasse a ideologia contaminar as conversas. A avaliação do governo brasileiro foi que a decisão do escritório dos Estados Unidos de recomendar as tarifas foi política e ideológica. 8h52, a gente continua aqui no noticiário local, noticiário nacional, perdão. O ministro Flávio Dino, do Supremo Tribunal Federal, mandou para a Polícia Federal ontem as explicações recebidas de presidentes de partidos sobre a influência dos políticos na indicação de emendas parlamentares. Conforme a decisão, as manifestações do presidente do PL, Valdemar Costa Neto, e do presidente do PSD, Gilberto Kassab, serão enviadas à PF, que deverá tomar as providências cabíveis. Na semana passada, Dino determinou que 21 partidos enviem ao Supremo explicações sobre a gestão das emendas. A medida foi determinada após o ministro bloquear 119 milhões de reais em bens que estão em nome do presidente do PL. A decisão foi um desdobramento da Operação Transparência, na qual a PF investiga desvios de emendas. Na decisão, Dino apontou a suspeita de que Valdemar pode ter feito indicações irregulares de emendas, mesmo sem mandato. Valdemar é ex-deputado federal. Após cobrar explicações, Valdemar e Kassab foram os primeiros a enviarem suas manifestações. Kassab diz que não tem influência sobre a indicação de emendas parlamentares. Por sua vez, Valdemar Costa Neto disse que não tem cotas em emendas e não faz indicações formais de emendas ou ordena a execução de despesas. Na decisão em que determinou o bloqueio dos bens de Valdemar Costa Neto, Dino ressaltou que o ex-deputado não tem direito à indicação de emendas. 8h53, a gente tem informações também de que o Tribunal Superior Eleitoral informou que 158.745.463 eleitores estarão aptos a exercer o direito de votar nas eleições presidenciais de outubro. A Justiça Eleitoral registrou crescimento de 2.291.452 eleitores, o que equivale a 1,46% da população em relação ao pleito de 2022. O primeiro turno será realizado no dia 4 de outubro, quando serão eleitos deputados federais, estaduais, distritais, governadores, senadores e o presidente da República. O segundo turno está marcado para o dia 25 e pode ocorrer na disputa para os cargos de governador e presidente. Os eleitores voltarão às urnas se nenhum dos candidatos obtiver mais de 50% dos votos válidos, excluindo brancos e nulos, no primeiro turno. De acordo com dados do TSE, a região norte do país ganhou o maior número de eleitores em relação ao último pleito presidencial. Houve aumento de mais de 548 mil eleitores, número que representou alta de 4,37% no eleitorado regional. O eleitorado no exterior também apresentou aumento de 31,82%. O número de brasileiros que vive fora do país passou para 918.876 pessoas. Quem está no exterior só pode votar para presidente da República. Vale lembrar. E de acordo com o TSE, o número de mulheres aptas a votar permaneceu no mesmo patamar em relação ao pleito de 2022. Após as eleições de 22, a Justiça Eleitoral passou a exigir o preenchimento de dados sobre raça e cor no cadastro eleitoral. Com isso, todas as categorias apresentaram alta. E também, conforme dados do TSE, a principal faixa etária do eleitorado está no grupo de 40 a 44 anos, composto por 15.994.390 eleitores, que corresponde a 10,8% do total. Em seguida estão as faixas etárias de 45 a 49 anos, de 35 a 39 anos, 30 a 34 anos e 25 a 29 anos. Também foi registrado o crescimento de mais de 4 milhões e meio de eleitores na faixa com mais de 60 anos. Esse crescimento demonstrou que a participação dos eleitores idosos nas eleições subiu de 21,02% para 23,60% do total. E por fim, os dados do TSE apontaram a queda de eleitores na faixa entre 20 21 a 34 anos. O número passou de pouco mais de 43 milhões 819 mil para 41 milhões e 37 mil. A participação no total caiu de 28,01% para 25,85%. Na faixa de 18 anos ou menos, houve queda. Nas eleições de 2022, 4 milhões 177 mil estavam aptos a votar. E em outubro serão 3 milhões 571 mil pessoas nessa faixa etária de 18 anos ou menos. 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Pode participar pelo nosso WhatsApp 21 98 065 0066, 21 98 065 0066, por mensagem de texto, por mensagem de áudio. Fique à vontade, aqui você é sempre bem-vindo para opinar na nossa programação. 8h57.
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1: Agora 9 horas, bom dia. 2 decretos assinados pelo presidente Lula em maio deste ano entram em vigor nesta semana e ampliam as obrigações das plataformas digitais no combate a crimes e fraudes na internet. As medidas alteram a regulamentação do Marco Civil da Internet, fortalecem o papel da Agência Nacional de Proteção de Dados na fiscalização das plataformas e atribuem à Advocacia Geral da União competência para solicitar a remoção de publicidade enganosa, abusiva ou fraudulenta relacionada a políticas públicas. As novas regras, no entanto, são alvo de forte reação da oposição e das empresas de tecnologia. Parlamentares afirmam que o governo extrapolou suas competências ao regulamentar temas que, segundo eles, deveriam passar pelo Congresso Nacional. Já o governo sustenta que os decretos apenas atualizam normas já existentes e reforçam mecanismos de proteção aos usuários diante do aumento de golpes, fraudes e crimes digitais. Enquanto isso, a oposição articula a derrubada dos decretos por meio de projetos de decreto legislativo que devem voltar à pauta após o recesso parlamentar. E para a gente falar sobre esse tema, convidamos o Enzo Bádio Losso, advogado do Siscato Advogados Associados e especialista em direito digital e proteção de dados. Enzo Bádio Losso, bom dia, bem-vindo à Rádio Sputnik e muito obrigada por aceitar nosso convite.
5: Muito obrigado, bom dia, Kelly, bom dia, ouvintes da Manhã em Foco. muito prazer contribuir para esse tema muito relevante, né, muito atual.
1: Uhum.
5: Em que precisar, aí eu tô disponível aí para responder algumas perguntinhas de vocês.
1: Ah, muito obrigada, Enzo. Vamos tentar entender, então. Vamos querer muito sua ajuda. Bom, o que que muda na prática com a entrada em vigor desses decretos e por que que o governo decidiu editar essas normas por decreto e não por meio de um projeto de lei?
5: O que muda na prática com esses decretos? A principal mudança é que as plataformas passam a ter deveres um pouco mais claros em relação à prevenção, transparência e resposta de denúncias, né? As plataformas precisam demonstrar que possuem canais efetivos de denúncia, critérios de moderação, mecanismos de contestação e as estruturas para identificar riscos sistêmicos. Antes dessa discussão, né, desses decretos, essa questão estava muito concentrada na retirada de conteúdo mediante uma ordem judicial, que todos nós sabemos que é demorado, por mais que haja uma liminar ou algo do tipo, é um processo moroso, ou a depender do caso, havia casos específicos de uma denúncia ou notificação extrajudicial que poderia retirar conteúdos específicos. Agora, né, com esses novos decretos, em determinadas situações graves, a obrigação passa a incluir também a prevenção e uma atuação mais diligente, né, dessas plataformas.
1: Certo. E um dos principais questionamentos da oposição é que o executivo estaria legislando sobre um tema que caberia ao Congresso. Esse argumento tem fundamento jurídico?
5: Decreto presidencial, há possibilidade de alteração de leis. Claro, não é possível por decreto presidencial alterar leis. A argumentação, claro, é relevante, né? Exatamente por não haver esse debate legislativo entre as casas, né, da união ali, entre o legislativo e o executivo. É sempre importante o diálogo, né, entre as casas ali. Há também, em relação a críticas à oposição também, né, a questão da competência da NPD. A Agência Nacional de Proteção de Dados, ela foi criada exatamente para monitorar a questão da proteção de dados, né? É uma atribuição adicional que é criada e atribuída a ela. São críticas interessantes que têm que ser discutidas, né? E eu entendo que seria necessário realmente diálogos um pouco mais efetivos. É claro, a legislação é muito importante em casos específicos, especialmente em casos mais graves, né, de crimes e ilícitos mais graves. Mas entendo eu que é importante esse debate, que é exatamente o que a oposição critica, né, que não ocorreu.
1: E existe risco de aumento da intervenção do Estado sobre as empresas de tecnologia ou a agência, a NPD, vai apenas exercer funções regulatórias já previstas?
5: A NPD, como mencionei antes, vai ter atribuições adicionais, né? Mas a NPD especificamente passa a fiscalizar se as plataformas possuem estruturas adequadas para essa prevenção, a transparência e a moderação e resposta. Eu acho que é importante destacar que, na verdade, a NPD vai passar a ter um foco sistêmico nessa análise, né? Não vai ser feita uma revisão de cada postagem individual. Aí a agência precisará definir critérios objetivos e proporcionais, levando em conta, é claro, o porte da empresa, o tipo de serviço e o nível de risco. Então, esse ponto será decisivo para evitar tanto uma fiscalização ineficaz como exigências desproporcionais dessas plataformas.
1: Agora, outro ponto do debate, Enzo, é a atuação da AGU, né, na notificação para remoção de publicidade enganosa ligada a políticas públicas. Como é que esse mecanismo vai funcionar?
5: Em relação à AGU, o texto em si não autoriza a retirada de, por exemplo, críticas só porque são contrárias ao governo. Importante esclarecer isso, né, já desde o início. a competência da AGU está especificamente relacionada à notificação de publicidade enganosa, abusiva ou fraudulenta vinculada a programas e serviços públicos. Vou dar um exemplo aqui que é bem comum, na verdade, né, que a gente vê no dia a dia, que é anúncios que utilizam, por exemplo, Bolsa Família e Enem para aplicar golpes. É direcionada especificamente a essa competência da AGU, né, para retirada desses materiais ilícitos, especificamente fraudando, repassando notícias enganosas em relação a esses programas do governo. Portanto, crítica política, fraude patrocinada são situações diferentes, né? E essa distinção é importante ali, exatamente para destacar que as críticas e essas questões não englobam essa retirada, essa competência da AGU, né, conforme esses decretos.
1: Uhum. E há risco desse dispositivo afetar a liberdade de expressão ou ele se restringe ao combate a fraudes e golpes?
5: Bom, é uma pergunta muito importante, na verdade, né, Kelly? Porque uma das questões chave, na verdade, da discussão desse decreto, né? É necessário que tenha um equilíbrio entre a moderação, tem uma moderação responsável, né? O próprio decreto que seja, determina que sejam considerados o contexto da publicação, possíveis finalidades informativas, educativas, religiosas, satíricas, como paródias, etc. Então, a liberdade de expressão continua sendo protegida, mas é claro, ela não abrange o ilícito, né? Ameaças, fraudes, a lei também prevê retirada de conteúdos relacionados a terrorismo, exploração sexual, violência. Então, é necessário ter uma balança, na verdade, né? Manter a balança da liberdade de expressão, do lado da liberdade de expressão, mas também proteger a privacidade da pessoa em relação a esses ilícitos graves que exatamente esse decreto busca impedir, né? A prevenção é uma palavra-chave também da lei, é a prevenção desses ilícitos, para impedir que esses conteúdos difundam nas redes sociais e nessas plataformas.
1: Certo, a gente está conversando aqui na Rádio Sputnik com Enzo Bádio Losso, advogado do Siscato, Advogados Associados e também especialista em direito digital e proteção de dados. Agora, Enzo, as Big Techs alegam aumento de custos e insegurança jurídica. Essas preocupações são justificáveis?
5: A questão da conformidade, eu entendo que é justificado exatamente porque... Sim, é muito provável que haja um aumento de custos, né? Porque haverá necessidade de uma rede ali exatamente para ter essas contestações, né? Elas precisarão investir em tecnologia, equipes de moderação, registros de anunciantes. Também tem essa questão de que na medida que há a propaganda, a presunção, né, de culpa dessas plataformas quando há o ilícito e há como podemos dizer, a propagação por anúncios, né, quando a pessoa ou a empresa paga para difundir um pouco mais o post, né, há uma presunção de culpa, mas é necessário que vai haver um aumento de custos, né? Retornando ali na objetividade da pergunta. Para avaliação de risco, atendimento às vítimas, então a questão realmente e também a questão da proporcionalidade, né? Uma rede global não pode receber o mesmo tratamento que uma plataforma pequena, tem que ter a proporção. Mas sim, haverá aumento de custos, com certeza, em relação a essas plataformas.
1: E essas novas exigências, elas aproximam o Brasil de modelos internacionais de regulação das plataformas? A gente vem acompanhando aí tantos países, né, impondo várias restrições.
5: Sim, creio que há muitos destaques, né, hoje em dia, realmente restrições. Eu acho que há necessidade de regulamentar, claro, com muito diálogo, prezando sempre pelo equilíbrio entre a privacidade e e a liberdade de expressão. O Brasil segue algumas tendências mundiais de regulamentação, exatamente pelo surgimento, inclusive, das inteligências artificiais, né? O decreto 12.976, que é exatamente a proteção das mulheres à internet, enfrenta especificamente a divulgação de conteúdos sexuais, né? Gerados por inteligência artificial. Então, a tendência realmente a regulamentação, exatamente porque há um vácuo legislativo nisso. Então, é necessário regulamentar, mas tem que ter esse equilíbrio. Não pode tender muito para um lado da balança, que prejudica o outro direito fundamental, né, do outro lado. Então, sim, está seguindo muitas tendências no mundo, mas é sempre necessário ter esse equilíbrio, né, quando da regulamentação.
1: Pois é, o segundo decreto trata justamente da questão da proteção de mulheres no ambiente digital, como você colocou aqui pra gente, inclusive com a exigência de retirada de imagens íntimas em até 2 horas. Isso vai ser tecnicamente viável para as plataformas? Terá que ser, né?
5: Sim, claro. Exatamente, eles tendem essa legislação tende a puxar na questão de que quanto mais tempo esse conteúdo fica na internet, maior é o dano, né, psicológico para essa mulher, né? Então, eles prezam com esse prazo, claro, é um prazo muito curto, mas é o prazo que a legislação prevê exatamente do recebimento da notificação, né? Então, não é como se a pessoa detectou o conteúdo ilícito e em 2 horas da ciência da pessoa é retirada, não é da notificação da empresa. Então, a empresa, claro, é um prazo muito curto, mas que há possibilidade de cumprimento.
1: E a oposição apresentou, Enzo, dezenas de projetos de decreto legislativo para assustar, né, esses decretos aí do governo. Quais são as chances reais dessas propostas avançarem?
5: O ponto central ali para anular um decreto presidencial é exatamente a questão de o extrapolar a lei, né? O decreto seria ilegal. Então, haverá necessidade de uma discussão, né, para anular o decreto ou não, né, no Congresso Nacional. Há possibilidade, mas como eu mencionei, tem que haver a discussão se exatamente extrapola o limite legal, né, para exatamente haver essa derrubada ou não dos ambos os decretos, né.
1: Sim. E o governo também afirma que decisões recentes do STF reforçam a constitucionalidade da regulamentação. Esse entendimento é definitivo ou ainda pode haver novos questionamentos judiciais?
5: A decisão do STF, ela é a gente chama no direito de uma tese repetitiva, né? Que é uma questão que todos os tribunais têm que aplicar a partir desse entendimento. Mas já existe precedentes, né, de alteração de entendimento, é claro. O governo alega que essa legislação segue exatamente o entendimento do STF, né? Então, acaba que a legislação já abraça também esse entendimento do STF, exatamente para tentar manter uma segurança jurídica, na verdade, né? Porque o STF avalia a constitucionalidade de um artigo de lei, já esse decreto estabelece exatamente uma legislação para um entendimento judicial, né? Eles alinharem, na verdade. É claro, não tem como a gente falar que nunca vai ser alterada, né? Mas com essa legislação nova, seguindo a mesma linha do que o entendimento da STF, a tendência é isso se manter, claro. Não havendo nenhum tipo de revogação pelo Congresso Nacional desses decretos, mas o entendimento da STF, por hora, é realmente nessa linha, né?
1: Sim, e esses dois decretos do governo, né, passando, o usuário comum, ele vai perceber mudanças imediatas na forma como utiliza redes sociais e plataformas digitais?
5: É, com certeza, né? Especialmente na questão da diferença no grau de participação da plataforma, né, nesses tipos de casos. Quando o usuário publica, espontaneamente, né, a empresa atua como intermediária. A principal diferença, na verdade, é que o usuário vai detectar exatamente essa moderação mais intensa, né? E o atendimento ao usuário um pouco mais ativo, exatamente para atingir essa prevenção que a legislação prevê, né? E obriga exatamente por uma prevenção também pro lado da empresa, para

0: conteúdo geral da plataforma.
1: Tá certo. Enzo Badiolosso, advogado do Ciscato Advogados Associados e também especialista em direito digital e proteção de dados. Muito obrigada, viu, por vir aqui conversar com a gente, explicar aí esses pontos, que a gente vai seguir aguardando aí, né, o que vai acontecer, o que vai ser definido, decidido, e com isso já fica o convite para você voltar outras vezes para falar com a gente sobre direito digital. É sempre muito importante para a gente entender e esclarecer nossos ouvintes.
0: Ah, será um prazer retornar aí para o jornal. Eu fiquei muito feliz pela nossa conversa. Foi uma conversa muito produtiva.
1: Uhum.
0: Agradeço novamente pelo convite e vamos aguardar os próximos passos, né, dessa legislação aí, porque é uma legislação que altera muito, né, a atuação, especialmente nas redes sociais. Né? Então, vamos ver os próximos passos aí dessas questões aí. Muito obrigado, Kelly.
1: Ah, eu que agradeço. Vamos aguardar então esse embate político, o que vai ser definido, e a gente volta a conversar aqui com certeza. Muito obrigada a você, Enzo. Um bom dia, viu? E até uma próxima, então.
0: Eu que agradeço. Bom dia, Kelly.
1: Tchau. 9:19.
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1: Agora no cenário internacional a gente tem informações ao vivo com o repórter Paulo Fonseca, tá de volta aqui no Manhã em Foco, e para falar que a Rússia voltou a acusar a Ucrânia de promover ataques deliberados contra civis. Paulo Fonseca, fala pra gente aí as repercussões desse caso.
3: Isso mesmo, Kelly, bom dia novamente. A porta-voz do Ministério das Relações Exteriores da Rússia, Maria Zakharova, voltou a acusar países ocidentais de dar respaldo político e militar à Ucrânia e afirmou que esse apoio contribui para ataques contra civis em território russo. As declarações ocorrem dias depois de Moscou levar ao Conselho de Segurança da ONU denúncias sobre um ataque de drone contra um ônibus que transportava uma equipe infantil de futebol de Belarus na região russa de Bryansk. A Rússia classificou o episódio como um ato deliberado contra civis, enquanto a Ucrânia negou a acusação. Em entrevista ao jornalista Evgeny Dodolev, Zakharova também afirmou que a ideologia nazista não surgiu apenas com Adolf Hitler, mas foi resultado, segundo ela, de uma estratégia apoiada por setores políticos e econômicos de países como Estados Unidos e Reino Unido. A diplomata ainda acusou o presidente ucraniano Volodymyr Zelensky de reproduzir uma lógica de desumanização ao se referir a adversários como espécimes.
4: Всякие президенты западноевропейских стран, они сами себя называют.
5: Você percebe que não se тратава apenas de um louco солитарю, que nos anos 1930, bem por acaso, entрou на орбита do poder. Тратава-се de uma estratégia ideológica, cuidadosamente elaborada. Uma filosofia que possuía apoio, vindo de todas as direções. Da Grã-Bretanha, dos Estados Unidos, da realidade circundante, do mundo dos negócios, de empresas locais que ainda existem hoje. E além disso, especificamente da compreensão conceitual e filosófica de que existem pessoas que, como diz Zelensky, agora em falas nazistas, supostamente não são humanas, mas sim, como ele colocou, espécimes.
3: Na mesma entrevista, Zakharova voltou a afirmar que forças ucranianas realizam ataques deliberados contra civis, citando ônibus com crianças, escolas e dormitórios. A porta-voz disse que esses ataques contam com o respaldo dos países ocidentais que apoiam Kiev e questionou o silêncio da comunidade internacional diante dessas denúncias. Segundo ela, a Rússia tem repetido essas acusações em fóruns internacionais, enquanto a Ucrânia rejeita as alegações. alegações de que tenha como alvo civis.
5: Vemos isso todos os dias, e esses são fatos absolutamente confirmados. Quando eles matam civis, quando eles matam crianças, e não é coincidência. Eles visam especificamente ônibus com crianças, dormitórios com crianças, escolas com crianças. Os drones são guiados, é como se o operador entrasse voando pela janela de uma mulher que cozinha o jantar para sua família

0: e a queima viva em frente ao fogão. Este é o patrocínio ocidental de que estamos falando. Quando as crianças estão dormindo e são mortas por três ondas de projéteis que sabem exatamente para onde eles estão voando. Não porque a geolocalização marcou ou foi marcada como alvo militar, mas precisamente porque a geolocalização apontava para um alvo infantil. Agora, onde estão todos aqueles que gostavam de manifestar sua posição cívica? Aqueles que viam e sentiam tão agudamente os ataques terroristas em Paris, em Berlim e no Oriente Médio. Será que eles agora não sentem essa dor?
1: Essas declarações foram dadas durante uma entrevista de mais de duas horas publicada pela Maria Zakharova nas redes sociais dela e nos canais oficiais da diplomacia russa. Kelly.
2: Muito obrigada, Paulo Fonseca, pelas informações. Agora são 9h23. A gente segue com o noticiário internacional aqui no Manhã em Foco, na Rádio Sputnik. As Forças Armadas dos Estados Unidos informaram no final de ontem que concluíram sua mais recente rodada de ataques contra o Irã, afirmando ter atingido centros de comando militar iranianos, locais de lançamento de mísseis e drones, capacidades marítimas e sistemas de defesa aérea. O Comando Central dos Estados Unidos divulgou imagens noturnas mostrando jatos decolando e vídeos aéreos em preto e branco do que os militares descrevem como ataques de precisão contra alvos militares iranianos, incluindo centros de comando, instalações de defesa aérea e de vigilância costeira. A agência de notícias Reuters não conseguiu verificar o local ou a data em que o vídeo foi gravado. Nenhuma versão anterior do vídeo foi encontrada publicada na internet antes de 20 de julho. A mais recente rodada de ataques dos Estados Unidos contra o Irã durou cerca de 5 horas, segundo as Forças Armadas americanas, marcando 10 noites consecutivas de ataques ao país. Washington afirmou que está tentando reduzir a capacidade do Irã de continuar atacando navios comerciais que transitam pelo Estreito de Hormuz. O conflito com o Irã começou quando os Estados Unidos e Israel atacaram o país em 28 de fevereiro e o Irã respondeu com seus próprios ataques contra Israel e Estados Unidos, estados do Golfo, que abrigam bases americanas. Teherã tem respondido atacando todos os países da região do Golfo, incluindo os Emirados Árabes, a Arábia Saudita, Israel e até mesmo aliados como Omã. O Bahrein acionou sirenes nesta terça-feira após uma noite de ataques estadunidenses contra o Irã. O tráfego diário de navios pelo Estreito de Hormuz vem caindo de forma consistente desde o colapso das negociações entre Estados Unidos e Irã. Na segunda-feira, ontem, dia 20, apenas 9 embarcações passaram pela via marítima, segundo dados do Marine Traffic. Os dados de fonte aberta mostram que 7 navios de carga entraram no Golfo Pérsico, enquanto 1 navio-tanque e 1 navio de carga saíram em direção ao Golfo de Omã. Esse movimento limitado pelo estreito contrasta fortemente com a situação de 5 meses atrás, antes do conflito entre Estados Unidos e Irã, quando uma média de 130 navios atravessava a passagem diariamente, segundo a Biblioteca do Congresso dos Estados Unidos. Novos ataques entre Estados Unidos e o Irã, aumentam as preocupações com a segurança das embarcações e prejudicam o transporte de petróleo por um canal crucial para as exportações. Várias embarcações comerciais foram relatadas como tendo sido atingidas pelo Irã em uma tentativa de afirmar controle sobre o estreito. A falsificação de sinais de GPS, um tipo de interferência de navegação que faz com que as posições transmitidas pelos navios apareçam em locais incorretos, continua sendo uma preocupação em toda a região. A interferência persiste há meses, às vezes deslocando as coordenadas informadas pelas embarcações em dezenas de quilômetros e tornando mais difícil monitorar o tráfego pela via marítima. E países do Sudeste Asiático expressaram sérias preocupações com a retomada das hostilidades entre Estados Unidos e Irã, já que o fechamento do Estreito de Hormuz volta a ameaçar a segurança energética da região. Segundo os ministros das Relações Exteriores na Associação das Nações do Sudeste Asiático, numa declaração conjunta feita nesta terça-feira, eles estão profundamente preocupados que esses acontecimentos prejudiquem gravemente os esforços em andamento de importantes mediadores e reduzam as perspectivas de uma solução pacífica por meio do diálogo e da diplomacia. Os países asiáticos estão entre os mais afetados pelo bloqueio efetivo do estreito, uma rota fundamental para cerca de 60% do fornecimento de energia da região. No início deste ano, nações com escassez de energia recorreram a medidas extremas para manter suas economias em funcionamento, com as Filipinas chegando a declarar estado de emergência nacional. A interrupção da passagem marítima por parte do Irã provocou escassez em todo o Sudeste Asiático de derivados de petróleo usados na produção de fertilizantes e itens de plástico, produtos químicos e gás liquefeito utilizado por muitas famílias para cozinhar, segundo informou a Agência Internacional de Energia no mês passado. Os preços dos combustíveis também dispararam em toda a região. A retomada dos combates entre Estados Unidos e Irã terá novas implicações para o comércio, a energia e a segurança alimentar da região, como afirmaram os ministros das Relações Exteriores da ASEAN nesta terça-feira. De acordo com o comunicado emitido por eles, uma preocupação específica é a estabilidade das cadeias de abastecimento agrícola e de fertilizantes. Agora 9:29.
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2: E tá pintando aqui no Manhã em Foco informações dos nossos amigos do Jabuticaba Sem Caroço. Falem aí.
4: Olá, ouvinte. No episódio de hoje do Jabuticaba Sem Caroço, vamos falar sobre o debate a respeito do aluguel por temporada nos condomínios. Segundo o levantamento da FGV, a atividade intermediada pelo Airbnb movimentou 113 bilhões na economia brasileira em 2025 e contribuiu para a criação de mais de 700 mil empregos. No entanto, uma recente decisão do Supremo Tribunal de Justiça estabeleceu que a locação de imóveis residenciais em condomínios para estadias de curta duração depende agora de autorização em assembleia, com aprovação de pelo menos 2/3 dos condomínios.
5: Para falar sobre o assunto, recebemos Fábio Nohan, sócio proprietário da Pineapples, Marcelo Borges, presidente da Associação Brasileira das Administradoras de Imóveis, e Alfredo Lopes, presidente do Hotéis Rio.
4: Então não perca, a gente tem um encontro marcado aqui na Rádio Sputnik Metropolitana.
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2: Com ele, Yuri Hildebrand. Bom dia.
6: Bom dia, senti falta daquele duelo.
2: É, pois é, nosso amigo tá chinelinho. Chinelinho. Só final do mês.
6: Cara,
2: não reclama não que você voltou do chinelinho agora,
6: hein? É, a falta que eu tô sentindo de
2: ninguém reclama que sou eu.
6: Caraca. Bom dia, Kelly, bom dia aos ouvintes, bom dia, Jossandro, bom dia, Pri, todo mundo aqui no Manhã em Foco. É, hoje vamos falar de defesa, né? Cibersegurança, sempre um tema importante. E a gente pensa em cibersegurança, a gente imagina, né, aquele trabalho, né, enfim, mexe numa senha, faz autenticação de múltiplos fatores.
2: Às vezes altera para dar mais segurança, né?
6: Mas, né, hoje a gente vai, né, conversar aí com o general para falar de cibersegurança. Porque tá rolando vai rolar no Rio, né, a partir de setembro, um evento de treinamento, vou botar dessa forma, que é uma parceria do Exército Brasileiro e da Firjan Senai, que acabou de assinar, né, um termo de cooperação técnica para fazer esse exercício, é o chamado Exercício Guardião Cibernético 8.0. Aí eu queria dar um contexto aqui, né? Recentemente tiveram duas grandes inteligências artificiais aí, o Cloud Fable 5, né, ou Cloud Mythos 5, que é a versão aí um pouco mais avançada, e tem também o GPT 5.6. Durante as minhas férias, o 6 se movimentou, né, que basicamente são as inteligências artificiais aí que até outro tempo estavam proibidas por serem muito avançadas, né, e aí o governo dos Estados Unidos, inclusive, tirou do ar o Cloud Fable 5, né, dizendo que estava muito avançado, que tinha que, né, estava pulando algumas etapas, e solicitou aí a OpenAI, né, do ChatGPT, para tirar o GPT 5.6, para evitar, adiar o lançamento. E aí o motivo é porque, né, tem muitas questões de segurança aí, envolvidas. Essas IAs, elas são muito boas para encontrar vulnerabilidades, elas são de fato muito inteligentes, assim, né, muito avançadas, e algumas empresas, alguns governos precisavam antes se preparar para poder ter essas IAs aí liberadas a público. Só que, assim, né, a gente sabe que são duas inteligências artificiais estadunidenses. Então elas funcionam lá, o governo dos Estados Unidos está envolvido, e não necessariamente outros governos estariam envolvidos nisso, né? E sim outras empresas. Então, cara, eu queria destacar quão legal é que a gente tem esse treinamento rolando aqui no Brasil. É uma coisa importante e certamente tem a ver com toda essa preocupação, né? Vamos pular agora pro papo, né? Vamos conversar com o general do Izit Brito, que é consultor do setor de defesa da Firjan e assessor da diretoria executiva do Senai. Ele que também já exerceu o cargo de secretário de produtos de defesa no Ministério da Defesa, lá em Brasília. Bem-vindo, general, obrigado pela sua participação.
7: Bom dia, Yuri, todo mundo aí estava falando no chinelo, até fiquei com inveja. Bom dia aos ouvintes da Sputnik, eu tive a oportunidade de participar de uma entrevista com vocês em agosto de 2020 em Moscou. Evento que o Brasil esteve com um stand de tecnologia. Eu aqui estou falando como um general da reserva, mas eu sou consultor da indústria de defesa e segurança da Federação das Indústrias do Rio de Janeiro. Então, eu falo pela Federação das Indústrias do Rio de Janeiro e vamos aprofundar no tema guardião cibernético, mas vamos também falar muito de cyber, de inovação, de segurança digital e por aí afora, né? Estou pronto, vamos em frente.
6: Vamos lá. Não, muito importante a gente falar sobre esse tema, né? Essa questão de segurança. Eu trouxe aqui, né? Teve essa situação aí envolvendo duas inteligências artificiais estadunidenses, né? O governo deu uma travada ali para o país, né? Para o Estado se preparar em si. E também as empresas envolvidas. Tem muita empresa que fornece serviços básicos, serviços essenciais. Aqui no Brasil não é diferente. E aí, minha primeira pergunta é essa: qual a importância de envolver órgãos públicos e empresas, né, privadas, enfim, envolver a indústria como um todo, principalmente nesses setores essenciais, nesse grande treinamento aí contra cyberataques?
7: Yuri, vamos então conduzir a nossa entrevista de uma forma que o seu ouvinte possa entender como se configura essa participação da Federação da Indústria do Rio de Janeiro, a FIJAN, neste grandioso evento que já está na sua 8ª versão, o Guardião Cibernético. É um exercício que é coordenado pela Comando de Defesa Cibernética e a FIJAN foi convidada. Mas vamos lá. A transformação digital mudou definitivamente a forma de como a economia funciona no mundo inteiro. Então você citou temas em outros países, mas nós temos que cuidar do nosso país, do nosso povo, da nossa gente, da nossa indústria. Então hoje proteger sistemas digitais e infraestruturas críticas é também proteger estradas, portos, redes de energias, telecomunicações e a soberania. É proteger a cada um de nós. É isso que a segurança digital virou uma questão econômica e social. A indústria, hoje, todos nós estamos ouvindo termos bonitos, termos diferentes, mas a indústria hoje opera com automação da inteligência, com automação, inteligência artificial e a tal da IoT, internet das coisas, cuja computação em nuvem, análise de dados, é tudo em tempo real. Quanto maior a conectividade, maior também a exposição a ataques cibernéticos. É nesse contexto que nós temos que ver. E não vamos aqui procurar, como diz o outro, pelo em ovo. É contra crimes transnacionais, é contra problemas de ambições. E não vamos proteger o nosso país, vamos proteger a nossa indústria. E esse é o tema que deixou de pertencer exclusivamente à área de tecnologia ou defesa. Um ataque cibernético pode interromper linhas de produção, fábricas, cadeias. Já vimos recentemente aeroportos nas áreas mais desenvolvidas do mundo interrompidos. Uma coisa que era ficção lá atrás em filmes de Hollywood, a pessoa prejudicando o tráfego aéreo. E é isso que nós estamos falando. Em outras palavras, a cibersegurança passou a ser uma forma de competitividade e desenvolvimento, Yuri. Essa é a introdução que eu queria fazer sobre isso, tá bom?
8: Ah, tá certo. É, e eu achei legal que você trouxe a IoT, né? A internet das coisas. Há um tempo atrás, porque eu acho que a inteligência artificial roubou o debate, né? Roubou a cena no debate. Então todo mundo pensa em inteligência artificial, mas a internet das coisas, essas questões de automação, se falava muito de cidade inteligente e, de fato, né? Uma coisa que a gente não, acho que não tem mais aquele mesmo spotlight na hora do debate, pelo menos não de uma forma mais leiga, né? Eu imagino que especialistas falem muito sobre isso, mas essa interconectividade ela é muito necessária hoje em dia e esses mecanismos de segurança são muito importantes, né? Então, isso é muito interessante. Mas vamos lá, pensando nesses fatores, né, apontados aí para a realização do evento, né, essa alta das inteligências artificiais que a gente está trazendo aqui também, principalmente enquanto ferramentas que facilitam golpes online, por exemplo, permitem descobrir vulnerabilidades e tudo mais, queria entender, esse treinamento vai dar conta das IAs mais recentes do mercado? Como é que está o olhar de vocês pensando nisso?
7: Então, a gente pode mergulhar, dar um passinho atrás, né? Um passinho, a gente tem que dar um passinho atrás, às vezes, para ir bem à frente. Como é que o Rio se qualificou, a FIJAN se qualificou? O Rio hoje reúne algumas das infraestruturas mais estratégicas do país. Vamos olhar ao nosso entorno, né? O Estado concentra petróleo, gás, energia, defesa, energia nuclear, telecomunicações, indústria naval, os estaleiros que estão fazendo os submarinos, estão aí no Rio de Janeiro e vários outros estaleiros, a parte de as nossas plataformas de petróleo, portos, centro de pesquisa. Todos esses setores dependem cada vez mais de ambientes digitais altamente conectados. Ao mesmo tempo, o Rio vive um movimento consistente de consolidação de polo de inovação, inteligência artificial, economia digital. Esse cenário aí amplia a necessidade de investir fortemente em segurança cibernética como condição para atrair investimentos. Senão, como é que eu vou botar a minha planta industrial, a minha área de alta tecnologia numa área de um país que que não tem essa segurança. Então, o Rio já vem trabalhando isso há muito tempo. Nesse contexto, sediar o polo do exercício guardião cibernético, o maior exercício de cibersegurança e gestão de crise do hemisfério sul, faz sentido. O Rio de Janeiro reúne ativos econômicos e os tecnológicos industriais que justificam todo esse protagonismo. Aí eu vou um pouquinho mais, aí a FIJAN construiu essa agenda antes do exercício. Então, a gente brinca, não é da sua geração, mas não foi o Shazam e de repente a FIJAN estava pronta, não. A parceria com o Exército Brasileiro, ela é uma sinergia, mas ela consolida uma estratégia que vem sendo desenvolvida para preparar a indústria fluminense para a nova economia digital. Essa estratégia se apoia em quatro pilares. Então, é importante para ver como é a FIJAN, ela é vanguardeira, ela está conectada com novos cenários. Os quatro pilares da FIJAN nessa área vêm formação profissional, inovação aberta, inteligência artificial e cibersegurança. Receber, então, o exercício guardião cibernético não marca o início dessa trajetória, mas é o reconhecimento de um trabalho que a FIJAN já tinha construído para preparar e proteger a indústria fluminense para uma economia cada vez mais digital. E aí, em um determinado momento, estávamos eu e o Marcos Dias, que é o chefe do escritório de projetos dos institutos Senai, estávamos numa atividade técnica e começamos a debater isso com o general Correa Filho, hoje vice-chefe do Departamento de Ciência e Tecnologia do Exército. Na época ele era comandante do Comando de Defesa Cibernética. E nós mostramos a riqueza que nós temos no Rio, no Digitec, e as competências que a FIJAN. E era intenção do Ministério da Defesa, através do Comando de Defesa Cibernética, aí comandado hoje pelo general Barbosa, de levar para o Rio. Pois bem, foi feita uma visita técnica e a partir daí a FIJAN, pela sua qualificação, pela sua competência, foi escolhido para ser o hub no Rio de Janeiro desse novo processo. É esse ponto aí, e depois a gente pode avançar mais no exercício, Yuri. Espero ter respondido sua pergunta para depois entrar no exercício
8: em si. Com certeza. É, queria que você comentasse como é que vai ser esse exercício, né? Como vai ser esse treinamento
7: isso aí.
8: Explica pra gente.
7: Vamos olhar o mapa do nosso continente chamado Brasil, essa maravilha que todos nós habitamos, vivemos, lutamos e acreditamos, né? O Guardião Cibernético é coordenado por um Comando de Defesa Cibernética, lá a defesa há anos com o Exército, organizou uma estrutura muito substancial e que ela foi montando hubs. Ela faz um exercício central em Brasília, mas ela precisa colocar em grandes centros do Brasil mais infraestruturas críticas. Então, vamos falar um pouquinho. A realização do exercício Guardião Cibernético, é o 8.0, ou seja, a oitava edição, no Rio de Janeiro, representa a convergência de uma estratégia que a FIJAN veio construindo para preparar a indústria para os desafios da economia digital. Ao sediar o Rio, sendo o hub, nessa simulação, ela coloca, junto com o Comando de Defesa Cibernética e o Gabinete de Segurança Institucional. Você veja como esse tema é importante, que o Gabinete de Segurança Institucional é que realmente é o dono desse guarda-chuva para a nossa soberania, para a nossa proteção. E isso coloca a infraestrutura e o conhecimento técnico e a capacidade de articulação, desenvolvimento dos últimos anos da FIJAN. Essa operação, então, Yuri, você vai ser realizada, e é bom que seus ouvintes, executivos, empresários, enfim, todos aqueles que queiram conhecer o tema, será realizado no Digitec. O Digitec é um centro de referência em tecnologia da informação e comunicação da FIJAN. E lá serão reunidos 30 empresas e organizações, Yuri, de setores estratégicos para o nosso estado: energia, petróleo, gás, telecomunicações, finanças, ou seja, bancos, logística, tecnologia digital e governo digital. Durante esse exercício, Yuri, então vamos entender, são salas de simulações. Durante o exercício, esses procedimentos atuarão de forma integrada ao Centro Nacional e Coordenação em Brasília, ou seja,
9: terão outros, mais outros 5 centros pelo Brasil, tá certo? Para mobilizar toda essa infraestrutura que eu falei, petróleo, energia, telecomunicações, então vamos repetir aqui, né? Enfrentando cenários simulados de ataque cibernético que reproduz a situação real de crise. Olha que nós vamos prestar atenção numa coisa chamada o homem no centro da solução. Mais que testar então sistemas tecnológicos, o guardião cibernético avalia a capacidade de resposta das organizações, porque não adianta ter a tecnologia, a infraestrutura, a simulação envolve especialistas em tecnologia, alta administração, comunicação institucional, ou seja, eu tenho que parar um aeroporto, eu tenho que parar uma linha de produção, o jurídico, porque tem as ações jurídicas e o gabinete de crise. Para reproduzir numa situação crítica como um ataque cibernético, reproduzir o processo de tomada de decisão, porque num ataque cibernético a tomada de decisão tem que ser muito rápida, porque diante de incidentes que podem comprometer a continuidade de operações e catástrofes. Se eu não tomar conta, eu posso ter catástrofe, o apagar. Imagine um centro cirúrgico, uma planta industrial, uma linha de metrô, um aeroporto apagar, uma cidade apagar. O quanto vai causar isso? Então, isso tem que ser reagir muito rápido. Então, a escolha do Rio de Janeiro sediada como um dos hubs também reforça o papel estratégico do Estado, né? O nosso Estado concentra infraestruturas críticas na área de energia, óleo, gás, telecomunicações, logística. Olha, a gente vai bater no mesmo tema, né? É um mantra. Ao mesmo tempo, amplia a capacidade das empresas fluminenses que possam integrar o exercício sem a necessidade de deslocamento para Brasília. Ou seja, eu qualifico, como se podemos dizer assim, ao pé da obra, especialistas para convivência de uma situação dessa tão crítica, né? Então, receber um hub do exercício Guardião Cibernético é consequência de uma estratégia da Fijan, que tinha construído, vinha construindo, investimos na formação de talentos, inovação, inteligência artificial, olha a inteligência artificial aparecendo de novo, né? Computação quântica.
8: Sempre presente.
9: Seria muito bom uma visita sua ao Digitec para ver que também a computação quântica está presente.
8: Nossa, eu adoraria, viu? E computação quântica é um assunto recorrente que a gente tenta aqui em entrevista, nem sempre a gente consegue, já vamos manter esse contato.
9: Você vai ver os diretores, a gerência do Digitec é muito bem qualificada em computação quântica. Ah, é por isso que é assim que vai ocorrer esse exercício, né? Se você quiser, também a gente pode discorrer um pouquinho mais sobre Digitec.
8: Tá. Nossa, okay? Muito legal. Se você puder explicar o funcionamento do Digitec, queria entender também como foi o processo de seleção das empresas, se empresas interessadas, né? Empresas aí da indústria interessadas podem solicitar para participar desse treinamento. Como que vai funcionar essa seleção? Mas para a gente explicar para o nosso ouvinte quais empresas estão participando também, né? Que são setores estratégicos, a gente sabe, mas como que está sendo esse processo de seleção?
9: Bom, esse processo de seleção é uma construção que fica a cargo do Comando de Defesa Cibernética, o Gabinete de Segurança Institucional e também, no caso, da Fijan. Então, mas o foco é sempre, né, infraestruturas críticas, que é onde se causa um prejuízo à sociedade muito grande. E essas infraestruturas críticas, que já vamos repetir um pouquinho, né, áreas de energia, óleo e gás, telecomunicações, logística, pesquisa e defesa, né? Todas aquelas empresas que se enquadrar e ver que podem construir, que constituem uma infraestrutura crítica e podem contribuir com o seu aprendizado para bloquear esses ataques, claro que é uma questão de conversar com a Fijan, através do seu canal de comunicação, com o Digitec, e aí se verificar a pertinência, a possibilidade, porque tem um limite, né? Nós temos o Brasil inteiro, mas serão 30 grandes empresas do Estado do Rio, na área de suas tecnologias, que estarão lá qualificadas. Essa construção está sendo feita, claro, coordenada pelo Comando de Defesa Cibernética, mas aí os ouvintes, em procurando a setor de comunicação da Fijan, podem ter mais informações sobre esse problema, o problema sobre a condição para aderir a esse grande evento em sua 8ª edição, que ocorrerá dentro do Digitec. Tá ok? E se você me deixar, eu vou falar um pouquinho do Digitec.
8: Pode falar,
9: né?
8: Por favor, isso que eu ia falar agora.
9: Então tá bom, se você me permitir,
8: com certeza,
9: eu vou falar um pouquinho.
8: Pode falar.
9: Então, vamos entender o Digitec. O Digitec, eu tive que tomar uma água aqui, Yuri, porque falando...
8: Sem problema, sem problema. Estou aproveitando para tomar aqui também, importante.
9: O Digitec é um instituto de tecnologia que fica ali pertinho do nosso sambódromo, né? Ele é um prédio ultramoderno, ocupa um andar, 2.500 metros quadrados, tem a capacidade de formar até 9 mil profissionais ao ano. Então, qualquer organização pode buscar um curso. Lembrando que a FIJAM é uma instituição da indústria para indústria sem fins lucrativos, né? Então, os custos são muito adequados à disseminação. E ele forma, tem salas, ambientes, para formar até 9 mil profissionais ao ano. Faz os cursos com especificidade e profundidade em função da demanda dessas indústrias e da complexidade que elas operam. Então, ela pode operar com 800 alunos dia. Se um dia você tiver a chance de conhecer uma área, que eu diria, uma área de combate cibernético, é uma coisa fantástica, onde desse combate cibernético é feito, né? É uma coisa de primeiríssimo mundo.
8: Deve ser muito interessante.
9: O centro reúne laboratório, olha, Yuri, lá tem laboratório de hardware, infraestrutura de rede, a cibersegurança, além de preparar profissionais para certificações. Olha só que bacana. Uma indústria que precisa preparar seus profissionais para certificações com empresas como Google, Microsoft, Oracle, AWS, Cisco e Fortinet. É fantástico. A Digitec é algo fantástico, realmente, vale a pena conhecer.
8: Olha, muito legal, vou confessar aqui que a gente está aqui já querendo conhecer mesmo, fico muito interessado. Porque é isso, né? É um esforço da indústria ali, um ambiente muito focado nessa parte que a gente não vê, né? Aquela segurança que a gente não enxerga. Isso é muito interessante, muito legal. Só uma última pergunta aqui pra gente finalizar o nosso papo. Eu acho legal, como você falou, né? Essa indústria, ela tá rodando, tá funcionando aqui no Rio de Janeiro, tendo o Rio como base, e o Rio cada vez mais transformando nesse hub de tecnologia aí, né? Frente a outros lugares do país. Mas é interessante que é um trabalho em conjunto até com a GSI, né? O Gabinete de Segurança Institucional lá da Presidência de Brasília, que também participa à distância, né? E o governo, o Estado brasileiro, está cada vez mais inserido nesse mundo digital com gov.br. Queria que você destacasse essa importância de integração, né, entre indústria e Estado, para treinar essa segurança, pensando principalmente nos dados de milhões de brasileiros aí que estão nessas plataformas, né? Tanto do Estado quanto da indústria.
9: Bom, Yuri, eu vou aqui buscar atender a sua pergunta da seguinte maneira, né? Nós estamos num mundo contemporâneo com milhões de possibilidades, né? E é claro que a gente tem que ter um olhar, uma visão completa sobre o lado benéfico, mas também as distorções que tem que se enfrentar, né? Os crimes transnacionais, essas disfunções todas que não preciso falar, que é só ligar a televisão noticiária que as pessoas bem compreendem. Então, a importância disso mostra o quão o Brasil também é um país evoluído em muitas áreas. Temos muitos desafios a vencer, mas para vencermos esse desafio tem que haver realmente, dentro desse nosso mundo das coisas digitais, nuvens e tudo mais, uma grande coordenação do Estado brasileiro com a indústria, com a academia, com tudo mais. Então, se eu pudesse assim fazer um fecho dentro da sua pergunta, eu diria que é o seguinte: hoje proteger os ativos estratégicos significa também proteger seus ambientes digitais. Então, por isso a importância dessa coordenação nacional. Aí a FIJAM, nossa Federação Rio de Janeiro, contribui para essa agenda desenvolvendo inovação aplicada, pesquisa em áreas de inteligência artificial, simulação, cibersegurança. E assim, olha só, que bacana, fortalecemos a competitividade da indústria e, ao mesmo tempo, ampliamos a tecnologia do Brasil, dos setores estratégicos com a defesa. E, num resumo geral, né, Yuri, a gente pode falar o seguinte: a transformação digital não pode ser vista apenas como uma agenda de inovação. Não, transformação digital não é agenda, é uma agenda de competitividade, soberania tecnológica e desenvolvimento econômico.
4: Isso é muito importante.
9: É soberania e desenvolvimento. A Fijan, na Fijan nós investimos muito em formação profissional. Uhum. Olha o homem no centro. Ah, o ser humano ao centro. O ser humano ao centro. Não adianta ter toda a infraestrutura se o ser humano não estiver capacitado. Exatamente. Se a indústria não estiver qualificada. A inteligência artificial, a inovação aberta, sabe, segurança, porque acreditamos que a confiança digital será tão importante quanto a infraestrutura física. É? A confiança digital será tão importante quanto a infraestrutura física. Então, receber o Guardião Cibernético, Yuri, fechando, é consequência dessa estratégia de fortalecer o protagonismo do Rio de Janeiro na construção de uma economia digital brasileira.
8: Tá é bem? Isso, você falou de soberania, eu acho que essa é a palavra, né? Em tecnologia, a gente tem que falar de soberania e soberania brasileira e principalmente aí essa força do Rio de Janeiro que esse exercício aí está mostrando. General, obrigado por conversar aqui com a gente, viu? Foi um prazer te receber e a gente fica curioso aí para saber próximas notícias aí relacionadas ao exercício e também essas próximas etapas de tecnologia da Fijan. E a gente fica aguardando o convite pro Digitec, hein?
9: Tá bom, e nós vamos acertar com a Cris da comunicação, para ela estar ouvindo aí, né? Ela é uma ouvinte assídua de vocês, para a gente organizar essa visita, tá? Eu queria fazer só assim, um fecho, um agradecimento ao Departamento de Ciência e Tecnologia do Exército, na figura do General Hertz, ao General Correia Filho, ao General Barbosa, que acreditaram na capacidade e viram o quão avançado a Fijan está em condições de suportar. Ao mesmo tempo, né, destacar a liderança do presidente Caetano, o presidente da Federação das Indústrias do Rio de Janeiro, do seu vice-presidente Carlos Herani, que também é presidente do Conselho da Indústria de Defesa e Segurança do Rio de Janeiro, e do doutor Alexandre Reis, que é o diretor que coordena todos esses institutos Senais, o Digitec, e que desde o primeiro momento fala assim, vamos trazer esse exercício para dentro da Fijan, porque isso vai alavancar mais ainda o trabalho que vem sendo desenvolvido ao polo da nossa cidade, do nosso estado e do nosso Brasil. Muito obrigado.
8: Obrigado, viu? Esse foi o General Duizite Brito, consultor do setor de defesa da Fijan e assessor da diretoria executiva do Senai.
10: Muito obrigada, Yuri Hildebrand, então, com o Giro Tecnológico de volta quinta-feira.
8: Quinta, estamos aí.
10: Valeu.
8: Valeu.
10: 9h59.
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10: Thaleson Martins.
12: Bom dia pra você, Karine Muniz. Hoje é rapidinho.
10: Rapidinho, papo.
12: Mas a gente tem informação interessante. O Flamengo a qualquer momento pode anunciar a contratação do Thiago Almada, tá? Torcida do Flamengo comemorando bastante, inclusive aqui no estúdio, porque é um grande jogador, né? Passou pelo Botafogo, teve uma grande passagem, foi campeão da Libertadores e brasileiro com a camisa do Glorioso. Um jogador que está no Atlético de Madrid, pediu um tempinho de férias depois, né? Da tristeza da Argentina, pra eles, é claro, de perder a final da Copa do Mundo. Ele estava na Copa do Mundo, não foi um jogador importante nessa Copa e assim, é um meio atacante promissor, né? Tem 24 anos, tá numa idade boa ainda e o Flamengo tenta o contrato aí até 2031. Botafogo fez um anúncio importante, uma contratação interessante, lateral esquerdo, Paulinho. O Botafogo tá sem transfer ban. O Vasco joga amanhã, hein? E no programa eu vou falar que algo que você jamais vai imaginar. O Flamengo ajudou o Vasco. Daqui a pouco eu vou explicar isso a partir das 11. Sério? 11 da manhã eu vou explicar isso pro nosso ouvinte. E o Fluminense hoje fazendo 124 anos, parabéns ao Tricolor de Laranjeiras e de presente vai ter o Thiago Silva, né? Relacionado no beat, deve atuar contra o Grêmio e a Dani já está preocupada porque ela torce para o Grêmio e o Thiago Silva é um grande craque e com certeza vai ajudar muito a torcida do Tricolor do Rio de Janeiro, é claro. E 11 da manhã trago mais informações dos quatro grandes do Rio. Agora voltou o programa normal. Copa do Mundo já foi, a Argentina se lascou, o Brasil também. E é isso aí.
10: Voltamos à nossa programação, voltamos à programação normal, normal e é brasileirão que interessa,
12: é
10: né?
12: É isso aí. Libertadores também sul-americano.
10: Libertadores.
12: E Copa do Brasil, tudo.
10: Copa
12: do...
10: Tem tudo, tudo. Agora é tudo nosso.
12: É tudo nosso. Valeu, cara.
10: Valeu, Thaleson Martins, obrigada aí pelas suas informações. O Manhã em Foco vai ficando por aqui também. A gente volta amanhã às 8 da manhã com mais informação para você, mas continue ligado aqui na programação da Rádio Sputnik. Tchau, tchau.
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12: Hoje é terça-feira, 21 de julho de 2026. Três suspeitos morreram e um foi preso após um confronto com policiais militares na madrugada desta terça-feira na zona norte do Rio. Na ação, agentes do 16º Batalhão de Olaria apreenderam dois fuzis, uma pistola, uma granada e um colete balístico e dois rádios comunicadores. De acordo com a Polícia Militar, equipes realizavam patrulhamento na estrada do Quitungo quando identificaram um veículo em atitude suspeita saindo da comunidade. Ao tentarem abordar o carro, os ocupantes teriam atirado contra os policiais, que revidaram, dando início ao confronto. Ainda segundo a corporação, após um cerco tático, o veículo utilizado pelo grupo colidiu com um poste na Avenida Vicente Carvalho. Os três suspeitos morreram no local e um quarto integrante foi preso em flagrante também na região. O Brasil enviou nesta segunda-feira mais 4 toneladas de vacinas para a Venezuela, que sofreu terremotos no mês passado. De acordo com o Ministério da Saúde, no total são 690 mil doses doadas, sendo 48 mil da BCG, 102 mil da tríplice viral contra sarampo, caxumba e rubéola e 540 mil da pentavalente. As vacinas estão sendo levadas pela Força Aérea Brasileira. Os terremotos que atingiram a Venezuela no final de junho já deixaram 4.829 mortos e mais de 16 mil feridos. Pelo menos 9 pessoas morreram e 15 permanecem presas após o colapso de um túnel durante a construção de uma hidrelétrica no nordeste da Índia, informaram as autoridades nesta terça-feira. O incidente ocorreu nesta segunda no estado de Sikkim, no Himalaia, onde está sendo construído um túnel para um projeto de energia hidrelétrica. O colapso teria sido provocado por uma explosão cuja causa ainda não foi determinada.
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12: Ouvinte que se encontra neste momento na Avenida Brasil, um acidente de Bom Sucesso no sentido centro, está interditando ali o Amacalho do BRT, próxima à estação baixa do Sapateiro, por conta desse acidente envolvendo ônibus e 2 carros. Com isso, o trânsito está sendo desviado para a faixa de rolamento da pista central e a Polícia Militar atua no local. Alisson Martins para o Radar Sputnik, agora são 10h03.
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14: Muito bom dia para você. Hoje é terça-feira, 21 de julho de 2026. Tá começando agora o Jornal Vale Nota. Comigo, Amanda Rizzi.
15: E comigo, Dani Zanata. Muito obrigado para você que vai ficar na nossa companhia para entender tudo o que está acontecendo na economia. A gente tem muitos reflexos internacionais. Hoje a gente vai falar muito de relação comercial do Brasil com os demais países, principalmente os Estados Unidos. Então fique com a gente até as 11 horas da manhã, ao vivo, aqui na Sputnik, na Metropolitana Rio. E entre os destaques de hoje, a gente tem análises. A primeira análise, Amanda, qual vai ser que a gente vai trazer especialista?
14: Os Estados Unidos, Dani, pouparam o quartzito brasileiro, que é uma rocha natural de alta resistência e grande valor agregado, muito utilizado em bancadas, pisos, revestimentos e projetos de arquitetura de alto padrão. E aí, essa rocha foi poupada da nova tarifa de 25%, mas eles mantiveram a sobretaxa sobre outras rochas naturais. Os Estados Unidos, ele corresponde a mais de 51% das exportações brasileiras de rochas naturais. E aí a gente quer saber o que essa decisão representa para a economia, para a competitividade brasileira e para um setor que vinha batendo recordes de exportação. O que vai acontecer agora? A gente vai conversar sobre isso já já.
15: E também a gente vai falar de reforma tributária que muda as regras para profissionais autônomos, que é o RPA, o recibo de pagamento autônomo que perde espaço, porque a nota fiscal passa a ser regra, e também um novo CNPJ técnico que começará a valer em janeiro de 2027. Nós vamos analisar hoje essa mudança, que faz parte da implementação dos novos tributos IBS e ICBS e que promete ampliar a fiscalização, a digitalização e a transparência das contratações.
0: Além disso, temos os nossos destaques do dia. Os Estados Unidos correm o risco de perder para o Brasil o posto de maior exportador agrícola do mundo. Isso de acordo com uma reportagem publicada hoje no britânico Financial Times, um dos principais jornais de finanças do mundo.
15: E também a gente vai trazer outras relações comerciais com o Brasil, que o embaixador da Irlanda no Brasil, o Martin Gallagher, afirmou que a União Europeia não vai flexibilizar as exigências sanitárias para que a carne brasileira volte a ser exportada ao bloco. E a seguir, a gente já vai para olhar aqui o nosso mercado financeiro. A gente vai trazer as cotações, os principais indicadores para você. Lembrando, Amanda, que agora a gente pode ter várias participações aqui do nosso ouvinte. Ele pode também nos seguir nas redes sociais.
0: É
15: isso aí. Você que quer continuar nos acompanhando, além aqui da 80.5 FM na Metropolitana Rio, você também pode ir lá no nosso site, noticiabrasil.net.br. Pode participar conosco, mandando mensagem também, interagindo com os nossos entrevistados pelo WhatsApp 21 aqui do Rio de Janeiro 980650066.
0: E é claro, seguir o nosso Instagram Vale Nota Podcast. Tem vários vídeos lá, várias dicas pra você ficar por dentro de tudo que acontece no mundo da economia. Agora são 10:07.
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15: Atenções, muitas atenções que a gente está acompanhando aqui de ontem para o mercado internacional. A gente logo já vai falar daquelas tarifas impostas pelos Estados Unidos, mas ainda a gente tem muito reflexo na economia no que envolve a concentração já de 10º dia consecutivo dos novos ataques dos Estados Unidos ao Irã. Apesar de o presidente dos Estados Unidos, Donald Trump, ter afirmado que o Irã vai pagar pelas mortes de militares dos Estados Unidos, e todos esses discursos a gente sempre traz para você aqui, que tanto as ofensivas militares quanto esses discursos que vêm das lideranças dos Estados Unidos e do Irã mexem com os preços das commodities, que vem numa disparada maior ainda agora devido aos relatos de que mediadores propuseram uma pausa de 10 dias nos ataques. São muitas incertezas, a gente não tem mais nenhuma previsão desse cessar-fogo, né, nesse conflito no Oriente Médio, que já está chegando no 5º mês, e assim o petróleo Brent, que é a referência internacional, está em alta. Já passou do patamar novamente dos $90. A gente lembra que há 10 dias a gente via um petróleo quase entrando na normalidade pré-conflito, lá operando nos $70, e agora voltou para esse patamar altíssimo. Nessa manhã já concentra uma alta de 2,24%. Petróleo Brent cotado nesse momento em $91.24. Claro que agora não tem mais uma perspectiva desse petróleo baixar. A gente vai continuar falando com o nosso especialista financeiro de análise de mercado lá no finalzinho do programa para entender o que a gente pode esperar agora nessa repercussão do conflito no petróleo e também, claro, impactando as moedas e os nossos demais indicadores, né, Amanda?
0: Exatamente, Dani. O dólar hoje abriu em queda e está sendo cotado a R$ 5,07. Já o euro também em queda, uma queda de 0,23%, sendo cotado a R$ 5,81. Todos esses conflitos, tudo que acontece no mundo, influencia as moedas, e é claro também influencia o Ibovespa, que é o principal índice da Bolsa Brasileira. Como é que ficou ontem, Dani?
15: Então, o Ibovespa está naquela margem de 170 mil pontos. Ibovespa que está operando com uma estabilidade, e claro, enquanto a gente tiver essas ofensivas ainda no Oriente Médio, impacta muito com todas as bolsas globais. O Ibovespa não consegue recuperar aquele fôlego acima dos 180 mil pontos, mas se mantém nessa estabilidade. Ontem fechou em 173.371 pontos. E mesmo com essa baixa aí que a gente vem percebendo, né, essa queda de ontem de 1,85%, vamos entender logo em seguida como é que vai se comportar o Ibovespa na abertura do pregão agora, que recém abriu às 10 horas da manhã. Mesmo com essa queda no primeiro dia útil do mercado financeiro de ontem, a gente vem percebendo uma alta do Ibovespa em comparação ao último mês, todo o último mês, de 2,99%. A Bolsa de Valores brasileira, que desde 28 de fevereiro, quando começou o conflito no Oriente Médio, é uma das que mais conseguiu se manter estável, né? Não teve grandes quedas como aconteceu com outras bolsas europeias e propriamente as asiáticas. Então a gente vai entendendo logo mais o comportamento do Ibovespa nessa manhã com o nosso analista de mercado lá no finalzinho do programa, agora 10 horas 11 minutos.
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15: E logo mais a gente vai trazer aqui, já na nossa primeira análise, toda a situação do que envolve as novas tarifas impostas aí pelos Estados Unidos ao Brasil, que começa a princípio essa taxação amanhã. Mas antes, a gente vai falar um pouquinho aqui do que os Estados Unidos podem perder para o Brasil no papel de maior exportador agrícola do mundo, né? Uma reportagem publicada hoje no britânico Financial Times diz que é um dos principais jornais aí de finanças do mundo está afirmando que os Estados Unidos correm o risco de perder para o Brasil o posto de maior exportador agrícola do mundo. E claro que isso já vem de reflexo de muitas tarifas desde o ano passado, né, impostas ao Brasil, o que vai facilitando para o Brasil aí diversificar um pouco mais o nosso mercado para outros países, né? E segundo o Departamento de Agricultura dos Estados Unidos e o Ministério da Agricultura brasileiro, os Estados Unidos exportaram 171 bilhões de dólares em produtos agrícolas no ano passado, apenas 2 bilhões de dólares a mais do que o Brasil. Em 2021, essa diferença foi de 56 bilhões de dólares. Esse texto diz que as exportações brasileiras no agro cresceram 6% no primeiro semestre de 2026, o que atingiu um recorde de 87 bilhões de dólares, graças não só ao papel, né, de maior produtor mundial de soja e das carnes bovina e avícola, mas também pelo sucesso de cultivos como o algodão, que tinha os Estados Unidos como o principal exportador, mas que foi ultrapassado já pelo Brasil.
14: Pois é, Dani, para os analistas ouvidos pela reportagem britânica, a principal razão por trás desta mudança está no que eles chamaram de perturbações comerciais desencadeadas pelas tarifas impostas pelo presidente Donald Trump. Isso porque a China, um dos maiores compradores do mundo, reduziu significativamente as importações dos americanos depois que o republicano impôs tarifas ao país em 2018, ainda durante o primeiro mandato na Casa Branca. Um gráfico que acompanha a reportagem mostra que em 2016 a China comprava volumes semelhantes de soja do Brasil e dos Estados Unidos. As exportações brasileiras já cresciam, mas em um ritmo mais moderado. Com a retaliação de Pequim, as tarifas de Washington em 2018, porém, esse crescimento se acelerou. Em 2025, o Brasil exportou mais de 80 milhões de toneladas de soja para a China, enquanto os Estados Unidos não chegaram à casa das dezenas de milhões de toneladas.
15: Agora 10 horas 15 minutos.
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15: claro, já que a gente está falando de exportação, a gente trouxe esse dado aí, né? Bacana, importante para o Brasil, à frente dos Estados Unidos em muitas exportações, só que agora a gente fica olhando mais diretamente essa semana para as exportações do Brasil para os Estados Unidos. A gente vem falando todos os dias aqui alguns dos pontos em destaque do que pode afetar aquela tarifa extra de 25% que os Estados Unidos planejou para começar amanhã, quarta-feira, dia 22. E o que a gente traz hoje para você é um setor desse que pode sofrer aí com esse impacto, mas a gente vai detalhar para você mais o que envolve o setor brasileiro de rochas naturais. Esse setor vive um momento de contraste, porque de um lado a decisão do governo dos Estados Unidos de retirar o quartzito da lista de produtos que serão taxados nesses 25%, isso representa um alívio importante, já que essa é uma das principais pedras naturais exportadas pelo Brasil e um produto de difícil substituição no mercado internacional por conta das características geológicas únicas. Só que tem um outro lado aí de preocupação, né, Amanda?
0: Exatamente, Dani. Por outro lado, a preocupação continua, porque mármores, parte dos granitos e outros produtos seguem sujeitos à nova tarifa, o que pode afetar a competitividade das empresas brasileiras justamente no principal destino das exportações do setor. Hoje, os Estados Unidos concentram mais da metade das vendas externas de rochas naturais do Brasil, respondendo por cerca de 51% das exportações. A medida também chega em um momento delicado, porque junho registrou o maior faturamento mensal da história da indústria brasileira de rochas naturais e o primeiro semestre de 2026 foi o segundo melhor da série história em exportações. Apesar desse desempenho recorde, o setor agora tenta entender, né, quais serão os reflexos das novas regras sobre os contratos já firmados, custos, investimentos, geração de empregos e estratégias para diversificar mercados. E para analisar esse cenário e explicar quais são as perspectivas para o setor, a gente conversa agora com o Bernardo Imperial, CEO da Unique Stone, que é uma boutique referência no mercado internacional de pedras naturais de alto padrão. Bernardo, bom dia, seja bem-vindo ao Vale Nota.
16: Bom dia, Dani, bom dia, Amanda.
15: Bom dia, Bernardo, obrigado pela sua participação com a gente. Então, como a Amanda acabou de

0: 51% das exportações brasileiras de rocha ornamental vão para a América do Norte. Sim, antes de mais nada, eu preciso dizer que o mercado brasileiro é muito resiliente, principalmente o mercado de rocha ornamental. Mas um número precisa de ser dado: 66% de tudo que o Brasil exporta para a América é quartzito. Aonde a sobretaxação dos 25% acontecerão, que serão mármore e granito, o granito representa apenas 19% e mármore 3%. Respondendo diretamente a sua pergunta, sim, afeta. Contudo, o Brasil vem trabalhando muito forte para a aquisição de outros mercados. O Brasil tem trabalhado muito bem para países árabes, tem grande relação com a China e também outros países europeus.
1: Perfeito, Bernardo. Junho registrou o maior faturamento mensal da história da indústria brasileira, né, de rochas naturais, e o primeiro semestre foi o segundo melhor da série histórica. Como que uma mudança tarifária desse porte pode alterar um cenário que vinha sendo tão positivo para o setor?
0: Altera, mas altera principalmente em pouca parte, pois muitas empresas já vem mudando o seu portfólio de vendas e trabalhando com materiais de valor agregado maior, que são quartzitos, cristais, pedra-sabão, por exemplo, que fica fora. Então, altera, mas não muito.
2: E quando a gente olha para o quartzito, que é o principal produto brasileiro exportado para os Estados Unidos, permanecendo fora dessa lista de produtos sobretaxados, a gente vem analisando os outros produtos também, Bernardo, que ficam de fora, assim como essa rocha tão estratégica, né? Por que ela é tão difícil de ser substituída por fornecedores de outros países?
0: Ah, excelente pergunta, porque o Brasil é rico demais geologicamente falando, e essa pedra só tem aqui. Acredito eu, isso é uma conjectura minha, que os Estados Unidos, ao analisar a sobretaxação, ele verificou que essa pedra não há competitividade. Os Estados Unidos é um pequeno produtor de mármore, pequeniníssimo produtor de mármore e um pequeno produtor de granito. Então, onde sim haveria competição, ele sobretaxou. O quartzito eles não produzem. Então eles não taxaram. Inclusive, na audiência pública, onde os sindicatos estiveram presentes, vários congressistas americanos, a rocha natural foi defendida por empresas americanas solicitando ao governo americano que não sobretaxasse esses produtos.
1: Bernardo, enquanto o quartzito foi preservado, né, mármores, granitos, ardósias vão continuar sujeitos à tarifa adicional de 25%, que entra em vigor amanhã, dia 22 de julho. Na prática, qual tende a ser o impacto dessa diferença de tratamento dentro da própria indústria brasileira?
0: Eu acredito que haverá grande diferença na indústria brasileira. Esses materiais, esses produtos que você citou, eles existem grandes destinações para outros países, e principalmente o mercado brasileiro. O mercado brasileiro consome muito mármore e granito nacional. Eu não vejo isso como uma grande mudança, uma grande dificuldade. Eu vejo isso como uma leve mudança de rota. As pessoas que exportam esses produtos vão direcioná-los a outros países e principalmente para o Brasil.
2: Bernardo, o setor argumenta que muitas rochas naturais brasileiras têm características geológicas únicas, né? Impossíveis de serem reproduzidas em outros mercados. Essa exclusividade pode dar mais poder de negociação aos exportadores brasileiros, ou um aumento de custo acaba prevalecendo na decisão dos compradores?
0: Isso eu acho que acredito que fique mais por conta dos compradores. Eles são a maior potência. Eles são os maiores compradores, o maior país comprador do mundo é a América do Norte. Então, a gente tem alguns outros competidores. Por exemplo, a Índia é um grande produtor de outros produtos naturais. A nossa geologia é muito similar à da Índia. Contudo, eles não possuem quartzito. Mas isso fica muito na mão dos nossos clientes e não muito na nossa mão. Nos dá uma vantagem, mas não uma vantagem hegemônica.
1: Bernardo, segundo a Associação Brasileira de Rochas Naturais, as pequenas e médias empresas devem ser as mais afetadas pela manutenção da sobretaxa sobre parte dos produtos. Como que essas empresas podem absorver esse impacto sem perder competitividade internacional?
0: Sim, isso é uma verdade. Eles vão ter que se adaptar a mercados diferentes, como falei anteriormente. Essas empresas já têm negócios com o Brasil. Elas já fazem muita produção de material para o mercado brasileiro e estão investindo em outros países.
2: E Bernardo, historicamente, até como a gente vinha trazendo nos dados iniciais,

0: Ali os Estados Unidos são o principal destino dessas rochas naturais brasileiras. Diante desse novo cenário agora, desse tarifaço, acelerar a diversificação de mercados passa a ser uma necessidade estratégica, ou o mercado dos Estados Unidos vai continuar sendo insubstituível no setor?
1: Uma excelente pergunta. Passa a ser, sim, uma busca incessante por outros mercados. É claro que o mercado americano hoje é o maior mercado, mas sim, grandes trabalhos têm sido feitos em busca, por exemplo, do mercado árabe. O mercado árabe tem sido, hoje em dia, a bola da vez. A China é um país que compra somente blocos, não compra chapas produzidas nossas do Brasil. A China só se interessa por blocos. Mas o mercado árabe, o mercado da Oceania, são excelentes mercados. A Ásia, sem que não seja a China, países como Vietnã, Malásia, Singapura, são grandes rotas de exportação, de escoamento de pedras naturais brasileiras.
2: Bernardo, pensando no médio e longo prazo, quais investimentos podem ser adiados ou acelerados em função dessa nova política comercial dos Estados Unidos? Assim, que você acha? Existe o risco de empresas mudarem seus planos de expansão, beneficiamento ou geração de empregos por causa dessa incerteza tarifária?
1: Sim, existem sim, Dani. Existem sim, porque o maior mercado é o norte-americano. Grandes indústrias vêm investindo muito em parque industrial aqui no Brasil. Não sei se vocês sabem, mas as indústrias nacionais têm tecnologia de ponta. Tudo que a gente usa aqui praticamente vem da Itália, que é a nossa referência industrial. Então o Brasil tem tudo que qualquer um país de ponta de produção de rocha ornamental tem. Sim, o empresário, quando vê isso acontecendo, ele retira um pouco a mão e espera um pouco a tempestade passar. Sim, pode acontecer uma freada de atitudes por conta do empresariado, sim, já vem acontecendo já.
0: Bernardo, agora é esperar, né? A data de amanhã, 22/7, que foi determinado pelos Estados Unidos para o início dessas tarifas. A gente vai seguir acompanhando aqui. Muito obrigado por você trazer essas informações desse setor aí tão importante, né, para a nossa economia também. O Bernardo Imperial, que é CEO da Unixtone, boutique referência no mercado internacional de pedras naturais de alto padrão. Bom trabalho para vocês. Obrigada.
1: Muito obrigado. Eu que agradeço a vocês.
2: Muito obrigado. Uma boa semana, Bernardo. Agora são 10 horas e 26 minutos.
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2: Bom, e quem chega agora aqui pelo estúdio é o Lucas de Andrade com o nosso giro corporativo. Bom dia, Lucas, seja bem-vindo.
4: Bom dia, Amanda, obrigado. Bom dia, Dani. Bom dia também para os nossos ouvintes do Vale Nota.
2: Bom dia. O que temos hoje, Lucas? Boas notícias?
4: Temos de tudo hoje, viu? Porque hoje o dia tá movimentado. Só pra gente lembrar pro nosso ouvinte, né? Hoje recomeça, na verdade, começa com força total a temporada de balanços, né, das empresas, informando seus números financeiros relativos ao segundo trimestre desse ano. A gente reportou na semana passada a Home, a Camil Alimentos, mas hoje vai começar a chegar as empresas peso pesado, né? Neo Energia, WEG vão estar divulgando aí, após o fechamento dos mercados, os seus números, né, o seu desempenho financeiro no período de abril a junho, e é amplamente esperado que não só essas empresas, mas todas reportem números que vão com certeza capturar o que foi esse segundo trimestre de 2026, e muito marcado pelo conflito entre Estados Unidos e Irã, né, aquele todo o conflito que se desenvolveu no Oriente Médio impactou a cadeia global de produção. Então a gente está aguardando esses números com muita ansiedade. No mercado financeiro hoje vai estar de olho especialmente nesses números após o fechamento, mas é fato que esses números serão divulgados e a gente vai repercutir eles amanhã. Para além disso, a Vale informa hoje o relatório de produção e vendas do segundo trimestre também, em muito impactado pelo que pontuei, né, do conflito também no Oriente Médio. E aí, a Vale que tá agora, vai passar por essa semana por alguns testes de força que o investidor precisa ficar muito atento, sobretudo porque agora tivemos um certo revés em relação a toda aquela capitulação ali do Conselho de Administração da Vale, né, a governança da empresa sendo testada ao máximo. A Comissão de Valores Mobiliários abriu um processo administrativo para apurar se a Previ, que é o fundo de pensão dos funcionários do Banco do Brasil, que detém cerca de 7% das ações da Vale, e agora a CVM quer abrir esse processo para apurar se a Previ está contrariando regras da Vale ao declarar apoio a um candidato à presidência do Conselho de Administração. Essa eleição vai à Assembleia Geral amanhã, ou seja, a gente tem relatório de produção e vendas, temos um processo aberto na CVM e uma eleição no Conselho de Administração para amanhã. Quem está nessa disputa, né? Temos o Manuel Lino Silva de Souza Oliveira, conhecido como Oli no mercado financeiro, que seria ali uma pessoa, né, apoiada pela Previ, mas pessoalmente engajado pela presidente do Banco do Brasil, a Tarciana Medeiros. Ele está se opondo, a candidatura dele está se opondo ao atual vice-presidente do Conselho de Administração da Vale, o Marcelo Gasparino. E aí, a gente está num ano eleitoral, a gente sabe que as implicações políticas, né, podem, com certeza ali fazem algum ruído sobre a governança da empresa, mas é fato que agora, nesse momento, a Vale vai testar ali a força, né, uma parte da ala política, uma parte da ala que vem ali da carreira da empresa e outras indicados de outras gestões. Enfim, é uma empresa que tem o seu capital ali, uma parte do investimento público também, né, pelo financiamento da Previ. Então a gente tem esse ruído que com certeza vai impactar o mercado ao longo dos próximos dias, e negócios que não devem parar por aí, né, porque uma disputa aberta hoje é uma disputa que deve ter reflexos amanhã. Em muito já se discute o processo de sucessão do atual CEO Gustavo Pimenta, que, enfim, pode vir ou não a ter o seu mandato renovado. Para a gente avançar um pouquinho, a Ticket For Fun, uma empresa muito importante do setor de entretenimento, vai fechar o capital. E aí quem comprou, né, as ações para que houvesse ali o controle acionário para fechar o capital e encaminhar esse processo, sair da listagem de novo mercado, foi o controlador, Fernando Luiz Alterio, que adquiriu 1 milhão e 950 mil ações da empresa, equivalentes a 58% do capital social total, e o equivalente também a 82% das ações que são dos papéis que são aptos, né, que dão conferência ao investidor para votar na operação. Então, Ticket For Fun saindo aí, fechando capital. Nubank vai conseguir agora se enquadrar dentro das regras do Banco Central para continuar usando o termo bank. Isso foi possível após o Nubank comprar a instituição, o Banco Carioca Banco Porto Real, que foi fundado em 1992. Os valores da transação não foram divulgados, mas agora o Nubank está ali operando conforme o Banco Central, conforme uma regra editada pelo Conselho Monetário Nacional também. Então, Nubank, que agora é banco, instituição de pagamento, sociedade de crédito, financiamento e investimento e também corretora de títulos e valores mobiliários. Temos notícia positiva da Embraer, que a gente falou ontem, né? A Dani estava aqui com a Dani. A Embraer já está numa primeira semana com uma alta exposição na Farnborough Air Show. E aí tivemos a informação de que o grupo Abra, que controla a Gol e a Avianca, encomendaram 20 aeronaves da E2 da Embraer. E esse número pode chegar até 45, entre direitos de compra e opções de compra. Então, boa notícia para a Embraer. Essas entregas estão previstas para o segundo trimestre de 2027, e esses pedidos já entram na carteira de pedidos da Embraer para o terceiro trimestre. Então, Embraer já turbinando aí seus números para o terceiro trimestre de 2026. E para a gente finalizar, a Brava Energia informou que o leilão, né, de oferta pública, aquele em que a colombiana Ecopetrol pode vir a adquirir o controle da petroleira, foi marcado para o dia 5 de agosto. A liquidação financeira da oferta foi agendada para o dia 17. É isso, gente. Longo, mas enfim.
2: Mas tá com entregue. Muitas informações. E amanhã acho que a gente vai ter muito mais.
4: Teremos muitos números amanhã.
0: É, o nosso mercado corporativo movimentadíssimo. Lucas, muito obrigado. Bom trabalho para você ainda na nossa redação, ainda escutando.
4: Valeu, gente.
2: Muito obrigada, Lucas. Agora são 10 horas e 33 minutos.
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2: A reforma tributária sobre o consumo vai alterar a rotina de milhões de profissionais autônomos em todo o país. A partir de 2027, aquele tradicional recibo de pagamento autônomo, o RPA, utilizado por empresas para remunerar pessoas físicas, começará a ser substituído por um novo modelo baseado na emissão de nota fiscal e no chamado CNPJ técnico. Será um cadastro específico criado para integrar esses trabalhadores ao novo sistema tributário. E a mudança faz parte da implantação dos novos tributos IBS e CBS.
0: E essas mudanças só entram em vigor em 2027, mas especialistas vêm recomendando que os profissionais comecem desde já a organizar o controle financeiro, acompanhar essa regulamentação da reforma tributária e também buscar orientação, se for necessário, essa orientação contábil e tributária. Quem não se adaptar poderá encontrar dificuldades para prestar serviços às empresas que deverão exigir cada vez mais a formalização e emissão de nota fiscal. Para esclarecer para a gente que mudanças são essas e os impactos que terão os profissionais autônomos e também nos nossos tributos, a gente conversa agora com o Arthur Stringhetta, que é advogado tributarista da Rocha e Rocha Advogados. Arthur, seja muito bem-vindo ao Vale Nota.
5: Bom dia Amanda, bom dia Dani, muito obrigado por me receberem aqui, prazer estar com vocês e com os ouvintes.
2: Muito bom dia, prazer, Arthur. Arthur, seguinte, apesar do nome, o CNPJ técnico não transforma automaticamente o profissional em empresa, nem exige a abertura de uma pessoa jurídica. O novo cadastro servirá para identificar trabalhadores autônomos de que forma?
5: Exatamente, pessoal. Esse CNPJ, como mencionado, CNPJ técnico, ele é simplesmente uma formalização para a Receita conseguir diferenciar aquilo que é o gasto desse profissional autônomo pessoal e aquilo que é o gasto dele com o próprio desenvolvimento da atividade. Então, basicamente, quando ele estiver comprando bens que ele vai utilizar no serviço que ele vai prestar, então a gente pode pensar, por exemplo, em um transportador, né? No momento em que ele compra, por exemplo, combustível para utilizar no veículo que ele usa para fazer as entregas, né? Ele tem que informar esse CNPJ que vai ser utilizado para apurar o imposto que ele tem que pagar pela atividade que ele está desenvolvendo. Mas as compras que ele faz ali para o dia a dia pessoal dele, as compras no mercado, compras em lojas, para a família e tudo mais, ele vai sempre informar o CPF dele ali na nota, por exemplo, né? Então esse CNPJ ele vem para segregar essas duas dimensões da vida desse profissional que hoje trabalha sem um CNPJ, sem a abertura de uma empresa. Então ele não abre uma empresa propriamente, é simplesmente uma identificação fiscal ali para ele.
0: E Arthur, fala para a gente um pouquinho desses profissionais, quem são esses profissionais que mais utilizam o RPA hoje? A emissão desse RPA, ele vai acabar definitivamente, para quem está nos escutando, que talvez já estava organizando aí uma emissão, né, de RPA, ou ele continua existindo em algumas situações?
5: Sim. O RPA, ele é muito utilizado em contextos de serviços normalmente mais simples, né? Justamente de pessoas que prestam serviços num contexto de menor formalidade. Um exemplo muito recorrente de uso do RPA é, como eu mencionei, nos serviços de transporte, né? Muitas vezes os transportadores atuam junto com as empresas como pessoa física mesmo e sem ter um vínculo empregatício de CLT. Então esse é um exemplo muito comum em que se usa esse RPA e ele deixa de existir a partir de janeiro do ano que vem, né? Começaria inclusive a deixar de existir ainda nesse ano, né? A partir desse mês já havia uma divulgação de que a Receita iria exigir essa inscrição do CNPJ técnico, certo? Mas acabou sendo adiada para janeiro do ano que vem. Então, a partir de janeiro do ano que vem, todos esses profissionais autônomos vão ter que fazer essa inscrição no CNPJ técnico e a partir de então operar com a emissão da nota fiscal, porque hoje é muito comum que pelo RPA, a Receita, ela impõe à empresa o dever de formalização dessa contratação. Então, é a própria empresa que tem que fazer a declaração de que contratou um prestador de serviço, pagou a ele um determinado valor por esse serviço prestado e já faz a retenção dos tributos que o próprio prestador de serviço deveria pagar por essa operação, por essa contratação que ocorreu. Com a extinção do RPA, vai caber ao próprio profissional fazer essa formalização, fazer essa declaração via nota fiscal. Então, é o próprio prestador de serviço que vai emitir essa nota, informando o valor da contratação, os tributos incidentes, que tipo de serviço foi prestado. E aí, como dito, realmente, se lá a partir de janeiro esse profissional ainda não tiver apto, pronto para fazer a emissão da nota fiscal, ele pode acabar esbarrando ali com certas empresas que vão preferir não contratar ele, justamente para contratar um outro profissional que esteja pronto para cumprir essa formalidade.
2: Arthur, e assim, o mais importante, como ficará o pagamento dos tributos? Quais serão os valores para quem hoje trabalha apenas como pessoa física?
5: Bom, vamos lá. Hoje, esse profissional autônomo, pessoa física, é muito comum, se tratando de prestações de serviços, ele só paga o ISS hoje, que é um imposto municipal, né? Que a alíquota varia de 2% a 5%, o que é uma carga muito baixa quando a gente compara, por exemplo, em relação ao comércio ou à indústria, né? Então, hoje, esse prestador de serviço, pessoa física, ele basicamente só é contribuinte do município. Com a reforma tributária, isso acaba se ampliando e ele se torna, então, também contribuinte para o Estado e também para a União, né? Então, ele passa a pagar o IBS, que vai ser um tributo estadual e municipal compartilhado, e passa a pagar a CBS, que vai ser um tributo do governo federal, né? Hoje, por ser pessoa física, ele acaba não contribuindo com o imposto federal, que seria o PIS/COFINS, né? Dentro desse contexto da reforma tributária, mas ele passa a pagar o tributo que vai substituir o PIS/COFINS, que hoje ele não precisa pagar. E a alíquota estimada desses dois novos tributos somadas é de 28%, né? Então a gente tem aqui realmente um salto muito grande em termos de alíquota. Algumas regras de apuração muda. Hoje ele praticamente paga sobre aquilo que ele recebe. Nesse novo sistema ele vai poder descontar do imposto que ele tem a pagar o valor de algumas despesas que ele tem, mas ainda assim é um salto muito grande, né? De 5 para 28%, né? E aí que entra a importância, então, desse profissional buscar uma assessoria, buscar uma consulta para entender esse impacto e justamente se existem opções viáveis para ele para conseguir diminuir esse impacto, né? Então, por exemplo, né, se ele abre uma empresa, um CNPJ, efetivamente faz uma opção pelo Simples Nacional, que é um regime tributário simplificado para empresas de pequeno porte, né, muito provavelmente esse impacto vai ser mitigado drasticamente, esse salto do 5% para 28%. Então, além da questão ali dos procedimentos, da formalização que a reforma vai impor para esses profissionais, entra a necessidade de atenção também a essa carga tributária e buscar talvez um enquadramento tributário mais adequado que mitigue esse aumento de carga tributária.
0: Arthur, você fala mais propriamente, por exemplo, ao invés desse profissional que hoje usa o RPA, ao invés de ele migrar, na verdade, né, fazer esse cadastro para esse CNPJ, o ideal seria, por exemplo, ele ingressar num MEI? É que, claro, tem profissões ali do RPA que também não se enquadram no MEI, né?
5: Exatamente, né? Então, hoje nós temos dois regimes que são muito comuns para pequenos empreendedores, né? O primeiro deles é o MEI, que ele cobra um valor fixo por mês e bem baixinho, bem acessível, né? E que ele já vai dispensar, por exemplo, essa questão do RPA, o empreendedor já começa a emitir a nota fiscal e ele tem uma carga tributária muito baixa, né? Mas ele é limitado para determinadas atividades, né? Normalmente são atividades que não têm um órgão regulamentador. Então entram ali trabalhos mais simples ali, de comércio, de serviços mais simples de limpeza, de manicure, de jardinagem, por exemplo, né? Entra no MEI, que é essa alíquota bem baixinha. As profissões que já são regulamentadas, e aqui a gente poderia citar, por exemplo, um médico, um contador, um advogado, ele já não pode ser optante pelo MEI. dele é o Simples Nacional, que também é um regime favorecido de tributação para empresas de pequeno porte, que vai ser um pouco mais oneroso do que o MEI, mas para esse profissional é a opção que vai caber para ele, né, e que muito provavelmente vai ser mais vantajoso do que ele continuar como uma pessoa física prestando esse serviço.
2: Arthur, começa a valer no dia 1º de janeiro, né? Mas já está aberto para quem quiser fazer esse cadastro? E se sim, como é que faz?
0: Arthur está na linha conosco, nos escuta? Será que nós perdemos o contato com o Arthur? Vamos tentar entender se ele está na linha conosco, só não nos escuta. Ou se caiu, né?
2: É, a nossa produção vai conferir. Enquanto isso, a gente vai dando notícia, né? Porque, claro, tem muita coisa acontecendo no mundo da economia. Inclusive, o embaixador da Irlanda no Brasil, Martin Gallagher, afirmou que a União Europeia não vai flexibilizar as exigências sanitárias para que a carne brasileira volte a ser exportada ao bloco. A Irlanda ocupa a presidência rotativa do Conselho da União Europeia, iniciada em 1º de julho e com duração de 6 meses. Gallagher ressaltou que as regras europeias sobre o uso de antimicrobianos na produção animal não são recentes e vinham sendo discutidas com autoridades brasileiras havia anos. Segundo ele, a retirada do Brasil da lista de países autorizados a vender produtos de carne ao mercado europeu foi uma decisão técnica e caberá ao governo brasileiro adotar medidas necessárias para atender aos padrões exigidos.
0: É, só para deixar claro aí, né, o que são esses antimicrobianos? São as substâncias utilizadas para tratar e prevenir infecções em animais. Alguns desses medicamentos também podem ser empregados como promotores de crescimento, prática restringida pela legislação europeia. Agora, às 10 horas e 45 minutos, a gente conseguiu reestabelecer a chamada aqui com o Arthur Stringhet, que está falando com a gente sobre essa nova tributação aí que vem para os profissionais autônomos. Arthur, antes da gente perder o seu contato aqui, você estava falando para a gente como é que faz para fazer o cadastro de quem está preocupado, que tem o RPA aí e precisa migrar para esse CNPJ. Já dá para fazer?
5: Olha, esse cadastro, acredito que ele possa ser antecipado sim, tá? Mas o contribuinte precisa acessar os portais da Receita Federal, do Comitê Gestor do IBS da CBS, né, que é um novo órgão ali compartilhado entre os estados e municípios que foi criado para a reforma tributária, para conseguir verificar corretamente a questão desse enquadramento.
0: Certo. Arthur, então, a gente vai ficar acompanhando aí esses profissionais, então, autônomos que usam apenas o RPA, precisam ficar atentos para não enfrentar os problemas fiscais e dificuldades para conseguir os contratos. As empresas, tem alguma preocupação com relação a isso? As empresas que contratam através de RPA precisam fazer alguma movimentação ou não? É só do profissional?
5: Bom, elas têm que justamente se adaptar para começar a operar com a nota fiscal, né? Eu diria que é muito importante essas empresas verificarem as situações em que elas usam o RPA e desde já ir mantendo contato com esses profissionais, informando eles que futuramente vai ser necessário esse CNPJ, essa emissão da nota fiscal, porque senão a empresa também passa a ser prejudicada pela ausência dessa emissão de nota fiscal, né? O tributo que esse prestador de serviço pagaria sobre a operação, ela acaba não conseguindo aproveitar isso dentro da apuração e descontar do tributo que ela tem a pagar.
2: Perfeito, Arthur, muito obrigada pela sua participação, pelas suas colocações aqui no Vale Nota. A gente conversou agora com Arthur Stringheta, advogado tributário da Rocha & Rocha Advogados.
0: Arthur, muito obrigado pela sua participação aqui conosco.
5: Eu que agradeço, Dani, Amanda, bom dia a todos.
2: Bom dia para você, Arthur. Agora são 10 horas e 47 minutos.
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2: Os Estados Unidos anunciaram ontem a imposição de uma tarifa adicional de 50% sobre uma ampla gama de produtos importados do Canadá. A medida foi anunciada em resposta ao que o governo americano classificou como um tratamento discriminatório do país contra seus produtos, especialmente nos setores de veículos automotores, bebidas alcoólicas e laticínios. O presidente dos Estados Unidos, Donald Trump, assinou 3 proclamações que autorizam a medida com base na seção 338 da Lei Tarifária de 1930. É uma legislação que permite a aplicação de tarifas de até 50% sobre importações de países específicos.
0: E essa aplicação de 50% para o Canadá, essas novas tarifas, passam a valer no dia 19 de agosto desse ano, atingirão uma ampla variedade de produtos canadenses que vão de vinhos e tacos de hóquei a cimento, segundo o que informou a Casa Branca. No documento, Donald Trump disse que o Canadá adotará um sistema tarifário que prejudica exclusivamente os veículos americanos, enquanto concede tratamento mais favorável a outros países. De acordo com a proclamação, essa política fez as exportações de automóveis dos Estados Unidos para o Canadá caírem cerca de 22% entre abril de 2025 e março deste ano de 2026, em comparação com o período anterior. Agora, 10 minutinhos faltando para as 11 horas da manhã.
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2: Bom, e como a gente está caminhando para o fim do programa, a gente sempre recebe um analista de mercado, um especialista que comenta sobre o desempenho da Bolsa na manhã de hoje. A gente fala sobre as principais cotações de moeda, os efeitos para o mercado financeiro e, é claro, para os consumidores. Hoje a gente está recebendo aqui o Marcos Labarthe, especialista em mercado de capitais e sócio fundador da GT Capital. Bom dia, Marcos, seja bem-vindo.
6: Bom dia Dani, bom dia Amanda, vai ser um prazer estar conversando com vocês.
0: Marcos, o prazer é nosso, a gente quer entender alguns pontos que estão impactando então o mercado financeiro. Eu vou trazer aqui algumas situações que envolvem o governo federal com alguns discursos e reuniões que vão acontecer. A gente quer entender se isso traz reflexos para o dia de hoje e, claro, para o restante da semana. Se a gente for falar das tarifas essas que começam amanhã de 25%, o governo federal diz que vai iniciar hoje uma série de reuniões com representantes dos setores afetados para entender o que precisa ser feito ou não, inclusive para entender se vai agir com aquela lei de reciprocidade. Outra situação que a gente tem é a indústria brasileira, propriamente numa reunião com o vice-presidente da República, Geraldo Alckmin, e o ministro da Fazenda, Dario Durigan. Hoje à tarde tem uma previsão aí com a BYD, né, do Brasil, e também vai sair os dados de sondagem industrial pela CNI. O que essas agendas podem refletir no mercado financeiro?
6: Perfeito. Bom, a semana ela não tem uma agenda tão forte de âmbito interno, mas obviamente com tudo que aconteceu na semana passada, principalmente envolvendo as tarifas que vão entrar agora, né, efetivamente diretamente no Brasil, a gente sabe o quanto de um ano que já está sendo complicado, no qual a economia está sofrendo com a inflação, no qual estamos batendo recorde, né, de empresas com recuperação judicial. Esse fato, obviamente, ele para alguns setores é muito negativo, porque os Estados Unidos, por mais que em alguns anos não é mais nosso principal parceiro, é uma economia altamente consolidada, diferente da chinesa, e também que historicamente tinha o envio de uma série de produtos, de matéria básica para lá. Então, o que eu vejo, tá? Como aconteceu no ano passado, alguns itens já entraram em exceção, né? Como o caso do café, dos produtos da aviação. Acredito eu que essa conversa, junto com o vice-presidente Alckmin, é para também tentar sensibilizar outros setores. E eu tive também acesso à reunião que teve, né, em Washington, e que foi, por exemplo, uma série de empresas. Vou dar um exemplo, a parte de mel orgânico, ele é altamente específico e que obviamente está entrando nesse tarifaço e vai ser negativo tanto para os produtos norte-americanos, que precisavam especificamente do mel orgânico, quanto também, obviamente, para a indústria nacional. Então, acredito eu que a tentativa agora é de criar mais pontos também de flexibilização de alguns setores, só que eu acho que é irredutível do governo norte-americano, que é sentar e tentar encontrar, né, uma negociação entre ambas as partes. Se a gente for ver que outros países já fizeram isso, como a Índia, e deu certo, eu fico um pouco temeroso quando o governo brasileiro leva mais para o lado ideológico, político, do que pelo lado de negociação entre duas nações. Eu acho que o lado que o governo brasileiro deveria agir era muito mais do lado de sentar e negociar de uma maneira econômica do que de uma maneira política, simplesmente batendo de frente com secretários, usando, né, num ano eleitoral o nome, por exemplo, do presidente norte-americano, que isso obviamente de alguma maneira chega para ele, e isso acaba, né, englobando em tudo que está acontecendo da inclusão da tarifa.
2: Marcos, qual é o olhar neste momento dos investidores no monitoramento dos impactos do conflito no Oriente Médio, já que a gente está sem nenhuma perspectiva de um acordo entre Estados Unidos e Irã, e o preço do petróleo voltou às alturas, né?
6: Perfeito. Bom, o petróleo, que também é um fato bem peculiar, né? O petróleo chegou nessas negociações, né, nessa, entre aspas, né, fechamento de negociação que Trump tinha dito que tinha sido feito com o Irã, chegou a bater patamares abaixo, né, abaixo do conflito. O que demonstra que é um ano na economia mundial de uma espécie de desaceleração. Se não existisse o conflito, possivelmente o petróleo estaria até surfando abaixo da casa dos R$70 o barril. Chegou a bater 90, né, no dia de ontem, parece que, se não tiver uma finalização do conflito, vai continuar escalando nessa alta. Envolvendo o Brasil, eu não digo que é positivo o que está acontecendo, obviamente, lá fora, porque, de uma maneira geral, a inflação no mundo, em praticamente todos os países, acaba aumentando com esse conflito. Só que, se a gente for olhar de ponto de vista bolsa de valores ou de ponto de vista do dólar no Brasil, esse conflito faz com que o investidor estrangeiro crie uma animosidade, tanto envolvendo Estados Unidos quanto envolvendo Oriente Médio, e procure outros países para investir. Então, volta o dólar a começar a querer voltar para aquela casa dos R$5, lembrando que com a finalização do tentativa de finalização do conflito, o dólar no Brasil chegou a bater acima da casa de 5,20, então, que demonstra que o estrangeiro começa a querer voltar para cá, pro Brasil. Também, de certa maneira, para as ações da Petrobras, o investidor estrangeiro começa a olhar de novo para a Petrobras. Então, assim, o que está acontecendo no Oriente Médio, ele não obviamente, é positivo para o mundo inteiro, porque faz com que a inflação no mundo e no Brasil também tenha uma tendência de subir, mas frente ao Brasil, que é um amplo exportador da matéria-prima, tenha, de certa maneira, uma melhora tanto nas contas públicas, porque ele vai estar recebendo os impostos com isso, envolvendo diretamente a Bolsa de Valores brasileira. A gente vê o investidor estrangeiro voltando na Bolsa brasileira e fazendo com que o dólar caia, e também com a Bolsa de Valores começando a querer voltar a ter patamares positivos. Mesmo hoje com uma leve queda, eu ainda vejo uma tendência de melhora.
0: Marcos, muito obrigado pela sua participação aqui, fazendo essa análise do mercado com a gente. Um grande abraço, bom trabalho para vocês.
6: Obrigado, forte abraço.
2: Muito obrigada, Marcos. A gente conversou agora com o Marcos Labarte, que é especialista em mercado de capitais e sócio fundador da GT Capital. Agora são 10h57.
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0: Vamos conferir hoje os benefícios e riscos da desancoragem da inflação que impulsiona a busca por investimentos em Tesouro Direto. Quem traz essa dica pra gente é o Gabriel Pinheiro, especialista em investimentos e sócio da GT Capital.
7: Olá, pessoal. Vamos a mais uma edição do quadro Dica de Milhões. A desancoragem das expectativas de inflação mantém o Banco Central em alerta e a taxa básica de juros Selic em patamar elevado, numa tentativa de controlar os preços. Mas mesmo um cenário adverso como esse apresenta uma boa oportunidade para os investimentos, como um efeito direto para o bolso do brasileiro. Os investimentos em Tesouro Direto batem recorde atrás de recorde. O especialista em investimentos e sócio da GT Capital, Gabriel Pinheiro, explica um pouco mais desse movimento.
8: Quando os juros sobem, o Tesouro Direto rende mais. É uma consequência direta. O Tesouro Direto acaba entregando retornos que não se viam há muitos anos. Agora, como que funciona isso na prática, né? É mais fácil do que parece. Qualquer pessoa pode baixar um aplicativo de qualquer corretora. A maioria delas hoje não cobra nenhuma taxa para isso. Você faz um cadastro rápido para o celular e já consegue investir. O valor médio dos investimentos em março desse ano foi em torno de R$12 mil, mas o mínimo para você começar em torno de R$30. R$30, exatamente isso.
7: Em março deste ano, a captação do Tesouro Direto chegou a R$14,5 bilhões em um único mês, o maior valor já registrado pelo programa. E Gabriel Pinheiro explica que existe um título de Tesouro Direto adequado para cada perfil de investidor.
8: Tem opções para todos os perfis. Para quem quer liquidez e segurança, pode precisar desse dinheiro a qualquer momento, o ideal é o Tesouro Selic. Agora, para quem tem medo da inflação corroer, que ela juntou ao longo da vida, o Tesouro IPCA+, protege o poder de compra desse capital acumulado, e ele ainda paga uns juros acima da inflação. E para quem quer saber exatamente quanto que vai receber lá na frente, existe o Tesouro Prefixado. Como o nome já diz, é definida uma taxa que vai ser paga por esse investimento. Hoje estão em torno de 34 milhões de brasileiros já cadastrados no programa. Esse número, ele cresce a cada mês.
7: Para o especialista, só há uma conclusão. Deixar o dinheiro parado na poupança ou sem render nada é perder dinheiro na prática. Mas como em qualquer investimento, a cautela é necessária. Títulos como Tesouro IPCA+, e o prefixado podem gerar perdas se resgatados antes do vencimento, já que seu preço oscila com o mercado. Por isso, a orientação é alinhar o prazo do título escolhido ao objetivo financeiro de cada investidor. E Gabriel Pinheiro tem um último recado.
8: Tesouro Direto não é coisa de rico, não é complicado, não precisa de muito para começar. É o caminho mais acessível, mais seguro e mais transparente que existe hoje para quem quer que seu dinheiro trabalhe por você.
7: Essa foi mais uma edição do Dica de Milhões. Até a próxima, pessoal.
0: Até a próxima, Lucas. Obrigado, Lucas. Também o Gabriel Pinheiro. Vale Nota vai ficando por aqui.
2: Temos um encontro marcado amanhã às 10 horas da manhã. Você fica com o Radar Sputnik. Tchau, tchau.
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9: Hoje é terça-feira, 21 de julho de 2026. A Polícia Federal intimou o senador Jax Wagner, do PT da Bahia, ex-líder do governo Lula no Senado Federal, para prestar depoimento sobre suspeitas de recebimento de propina do Banco Master de Daniel Vorcaro. O interrogatório está previsto para ocorrer em 7 de agosto. Por ordem do ministro do Supremo Tribunal Federal, André Mendonça, o parlamentar foi alvo de mandados de busca e apreensão e também de uma ordem de restrição de atividades econômicas. A PF investiga um possível vínculo entre o entorno familiar de Jaques e suas empresas, com outros nomes conectados ao liquidado Banco Master. Um homem esfaqueou e feriu dois turistas na manhã de hoje, perto da antiga Acrópole, em Atenas, a principal atração turística da Grécia. Segundo informações da polícia local, o agressor atacou um homem e uma mulher, ambos greco-americanos, com uma faca. A mulher sofreu ferimentos leves na mão, enquanto o homem ficou gravemente ferido na perna. O agressor foi detido, enquanto as duas vítimas foram levadas ao hospital. A identidade do agressor agressor não foi revelada. A imprensa grega informou que o autor do ataque, um grego de cerca de 60 anos, aparenta ter problemas psicológicos. Algumas das obras estruturais realizadas pela Prefeitura do Rio tiveram o cronograma acelerado como forma de prevenção dos efeitos do El Niño na capital fluminense. As ações têm como objetivo evitar eventuais atrasos causados por fenômenos climáticos, como chuva forte ou calor intenso. Entre as obras estão o desvio do Rio Catarino e as obras de drenagem da Rua Bernardo de Vasconcelos, que fazem parte do PAC Realengo. Inicialmente, a obra deveria terminar no ano que vem, porém, de acordo com a Secretaria Municipal de Infraestrutura, deve ser entregue ainda este ano. As obras para minimizar possíveis alagamentos na região também incluem um piscinão contra enchentes com 20 milhões de litros de água.
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9: Em São Cristóvão, um acidente no elevado Engenheiro Rufino Pizarro, no sentido centro, ocupa uma faixa e deixa o trânsito intenso no trecho. Esse acidente envolvendo carro e moto. Em Botafogo, os motoristas na Zona Sul, os motoristas encontram trânsito intenso na Rua São Clemente, na altura da Muniz Barreto e da Real Grandeza. Também na Voluntários da Pátria, entre a Rua Real Grandeza e 19 de Fevereiro, na Muniz Barreto, na altura da Rua Dona Mariana e na General Polidoro, entre a Rua Real Grandeza e a São João Batista. Kelly Muniz para o Radar Sputnik, no horário de Brasília, 11:04.
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0: pra você, ouvinte. Começa agora na Rádio Sputnik, aqui na Metropolitana FM, o programa Arquibancada no Ar. E hoje é terça-feira, dia 21 de julho de 2026. Eu sou o Thaleson Martins e estarei na sua companhia até meio-dia. E ao meu lado, trazendo aquela visão diferenciada do jogo,
1: Yuri!
0: Buenos dias ainda, né, meu amigo?
2: Buenos dias!
0: Não tem como esquecer, uma semana importante, né? Da Argentina perdendo a final da Copa do Mundo. Espanha, por consequência, sendo a campeã, independente de quem fosse campeão.
2: Curioso.
0: Dos brasileiros, né?
2: Não, curioso que, assim, aquele discurso raso de que o maior jogador de todos os tempos estava aí em campo, se provou um discurso raso.
0: As redes sociais, às vezes, elas criam fatores incríveis, né? Que as pessoas se iludem achando que aquilo que elas falam, gente, é a verdade absoluta, né?
2: É uma loucura, né? A voz que é, claro, é muito importante, né? Todo mundo acaba tendo um espaço pra falar.
0: Tudo é importante,
2: dar sua opinião,
0: o carro é
2: tudo
0: importante,
2: mais.
0: Mas tem gente que usa pra atropelar alguém. Pô.
2: Exatamente. Boa comparação. Né? Acho que é por aí.
0: Se não usar bem a ferramenta, você tende a cometer até crimes, né? Que nós temos vários na internet,
2: exatamente,
0: né?
2: Mas, não. É. Falando de crimes sérios, mas a gente pode falar desse crime que é falar
0: também
2: que...
0: de opinião, né?
2: Porque
0: assim,
2: grande,
0: quando alguém fala assim, um amigo meu falou, jogador, não existe opinião burra. Eu falei, cara, isso inclusive que você falou é uma opinião burra.
2: É.
0: Porque lógico que existe, cara. Como, por exemplo, eu posso falar?
2: Fale.
0: Que, vou pegar qualquer jogador aqui, sei lá, que o fala um jogador muito ruim. Vou puxar a sardinha pro meu time. Eu posso ter essa opinião? E eu quero que alguém tente me convencer que eu possa ter essa opinião. O Freitas é o maior zagueiro de todos os tempos. Eu posso ter essa opinião?
2: Não.
0: Seja sincero, eu posso?
2: Não,
0: existe esse direito de ter? Porque não tem como.
2: Não tem como.
0: É algo que é impossível de você pensar. Nem o próprio vai pensar isso.
2: Assim, nem o próprio. Não.
0: Quantos zagueiros... Só no Fluminense mesmo, melhor. O próprio Thiago Silva, que voltou, a gente vai falar daqui a pouco sobre isso. Já é melhor do que ele, muito melhor.
2: Não, dá pra listar uma galera.
0: Existem opiniões que elas não podem existir.
2: Não pode.
0: Elas não são criminosas, mas elas são
2: aqui hoje em
0: irracionais.
2: Dia,
0: pronto.
2: Eu acho que, ó, vou conceituar aqui, tá? Conceitualizar.
0: Eu gosto de você com suas opiniões.
2: A gente vive um período, um momento da humanidade.
0: É importante.
2: Não, é sério, porque assim, é que já é um período muito longo, é que a gente mudou um pouco as palavras, a gente mudou um pouco o pensamento, mas é aquela lógica da pós-verdade mesmo.
0: Sim.
2: Assim, não importa se é ou não é, o que importa é como você vai dizer aquilo.
0: Exatamente.
2: Então assim, no futebol principalmente, você tem dados da OPTA desde 1966, que estão ali engordando dados e informações que vão dizer se o jogador foi bem ou não foi bem, se
0: dados
2: ele tem a melhor média... E aí, assim, né? Ah, tem tantas assistências, tem tantos desarmes, tem tantos gols. Que são dados importantes, claro, óbvio, né? Normalmente alteram o placar, fazem uma diferença aqui ou ali. Mas, cara, existem jogadores que vão fugir esses dados.
0: Com certeza.
2: Sabe? Não tem como, cara. Não tem como você dizer que isso é determinante e apenas isso. Principalmente desconsiderando o passado, cara. Por exemplo, os dados são coletados desde 1966? Ok. O Brasil foi bicampeão em 62. Antes do Brasil ser campeão, a gente já esquece uma geração inteira de jogadores. Porque a Copa de 50, né, como a gente vem vendo, e é interessante resgatar isso, cara, o Brasil goleou todo mundo.
0: 7-1 na Espanha.
2: Era todo mundo.
0: E 6-1. Não, 7-1... Um jogo antes da Espanha, foi 6-1 contra a Espanha, que teve até o Olé, o grito de Olé no Maracanã. Foi 7-1, porque era o quadrangular, né? Então
2: não,
0: foi
2: gente,
0: 7-1,
2: assim...
0: eu esqueci o adversário. E depois foi 6-1. Foi uma loucura, né?
2: Não, jogos absurdos. E o Brasil, ó, 4-0 no México, 7-1 na Suécia, 6-1 na Espanha. E aí, assim, né? A final, no caso, foi um jogo de quadrangular. 7-1 foi na Suécia.
0: Isso.
2: E
0: sempre tomou porrada do Brasil.
2: É,
0: até na final.
2: Exatamente.
0: 58. Depois, né?
2: 58, exatamente. 58. E aí, a final, o Brasil perdeu pro Uruguai e tal. Né? Se empatasse, seria campeão.
0: Isso eu queria lembrar. Lembrando que o Brasil abriu o placar aos 2 minutos do segundo tempo. Então, o Brasil estava com esse título garantido até que teve a virada. Mas eu também tenho que falar o seguinte. O Brasil perdeu essa final...
1: porque teve salto alto.
0: Talvez
1: você não saiba, mas os jogadores fizeram um churrasco no dia anterior com cerveja e muita carne.
2: Sim, tem transmissão de rádio da época, gente. Os caras falando, o prefeito da cidade que...
1: Declarando o Brasil, as capas
2: declarando
1: jornais,
2: campeão.
1: O campeão vai jogar hoje.
2: Exatamente.
1: A imprensa...
2: E assim, gente,
1: né? Desgraça que a gente
2: Hoje a gente tem experiência. Primeiro que mata-mata isso não acontece. É. Nos pontos corridos, cara. Ninguém vai cantar essa vitória antes da hora, não.
1: Burrice, acho que foi a lição, né?
2: E assim, se alguém fizer isso hoje, depois do que o Botafogo passou em 2023, considerando isso aí, cara, porque isso foi ponto corrido, né? Isso aqui era um quadrangular. Aí. Então, assim, não existe. Era outro momento também de futebol, mas enfim, o meu ponto é o seguinte. Existia futebol antes desses dados, claro. Existia futebol antes disso que a gente consegue ver, e a gente costuma, né, tentar... Quer dizer, a gente costuma, vírgula, né? Eu acho que é um pouco de mudança de chave, porque assim, eu cresci vendo times que eu sabia que eram bons jogadores, né? Mas, cara, eu tinha certeza que a galera que tinha vindo antes era muito melhor. Hoje parece que é o contrário. As pessoas veem e falam assim: nossa, isso aqui é o máximo de qualidade. O que veio antes, não. E, cara, não é assim, gente. Não é assim. Calma, sabe? Calma. Existe muita coisa boa que a gente não computou. E é isso. Acho que essa lógica de... essa análise digital das coisas acaba afetando um pouco...
1: uma análise
2: a percepção
1: rasa, né?
2: Das pessoas. Muito e aí rasa. Você viu o Messi fazendo gol todo jogo no Barcelona e depois no PSG e depois no Inter Miami, pela seleção argentina agora na reta final. Cristiano Ronaldo fazendo vários gols, não sei o que. Nossa, são os melhores da história. Calma, galera. Calma.
1: Né? Existe uma tentativa de apagamento da história e a gente sabe disso, principalmente se tratando de Brasil, né? E aí tem contextos raciais e outros contextos que não vou ficar mencionando aqui, mas são meio óbvios. De qualquer maneira, né, o Brasil tá devendo muito. Não é à toa, nós vamos fechar aí a próxima Copa com 28 anos sem ganhar uma Copa do Mundo, o maior jejum, né? Porque ele se torna o maior jejum porque, se a gente for contar, por exemplo, desde que começou a Copa do Mundo, 30, 34, 38, depois não tivemos duas Copas por conta das guerras, né, da Guerra Mundial. E aí chegou 50, 54, mas assim, depois que tivemos a Copa do Mundo, é o maior jejum, né? E assim, uma situação complicada que eu nunca imaginei que iria passar, e confesso que eu não tenho nem muita expectativa de ganhar a próxima, não. Então vamos ver, até lá muita coisa pode mudar, eu espero que mude, que melhore.
2: Eu tô confiante, cara. Assim, eu tô... acho que depende
1: cada Copa que passa, a minha confiança, ela vai afastando, ela se aproxima quando começa a Copa. É quando eu vejo o jogo, ela vai apagando de novo, porque... a gente estreou empatando, aí vencemos uma. Contra o Haiti, que, porra, poderia ter sido até mais. Aí acho que eu retomei a confiança contra a Escócia, né? Que foi um bom jogo. E contra o Japão depois da virada, né? Mas aí vem a Noruega e jogou lá pra baixo. E assim, não tem muito o que pensar. Eu acho que precisa de uma reestruturação. A gente vem tratando isso durante todo o tempo. Até antes da Copa do Mundo, a gente vinha falando que a gente não tem uma identidade. Isso foi muito nítido pra mim. Na Copa do Mundo, a falta de identidade. Porém, todavia, no entanto, a seleção brasileira ainda tem uma camisa muito pesada, né? Mas já tá ficando desbotada, né? Porque o nosso amarelo daqui a pouco fica branco de novo. Faz tempo que a gente não ganha, né? Não vai fazer 28 anos. É uma geração, aí são milhões de pessoas que nunca viram o Brasil. E aí, por isso, a gente vê o crescimento de pessoas torcendo para a Argentina, que foi a última campeã antes da Espanha, né? E que veio também de finais, né? Porque eu sou de uma época... que falava o seguinte: a Argentina não ganha nada desde 93. Eu cresci ouvindo essa frase.
2: Pois é.
1: Né?
2: Foram anos.
1: E o Brasil chegou na final de 94, na final de 98 e na final de 2002. 94 é lembrado, a grande imagem da Argentina é o Maradona sendo levado por uma enfermeira, pego no doping e acabando com a carreira dele. 98, o Crespo chorando, eliminação. 2002 é a mesma coisa, né? E aí você tem um recorte de 2006, o fracasso do Messi, que era um garoto ainda, e toda aquela geração, que tinha Riquelme como seu grande jogador.
2: Riquelme, Crespo, Palácio.
1: 2010, uma Argentina que não jogou absolutamente nada. E 2014, a primeira final que eu vi da Argentina, que teve dois fatores importantes. O 7-1 que o Brasil levou, e eles jogaram no Maracanã. Né? O que eu sequei a Argentina naquela hora.
2: Nossa, que medo,
1: se eles ganhassem A gente teria o Uruguai campeão no Maracanã e a Argentina campeão no Maracanã, e não teria o Brasil. E ainda não temos o Brasil. E aí tivemos 2018, a Argentina não chegou na final, foi a França. Mas 22, 26 a gente não chegou, ganhou uma e perdeu outra. Então o Messi tem três finais, duas derrotas e uma vitória. Mas assim, eu vi o Brasil chegar em três finais e vi a Argentina chegar em três, cara. Esse é o recorde. Verdade. Só que eu vi o Brasil ganhando duas e a Argentina perdendo duas. A única vantagem que eu tenho é essa, mas eu cresci vendo o Brasil chegar em três finais e a Argentina nenhuma. Eu só fui ver a Argentina chegar quando eu era adulto, cara. Então a minha infância, né, até 15 anos ainda criança, né, adolescente, mas ainda é menor de idade, o meu recorte é menor de idade vi o Brasil chegando, maior de idade vi a Argentina. E é isso, cara. Então assim, é um recorte péssimo pra quem é adulto. E os meus filhos também, né? Duas Copas do Mundo que eles viram, né? Com duas finais da Argentina. E aí você começa a entender a geração, né?
2: Nada melhor que o tempo pra curar essas feridas.
1: É isso, né? Mas olha só, antes da gente curar nossas feridas, vamos chamar o ouvinte pra ver se ele consegue ajudar a gente a fazer esse programa. Então, como é que o ouvinte participa do programa, meu amigo? Conta pra gente.
2: É simples, cara. Você manda sua mensagem lá no WhatsApp 21 98065 0066, 21 98065 0066. Manda aí, porque aqui
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1: Então participa desse programa maravilhoso que é o Arquibancada no Ar. Você pode sempre deixar sua mensagem no WhatsApp. Aí você pode acompanhar a gente também, tá? Se você quiser, acesse o nosso site, tem a opção do Dial, mas tem também o noticiasbrasil.net.br e também na metropolitanarrio.com.br. Você pode ouvir e assistir a gente. Estamos em qualquer aqui. Lugar do mundo. Então vamos fazer o seguinte, vamos aos destaques do programa de hoje.
2: Flamengo está otimista e segue tentando a contratação do meia Thiago Almada para a atual janela de transferências.
4: Botafogo.
1: Sem transfer ban, Botafogo anuncia a contratação de lateral esquerdo Paulinho, que atuava no futebol da Dinamarca.
4: Vasco.
2: Vasco relaciona força máxima para enfrentar o Independiente Medellín na Colômbia nos playoffs da Sul-Americana.
4: Fluminense.
1: Fluminense comemora 124 anos e de presente tem Thiago Silva relacionado no bid, que já pode atuar pela equipe tricolor.
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1: Esses são os principais informativos e as principais notícias dos clubes do Rio de Janeiro, né? A gente falou muito de Copa do Mundo, agora o assunto já vai, né, esvaziando. É claro que temos ainda uma notícia ou outra, por exemplo, tem

0: verdade aqui.
1: Foi, cara, feio a forma como a Argentina perdeu, cara. A Argentina não jogou bola.
0: O Diário Olé, rapaz, que é muito ácido, muito crítico, né? Ele nem foi tanto na canela, não, porque assim, acho que eles estão meio anestesiados.
1: Não, galera comemorando lá, porque, ai, orgulho, não sei o quê, gente. Assim.
0: É, foi um retorno bonito, foi, mas foi um também não valeu bonito, nada, né?
1: Mas assim, tô falando o seguinte. Perdeu sem jogar bola, não jogou. A Argentina bateu bastante, não jogou bola e no final do jogo ainda, né, fez o que fez. Teve a expulsão do Paredes, teve soco do... Agora esqueci o nome do jogador argentino.
0: Molina?
1: Molina, num jogador espanhol, de graça, e não aconteceu nada, né? É, teve a própria expulsão do Enzo Fernandes, que entrou solando, né, o Cubarsí. Teve o Otamendi reclamando com o Rodri, falando, não, você não pode ficar falando, não. Você
0: teve
1: tava
0: o Messi
1: falando.
0: Inventando que o...
1: O Messi inventando com o Cucurella
0: tava tapando a boca pra falar. Caraca, velho.
1: Gente, muita coisa errada, assim, né? Um choro de perdedor surreal. E depois, quando a Espanha tava levantando a taça, tava lá a Argentina de costas. De costas.
0: É, teve isso, né?
1: Pô, loucura, cara. Loucura, assim. É, era melhor que não tivesse em campo. Tá tudo bem. Ah, nossa, não quer ficar fora de campo. Beleza. Mas tá lá, ficar de costas, é um choro de perdedor surreal, né?
0: É, e como eu disse, né? O Depol, ele falou em teorias da conspiração contra a Argentina. Nosso jeito os irrita. Parabéns. Isso você tá certo, porque essa Copa valeu algo pra mim. A gente sempre teve uma grande rivalidade com o argentino e em alguns momentos um certo asco pelo futebol que eles praticam, né? Que é um futebol covarde, de agressões físicas. Pra quem nunca viu Libertadores, o que a Argentina fez, muitos clubes da Argentina fazem na Libertadores, né? E nós, brasileiros, sempre foram as maiores vítimas dessa situação, até para um contexto de rivalidade, porque existe uma grande rivalidade, talvez até maior, entre Uruguai e Argentina, mas ali é um dando porrada no outro. E a gente tomou muita porrada de argentino por muito tempo, a gente baixava a cabeça. Até que tivemos uma geração que bateu de frente e deu muito certo, né? Romário, Luiz Fabiano, Adriano, Ronaldo, esses caras batiam de frente e deu certo. Essa geração agora precisa de uma aulinha, tá? Porque o Rafinha, quando falou que ia dar porrada, levou porrada e levamos goleada da Argentina, que eu nunca tinha visto, inclusive, né? É bom ressaltar. Eu tinha visto o Brasil tomar 4 gols da Argentina. Muito pelo contrário, tinha visto o Brasil fazer 2 vezes isso contra eles, né? Com show de quadrado mágico e companhia. Mas enfim, né? O futebol é cíclico e esse ciclo do Brasil é horroroso e o ciclo da Argentina é não, bem
1: foi
0: melhor.
1: Foi grande bagunça, mas assim, cara, também a Argentina se preparou para essa Copa jogando contra seleções menores, acabou que foi
0: na
1: suficiente,
0: Copa também,
1: na Copa jogou contra as seleções menores até chegar ali na semifinal, depois mostrou sua força contra a Inglaterra, beleza, e contra a Espanha, cara, um passeio da Espanha, um grande passeio da Espanha, foi isso que aconteceu. A Argentina foi amassada pela Espanha no final. É que a Espanha é burocrática, não fez só um. É, mas enfim, foi muito burocrática. É, quando começou a ameaçar mais, marcou gols, foram anulados, né? Inclusive, a Argentina ficou exposta e é isso, cara. Assim, eu acho que a gente valoriza muito o resultado, óbvio, né? A vontade dos jogadores, ela ultrapassa várias coisas. E eles têm o Messi, né? O Messi é um dos melhores jogadores aí da história, isso é inegável. Ele é maior do que o Maradona já pra seleção argentina no nível de título.
0: Quem decide isso são eles também. A gente não vai se meter na confusão deles, não.
1: Porque o Maradona, a imagem do Maradona...
0: O Maradona é maior, assim, o maior problema dele. Mas assim, o Maradona tem religião lá. O Messi até
1: agora, não tem. É isso. Não, o Maradona é uma figura muito maior que o Messi, claro. Mas eu tô falando assim, a nível de jogador, seleção, entrega ali, né? Porque a criação da identidade argentina passa pelo que foi o Maradona, né?
0: Então, Ele é o estereótipo.
1: Ele é o estereótipo do argentino.
0: Do argentino, né?
1: O que
0: você
1: é muito
0: até
1: doido.
0: Eu tenho muitos argentinos, né?
1: Eu tenho amigos argentinos. Inclusive
0: tem até amigos que são, a famosa frase. Tem até amigos que são.
1: Meu amigo falou comigo, cara. Brasil e Japão, a gente tava tomando 1-0. E aí eu tava, primeiro
0: ele
1: tempo,
0: argentino,
1: né?
0: Ele é argentino.
1: Ele falou, bora Brasil, não sei o quê.
0: Bora Brasil, eu não confio muito.
1: Eu falei, pô, cara, dá raiva, não sei o quê. Ele falou, não, vocês são Brasil, a maior seleção, a maior campeão,
0: isso,
1: não sei o quê. Tem que passar, tem que acreditar, vamos lá. Ele queria uma semifinal, Brasil e Argentina, e podia ter rolado. E eu vou falar pra vocês, esse time com o Ancelotti, eu acho que dava trabalho pra Argentina, porque, cara, falta vontade, óbvio.
0: É.
1: Mas... Cara,
0: tivesse futebol... a vontade, Cabo Verde teve.
1: É,

0: ser o suficiente.
1: Sim. Porque, cara, é isso, assim. A nível de soluções, o Messi achava soluções. A questão é que o Brasil não conseguiu passar da Noruega. É. Ficou com medo da Noruega, jogou com medo. Então, assim, eu tô revoltado.
0: Mas sempre que eu lembro da seleção brasileira, eu gosto de pegar esse recorte que eu acho muito importante, eu acho que você vai concordar comigo. A Argentina foi com o seu time completo, né? No sentido que não teve um grande jogador lesionado.
1: Sim.
0: Nós perdemos Rodrigo, nós perdemos Estevão, nós perdemos o Militão. Ah, Thales, o Militão. Nós perdemos o Militão, nós perdemos o Wesley e o Paquetá. Então, assim, nós fomos com uma seleção enfraquecida. Já não éramos grande coisa.
1: Sim.
0: Nós enfraquecemos. Eu tendo a pensar que se esse time tivesse Rodrigo, Estevão e o Wesley e o Paquetá, né, fisicamente bem, poderia perder para a Noruega? Poderia. Mas eu acho que a entrega... É porque no futebol não existe isso. Seria diferente, né?
1: Mas, cara, só de você pensar... Tudo bem, o Rayan tava fazendo uma ótima partida, sim, mas, cara, se saísse o Rayan para entrar o Estevão voltando de lesão...
0: já seria...
1: Seria outra história, cara.
0: Mas enfim, né? Não adianta.
1: Não chorar. Tem sino futebol. Aquela história.
0: E a gente falando da Argentina aí, que a Argentina tá chorando, mas tem um clube que está atrás de um argentino que jogou a Copa do Mundo. Então solta a vinheta dele aí.
2: Flamengo?
0: Se tem um clube que está querendo um envolvimento com o argentino, se chama Flamengo. Por quê?
1: Vem chorar no Rio de Janeiro.
0: Porque o Thiago Almada.
1: Está
0: com
1: Almada.
0: Um pezinho no Flamengo. Ele já teve dois pés no Botafogo, estava com dois pés no Atlético de Madrid, e tem um tal de River Plate aí tentando pegar. Hoje o River Plate recebeu um aporte financeiro legal, né, para conseguir talvez bater de frente, mas é o que tudo indica, ele vai pro Flamengo. Por quê? Porque
1: a proposta
0: do Flamengo é mais
1: melhor,
0: interessante, né? Claro que pesa, talvez, a vontade de um argentino jogar na Argentina. Eu não sei se as raízes dele, familiares, tendem ao River Plate, porque tem isso também, né?
1: Pois se
0: tiver mais um lado Boca Juniors, a tendência é ele ir pro Flamengo. Se tiver mais um lado River Plate, eu imagino que a tendência seja mais River Plate. Mas existe a tendência, existe o dinheiro. O dinheiro está acima da tendência. Senão o Ronaldinho Gaúcho, que prometeu jogar de graça no Grêmio, não ia pro Flamengo. Eu vou ficar enganando meu ouvinte aqui? Claro que não.
1: O Almada fez base no Vélez.
0: Então, assim, o Vélez não é um rival do River Plate, como é o Boca Juniors, mas também, né, ele não tende a jogar no River. Se chegar uma proposta, como aparentemente chegou do Flamengo, melhor, né, ao que tudo indica, ele vai de fato atuar com a camisa rubro-negra, né? Lembrando que...
1: Cara, vai ser uma ótima edição, tá?
0: É um jogador... Que na Copa do Mundo não foi importante, né? Não. Nem 22.
1: Mas ele vinha sendo nesse ciclo, né? Mais 22 que agora. Nesse ciclo ele vinha sendo importante, porque em vários momentos o Messi não jogou, né? O Messi...
0: Ele substituiu o Messi.
1: Ele ficou ali como 10 e tudo mais. Joga ali pela ponta direita, joga pelo meio de armador e tudo mais.
0: Dá bem pra Argentina. Se o Messi não joga também, acho que... Na primeira fase...
1: O Scaloni chorou no final por causa disso.
0: Porque os dois primeiros jogos...
1: Ele sabe que a Copa que vem não vai ter Messi, não.
0: Se não tivesse Messi, os dois primeiros jogos, a Argentina não tinha nem vencido.
1: Se não tivesse Messi, não tinha muita coisa.
0: É isso aí.
1: Os caras têm essa moral toda porque tem Messi e porque o Brasil deu ajudinha, né? Por meio de um governo anterior aí, que fez a Copa América. Tá marcado na história, eu não esqueço não.
0: Mas olha só, 116 milhões, mais alguns quebrados pela compra de 50% dos direitos econômicos do jogador. Essa foi a proposta do River Plate. Mas o Flamengo cobriu essa proposta aí, tá?
1: Cara.
0: O Flamengo é melhor, né? Acho que eles estão pedindo aqui 163 milhões, né? Mais alguns quebrados, né? Mas, de qualquer maneira, o Flamengo tem esse valor e assim.
1: O Flamengo tem uma boa relação com o Atlético de Madrid, né? Ano passado trouxe o Samulino, trouxe o Saúl.
0: Se tivesse o técnico passado, seria melhor ainda, né?
1: Seria melhor ainda.
0: Que pode ter sido facilitador, mas assim, olha isso aí.
1: E, cara, olha que situação engraçada, né? Eu tava vendo alguns nomes especulados aí pra substituir o Scaloni na seleção argentina. E o Simeone, aparentemente, é o favorito.
0: É verdade.
1: Claro, isso deve acontecer só no final do ano, né? E, pô, o Felipe Luiz é aquele cara que todo mundo fala de ser o sucessor do Simeone no Atlético de Madrid. Olha que situação. Só um parênteses aqui.
0: Tivesse esperado, né? Mas um pouquinho,
1: pois é. Mas, enfim, Falando de Almada, cara, ótima solução. É, o Flamengo sofre muito com esse meio armador. O Arrascaeta, ele é um jogador que todo mundo conhece, né? Ele é absurdo, muito bom. Em forma física ideal, ele consegue entregar muita coisa. A questão é que cada vez mais fica claro que o Arrascaeta precisa, assim, já tem 7 anos que o Arrascaeta no Flamengo.
0: Seria o sucessor, né?
1: Sempre precisou de um reserva. Aí o Flamengo contratou o Carrascal ano passado. Não chegou pra ser esse cara. Já tinha contratado o Alcaraz. Não era esse cara. Agora vai apostar no Almada, que assim, todo mundo sabe do potencial dele. Chegou no Botafogo, fez completa diferença no time. Ele e Luiz Henrique, né, conquistaram aquela a Libertadores de 2024.
0: Jogou pouco tempo, inclusive, no Botafogo.
1: Jogou 6 meses. Ele jogou o suficiente pra ser campeão do Libertadores do Brasileiro. E fez muita diferença. Então assim, eu acho que o Almada chega em um primeiro momento. Ah, adaptação, não sei o que, não sei, cara. Eu acho que ele chega pra se adaptar rápido.
0: Mas você chega pra. Você acha que ele chega pra botar o Arrascaeta no banco?
1: Não, eu acho que o Arrascaeta, ele. Nesse momento, ele não vai começar jogando. Por exemplo, contra o Chapecoense. Ele tá de volta já. Ele já tá de volta no sentido. Né? Tá liberado pelos médicos e tudo mais. Mas eu acho que o Leonardo Jardim, por exemplo, vai apostar no Samulino nessa função, como ele tem feito. Tá?
0: Mas você acha que dá pra jogar os dois, Almada e Arrascaeta? E Paquetá?
1: Jogando pela direita, Paquetá jogando segundo volante.
0: Não fica muito aberto, não, o time?
1: Não, é algo Paquetá joga de segundo volante, é a melhor função dele é de segundo volante, entendeu? O Almada jogando pela direita, ele jogaria no lugar do Luiz Araújo, quando entra, né, às vezes. E é isso, assim, a ponta direita, o lado direito do Flamengo, ele fica um pouco incógnito, assim, né? Porque pela esquerda a gente sabe que Samuel Lino ele desponta ali como talvez a principal opção. Tem o Cebolinha também e o Bruno Henrique tem voltado a jogar nessa posição e jogado bem. Mesmo estando mais velho e tudo mais, ele tem dado gás aí nesses amistosos de intertemporada. O Leonardo Jardim tem escalado o Bruno Henrique por ali e botado o Samuel Lino nessa função do Arrascaeta. Agora, com todo mundo de volta inteiro, eu imagino, esse lado direito aí, por exemplo, o Paquetá às vezes faz essa função, só que a gente sabe que não é o melhor lado dele. Então eu apostaria no Paquetá fazendo dupla com o Jorginho, né, atrás, e o Almada entrando aí como esse meia pela direita. Bem parecido com o Everton Ribeiro no Flamengo. Eu acho que é essa a comparação que a gente tem que fazer. E aí sim, dá para os dois jogarem juntos.
0: É, de qualquer maneira, chegando, né, o Almada, eu acho que eleva o nível do Flamengo, acho que um patamar bem, bem considerável, né? O Almada, não considero o Almada um craque, tá? Não acho ele um nível absurdo, acho ele um excelente jogador. Por exemplo, se você for pegar o recorte da carreira do Almada, existe uma expectativa que ele tivesse sido mais, né? Porque era um garoto que falavam que era o sucessor do Messi, inclusive, né?
1: Sim.
0: E assim como o Montoro também, que coincidência também está no Botafogo, seria o novo sucessor do Messi, né? Que sempre vai surgir, né? O Messi, por exemplo, quando surgiu, tratavam ele como... Teve o Maradona e o sucessor do Maradona. Ficou lá um hiato, é o Riquelme. Opa, temos o Riquelme. Aí o Riquelme jogou muita bola, mas não chegou ao nível do Maradona. Talvez em clube até tenha jogado... acho que ele jogou no Boca até mais do que o próprio Maradona. Mas em seleção, não. Ele teve um problema na seleção, alguns momentos, foi importante. E aí surgiu o Messi, que era o sucessor do Riquelme e do Maradona. Aí deu muito mais certo, né?
1: Uhum.
0: E aí você procura o novo Messi. E aí surgiu o Almada. Thiago Almada, excelente jogador. Excelente. Eu acho que eleva o time do Flamengo no nível. O meio-campo do Flamengo já tem o Saúl, que pra mim é um grande jogador. Não é craque, mas é um grande jogador. Tem o Lino, que não é craque, mas é um bom jogador. Tem o Paquetá, que não é craque, mas é um excelente jogador. Craque, pra mim, é o Arrascaeta. Eu considero o Arrascaeta craque. Desse time do Flamengo, eu considero o Arrascaeta o principal jogador. Principal, acho ele acima da média. E eu gosto muito do Jorginho também, mas não acho ele craque. Acho um excelente jogador. Mas tá bem perto do Arrascaeta.
1: É porque o Jorginho tá naquela função do trabalho sujo de volante.
0: Exatamente.
1: Né?
0: E aí é difícil.
1: Então acaba que. É, pois é. Mas aí você vê o Rodri, por exemplo, recebendo muito reconhecimento. Cara, o Jorginho faz exatamente o que o Rodri faz.
0: Talvez o Rodri faça um pouco melhor, mas.
1: Ele desce, joga ali no meio da zaga, sobe a bola desde a saída de bola do goleiro, né? Ele vai carregando o jogo, cara. O cara faz muita diferença. Por isso que eu acho que encaixa o Paquetá jogando segundo volante, com o Jorginho fazendo essa função.
0: É uma opção boa, né?
1: Cara,
0: o Flamengo
1: muito
0: tá contratando uma draga, né?
1: Não.
0: Muito pelo contrário. Um jogador que fez a diferença no Botafogo em 24 e...
1: Quem eu acho que vai rodar, entre aspas, porque eu acho que não é peça fora do não é carta fora
0: isso
1: do baralho.
0: Deixa eu te perguntar.
1: Quem vai rodar é o Plata.
0: Plata.
1: Porque o Plata.
0: Esse espaço, né?
1: Não, o Plata vai perder esse espaço pela direita, com certeza.
0: Já não tem muito, né?
1: Pô, mas hoje ele é o principal jogador do Flamengo pela direita. É porque o Paquetá tem sido muito usado nesse lugar. O Pulgar, ele é tido como titular, entendeu?
0: E o
1: Everton Araújo roubou a cena no primeiro semestre.
0: O que acontece com o De La Cruz?
1: Cara, o De La Cruz, ele. Por exemplo.
0: Você esquece que ele
1: Ele tá 100% pra jogar.
0: É.
1: Ele jogou a Copa com o Uruguai, né? Ele era opção, alternativa do Uruguai pra tentar alguma coisa no jogo. É um bom jogador, ele consegue fazer boas partidas. É um reforço interessante pro Flamengo de vez em quando, mas, cara, ele não pode jogar no gramado sintético. Aí chega aqui o jogo contra o Chapecoense, não pode jogar. Ah, vai jogar contra, sei lá, algum time na altitude. Não pode jogar por causa de altitude. Complicado, cara. Eu acho que fisicamente ele não consegue
0: entregar o que se espera dele, né?
1: Mas é um ótimo jogador pra jogar de segundo volante e até ser reserva do Arrascaeta nesse lugar. E aí, enfim, se o Flamengo conseguir reaproveitar ele, recuperar ele, como foi feito com o próprio Arrascaeta no passado, ele pode ser esse cara pra ser reserva do Arrascaeta, que tá aí, né, não cumpre muito essa função, mas, cara, se for acionado, eu acho que pode funcionar. É um bom reserva, cara, não acho que nada muito além.
0: Lembrando que o Flamengo vai enfrentar a Chapecoense amanhã, Arena Condá, né? Arena Condá é sempre um desafio, né? Eu acho que os times do Rio de Janeiro, principalmente o Fluminense, sempre passou muito perrengue, porém, né, pegando o recorte atual da Chapecoense, não tem como fugir disso. O Flamengo é favorito. Não sei se você concorda. Pra mim, com o Flamengo certeza. Tem, inclusive, a obrigação de ganhar.
1: Obrigação. Não, é aquele jogo perigoso.
0: É, perigoso, mas a obrigação do Flamengo, cara.
1: Pausa, né? Retorno do Campeonato Brasileiro.
0: Isso, tá frio ainda no time.
1: Segundo colocado contra o 20º colocado. O Chapecoense tá com 9 pontos no campeonato.
0: É lanterna, cara. Uma derrota.
1: Seria desastroso.
0: Dá pra encarar como uma zebra uma derrota do Flamengo?
1: Com certeza.
0: Pode falar que é zebra.
1: Zebra total.
0: É, porque.
1: Mas assim, é aquela zebra que.
0: Você meio que.
1: Campeonato
0: já
1: brasileiro, né, gente?
0: Pode acontecer.
1: Campeonato brasileiro,
0: né?
1: É complicado.
0: Pelas circunstâncias da competição,
1: exatamente.
0: Né? Mas é um jogo que o Flamengo, pra mim, é muito favorito. E é claro, amanhã, que é o dia do jogo, a gente vai tratar bastante deste jogo. Mas já antecipo, pra mim, a obrigação do Flamengo vencer. Não tô dizendo que tem que golear, mas tem que ganhar. Né? Nem que seja 1-0 no último minuto, mas a obrigação é do Flamengo. Até porque a Chapecoense, eu vi alguns jogos, eu vou te falar, cara. Toda a pinta que vai pra Série B. Time muito fraco tecnicamente, você não consegue.
1: Não, tá brigando pra ter aquela pior colocação, né?
0: É muito ruim a Chapecoense. E eu tenho um carinho pela Chapecoense por todo aquele acidente que aconteceu em 2016, né? Mas, assim, tecnicamente a Chapecoense é muito fraca e o Flamengo tem a obrigação de vencer. E amanhã a gente vai tratar bastante desse jogo. Mas vamos falar também agora do glorioso da Estrela Solitária.
2: Botafogo.
0: A torcida alvinegro comemora, por quê? Porque contratou um excelente lateral? Não, porque ele é um pouco desconhecido, não é porque não tem mais transfer ban, Yuri, aleluia, finalmente
1: e era muita
0: acabou,
1: coisa,
0: eram
1: então.
0: 6, viraram 5, voltaram a ser 6, viraram 4, aí ó, viraram 2, agora, finalmente, o Botafogo vai poder ir às compras, com moderação, tá?
1: Porque nossa, o Botafogo comprou uma galera, cara.
0: Vai ter que pesquisar aí, porque é muita gente, né? Porque tivemos o Gabriel Batista,
1: Gabriel Batista, vi muita gente falando, torcedor do Flamengo rindo, falando, caraca, não sei o quê. Cara, eu acho ele bom goleiro, ele tava agarrando bem do Santa Clara, tava fazendo bons jogos, né? O Santa Clara foi bem na última Copa de Portugal, né? Taça Portuguesa lá. Enfim, né? A Copa da Liga. E, cara, ele fez boas defesas, fez uns jogos interessantes, ele é bom goleiro, ele não é ruim não, tem boa saída com os pés, pode ser uma alternativa interessante pro Botafogo, que emprestou o Léo Link pro Estrela Amadora de Portugal.
0: Tava, quando tava bem.
1: É, tava sendo a melhor opção, cara. Mas enfim.
0: Enfim,
1: decisões.
0: Né? São negociações do Botafogo.
1: Negociações
0: que ninguém entende.
1: E aí contratou também o Alisson, outro goleiro, né?
0: É. Não confunda com o Ellerson, não. Que foi do Fluminense.
1: O Alisson, que era do Cercle Bruges, da Bélgica.
0: 29 anos.
1: Também contratou o lateral esquerdo Paulinho e Monzon.
0: É, Lucas Monzon, que é brasileiro, nasceu no Brasil, mas foi formado no Uruguai e zagueiro, estava no futebol colombiano por empréstimo, vínculo até 2029. Então, assim, vamos falar a verdade aqui também, que eu não vou mentir pro ouvinte alvinegro. Eu não conheço nenhum desses contratados. Eu não vou mentir aqui pra você. Ah, porque você é um... Não, cara, porque são jogadores que o Botafogo tem o perfil, que são desconhecidos, mas que geralmente jogam bem. Então eu imagino que essas contratações vão dar liga, porque eu confio ainda, desconfiando mais do que eu desconfiava antes, do staff do Botafogo, que pega esse jogador. Parece que eles jogam assim, por exemplo. Eu tô nessa aqui, porque... Vou te dar uma informação. Eu estou agora jogando o FIFA 26 e eu estou... Fugiu o nome do time, talvez você vai me ajudar. Eu estou gerenciando aquele time que tem um coraçãozinho, que ele é azul e branco, tem uns corações desenhados. É o lá do campeonato...
1: Escocês?
0: Holandês.
1: Holandês?
0: É, Hannover. Eu esqueci o nome do... Bota aí. Nossa. Azul e branco, coraçãozinho. E aí eu falei o seguinte, eu preciso de jogadores que estão livres no mercado, porque eu não tinha dinheiro. Sabe quem eu contratei? O John Arias. Eu contratei onde eu tava livre no mercado.
1: É isso.
0: Eu contratei
1: de bobeira.
0: O De La Cruz. Meu time tem Canóbio, De La Cruz, tem Arias.
1: Eu
0: não sei nem falar o nome desse time, mas ele é o de coraçãozinho.
1: Acho que é Herenveen.
0: O Wagner Love jogaria bem nesse time. Ele é o time do coraçãozinho.
1: Time do coração.
0: O Fred também, o Fred fazia coraçãozinho.
1: É verdade.
0: Não, mas não
1: é
0: tem esses caras, tudo aposentado, a culpa não é minha. Aí eu contratei. O Arias, pô. O Arias e. Assistência a todo jogo. Nem comecei ainda o campeonato ainda, porque a expectativa da diretoria é que eu não seja rebaixado. Eu tô disputando um campeonato de intertemporada e já ganhei com 3 vitórias. Só tomei um gol. Então o time tá bem. Mas fiz umas contratações. Tranquilo, só pagar o salário. Mas tô bem. Mas voltando ao assunto que interessa, isso é uma coisa pessoal minha, eu tô falando.
1: Não, é legal, porque eu tava pensando, eu voltei a jogar o. Mas eu jogo 25.
0: É, eu tô no 26.
1: Aí eu voltei pro Clube Bruges, aquela carreira que eu larguei lá.
0: É, largou.
1: Larguei. Agora voltei. Tava
0: eu tô com.
1: Tendo dificuldade contra o Newcastle do Anthony Gordon, Joelinton, João Félix.
0: Grande Joelinton.
1: Pois é.
0: Mas eu tô com o João Pedro no Chelsea, né? Que eu gerenci quando aquele só de jogador. Como técnico, eu sou do...
1: Maneiro.
0: É, mas é isso. Vamos voltar a falar do Botafogo, porque o Botafogo, de fato, tá mapeando, né? E contratando jogadores que, eu repito, não conheço. Mas, além disso, o Botafogo tem um jogo importante, que acontece nessa quinta-feira, né? O jogo... Quinta-feira, é quinta-feira? Dia 23, né? Dia 23 é a quinta-feira, isso mesmo. Contra o Vitória. E o jogo aqui no estádio Nilton Santos. E, assim, o Vitória é um time chatinho também, né? Mas venceu até o Vasco recentemente por 1-0, uma pataquada da zaga do Vasco, essa que é a verdade. Mas é um jogo importante pro Botafogo, porque assim, o Campeonato Brasileiro, você ganha um joguinho, você sobe muito, você perde joguinho e você desce muito. E o Botafogo precisa de bons resultados para tentar figurar ali entre os 4 primeiros. Tá tudo muito embolado, né? Hoje o Botafogo, ele tem 25 pontos. Ele tá a 5 pontos do Bragantino, né, que tá no G4. Então, uma vitória coloca ele bem pertinho, dependendo dos outros resultados.
1: É, tem que dar uma encostada nesse pelotão de cima aí, aproveitar esse momento que tá sem transfer ban, tá conseguindo contratar uns novos jogadores. Agora, é aquela incógnita de sempre, né? A gente sempre fala aqui que, cara, é muito difícil entender o que é o Botafogo.
0: Até porque vendeu um goleiro que tava bem, então assim...
1: Exatamente, isso me chamou a atenção, cara.
0: Você não sabe. Aí tá contratando dois goleiros. Qual vai ser o titular? Você sabe? Nem o técnico sabe, né? Porque...
1: Seu neto.
0: É, complicado. Agora, uma informação importante da CBF, que a CBF anunciou que o impedimento semiautomático começa no próximo sábado, hein? Teremos o impedimento semiautomático. Ou seja, o Bandeirinha já pode se aposentar. Eu vou falar aqui também. Já tá na hora de aposentar o Bandeirinha, hein? Ah, gastando à toa. Pega esse dinheiro aí, velho. Porque, pô, é a mesma coisa, não tem mais cobrador no ônibus. Aí você vai botar o cobrador agora, já que ele não usa? Não, ele tem que usar o Bandeirinha agora. Vai ter que ficar desempregado. Vai ter que estudar pra ser árbitro principal. Né? Como eu disse, anunciou, né? A CBF, esse anúncio foi feito hoje. semiautomático começa a partir deste sábado. Tecnologia nova testada nas últimas semanas com treinamento em jogos de base e também na Série A passa a valer na rodada do final de semana. Então, muito interessante. E como é que funciona, para explicar para o nosso ouvinte? São cerca de 30 aparelhos de telefone celular. Não pode ligar para lá não, hein, galera, senão vai atrapalhar. Que vão necessitar de energia e conexão à internet. E, inclusive, a Genius é a fornecedora da tecnologia. Eles operam também na Premier League, no Campeonato Mexicano e na Bélgica, que funciona muito bem, né? Então, diminui em 33% o tempo de definição do impedimento. Então, vai mais rápido, né? É isso, né, cara? Tecnologia chegando para melhorar.
1: Não, tem que ter esse impedimento semiautomático, porque a gente vê umas situações assim que não fazem muito sentido mesmo. Verdade. No Brasil. As mudanças que a gente viu implementadas pela FIFA na Copa também entram em vigor, né?
0: Deram
1: no
0: certo,
1: Campeonato, né, Brasileiro. Acho que a principal delas, e que vai ser muito interessante, que eu quero ver se a Conmebol vai implementar, viu?
0: Já digo que não, já até sei.
1: Aquela da lesão, né? O cara caiu em campo, cara, caiu, vai ter que ser atendido.
0: Falar de botar
1: vai sair,
0: a mão na
1: vai ter
0: frente.
1: Que ficar um minuto.
0: Ah,
1: essa aí não vai, não.
0: Só 2050.
1: Já tá certo que não,
0: vai. É lá pra 2050.
1: Essa já tá certo que não vai. E a CBF, eu acho que ainda não falou sobre, mas imagino que vá aderir. Mas outra mudança importante é... Perdi agora, mudança. Mas essa é legal, essa
0: lesão,
1: do tempo.
0: Né? Da lesão,
1: a da lesão, essa da lesão é muito importante, muito interessante, porque vai dar uma dinâmica melhor pro jogo, né, cara? E o futebol brasileiro para demais. Muita coisa. A gente tem muito problema com pouca bola rolando. Então, acho que vai ser importante, porque caiu, nossa, lesão, sai de campo, vai ficar um minuto fora e depois vai voltar. Vai valer a pena? Né? Vamos ver como é que isso vai mudar a dinâmica dos jogos no Brasileirão. Então, essa mudança já vai ser implementada a partir de agora.
0: Agora, a gente falou tanto de Argentina. Tem um argentino que, além de ter perdido a Copa do Mundo, tá chateado também com o Botafogo. Sabe quem?
1: O Barbosa.
0: O Barbosa, isso mesmo. Por quê? Porque o Botafogo tá fazendo uma... É o Barbosa. Esse Barbosa, isso é entreguidade, esse Barbosa aí. Mas o Barbosa, né, o zagueiro do Botafogo, tá chateado porque houve uma reforma ali no Nilton, né, o Nilton Santos. E aí estão tirando jogadores que foram campeões e não atuam mais com o Botafogo.
1: Loucura
0: fazendo uma
1: reclamar, né, disso, né?
0: E assim, cara, faz parte, né? Porque a história, ela é cíclica, né? Bem verdade que não teve nada depois. Mas, pô, você tá no Palmeiras, se preocupa agora,
1: fazer
0: história pelo Palmeiras.
1: Que isso?
0: Né? Mas, enfim.
1: É uma preocupação.
0: A verdade é o seguinte: a Argentina adora chorar.
1: É verdade, cara.
0: Mas olha só, falamos do Mengão, falamos do Fogão. Vamos falar agora do gigante da colina.
2: Vasco!
0: O Vascão amanhã tem jogo contra o Independente Medellín, que era do grupo do Flamengo, e eu prometi dizer o seguinte, eu falei pra Kelly, você sabia que o Mengão ajudou o Vascão? E ela falou, como assim? Vou dar essa informação. Por quê? Você lembra que naquele compromisso entre Flamengo e Independente Medellín teve uma confusão, terminou, né, 0-0, mas foi 3-0 WO pro Flamengo. Então o que acontece? O Independente Medellín foi punido, então teremos um Vasco Independente Medellín com estádio vazio, graças ao quê? Ao jogo contra o Flamengo. Isso aí é o efeito borboleta. E aí o Mengão pode dizer o seguinte, ajudamos vocês, hein?
1: Claro.
0: Não tô dizendo que isso garante uma vitória pro Vasco, mas facilita, né? Um jogo fora de casa, com estádio vazio. E assim, aparentemente o técnico atual leva mais a sério que o Renato Gaúcho. Por quê? Porque você lembra que o Renato
1: ele
0: Gaúcho
1: vai
0: mandava uma equipe, ele não gostava de ir muito nos jogos fora de casa, né? Ele inclusive foi punido por isso, e não indo aos jogos, uma punição muito, muito inteligente da parte da Conmebol. E além disso, o técnico atual vai mandar o que tem de melhor. Vai mandar o time principal. Você acha que fez certo?
1: Fez certo, cara. Fez certo. A gente tem que olhar pra Sul-Americana com um pouco mais de vontade.
0: Um pouco mais de carinho.
1: Um pouco mais de carinho. Cara, é porque assim, a gente, eu acho que faz parte do salto alto do brasileiro. Olhar a Sul-Americana e falar...
0: Não era assim, né? Quando não tinha Libertadores? Agora que eu cresci, você quer me namorar?
1: Pois é, cara. Pô, tem que valorizar a Sul-Americana, o título internacional. Pô, o Vasco precisa ganhar o que tiver pra ganhar, né, pela frente, cara.
0: É isso aí.
1: E tem que apostar nas coisas.
0: Acho que precisa. Tem um hiato aí desde 2011 você ganhar um grande título, né? Então...
1: Você não vê? Ó, pega o exemplo da Argentina. A gente tá falando tanto de Argentina. Pega o exemplo da Argentina. Ganhou em 2021 aquela Copa América. Sentiu o gostinho.
0: Aí de
1: melhorou
0: lá pra
1: tudo,
0: cá,
1: cara. É, isso melhorou tudo, porque é isso, assim. É importante ganhar o primeiro, depois.
0: Depois você vai tentando alcançar
1: exatamente.
0: Galgar. E até porque dá uma vaga também, o campeão da sua.
1: Claro, então, dá uma vaga na Libertadores.
0: Que o Vasco dificilmente vai conseguir. Pelo
1: vamos ser sinceros, a Sul-Americana. Porque não tem sido assim, mas eu acho que passa muito pelo desinteresse dos times brasileiros.
0: Verdade.
1: Mas a Sul-Americana é bem mais fácil que a Copa do Brasil, por exemplo.
0: Também acho.
1: E o Vasco foi finalista ano passado.
0: É. Lembrando que esse jogo acontece amanhã e o técnico Pedro Emanuel, português, ele vai colocar os melhores e amanhã a gente vai tratar também mais sobre esse jogo. Bom jogo, inclusive, Vasco Independente Medellín. Mas vamos fazer o seguinte, vamos falar agora do tricolor das Laranjeiras?
2: Fluminense.
0: Já quero desejar parabéns ao Fluminense, 124 anos de história, ao nosso amigo. Isso aí, bota um parabéns à difusão. 21 de junho de 1902, a fundação do Fluminense, Oscar Cox, que é o principal fundador. E o Fluminense tem motivos para comemorar, mas tem motivos para lamentar também. Então vamos começar pela notícia boa, né? Além do aniversário do Fluminense, Thiago Silva, regularizado no BID, vai poder atuar no final de semana contra a equipe do Grêmio, porém o Fluminense tem duas baixas importantes. Milan, zagueiro, sofreu uma lesão muscular grave e vai desfalcar o Fluminense. Olha só o que o Freitas fez, parabéns, hein? Porque eu não sei explicar. E o James também tá fora. Então a dupla de zaga titular no último jogo se machucou. Com isso, né, o Freitas vai ter oportunidade. O Milan, ele sofreu uma lesão muscular grau 3 na coxa direita.
1: Que loucura.
0: Vai desfalcar o Fluminense por até 6 semanas. Além dele, o James vai ser uma baixa por conta de um problema de grau 1 no adutor da coxa direita e deve retomar em 15 dias. Ou seja, abre-se espaço para o Thiago Silva, mas em contrapartida, abre-se espaço para o Freitas. E aí o Thiago Silva deve estar botando, meu Deus, o que eu fiz? Voltei para ter o Freitas novamente.
1: Mas qual é a informação? É a dupla menos vazada do Fluminense desde o ano passado. Então, assim.
0: Porque saiu o Thiago Silva também, né? Aí depois ficou vazado porque ele saiu, né? Porque essas estatísticas frias, elas vão.
1: Mas é uma estatística que tem que considerar a Copa do Mundo de Clubes. Em algum momento ali, Thiago Silva e Freitas jogaram juntos.
0: É, rapaz, mas assim, é complicado. Calma. O Milan estava bem, se machucou.
1: O Milan a gente cobrou tanto de jogar. E aí quando jogou, se machucou.
0: Faz parte, né? O futebol tem muito isso. De qualquer maneira, é uma notícia boa e uma notícia ruim, né? O Fluminense tem um jogo contra o Grêmio, que assim, ó, um desafio, né? Jogo fora de casa, mas de qualquer maneira, é uma grande possibilidade de conseguir a vitória. E outra notícia pra torcida tricolor, essa aqui a torcida tricolor bastante feliz também, porque o Fluminense anunciou o Fred como novo técnico do Sub-20, do Fluminense.
1: Que legal,
0: interessante,
1: maneiro
0: também, né? Ex-jogador assume o time a partir do dia 3 de agosto, lembrando que ele estava comandando o time Sub-20 da equipe do Fortaleza, e assim, provavelmente, eu acho que isso é uma tentativa de construção de um técnico para o Fluminense. Eu imagino que num cenário de talvez no máximo 2-3 anos, dependendo, é claro, do sucesso dos próximos treinadores ou do atual, ele deve comandar o time principal. E o Fred, não preciso dizer aqui, tem uma grande identificação com a torcida tricolor, um ídolo da torcida Fluminense. Sim. Jogou muita bola, fez gols importantes e agora vai assumir, né, essa parte da comissão técnica do Fluminense. E eu acho que veio a calhar, né? Acho que é interessante no momento importante do Fluminense essa contratação, né? Ele assumiu a equipe sub-17 do Fortaleza, foi campeão da Supercopa Capital em Brasília e em fevereiro assumiu a equipe sub-20 do clube cearense. E ele tem as licenças da UEFA e a licença pró da CBF Academy, que é tudo muito caro, mas ele tem dinheiro.
1: Legal, então,
0: pra
1: legal.
0: Ele é tranquilo.
1: É, né, cara?
0: Mas assim é legal, né? Tentando construir uma nova história. E me lembrou um pouquinho o Rogério Ceni, porque o Rogério Ceni teve uma identificação com São Paulo, mas começou ali pelo Fortaleza, né?
1: Uhum.
0: E o Fred iniciou assim também. Nós tivemos o próprio Felipe Luiz, né? Tendo essa construção também do Sub-20, dando um salto maravilhoso.
1: O Felipe Luiz chegou no Sub-17 Flamengo, 6 meses depois estava no Sub-20, 6 meses depois estava no profissional.
0: E o sucesso do Felipe Luiz é um pouco fora da curva, né? Algo que a gente nunca tinha visto.
1: É algo até que, em entrevistas recentes, né? O pessoal levantando como é que vai ser ele no Mônaco. E a questão é assim, ah, ele é um símbolo de que o técnico brasileiro voltou a ser valorizado? Acho que não. É, ele é o Felipe Luiz.
0: É, e também muito mais fácil ele ser campeão no Flamengo que no Mônaco, eu já vou trazer isso.
1: O Mônaco, pô, é, sei lá, sexta força da França.
0: É, e o Felipe Luiz vai ter que correr muito pra conseguir ganhar o campeonato francês. Sabe quem vai correr também? Solta a vinheta dela aí.
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0: Bom dia pra você, Tayana de Oliveira.
4: Olá, meninos. Olá. Bom dia aos ouvintes. No mês que vem é comemorado o Dia dos Pais. E pra marcar essa data, tem uma corrida programada para o dia 8 de agosto. Além de promover uma espécie de comemoração, né, dessa data do Dia dos Pais, aliada ao esporte, a corrida de Dia dos Pais tem um objetivo social. Uma ação beneficente com arrecadação de alimentos para famílias e instituições necessitadas será realizada durante o evento. Pra falar mais sobre isso e sobre a prova também, eu converso agora com a Michelle Filber, porta-voz do Café na Tenda, um projeto social que está idealizando a corrida de Dia dos Pais. Michelle, primeiramente eu quero te agradecer por ter aceitado o convite, seja muito bem-vinda aqui ao Vem Pra Largada, tudo bem?
5: Tudo bem, o prazer é meu, fico muito feliz em poder compartilhar com vocês esse projeto lindo que tem ajudado pessoas, famílias, e estamos aqui para contribuir com a nossa comunidade.
4: Bom, queria começar esse bate-papo contigo falando um pouco sobre essa ação social, né, que vai acontecer durante a corrida. A corrida de Dia dos Pais vai promover essa questão da arrecadação de alimentos. É, como que surgiu essa iniciativa? É algo que está alinhado com o projeto de vocês, né?
5: Na verdade, a corrida, ela é organizada pelo, se chama Corrida Solidária, né? Ela é um projeto do Felipe e essa porta foi aberta para nós porque eles fazem a cobrança, um valor simbólico, né, da corrida, e solicitavam alimento. Então, com essa arrecadação de alimento, dá um destino, né, honroso, atendendo famílias e pessoas necessitadas. Foi nesse vácuo que o Café na Tenda entrou. Tá, foi aí nessa demanda que a gente chegou, participamos da primeira corrida na Lagoa, foi um sucesso, arrecadação de alimento grande, e com isso a gente conseguiu começar a atender de forma mais assídua muitas famílias que a gente tem atendido até então.
4: Essa prova em específico vai acontecer ali na região da Colônia, né, ali em Curicica, Jacarepaguá. O que for arrecadado, a doação vai ser feita justamente para as pessoas daquela região?
5: Sim, então, essa corrida agora é no dia 8, véspera do Dia dos Pais, tanto que ela é intitulada, né, é a Corrida dos Pais. Ela começa 8 horas da manhã, a gente está com a expectativa de pelo menos 200 pessoas inscritas, e esse alimento todo ele é voltado para DAF. A gente fica na estrada do Curumaru, ali na Taquara, e a gente atende as famílias do entorno. A gente já tem famílias que são cadastradas no nosso projeto, então mensalmente a gente já contabiliza esses alimentos que são arrecadados nas corridas, e algumas cestas que aparecem solicitadas de forma emergencial. Não são famílias que a gente está acompanhando, mas são famílias que precisam e a gente não deixa de atender.
4: Agora, queria te pedir até para você falar um pouco pra gente, também para os nossos ouvintes conhecerem um pouco do trabalho feito por vocês, falar um pouco sobre o trabalho do Café na Tenda.
5: Sim, o Café na Tenda, ele começou do desejo de ajudar algumas pessoas em situação de rua ali no bairro da Taquara, precisamente ao lado do Bradesco. Tem um Bradesco ali na Nelson, e o pessoal começou a se juntar, fazer uma garrafa de café, uma garrafa de suco, alguém levava sanduíche, e transformou-se o Café na Tenda. Aí, de forma organizada, uma vez por mês, pessoas de várias denominações começaram a se reunir e preparar esse café já de forma, né, antecipada, para no sábado de manhã chegavam lá cedinho, começavam a convidar as pessoas que estão ali pelas ruas a irem lá para se alimentar, mas aí não só, né, alimentar o corpo, mas também alimentar um pouco a alma e o espírito dessas pessoas, e começamos a ver algumas outras necessidades e agregar mais pessoas que pudessem ajudar com, às vezes, um documento, às vezes até em retirar essa pessoa dessa situação, levar para um abrigo, levar para um atendimento mais direcionado. E o Café na Tenda acabou caminhando para a DAF. E hoje já é uma organização, né, não governamental, não recebe apoio do governo, vive de doações e tem ajudado famílias de uma forma mais direcionada agora. Tem projeto social com crianças, a gente tem aula de jiu-jitsu, a gente está buscando reforço escolar. Então, isso tudo tem agregado com as famílias ali do bairro.
4: Quem quiser conhecer um pouco mais do trabalho da ONG, como pode entrar em contato com vocês?
5: Quem quiser fazer contato com a gente, conhecer um pouco mais o nosso trabalho, eu indico entrar no nosso Instagram, é DAF_AmandoVidas. Ali vocês vão ter outros meios de contato, né, WhatsApp, mas podem ver posts, a interação do nosso trabalho junto com a comunidade, vão poder ouvir o Eduardo, que é o mentor, né, do projeto, falando um pouquinho, e vão acompanhando um pouco do dia a dia que é compartilhado lá. A gente também recebe doações de roupa, a gente promove bazar para também arrecadar, a gente procura toda a data comemorativa fazer uma movimentação, uma troca de presentes, que a gente sabe que é uma maneira também de agregar esse amor, esse carinho na vida de muitas crianças ali, que às vezes não, as famílias não têm condições, as famílias são bem desestruturadas ainda, infelizmente, mas é nessa lacuna que a gente está tentando entrar para gerar um pouco mais de estrutura e direcionamento para a vida deles.
4: E aí também uma oportunidade para conhecer melhor, mais de perto o trabalho de vocês é estar presente no dia 8 de agosto, na corrida de Dia dos Pais, ali a largada que vai acontecer na Estrada Rodrigues, Caldas número 3400 em Curicica, largada às 8 horas da manhã, tem largada Kids também, né? Às 9 horas da manhã, um excelente evento para que pais estejam presentes com seus filhos e já incentivando essa questão da ação social para as crianças, né?
5: Sim, a gente está com muita expectativa porque as crianças que participam do projeto, nós temos solicitado que eles convidem os pais. Então, além de um momento de interação, a gente consegue compartilhar um pouco mais, ter essa convivência com a família toda, né? E gerar esse laço entre pais e filhos, que às vezes a gente sabe que no dia a dia, na correria, com tantas preocupações que às vezes eles têm, eles acabam não ter esse tempo de troca. Então, o nosso maior objetivo nesse momento é gerar esse tempo de convivência em família, aproveitando o ensejo do Dia dos Pais.
4: É isso. Michele Filber, porta-voz do Café na Tenda, o projeto social, está idealizando aí a corrida de Dia dos Pais, conversando com a gente aqui no Vem Pra Largada, no Arquibancada no Ar. Michele, mais uma vez eu quero te agradecer por ter aceitado o convite. Um excelente evento para vocês, sucesso aí no projeto, na ONG. Até uma próxima oportunidade.
5: Eu que agradeço. Quem quiser comparecer, vai ser um prazer receber vocês lá. E muito obrigada pela oportunidade. Deus abençoe.
4: Um abraço, até a próxima.
5: Outro, tchau.
4: Bom, e as inscrições para a corrida de Dia dos Pais podem ser feitas no site ticketsports.com.br. Na semana que vem eu volto com mais. Um abraço para vocês.
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0: Excelente material da Tena de Oliveira, sempre incentivando a gente a correr. Hoje o Yuri falou que vai começar, hein? Falou que vai começar a pensar em correr.
1: Pensar em correr. Pensar. Minha queridíssima passo, né? Esposa, Bia, me chamou para correr hoje. Falou, vamos correr. Vamos. Aí eu falei, vamos lá.
0: Vamos lá.
1: Não aí, fomos.
0: Eu comecei a voltar a malhar com a minha esposa em Eu tô todo...
1: dolorido.
0: Malhar os outros. Na minha academia particular que eu tenho lá em casa. Eu tô todo dolorido. Não pense besteira. Chique. É porque eu estava malhando, não treinando, que fala treinar.
1: Você agachou muito.
6: Academia que eu tenho agachando. Em casa.
0: É. Não é uma academia, mas.
6: Mas a cobrar, mas ajuda. Pessoal malhar lá, ó.
0: Olha só, quem está falando aqui é a Kelly Muniz, a locutora que te deixa feliz. Em seguida, vamos ter o Em Órbita. Em Órbita. E hoje tem Tarde Demais. A partir de 1 da tarde, eu, Amanda Riz e Rafael Costa. E grande elenco. Valeu, galera. Beijo do magro. Fui.
1: Tchau.
0: Até amanhã.
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4: Hoje é terça-feira, 21 de julho de 2026. O Ministério Público de São Paulo deflagrou hoje uma operação para desarticular uma organização financeira clandestina. Segundo as investigações do GAECO, o grupo atuava como braço logístico do crime organizado, atendendo desde criminosos comuns até chefes do primeiro comando da capital. Segundo o Ministério Público, os operadores funcionavam como prestadores de serviços de bancarização para dar aparência de legalidade a recursos obtidos pelos criminosos. A justiça expediu 18 mandados de busca e apreensão e 18 mandados de prisão preventiva, além de determinar o bloqueio de até 10 milhões de reais de bens e contas ligadas aos operadores e empresas de fachada. O Alto Comissariado da ONU para os Direitos Humanos denunciou hoje a recente intensificação dos ataques do exército israelense na faixa de Gaza, que causaram ao menos 57 mortos entre 13 e 20 de julho. 9 meses após o anúncio do cessar-fogo, o porta-voz do Alto Comissariado, Tamim Al-Qaitan, disse diante da imprensa em Genebra que ainda não há nenhum lugar seguro para os palestinos em Gaza. lamentando que os ataques do exército israelense ao território nos últimos dias tenha matado e ferido dezenas de palestinos. Segundo ele, esses bombardeios atingiram prédios residenciais, ao menos uma tenda que abrigava deslocados e outras áreas densamente povoadas. Na Penha Circular, na zona norte do Rio, três suspeitos morreram e um acabou detido após um confronto com policiais militares. A região tem sofrido com o aumento da violência nos últimos dias, incluindo a morte de um adolescente de 16 anos durante disputa entre facções no Morro do Juramento. Na ação desta madrugada, agentes do Batalhão de Olaria apreenderam ainda dois fuzis, uma pistola, uma granada, um colete balístico e dois rádios comunicadores. De acordo com a PM, equipes realizavam patrulhamento quando identificaram um veículo em atitude suspeita saindo da comunidade do Quitungo. Ao tentarem abordar o carro, os ocupantes atiraram contra os policiais, que revidaram, dando início ao confronto.
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4: Na zona sudoeste, em Jacarepaguá, a estrada do Gabinal foi liberada no sentido Orla após um acidente envolvendo caminhão e carro na altura da Avenida Tenente Muniz Barreto. Fluxo bom no trecho. Transolímpica também liberada na Vila Militar em direção ao Recreio, depois de um acidente entre dois carros na altura da estação de BRT João Gribim. Trânsito em boas condições na região. Para o Radar Sputnik, no horário de Brasília, 12:03. Boa tarde.
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7: Olá, ouvintes, sejam bem-vindos ao podcast Em Órbita. Por aqui nós vamos trazer novidades e debater temas importantes no mundo da ciência e da tecnologia. Eu sou a Dani Zanata. Nós vamos ao ar 3 vezes na semana e você pode nos ouvir tanto nas plataformas de áudio quanto na Rádio Sputnik, na Metropolitana 80.5 FM do Rio de Janeiro. Lembrando a você que nos ouve que o nosso WhatsApp está aberto para receber dúvidas de tecnologia no quadro Ajuda a Tech, lá no finalzinho do episódio. Então, manda pra gente aqui o que que você tá querendo entender melhor de tecnologia, que a gente explica pra você. Manda um alô pro número 21 98065 0066, 21 98065 0066. Neste episódio, nós vamos falar sobre uma fonte de energia que pode representar uma das grandes apostas para a transição energética mundial nas próximas décadas. É a energia maré motriz, ou seja, a eletricidade produzida a partir do movimento das marés. Enquanto boa parte das discussões sobre energias renováveis gira em torno da energia solar e da eólica, existe um enorme potencial escondido nos oceanos. A energia das marés, ou então maré motriz, é gerada por meio do desnível da água do mar, provocado pelo fenômeno das marés. Trata-se de uma energia limpa, que não produz resíduos poluentes ao meio ambiente e utiliza uma fonte renovável, claro, que é a água. A energia das marés é utilizada desde pelo menos os séculos 10 e 11 no continente europeu para a movimentação de moinhos durante o processamento da produção agrícola, mais precisamente de grãos. No entanto, somente no início do século 20 é que tiveram início os estudos sobre a viabilidade que na época seria a produção energética em larga escala. E foi em 1966 que a primeira usina maré motriz do mundo foi inaugurada, a usina de Larense, na França, que está ainda em operação. O Brasil não possui usinas maré motrizes em operação comercial, mas existem iniciativas de pesquisa e projetos piloto no setor de energias oceânicas, como o projeto no Maranhão, da barragem de Pacanga, e uma usina de ondas do PECEM, no Ceará. As marés seguem um ciclo extremamente previsível, determinado pela interação gravitacional entre a Lua, o Sol e a Terra, e isso é uma vantagem por ela ter bastante previsibilidade. Só que a tecnologia ainda é pouco utilizada, principalmente porque tem muitos desafios técnicos, econômicos e principalmente ambientais. Para entendermos esses desafios e se a energia maré motriz poderia complementar a matriz energética brasileira, hoje fortemente baseada nas hidrelétricas, e discutirmos ainda muitas outras questões, por aqui a gente recebe no Em Órbita o professor Milad Shadman, que é especialista em energias renováveis offshore e descarbonização do COP UFRJ. UFRJ, o Centro de Ensino e Pesquisa de Engenharia da Universidade Federal do Rio de Janeiro. Professor, seja muito bem-vindo ao Em Órbita, é um prazer tê-lo com a gente nessa conversa.
8: Olá, obrigado pelo convite.
7: Professor, quando a gente fala em energia dos oceanos, muitas pessoas elas podem imaginar apenas aquelas plataformas de petróleo ou os parques eólicos offshore, que são os mais visíveis, né? Mas existe um universo muito maior, certo? O que, que exatamente é a energia maremotriz? Explica mais detalhado pra gente onde ela se encaixa dentro das chamadas energias oceânicas.
8: Perfeito, muito boa pergunta para iniciar nossa conversa. As fontes renováveis no mar, no oceano, podem ser divididas em duas categorias. Fontes renováveis do oceano, são fontes oriundas da água do mar, e fontes renováveis existentes, disponíveis no espaço oceânico. As fontes renováveis do oceano, temos seis diferentes fontes: energia de onda, energia das marés, né? Que pode ser diferença de potencial, diferença de altura das marés e corrente das marés. Temos gradiente térmico do oceano, temos gradiente de salinidade, né? E também temos energia corrente oceânica. Essas fontes são oriundas da água. E outras fontes, como a energia solar e energia eólica, que podem ser aproveitados usando o espaço disponível no mar, que são energias no oceano.
7: E, professor Milade, a gente olha para o oceano e a gente tenta diferenciar, e peço para que o senhor nos diferencie, o que, que é energia de onda, de energia de maré e também da energia das correntes marítimas. Tudo isso é parte também da energia térmica dos oceanos, certo? Até energia osmótica. O que, que o senhor pode explicar um pouco mais didaticamente a diferença entre todas elas?
8: Sim, a energia das ondas vem principalmente do vento, né? Quando o vento atua numa área grande, no meio do mar, no alto mar, que a gente chama pista, o vento transfere energia para a superfície do oceano e cria ondas. E essas ondas começam a crescer até um momento que param de crescer e começam a se propagar no sentido da costa. E essas ondas transportam, né, energia por grandes distâncias e chegam até a costa. Essa é onda, né? Então, quando a gente fala conversores de energia de onda, aproveitamento de energia de onda, a gente está se referindo a essa onda que tem um período, né, entre 4 e 15 segundos. A gente tem a energia das marés, que tem outra origem. Ela está associada principalmente à interação gravitacional entre a Terra, a Lua e o Sol. Essa interação provoca variações periódicas do nível do mar e também corrente de enchente e vazante. As correntes oceânicas, que são outras fontes de energias renováveis no mar, que normalmente ocorrem perto da superfície e afastado da costa, são grandes movimentos de água produzidos por vários fatores, como os ventos, diferenças de temperatura, salinidade e a rotação da Terra. A energia térmica do oceano é basicamente a diferença térmica entre camadas superiores e camadas inferiores. Estou falando sobre uma profundidade de mais de 1.000 metros no oceano. Essa diferença térmica pode ser aproveitada para gerar energia elétrica ou para gerar água potável. E finalmente, a energia osmótica aproveita a diferença de salinidade, principalmente quando a água doce de um rio, né, encontra água salgada no mar. Na foz dos rios, normalmente, esse tipo de energia tem um grande potencial. A gente usa essa diferença de potencial de salinidade para gerar energia elétrica através das membranas específicas.
7: E professor, agora para a gente sempre esclarecer um pouco mais para o nosso ouvinte, para a gente entender também como é que são os fenômenos, né? Como é que se produz uma maré e o senhor pode trazer para a gente do ponto de vista da física mesmo, qual é esse fenômeno responsável por produzir as marés, como a interação, por exemplo, né, gravitacional entre Lua, Sol e Terra? Como é que tudo isso acaba movimentando as bilhões de toneladas de água todos os dias?
8: As marés são produzidas fundamentalmente, como eu falei, pela interação gravitacional entre a Terra, a Lua e o Sol. A Lua exerce uma força de atração sobre toda a Terra, e essa força não é exatamente igual em todos os pontos da Terra. O lado da Terra, que fica mais próximo da Lua, sofre uma atração um pouco maior do que o centro do planeta, vamos dizer assim. Enquanto o lado mais distante sofre uma atração um pouco menor. Essa diferença de forças provoca uma deformação no oceano, né, e contribui para a formação de duas regiões, de maré alta, aproximadamente do lado voltado para a Lua, e outro do lado oposto, né, e à medida que a Terra gira, diferentes regiões passam por essas zonas. Então, fisicamente, esse mecanismo, né, que faz com que a gente tenha as marés. O Sol também participa, né, nesse processo. Quando Sol, Lua e Terra estão aproximadamente alinhados, né, nas luas nova e cheia, os efeitos se somam e temos marés de maior amplitude, né? Então, contribui para amplitudes maiores de marés. E quando forem aproximadamente um ângulo reto, né, o efeito combinado é menor. Mas o comportamento real é um pouco mais complexo, né? Continentes, profundidade, formato das baías e características do fundo do mar, tudo isso pode amplificar, atrasar ou reduzir as marés, né, impactar essa dinâmica, né, das marés. Então, por isso, duas cidades relativamente próximas, se a gente considerar, podem ter padrões bastante diferentes das marés.
7: Professor, quando o senhor estava detalhando a diferença antes para a gente de cada uma, que o senhor pontuou ali, né, uma com mais influência do vento, a outra tem diferença entre as superfícies mais superiores, inferiores, também tem a, quando o senhor mencionou a energia osmótica, a referência pela salinidade, o que se aproveita nesse contexto de cada uma quando se diz que vai se extrair a energia das marés? De onde exatamente está saindo essa energia? Ela está sendo retirada, reaproveitada como?
8: Perfeito. Quando a gente fala sobre fonte energética das marés, na verdade a gente pode aproveitar essa energia, esse potencial, considerando duas formas diferentes. Podemos aproveitar a diferença de altura da água, ou podemos aproveitar a velocidade da corrente de maré. Imagina uma baía fechada parcialmente por uma barragem, e durante uma maré alta, a água entra e fica armazenada dentro do reservatório dessa barragem. E quando o nível do mar começa a baixar, maré vazante, surge uma diferença de altura entre a água dentro da baía e a água do lado de fora. Então, ao passar uma turbina, essa água produz eletricidade. Existem turbinas parecidas com turbinas hidrelétricas, e quando esse fluxo de água passa pela turbina, gera energia elétrica tanto na maré enchente quanto na maré vazante. Né? Assim, a gente aproveita a diferença de altura da água devido à maré com um mecanismo, com um sistema parecido com o hidrelétrico. E a segunda forma é utilizar a velocidade da corrente de maré, porque esse movimento da água, maré enchente, maré vazante, né, provoca um movimento, né, da água perto do fundo do mar, que é a velocidade da corrente de maré. Só que esse movimento é bidirecional. Quando o maré enchente, né, o nível da água sobe, o movimento da água no fundo do mar é no sentido da costa. E quando o maré volta, vamos dizer assim, o vazante, né, o movimento da água no fundo do mar é no sentido do mar. Então, se a gente colocar umas turbinas de corrente de maré no fundo do mar, a gente consegue aproveitar essa velocidade para gerar energia elétrica também.
7: Professora, entre todas as fontes renováveis do oceano, o senhor até nas suas pesquisas e nas conversas que a gente vinha tendo antes mesmo aqui do episódio, o senhor pontua aí que a energia das marés, ela acaba sendo pouco atraente do ponto de vista de potencial. Claro que a gente traz um pouquinho aqui também para análise econômica e também dos impactos ambientais. Só que mesmo ela sendo pouco atraente desses pontos de vista, ela é uma fonte renovável um pouco mais previsível, né? Talvez até mais previsível do que o vento e a radiação solar. Teria como se explorar mais em função dessa previsibilidade?
8: Sim, você tem razão, um ponto muito importante. Por mais que energia das marés, né, tenha complexidades maiores sob o ponto de vista ambiental e econômico, mas tem um ponto forte, é previsibilidade. E quando a gente fala sobre energias renováveis, quando a gente fala sobre a inserção das fontes renováveis na rede elétrica, em qualquer país, né, especificamente estamos falando sobre o Brasil, nós precisamos muito de previsibilidade. Né? O Operador Nacional do Sistema Elétrico, o ONS, sempre busca, né, ter essa previsibilidade em importante para um gerenciamento mais eficiente da rede elétrica. Então, nesse ponto de vista, a energia das marés tem uma vantagem. As marés são extremamente previsíveis, né, porque sua origem principal está nos movimentos astronômicos da Terra, da Lua e Sol. E esses movimentos são regulares e podem ser calculados com muita precisão. Você pode ter, né, com base em medições históricas, né, de uma determinada região, os pesquisadores, os engenheiros, né, estudiosos, podem identificar os diferentes componentes da maré, podem construir modelos capazes de prever os horários de maré alta, maré baixa, as velocidades das correntes, e assim você consegue prever a disponibilidade do recurso. É importante ressaltar aqui que uma coisa é disponibilidade do recurso, nesse ponto de vista, maré é previsível, e outra coisa é produção de energia elétrica. Produção de energia elétrica tem a ver com a tecnologia, tem a ver com a turbina, né? Então, às vezes a gente pode ter paradas pela manutenção ou pelos outros fenômenos, essa produção pode ser interrompida, né, por alguns outros fatores. Mas a própria fonte é previsível, ao contrário do vento, por exemplo, que depende muito da dinâmica da atmosfera no mar, a interação entre mar e atmosfera e outros fenômenos. E também, mais que solar, porque a previsibilidade solar depende muito da previsão das nuvens, né? Como é que as nuvens vão cobrir o sol, vamos dizer assim. Então, a energia solar também fica prejudicado do seu ponto de vista de previsibilidade.
7: O senhor falou do vento ali num determinado momento, sobre essa corrente oceânica, e eu já quero aproveitar nessa pergunta que o senhor nos traga quais são as regiões que concentram mais esse potencial das marés, mas pensando no quanto atinge de velocidade, professor Milardi, a gente consegue atingir um mínimo para essa produção?
8: Nós estamos falando sobre maré. Na região nordeste, especialmente da Bahia São Marcos, Maranhão, nós temos talvez a maior amplitude da maré no Brasil, que pode chegar a 10, 11, 12, 13 metros, né? Obviamente, nessa região, a velocidade da maré, da velocidade de corrente, devido ao movimento da maré, pode chegar aos níveis adequados

0: de uma usina maremotriz?
1: Boa pergunta. Os ciclos astronômicos das marés podem ser calculados com anos e até décadas de antecedência. Portanto, é possível saber hoje, com bastante precisão, em que horário ocorrerão as marés alta e baixa em uma determinada região, né, daqui a alguns anos. Então, isso é possível. Entretanto, devemos diferenciar a previsão da maré da previsão da geração elétrica, porque a disponibilidade do recurso é extremamente previsível, mas a produção de energia elétrica não depende só da disponibilidade do recurso, depende da tecnologia da turbina, da bateria, do sistema de transmissão, e que também tem muitos fatores externos que podem impactar essa produção. Mas mesmo assim, quando a gente fala sobre uma barragem das marés ou sobre uma turbina de corrente de maré, a gente está falando sobre um sistema que produz energia elétrica com bastante previsibilidade.
0: E, professor, para que o nosso ouvinte consiga visualizar um pouquinho, nos escutando, obviamente, se o senhor conseguir até fazer algumas analogias para a gente pensar na transformação especificamente dessa água em eletricidade. Imaginando que a gente estivesse diante de uma usina maremotriz pela primeira vez. O senhor pode nos descrever mais ou menos esse passo a passo? Qual é o processo desde a chegada da maré ali até a energia chegar a, por exemplo, a tomada da nossa casa?
1: Perfeito. Então, vamos fazer uma analogia com hidrelétrica, né? Porque para aproveitar a altura da maré, nós precisamos de construir uma barragem. E essa barragem normalmente é construída no estuário. Então, vamos supor que a gente construiu uma barragem no estuário e tem um certo nível da água atrás da barragem. Quando a gente tem uma turbina, normalmente de baixa queda, que fica no fundo dessa barragem, e temos uns portões, né, que permitem a passagem de água. Então, quando a maré começa a subir, maré enchente, essas portões estão abertas e a água entra no reservatório da barragem. Neste momento, a gente pode gerar energia pelo fluxo de água que passa pelas turbinas. E quando a água entra no reservatório e atinge um nível máximo, nós fechamos os portões e vamos aguardar até maré vazante, ou seja, até o mar voltar, vamos dizer assim. E quando a gente tem maré vazante, a gente abre os portões e novamente a gente tem o fluxo de água que vai voltar para o mar, porque a gente tem um reservatório que tem um potencial aí, energia potencial, faz com que a água passe pelos portões e volta para o mar. Então, normalmente é mais eficiente ter turbinas bidirecionais. Turbinas bidirecionais são turbinas que, tanto na subida quanto na descida, eles geram energia elétrica. Então, essa energia, se chama de barragem, né, usa as turbinas bidirecionais para que possa aproveitar tanto o movimento da maré enchente quanto a maré vazante. E a partir da produção de energia, essas turbinas são conectadas com a subestação no local onde essa energia elétrica produzida entra na subestação elétrica, e a partir daí é distribuída, pode ser conectada à rede elétrica, ou se for utilizado num centro de consumo local, vai ser conectado à subestação do centro de consumo para que seja aproveitada essa energia elétrica.
0: E, professor, a construção e o funcionamento dessas barragens utilizadas para a maré motriz, o que elas têm de diferença, ou se elas são muito próximas, o que lembra aquela hidrelétrica convencional que a gente conhece das barragens de energia elétrica tradicional?
1: Sim, uma barragem maré motriz fecha totalmente ou parcialmente uma baía ou um estuário, criando uma espécie de reservatório ou conectando ao mar por portões, comportas e turbinas. Durante a maré alta, como eu expliquei, as comportas podem ser abertas para permitir que a água entre no reservatório. Depois, quando a maré do lado de fora começa a baixar, essa passagem da água vai ser fechada por algum tempo e, com isso, cria um nível de água entre reservatório e mar, que permite o fluxo da água voltando para o mar. A semelhança com uma hidrelétrica convencional é muito grande. A barragem, obviamente, com portas, né, os portões, né, turbinas hidráulicas, né, de baixa queda, geradores e diferença de pressão. Essa é a principal semelhança que tem com a hidrelétrica convencional. A principal diferença é a origem da água. Na hidrelétrica, o reservatório é alimentado pelo ciclo hidrológico e pelos rios.

0: Na maremotiza, o oceano enche e esvazia o reservatório periodicamente. Um exemplo é o barragem La Rance, que foi construído em 1966 na França. Foi a primeira barragem construída no mundo na época. Um bom exemplo que está funcionando até hoje na França.
1: Professor, e tem situação em que a turbina ela pode ficar submarina e dispensar essas barragens?
0: Bom,
1: como é que acontece essa conversão dessa energia? A gente pode chamar cinética da água em eletricidade?
0: Isso, certo. Na medida que a gente tem esse movimento da massa da água, maré enchente, maré vazante, ou vamos falar de uma forma mais simples, quando o mar sobe, quando o mar desce, volta, né? A gente tem um movimento da água, massa da água, perto do fundo do mar. Normalmente essas profundidades são profundidades menores de 20 metros, 15 metros, dependendo da região, perto do estuário. Normalmente, a construção de uma barragem no estuário pode impactar bastante ambientalmente o ecossistema local. Normalmente, tem grandes impactos ambientais. Não é viável que sejam construídas em várias regiões do estuário. E, por outro lado, a corrente, né, de maré fica interessante porque os impactos ambientais são menores. Então, perto da costa, perto do estuário, nós temos esse movimento, a massa da água, essa corrente devido à maré no fundo do mar, onde a gente pode implementar turbinas de corrente de maré para que essas turbinas extraem essa energia a partir da velocidade de maré nas duas direções. Então, o principal desafio, vamos dizer assim, é que a direção da corrente muda, né, conforme muda a direção da maré, e as turbinas têm que ser adaptadas para poder funcionar de uma forma eficiente e para considerando essas duas direções aí da velocidade de maré.
1: Então, são turbinas aerogeradores mesmo, como comentam, como fazem uma analogia, como se fossem turbinas aerogeradores funcionando debaixo da água, certo? Só que essas não são utilizadas no Brasil pelo impacto ambiental, é isso?
0: Sob o ponto de vista do princípio de funcionamento, são parecidos com aerogeradores. Na verdade, as turbinas de corrente de maré têm diferentes categorias. Temos turbinas de eixo horizontal, são turbinas parecidas com aerogeradores que a gente conhece. Temos turbinas de eixo vertical, também existem alguns aerogeradores com eixo vertical, mas não são comuns. Existem hidrofólios e existem turbinas de Venturi, e outros tipos de turbinas debaixo da água, outros mecanismos. Mas o mais comum e mais, vamos dizer assim, avançado comercialmente são turbinas de eixo horizontal parecidas com aerogeradores. A diferença é que aerogeradores ficam no ar e as turbinas de corrente ficam submersas no mar, né, na água, onde a água tem uma densidade maior. Então você, com as dimensões menores das turbinas, você consegue alcançar um potencial, né, uma produção maior. Esse eu diria o principal diferença, né, entre turbinas de corrente e aerogerador.
1: Professor, justamente nesse ponto que o senhor toca agora, da água ser centenas de vezes mais densa, né, do que o ar, ela possui muito mais massa, né, concentrada no mesmo volume. Isso acaba exigindo um projeto estrutural muito mais robusto para essas turbinas? Como é que essa característica altera completamente o projeto das turbinas por essa diferença?
0: Perfeito. Sim, como o mar, como a água tem uma densidade maior, quase 800 vezes mais densa que o ar, as forças do fluido são maiores na estrutura. Então, o que acontece quando o ar, vamos falar sobre o aerogerador, o que acontece quando o fluido, no caso ar, encontra a estrutura, no caso a par, né, do aerogerador, o que acontece que é o rotor começa a girar. Então, a gente aqui tem uma interação fluido-estrutura. Então, quando o vento encontra, né, a pá, a gente tem duas forças, força de sustentação e força de arrasto, aerodinâmica. E essa força de sustentação faz com que o rotor num aerogerador comece a girar. E a mesma coisa acontece embaixo da água, só que o fluido, no caso, é água, em 800 vezes mais densa. Obviamente, essa força de sustentação será bem superior, E por isso a gente precisa de um projeto estrutural bem mais robusto para que o sistema possa resistir a essas forças e, ao mesmo tempo, forças estruturais, e ao mesmo tempo gerar a energia adequada. Então eu diria que sim, o princípio de funcionamento é a mesma coisa, mas na hora de projetar o sistema, o projeto será diferente, as forças serão diferentes, e com certeza no embaixo da água nós precisamos de projetos mais robustos estruturalmente.
1: Tem alguns materiais que o senhor pode nos mencionar para suportar, principalmente corrosão, né? Pressão, tem muito organismo marinho ali, o senhor falou em décadas de operação, né? Que materiais suportam tudo isso?
0: Sim, normalmente não existe um único material capaz de resolver todos os problemas, né? Obviamente. Utilizamos uma combinação de materiais, sistemas de proteção. Essa parte de material, a corrosão fica mais crítica quando a gente está na linha, na superfície da água, onde tem ar e onde tem água, né? Fica mais crítica a questão de corrosão, mas essas questões, eu diria, são bem dominadas pela indústria de óleo e gás offshore, né, onde o Brasil também domina essa indústria. As pás podem ser fabricadas com materiais compósitos, justamente para poder ter flexibilidade suficiente, que não sejam rígidos demais, tenham flexibilidade e, ao mesmo tempo, tenham resistência, né? Então, normalmente, as pás são fabricadas com materiais compósitos, semelhantes aos utilizados na indústria eólica, né, aerogeradores. As estruturas principais podem ser utilizadas aço protegido, né, ligas especiais, ou, em alguns casos, concreto também, né? Concreto tem uma durabilidade maior, tem uma vida útil maior, um pegado de carbono menor. Então, não são muitos casos de concreto, normalmente são utilizados aço. E em componentes mais críticos, podem ser empregados aços inoxidáveis ou ligas com maior resistência à corrosão, né, que poderia ser o problema mais crítico. São aplicados também revestimentos protetores, sistema de proteção catódica e tintas específicas para o ambiente marinho, enfim. E os compartimentos elétricos precisam ser estanques, né, e cabos, conectores, vedações. Como falei, essa parte é totalmente dominada, né, pela indústria de óleo e gás offshore. Não vejo, obviamente tem que ter toda essa atenção nessa parte material, mas do ponto de vista tecnológico são bem maduros e viáveis tecnicamente.
1: Professor, ainda mantendo as turbinas, mas eu só vou dar uma complementar ainda algumas coisas com relação ao que o senhor falou ali do impacto ambiental, com relação aos efeitos que isso ocasiona, né? Claro, o que torna extremamente positiva essa energia maré motriz, mas explica pra gente os riscos que essas turbinas realmente causam. A gente tem que pensar o quê? Nos próprios peixes, os mamíferos marinhos, tartarugas, e o senhor falou antes na alteração das correntes. Tudo isso modifica o ecossistema? Como é que vocês vêm encarando o uso desse tipo de energia, de produção de energia?
0: Se não forem projetados e planejados de uma forma responsável, do ponto de vista ambiental, prejudicam sim. Os sistemas de aproveitamento de energias oceânicas, renováveis offshore, exige um estudo ambiental muito criterioso. Eu posso falar sobre algumas questões ambientais críticas. Se a gente for utilizar turbinas de corrente fixadas no leito marinho, nós precisamos perfurar o leito marinho. E esse processo de instalação de fundos fixos no fundo do mar gera ruídos. E essa frequência, né, os decibéis, né, tem que ser controlados com relação à vida marinha ao redor desse projeto. Então isso tem que ser estudado antes, quais são as espécies que residem lá na região e se esses decibéis que vão ser ruídos, que vão ser gerados no processo de instalação, vão impactar significativamente, né? Outro ponto importante, além da parte da instalação, essas turbinas, né, giram o tempo inteiro, né? Então é importante entender se a gente está falando sobre um parque de turbinas de corrente, não é só uma unidade de turbina. Então a gente está falando sobre 10, 15, 20 ou 30 turbinas que vão ocupar um espaço grande. temos que ver se realmente eles vão atrapalhar, né, a rota migratória de alguns mamíferos marinhos, espécies que podem ficar presos, né, ou podem ter acidentes com esses motores submarinos que estão girando. Então, esses dois assuntos ambientais são bem mais críticas, que têm que ser considerados antes de, na fase do planejamento do projeto.
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1: Nós vamos fazer uma pausa aqui com o professor Milad Shadman, especialista em energias renováveis offshore e descarbonização do COP, o UFRJ, para saber de uma cooperação internacional que coloca o Brasil em crescimento no que envolve iniciativas sobre energia oceânica. Neste ano de 2026, o país passou a integrar uma agência internacional em redes de cooperação científica e tecnológica. É a nossa apresentadora virtual, Ludmila, que tem as informações dessa adesão. Conta pra gente, Lud.
3: Olá, eu sou a Ludmila, apresentadora virtual da Sputnik Brasil e voz do quadro Curto Circuito, o seu giro pelo mundo da tecnologia no podcast Em Órbita. O Brasil passou, neste ano de 2026, a integrar a agência internacional que formula iniciativas sobre energia oceânica, em busca da união de três frentes estratégicas que são posicionamento global, formulação de política energética e atração de investimento. O Brasil faz parte, agora, da Agência Internacional de Energia. A participação brasileira será ancorada na transição energética, essencial no enfrentamento contra as mudanças climáticas e aquecimento global. O Brasil será representado pelo Instituto Nacional de Pesquisas Oceânicas, unidade de pesquisa do Ministério da Ciência, Tecnologia e Inovação. O anúncio foi feito no mês de abril pelo diretor do Departamento de Programas Temáticos do Ministério, Leandro Pedron. Por meio do Instituto Nacional de Pesquisas Oceânicas, o país passará a integrar o programa Ocean Energy Systems, uma das principais iniciativas globais dedicadas ao desenvolvimento de tecnologias de energia oceânica no âmbito da agência internacional. A adesão amplia a participação brasileira em redes internacionais de cooperação científica e tecnológica e fortalece sua participação em agendas estratégicas relacionadas à transição energética. A Agência Internacional de Energia é uma organização intergovernamental voltada à coordenação de políticas energéticas, produção de dados e análises e promoção da cooperação entre países. Reconhecida como uma das principais referências globais no setor, a agência reúne programas dedicados ao desenvolvimento tecnológico em diferentes fontes renováveis, incluindo aquelas associadas ao ambiente marinho. A participação brasileira, por meio do Instituto, representa um passo estratégico para o fortalecimento da Agenda Nacional de Energia Azul. Ao integrar uma das principais redes internacionais do setor, o país amplia oportunidades de cooperação científica, acesso a conhecimento técnico especializado e participação na construção de diretrizes globais para o desenvolvimento sustentável da energia oceânica. Essa foi Ludmila, apresentadora virtual da Sputnik para o quadro Curto Circuito.
1: Obrigada, Lud. Nós voltamos aqui para análise no estúdio. Nós estamos conversando com o professor Milad Shadman, que é especialista em energias renováveis offshore e descarbonização do Centro de Ensino e Pesquisa de Engenharia da Universidade Federal do Rio de Janeiro. Ele está contando para a gente os desafios da energia maré motriz produzida pelas marés e também as possibilidades dessa tecnologia aqui no Brasil. Vamos ouvir.
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1: Ainda numa questão técnica, a gente observa que a maré, professor, ela fica mudando de direção diversas vezes no dia. O que que essa turbina também precisa acompanhar? Ela também precisa, por exemplo, mudar de lado? Existe algum mecanismo para aproveitar esse fluxo nos dois sentidos?
0: Sim, exatamente. Isso é um desafio que a energia de maré, a corrente de maré tem, porque na medida que temos maré enchente, tem uma direção da velocidade no sentido da costa, e quando a gente tem maré vazante, temos velocidade da corrente sentido contrário para o mar. Para isso, temos algumas soluções. Se a gente for utilizar turbinas de corrente com eixo vertical, nós conseguimos resolver isso de uma forma passiva, sem querer controlar ativamente o sistema. Agora, se a gente for usar turbinas de eixo horizontal, que são mais comuns, né, que parecem com aerogeradores, nós precisamos de um controle das pás, que em inglês é controle de pitch, né, em português, controle de passo, né? Ou seja, as turbinas vão girar ao redor do seu próprio eixo, no, na medida que a direção da velocidade corrente de maré muda. Então, existem esses sistemas passivos, se a gente for usar estilo vertical, e controle de passe, controle de pitch da pá, se a gente for utilizar turbinas de eixo horizontal.
1: Professor, eu vou sair das turbinas ainda para a gente conversar um pouquinho mais amplamente. A gente ainda tem curiosidade só para entender algumas delas. Recentemente ganhou destaque uma turbina que ela é chamada, me corrija se eu não estiver correta com o nome, a Orbital O2.
0: Sim, correto. Sim.
1: Ela é descrita como um avião, como se fosse um avião preso debaixo d'água. Explica para a gente que estrutura é essa. Realmente ela é como uma aeronave? O que tem cada parte dela? Explica pra gente ali se tem fuselagem, se tem asa, como é que é?
0: Geometricamente, eu diria que se a gente olhar de cima para baixo, parece um avião, que tem um corpo aí no meio e tem duas asas e cada asa tem uma turbina. Mas isso de fato é uma turbina de corrente. É um exemplo muito interessante que adota uma configuração flutuante, não é uma estrutura fixada no leito marinho, é flutuante, que é um ponto interessante, né? A plataforma tem aproximadamente 74 metros de comprimento. Nas laterais, né, existem dois braços ou asas, né, estruturais, cada um sustentando uma turbina de aproximadamente 1 megawatt. Né? Então, a gente está falando sobre um sistema com capacidade instalada de 2 megawatts. Os rotores ficam submersos totalmente e capturam a energia das correntes de maré. Na região Mar do Norte, onde tem os maiores velocidades de corrente de maré do mundo, que acontece e ocorre, né? A grande inovação está na combinação entre alta potência, estrutura flutuante e facilidade de acesso na parte de operação e manutenção, porque esses sistemas têm uma vida útil de 25 a 30 anos, e se a gente realmente tiver um processo de operação e manutenção complexo, isso pode comprometer economicamente o sistema. Os braços podem ser elevados, trazendo as turbinas para perto da superfície, permitindo a inspeção e manutenção. Então, essa foi uma inovação interessante nesse sentido, sem remover permanentemente todo o equipamento para fazer operação e manutenção. A Orbital O2 está instalada nas ilhas Orcades, na Escócia. É conectada à rede elétrica, existe um centro de testes no mar aberto, ENEC, que está sendo testado lá, esse sistema, reduzindo um dos maiores custos da energia oceânica, instalação e a manutenção de equipamentos em locais de correntes fortes. Né? Esse é o foco desse sistema.
1: E tudo isso, o senhor começou a falar ali, eu queria um pouquinho mais detalhado também, se isso facilita a manutenção. Essa turbina flutuante, que evolução ela tem com relação aos projetos tradicionais?
0: Os projetos tradicionais, que também foram realizados no Mar do Norte, a maioria absoluta tinham subestruturas de base fixa. Eram estacas no fundo do mar, onde as turbinas ficavam conectadas a essas estacas para captar energia de corrente de maré. Mas esse sistema flutuante permite você instalar o sistema eventualmente nas profundidades maiores. Esse sistema pode ser adaptado para aproveitar energia corrente oceânica. Como eu falei, ficam nos lugares afastados da costa, ficam nas profundidades maiores, então pode ser adaptado para energia corrente oceânica. E também, quando você tem um sistema flutuante, eventualmente, se você quiser trazer o sistema para porto ou estaleiro para fazer a operação de manutenção, esse processo é mais facilitado, porque o sistema fixa, né, é um sistema que está fixo lá, você não consegue arrancar simplesmente e trazer para costa para fazer qualquer manutenção ou operação.
1: Professor, se a gente avaliar que o Brasil possui aí cerca de 8.500 quilômetros de litoral, certo? A gente poderia considerar que só por essa dimensão, automaticamente o nosso país, ele já tem um enorme potencial para essa energia das marés? E justamente por esse número que nós temos, por que apenas aquelas poucas regiões que o senhor mencionou antes é que apresentam essas condições favoráveis?
0: O Brasil tem grande potencial de energias renováveis do oceano, em geral. Sobre o maré, na verdade, nós temos algumas regiões norte e nordeste do país que representam um potencial enorme de energia de maré. O desafio maior um desafio ambiental e o custo. Quando a gente fala sobre aproveitar a altura da água, diferença de altura da água, ou seja, aproveitar através da construção de uma barragem, etc., isso significa que você tem que construir uma barragem enorme no estuário. Isso pode trazer impactos significativos para o ecossistema local. E também a operação dessas barragens, normalmente é uma operação cara. Então você aproveita esse tipo de sistema nas regiões que extremamente você tem um potencial alto para aproveitar ou não tem outra opção realmente para gerar energia. Mas essas fontes, a fonte de maré, pode ser aplicada nos nichos específicos. Por exemplo, as comunidades que vivem perto dos lugares que têm potencial, grande potencial de maré, podem ser beneficiados através da geração de energia elétrica usando essa fonte. E outro ponto também que eu gostaria de mencionar aqui, a tecnologia para captar a corrente de maré pode ser aproveitado para a corrente dos rios também. Então, mesmo a turbina que você coloca, implementa para aproveitar, gerar energia elétrica a partir de corrente de maré, você consegue adaptar para colocar nos rios, para aproveitar a corrente dos rios para gerar energia elétrica. Porque a gente tem muitas comunidades, especialmente na região amazônica, onde sofrem essas comunidades falta de água potável, falta de energia, não estão conectados à rede elétrica, mas moram perto dos rios, grandes rios com grandes vazões e altas velocidades do água do rio, onde essas turbinas podem ser aproveitadas, né, para gerar energia elétrica. Então eu diria que esses pontos, essas aplicações específicas no Brasil que se destacam com relação a essa fonte.
1: E professor, vocês mesmos aí do COP, da Universidade Federal do Rio de Janeiro, tem aquele projeto piloto ainda? Ele já saiu do papel, daquelas ondas no Porto de Pecém?
0: Sim, na verdade esse projeto foi um conversor de energia de onda, foi um dos primeiros pilotos em escala real, eu diria, no mundo, que foi instalado em 2012 no Porto do Pecém, no Ceará, e foi descomissionado depois de um ano de funcionamento devido a uma obra no Porto do Pecém. Eram duas unidades de conversor de energia de onda com capacidade instalada de 100 kW, que geravam energia elétrica a partir dos movimentos de onda. Então não era exatamente um sistema de não aproveitável, fonte de energia de maré, fonte de onda, mas foi um grande laboratório ao céu aberto durante um ano. Nós ganhamos grande experiência, né, através de todo o processo de projeto, de instalação e operação desse sistema, e hoje em dia nós estamos trabalhando com soluções bem mais inteligentes, mais compactos, vamos dizer assim, comparando com 13, 14 anos atrás, para aplicações específicas no Brasil, especificamente quando a gente fala sobre descarbonização das atividades de óleo e gás nas águas profundas, onde essas fontes podem atender pequenas demandas na indústria de óleo e gás, que onde não há fonte de energia para atender essas demandas. Então, esses nichos específicos, conversores de energia de onda, são aplicáveis aqui no Brasil.
1: Professor, e agora nos compara aí com outras fontes renováveis, quando a gente pensa num total aí de geração elétrica no Brasil, a hidrelétrica ainda domina, certo? E também, se o senhor puder comparar questões de termos técnicos, a nossa eólica offshore, ela ainda é a mais promissora, o que a gente tem de diferenças entre a convencional e se nós pudéssemos ter uma ampliação dessa usina maré-motriz?
0: Sim, perfeito. O que está claro, quando a gente fala sobre cenários de transição energética, quando a gente fala sobre segurança energética, o que é segurança energética? Segurança energética não significa só ter energia suficiente no futuro. Significa não ficar dependendo de uma fonte só no futuro. Significa não ficar dependendo de uma fonte que altera com conflitos geopolíticos e guerras no mundo. Significa que a gente tem energia renovável, energia previsível, né, com previsibilidade, e democratizar, né, esse acesso de energia no futuro. Então, você mencionou bem, a nossa dependência hidrelétrica ainda existe, né? A gente tem em torno de, operacionalmente falando, 50% sempre hidrelétrica. Então, o que a gente Não pode falar, por exemplo, eu vou destacar o eólico offshore. Eólico offshore, é, sob ponto de vista energético, tem uma harmonia natural com a hidrelétrica, porque tem uma complementariedade sazonal com a hidrelétrica. Quando temos períodos secos, eólico offshore está no máximo de produção, no máximo de vento, e como, quando a gente tem períodos chuvosos, eólico offshore está no nível normal, vamos dizer assim. Então tem uma complementariedade sazonal. E quando a gente olha para eólico offshore e compara com o solar, sob ponto de vista de disponibilidade, também a gente tem uma complementariedade interessante, especialmente nas regiões norte e nordeste, onde a partir das 4, 5 horas da tarde, quando placas solares param de produzir energia, né, nossa energia eólica começa a crescer e chega ao pico. Então, essa complementariedade flexibiliza a nossa rede elétrica, torna mais fácil, vamos dizer assim, a gestão e a distribuição de energia para o operador nacional de sistema. Então, eólica offshore, a fonte de renováveis offshore mais madura tecnologicamente que existe no mundo, quando a gente compara com gradiente de salinidade, gradiente térmico, maré, energia de onda. No Brasil já tem um marco legal, nós estamos aguardando diretrizes para a primeira processo de cessão de área pelo Ministério de Minas e Energia, uma nova indústria que vai começar no Brasil, geração de emprego. A gente está falando de revitalização da indústria naval, dos estaleiros, e a gente está falando sobre segurança energética novamente, novas demandas, data center, de produção de hidrogênio, de produção de combustíveis sustentáveis, etc. Né? Se a gente está falando sobre todos esses produtos renováveis, nós precisamos de energia elétrica renovável. Eólica offshore pode contribuir significativamente nesse sentido. E outras fontes oceânicas, eu destacaria a energia de onda para algumas aplicações específicas no alto mar e também para gerar água potável nas regiões afastadas, isoladas, energia corrente de maré e corrente dos rios, para gerar energia suficiente para as comunidades que ficam afastadas, isoladas, né, da rede elétrica, que sofrem com falta de água potável, falta de energia elétrica, e também gradiente térmico também, para aproveitar essa diferença térmica de diferentes camadas na água para gerar energia elétrica para ilhas remotas, que também precisam de energia constante e renovável, e também para descarbonização da indústria de óleo e gás.
1: Então, lá no comecinho do nosso papo, professor, o senhor chegou a falar um pouco de uma questão econômica, de que não seria tão viável. O senhor pode trazer para a gente um panorama do que a gente tem de custo com isso? Porque, assim, seria muito bom, inclusive, quando o senhor pontua, levar água para as regiões aí, né, onde tem essa escassez. Só que se a gente for fazer um comparativo do quão caro é ou não, em comparação com o que a gente tem hoje de energia solar e de energia eólica. A própria energia solar, ela já foi extremamente cara, né? Se nós formos olhar décadas atrás, parecia algo muito futurista ter instalações de placas solares, e hoje em dia é mais acessível. Como é que está essa comparação com o Maremo 3?
0: É muito importante considerar que as tecnologias, para que sejam comercializadas, eles precisam um passo a passo em diferentes níveis de maturidade tecnológica, que normalmente a gente divide em 9 níveis para chegar a ser comercializadas, que começa pelos estudos básicos na universidade, depois testes, modelos reduzidos em laboratório, e depois vai para o ambiente real. Normalmente a dificuldade desses sistemas, em geral, sistemas renováveis offshore, começa essa dificuldade a partir do momento que você sai da universidade, sai do laboratório e tem que construir um piloto no mar, que normalmente é caro e traz risco para quem vai financiar. Então, nesse momento, eu sempre reforço isso, é muito importante, né, a colaboração, a contribuição do governo, incentivando de uma forma estratégica a aplicação e implementação dos pilotos. Para que piloto? Porque na medida que a gente coloca um piloto em escala real no mar, a gente está montando uma cadeia de produção para aquele sistema numa escala reduzida para uma unidade, que a partir dessa cadeia de produção a gente vai baixar o custo conforme curva de aprendizagem e a gente pode chegar a um sistema comercial. Então esse processo é fundamental e nesse processo a agência de fomento e o Banco de Desenvolvimento, o BNDES, o FINEP e outras instituições podem ajudar, né? O Brasil chega a esse patamar, poder comercializar esses sistemas. E eu sempre dou exemplo da Petrobras. Petrobras buscava petróleo nas águas até 400, 500 metros, talvez uns 40 anos atrás. Hoje em dia, explora petróleo e produz petróleo nas profundidades de mais de 3.500 metros, né? Isso foi uma referência mundial, né? Então, mostra que investimento, né, para poder baixar o custo, né, valeu a pena e isso aconteceu. Então, no Brasil, realmente, se a gente quiser chegar com sistemas comercializados, teremos que ter pilotos no mar, teremos que ter investimento de uma forma mais organizada e estratégica nesses sistemas e pensar, como você mencionou, às vezes você compara custo de produção de energia para uma comunidade isolada onde realmente é difícil você levar a energia elétrica da rede. Realmente, para você levar água potável, tem que ter caminhão-pipa, que tem que pegar estrada, enfim, tem dificuldades. O produto final, comparando com essas situações, pode ser competitivo, né? Então, temos que também trazer dentro do contexto daquela aplicação específica quando a gente quer fazer um estudo econômico. A questão é que realmente difícil competir nas situações normais. Hoje em dia, com eólica e solar, são bem mais baratos, né, a hidrelétrica, mas se a gente está falando sobre condições específicas para comunidades isoladas, para descarbonização da indústria de óleo e gás no meio do mar, a gente tem que entender que os custos são outros patamares, né, a competitividade se dá da outra forma.
1: Professor, é justamente dessa sua especialidade que o senhor trabalha justamente com essas energias renováveis offshore, fica claro aí o papel dos oceanos nessa descarbonização mundial que o senhor fala. Futuramente, a gente tem como imaginar uma convivência no mesmo espaço desses parques eólicos offshore e também dos sistemas maremotrizes? Agora, não tanto pensando nessa questão econômica, porque a gente entende que ainda tem muitos desafios, mas na questão técnica mesmo.
0: O Brasil faz muito abençoado, né? Nós temos diferentes fontes renováveis disponíveis, abundantes, né? E barato. Então, para a gente adicionar mais uma fonte renovável, o desafio é grande, porque essa fonte renovável tem que competir com as renováveis existentes, se a gente olhar neste momento. Mas se a gente olhar estrategicamente, o que, que a gente tem que considerar? Eu volto a dizer, a questão de segurança energética, né? A questão de diversificar as fontes que estão contribuindo para a rede elétrica. Quanto mais a gente diversifica, a rede fica mais flexível, né? A rede elétrica fica mais flexível, pode baratear custo, né, de energia, o preço, né, para os consumidores. Isso levando em conta que nossas fontes renováveis têm uma complementariedade pela natureza, né? Estão em harmonia de uma forma natural. Então, isso é muito importante. Eu vejo, sim, é possível ver, especialmente na região norte, nordeste, a questão de corrente de maré ou barragem de maré. O eólico offshore realmente tem um potencial muito grande aqui no Brasil. Será o carro-chefe, vamos dizer assim, das fontes renováveis offshore, com certeza, no futuro.
1: Professor Milad, muito obrigada pela sua participação, por nos esclarecer tão bem aí e aos nossos ouvintes para entender essa energia maré-motriz, essa complementação aí de matriz elétrica. Claro que a gente pensa no Brasil, não dá o tempo ainda da gente trazer as referências todas internacionais. Foi muito bom o nosso papo com o professor Milad Shadman, que é especialista em energias renováveis offshore e descarbonização do COP, o UFRJ, Centro de Ensino e Pesquisa de Engenharia da Universidade Federal do Rio de Janeiro. Um bom trabalho também a gente deseja para vocês aí.
0: Obrigado, agradeço o convite, obrigado pela conversa e até a próxima.
1: Até uma próxima, professor. Tchau, tchau.
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1: Você, nosso ouvinte do Em Órbita, provavelmente já usa inteligência artificial acessando chats como o ChatGPT e o Gemini para fazer busca, certo? Esses recursos, eles são de graça e também tem versões premium. Eu vou trazer para você hoje aqui conhecer algumas parcerias que são com instituições bancárias que oferecem aos clientes os recursos mais avançados dessas IAs, também para armazenamento em nuvem e ferramentas que podem ajudar na produtividade, na criatividade e na organização das tarefas do dia a dia. 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É isso, essa é a dica de hoje. Lembrando que você, ouvinte, pode sempre mandar qualquer dúvida de ciência e tecnologia para a gente pelo WhatsApp. É 21 98065 0066. 21 98065 0066. Manda que a gente responde a sua dúvida aqui no Ajuda Tech.
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1: É isso, gente. Esse foi o Em Órbita aqui na Rádio Sputnik, na Metropolitana Rio FM. Obrigado você, ouvinte. 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Valeu.
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4: Hoje é terça-feira, dia 21 de julho de 2026. Oito pessoas foram hospitalizadas após um ônibus de 2 andares colidir com um caminhão na manhã desta terça-feira em Newcastle, no nordeste da Inglaterra. Segundo os serviços de emergência, outras pessoas envolvidas tiveram apenas ferimentos leves e foram atendidas no local. As circunstâncias da batida ainda são investigadas pelas autoridades britânicas, que não divulgaram as possíveis causas do acidente, nem informaram se há responsáveis identificados. A Presidência da República publicou nesta terça-feira uma autorização para o uso das Forças Armadas durante as eleições de 2026. A medida prevê a atuação dos militares na votação, na apuração e no apoio logístico do processo eleitoral. Segundo o texto, a participação das Forças Armadas vai ocorrer a pedido do Tribunal Superior Eleitoral, que vai definir as localidades e o período de atuação. A Polícia Federal deflagrou nesta terça-feira a Operação Infiltrados contra uma organização criminosa suspeita de desviar cerca de 45 milhões de reais de correntistas e beneficiários da Caixa Econômica Federal. Segundo a PF, o grupo também atuava para atrapalhar as investigações. Cerca de 120 policiais federais cumpriram 25 mandados de busca e apreensão no Rio de Janeiro, Duque de Caxias e Nova Iguaçu, na Baixada Fluminense, Niterói, Cabo Frio, na região dos Lagos, além de cidades de São Paulo.
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4: Na Avenida Brasil, um utilitário enguiçado ocupa uma faixa na altura de Guadalupe, no sentido centro. O trânsito apresenta boa movimentação no trecho e equipes da Sete Rio atuam no local. E no Rio Comprido, um carro também enguiçado ocupa uma faixa do túnel Rebouças, na altura da segunda galeria, no sentido centro. O trânsito está bem intenso ao longo da via. Paulo Fonseca para o Radar Sputnik, pelo horário de Brasília, 1:04.
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5: Aquele silêncio que todo mundo fica esperando.
6: Boa tarde, Brasil!
7: Aê! Claro, meu, o seu, o nosso...
6: Tarde demais! Um programa que às vezes o BG some, mas acontece.
5: Não, acontece nas melhores famílias.
7: Na verdade,
5: gente.
7: A gente vive dando defeito, porque que o BG não pode dar também?
6: O BG tá um pouco cansado, né?
7: E aqui? Mas eu também ficaria cansado da gente no lugar dele.
6: É porque não tem como a gente sumir, né? Não é recomendado mesmo.
7: Que
5: isso
7: a gente
5: me deu muito gatilho.
7: Conta.
5: Por quê? Porque até o BG tá abandonando a gente, cara.
6: Dá um tchau pra minha família, todo mundo assistindo. Ao vivo, olha lá, agora tem a live.
5: Tchau, família do Thalisson.
6: Beijo,
7: quem quiser assistir, a gente faz como?
6: É só entrar na metropolitanarive.com.br.
7: Isso. Isso aí. A gente ainda tem nosso Instagram, né? Não?
6: Isso.
7: @ Tarde Demais Podcast. Muita tudo. Notícia boa, terça-feira, a semana tá só começando.
6: NotíciaBrasil.net.br. Pode entrar
5: Brasil,
6: também.
5: Verdade.
6: Tem muito lugar pra
7: olhar nossa carinha.
5: Sputnik lá.
7: Assistir as danças do Thalisson.
6: Mas começou, né? Começou Tarde Demais, né, Amanda?
7: Eu sou a Amanda Rizzi, mas você pode me chamar de Amandinha, tá?
5: E eu sou o Rafael Costa, especialista em falar com acidez sobre os políticos e ainda é óbvio, encontro muito tempo pra falar da vida amorosa da Amanda, do Thalisson e da nossa equipe aqui, né?
6: Tem muita
5: falar
6: gente.
5: Aliás, eu tenho até uma bomba pra falar da
6: equipe. Então fala logo agora, cara.
7: Inventar, todo mundo sabe que você inventa, Rafael.
5: Não vou falar então.
7: Agora você vai falar. Tô sabendo
5: aí que dia 7 de agosto reuniãozinha por aí. Tá gerando treta, tá?
6: Ah, é? Eu não sabia disso, cara.
5: Eu não sou muito de falar, não. Vocês sabem,
7: qual
5: né? Eu fico mais na minha. Não vou causar essa treta, não, porque agora nem é hora de treta. É hora de tradutor de manchete. Será que a gente consegue agora? Ou a gente chama Kelly?
6: Vou ter que me apresentar primeiro.
5: Desculpa.
6: Né? Obrigado.
5: Me vinguei.
6: Uma grande honra aqui.
5: No programa, ele me calou.
6: Eu sou o Thalisson Martins, aquele que, de vez em quando, conta piadas, mas às vezes viram uma também, né? Que vocês ficam fazendo piada comigo. Aí eu acabo virando uma piada.
7: Eu sou Thalisson Martins, fui calado nesse programa.
5: Calado.
7: Hoje. Acabou de mexer o microfone aí.
5: É, eu tava tentando uma posição pra ele, mas tá difícil.
6: É, o Rafael tá.
7: O Rafael perdeu, ele deu uma cabeçada no microfone. A gente precisa de.
6: Não, é a primeira vez que ele dá cabeçada no microfone.
5: Ah, como vira e mexe, o microfone bate na minha cabeça, na minha cara. Acontece. Acontece nas melhores. Mas então, vamos.
7: Bora pro tradutor?
6: Só vai,
7: faz a vinheta aí.
6: Cadê o tradutor? Traduz pra gente aí. E foi embora de novo. Essa vinheta
5: é,
6: eu já
5: o
6: tô
5: tradutor hoje. É, quem sabe faz ao vivo.
6: Quem sabe faz ao vivo. Ó, oh, louco. Ó, oh, ó. Oh. Tá vindo.
2: Iniciando o tradutor de manchete.
6: Veio, viu? Ela veio.
7: Ela veio.
5: Beijo, Kelly.
7: Bora pra primeira manchete?
5: Vamos Operação lá. Do Ministério Público mira a rede de financiamento do PCC e atuação em tribunal do crime.
6: Ó, oh, louco.
5: Traduz pra gente, Thales.
6: Traduzindo, banco do PCC. Atendimento sem fila, mas com a polícia na porta.
5: É, gente.
6: Você iria nesse banco do PCC, ó?
5: Quem sabe, né? Eu moro no Leblon, né, amigo?
6: Ela não pode.
5: Mas olha, gente, amanhã do Brasil começou. Amanhã do brasileiro começou como?
6: Né? O que, que tem a ver com as calças?
7: Não, qualquer coisa que acontece, ele fala, eu moro no Leblon.
5: Então,
7: eu fui no Leblon esses dias e não te vi.
5: É. Nem me ligou, né? Pra gente se ver, pra gente ir ali no...
7: Nesse momento você some, Nesse momento você some. Por que ele não mora no Leblon, tá?
5: Eu ia fingir que eu nem tava em casa.
7: Sabe onde o Rafael tá passeando? Lá em São Gonçalo.
6: O Rafael é aquele cara.
7: Eu vi o Rafael passeando em São Gonçalo.
6: Sério?
7: Aí, disfarçou. Eu vi ele saindo de uma casa.
5: Na verdade.
7: Aí, disfarçou. Eu falei, ué, Rafael, tu não morava no Leblon?
5: Eu saí da casa do seu peguete, tá?
7: É, na rua Leblon.
6: Lá tem, né?
5: Que ali em São Gonçalo tem a rua Leblon, era ali que eu morava. Olha só, gente, amanhã começou agitada, viu? Tem banco que cobra tarifa, tem banco que demora no atendimento e, segundo o Ministério Público de São Paulo, tinha até um banco premium aí no crime organizado. Nesta terça-feira, isso é hoje, o Gaeco saiu cedo da cama e deflagrou uma operação para cumprir aí 18 mandados de prisão preventiva e 18 de busca e apreensão contra uma organização financeira clandestina.
6: Nenhum da Amanda, que... incrível.
5: Amanda tava no meio, tá?
7: Eu tava aqui trabalhando,
5: de acordo com investigações, prestava serviços ao PCC e outros criminosos. A lógica era simples, né? O dinheiro sujo entrava por uma porta e saía pela outra com cara de dinheiro limpo. O grupo recebia grandes quantias em espécie e fazia transferências usando empresas de fachada, pagando comissões aos operadores para dar aí aparência de legalidade ao que, segundo os promotores, não tinha explicação comercial nenhuma. E olha só, um dos principais clientes dessa espécie de consultoria financeira do crime, segundo o próprio MP, era Leonardo Monteiro Moja. O Léo do Moja, né? Apontado aí como liderança do PCC e acusado de comandar o tráfico de favela do Moinho. Na favela do Moinho, desculpe. A estratégia, dizem os investigadores, era comprar bens sem colocar o próprio nome no documento. Afinal, até no crime parece que existe preocupação com o patrimônio,
7: claro,
5: né?
6: Claro, o cara não quer ficar pobre, né?
7: O crime, ele tem que ser bem feito, né?
5: Cara, eu acho
7: ele não quer ser preso.
5: Quando eu vejo isso, eu falo assim, a gente é muito burro, a gente é muito burro. Então, Léo do Mojas, do Moja, foi preso em 2024 na Operação Saluzeto Dignas. Mas as investigações mostram que a engrenagem financeira continuava revelando aí como o crime organizado tenta se misturar ao mercado formal. E a história fica ainda mais surreal, viu, gente? Olha só, segundo o Ministério Público, essa rede não servia apenas para movimentar o dinheiro. Ela também teria participado aí da mediação, de disputas envolvendo imóveis de luxo na Riviera de São Lourenço. É, eu comprei muito lá.
7: No banco imobiliário.
5: Pra minha casa. Ai, eles são tão invejosos. Pra minha casa no Leblon, gente. Desculpa.
7: Ah, tá.
5: E é isso mesmo.
6: Se for lá no Leblon, acho alguma coisa também.
7: Acabou de soltar um mesmo ali.
5: E ó, investe advogado, corretor ou justiça, havia quem recorresse, segundo a investigação, à facção criminosa pra resolver conflitos patrimoniais.
7: Ah, mas isso aí é o que mais acontece, né, gente? Não só conflitos patrimoniais.
5: De cônjuge também, né? Vira e mexe, outro dia eu tava pensando até dar uma passadinha no PCC.
7: Pra
5: na
7: resolver
5: CV.
7: Com quem se você não tem ninguém?
5: Com Luísa. Oh, gente,
6: ele falou, né? Entregou, né? É, Rafael, ele sempre entrega.
7: Ele falou o nome.
5: Gente,
7: falou o nome,
5: né? Que ódio, ele cara. Eu espero que ele não esteja ouvindo.
7: O pior é que ele ainda ele falou tá com o nome de alguém lá, que nem fala mais com ele. Com
5: olha o que o Thalisson me falou. Acabou meu mundo.
6: Tá com
5: o
6: outro lá.
5: Acabou meu mundo.
7: Quer que termine contando a história?
5: Nossa,
7: aqui,
5: nossa, eu preciso até me
7: ai, porque a história...
6: Se
5: deu até nervoso.
6: É proibido, hein?
7: O caso... avançou, porque um participante do chamado Tribunal do Crime resolveu gravar áudios de até uma hora de duração.
6: Pô, mas que áudio é esse?
7: Pô, que
6: é isso, Amanda?
7: Nas gravações, os investigadores encontraram relatos sobre a estrutura da facção, seu histórico, suas regras internas e as conexões entre os integrantes. Ou seja, ele gravou uma reunião ali,
5: sim,
7: da cúpula do tráfico e o pior.
6: O famoso X9, né?
7: É o famoso X9.
6: É isso, tá,
7: e
6: tá ruim,
7: tem
6: né?
7: Tem que ter cuidado com a vida dele.
6: Acho que é
7: no fim das
6: preso.
7: Contas, a investigação revela uma realidade preocupante, né? O crime organizado já não quer apenas dominar territórios. Também quer oferecer serviços, movimentar milhões.
6: Empreendedorismo,
7: e
6: né?
7: Eles são muito, a gente sabe que o crime organizado, ele é organizado, sim, né? Sim. Tem uma coisa que ele é organizado.
5: Ele é mais organizado
7: aí,
5: que o nosso governo.
7: Quando
5: olha que
7: uma
5: foi.
7: Facção passa a disputar espaço como se fosse uma instituição financeira ou uma câmara privada de arbitragem, o alerta deixa de ser apenas policial, né? E passa a ser para toda a sociedade.
5: É, e um dos aspectos mais preocupantes nessa história toda, agora falando sério, é a suposta atuação, suposta não, né? A atuação da facção como intermediária de disputas privadas, né, gente? Quando pessoas recorrem ao crime organizado para resolver conflitos, isso sugere aí uma perda de confiança ou uma tentativa de contornar aí as instituições formais, né?
7: Pois é, não, as facções estão cada vez mais arrumadas, aparecem cada vez mais com departamentos, logística, planejamento financeiro.
5: Cara, o PCC melhor que chegou na Faria Lima, amigo. Olha o nível.
6: Nem você chegou lá.
5: Nem eu cheguei.
6: E olha que você tentou, né? Cara, e olha que você tentou, né?
5: É puro recalque. Só porque eu sou morador do Leblon.
7: Ai, daqui a pouco vocês estão brigando. Deixa eu ler a próxima manchete aqui, ó. Lula diz que se Marco Rubio quiser apoiar candidatura de Flávio Bolsonaro, que venha, que monte um comitê.
6: Pode vir, companheiro.
7: Vamos derrotar todos.
5: Lula. Tradução, em outras palavras, o Lula quis dizer o seguinte: ô Marco Rubio, pula no meu peito, irmão.
7: Como é que o Lula quis dizer, tá?
5: Ô Marco, como é que é?
6: Companheiro Marco Rubio, dá um pulinho aqui no peito. Todo mundo adora o Lula. Ai, Lula, vai, Lula. Amanda adora o Lula, o Lula
7: vai ter,
6: adora
7: o Lula, vai ter picanha na sua campanha?
6: O grosso tá vindo já, já.
7: Já, pô, mas esse grosso tá
5: então vai ter linguiça.
7: Vindo.
6: Amanda, tem que esperar o grosso. Um dia, por enquanto, é linguiça fina, depois vem um grosso. Vai se contentando com o que tem.
5: Vai ter cachaçinha.
6: Tem cachaçinha.
5: Ih,
6: tem...
5: demorou muito.
7: É, ficou pensativo. É porque agora ele tá fit.
6: É que agora o aumento do álcool.
7: Deixa eu explicar essa história aí. A campanha presidencial de 2026 ainda nem começou oficialmente, mas já ganhou um ingrediente internacional. Pelo visto, além de marqueteiro, agora candidato também pode ter cabo eleitoral importado. Durante um evento do PDT em Brasília, o presidente Luiz Inácio Lula da Silva disse que se o secretário de Estado dos Estados Unidos, Marco Rubio, quiser apoiar a candidatura de Flávio Bolsonaro à presidência, que venha e monte um comitê. Lula completou dizendo que a disputa será decidida pelos brasileiros. O presidente também voltou a subir o tom contra integrantes da família Bolsonaro, sem citar nomes. Ele afirmou que antigamente traidor era enforcado, gente.
5: Ô, louco!
7: Ele pesou o clima.
5: Ele pesou o clima real.
7: E aí ele criticou brasileiros que, segundo ele, vão aos Estados Unidos pedir sanções contra o Brasil. Eu nem precisava falar o nome, né? Que todo mundo sabe quem fez.
5: Que inclusive ganhou o green card, vocês viram?
7: Vi. A política brasileira, aliás, tá andando cada vez mais parecida com um campeonato internacional. Tem torcida organizada, tem interferência estrangeira, troca de farpas diplomáticas e só falta vender os direitos de transmissão. No mesmo discurso, Lula afirmou que tá convidando observadores do mundo inteiro pra acompanhar. Eu não fui convidada por quê, Lula?
6: Porque você tá observando muito mal.
7: Tu nem é o Lula, cadê o Lula?
6: Não, mas é porque a Lula também tá agora, essa hora tá comendo, né?
5: Lula tá
7: observadores do mundo inteiro pra acompanhar as eleições brasileiras e disse que o país não pode permitir a volta do negacionismo
5: eu
7: e do
5: convidado.
7: Fascismo. Foi convidado.
5: Eu sou observador, né? Eu tô na praia sempre observando tudo ali, ó.
7: É. Você é fofoqueiro, Rafael.
6: Eu nem vou falar o que ele é.
7: O evento Também, Marcos.
6: Parece com Janja. Manja.
7: Top. Oh, caraca.
6: É, não vou falar, não.
7: Exatamente. Quase que solta uma treta aí.
6: Já até treta aí.
7: Fica de graça. É,
5: a treta, minha ação.
6: Olha o primo da Janja.
7: Deixa eu continuar aqui minha história. Eu vou tirar vocês dois. Eu vou ficar sozinha aqui.
6: Vai ficar sozinha. Vamos deixar ela sozinha. Ela tá bom.
5: Silencia a gente.
7: Não, eu vou chamar uma galera ali fora pra vir aqui substituir vocês.
5: Ô, Renata, pode dar um
7: pulinho. A Renata tá até ali na porta.
6: Ah, já tá. Ó.
7: Ah, a Renata já tá pronta pra entrar no lugar de vocês.
6: Tá pronta já.
7: Olha só, no mesmo discurso... Já ia falar a mesma coisa de novo.
6: É.
7: Tá vendo? Vocês me tiram
6: do... Como disse Alzheimer.
7: Vocês me tiram do prumo. O evento também marcou a oficialização do apoio do PDT à pré-candidatura de Lula à reeleição. Do outro lado, o clima também continua quente. No mês passado, Flávio Bolsonaro apresentou uma notícia crime ao Supremo Tribunal Federal contra o presidente, alegando que as declarações sobre traidores da pátria poderiam incentivar violência contra ele. Enquanto isso, o eleitor assiste mais um capítulo da política brasileira que parece determinada a transformar cada discurso em crise diplomática, cada crítica em processo judicial e cada eleição em assunto de política externa. Afinal, se antes da disputa era a disputa era voto a voto, agora ela também parece ser travada entre Brasília e Washington, gente.
6: É inacreditável, né? Você pensar que você vai, abre aspas, contar com um apoiador americano, quando se fala em soberania, né? Porque a gente tem um discurso de um lado, que do partido do PT, e o outro do PL, né? Vamos colocar partido, vamos colocar o CNPJ no CPF.
7: Sim. Uhum.
6: Mas assim, me incomoda muito, porque no final disso tudo, o prejudicado é sempre a gente, né?
7: Sempre.
6: É sempre a população.
7: Com certeza. Sempre.
6: Independente, porque assim... Estados Unidos não tá nem aí pra gente. Quer nosso dinheiro. Você, como qualquer outro país, quer dinheiro de outro país. Porque por isso que a gente às vezes vende coisa mais barata aqui, vende mais caro aqui, e lá fora vende mais barato. Porque lá a tendência é comprar mais do que aqui, até pela condição financeira, né? Mas assim, isso já tá me perturbando de um modo que eu já tô ficando nervoso, hein? Eu vou lançar uma camisa amarela com a cara do Lula ou uma camisa vermelha com a cara do Bolsonaro, que eu vou arrumar problema lá nas eleições. Eu tô ficando nervoso.
5: E, amigo,
7: eu acho melhor que você dá uma segurada.
6: Tô ficando, vou dar segurada nada. E não foi pra você que ela falou, não. Pra você ficar com essa mão pra lá. Eu já tô nervoso.
5: Ai, mas eu já tô
6: calma
5: segurando.
6: Calma aí, aqui. Solta essa aqui. Não, segurando? Solta o meu microfone. Ai, meu aqui, porque ele é só meu.
5: E olha só, e um ponto importante que você trouxe, amigo, que eu acho que

0: o antagonista, o protagonista. Quem que é o antagonista do Brasil? Quem é o protagonista?
1: Tá aí, ó. Próxima manchete, por favor, Rafael. Você tá querendo o quê?
2: Tá querendo arrumar a trita aí.
1: Com a gente ainda. Me deixa quieto aqui, ó. Que agora que eu comprei um sofá, vou ter um sofá no palco.
2: Aí chegou o sofá, mano?
0: Chegou, assim, cara, chegou assim numa caixinha. Não. Ela fez ontem recebidos.
2: É aquele da Shein. A mulher que foi comprar um ar-condicionado, tu viu isso? A mulher foi comprar um ar-condicionado. Aí ela tava caminhando na mão dela. Pô, achou, também achou que ia pagar R$30 no ar-condicionado.
0: Ela tirou um sofazinho pequenininho só pra ela sentar assim. Uma nádega já senta.
2: Só a banda direita, né? Vamos lá. Após decisão sobre prisão domiciliar de Bolsonaro, Flávio chama Moraes de sem alma em evento do PL no Espírito Santo.
1: Traduzindo, política ou novela? Tem juiz, vilão, mocinho e muito drama no horário nobre. Gente, tá melhor que novela isso aqui.
2: Inclusive, vale ressaltar que como ele botou S, eu li Espírito Santo. Se fosse ele, ele é S. S.
1: Eu.
2: O primo do eu. Ó, a política brasileira, ela segue firme naquela missão de provar que o fundo do poço sempre tem um alçapão, né? Parece que é o pré-sal, né? Vai afundando mais ainda. Sempre vai piorando.
1: Chernobyl.
2: É. No primeiro evento público após a decisão do ministro Alexandre de Moraes, que manteve o Jair Bolsonaro em prisão domiciliar e restringiu visitas com finalidade política eleitoral, o senador Flávio Bolsonaro resolveu subir mais alguns degraus na temperatura do debate. Durante o encontro do PL lá no Espírito Santo, Flávio disse que Moraes é sem alma e que parece um demônio. O senhor não tá falando, Alexandre. É ele que falou. Depois, abre aspas, parece um demônio usando uma pessoa pra fazer mal.
1: Parece criança brigando.
2: Falando
1: de
2: encosto, né?
0: E como que
2: encosto,
0: o Flávio falaria?
2: Eu não sei como é que ele fala, o Flávio.
0: Ele tem um tom um pouquinho mais agudo do que o pai dele.
2: Vai ter que estudar. Eu subi um pouco. Depois eu vou observar pra tentar trazê-lo semana que vem.
1: Parece criança brincando, né? Daqui a pouco vai ter que fazer igual a escola.
2: Uhum. Eu lembro, quando fala encosto, abre aspas. Eu lembro aquela vez que o... Aquele nosso... Todo presidente que muda aí, o... Que falou com a coisa assim, me dá uma pastilha. Fugiu aqui o nome dele.
1: O Temer,
2: isso? Temer. Lembra? Parecia um encosto. Né,
1: ele parecia um vampirão.
0: Não, ele parecia um vampirão.
1: Com todo respeito.
2: Tinha o quê? Naquela época tinha 257 anos, eu não lembro agora. É tipo por aí.
1: Mais ou menos, por aí.
0: Aqui, falou, mas repete pra gente o que o Flávio falou do Moraes.
2: Ó, foi o primeiro a abrir aspas, né? Quem falou isso foi o Flávio, tá? Porque o Alexandre também, ele pica qualquer coisa.
1: O Alexandre, tu é íntimo?
2: Não, eu tenho medo.
1: Xande. Mas tá chamando
2: vai que ele tá ouvindo.
1: O Moraes de Alexandre?
2: Ah, vou chamar, né? Porque é melhor. É melhor, pode Alê. Ser ali, melhor. Lê. Ó, parece um demônio usando uma pessoa pra fazer o mal. O famoso encosto, né? Pelo visto, o vocabulário jurídico foi oficialmente...
1: É, pelo menos sentido. Ele não falou que o Moraes é o demônio,
2: falou
1: entendeu?
2: Que ele tá
1: só
2: velho.
1: Que ele manipular. Tá sendo usado pelo mal.
2: Ou seja, é uma vítima. O Moraes é uma vítima do capiroto. Enquanto vai falar CPF. O STF fala em medidas cautelares, a política responde com exorcismo verbal. Flávio afirmou que foi difícil participar do evento e comparou as decisões judiciais a facadas. Aê.
1: Ah, pronto.
2: Lascou-se tudo. Jesus, se estiver ouvindo agora, você sabe, acho que você pegou a referência. Sofridas pelo ex-presidente Jair Bolsonaro. Também disse esperar reencontrar o pai em breve e afirmou que recebeu dele a missão de seguir adiante. Mas o encontro não foi só de desabafo, não, tá? Teve coisa interessante. Também serviu para lançar a candidatura e reforçar a estratégia eleitoral do PL. O senador, inclusive, afirmou que o partido precisa ampliar sua bancada, principalmente no Senado, que, segundo ele, foi o grande obstáculo enfrentado pelo governo Bolsonaro. A reunião ainda confirmou o apoio à pré-candidatura de Lorenzo Pasolini ao governo do Espírito Santo. É porque o nome italiano, né? Lorenzo Pasolini.
1: Mas ele mora aqui no Brasil, pode falar português.
2: O nome parece italiano. O governo do Espírito Santo incluiu promessas de incorporar, falando em demônio, incorporar, tá tudo a ver, né? Ah, não, isso aqui é proposta.
3: Não faz assim.
2: É, propostas voltadas ao combate à violência contra a mulher, isso é importante, hein? Ao plano de governo de Flávio Bolsonaro, tá vendo? O Flávio tá preocupado com a mulher.
1: É.
2: Entendeu?
1: Tá por isso que ele brigou com a madrasta dele.
2: Exatamente. É que ele podia dar porrada nela, senão ele ia continuar mal no eleitorado. No fim das contas, a política brasileira continua apostando que frases de efeito rendem mais manchetes do que propostas, que é o que a gente falou anteriormente, né? Proposta, ninguém fala aqui.
1: Não, ninguém.
2: É só piadinha, parece que a gente é gerenciado pro o tio do pavê pra comer.
1: Que nem aqui, ó. Né? Ele, o Lorenzo Pasolini.
2: Lorenzo Pasolini.
0: Lorenzo.
1: Lorenzo. Foi anunciada e ele incluiu também promessas de incorporar propostas voltadas ao combate à violência contra a mulher. Tá bom, isso. Mas... Quais propostas?
2: Não pode bater na mulher. É a proposta
1: dele.
2: Vamos
1: fazer o quê? É. Tem que respeitar a mulher. É.

0: Essa é a proposta.
1: Para tudo.
0: Ih!
1: Rapidinho, que eu preciso mandar agora um beijo pra minha prima Nicole, pra minha sobrinha Cecília, que estão nos assistindo agora, viu?
0: Beijo, Nicole!
1: Beijo, Cecília! Cecília fez 2 aninhos.
2: É a casa da...
1: Beijo, Pedro!
2: É a casa que você mora, né? Que você invadiu, não?
1: Eles moram no Joá. Aí eles já são do Joá. Eles
0: têm uma mansão. Tranca a porta, senão o Rafael vai.
2: O Rafael vai até em Joá.
0: Vai invadir aí no Joá.
1: Eles já são do Joá.
0: A Cecília é muito fofa, eu vi. Vi no Instagram a foto dela.
1: Mas continuando, gente, vamos lá.
2: É, mas é isso, né? No final das contas, o que acontece? A gente tá sendo gerenciado por um presidente que tá preferindo debater com um que tá tentando ser presidente, que eu acho, vou falar aqui, acho muito difícil ganhar. É opinião, não é informação. Mas assim, tá chato. Eu não ouço o Lula trazer algo importante visando os problemas que nós temos, que são muitos, né? Financeiro, já estamos com treta com os Estados Unidos também, cada semana uma treta diferente, não fala mais a escala 6x1, as coisas são esquecidas, né?
0: Nós temos pelo menos umas 5 propostas travadas no Congresso, assim, ficou tudo para depois das eleições, escala 6x1.
1: Escala 6x1.
2: Isso aí, agora o penduricalho também.
0: Ah, isso aí vai ser resolvido logo, né, querido?
2: Enfim,
0: não, ficou tudo para depois e a gente que se ferra, na verdade, quem se ferra? É o povo.
2: A gente fica esperando proposta, porque seria importante, em vez do Flávio Bolsonaro e o Lula ficarem discutindo, ai, porque a minha picanha é mais gostosa que a sua, porque o meu grosso é melhor, ai, porque a minha bandeira jamais será vermelha, ai, porque quem usa camisa amarela torce pro Brasil, as preocupações são sempre, eu não sei, parece que a gente está sendo gerenciado por uma galera do Grêmio Estudantil, cara, e olha que a minha filha é do Grêmio Estudantil, não é tão idiota assim, eu vou falar aqui, tô ficando nervoso.
0: Eu ia falar isso, parece que é o ensino médio.
1: Eles ficam medindo.
2: Qual o maior, né? Tu já participou desse concurso? Qual que é o maior, Rafael?
1: Final de semana mesmo.
2: Então, e aí ganhou o quê? O que era maior?
0: Pelo amor de Deus,
2: então,
0: vamos pro desoróscopo,
3: por favor. De dente pra dente.
2: Solta a vinheta do desoróscopo pra gente.
1: Desoróscopo, partiu.
2: Cadê? É bem bonita a vinheta.
1: É aquela mística, né?
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2: É ela mesmo, olha só.
4: Desoróscopo da semana.
0: Até
1: infantilizou. Até infantilizou.
2: E esse momento é importante pra gente explicar, porque a gente tem um operador novo aqui, que a galera já tá... Eu sou contra apelidos, tá? Eu não boto apelido em ninguém aqui. Estão chamando ele de Mamá, porque ele é Marcos, mas...
0: É Marcelo
1: o nome dele,
0: tá vendo? Você mesmo se entrega.
2: É, porque...
0: Você acabou de... Não.
2: É porque Marcos e Marcelo começam a fumar.
0: Olha a resposta dele pra você.
2: Ah, calma aí.
3: Cala tua boca, senão bota os teus dentes pra dentro.
2: Inclusive, esse aí que tá falando...
0: Você é muito engraçadinho, porque...
2: Não faz nada também.
0: Você falou que as pessoas estão botando, você se entregou.
1: É.
0: Que você deu o apelido.
2: Não, eu jamais.
0: Ah, você se entregou.
1: O Thalisson bota em todo mundo.
2: É,
1: cara. É terrível.
2: Eu só boto.
0: Vocês perdem a linha, eu tô falando terrível. Sério, eu vou ficar sozinha aqui. Vocês
2: apelido
0: vão sair
2: eu boto mesmo.
0: Não, vamos pra Ares.
2: Vamos lá. Vamos. Ares, ó, essa semana você que é ariano, um abraço pra Ariana Grande que tá sempre ouvindo o nosso
1: beijo,
2: programa.
1: Beijo, Didi.
2: Essa semana você vai achar que nasceu pra vencer. Isso acontece bastante. Ah. Mas vai descobrir que nasceu pra pagar boleto e ver o Pix sair da conta.
1: É.
2: Será
1: e
2: que eu sou ariano?
1: Aí,
0: eu acho que eu sou ariano.
1: Ó, e falar em Pix aí, um adendo aqui, tá?
2: Qual
1: os devedores, aqueles
2: que?
1: Pais que...
2: Ah, sim, a gente trouxe isso já, verdade.
1: Achou interessante.
0: Do nada ele puxou um negócio assim, ainda bem que eu não sou pai nem tô devendo.
2: Sorte sua, você não vai pra eles a pagar pensão, meu amigo. Mas vamos lá. Tem o bônus e o bônus, né?
0: A semana promete fartura de promoções que você não precisava comprar. O extrato bancário encerra a semana de forma negativa.
2: Caraca.
0: Acho que eu sou taurina
2: também. Esse sofá aí vai te dar um baque, né?
0: Ai, que... Deixa
2: esse
0: meu sofá, gente.
2: Amanda, mas esse sofá tá demorando muito, eu acho que você caiu.
1: Garoto, já chegou o sofá dela, é só de um lado.
2: Chegou não, mano.
0: Não chegou meu sofá ainda. Gente, eu não vou convidar vocês pra minha... Eu já falei que eu não vou convidar vocês pra minha...
2: Eu também não quero estar tá em sofá com pulga.
0: Por que meu sofá vai ter pulga?
1: É só de murrinha.
0: É.
1: Geminiano, tudo parece dar certo até sexta, viu? No final de semana, você muda de ideia 37 vezes e escolhe justamente a pior. Cara, eu conheço... Inclusive, a minha irmã é geminiana. Né? Eu não sei se ela tá assistindo a gente.
2: Manda
1: mas
2: um beijo pra sua irmã, qual é o nome da sua?
1: Beijo, Tati. Na verdade, eu tô obrigado com ela. Beijo, Tati.
0: Fica brigando com todo mundo.
2: Com quem que esse rapaz é obrigado?
1: Eu sou ariano, né, gente? O ariano em mim...
0: Você não é ariano, para de querer pegar o signo
1: ariano,
0: dos outros.
1: Sim.
0: Olha só.
2: É porque
1: pega
2: sempre tem um ariano nele, entendeu? Tem um taurino nele. Tem um capricorniano.
0: Ele pega a casa dos outros, aí agora ele pega pega signo dos outros.
2: É por osmose que ele
1: O meu acidente. O meu ascendente, a minha lua, estão em Áries.
0: Entendi. Rafael, a gente vai precisar fazer um tratamento espiritual aí.
1: Mas você sabe que o Pisceu não tem todos os signos.
0: Ah, não, não vem com essa não. Vem com essa não, vai,
2: câncer. Eu acredito, tem
1: agora,
2: muito signo
1: câncer, câncer. Câncer. Signo de Cicilinha.
2: Como é? Aproveitando e perguntar, qual que é o seu signo, meu amigo? Você sabe o seu signo?
1: Ô, Marcos. Marcelo.
2: Touro, então já foi.
0: Touro já foi.
2: Tá preocupado aí, não? Porque touro se preocupa um pouquinho mais com os outros, você sabe por quê, né? Mas faz parte, né? Mas é isso. É, câncer, Deus me livre. O coração vai sorrir no começo da semana, mas a única declaração de amor será do banco cobrando a fatura ou de um contatinho que você vem fugindo.
0: Sim!
2: Amanda!
0: É o que que é?
2: Parece com você.
1: Você é canceriano, amiga.
2: Você falou em dívida. Eu acho que você e a dívida estão num relacionamento abusivo já, né? E com relação a contatinho, também, né?
1: Também.
0: Eu não tô fugindo de ninguém.
2: Inclusive, deixa eu te contar uma história.
1: Amanda nos
2: pés. Eu estava comentando que aqui nós tivemos a nossa querida Natália, que casou nela, velho. E ela é muito bem casada.
1: A nossa chefe.
0: A Natália casou esse fim de semana.
1: Beijo, chefa.
0: Tava igual uma boneca, uma princesa, lindíssima, né? No casamento.
2: E aí trouxe um bem casado. Aí a Amanda falou assim: eu ganhei um bem casado. Eu falei, Amanda, porque assim, existe que o bem casado é pra você comer e conseguir casar. Só que a Amanda, ela já somou um número de bem casado ao longo da vida. Sabe aquele bolo de aniversário de 120 anos da cidade? Tem 115 metros o bolo que essa mulher já comeu. E até hoje nada
1: dela... O bem casado dela sustentaria a Etiópia.
2: É, não, total. A África inteira. Ela falou, você não sabe de nada. Ano que vem eu vou casar.
0: Vou casar ano que vem. Eu não vou te convidar, já falei.
1: Mas ela vai casar. Casar com ela mesma.
0: Filhos, sua filha ainda vai ser minha dama de honra e você não vai no casamento.
1: Ela vai casar com ela mesma.
0: Vai virar moda isso. Eu não posso casar?
2: Ela tá com o espelho, casando com ela mesma.
0: Eu não posso casar?
2: Pode?
0: Não, isso tudo é porque ele tem um olho grande e queria comer o meu bem casado. Ele comeu o dele e queria pegar o meu.
1: Nossa, e a Natália nem trouxe pra mim, né, chefe?
2: É, porque você não fica aqui.
1: Ah, é porque eu não fico aqui.
2: É, mas quer trabalhar.
0: Pois é, você não fica aqui.
2: Quer trabalhar lá. Espera alguém casar lá. Pior que a outra se casar, vem pra cá também. Então tu não vai arrumar nada. Se lascou. Agora o quê? Agora
1: manda,
2: Leão, né?
1: Leão, manda, amiga.
2: É, ele não conhece o Leão.
0: Não, daqui a pouco.
2: Vê se tem som de Leão aí, ó.
1: Procura pra gente, Marcelo, Leão.
2: É, porque o Leão tem um...
1: Porque tem um Leão assim, mais...
2: Se não
1: mais
2: tiver, bombado. Não tem problema não. Depois a gente coloca aí.
0: A gente faz ao vivo, vai. É. Leão. Agora, Rafael, Leão.
2: Vai.
1: Vamos, amiga.
2: Conta
1: manda
2: um pouquinho do Leão aí pra gente.
0: Você será o protagonista até perceber que era da tragédia. Ah. A autoestima sobe de elevador e desce de tobogã.
2: Isso acontece, né? Imagina.
0: Mas e também se descer de elevador dependendo do prédio, se for igual o elevador daqui do prédio, nossa, fica agarrado.
2: Tô preso nisso aqui,
0: várias vezes.
1: Eu também. No 24º
0: eu já até perdi
1: é
0: o medo. Por quê?
1: O quê?
2: É, ali,
1: para no 24º.
2: Ali é uma loucura.
1: O quê? Mas não para perto da porta, tá? Senão você vaza lá embaixo.
2: Se alguém puxa...
1: É bizarro.
2: Você não, você é tranquila.
0: Que
2: problema
0: coisa horrorosa,
2: é
0: gente.
2: Não, mas só pra fechar, no outro dia a porta abriu, eu tava com duas senhoras no elevador, aí a porta abriu, a paredão branco.
1: Cara, é bizarro.
2: A mulher ficou desesperada, eu falei, liga não, isso aqui de vez em quando acontece.
0: Eu já perdi, eu não tenho mais medo.
1: Antes fechada.
0: Eu tinha medo de ficar preso no elevador, agora eu não tenho mais, que acontece quase todo dia.
2: Já os monstros dos andares têm medo quando param. A Amanda descer, não andar errado, os monstros vão ficar desesperados.
1: Virgem, vai planejar tudo nos mínimos detalhes. O universo, especialista em bagunçar cronogramas, agradece pela oportunidade.
0: É, verdade, o signo da Dandara, que inclusive tá me ajudando a planejar.
1: Beijo,
0: o negócio.
1: Beijo, Dandara.
2: Ah, é? Tá.
0: Nada pra você, ela tá me ajudando a planejar a festa da nossa confraternização.
2: Ah, pra você que era festa.
1: Que nossa confraternização?
0: Seu aniversário em janeiro,
1: sabendo.
0: Garoto. Por que que ela comeu?
1: Aqui, pera.
0: Não, ele tá achando que eu vou começar, que a gente vai...
2: Planejar
0: uma festa de surpresa pra você agora.
1: E aqui,
0: em julho, seu aniversário em janeiro.
1: Que você soltou aí?
0: Esse dia 7 de agosto.
5: Eu tô duro, hein?
1: Alguém me chamou? Ah, não, é verdade. Tá no grupo.
5: Eu tô duro, hein?
2: É, eu também tô, meu amigo. Não é só você, não.
0: Adoro uma bobeira, hein?
2: Para, fala isso que tá duro,
0: mano. Bora pro próximo quadro aí. Não, chega.
2: Solta a vinheta do E Se Fosse no Brasil. Vê se tem pra gente aí. Cadê? Porque essa aí ela foi difícil chegar, né? Pra subir ela é mais rápido. Cadê? Cadê a vinheta?
0: Ah, não, é que foi difícil, foi aparece mesmo.
2: É verdade.
0: Aparece. Mas é Brasil.
2: É
0: mas agora
2: Brasil.
0: E se fosse no Brasil, não, Marcelão?
1: É. Então vamos fazer junto. Um, dois, três e já. Ah, não. É se fosse.
0: Ele conseguiu errar. Ele conseguiu errar a vinheta que ele deu a ideia de fazer.
1: Vamos lá, um, dois, três e se fosse no Brasil? Era todo mundo junto, amigo.
0: Eu fiquei admirando o trabalho de vocês. Vamos de novo. Tá bom,
2: secando,
0: vamos.
2: Né? Vai, um, dois, três
5: e se fosse no Brasil? Parece ser normal. Aqui seria meme. Está no ar o E Se Fosse no Brasil.
0: Depois da gente passar vergonha imitando, ele achou.
2: É, porque a gente vai gritando, ela vai vindo. Mas também o pessoal pode ter renomeado uma porcaria aqui, também. Terceiro, vou falar aqui também. O pessoal renomeia tudo errado pro homem que chegou agora. Que a gente tem que falar aqui também, ó. 1h35. Eu não tenho rabo preso com ninguém. Meu rabo é solto, entendeu?
1: Meu rabo é solto.
2: Então
1: a carioca
0: que o diga. A sua esposa tá sabendo que seu rabo tá solto?
2: É o seguinte, o pessoal fica renomeando com o nome difícil. O rapaz vai ter dificuldade, entendeu?
0: Eu achei engraçado. Aparece o nome da Dandara aqui em ligação, o rabo dele fica preso rapidinho. Uhum,
1: Dandara, ligue pra gente, por
2: favor. Precisa, né?
0: Olha aqui, ó. Restaurante oferece pizza em troca de cobras mortas nos Estados Unidos.
1: E aqui,
0: pro Rafael Ewa.
2: Por mais aí... íntimo, né, Amanda? Porque ele é muito íntimo nos Estados Unidos.
0: Pro Rafael Ewa. Ó, tem promoção que dá desconto, tem promoção que dá brinde.
2: Uma fome
0: e tem uma pizzaria aqui nos Estados Unidos que resolveu inovar. Tá oferecendo uma pizza de queijo grátis pra quem entregar uma piton morta.
2: Vale minhoca?
0: Cara, que gente, a cara do Rafael.
2: Vale minhoca ou só cobra? Aí vai ser uma pizza brotinha.
0: É, senão vai ser uma pizza.
2: Eu tava pensando
0: um
2: negócio aqui, mas eu não vou falar.
0: Não, melhor não. Não fala mesmo.
1: Não, fala.
0: Não fala. Ele tem um monte de conta pra pagar.
2: Não, porque lá em casa tem negócio de minhoca lá perto.
0: Não, pelo amor de Deus, olha só. A ação acontece na Flórida, faz parte de uma campanha pra ajudar no controle da população de pitons birmanesas. É uma espécie invasora.
2: É umas cobras que são bi, né?
1: É aquela.
0: É tipo o Rafael que invade a casa dos outros e fala que mora no bairro.
2: É.
0: As cobras invadiram.
1: Só tem um negócio.
2: Birmanesa não parece sabor de pizza?
1: Milanesa.
2: É birmanesa, não sei, nome estranho.
0: É uma espécie invasora que se espalhou pela região e tá ameaçando a fauna local.
1: É aquela pessoa amarela, será?
2: Joga no Google, você vai escrever aí, tá?
0: O cliente sai de casa pra caçar uma cobra de quase 5 metros de comprimento e volta com uma mussarela.
2: Vale a pena.
0: No Brasil, o povo reclama quando precisa juntar 10 selos pra ganhar uma frigideira. Lá o prêmio exige enfrentar um réptil gigante.
2: Parece uma onça.
0: Lá, olha só, lá tem a promoção, tem que enfrentar um réptil gigante que provavelmente tá com fome pra ganhar uma pizza. Não sei se compensa, não, gente.
2: Sabe o que eu faria, Amanda? Eu levaria a cobra pra eu e ela rachar uma pizza. Eu ia convencer a cobra, porque não ia levá-la.
0: Eu acho que ela ia querer comer a pizza depois que já tivesse dentro do seu estômago.
1: Gente, mas será que é isso mesmo? Matar o animal pra poder.
0: A pizzaria informou que a promoção vale apenas pra cobras capturadas legalmente durante um desafio oficial de caça que é promovido pelas autoridades ambientais.
2: Viu? Matar com respeito.
0: Porque aparentemente alguém precisou explicar que não vale aparecer com a sucuri do zoológico debaixo do Brasil, senão ia ter um monte de gente aqui no... Aqui no Brasil ia ter um monte de gente ali, indo ali no zoológico pra poder roubar com cobra.
2: Eu já tava inclusive pensando nisso, mas já cortaram meu barato.
0: A campanha tem um objetivo sério, né? Que é reduzir a quantidade de pitons que não são nativas da Flórida e estão devorando os animais da região. Mas convenhamos, né? O marketing já venceu. Nunca uma pizza de queijo foi tão difícil de... Que isso, gente?
1: Pô, podia ser uma de calabresa, né, gente?
0: Mas por quê? Qual a diferença?
2: É porque calabresa e cobra parece bastante.
1: É tudo grosso, é tudo...
2: O problema é confundir, imagina. Tu vai comer a calabresa e comer a cobra.
0: Eles vêm falar com a gente que brasileiro que faz tudo por comida. A gente só enfrenta a fila do rodízio, no máximo. Agora o americano tá matando cobra.
1: Mas, amiga, a pergunta que não quer calar. E se fosse no Brasil?
2: Se fosse aqui no Brasil...
0: Gente, o golpe ia nascer em meia hora. Vendo cobra morta, Pix, débito, cartão.
2: Dentro do trem ia vender, né?
1: E eu tenho problemas pra ambulante, né? Então não ia poder...
2: Mas com cobra você ia ter problema?
0: Ia ter gente vendendo cobra no trem.
2: Podia levar a sogra, não a minha, porque a minha é maravilhosa. Um beijo pra minha sogra que estava em Porto Seguro.
1: Já voltou,
2: no Rio de Janeiro. Parabéns. A minha sogra é gente boa. Ela gosta mais de mim do que da filha dela.
0: Ou seja, o restaurante aqui no Brasil ia ter que especificar: não aceitamos sogra.
1: Não aceitamos sogra.
2: Pô, mas, cara, é uma ideia legal, né? Não seria legal.
0: Pô, cobra?
2: Eu tenho uma ideia, podia fazer isso com pombo. Eu não gosto de pombo, cara. Tem rato ou pombo? Não seria legal? Você leva 5 ratos e ganha uma cobra.
0: Ai, que.
2: Uma cobra. Tá 5 ratos e ganha uma cobra.
0: Você tá querendo uma cobra?
2: Pra poder pegar pizza americana.
1: Olha o ato falho aí,
2: mas aí eu vou dar aquela pizza americana. Ah. Mas não vale a pena pegar pombo. Não,
0: e aqui tem esquema de fidelidade. Se você trouxer 10 cobras, você ganha uma Coca-Cola, uma Coca Zero.
2: Isso é bom, né, Mari?
1: Mas olha só, aqui no Brasil, né, a Amanda até levantou aí que tem umas ações de marketing bem loucas, né?
0: Tem.
1: No Habib's, por exemplo, esfirra por título de eleitor. Em algumas eleições, a rede distribuiu esfirras gratuitas para quem apresentasse o comprovante de votação.
2: Ah, legal. Caramba,
0: achei legal, esfirras. Tá? Eu achei essa ação de marketing é diferente, mas achei legal.
1: Eu também achei.
0: Burger
1: King também, né?
0: O Burger King sempre faz umas coisas diferentes também. Teve um que era o Whopper para quem fosse fantasiado. Tipo, Halloween, carnaval, aí você parecia fantasiado.
2: E por que tu não tirou até hoje a fantasia de monstro?
0: Que eu tô comendo um hambúrguer todo dia, um palhaço.
2: Todo dia.
0: Eu, hein?
1: E se a gente fosse fantasiar de Talisson?
2: Vocês iam ganhar o mundo. Maravilha. Vocês iam ganhar uma companheira, porque vocês estão tudo encalhados e eu sou casado.
0: Eles iam falar, queridos, a que vende hambúrguer não faz harmonização facial.
2: Ainda bem que eu sou casado, bem casado, e vocês estão tudo encalhados.
0: Não faz milagre. A harmonização facial é do outro lado da rua, querido.
1: Mas aqui, a Outback também fez, né? Durante a Copa do Mundo, o restaurante dava cebola grátis, dependendo aí do resultado da
0: seleção. Ou seja, esse ano
1: que
0: quase cebola, não deu cebola.
2: Até hoje o Rafael tá com esse bafo de cebola.
0: Tá sobrando cebola.
2: Cebola com linguiça.
0: Ah, o Cinemark tava dando ingresso, já deu ingresso em troca de ração.
2: Amanda, até hoje, depende muito do Cinemark, tá comendo todo dia a raçãozinha dela. Parabéns, Cinemark, tá ajudando muito a minha amiga.
1: É isso, né, gente?
0: Não, tem uma do Burger King que foi muito boa também. Que é batata frita pra quem apagasse os aplicativos concorrentes.
2: Pô, tipo,
0: você chegava lá, aí apagava o aplicativo da concorrência
2: é
0: e ganhava batata frita.
1: Cara, a concorrência do palhaço que tem um M no meio, assim, nunca fez
0: McDonald's.
1: Nada.
0: Você pode falar.
2: Pode falar.
1: É americano.
2: É. Burger King também. Só pra dar uma coisa pra ele.
0: Vou te falar um negócio. Burger King também.
2: Pizza Hut.
0: Ó, a Domino's aqui também. Essa aqui eu achei um pouco exagerado.
2: É o que?
0: Eles estavam dando pizza pra quem fizesse uma tatuagem da marca.
2: Eu lembro disso. E teve gente que fez. E não foi pouca gente.
0: Eu acho um pouco exagerado. Por uma pizza, acho que eu prefiro matar a cobra.
2: Não, eu acho meio loucura. Mas assim, lá perto de casa tem uma pizzaria que tem uma promoção que é muito legal, né? Você dá dinheiro, eles te dão uma pizza.
0: Boa essa promoção.
2: Essa promoção é boa. Eu acho
1: que é mais
2: diferente.
1: Bomba, né?
2: Eu acho diferente.
0: Mas o Burger King sempre tem umas promoções assim.
1: Tem.
0: Calvo, eu acho que deve mais.
2: Você ganha um calvo?
0: Não!
2: Você vai comprar um lanche e ganha um calvo? Eu não quero calvo.
0: Se você for calvo e for lá, você ganha alguma coisa.
1: Ganha alguma coisa.
2: Meu amigo, mas você é calvo ou você é careca? Por opção. É careca.
0: Nenhum dos dois.
1: Ali. O cabelo dele é raspado.
2: Mas se deixar crescer, fica o quê? Fica grandão, fica maneiro? Fica Black Power? Viu aí? Tá vendo?
0: Tá vendo? Se for calvo.
2: Você que usa peruca, tu é calvo?
0: Porque... Eu uso peruca.
2: Isso aqui é falso mesmo, dá pra ver.
0: Todo
2: opaco, cabelo todo opaco. Ninguém tem o cabelo opaco. Cabelo opaco, igual de boneca. Não parece que é cabelo de boneca?
1: Ai, vamos pra próxima.
2: Esqueci que ele é indígena. Pode falar do cabelo dela, vai. Empresa anuncia recall de alface ligada a surtos de diarreia explosiva.
1: Cara,
2: quem escreveu isso aqui, mano? Eu acho que eu comi essa alface aqui ontem. Porque eu tive uma. Eu vou te falar, mano. Sabe aquele que explode assim no vaso? Fica tudo.
0: Ah, não, cara, isso
2: é esse?
0: Perdeu a linha.
2: Aqui, ó. Diarreia explosiva nos Estados Unidos, tá vendo?
0: Um negócio direito. Aquele
1: que estoura boiado.
2: Aquele que é o ponto de dedo destravado.
0: Explica a notícia que é
2: sério. Que fez um desenho bonito, parecia guache.
3: Tá
2: bom. Quem diria,
0: Marcelão?
2: Quem diria que o maior perigo da semana não seria um hambúrguer cheio de gordura, mas uma inocente folha de alface. Eu nem gosto de alface, graças a Deus. Uma empresa dos Estados Unidos anunciou o recall de lotes de alface americana depois que o produto foi associado a um surto de ciclosporiase, uma infecção intestinal que provoca uma experiência gastronômica que ninguém pediu, a famosa... Eu acho que eu tenho isso. Agora eu vou falar chique. Fala assim, amor, hoje eu estou com uma ciclosporiase. É ciclosporíase, né?
0: Acho que é ciclosporíase.
2: É, poríase, que é a famosa diarreia explosiva que acaba...
0: Não, pô.
2: É isso mesmo, a salada resolveu parar de ajudar no projeto verão. Na realidade é uma mentira, porque quando você tem diarreia, você emagrece. Então acho que até ajuda, tá, galera? Vai nesse alface que ele é bom. Eu que não posso.
1: O alface tá bombando. Mas olha só, diarreia de até um mês. Imagina,
2: Olha
1: só,
2: é,
1: todo todos os dias.
0: Que isso, loucura.
2: É, tem uma amiga minha gastando com caneta, era só como eu faço. Mas as autoridades de saúde investigam milhares de casos suspeitos da doença e a recomendação é simples: quem comprou os lotes afetados deve jogar o produto fora ou comer se estiver com muita saudade de passar horas conhecendo cada azulejo do banheiro.
0: Há pouco tempo aconteceu algo assim com detergente aqui no Brasil, né? Que a galera não queria jogar fora, tinha galera bebendo detergente.
2: Mas limpa, pelo menos, é bom pra deixar limpinho, né? E faz até bolha de sabão se der mole no final. A infecção é causada por um parasita e pode provocar diarreia intensa, cólicas, náuseas e fadiga. Em outras palavras, a Alface decidiu oferecer um combo completo de emoções e infecções também, né? E pensar que durante anos a gente ouviu que o perigo era a maionese no calor. Falava do ovo também, o bacon.
0: Que era, não podia comer o ovo cru, trazia doença. Agora,
1: fazer um sanduíche
0: e
1: aqui.
0: E na verdade, a vilã tava ali quietinha.
2: Quando eu tomo
0: Alface,
2: cerveja,
0: fazendo fotossíntese.
2: Quando eu tomo cerveja, eu fico assim, sabe? Essa noite, inclusive, eu tomei de manhã.
1: Eu conheço muita gente que é alface, tá?
2: Explosão te acabou.
0: Você conhece?
1: Eu conheço muita gente que faz aninha alface. Você olha, tá ali tranquila, não quer nada
2: com ninguém. A Renata é uma, adora um alface.
1: E aí, vai lá e ataca o seu intestino.
2: É verdade.
0: Que isso, Rafael? Já atacaram o seu intestino?
2: Intestino grosso.
1: Continua lendo aí.
2: Vamos lá, o recall foi feito por precaução, mas o estrago já tá feito, né? Não adianta chorar o cocô derramado.
0: Ai, que
2: a única
0: louco.
2: Coisa que cresceu mais rápido que esse alface foi a fila do banheiro. Imagina, cara, que porcaria.
0: Agora,
2: né?
0: Imagina se isso fosse no Brasil.
2: Eu acho que no carnaval tem muito esse alface.
1: Tem.
2: Porque tu já entrou em banheiro químico, Amanda, de carnaval? Teve essa experiência?
0: Infelizmente
2: é
0: já.
2: É horrível. Ô, Lugo,
0: infelizmente já.
2: Já. E é triste, né? Porque não tem pra onde fugir,
0: Não
2: né?
0: tem pra onde fugir, vai fazer o quê?
2: E às vezes você não comeu alface
1: eu
2: também.
1: Eu tô vendo o Ministério da Saúde falando assim, problemas comeu alface, filhinha aqui à direita. E aquela fila quilométrica assim no SUS.
0: Mas ó, o brasileiro não ia acreditar no recall, ia lavar alface com vinagre, água sanitária, fazer oração.
1: A bolsonarista ia fazer isso.
0: Agora tá limpo. Agora tá limpinha.
2: Cuidado que se mudar, você vai apanhar. Mas assim, eu tava pensando, a alface é americana, né? E a americana adora explosão, então...
1: É, explosão te acabou, né?
2: É, ué.
0: Clima.
2: Eu acho
0: pesou
2: que tá certo,
0: clima.
2: Né, alface.
0: Não, aí até sempre tem aquele tio que fala que no tempo dele é melhor, né?
2: É.
0: Aí
2: ia falar,
0: no meu tempo, a gente podia comer alface.
1: Comia tudo, atravessava pântano, atravessava só pra comer o alface.
2: Alface que é uma porcaria, eu odeio alface.
1: Mas é que vamos pra terceira então, olha só, gente, ladrão de banco rouba filhote de gato e leva para cometer assalto.
0: Ai, gente, o pior é que parece mentira,
1: cara,
0: mas não é.
1: É muito pouco isso, olha só. Tem criminoso que usa máscara, tem criminoso que usa capuz e tem um ladrão nos Estados Unidos
2: ele
1: que resolveu
2: tá
1: inovar.
2: Comigo, daqui a pouco ele
1: levou um filhote de gato para um assalto a banco. É isso mesmo, gente. Enquanto a polícia tentava entender o roubo, também precisou responder a pergunta que ninguém imaginava fazer. Mas por que ele estava com um gatinho?
0: Gente, coitado do gato.
1: Coitado do gato.
2: É o gatuno, né? A gente sabe que o apelido de bandido é gatuno porque ele sobe nos telhados. Então assim, cara, eu acho... Se fosse
0: imagina
2: cachorro,
0: você tá sendo assaltado e aí tá um bandido com um gato no colo.
2: Pra ameaçar, né? Pra ameaçar. Ó, se você não passar, ele vai te arranhar.
0: Meu Deus.
2: Dependendo do gato, cara.
1: É. Olha só, e segundo as autoridades, o homem entrou na agência bancária com um filhote nos braços, anunciou o assalto, pegou o dinheiro e fugiu, levando o gato junto.
2: É dele.
1: O animal não ficou ferido e acabou sendo resgatado depois. O homem havia roubado Magnólia, uma gata de menos de 4 meses.
0: Ah,
1: beijo, Mag. De uma loja de produtos para animais onde estava disponível para adoção.
0: Ou seja, ele roubou a gata para ele queria fazer um bem pra gata.
2: Bom, se tava pra adotar, ele levou, não é roubo.
1: É, não é roubo.
2: Vamos botar a culpa no cara, mas também,
1: é verdade.
2: Não forcar, tem culpa em tudo, não.
1: O caixa já não sabia se chamava a polícia, um veterinário ou um adestrador. E segundo a polícia do condado de Prince George, o suspeito entrou no banco com a gata nos braços, aproximou-se de um funcionário e perguntou: pode segurar isso?
0: Imagina, segura meu gato.
1: Em seguida, escreveu um bilhete e entregou a uma caixa. A mensagem dizia, em resumo: me dê todo o seu dinheiro.
2: Oh.
1: Especialistas dizem que animais ajudam a diminuir a ansiedade.
2: Pelo visto, tadinho.
1: O criminoso levou isso ao pé da letra e decidiu fazer a terapia durante o expediente justamente
2: ele.
1: No banco.
2: Tava tenso, primeiro assalto, né?
0: Ó, ele foi preso dentro da agência ainda. Não levou dinheiro nenhum. Magnólia foi recuperada.
1: Uhum.
0: Foi devolvida aos protetores de gás. gato e tá disponível pra adoção. É. Tadinha, mas aí é uma publicação do Facebook, a organização brincou com o episódio, falou, agora eles botaram assim no Facebook, agora que sua breve vida de crimes ficou pra trás, Magnólia voltou a fazer o que faz melhor, de melhor, roubar corações. Ela ainda está à procura de um lar definitivo, onde as únicas coisas que roubará serão guloseimas, brinquedos e carentes, tadinha.
1: Porque quem vai querer, beijo, Mag.
0: Quem vai querer adotar um bichinho com histórico assim, né?
2: E tem um detalhe importante, por exemplo.
1: O que ela já fez? Já roubou um banco.
0: Roubou um banco.
2: Ela já pode ser governadora no Rio, tá?
0: Pode.
2: Magnólia para governador. Até porque o Antônio Garotinho, um abraço pra ele, já viu o candidato aí já.
0: Nossa senhora.
2: Tem o meu voto.
0: Tem, né?
2: Conta.
0: Tem. Meu voto. E aí, se fosse no Brasil?
2: Se fosse no Brasil, a gente tem um exemplo aqui, Amanda, que é o seguinte, você que sempre se envolve com pessoas perigosas, quando você tiver
1: com pessoas perigosas,
0: vou me envolver com o peixão,
2: quando você se envolver com pessoas perigosas, você vai falar assim, é que eu sou uma gata de estimação dele, entendeu? Você tem que se valorizar,
1: prazer,
2: Amanda.
1: Prazer, gatinha Rize. A apresentação dela. Gente, eu sou a gatinha Rize.
0: As minhas expectativas eram baixas, mas agora, isso aí foi pior ainda.
2: Agora é isso.
0: Foi pior ainda.
2: O cara errado,
0: aqui
2: eu fiz que você é o pet dele.
0: O ladrão não precisava anunciar o assalto. Ele ia entrar com gato, metade do povo ia largar pra fazer carinho, enquanto isso ele pegava o dinheiro todo. Esse ladrão aí foi burro.
1: Ele não teve visão mesmo, não.
0: Não teve visão.
1: Mas enfim, vamos agradecer os nossos patrocinadores. A gente tem aí, Marcelo? Eles estão
2: claro, esses patrocinadores estão sempre na tela. Solta aí.
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0: Bora de Libra?
2: Inclusive, esse papel higiênico tá ajudando muito lá em casa. Porque a gente...
0: Você usou quando comeu alface, né?
2: É, famoso 2 em 1.
0: Por isso que você falou que não tem mais o rabo preso com ninguém.
2: É, porque agora já tô deixando limpinho e alisado.
0: Gente, que desnecessário. Você
1: vamos
0: perde
1: de Libra,
0: a linha.
1: Então.
0: O problema é que você perde a linha.
2: Deixa eu mandar um beijo pros meus filhos que estão ouvindo essa baboseira aqui. A Clara e o Theo, que estão de fezes agora.
0: Beijo pra Clara.
1: Beijo, Clarinha. Beijo, Theo.
0: Ana Lua.
2: É. Que eu falei assim: olha só, vocês estão de fezes, não façam besteira. Estão ouvindo o nosso programa, então não beijo seu papai. Não beijo seu papai.
1: Estão sendo educados aqui com esse conteúdo.
0: Bora de Libriano, então.
2: Vamos lá, ó. Finalmente, Libriano, você vai tomar uma decisão nessa sua vida. Pena que será exatamente errada e ainda vai bater arrependimento.
0: Isso. Que isso, pesou o clima real. Escorpião.
2: É quem teve
0: vai desconfiar de todo mundo e pela primeira vez estava tudo bem. Até confiar justamente na pessoa errada.
2: Rapaz,
1: eu me apaixonei pela pessoa
2: errada. Aí, tá vendo? Esse aqui, ó.
0: Ele
2: que é a pessoa errada, no caso. O cara tá cantando
0: lá. Rapaz, deixa eu contar um negócio. A pessoa errada é você.
1: Eu também tô achando. Sagitário, começa a semana querendo aventura. Termina aventurando-se a descobrir como sobreviver até o próximo salário.
0: Eu tô sagitariano também.
1: Eu tô muito
2: sagitariano.
1: Caraca,
2: esse mês também já chegamos até dia 20. Não podia parar o mês no 15?
1: Nossa, não podia acabar.
2: É o que tá dando
1: agora.
2: Meu dinheiro.
0: Quando chega dia 15, já não tem mais um centavo.
2: É, porque as contas vêm dia 5, dia 10, dia 15.
0: Já acaba tudo.
2: Ainda tem uma do dia 29 que eu só pago no próximo mês, que não tem como, né?
0: Não tem como.
2: Dia 29
1: tem como. Mas já, gosta
0: de conta. Lê seu signo aí.
2: É, vamos lá. Capricórnio. Trabalho rende elogios, aparecem, tudo parece perfeito, até surgir aquela demanda na sexta. Espero que não.
0: Ah, o dele ele pegou leve, né?
1: Foi
0: engraçadinho.
1: Tranquilo,
2: eu não.
0: Ai,
2: gente.
0: Trabalho rende, elogios aparecem, tudo parece perfeito. Ah, vai surgir um probleminha só na sexta-feira?
1: Na sexta-feira.
2: Lembrando que sexta eu tô de folga, então se aparecer eu estarei em casa.
0: Que problema
1: você
0: é
1: tá de folga por quê?
2: Porque eu vou trabalhar final de semana, meu amigo. Eu não tenho a sua vida, não. Aqui é trabalho.
0: Aqui, Aquário. Suas ideias serão brilhantes. A execução será digna de quem montou móvel sem olhar o manual.
2: Caraca, isso já aconteceu.
0: Se você for lá em
2: casa. Com o Manuel é muito ruim.
1: Imagina isso aí. Os móveis estão disparados. Ó.
2: Por isso que o sofá já
0: chegou há muito tempo. É desconstruído.
2: O sofá tá vindo por
0: sofá
2: peça,
0: é um tipo,
2: né?
0: Diferente de decoração.
2: Por isso que não chegou o sofá, né? Tá vindo por peça.
1: Não, o sofá já chegou há muito tempo.
2: Falta montar, né?
0: peixes.
1: Ah, tá, vamos lá, peixes.
2: Rafael sabe montar, que me disseram.
1: O universo, aham.
2: Montador. Você,
1: Rafael é montador. Hoje eu montei com o Thales.
2: É, ele é montador.
1: Ai, o universo manda sinais de esperança durante toda a semana. Verdade, eu tô muito empolgado, eu tô muito esperançoso, tô muito na expectativa. Já no domingo, revela que era só notificação de cobrança.
2: E aí?
0: Pior nada que verdade, de novo, também. Esse aí.
2: Nada de novo no Fran.
1: Mais do mesmo.
0: Nada de novo. É. Ai, ai,
1: gente, tá não, eu parei difícil. Aqui porque eu tava olhando ali um acontecimento, um negócio.
2: Qual acontecimento?
1: Ali no... Não, nos bastidores aqui da nossa
0: casa. Então você tá aqui no estúdio trabalhando.
1: É porque eu faço mil coisas ao mesmo tempo, né?
0: Vigiando. Vigiando o que acontece lá fora. Não, muito fofoqueiro.
1: Aqui, a gente tem um absurdo, não tem?
0: Um absurdo é você ser fofoqueiro assim, tá
1: aqui,
0: trabalhando,
1: aqui, não, até sai era até sobre isso que eu queria falar com você, tá?
0: Sobre o quê?
1: Que absurdo é aquele, o seu casamento aí, todo mundo sabendo, lá em Bangu.
0: Que você... Bangu, garoto? Pra casar em São Gonçalo?
1: Aham, vai casar... nada, vai casar em Bangu, tá todo mundo sabendo,
0: meu
1: chegou
0: casamento
1: em Bangu,
0: é ano
1: na
0: que
1: penitenciária
0: vem.
1: De Bangu.
0: Meu casamento é ano que vem,
1: vocês, e vocês se conheceram como?
0: Convidados.
1: Vocês se conheceram como? Mandando cartinha pra ele, na prisão.
0: Que prisão, aham, garoto? Tá. Eu não gosto de
1: tá
0: bandido,
1: bom.
0: Não.
1: Esse absurdo, vamos de absurdo.
8: Perderam a Copa, a linha e o sossego. Transformam Copacabana em ringue e apanham.
2: Calma aí.
8: Plantão solta aí. Do absurdo.
2: Ai, deixa eu entender. Calma aí.
1: Vamos de novo.
2: De novo. Oferecimento.
1: Ih, meu goleiro. Não.
8: Perderam a Copa, a linha e o sossego. Argentinos transformam Copacabana em ringue e apanham também da PM.
9: Plantão do absurdo.
2: Ele tava no banheiro. Gostou, né?
0: Isso aí é você imitando a nossa voz misteriosa.
1: Aliás, vamos mandar um abraço.
2: Solta de novo pra te ouvir, cara. Eu não tô acreditando aqui.
0: Eu não acredito.
2: Acho que ele tava no banheiro, ó.
8: Perderam a Copa, a linha
1: com meu alface.
8: Argentinos transformam Copacabana em ringue e apanham também da PM.
0: Eu juro, é fim de carreira.
2: O cara fez uma carreira. O cara teve com o Bob Marley.
0: O cara tem, olha, mais de 30 anos de carreira. Gente, entrevistou Bob Marley.
2: É.
0: Era amigo de um monte de gente
2: importante. Erasmo Carlos, o Tremendão.
0: Era amigo do Erasmo Carlos.
2: Falou que o miserável.
0: Você imitando ele.
2: Viu o miserável desse?
0: Coitado. Mas olha só.
1: Aqui,
0: um peraí.
1: Ele entrevistou Bob Marley?
2: Não só entrevistou o Bob Marley. Fez muitas coisas.
0: Cara, eu não tô acreditando
2: passeou
0: que você fez isso. Eu não tô acreditando. Explica essa história pra gente, então, Thales.
2: O que aconteceu? Resumindo, isso que eu não tenho, nem tá escrito isso aqui. A porrada alombrou lá em Copacabana. Por quê? O que aconteceu? A querida Argentina perdeu a final da Copa do Mundo. Que delícia que foi. Um deleite pra mim. Pra Espanha, que dominou o jogo, né? 65% contra 35% de posse de bola. 1-0, gol do Ferran Torres ali, né, no segundo tempo extra. E aí, o que aconteceu? Os argentinos que invadiram Copacabana, que eu também não sei que esse chato vem fazer aqui, gastar o dinheiro e chamar a gente de macaco. O que fica fazendo aqui,
0: não,
2: né?
0: Pelo menos se for gastar dinheiro, trazer dinheiro pro Brasil, ok. É esse, ficar incomodando.
2: Nosso saco todo pra pegar na curva aí. Mas enfim, aí eles quebraram
0: sem
2: tudo.
0: Violência. Não. Sem violência.
2: Sou a favor da violência contra o argentino. Aí quebraram tudo aqui em Copacabana, aí a polícia que
1: quebraram.
2: Já tava doida.
1: Eles agrediram um motoboy do nada.
2: É, o motoboy.
1: Tudo começou com o motoboy. É, ele tava parado no sinal e puxaram ele
0: da
1: moto.
0: Ou seja, é um plantão do absurdo mesmo, né?
1: Bizarro,
0: como é que faz
1: bizarro.
0: Isso? E porque perdeu a Copa, gente, pelo amor de Deus. Enquanto isso, mas o jogador...
2: Mas eles apoiaram em campo e fora, falar, porque a polícia foi a porrada.
0: Que eu ia falar, enquanto isso os jogadores estão ganhando salário altíssimo, mas os jogadores também fizeram essa vergonha em campo.
1: Sim.
0: Inclusive estão sendo a FIFA até abriu...
2: Abriu uma investigação.
0: Uma investigação, porque não aceitaram perder vestido.
2: É, mas eles deram porrada de campo também,
1: porque
2: né?
1: Porque as cariocas não deitaram pras argentinas.
2: Isso
1: uma argentina
2: aí.
1: Babaca começou a gritar. Cara, só levou um tapão assim, perdeu até os cornes.
2: Eu sou
0: não tem nada que une mais o brasileiro do que um argentino criando confusão aqui.
2: Exato. Eu sou contra
0: a
2: violência.
0: Se eu falar, eu não ia aparecer pra defender?
2: Eu sou contra a violência, desde que não seja contra um argentino. Porque os argentinos vêm pra cá...
0: É isso, tá?
2: Não, eu falo mesmo. Ele vem pra cá quebrar tudo. e acha que... Búzios, então, lá na Moca tudo bem, que também é que se junte lá. A Moca merece a Moca, por isso que
0: gente,
2: é Moca.
0: Gente, mas do nada tá falando da Moca.
2: É porque na Moca teve uma invasão de Argentina, a porrada alombrou, era brasileiro com camisa da Argentina, apanhando de argentino. Bem feito também, o cara que usa a camisa do Brasil tem que apoiar da Argentina.
0: Sinceramente, eu acho melhor a gente ir embora, porque daqui a pouco vai aparecer um monte de argentino aqui querendo bater em você. Tá? Você acha que eles ainda não saíram do Brasil?
2: Pode vir que o Rafael vai me defender.
0: Vocês dois, que eu vou estar bem longe, hein? A gente tá indo nessa quinta-feira,
1: tá
0: estamos de volta, é hora do Radar Sputnik.
2: O Lucas também não gosta de gente, não.
0: Nosso menino prodígio.
1: Lucas também não gosta, não. Nosso menino prodígio.
2: Ele é inglês.
1: Nosso gentleman.
0: Pra te deixar por dentro de tudo que acontece no Rio, no Brasil e no mundo. E o Marcelão já tá pedindo socorro, que não aguenta mais você.
1: Beijo. Tchau, gente, até quinta. Amanda tá de férias, hein, na próxima semana.
0: Eu tô de férias?
1: Tá.
0: Dá falta, garoto.
1: Ah, é falta.
2: É. Valeu, galera. Beijo do Mago. Fui. Ai.
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10: Hoje é terça-feira, 21 de julho de 2026. Os Estados Unidos devem anunciar nos próximos dias novas tarifas para cerca de 60 países, entre eles o Brasil. A informação foi confirmada pelo representante comercial norte-americano Jameson Greer. Se aplicadas, as medidas seriam resultado de investigações sobre práticas ligadas ao trabalho forçado e podem substituir tarifas temporárias de 10% adotadas pelo governo de Donald Trump. Para o Brasil, Washington avalia uma sobretaxa de 12,5%, além da tarifa de 25% já anunciada sobre parte dos produtos brasileiros. O Tribunal Superior Eleitoral publicou a portaria que fixa os limites de gastos para as eleições de 2026. Candidatos à presidência poderão investir até R$88.900.000 no primeiro turno e mais R$44.400.000 em caso de segundo turno. Segundo o TSE, a decisão busca preservar o equilíbrio financeiro dos partidos e a estabilidade do processo eleitoral. O Brasil bateu recorde no transporte aéreo no primeiro semestre deste ano. Pela primeira vez, mais de 50 milhões de passageiros viajaram em voos domésticos entre janeiro e junho, um crescimento de 4,4% em relação ao mesmo período de 2025. Nos voos internacionais, também houve recorde. Foram mais de 15 milhões de viajantes, uma alta de 9% em um ano. Apenas em junho, o país registrou mais de 2 milhões e 170 mil passageiros em viagens internacionais.
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10: Em Bangu, o motorista encontra boas condições de trânsito ao longo de toda a Avenida de Santa Cruz. Na Rua Francisco Real, a retenção, e na Rua Sul América, o fluxo está normal. Lucas Andrade para o Radar Sputnik. Agora são 2:03.
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2: Mundiokers, como é que vocês estão? Segunda-feira, dia da gente falar de BRICS e vamos começar a nossa semana com o pé direito falando sobre a África do Sul, que vai receber US$1 bilhão do novo Banco de Desenvolvimento, o Banco do BRICS, para modernizar a infraestrutura urbana do país. Mas quando a gente fala em infraestrutura, a gente não está falando só de grandes obras, pontes ou estradas. O dinheiro deve ser usado principalmente em áreas que afetam diretamente o dia a dia da população: abastecimento de água, saneamento, energia e gestão de resíduos. O programa deve beneficiar 8 grandes regiões metropolitanas, entre elas Joanesburgo, Cidade do Cabo, Pretória e Durban. E isso é importante porque a África do Sul enfrenta há anos problemas bem sérios de infraestrutura. Em muitas cidades, a rede de água é antiga, há vazamentos, falta de manutenção e interrupções no abastecimento. No setor elétrico, o país conviveu durante muito tempo com apagões e cortes programados de energia, o que prejudicou a indústria, o comércio e a vida da população. Também há problemas com esgoto, coleta de lixo, transporte urbano e serviços básicos, principalmente nas regiões mais pobres e nas periferias. Portanto, esse empréstimo tem uma dimensão econômica, mas também social. Melhorar água e saneamento significa reduzir doenças, melhorar a saúde pública e dar mais qualidade de vida à população. Melhorar a energia significa também ajudar empresas a produzir, criar empregos e atrair investimentos. E existe ainda uma questão que é socioambiental. A África do Sul é um país muito dependente do carvão, mas ao mesmo tempo precisa modernizar sua rede elétrica e ampliar o uso de fontes renováveis. O país também sofre com secas, enchentes e eventos climáticos extremos. Por isso, a ideia é que parte dessa infraestrutura seja mais resistente às mudanças climáticas, com melhor aproveitamento da água, redução de desperdícios e sistemas urbanos mais sustentáveis. Mas existem muitos desafios, e um deles é garantir que o dinheiro seja bem utilizado e que os projetos não fiquem parados por problemas de gestão, atrasos ou corrupção. Outro ponto é saber se esse US$1 bilhão vai ser suficiente diante do tamanho dos problemas de infraestrutura do país. E há também uma grande questão geopolítica bastante significativa. O empréstimo mostra que o Banco do BRICS quer ocupar um espaço cada vez maior no financiamento de projetos do Sul Global. A África do Sul já recebe recursos do Banco Mundial, do Banco Africano de Desenvolvimento e de outras instituições. Agora, o Banco do BRICS também busca mostrar que pode financiar projetos de grande escala e oferecer uma alternativa às instituições financeiras tradicionais. Fortalecer a infraestrutura da África do Sul também significa fortalecer um dos principais membros africanos do BRICS. E no programa de hoje a gente vai abordar se esse empréstimo vai conseguir transformar a vida da população, vai conseguir reduzir desigualdades, vai conseguir recuperar a capacidade econômica do país? Ou será que vai ser mais um grande financiamento sem resultados concretos? É sobre isso que a gente conversa a partir de agora no Mundioca. Vamos ouvir a nossa primeira entrevistada. Mundioca, tenho o enorme prazer de ouvir mais uma vez a Laura Ludovico, ela que é advogada, especialista em Direito Internacional Público e Estudo Humanitário Diplomático, além de ser diretora de projetos e pesquisas do BRICS Plus Tech Forum. Tudo bem, Laura? Seja bem-vinda mais uma vez ao Mundioca.
3: Tudo bem, é sempre um prazer estar aqui com vocês.
2: Prazer é todo nosso. Laura, a África do Sul vai fazer um empréstimo de US$1 bilhão para modernizar a sua infraestrutura, empréstimo esse que vem do Banco banco do BRICS, em que esse dinheiro vai ser empregado especificamente?
3: Bem, esse empréstimo ele vai ser empregado mais na infraestrutura de municípios do país, como ampliação de sistemas de água, saneamento básico, energia elétrica, modernização, essas questões mais voltadas à urbanização.
2: A África do Sul está se inspirando em algum outro país para modernizar suas estruturas?
3: Acredito que isso seja mais uma característica do novo Banco do Desenvolvimento. Ele faz esse tipo de investimento normalmente em municípios dos países, para não agregar e não gerar uma responsabilidade à soberania do país. Então, países como Índia já fizeram, inclusive, na mesma portaria da África do Sul. O Brasil também tem muitos municípios que seguem esse mesmo padrão.
2: É mesmo? Quais?
3: Nós temos, por exemplo, Sorocaba, nós temos a capital de Sergipe, nós temos, tem alguns em São Paulo. Alguns investimentos também em Pernambuco estão tentando entrar justamente nessa questão do Banco Mundial. E é sempre voltado a essa questão de infraestrutura. Nunca é no sentido de, por exemplo, angariar um fundo de investimentos àquele município, mas é sempre voltado ao desenvolvimento geral.
2: E se candidatar a receber esse empréstimo é algo fácil?
3: Não necessariamente fácil ou difícil, é mais um pouco burocrático. Porque qual é a etapa desse empréstimo? Primeiro precisa passar pelo Conselho de Governadores, eles vão definir o teto, que foi o que aconteceu com a África do Sul. O teto deles é de US$1 bilhão. Uhum. Não é necessariamente US$1 bilhão de vez, mas por etapas e tudo mais. Depois disso, tem a assinatura do contrato. Nesse caso, nessa etapa, os representantes desses municípios, ou do município, se for o caso, se reúne com o representante do Banco Mundial para definir as taxas de juro, a moeda que será utilizada, o prazo, o cronograma. Depois disso, é liberado o dinheiro por etapas, que sempre vai ser atrelado ao cumprimento de marcos técnicos, ambientais ou sociais do projeto. E isso é o que necessariamente diferencia o novo Banco de Desenvolvimento do, por exemplo, FMI ou do Banco Mundial, porque as garantias e condições deles são sempre relacionadas a juros, a quase que um comprometimento do país a uma servidão deles. No novo Banco de Desenvolvimento não é mais uma questão realmente ambiental e social. Depois disso, vem a escolha da moeda e aí sim, esse empréstimo ele começa a valer. Mas perceba que é realmente toda uma questão de burocracia, documentação e comprometimento governamental.
2: E é importante também que os países que fazem parte, eles saibam que eles têm esse direito, que eles têm esse recurso. Você acha que isso aí está bem propagado?
3: Acho que nos últimos anos, desde que a Dilma assumiu a presidência do novo Banco de Desenvolvimento, essas questões vêm sendo cada vez mais propagadas. A gente tem uma década de atuação, acho que desde 2016, para falar a verdade, essas questões vêm aumentando muito, porque eles aprovaram cerca de 110, 120 projetos desde 2016 até 2025, por exemplo. E isso demonstra não só o crescimento da dinâmica do novo Banco de Desenvolvimento, mas também da confiança dos países nessa nova instituição. Então, realmente demonstrando uma autoridade no setor.
2: Sempre que a gente quer saber de África do Sul, a gente consulta a Laura Ludovico. Laura, nos valendo desse seu conhecimento, o que a África do Sul precisa? Precisa de ponte? Precisa de saneamento básico? Precisa de rodovias? Quais são as fragilidades, assim? O que a África do Sul precisa para se desenvolver, para ser uma potência ainda melhor?
3: Bem, a África do Sul, ela realmente se destaca muito no continente africano, justamente pela peculiaridade dessa formação da identidade nacional. Já conversamos outras vezes sobre como foi sofrida a história desse país e também como eles se desenvolveram após esse momento, por exemplo, do apartheid. E a aproximação da África do Sul do Ocidente gerou nela essa fonte de investimentos. É um país que muitos outros países querem investir justamente porque se desdobrou dessa forma, de uma forma mais próxima de uma dinâmica dos Estados Unidos e da Europa. Então, para que serve esse empréstimo? Esse empréstimo, ele é do tipo, eles têm um termo que usam, que é o que não agrega a soberania do país, porque a responsabilidade aqui vai para os municípios. Então, se de alguma forma esses municípios não cumpram essas regras, não cumpram as metas, quem vai sofrer, se possível, se acontecer, quem vai sofrer algum tipo de cobrança são esses municípios, não necessariamente a África do Sul. Então, a gente consegue ver que o próprio apoio do país a esses municípios vem dessa tentativa de modernização da África do Sul. Então, o que ela precisa agora, acho que como a gente está vendo esse up de desenvolvimento, tanto tecnológico quanto urbano, é justamente isso. Uma modernização, mas que também não dependa 100% dos Estados Unidos, já que vários contratos e acordos entre a África do Sul e Estados Unidos foram suspensos desde, acho que, o início do ano.
2: Como é que esses investimentos que a gente está falando aqui em água, saneamento, energia, eles podem fortalecer a competitividade competitividade econômica da África do Sul?
3: Bem, a competitividade econômica está sempre atrelada ao que o país consegue sustentar. Então, quando a gente coloca o país em um cenário competitivo, ele precisa tirar de algum lugar que não vá prejudicar o resto da sua estrutura soberana. Então, não faz sentido a África do Sul, por exemplo, querer competir no, na importação e exportação de materiais raros, ou na relação com o BRICS, ou realmente se mostrar como líder, se para isso ele precisa tirar da sua educação, tirar do seu saneamento, deixar de investir alguma coisa. Então, esse tipo de investimento gera uma segurança. Eu posso investir sem sacrificar o bem-estar social do meu país.
2: Como é que esse financiamento de infraestrutura ele pode contribuir também para reduzir desigualdades históricas que foram herdadas do período colonial?
3: Bom, acho que todos os países pós-colônia, eles enfrentam uma questão muito estrutural de como eles querem ser como país individual. Sem colônia. E isso é uma dificuldade que a gente vê tanto nas Américas, quanto na Ásia, quanto alguns países africanos. Então, no momento que a gente deixa, não a África do Sul país, mas os municípios sul-africanos determinarem isso, a gente vai ver essa identidade de nação se manifestando de uma forma peculiar. A forma que Joanesburgo vai se manifestar sobre isso é diferente de outra cidade nesse sentido. Então, a quebra das raízes coloniais vem não só do Instituto, que apesar de ser um banco, que a gente não pode deixar, deixar isso passar, apesar de ser um banco, ainda assim é um banco que vem de uma instituição multilateral, vem também da responsabilidade que vai atribuir esses municípios de como é que vocês querem crescer e serem representados. Então eu acho que isso dá um alto grau de autonomia a eles e é justamente uma luta também anticolonial.
2: Eu achei interessante que você falou, ó, gente, não pode esquecer que é um banco, né? Qual é a consequência se esses municípios não conseguirem honrar com esse empréstimo?
3: Bom, como mencionado, como é que se cumpre esse empréstimo? É justamente através de metas que os próprios municípios estabelecem ali. Então, é muito o que é que você pode fazer. A gente está dando R$1 bilhão aqui para dividir entre esses oito municípios. O que é que vocês podem fazer com isso? Caso não consiga, então não é como se eles fossem pegar o dinheiro de volta. Existe a possibilidade de multa, existe a possibilidade de suspensão do acordo, existem várias possibilidades que não vão ser no sentido de prejudicar aquela nação, porque aí o projeto perde a razão de ser. Mas eu sinto que o novo Banco de Desenvolvimento, ele tenta muito atrelar a uma coisa mais flexível nesse sentido de cumprimento de metas.
2: Agora, R$1 bilhão para ser dividido em 8 municípios não é tanta coisa assim, mas mesmo assim, isso deve melhorar bastante a vida da população?
3: Sim, com certeza, com certeza. Eu acho que até quando a gente vê para onde é que esse projeto está indo. É ampliação de sistemas de água, energia elétrica, modernização de gestão, toda aquela questão que é muito básica. Não é nada para construir um arranha-céu ou nada nesse sentido. É justamente para conseguir garantir o básico para essas populações. Então, o que eu vejo aqui, obviamente, eles estão pensando na população, mas também estão pensando de outras formas de demonstrar essa autoridade. Especialmente com um membro como a África do Sul.
2: Por que que o BRICS defende que mais empréstimos sejam feitos em moedas locais e sem depender tanto do dólar? Nesse caso, em dólar, né?
3: Nesse caso, a gente, assim, foi estabelecido primeiramente em dólar, mas ainda vão entrar as discussões sobre qual moeda irão utilizar, mas provavelmente será o dólar. Essa questão do BRICS com o dólar, ele é uma luta muito clara para que os países parem de depender tanto da moeda americana. Mas a gente também não pode pensar só no sentido heróico e fictício dessa coisa, de ai, como eles são bonzinhos. Mas é uma luta direta contra o governo americano. A gente observa que do último ano para cá, o dólar foi desvalorizado em cerca de 10%, 12%, algo nesse sentido. E é justamente para tirar esse poder de compra e venda. Quem determina as regras do mercado, na ideia multilateral do BRICS, é quem participa desse mercado. Não necessariamente um governo mundial que sempre vem pautado nessa ordem mundial gerada pela ONU, que é presidido pelos Estados Unidos. Então, essa possibilidade de poder utilizar a moeda local, e é uma prática que vem crescendo muito, é nesse sentido, de desvalorizar o dólar e de diminuir esse poder que ele tem no comércio internacional.
2: Agora, esse investimento, ele pode gerar também empregos?
3: Com certeza, com certeza. O novo Banco de Desenvolvimento, ele não vai, por exemplo, mandar o pessoal dele para lá para fazer alguma coisa. Fica normalmente a cargo do município. Então, se existe um projeto sendo iniciado para aumentar o processo de saneamento básico, então isso vai ser uma iniciativa que já não existe lá. Não vão utilizar o que já é disponibilizado por uma prefeitura ou por um governo estadual, mas justamente uma nova instituição será criada ali para isso. Então, com certeza vai gerar tanto muito emprego com circulação de bens e serviços.
2: Laura, essa é a primeira vez que o Banco do BRICS financia um projeto de infraestrutura desse tamanho para a África do Sul?
3: Para a África do Sul, com certeza. Acredito que os demais projetos, até do próprio novo Banco de Desenvolvimento, eles são até singelos nesse sentido. Acredito que junto ao da África do Sul, saiu também o da Índia, que foi justamente para uma estação de metrô. Então perceba a diferença. No da Índia, a gente viu que era um projeto para o metrô de Lucknow, lá na Índia, que tem 12 estações. É justamente aquele gancho que eles trazem para um desenvolvimento, mas é muito voltado para um projeto só. É um metrô que vai ser ampliado, que vai ser construído. Na África do Sul, a gente vê um projeto quase que de nação. 8 municípios metropolitanos, então é algo realmente gigante. Eu acho que foi realmente um tiro alto que eles estão dando aqui.
2: E quais municípios são esses? Você tem para dizer pra gente?
3: Olha, de cabeça, eu lembro que existe Cidade do Cabo, Joanesburgo, Tswane, e acho que mais 5 aí nessa estrutura, que são cidades que atraem muito investimento. Cidade do Cabo não é qualquer cidade, Joanesburgo não é qualquer cidade. Então são cidades que atraem não só turistas, mas também investimentos em larga escala.
2: São cidades, pelo menos Joanesburgo e Cidade do Cabo, que tem muito luxo também, né?
3: Exatamente, exatamente. Eles querem realmente ter um portfólio ali do que eles fizeram para essas cidades melhorarem, mesmo que já sejam cidades com muita movimentação de dinheiro.
2: A gente tem também a Etiópia, né? Agora no BRICS. A Etiópia já teve algum projeto dessa monta ou eles estão fazendo primeiro na África do Sul?
3: Bom, é muito boa essa pergunta, porque a Etiópia, ele é um país que também está em desenvolvimento e que vez ou outra entra em um certo atrito de quem vai investir na Etiópia, como é que eles podem fazer. É sempre um centro da questão. O que muda recentemente é que, por exemplo, em 2024, tanto a Etiópia quanto o Egito, eles entram como membros plenos do BRICS. Então, eles têm essa possibilidade de ter esse empréstimo para eles também. Nunca houve, acredito, pelo meu conhecimento, algo nesse sentido para a Etiópia. Mas eu acho que a África do Sul, ela angaria muito uma conjuntura. É sempre uma representação, seja para o Ocidente, seja para o BRICS. Então, é como se realmente fosse um território disputado pelo simbolismo. Se todo esse projeto continuar dando certo na África do Sul, então países como a Etiópia, Nigéria, Uganda também se sentirão confortáveis para atrair esse tipo de investimento.

0: Na idade contemporânea foi criado para isso. Mas se, por exemplo, não vai ter nenhum desvio, não posso afirmar com certeza. Tudo vai ser entregue no tempo certo, na época certa, no projeto certo, na moeda certa. Não é uma garantia. Mas falando de capacidade, a África do Sul com certeza tem.
1: Agora, como é que esses projetos eles podem ser realizados, executados, como a gente conversou, sem aumentar excessivamente a dívida do país?
0: Bom, a dívida do país, ela não se comunica com esse projeto. E isso é uma forma de assegurar novos tipos de investimentos. O tipo de empréstimo que foi feito no novo Banco de Desenvolvimento é o que não vincula à soberania do país, vincula à autonomia dos estados. Então, se alguma dívida for contraída nesse sentido, vai ser para os municípios, nesse caso, não necessariamente para o país da África do Sul. Mesmo que eles possam investigar, que eles possam supervisionar ou algo nesse sentido, quem atua aqui é o próprio tomador, o ente subnacional ou o município. Ele que assume esse risco de crédito. Então, se acontecer alguma dívida, não vai se comunicar com a dívida externa do país.
1: A modernização da infraestrutura sul-africana pode beneficiar também os países vizinhos?
0: Acho que mais como tomando a África do Sul como exemplo do que uma consequência direta disso. Os países da África, eles têm uma relação muito mista com a África do Sul como um todo, justamente pela constante aproximação com o Ocidente, sempre ser uma porta aberta para esse tipo de investimento, que acaba abrindo a porta para estrangeiros que querem mais dominar outros territórios do que necessariamente investir. Então, eu não acho que seria visto com tanta segurança, por exemplo, deu certo na África do Sul, então vou agregar no meu. Sempre vem esse tipo de coisa com desconfiança. Porém, sendo um projeto que vem do BRICS, que vem de uma instituição que sempre se compromete a ser multilateral, talvez abra portas para justamente tirar essa tensão que existe com a África do Sul.
1: Agora, isso pode gerar também um certo ciúme na África, a África do Sul receber tantos investimentos?
0: Acho difícil, acho difícil. Acredito que, especialmente nos últimos 2 anos, os países africanos vêm tendo um movimento nacionalista muito forte, em particular com a retirada da presença militar da Europa de lá. Então, eles estão em um movimento também de crescimento, não necessariamente atrelado a uma questão de investimento urbano ou de infraestrutura, mas também uma consolidação deles como nação plena africana, e não uma nação tão influenciada pela Europa. Acredito que nesse movimento, nessa dinâmica, se comunica muito bem com esse tipo de investimento. Não acho que existiria um tipo de ciúme ou algo nesse sentido, mas com certeza acho que atrelaria muito bem a luta que a gente está acompanhando agora.
1: Agora, fora esse projeto do BRICS, os chineses eles também estão na África do Sul e estão daquela maneira deles de financiar infraestrutura, chegam com uma aproximação mais sutil. Eu gostaria que você falasse sobre esse assunto.
0: Bom, a China, ela é um mestre nisso. Ela faz isso com países africanos, ela faz isso com a América Latina, ela faz isso de uma forma diferente na Europa. Mas essa é a cartada diplomática deles, é justamente essa segurança. Nós estamos aqui para observar e garantir a execução dos seus planos, mas sem pegar um tanto assim da sua soberania. É muito diferente dos investimentos que a gente vê, por exemplo, de empresas europeias, de governos europeus ou até de governos e empresas estadunidenses. Isso é próprio da China. É uma construção que eles fazem nos últimos aí, desde a década de 70, desde a década de 80. E o que isso contribui para a nação? A nação vai estar fazendo projetos com o maior parceiro comercial mundial. Então eles têm essa segurança de que esse empréstimo vai chegar para eles de alguma forma. Em contrapartida, eles têm uma presença constante nesse país, neles, desse país, tanto na área diplomática quanto na área comercial, e vai, de certa forma, exigir, não exigir, mas esperar certas condições financeiras e tarifárias benéficas para eles. Então, a China age muito nesse sentido de garantir coisas para poder cobrar depois, mas sem sacrificar a soberania do país nesse sentido.
1: Laura, eu já ouvi de algumas pessoas que estiveram na África do Sul que alguns bairros periféricos, bairros que não têm muita estrutura, que eram mais pobres, eles não têm as mesmas condições que outros bairros. Eu queria te perguntar se o fim do apartheid ele conseguiu democratizar o acesso à infraestrutura ou esse processo ele ficou incompleto, como me relataram?
0: Ficou muito incompleto, muito incompleto. Acredito que, especialmente em Joanesburgo, eles tiveram uma época de muitas brigas de gangue. Na década de 90, 2000, isso muito depois, não tudo depois, mas um pouco depois aí do apartheid. E não existia uma certa política pública para impedir esse tipo de coisa. Essas coisas iriam seguir acontecendo como se nada. Então, eu não acho que a gente sabe que existia um reconhecimento histórico memorável e de verdade do que aconteceu no apartheid, para que a população não esqueça desse setor. Mas dizer que a África do Sul trabalhou ativamente

0: proativamente para garantir uma melhor qualidade de vida sem esse tipo de desigualdade social que remeta a raízes coloniais, a gente não pode afirmar dessa forma. Acredito que justamente nessa época de 2000, que todos os estados se arrependeram de virar as costas para a África do Sul e todos eles foram em cima do país para investir, para fazer crescer e tudo mais, talvez tenha existido um abandono das raízes deles aí. Existe esse abandono da própria causa pela razão de ser mesmo. Então, sim, existe uma violência urbana lá, existe uma desigualdade social e existem coisas que você não consegue não associar a essas raízes coloniais.
1: O apoio do Banco do BRICS pode ampliar a influência política do BRICS no continente africano?
0: Sim, acredito que sim, justamente porque eu acho que o BRICS está tentando realmente se mostrar uma diplomacia muito semelhante à da China, como uma instituição respeitável, como uma autoridade que vai te garantir o que está prometendo que vai garantir ali. Dessa forma, quando eles investem na África do Sul, eles abrem as portas para o Egito, para a Etiópia, para a Nigéria, eles estão aumentando o nível de influência deles ali, em uma campanha explícita contra a dolarização do mercado. Então, para além de influência no continente africano, eles estão realmente tentando dominar o mercado. Não como uma moeda única, como eu já tinha até comentado em alguns momentos, que existe a moeda BRICS, não, mas através de um instrumento próprio, como por exemplo o BRICS Pay.
1: Esse investimento do NDB, né, Banco do BRICS, representa uma solução econômica que a África do Sul precisa ou também é um instrumento de influência geopolítica?
0: A gente pode afirmar que é um pouco dos dois. A África do Sul precisa de investimentos que não venham só dos Estados Unidos, como estava acontecendo. Ele precisa realmente diversificar esse tipo de mercado, esse tipo de abertura que vai entrar lá. Mas é também um instrumento de geopolítica, porque quem é a segunda opção da África do Sul, já que ela é tão simbólica assim? Eles estão fazendo uma declaração, eles estão saindo dessa política de não alinhamento para uma política totalmente alinhada ao multilateralismo. Então, é também um risco para esse país. Então, além dessa influência geopolítica, existe a África do Sul realmente transformando e reconfigurando sua identidade diplomática.
1: A modernização da infraestrutura da África do Sul pode acelerar a integração econômica da África por meio da zona de livre comércio continental africana?
0: Bom, eu acho que pode realmente atrelar de forma positiva a África do Sul. Mas os outros países africanos, eles estão em um momento um pouco mais tenso do que a África do Sul no momento. Estão enfrentando guerras civis ou até ameaças terroristas nesse sentido. Porém, quando a gente observa o que esperar desse cenário, é justamente uma expulsão dessa influência estrangeira. Então, o papel do BRICS aqui é não ser visto como uma instituição estrangeira, justamente para evitar esse tipo de abandono da África como um todo, mas também se aproximar de uma segurança institucional.
1: Existe, na sua opinião, uma disputa geopolítica entre China, Europa e Estados Unidos pelo financiamento da infraestrutura africana ou é só o BRICS que está interessado nisso?
0: Bom, eu acho que todo mundo está um pouco interessado na África do Sul no momento. Eu acho que existe sim uma competição por eles, não apenas no sentido simbólico, mas também nessa questão de guerra de minerais. A gente observa mais um conflito comercial, mais uma disputa comercial entre China e Estados Unidos, e eles sempre estão procurando um aumento tecnológico, essa desenvoltura tecnológica, e para isso eles precisam de minerais raros, que é muito comum tanto na África como um todo, mas também tem muito na África do Sul. Então, a África do Sul podendo servir de porta de entrada novamente para esse nível de influência, seria ótimo para todos os atores citados aí.
1: A gente fez outro dia um programa aqui sobre a África do Sul e seus casos de xenofobia, os sul-africanos não querendo outros imigrantes que estariam em situação irregular, imigrantes africanos. Você acha que esse tipo de atitude mancha um pouquinho a reputação da África do Sul como um país que está capitaneando o Sul global?
0: Com toda certeza. Eu acho que se a África do Sul seguir nesse padrão de comportamento de realmente se livrar de influência ocidental e se aproximar cada vez mais do Sul global, que é onde ele faz parte, por mais que ele tente se travestir de ocidente, ele não é ocidente, ele é sul-global. Ele precisa ter políticas sobre isso. Obviamente que esse tipo de problema acontece em todos os países, mas se o Estado, que está comprometido com o multilateralismo, não faz nada sobre isso, então ele abre mão de fazer parte dessa agenda também. Então, os casos de xenofobia podem até continuar nessa mesma medida, mas se o Estado se mantém silente sobre isso, então ele também abandona a agenda multilateral.
1: A África do Sul não está se comportando nesse quesito como colonizador?
0: Não diria como colonizador, mas com certeza reproduzindo comportamentos de colonizador. Eu acho que qualquer nação que em algum momento foi colonizada, foi submetida a uma violência cultural e um apagamento de tradições, ele se apega a esse tipo de queixa, esse tipo de comportamento que o violentou. A gente vê casos de xenofobia, por exemplo, também aqui no Brasil. Nós fomos um país colonizado. Então, de onde é que vem esse ódio que não é nosso? Vem justamente dessa estrutura colonial que foi reforçada durante os séculos. As mudanças políticas nunca buscaram eliminar a influência externa de países como o Brasil, África do Sul, Argentina. Não, eles reforçam esse sistema de poder. Então, o que a gente vê é um comportamento que remete a uma ideia muito colonizadora, mas é justamente porque esse continente, esse país também foi colonizado.
1: E o que que o governo sul-africano está fazendo para conter esse tipo de reação xenófoba?
0: Eu acho que o alinhamento deles a compromissos internacionais já garantem uma segurança de que eles são contra esse tipo de coisa. Então, eles se agregam à Agenda 2030, eles se agregam à ONU, eles se alinham ao G20, eles se alinham ao BRICS. E por mais que tenham iniciativas muito econômicas, não dá para falar de economia sem falar de política. Uma das condições, por exemplo, dos empréstimos do novo Banco de Desenvolvimento são questões muito políticas, sociais e ambientais. Então, se eles aceitam esse tipo de empréstimo, eles também fazem um compromisso político e social com os cidadãos deles. Então, acredito que, não de forma tão explícita, mas de forma discreta, eles acabam realizando esse tipo de compromisso político anti-xenofobia.
1: Tem alguma cláusula referente a isso no contrato para ter empréstimo?
0: Existe uma das fases que é justamente o de compromisso, que eles passam por essa assinatura de acordo para estabelecer a taxa de juros, moeda, etc. E aí chega a parte dos desembolsos, que é justamente quando eles vão marcar os marcos técnicos, ambientais e sociais do projeto. Então isso faz parte técnica. Não é algo que pode ter um contrato ou não. Ele precisa ter marcos tanto sociais quanto ambientais no projeto. Então acredito que nessa fase que eles estão agora, a próxima é justamente delimitar isso.
1: Então esse empréstimo ele pode ser barrado?
0: Acredito que é difícil, assim, alguma coisa pode acontecer, mas é muito difícil porque já que eles tiveram essa iniciativa, eles só precisam garantir que ele vai ser cumprido através de metas, tanto sociais quanto ambientais.
1: Tá certo, eu tive o enorme prazer de conversar com a Laura Ludovico, advogada especialista em direito internacional público e estudo humanitário diplomático, além de ser diretora de projeto e pesquisa do BRICS Plus Tech Forum. Muito obrigada, Laura, por ajudar a gente a entender esse assunto que é tão interessante.
0: Muito obrigada, estou sempre disponível para vocês.
1: Muito legal a entrevista e vamos continuar falando sobre esse assunto que é tão bom com a nossa segunda entrevistada. O Mundioca tem o enorme prazer de receber pela primeira vez a Rafaela Melo Rodrigues de Sá, pesquisadora associada do Public Banking Project e doutoranda em Ciência Política, Relações Internacionais na McMaster University do Canadá, de onde ela fala com a gente hoje, pesquisadora também associada do NUBRICS da UF e mestre em Relações Internacionais pela PUC-Rio, além de ser bacharel em Relações Internacionais na Universidade Católica de Petrópolis. Seja bem-vinda, Rafaela, a casa é sua, tudo bem?
2: Olá, tudo bem, agradeço muito pelo convite, é um prazer participar do Mundioca, venho acompanhando vocês há um tempo, então vai ser muito um prazer falar um pouco sobre o NDB e esses projetos recentes da África do Sul.
1: Olha, eu sou vaidosa, quando algum entrevistado fala aqui pra gente que é Mundioca, que ouve a gente, eu fico muito feliz. Rafa, vamos lá começar o nosso assunto. Por que que a África do Sul foi escolhida para receber esse financiamento do Banco do BRICS de US$1 bilhão exatamente nesse momento?
2: Olha, esse projeto, né, é um projeto muito interessante. Primeiro eu vou fazer talvez uma introdução desse projeto, né, pra gente talvez entender algumas características interessantes que ele vem trazendo. Bom, primeiro esse projeto, ele vai, na verdade é um financiamento de US$1 bilhão, né, de dólares para a África do Sul. O principal objetivo é para modernizar, né, a infraestrutura urbana. E é interessante que ele vai envolver 8 municípios diferentes, né, 8 municípios metropolitanos, que inclui Joanesburgo, a Cidade do Cabo e diversos outros centros urbanos do país. E o principal objetivo desse projeto, né, é impulsionar investimentos para a prestação de serviços urbanos, né, pensar assim, bens públicos para a população. Então vai incluir abastecimento de água, saneamento, eletricidade, gestão de recursos, resíduos. Então, assim, é um projeto que vai envolver diversos setores, né? Ele não está específico, né, para algum setor, né, voltado para, por exemplo, a maioria dos projetos do NDB, ele geralmente vai envolver um setor específico. Aqui, ele vai ter uma transversalidade, né? Vai envolver vários objetivos diferentes. E acho que a principal questão desse projeto, né, é também a gente pensar o papel e a função dos bancos de desenvolvimento. Eu acho que esse projeto, ele parte do princípio de que o banco de desenvolvimento ele está ali para garantir os recursos, né? Pensar a provisão dos bens públicos, pensar o benefício da população, e esse é um grande exemplo, né, de que o banco ele está tentando buscar, né, então, garantir investimentos de longo prazo, né, para essas infraestruturas essenciais, né, e que o NDB ele vai basicamente endereçar essa demanda dos bancos, né, dos países do BRICS em questão de infraestrutura, né? Então esse exemplo, esse projeto é um exemplo claro dessa questão. Uma outra questão interessante desse projeto é o aporte, né? Porque ele é um grande aporte de US$1 bilhão e ele é um projeto que é maior do que os outros projetos que o banco já vem, né, financiando. É com exceção, claro, né, para os grandes projetos que foram financiados durante a pandemia, né, que envolveram essa mesma quantia. Mas a ideia de que você vai criar um projeto mais robusto, que vai envolver diversos municípios, vai atingir, por exemplo, 24 milhões de pessoas, e é um projeto voltado a longo prazo, né? Então, os impactos eles só vão começar a ser, né, mais concretos e sentidos a partir de 2031. Então, assim, é muito interessante ver que é um projeto um pouco diferente, é uma abordagem um pouco diferente, que vai envolver múltiplos setores, né, e que vai envolver vários municípios ao mesmo tempo. Então, realmente, esse projeto é uma coisa que é pra gente avaliar e comparar com os projetos anteriores.
1: 2031. A gente está em 2026, então é um futuro próximo. Então vai ser rápido, né?
2: Uhum, exatamente.
1: Quais são os principais gargalos de infraestrutura que o governo sul-africano pretende resolver com esses recursos?
2: Bom, o principal objetivo, né, desse projeto especificamente vai ser voltado, né, para a questão de água e saneamento. O segundo setor seria a questão de energia, né, e o terceiro a gestão de resíduos. E o interessante é que a maioria desses setores são setores que o NDB ele já tem uma certa tendência de financiar, né? Então energia, água e saneamento são os dois setores que o NDB vem mais financiando, né, nos últimos anos. Então acho que esse projeto ele está muito envolvido também com as próprias operações do NDB ao longo desses últimos anos.
1: Esse investimento, US$1 bilhão, isso pode marcar uma nova fase de crescimento para a economia sul-africana? Ou você acha que US$1 bilhão ainda é insuficiente diante de tantos desafios que a África do Sul tem?
2: Bom, eu acho que primeiro é interessante pensar, né, que esse investimento ele toca, né, numa questão muito importante, não só para a África do Sul, mas também pensando em todos os países dos BRICS, que é o processo de urbanização, né, todo esse processo de gargalo, que esse processo de urbanização acelerada ocorreu, né, nas economias emergentes. Então, assim, é uma questão relevante para todos os países dos BRICS, né, e pensa muito essa questão da virada urbana, né, que a África do Sul e os outros países também vivenciaram, né, nas últimas décadas. Então, assim, as questões relacionadas a essa grande população, né, a crescente concentração de pessoas nas áreas urbanas, ela é realmente um desafio comum, né? E uma coisa interessante que esse projeto ele representa, né, um exemplo de que o NDB ele vai tentando colocar ênfase, né, no desenvolvimento local, né, no desenvolvimento dos grandes centros urbanos, né, com diversos projetos para essas demandas estruturais, né, para esses gargalos, como transporte, saneamento, energia e também moradias. Então a gente tem diversos projetos no geral, né, que o banco vem financiando. E esse projeto ele meio que demonstra essa transversalidade, esse grande financiamento em forma de apenas uma operação. E aí uma questão interessante, né, sobre a questão da urbanização, avaliando os relatórios, né, do NDB, em relação à distribuição dos financiamentos, considerando os Objetivos de Desenvolvimento Sustentável, o ODS-11, né, que é voltado para cidades e comunidades mais sustentáveis, inclusivas e resilientes, ele representa o objetivo que tem o segundo maior setor que recebe financiamento. Então a gente percebe, né, a relevância da questão urbana, né, não só para pensar o desenvolvimento, mas a relevância dessa questão para o banco, né? Então a gente vê vários esforços voltados aos municípios e de como que existe um potencial, né, de melhorar a qualidade de vida da população, né, e também conseguir contribuir um pouco para a inserção dessas cidades nas dinâmicas globais de investimento, de comércio e tudo mais.
1: De que forma esse empréstimo reforça o papel do novo Banco de Desenvolvimento como uma alternativa ao Banco Mundial e ao FMI?
2: Bom, acho que essa questão, né, é um debate interessante, né, para a gente pensar a inserção do NDB como um todo nessa arquitetura financeira internacional. Bom, o NDB ele é uma importante fonte de financiamento sustentável, né, para as economias emergentes e também para o sul global como um todo. E assim, ele é conhecido, né, por implementar abordagens diferentes, né, diferentes das tradicionais instituições financeiras, né, que acabam sendo mais dominadas pelo norte global. Então, assim, a primeira característica, né, que a gente pode destacar cá, é que o banco ele adota o chamado country system, né? Sistema de países, sistemas nacionais. Que significa que ao invés da gente depender de salvaguardas internacionais, né, ou recomendações externas, o banco ele faz uso das leis do país. Então o projeto está sendo implementado no Brasil, por exemplo, então ele vai pegar as regulamentações do país. Então o banco ele não vai impor nenhum tipo de condicionalidade, né, mais política ou econômica, e ele vai priorizar as leis e as regulamentações domésticas. Um segundo ponto, né, também que o banco vem trazendo como uma alternativa é que ele vai tentar reduzir o custo de capital, né, em questão do financiamento no, né, desenvolvimento, né, em duas frentes, por exemplo. Uma frente seria na questão das parcerias com bancos domésticos. Então o NDB, ele vem trabalhando numa abordagem que a gente chama, né, principalmente aqui no Public Banking Project, aqui no Canadá, onde a gente vai trabalhando essa pesquisa, que é o conceito de colaborações público-públicas, né, ou public-public collaborations, como a gente vem trabalhando aqui. Essas colaborações, elas ocorrem quando os bancos multilaterais, eles cofinanciam, né, projetos com bancos nacionais ou subnacionais, né. Então a ideia é de que esses bancos globais, né, que tem alcance global, ele vai fazer parcerias com bancos locais, né, e isso vai permitir que o custo seja reduzido, né, o custo de capital, ele vai conseguir se reduzir. Por quê? Porque os bancos multilaterais, eles capturam recursos no mercado de capital em melhores condições, ou seja, eles possuem altas classificações de crédito, eles acessam capital de forma mais barata, né, e isso facilita, né, quando você cofinancia esses projetos. Um exemplo claro é quatro projetos que o NDB já vem trabalhando com o banco, né, o BNDES, o Banco de Desenvolvimento do Brasil. Então, assim, a gente tem que pensar muito essa abordagem que o banco vem trazendo. Então, só para trazer alguns números, né, de um total de 40 bilhões de empréstimos que o banco já, né, vem trabalhando, 7 bilhões são provenientes desse cofinanciamento com outros bancos públicos, seja no Brasil, na África do Sul, na China. No caso do Brasil, dos 31 financiamentos em andamento, 6 já vem ocorrendo em parceria, né, com esses bancos nacionais. E no caso da África do Sul, a gente tem 4 operações nessa modalidade. Então, né, pensando na questão da colaboração público-pública, acho que é um potencial interessante. E a segunda característica que eu gostaria de destacar seria a redução do custo de capital através das operações de moedas locais. Então, assim, quando você, o NDB é marcado, né, por esses empréstimos em moedas locais, ele vai tentando incentivar cada vez mais, né, reduzir o uso apenas do dólar. Então, quando você faz isso, a gente acaba tendo o potencial de reduzir essas vulnerabilidades, né, os riscos cambiais que esses países têm quando eles acionam esses financiamentos internacionais. Então, ao invés da gente financiar um projeto apenas em dólar, né, em dólar americano ou em euro, a gente tenta reduzir essa instabilidade de câmbio usando as moedas locais. Então você acaba eliminando também uma barreira ao financiamento nesse sentido.
1: Que tipo de projetos semelhantes o Banco do BRICS já financiou em outros países, como aqui no Brasil, a Índia, China e Rússia?
2: Olha, tem alguns projetos semelhantes, né, assim, mas não nessa mesma proporção, né, não em termos financeiros e operacionais, por exemplo. A gente vê que há projetos mais específicos, mas não nessa proporção. Então, assim, considerando esse grande aporte, né, de 1 bilhão que está sendo realizado para a África do Sul, os únicos projetos, né, que se aproximam a este projeto maior seria, né, que foi ocorrido durante a pandemia, onde várias operações, né, nessa mesma quantia de 1 bilhão também foram aprovadas para os países membros, mas todos eles foram voltados para objetivos mais específicos, né, e relacionados àquele contexto da recuperação econômica, né, devido aos impactos da pandemia. E também em termos operacionais, no geral, a maioria dos projetos do NDB, eles são voltados a municípios e setores muito específicos, né? Geralmente, os municípios escrevem aos projetos demandando essa ajuda de custo, né, essa ajuda de financiamento, e são demandas muito específicas, como, por exemplo, melhorias no transporte público em Curitiba, né? Teve um projeto financiado nesse sentido, ou também uma construção, né, de infraestruturas urbanas em Aparecida de Goiás, por exemplo, também. Então, só para trazer alguns casos específicos. Então, assim, a maioria desses projetos, eles são bem específicos e são voltados apenas para um município, né? No caso desse projeto para a África do Sul, a gente envolve 8 municípios diferentes, com setores bem diferentes também. Então, realmente é um aporte, né, e uma operação bem maior do que a gente já vinha tendo no banco.
1: Em que medida o fortalecimento da infraestrutura urbana influencia a capacidade do país atrair investimentos estrangeiros?
2: Bom, o país conseguindo garantir, né, essa posição de melhores desenvolvimento, não só para a população, mas tentando pensar também desenvolvimento econômico, isso vai fortalecer a posição, né, da África do Sul, não só no processo de industrialização, né, tentando alcançar os lugares na cadeia global de valor, mas também pensando melhores qualidades de vida, né? Então, isso pode garantir também desenvolvimento humano, né, crescimento para também melhorando, né, a qualidade de vida dessa população.
1: O crescimento das operações do NDB, você acredita que representa uma mudança estrutural na governança financeira global ou só está complementando as instituições tradicionais?
2: Bom, pensando na inserção do NDB, né, nessa estrutura financeira internacional, acho que é importante destacar que há um potencial, né, grande do banco, né, de conseguir se inserir e se colocar, né, como um banco multilateral de escopo global, mas a gente vê que ainda há alguns desafios que o banco vem enfrentando e, assim, é claro que um banco que tem pouco mais de 10 anos de operação, isso obviamente irá acontecer. Então, acho que é importante a gente pensar as contradições e alguns constrangimentos, né, que o banco vem enfrentando em relação ao mercado financeiro, mas também pensando as dinâmicas geopolíticas. Então, assim, nesse sentido, é pouco provável, né, que atualmente, né, o banco vá ocupar uma posição de concorrência igual, assim, em relação às instituições financeiras tradicionais, né? Eu acho que pensando em termos de financiamento, o Banco Mundial, ele vai financiar, né, muito mais projetos pelo seu aporte financeiro, mas a gente pode pensar também a transformação das práticas, né, que o NDB vem inserindo. Então, há um potencial enorme, né, do banco, né, do BRICS, de avançar as suas pautas, expandir as suas próprias práticas, né, e pensando que isso vai gerar, né, um maior potencial para os desafios do Sul Global. E também pelo banco ser, né, o primeiro banco multilateral de desenvolvimento com alcance global, criado exclusivamente, né, por economias emergentes, acho que é importante pensar que a instituição, ela deve primeiro consolidar as áreas que possui potencial, né, um potencial para liderar, como por exemplo no financiamento das moedas locais. Né? E também um outro potencial seria em relação às operações de colaboração com os outros bancos públicos. Então, nessa área, o banco, ele já vem liderando, né? Ele tendo o maior volume de financiamento relacionado ao clima concedido através de cofinanciamento. Então, o NDB, ele é o maior, né, banco multilateral que faz esse tipo de cofinanciamento voltado ao clima em relação aos bancos domésticos. É bem interessante ver esse dado também. Então, assim, explorando essas vantagens, a gente vê que é possível perceber maiores impactos das operações do NDB voltados para essas específicas vantagens que ele tem, né? E isso vai gerar um maior impacto na arquitetura financeira internacional no futuro próximo.
1: Quais países que não pertencem ao BRICS e já receberam ou já solicitaram financiamentos do Banco do BRICS e o que isso revela sobre a expansão do Banco do BRICS?
2: Bom, essa questão da expansão da instituição é uma pauta bem interessante, né, importante para a gente avaliar no contexto atual, né, pensando também paralelamente a expansão do próprio agrupamento do BRICS. Então, a gente vê essa expansão do BRICS em dois momentos, né? Não só a expansão dos membros do NDB, mas também a expansão desses agrupamentos. Então, em relação ao banco, né, em si, esse processo de expansão, né, de adesão de novos membros, ele começou a partir de 2021, né? Então, demorou mais ou menos 5 anos para o banco institucionalmente consolidar a entrada desses novos países, né? E vai iniciar, então, o processo de tentar alcançar um escopo global. Como desde o início foi esse objetivo, né? Mas demandou uma certa maturidade institucional para que esse processo fosse executado, né? Então, atualmente, de acordo com o site da instituição, o banco possui 5 novos membros efetivos, né, que já estão inseridos na dinâmica do banco, que são Emirados Árabes Unidos, Bangladesh, Egito, Argélia e Uzbequistão. Então, contando também, né, além desses bancos, esses membros efetivos, a gente tem 4 membros prospectivos, ou seja, membros que estão aguardando, né, os procedimentos domésticos, né, questões políticas internas, para efetivar esse processo de entrada. Então, é bem interessante.
3: Organizações da sociedade civil e organizações sociais que mantêm organizações da sociedade civil e organizações sociais.
2: Bangladesh teve 2 projetos aprovados, né, totalizando 125 milhões de dólares, e esses projetos, eles foram voltados para infraestrutura sustentável, para o setor privado, principalmente, e uma operação para proteção ambiental, com a construção de uma usina de energia baseada na incineração de resíduos. Então, são dois projetos específicos que foram aprovados. Então, Bangladesh é o único país, né, que não era membro fundador, que conseguiu já aprovar dois projetos e ainda tem outros mais 5 projetos propostos. Então ainda está aguardando ainda alguns projetos voltados para o setor de energia. Então isso revela que é um processo de a proposição dos projetos, ela vai demandar um certo período de maturação, né, após a entrada efetiva na instituição. Ou seja, Bangladesh, ele foi o primeiro país a aderir ao banco, né, oficialmente, e ele demorou, né, certos anos para conseguir garantir e financiar esses projetos e aprovar. Então a gente pode esperar os projetos de outros membros no futuro breve.
1: Existem contrapartidas e metas que o banco exige do governo sul-africano ou de qualquer outro governo que queira um empréstimo?
2: Então, né, a questão da contrapartida é um debate interessante, né, porque o banco, ele vem tentando evitar, né, essas contrapartidas mais políticas e econômicas, né. Obviamente a gente vai ter contrapartidas de pagamento, questões mais financeiras e administrativas, mas o banco, ele vem tentando evitar cada vez mais, né, inserir, né, e ingerir, né, questões internacionais em relação às políticas domésticas. Então eu acho que é uma pauta que o banco, ele vai tentando evitar um pouco, né, trabalhar, até pela discussão política e para tentar também se diferenciar da abordagem do Banco Mundial ou também do FMI. Então, assim, relacionado a isso, o banco, ele vai tentar utilizar cada vez mais essas regulamentações locais. Mas, ao mesmo tempo que isso tem um potencial, também há um certo risco nesse sentido. Porque mesmo quando o banco, ele vai financiar, por exemplo, projetos, né, que vão ser voltados para energias renováveis, energias limpas, ainda tem casos, né, durante as operações do banco, de que ocorreram impactos negativos, né, socioambientais, principalmente questão das comunidades locais. Então, a gente teve o caso, né, em 2016, que foi o primeiro projeto do Brasil, né, no banco, que foi o financiamento junto com o banco, né, o BNDES. A gente tem um caso que foi o caso de Araripe, que era uma região, né, que você foi construir usinas eólicas e solares, e nesse momento a gente desse projeto ocorreram impactos socioambientais em comunidades quilombolas, né? Então, né, a gente vê vários grupos, né, sociais tentando reivindicar e buscar soluções para isso. Então, nesse caso, o banco, ele sofreu, né, um certo problema na questão dos impactos socioambientais, mas esse caso foi emblemático porque isso ajudou o banco a aprender, né? Então, teve um processo de aprendizagem e agora ele vai tentando, então, trabalhar e solucionar essas lacunas. Iniciativa interessante para solucionar isso foi a recente criação do Escritório de Avaliação Independente, né? Então, isso vai demonstrar que a instituição, ela está aberta, né, a aprimorar a sua prestação de contas, a sua transparência, né, e também o processo de governança, e tentando mitigar cada vez mais os riscos. Então, eu acho que a criação desse escritório de avaliação independente, ela demonstra um papel do NDB de assumir um papel mais proativo, né, na gestão dos riscos. Então, é interessante ver essa questão também.
1: Isso é muito interessante que você está falando. Esses projetos na África do Sul, eles prevêem especificamente medidas de adaptação às mudanças climáticas, às secas prolongadas, enchentes e eventos climáticos extremos que têm acontecido na África do Sul?
2: Olha, esse projeto especificamente, ele não está voltado, assim, diretamente, né, para a questão de proteção ambiental, mas provavelmente ainda não tem documentos ainda, né, sobre isso, mas provavelmente a avaliação dos riscos, né, que a instituição vai fazer junto à comunidade local, né, a regulamentação nacional, eles provavelmente vão tentar avaliar isso transversalmente, né? Então há um potencial também de ampliar um pouco essa questão, porque quando o banco, ele vai aprovar um projeto, ele vai fazer toda uma reestruturação, né, dos riscos, dos potenciais riscos. Então isso também provavelmente foi considerado, né, no processo.
1: E em que medida o fortalecimento da infraestrutura sul-africana altera a posição do continente nas cadeias globais de produção e de comércio?
2: Bom, eu acho que é interessante pensar, né, o potencial, né, do NDB, mas também de todos os bancos de desenvolvimento, né, de financiar áreas e lacunas, né, no processo de desenvolvimento dos países. Então, acho que no caso da África do Sul, o NDB, né, focando em setores que a população está demandando, né, isso é, há um potencial de que isso facilite também a inserção, né, da África do Sul na economia global. Então, eu acho que há uma contribuição grande, né, do banco, principalmente nas questões de saneamento, energia, que são questões que também impactam, né, debates sobre sustentabilidade e também financiamento climático atualmente, né? Então, acho que tudo isso está bem relacionado.
1: Qual que é o impacto geopolítico da expansão do crédito do BRICS sobre a influência financeira das potências ocidentais?
2: Olha, esse debate, né, é um debate muito interessante, um debate que a gente precisa pensar por vários aspectos e várias dimensões, assim. Eu acho que o NDB, né, com o financiamento utilizando moedas locais, ele tem um potencial gigantesco de expandir, né, as suas operações de crédito e tentar influenciar um pouco, né, esse processo de desdolarização, que vai ser um processo de longo prazo. É difícil a gente pensar como que vai ser, né, quais os termos envolvidos nesse longo processo, mas eu acho que o NDB ele tem potencial para contribuir para essa discussão, né, e pensar o crescimento, né, do uso das moedas locais nos financiamentos é uma questão muito interessante, porque não só o uso, né, das moedas locais, mas também pensar que o banco ele vai expandindo a possibilidade de fortalecer a captação de crédito nos mercados financeiros locais. Por exemplo, para conseguir captar, né, em moedas locais, o banco ele vai expandindo o portfólio, né, da captação de recursos, e ele funciona de tal forma, né? Como que ele resolve isso? Ele vai emitir títulos, né, nos mercados de capitais locais, por exemplo, na China, na África do Sul, né, que são os países que mais ocorrem nesse sentido. E isso tem um potencial de fortalecer esses mercados. Então, assim, há, né, um potencial gigantesco, mas ao mesmo tempo ocorrem alguns constrangimentos, né, algumas contradições nesse sentido. Então, por exemplo, uma questão que limita, né, em certa medida, a atuação nos mercados locais, né, em relação à posição do banco no mercado financeiro, né, ou seja, a percepção de risco que os grandes agentes financeiros têm em relação à instituição. Por exemplo, por um lado, o banco ele apresenta excelentes classificações de crédito nos mercados asiáticos, por exemplo, no Japão, na China, mas, por outro lado, a percepção das agências de crédito norte-americanas é um pouco diferente. Eles acabam avaliando a instituição com um certo risco. Então, ao invés de ter, né, essa avaliação de crédito AAA, eles têm apenas AA, né? AA. Ou seja, então é difícil a gente pensar, né, a atuação global da inserção do NDB globalmente, mas tem um potencial no mercado asiático, obviamente, e também está iniciando também em relação à África do Sul, porque a gente tem diversas emissões de títulos na China e na África do Sul. Então, no geral, a gente vê que há, né, um certo potencial, mas ainda há constrangimentos globais. Eu acho que a questão das agências de crédito norte-americanas dominando, né, esse mercado, eu acho que é muito difícil o NDB furar essa bolha, né, e conseguir pensar isso em escopo global. Só para complementar essa questão das moedas locais, eu acho que é interessante também pensar as contradições, né, e também as dinâmicas internas da instituição, né, em relação ao financiamento nessas moedas locais. Por exemplo, no debate, né, a China é o país que mais se beneficiou até agora desse mecanismo, né, uma grande parcela dos seus projetos aprovados são denominados em renminbi, né, e não só para a China, isso que é interessante, também há projetos para outros países do BRICS, como o Brasil, ou seja, tem um projeto para expansão de transmissão entre o Nordeste e o Sudeste do Brasil, e foi aprovado também um outro projeto no final do ano passado, conectando as operações da Straight Grid, e também tem um outro projeto para China Three Gorges, então há para a construção da usina eólica na Serra da Palmeira, na Paraíba. Então a gente percebe que essa dinâmica, ela não só auxilia, né, a inserção da China globalmente, mas também percebe como que o renminbi também está presente na economia brasileira.
1: Tá certo, eu tive o enorme prazer de conversar com a Rafaela Melo Rodrigues de Sá, pesquisadora associada do Public Banking Project, doutoranda em ciência política na McMaster University no Canadá, de onde ela fala com a gente, pesquisadora pesquisadora associada do NUBRICS, da UF, mestre em Relações Internacionais na PUC-Rio e bacharel em Relações Internacionais na Universidade Católica de Petrópolis. Foi ótimo conversar com você, Rafa. Espero que você tenha gostado de mim, né? Hoje só estou eu aqui, não está o Marcelo, e também de conversar com a nossa audiência.
2: Foi excelente a experiência, agradeço demais pela participação e espero nos encontrarmos de novo no futuro próximo.
1: Com certeza, já fica aí o convite para uma próxima vez. Um abraço.
2: Abraço.
1: Muito bom, hora das nossas curiosidades geopolíticas. Eu vou trazer algumas curiosidades geopolíticas para vocês, porque elas vão muito além do óbvio e tem tudo a ver com o programa de hoje. África do Sul foi o último país a entrar no BRICS. O grupo nasceu como BRIC, Brasil, Rússia, Índia e China. A África do Sul entrou apenas em 2010, transformando o bloco em BRICS. Sua entrada teve menos a ver com o tamanho da economia e mais com a sua importância estratégica como porta de entrada para o continente africano. 2. É a menor economia do BRICS, mas representa um continente inteiro. Mesmo tendo um PIB menor que Brasil, Rússia, Índia e China, a África do Sul ganhou peso político por ser vista como uma ponte entre o BRICS e os demais países africanos. 3. É sede regional de multinacionais africanas. Muitas empresas utilizam Joanesburgo como base para operar em diversos países africanos. Isso faz da África do Sul um importante centro financeiro do continente. 4. Curiosidade geopolítica, o país é estratégico por causa dos minerais críticos. A África do Sul concentra alguma das maiores reservas mundiais de platina, manganês, cromo e vanádio. Esses minerais são fundamentais para a indústria automotiva, baterias, hidrogênio verde e transição energética. 5. O BRICS depende desses minerais. Sem a produção sul-africana, projetos ligados à indústria de alta tecnologia, energia limpa e defesa ficariam mais caros para vários países do bloco. 6. A África do Sul controla uma das principais rotas marítimas do mundo. O país está localizado entre o Atlântico e o Índico. Quem navega entre Ásia, Europa e América, muitas vezes passa pelo Cabo da Boa Esperança, especialmente quando há problemas no Canal de Suez. 7. O país ajuda o BRICS a ter presença em 3 oceanos. Com a África do Sul, o bloco amplia sua projeção sobre Atlântico, Índico, rotas para o Oceano Antártico. E isso aumenta o seu peso geoestratégico. 8ª curiosidade, é um dos poucos países africanos no G20. A África do Sul participa simultaneamente do BRICS, do G20, União Africana, Comunidade para o Desenvolvimento da África Austral. Ela frequentemente leva demandas africanas para esses fóruns multilaterais. 9ª curiosidade, foi a primeira presidência africana do G20. Em 2025, a África do Sul assumiu a presidência do G20, colocando temas como financiamento ao desenvolvimento, reforma das instituições financeiras internacionais e combate às desigualdades no centro da agenda global. 10ª curiosidade, é um dos maiores defensores da reforma da ONU. A África do Sul defende que a África tem um assento permanente no Conselho de Segurança da ONU, posição apoiada por vários parceiros do BRICS. 11ª curiosidade geopolítica, o país pode ser decisivo para a expansão do BRICS na África, sempre que novos países africanos demonstram interesse em estreitar relações com o BRICS, a África do Sul costuma atuar como uma das principais interlocutoras do bloco no continente. 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
6: Hoje é terça-feira, 21 de julho de 2026. Incêndios florestais avançam pelo sul da Itália e forçam retirada de centenas de moradores. As chamas atingem diversas cidades da Sicília, onde o fogo se aproximou de áreas residenciais e destruiu casas, plantações e áreas de florestas. Autoridades mantêm alerta máximo para novos incêndios. 18 cidades italianas estão sob alerta vermelho por causa do calor extremo, da seca prolongada e dos ventos fortes. O Brasil registrou uma queda de 31% na área queimada em 2025, segundo o novo relatório do MAP Biomas. Foram 12,7 milhões de hectares atingidos pelo fogo, quase metade da área queimada em 2024. A redução foi impulsionada principalmente pela Amazônia, que registrou o menor índice dos últimos 41 anos. Mesmo com a queda, a Amazônia e o Cerrado continuam sendo os biomas mais afetados, concentrando a maior parte das áreas queimadas do país. A manutenção preventiva do sistema Guandu será concluída no fim desta terça-feira, mas o abastecimento de água pode levar algum tempo para ser totalmente normalizado no Rio e em 7 cidades da Baixada Fluminense. Durante os serviços, a estação de tratamento de água opera com apenas metade da capacidade, o que pode afetar o fornecimento na capital, em Duque de Caxias, São João de Meriti, Nova Iguaçu, Mesquita, Nilópolis, Belfor Roxo e Queimados. Segundo a SEDAE, a produção será retomada após o término da manutenção e o abastecimento voltará à normalidade de forma gradual.
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6: Avenida Pastor Martin Luther King Jr., com uma faixa da via ocupada no sentido Pavuna por conta de um ônibus que pegou fogo na altura do CEASA. Sete Rio, Corpo de Bombeiros atuam no local. O trânsito está intenso no trecho, segundo o Centro de Operações Rio. Falando do trânsito na rua Jardim Botânico, na Zona Sul, no sentido Gávea, tem retenção entre o Parque Laje e a rua Pacheco Leão. Já em direção ao Maitá, o motorista vai encontrando trânsito intenso ao longo da via. Vinícius Fernandes para Radar Sputnik no horário de Brasília, 3:06.
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1: Breaking History. General argentino declara a independência do Peru. No dia 28 de julho de 1821, o general argentino José de San Martín declarou a separação do antigo vice-reinado da Espanha. O acontecimento foi na Plaza Mayor de Lima, cidade tomada pelo libertador há uma semana. Após libertar a Argentina e o Chile, San Martín organizou uma frota naval e desembarcou no litoral peruano em 1820. Ao chegar na capital, em vez de destruir Lima pela força, ele cercou a cidade estrategicamente. Isso forçou o recuo das tropas realistas para as montanhas, principalmente na cidade de Cusco, e permitiu que ele declarasse a independência. Saiba mais sobre o nascimento de mais uma república na América do Sul em instantes com virada de história.
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1: E aí, apaixonados por história, beleza? Pedro Henrique Lima na área pra gente revirar o processo de independência do Peru. Esse país, no início da colonização, foi o vice-reino mais importante do Império Espanhol. Isso por conta da prata que vinha de Potosí e enriqueceu muita gente na Europa. Ao longo do século XVIII, porém, o jogo começa a mudar. As forças espanholas passam a enfrentar rebeliões e episódios de resistência cada vez mais constantes, como o famoso levante de Túpac Amaru, em 1780. E essas lutas se conectam com o que viria depois. Na virada do 19, começa um movimento autonomista no vice-reinado. A coroa espanhola, temendo o avanço das independências pelo continente, instala a contra-revolução em Lima. Mas o tiro sai pela culatra. As elites criollas se unem aos libertadores que vinham do Chile para declarar a separação desse território. A cidade de Lima foi tomada sem que o general San Martín desse um tiro. Só que depois da declaração de 28 de julho, celebrada hoje em dia como principal feriado nacional do país, as Fiestas Pátrias, ainda faltava consolidar a independência em outros territórios. O exército espanhol continuava intacto, controlando a maior parte do território e refugiado nas montanhas andinas. A verdadeira emancipação militar só foi decidida 3 anos depois, em 1824, através de duas batalhas que falaremos logo logo. Bora dar então mais umas viradas de história com o nosso convidado de hoje. Bom, e agora eu tenho o prazer de conversar com Iobani Michael Gonzalez Jauregui. Ele é professor no Departamento de Ciências Sociais da Universidade Federal São João del Rei, licenciado em História pela Universidade Nacional Frederico Vila Real, mestre e doutor em História pela Universidade Federal de Juiz de Fora. Professor, seja bem-vindo ao Virada de História, tudo bem?
2: Tudo bem, muito obrigado pelo convite.
1: É a gente que agradece a sua participação. Professor, quando a gente fala da independência do Peru, ela é uma independência que a fase final dessa independência ela começa em 1820 com a chegada dos libertadores, né, ao território peruano. Ela foi uma independência tardia se a gente comparar com outros movimentos na América do Sul?
2: Sim, foi tardia porque você tem que entender que os processos de quebra da ordem colonial no Peru se iniciaram no ciclo final do século XVIII, só que as coisas fueron muy ruins para una posibilidad de estar unidos entre los indígenas, los negros, los criollos, porque você tem que lembrar que en 1780 existe el movimiento de Túpac Amaru, que fue muy forte para el momento, ¿no? 1780 fue un periodo de, podríamos hablar, de que dejó 150.000 muertos. Muchas cosas, propiedades incendiadas pelos indígenas. 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Mas vos tenés que pensar que ese silencio de ese periodo obedece a que ya había existido movimientos sociales muy fuertes e intensos antes de 1820, ¿no? 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
1: Inclusive, houve algumas insurreições no século XIX, como, por exemplo, a de Francisco de Zella, em 1811, de Crespo e Caxile, em 1812, também dos irmãos Angulo, em 1814, que foram abalando ali a região andina. Eram episódios isolados, então, que como se fosse um prelúdio da independência que se consolidaria depois?
2: Vocês não têm que esquecer que também temos a Revolução do Cusco em 1814, e são processos que não são isolados, são processos de buscar realmente um quebre do ordem colonial, sobretudo a Revolução do Cusco, porque você tem aí a uma pessoa como Mateo García Cumacagua, que era um cacique andino, que él luta contra Tupac Amaru en 1780, y después você, unos años después, encuentra a Cumacagua otro lado, ¿no? 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
1: Sí, inclusive en ese periodo, en el comienzo del século XIX, vai ser o período do vice-reinado de José Fernando de Abascal e Souza, e nesse período o Peru ele se torna uma base da contra-revolução contra os patriotas do Alto Peru, Quito, Chile e do Rio da Prata também. Isso vai, de certa forma, não retardar, mas assim, dificultar que surgissem movimentos autonomistas naquele momento?
2: Isso é interessante, não? Porque sim, o Peru é esse espaço contrarrevolucionario, ¿no? Desde el Perú salen las expediciones contra las juntas autonómicas de La Paz, de Buenos Aires, de Quito. Entonces, te puede pensar que sí, que el Perú es el espacio realista por naturaleza, ¿no? Mas você tem que entender que en Perú, en el ciclo final del siglo XVIII, va a existir la mayor nobleza. Es una nobleza comprada, es una nobleza de comerciantes que ficaron ricos y ellos van a comprar títulos nobiliarios, y va a existir una oposición muy grande a una unión con indígenas, como se llama, con indígenas, con negros, porque también existe una cosa, ¿no? Lo que yo tanto Tupac Amaru, como la Revolución del Cusco, es reeditar cualquier forma de vínculo entre indígenas, negros y criollos. Entonces, criollos están como que en un momento importante de su vida política, de vamos para frente, no ficamos aquí, vamos a ver cómo está aconteciendo las mudanzas políticas, y cuando ya las cosas están muy perdidas para la nobleza hispánica, ellos van a virar el yogo y van a sumarse al bando patriota, al bando de San Martín, ¿no? Pero más es un tema de un cálculo político de parte de los criollos, ¿no? Porque sí, ellos finalmente son los que controlan todo después de la llegada de San Martín, ¿no?
1: Sí,
2: los criollos y esos comerciantes que ficaron nobles, ¿no? Ellos que finalmente eran peruanos porque nacieron en el espacio peruano, eran la nueva nobleza y ellos ficaron com o controle de tudo aí.
1: Sim, sim. Agora, o vice-reino do Peru, que depois se transforma, né, em vice-reinado, eu acho que é uma mudança, né, no título, foi em outros tempos muito poderoso, né, sobretudo no século XVI, século XVII, muito por conta da prata de Potosí. Qual era o peso desse território para a monarquia hispânica no começo do século XIX, antes de se iniciar a independência do Peru?
2: O Peru había perdido mucha fuerza, sin duda, porque usted tiene la creación de Renato Zaprá, vicerreino de la Plata, de Bogotá, de ¿cómo se llama? El del Norte también, aquí, esqueci el nombre, fica
1: Nueva Granada.
2: Nueva Granada. Va a perder mucho poder, mucho espacio. Y una cosa muy interesante, ¿usted acha que eso significa que o Perú o los integrantes de la sociedad colonial peruana decidan quebrar el orden colonial? No, de lo contrario, porque usted cuando experimenta o revisa o analiza, ¿cómo se llama? Élite colonial, comenzó a comprar títulos nobiliarios, se viró mucho más rica porque sí, pierden el control comercial, apertura del monopolio, más acontece una cosa muy importante. Los reglamentos de libre comercio van a ayudar a que muchos comerciantes consigan comprar esclavos sin pagar impuesto, sí, y también acontece una cosa, hay productos naturales como el cacao, como la cascarilla, que ficaron libres de aranceles. Entonces, esa élite limeña va a ser mucho más grande y mucho más rica, y eso se cuenta cuando analiza cuántos títulos nobiliarios se compraron en un momento, ¿no? Uh-huh. Entonces, muchos de ellos no eran nobleza de sangre, sino nobleza econômica.
1: E quando a gente fala desse vice-reinado, a gente já mencionou as cidades de Lima e de Cusco, né? 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Mas quais eram os outros grandes centros desse vice-reinado do Peru, as outras principais cidades?
2: Bom, então você tem a intendência de Trujillo, en Arequipa. Arequipa es una ciudad muy importante que después, en los primeros años de la República, va a ser la ciudad que es por naturaleza oposición a Lima. Arequipa, Cusco, Trujillo son las principales ciudades en ese momento, ¿no? Que son ciudades importantes para equilibrar, ¿no? Y estas son nobrezas regionales también, que no necesariamente fican siempre de acuerdo con lo que va a hacer Lima.

0: San Martín proclama independencia en Lima. ¿Más cuánto tiempo San Martín fica con el control de Lima? ¿Cuánto tiempo? Fica poco tiempo con el control de Lima.
1: Sí.
0: Porque los realistas ingresan nuevamente, controlan nuevamente. Y eso acontece en varios espacios. Trujillo se declara independiente antes de Lima. Más o nombre que fez a independencia en Trujillo es Torretagle. Torretagle va a venir a primer presidente de Perú y es la primera persona que va a reagir contra la independencia. Es una cosa muy engrasada porque son personas que no saben qué yo voy a hacer y que están siempre en el control de danos, ¿no? ¿Cuánto perdemos, cuánto ganamos en eso? Es algo obviamente una leitura que eu tenho deste processo, não?
1: Sim. Inclusive, o San Martín, né, que é o grande herói, o grande nome associado à independência do Peru, ele chega a convocar um congresso, ele renuncia, né, ao comando ali ao governo do Peru e nunca mais volta ali para a região do Oceano Pacífico. Por que que ele faz isso? É uma divergência com os outros libertadores? Foi um gesto altruísta? Por que que ele resolve sair de cena?
0: Cara, eso es una cosa que pocas personas entienden, ¿no? Muchas personas se fican queriendo conocer y las pesquisas es qué aconteció en Guayaquil en el encuentro entre San Martín y Bolívar.
1: Sí.
0: ¿Qué se faló en ese encuentro? ¿Por qué ese encuentro terminó consolidando la salida de San Martín do Perú, ¿no?
1: Sí.
0: Algunos tienen algunas teorías, algunas cosas que yo escuché en algún momento es que inclusive que se encontró a poco un caderno de lo que se faló. Lo más común es que algunas personas hablan de que es un acuerdo entre masones, porque los dos eran masones. Uh-huh. y Bolívar tenía un cargo, una importancia mayor que San Martín, y fue un acuerdo entre los dos a salir de San Martín. Porque uno no se explica por qué San Martín, si viró con todo el control en un momento, él decide salir sin dar luta, ¿no? Sin brigar contra Bolívar. Él va a salir. Más también, y vos va para el plano práctico, las cosas para San Martín no fueron muy fáciles, ¿no? Pero las élites ficaron enfrentadas contra él, los presidentes iniciales, el Congreso también no van a dejar mucha cosa para él. Él también tiene dentro del propio grupo personas como Monteagudo, que van a hacerse muchos enemigos, ¿no? Perú, ¿no? Y esas políticas de expulsar hispanos, picar con las propiedades de él, también va a ser contrario a todos os interesses dele.
1: O San Martín, que ele tinha, né, atuado no Chile, no processo de independência do Chile, junto com Bernardo O'Higgins, qual a importância, como que o evento da independência do Chile se conecta com o que viria, com a independência que viria a acontecer no Peru? Eles libertaram o Chile e aí o Peru, ele se torna uma prioridade pros libertadores?
0: Sin duda, ¿no? Porque como ya usted faló, o Perú era el centro de la contrarrevolución. Si pensamos de otra perspectiva, o Perú era el centro del poder hispánico, ¿no? La mayor nobleza, mayor riqueza. O Perú durante muchos años, o vicerreino de Perú, pagó situado de Chile para la defensa del reino. Entonces, si usted no liberaba o Perú, ningún proyecto podría ficar en pie, ¿no? Tienen que apagar la presencia hispánica en Perú, porque vos ten como se llama, ¿no? Lima tenía universidades, tenía el grupo cultural o la élite cultural más importante de ese momento. No existía universidad en Chile, muchos se formaban en San Marcos, tenías élite cultural, élite política, económica en Lima. 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Contra las famosas juntas autonómicas, ¿no? Mas no siempre tienen éxito. Buenos Aires no se consiguió apagar.
1: Y inclusive a pasagem dos libertadores pelos Andes é um episódio heróico, né? Destacado na memória relacionada a esses eventos e através de uma expedição libertadora do Peru. Como que se organizou essa expedição libertadora? Quem participou? Quem esteve entre esses revolucionários que foram para o Peru?
0: Sim, mal não lembro, Monteagudo, Álvares de Arenales, San Martín, Cochrane, todos eles chegaram ao Pisco, que vai ser o lugar primeiro onde vão chegar, e vão ficar fora de Lima várias semanas, um tempo maior para tentar cuál era el movimiento político de la ciudad y de Lima, ¿no? No era fácil llegar a Lima y declarar una independencia, más fue financiamiento sin duda de Chile, ¿no? 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
1: Y você mencionou o nome do Thomas Cochrane, né, o famoso marinheiro britânico que também teve, é conhecido aqui no Brasil, né, participou das guerras de independência. Como que ele entra na história aí quando a gente pensa na independência do Peru? Foi como um mercenário? Havia ali uma aliança com os ingleses? Ou era um sentimento também de libertar o Peru dos espanhóis?
0: Cara, eu sobre esse tema não sei muito mais. Lo que a gente sabe qual é el ponto de la presença de ingleses é que eles tinham muito interesse econômico em que, primeiro, era uma luta permanente contra os interesses dos hispânicos. Então, a presença deles em estas coisas era comum. Eles vão a lutar contra qualquer projeto que seja colonial, porque você tem que entender que os britânicos em esse momento são um time de avançada, não? Contra escravidão, contra, entre aspas, algumas formas de domínio territorial, porque eles sellavam esses espaços para eles. E não é uma coisa de graça, não? Son intereses políticos existentes, porque, por ejemplo, usted tiene en el cuerpo de Bolívar un cara importante como Wilson, ¿no? 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Não são pessoas que depois viram políticos importantes a favor da coroa britânica. Então, eu acho que não são atuações isoladas, são parte de uma política, não?
1: Sim.
0: De apoio para quebrar o ordem colonial hispânico.
1: Sim. E houve participação de indígenas e também pessoas escravizadas nesses eventos da independência, ou a elite que conduziu o processo tentou deixar esses grupos de lado?
0: Cuando acontecen los procesos de Tupac Amaru en el siglo XVIII, tienen participación sin duda indígena,
1: sí.
0: Cusco tiene participación indígena. Solo problema para los criollos es que ninguém podía controlar a los indígenas, por eso el miedo permanente de la revolución indígena. Esos vínculos entre indígenas y criollos fracasaron, porque los criollos siempre ficaron de miedo con los indígenas. Y los negros es mucho más complicado, porque usted ya tiene un grupo importante de libres al final del siglo XVIII en Perú. Usted tiene más libres esclavos. Tiene esclavos participando a favor, sí, pero aquí usted tiene que entender que muchos esclavos luchaban contra el bando de Ceudono, ¿no?
1: Uh-huh.
0: ¿No? Y con las promesas de libertad.
1: Sí.
0: ¿Quién podía dar libertad? Porque hay que lembrar que la constitución de 1812 no da ciudadanía a los mulatos, ni a ninguna persona de ascendente de Cor, ¿no? No, ellos van a ficar fuera del proyecto constitucional de Cádiz, y lo que acontece después es que les van a seguir solo ser parte de los grupos rebeldes, de los grupos patriotas, más los esclavos nunca fueron considerados como parte de, ¿cómo se llama?, de como parte del proyecto, ¿no? 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Que los criollos se aprovecharon de la situación, ellos controlaron todo y dejaron fuera a los indígenas, a los afrodescendientes, porque no concebían una sociedad de otra forma que no sea jerarquizada, em base ao cor de pele, não?
1: Pois é, eu vejo isso como uma contradição no processo, e até pensando do ponto de vista estratégico, eu imagino que a população de pessoas escravizadas na época no Peru, e isso é um assunto que, né, você conhece muito bem, tem pesquisas, livros sobre isso, devia ser uma população muito numerosa, né, de indígenas então nem se fala. Essa elite criolla não precisava de indígenas escravizados para poder ter uma revolução e uma república que desse certo?
0: 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Os indígenas tenían otra categoría política, más el crecimiento de la población indígena se va a dar durante las primeras décadas del siglo XIX. O sea, tiene una queda demográfica muy fuerte en el siglo XVI, XVII,
1: sí.
0: Una recuperación un poco importante en el siglo XVIII, más la gran población indígena que se va a acrecentar es en el siglo XIX. 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Entonces ellos achaban que sí, hay un debate en Cádiz de entregar ciudadanía para ellos, pero siempre con la idea de que eran menores de edad, con incapacidades, nunca con una idea de votar directamente, voto indirecto. 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Perú no es grande la población, ¿no? Y en Lima ya no, para inicios del siglo XIX, 1819, 20, acho que solo van a existir unos 20.000 esclavos, no máximo.
1: No sé, es bien poco.
0: Es bien poco, sí. Porque, usted, por ejemplo, en el censo de 1791, usted tiene, para el Vicerreino de Perú, tiene 41.000 libres, y 40.000 esclavos. Tiene 80.000 afrodescendientes que fala el censo de final del siglo XVIII. Entonces, eso, ellos van comprando su libertad allí, cada vez vos tenés menos esclavos, y varios de ellos fueron liberados de las participaciones en las lutas de independencia, muchos de ellos van a morir también en esas lutas. Entonces, cada vez vos va a llegar para mitad del siglo XIX, aproximadamente 5.000 escravos.
1: E agora falando sobre as guerras, né, as batalhas em torno que marcaram esse processo de independência, vai haver um momento muito importante que em 1820, né, no dia 8 de setembro, o general José San Martín, Tomás Crocani, todos esses personagens que você mencionou que participaram da Expedição Libertadora, eles chegam em Paracas, ao sul de Lima, né, para fazer o desembarque, eram cerca de 4.000 soldados para iniciar então os eventos cruciais aí que levariam à independência do Peru. Como que foi esse momento? Eles enfrentaram muita resistência nesse desembarque, nas primeiras batalhas ali de independência?
0: Sin dúvida, ¿no? Você tem que pensar que esos momentos, muchas personas ainda no estaban convencidas del proceso, no son ejércitos profesionales, o Perú no tiene un ejército profesional, tiene muchos lutadores, ¿no? Como se llaman, mujeres que acompañaban a sus maridos en las lutas, más eran grupos no profesionales de lucha, entonces complicado. Por eso que Lima era, como dicen, como falamos, tomada y dejada, porque no había una cosa que asegurase o a victoria total, y por eso vos ve que esa idea de que Bolívar tiene que llegar para fechar a independencia, porque hay mucha disidencia, muchas personas que salen del grupo patriota, voltan al grupo realista y viceversa, no es una... Es una cosa que no termina de fechar, ¿no? San Martín consigue iniciar los procesos, más el que tenga que fechar todo va a ser finalmente Bolívar con Junín y con Ayacucho, ¿no? Que es en el año 24, cuatro años después de la llegada de San Martín. No es un proceso que va muy devagar, por lo que yo falei al inicio, ¿no?
1: Sim, o Bolívar, como siempre, aparecendo nos momentos derradeiros, né, das revoluções na América do Sul. Agora, o San Martín, ele chega a se reunir também com o vice-rei na época, Joaquín de la Pezuela. Houve uma tentativa de negociar a independência do Peru?
0: Sim, siempre se negociou a independência do Peru, os nobres hispánicos. A ideia era traer un príncipe extranjero, europeo, porque se achaba que los peruanos siempre ficaban como una sociedad cortesana, tuvieron los incas, tuvieron a los vicerreyes, entonces la autoridad tenía que ser de ese jeito, no podía ser distinta. Entonces hubo inclusive los debates en la famoso jornal La Abeja Republicana, de cuál sería la mejor forma de gobierno para los peruanos, ¿no? Si sería ser una corte, ¿no? O sería una república, ¿no? Forma ciudadano, si era un proceso para fomentar la educación. Entonces era muy, muy complicado. Los debates son interesantes, ¿no? Usted tiene ahí en los jornales, como esta Abeja Republicana, essa ideia de por que é importante ser uma república e não uma monarquia.
1: E tinha muitos monarquistas ainda no Peru?
0: Sem dúvida, você tem muito, no, muita nobreza, não? El Marqués, quem são os primeiros presidentes do Peru? José de la Ribagüero, el Marqués de Sánchez, ¿cómo se llama? José de la Ribagüero, Sánchez Boquete, está el Marqués de Torretagle, están muchas personas importantes que eran nobles, ¿no? Y tenían mucha nobleza. Por ejemplo, uno de los principales presidentes es el general Orbegoso, y él fue, era noble, y de nobleza colonial. Hay muchas personas que la nobleza era importante en el Perú, em esse momento, não? Sim. E eles jogavam muito.
1: Sim, é interessante porque nos países sul-americanos, né, você tinha uma nobreza muito representativa, que no Brasil também, né, o Brasil vai se tornar um império, vai ser uma monarquia, né, não vai ser uma república, mas é pouco falado como que essas pessoas da nobreza, elas ficam depois da independência. Parece que só tem republicano na América do Sul, né, acabou as independências, a América do Sul só fica com os republicanos, mas não é bem assim, né. É interessante você falar que os primeiros presidentes do Peru tinham marqueses, pessoas ligadas à nobreza, né?
0: Sim, o Marqués de Torretagle, ele voltou a ser novamente realista e morreu no castelo de Real Felipe com os espanhóis, não? Porque ele decidiu voltar a ser realista, não? Porque o que estava, acho que o que ficava frente aos olhos dele não era o que eles pensavam.
1: Sim, sim.
0: Então é isso, não? Eles miraram. Porque justamente essas dúvidas, ¿no? ¿Qué será mejor, lo conocido o lo por conocer?
1: Sí.
0: ¿Qué será? Entrado mucho de ellos y eran señores, vamos así a hablar una palabra, especie de señores feudales que tenían vasallos, que tenían indígenas, esclavos, y era chegar com todo um grupo.
1: É como se fosse a aristocracia aqui do Brasil, né? Que eram senhores de engenho aqui no Brasil, que tinham centenas de pessoas escravizadas e que seguiram no poder mesmo depois da independência. Agora, outro episódio crucial nesse processo foi a tomada de Lima, né? Em 1821, pelo general San Martín. E eu li que foi um episódio que ele não precisou disparar um tiro para poder tomar a cidade de Lima. Foi tão fácil assim? Como que foi esse evento?
0: No disparó nada, ni una bala, porque los realistas dejaron a ciudad allí, como después los patriotas van a dejar Lima, lo mismo jeito. Era una entrada y una salida muy común en el periodo, ¿no? Porque muchas personas se traían ahí entre patriotas, miraban. Usted tiene que lembrar que, por ejemplo, los primeros presidentes del Perú anteriormente participaron como soldados realistas, ¿no? Gamarra, el propio Andrés de Santa Cruz, varios de ellos fueron parte del ejército de Torrey, más después ellos son presidentes de Perú porque ellos dejan, van a ser parte del ejército patriota con San Martín, después con Bolívar, más después muchos de ellos van a traer a Bolívar, porque es una especie de, ninguém sabe para quién trabaja.
1: O Agustín Gamarra, inclusive, ele participa da batalha de Ayacucho depois, né?
0: Santa Cruz también.
1: Sim.
0: Santa Cruz, Gamarra, todos ellos participan y Santa Cruz vira presidente de Bolivia, ¿no? Y él es presidente de Perú con la Confederación, luta contra Gamarra, tiene una alianza con Gamarra, después hay una, van a traer entre ellos, es una cosa muy importante ese periodo.
1: Sí, es un troca-troca, ¿no? Como si fuese igual futebol aquí no Brasil, ¿no? Jogadores trocam de time o tempo todo, treinador troca de time o tempo todo. Entonces es interesante a gente ver también todo ese vai e vem do proceso. Agora, con la ciudad de Lima tomada pelos revolucionarios, ¿cuáles fueron las primeras medidas tomadas ahí pelo San Martín, que ahora era el protector ali de Lima?
0: San Martín va a hacer mucha política, acho, errada a través de Pontiagudo, ¿no? Y lo primero que se precisa son recursos económicos.
1: Claro.
0: ¿Y de dónde van a tirar el dinero? Entonces, los hispánicos, ficar con las propiedades de ellos, expulsar, juicios sumarios y tienen que ir embora. Eso va a ser contraproducente para los intereses, porque si venden hispánicos, usted también tiene que lembrar que esos hispánicos tienen familias criolas.
1: Sí.
0: O que no van a ficar de acuerdo con esas medidas.
1: Sí. Y eso genera más satisfacción, ¿no?
0: Y quien pierde mucha propiedad también es la iglesia, ¿no? Porque la iglesia tenía mucha propiedad en Lima. Entonces, todos os pessoas ricas vão ser afetadas por estas coisas, por isso que você vai encontrar nesses movimentos políticos a favor um momento, em contra em outro momento.
1: Entendi. A igreja, obviamente, vai ficar do lado das forças regalistas, né?
0: Sim, pois eles vão perder muita propriedade da igreja. E é a forma de financiar a guerra, não? E eles vão perder muita coisa, vão perder recursos, vão perder propriedades, vão existir incautações de propriedades e essas coisas, não? Porque era um Estado colonial que está transformando-se e precisa de recursos para continuar uma luta. ¿Dónde você tira dinheiro?
1: Sim,
0: não?
1: Sim.
0: Com impostos, com essas coisas. Então vai ser contraproducente. E eu acho que isso tem muito que ver, essas piradas de jogo, não? Essas mudanças de chime, como você fala.
1: Sim.
0: Porque estão analisando o que é o que é mais conveniente para os interesses deles.
1: Sim, claro. É, os cálculos ali no momento, né? O que é mais conveniente, como você mesmo falou. Agora, Lima foi tomada. O que faltava ainda para consolidar a libertação de todas as outras jurisdições do antigo vice-reinado do Peru?
0: Lima poderia ser tomado um momento, como já falei, deixado outro momento, e você tem todo um exército realista perto de Lima,
1: uhum.
0: ¿no? Entonces era muy difícil consolidar si usted no tiene una guerra, una batalla como Junín o Ayacucho después. Eso va a demorar, porque hay mucha negociación, mucha mudanza de bando. Entonces, ¿cómo se consigue hacer esa guerra en ese periodo? ¿No?
1: Sí.
0: Entonces, Lima podría esperar liberado un tiempo, más usted tiene centros realistas perto de Lima, ¿no? A Sierra de Lima, tomada pelos realistas. Então, como você consolida uma independência desse jeito?
1: Sim. Aí que vem essa necessidade de tomar recursos, né? E seguir com essa guerra adiante também, né?
0: Sim. E a ideia, não? Somos realistas. Há um conflito com os realistas em el bando patriota e também dentro dos próprios patriotas. Ser realista, ser monarquia, ser república. São muitos conflitos, muitas ideias que estão no espaço. E como isso... Aí, em qual vai posar de todas essas ideias? Qual vai ser a ideia que você vai pegar?
1: Sim.
0: Complicado, né?
1: Pois é, são muitas complexidades, assim, muitos desafios também nesse momento. E como que os monarquistas, ele mantém a resistência? Eu imagino que eles, claro, eles tinham um exército ali, né? Tinham mais estrutura para poder resistir aos avanços dos libertadores. Como que esses monarquistas, como que as tropas regalistas, na verdade, elas resistem aos avanços dos libertadores?
0: Também com os recursos das pessoas que desejam ficar, por exemplo, já depois da independência, há setores na Serra do Peru que se chamam de monarquistas, como iquixanos. Os iquixanos se chamam de monarquistas já uma vez chegada à República. Estão contra a República e são a favor da volta do rei, não? Então, tem assim espaços físicos no Peru que vão apoiar os realistas, porque acham que é uma espécie de destino incerto, inseguro, do bando patriota. Sabe que eles prefiram o que já está estabelecido, porque jogar sobre unos espacios novos, sem conhecer, com os conflitos, é contraproducente a los interesses econômicos destes grupos, não?
1: E eu imagino que deixa também o território em ruínas, praticamente, e numa crise tremenda, né?
0: Com campos, não tem chegada escravizados, tem problemas na agricultura, então tem muita coisa preocupante, não? Mi economía va a caer, tienen que você organizar, reintroducir impuestos contra los indígenas van a ficar chateados por pagar nuevamente impuestos, etcétera, etcétera.
1: Ahora, llegando nas batallas finais da independencia do Peru, a gente tem a batalla de Ayacucho, né, que va a ser a batalla derradeira, mas también a batalla de Junín, que va a acontecer en 6 de agosto de 1824. ¿Cómo que os revolucionarios eles conseguem vencer esses conflitos?
0: Eles van a llamar, você tem que lembrar que es una guerra multinacional, no solo do Peru, sino tem aí colombianos, tem equatorianos, venezolanos, que van a lutar a favor de independencia do Peru contra os hispánicos, ¿no? Que os hispánicos, si bien tienen un ejército forte, no van a conseguir vencer a un ejército, ¿cómo se llama? Patriota. Mas es una cosa engraçada, ¿no? Porque esas ayudas después van a ser cobradas por parte de los extranjeros que ayudan a la independencia do Peru. y ahí existen las frigas con Gamarra. Yo lembro mucho una carta de Gamarra contra Bolívar, llamando de que él es el nostroce o Perú a los pretos del Orinoco, ¿no? Y que dejaron sus cabañas aquí en el Perú, hicieron mucha cosa ruin y esas cosas, ¿no? O sea, permanentemente existía también una briga entre ellos, ¿no? Más consiguieron el objetivo que era elevar a... yo acho que una guerra ya muy longa, que en un momento va a gastar mucho, va a desgastar mucho a los realistas y cada vez más fuerte va a ficar la idea de ser independiente, ¿no? Y se consolida esa independencia en Ayacucho, sí, sí, ¿no?
1: No día 9 de dezembro de 1824, evento liderado también por otro personaje, o Antônio José de Sucre, né? Otro libertador da América. ¿Cómo que él entra en ese proceso de independencia?
0: Sucre y Bolívar son personajes que son muy contra, ¿cómo se podría llamar? Polémicos, ¿no? Perú, ¿no? Algunos llaman de libertador, más élites peruanas no gustaban mucho de Bolívar y de Sucre. No gustaban porque Bolívar era emperador y Bolívar se considera una persona que tiene todo el control y Sucre es el segundo a mando, ¿no? Y él va a decidir quebrar el poder de Perú al crear, sí, Bolivia, ¿no? Entonces él tiene intereses también ahí políticos de restar importancia a Perú para que la Gran Colombia fique más fuerte que Perú. Entonces, las élites peruanas toman cuenta de eso y van a luchar contra Bolívar y contra Sucre. Sucre va a tener muchos enemigos y él va, si mal no lembro, él muere asesinado en Ecuador, ¿no? Él muere asesinado, de lo mismo yeto que murió asesinado Monteagudo. Porque él tiene muchos enemigos políticos, pero las decisiones que él van a decidir esas cosas que van a perjudicar a las élites peruanas, ¿no? Y la creación de Bolivia es una cosa muy chateada para los peruanos. Yo tengo un libro que se llama Bolívar, enemigo número uno de Perú.
1: Olha, caramba. A Bolívia que era na região conhecida como Alto Perú, né?
0: Y que tiene mucho vínculo con el sur de Perú, ¿no? El norte boliviano, sur peruano, es una sola unidad regional, unidad geográfica. Entonces, eso fue muy contraproducente, ¿no? Y ahí se entiende que Bolívar decidió eso porque Perú era un gran problema como centro de poder, ¿no? Entonces él quería que el centro de poder sea la Gran Colombia. Por eso que él también entiende que penetrar o Perú y dividirlo era importante entre los intereses.
1: Sí, interesante. Y una hora esas divergencias todas, ellas cobraron o seu preço, ¿no? Y eso va, yo acredito, que desembocar na forma como nace ese Perú independiente, ¿no? ¿Es un Perú dividido, entonces, nesse começo?
0: Dividido, que el norte es liberal, económico, el sur es mucho más nacionalista, Lima, entre aspas, liberal, Lima decide tener acuerdos comerciales con Chile, el sur no gusta mucho, después vos tenés a Gamarra intentando invadir Bolivia, y tenés Santa Cruz intentando controlar al sur de Perú. Es una cosa muito engraçada essa parte política, porque tem muita instabilidade política, não?
1: Pois é. E tem um outro episódio que eu quero trazer aqui, que já é um pouco mais à frente, e eu sei que você escreveu um artigo sobre isso, que em 1836, o líder boliviano Andrés de Santa Cruz vai estabelecer a Confederação Peru-Boliviana. Conta mais pra gente sobre essa iniciativa, essa tentativa de juntar Peru e Bolívia, e obviamente que isso não deu certo, né? Mas houve, assim, quem defendesse essa ideia?
0: O problema... Como ya falei, ¿no? Bolívar fez una cosa errada al crear Bolivia y Santa Cruz, él tenía muchos intereses políticos, ¿no? Perú. A madre de él era de Ayacucho, él nació en La Paz, mas él cuando decide aceptar la presidencia de Bolivia, él envió un documento al Congreso de Perú para no renunciar a los derechos políticos en Perú. Mas Gamarra no va a aceptar mucho ese yogo, porque Gamarra es presidente de Perú. 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Bolívar, Santa Cruz, desea el puerto de Arica, más Gamarra no va a entregar el puerto de Arica, porque el puerto de Cobija, que era del lado boliviano, no tenía mucha importancia en el comercio en el sur del Pacífico. Arica sí, Massarica pertence ao Peru. Então, as cartas que você lê de Santa Cruz é, aí se tem que pegar o sul do Peru ou pegar só o Porto de Arica. Se o fracasso da União dá, se a União não dá certo, então você tem que ficar com uma parte do sul e com o Porto de Arica. Uhum. Gamarra decide, quer invadir Bolívia, deseja controlar Bolívia, mas para anexar a Bolívia novamente ao Peru, não para que seja um estado independente dentro de uma confederação, nada de aí, não? Santa Cruz deseja uma união confederada, não? Donde os estados tenham a mesma importância. Gamarra não é dessa ideia. Gamarra deseja voltar aos fatos antes da criação de Bolívia, não? Então, é uma ótica cada um distinta. Eles são amigos, são inimigos,
2: organizações da sociedade.
0: Os presidentes que vão a continuar depois deles sempre têm inestabilidade política porque Gamarra e Santa Cruz sempre estão em jogo em contra deles para tentar fazer esta união que finalmente vai chegar em 1836 com a Confederação Peru-Boliviana, mas que não vai dar certo porque você não sei, não só tem problemas internos, sino principalmente com Chile e Argentina que não vão a ver com buenos olhos esta união, porque isso desequilibra o domínio no Pacífico Sul. Uhum. Então, é um grande problema para os interesses econômicos de Chile. Chile vai lutar e Chile vai encontrar um grande apoio nas élites limeñas e nas élites que estão em contra do norte do Peru e de Lima, que estão em contra da Confederação Peru-Boliviana.
1: E vai ter uma guerra, né, inclusive, uma guerra que vai até 1839, né?
0: Tem guerras, não? As famosas guerras intermédios e que o Tratado Pau-Carpata, que Chile perde muito. Então, são coisas, aí a gente não fala muito disso. É nossa primeira guerra do Pacífico, não? E Chile já, em essa guerra, da primeira guerra do Pacífico, Chile demostrou como eles poderiam invadir o Peru sem problema. E 40 anos depois vão repetir a história e aí se vão ficar com o território peruano.
1: É interessante ver como que essas fraturas pós-independência, elas vão se disseminar pelo continente, porque a gente tem essas duas guerras do Pacífico, a gente tem a Guerra do Paraguai, né, que teve participação Brasil, Argentina, Uruguai, obviamente os paraguaios. Então, quer dizer, foi uma unidade ali até sonhada por alguns libertadores, né, sobretudo o próprio Simão Bolívar, com a ideia dele de Gran Colômbia, que também não deu muito certo, uma unidade que não se realizou. E aí eu acredito que seja essa soma de interesses, de divergências, que isso tudo acabou minando essa possibilidade de uma unidade ali na América do Sul, né?
0: Uma ideia muito fraca, que vai deixar fora os escravos, os indígenas, e o projeto republicano foi o pior negócio para estes grupos, não? Porque Bolívar vai esquecer dos escravos, vai esquecer de Haiti, ele não gosta muito da população negra e lo deixa bem escrito em suas cartas. Então, é uma unidade pegada com babas, não? É uma unidade pegada, é muito fraca essa ideia, porque é uma unidade que exclui muito.
1: Uhum.
0: E, finalmente, os crioulos eles vão a velar e vão cuidar dos interesses deles, não?
1: Sim, e aí imagino que o Peru recém-independente, que aliás não vai acabar com a escravidão, a escravidão, se eu não me engano, é abolida no Peru no ano de 1854, então 30 anos depois da independência, né? Eu imagino que seja um governo que vai manter essas desigualdades sociais, vai ser um governo das elites mesmo, como você falou, né?
0: Sem dúvida, não existe projeto republicano para os grupos chamados subalternos ou grupos plebeios, não existe. Eles ficam fora de todo, eles só sejam grupos de trabalho e quando tem poucos escravizados vão a promover a imigração chinesa nesse período.
1: Uhum. Professor Iobani Jauregui, quero muito agradecer a sua participação aqui no Virada de História. Gostei muito da nossa conversa, de aprender sobre o processo de independência no Peru e todas as contradições, ambiguidades e também a relevância histórica desse momento, né, para a história da América do Sul. Muito obrigado e portas abertas para você retornar em outras oportunidades.
0: Obrigado, Pedro. Se cuida. Um grande abraço. Obrigado pelo convite.
1: Grande abraço. Tchau, tchau. Bom, muito interessante a gente ver aí todas as ambiguidades nesse processo de independência do Peru, um processo que está conectado com as rebeliões de indígenas ali no final do século XVIII, né, muito insatisfeitos com as reformas borbônicas da monarquia hispânica, mas que ao longo do XIX vai sendo apropriado pelas elites locais, as chamadas elites criojas, que lideraram também processos de independência em outros lugares da América do Sul. E além disso, cabe destacar essa rede de libertadores por toda a América, né? A gente está falando aí do general San Martín, que vem do Chile com cerca de 4 mil soldados para poder libertar o Peru, tomando aí a cidade de Lima e depois consolidando a independência, e o Simão Bolívar, que vai se conectar a esse processo de independência, ajudando a selar a separação definitiva do Peru em relação à monarquia hispânica. A gente tem outros episódios aqui que a gente fala de outras independências da América do Sul, então a gente consegue ver como que esses eventos estão conectados, e aí vão se proliferar as repúblicas na América do Sul, com exceção do Brasil, que vai se tornar um império. Aliás, império que foi elogiado pelo Simão Bolívar, que preferia uma coisa maior, né? Algo tipo a Gran Colômbia, que uma grande confederação ou uma grande unidade territorial e política, que infelizmente não foi alcançado. E aí a realidade, né, da América do Sul foi essa fragmentação, muito ligada também às elites locais, aos interesses de cada uma dessas elites locais e também o estatuto de cada um desses vice-reinados, né? Hoje a gente falou do vice-reinado do Peru, o outrora poderoso vice-reinado do Peru, que se separou definitivamente da monarquia espanhola no século XIX, culminando aí com a sua independência. Mas antes de terminar esse episódio, eu acho que vale a pena a gente entrar nas duas batalhas que foram decisivas para o desfecho da independência do país. Eu vou contar para vocês como que foi e o que significaram esses dois episódios. É logo depois da vinheta, não saia daí.
3: Vamos voltar no tempo com o quadro Aconteceu na História.
1: Aconteceu na história que a Batalha de Junín foi o primeiro grande confronto da campanha final da independência do Peru, liderada por Simão Bolívar. O combate ocorreu na planície de Junín, a mais de 4 mil metros de altitude, uma das regiões mais elevadas e frias dos Andes peruanos. Esse confronto ficou conhecido historicamente como a Batalha Sem Fumaça, porque durou cerca de 45 minutos e foi travada exclusivamente com armas brancas, como sabres e lanças, pela cavalaria de ambos os lados. Nenhuma arma de fogo foi disparada. Inicialmente, a cavalaria espanhola do general José de Canterac conseguiu encurralar as forças patriotas. Porém, um esquadrão peruano desobedeceu às ordens de retirada, atacou os espanhóis pelo flanco desprotegido e desorganizou o exército inimigo. Já a Batalha de Ayacucho, considerada a mais importante da história sul-americana, aconteceu em 9 de dezembro de 1824. Esse embate ocorreu no Pampa de la Quinua, na região de Ayacucho. As tropas patriotas estavam em desvantagem numérica e cercadas pelas forças do próprio vice-rei espanhol, José de la Serna. O Sucre, né, que liderou aí essa batalha, posicionou suas defesas de forma inteligente no Pampa. Quando os espanhóis tentaram descer as encostas dos morros para atacar, as divisões patriotas lançaram um contra-ataque rápido e avassalador que quebrou as linhas realistas. O próprio vice-rei espanhol foi ferido e feito prisioneiro. Diante da derrota total, os espanhóis assinaram a capitulação de Ayacucho. O documento determinava a retirada imediata de todas as tropas espanholas e a entrega das guarnições ao exército peruano. Pessoal, espero que tenham curtido esse episódio. Continuem ligados no Virada, que é o podcast diário de história da Sputnik Brasil, de segunda a sexta, começando às 7 da manhã, com reprises às 3 da tarde e 11 da noite, na Metropolitana Rio 80.5 FM, para quem tá no Rio de Janeiro. Para quem não tá no Rio, só entrar no site noticiabrasil.net.br e lá naquele íconezinho que tem um fone de ouvido que você vai conseguir ouvir a transmissão da rádio. Quero fazer um convite especial para vocês. Bom, se vocês, assim como eu, são apaixonados por história, ajudem a divulgar os episódios aqui do Virada. No site metropolitanarrio.com.br e também no portal noticiabrasil.net.br, vocês encontram os episódios do Virada de História, todos os episódios gravados desde o dia 1, que foi em setembro de 2025. 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Então, mais uma vez, vocês podem conferir todos esses episódios nos links metropolitanarrio.com.br e noticiabrasil.net.br. 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Tá tudo lá, beleza, pessoal? 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Mas se quiser também fazer uma crítica construtiva, é sempre muito bem-vindo, e também sugerir pautas nunca é demais, né? Fique à vontade também se você quer ver algum assunto sendo falado aqui no Virada de História. Beleza, pessoal? Mais uma vez, metropolitanarrio.com.br e noticiabrasil.net.br. Aquele abraço, fui! Grande abraço, pessoal, fui!
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5: Muito boa tarde, seja bem-vindo. Agora 4:08, você está na Rádio Sputnik, na Metropolitana 80.5 FM, e a gente também está nas principais plataformas de áudio, então dá um pulo lá, segue a gente, dá 5 estrelinhas, porque ajuda muito o trabalho a ser divulgado para mais pessoas. Então, gente, vamos lá, vamos começar? Hoje é terça-feira, dia 21 de julho, as principais notícias do Brasil e do mundo estão aqui. Começa agora o programa Entretanto, porque toda notícia tem outro lado. Esta é uma produção da agência de notícias russa Sputnik. Eu sou Isabela Veiga e aproveito para chamar agora o nosso analista geopolítico Rafael Machado. Muito boa tarde, Rafa. Tudo certinho por aí?
6: Boa tarde, Isabela. Sinto uma honra estar aqui no programa Entretanto. E é isso, mais um dia em que estaremos comentando tudo o que acontece no Brasil e no mundo.
5: É isso, Rafa, é isso. Mais um dia de muita análise de qualidade aqui no Entretanto. Daqui a pouco também a gente vai receber o Beto Almeida, jornalista formado pela Universidade de Brasília, pesquisador da América, diretor da TV Comunitária de Brasília e um dos fundadores da Telesur, rede de televisão multiestatal de notícias da América Latina. Então, vamos às principais notícias de hoje. Há 4 dias da convenção, Flávio Bolsonaro não tem vice nem partidos na chapa. Brasil tem menor índice de fome da história. Governo Trump concede green card a Eduardo Bolsonaro. E também tem previsão do tempo no Rio de Janeiro, tem economia. Fica com a gente, porque começa agora o programa Entretanto.
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5: faltando 4 dias para a Convenção Nacional do PL, marcada para sábado, dia 25, próximo sábado, em São Paulo. O senador Flávio Bolsonaro ainda não definiu quem vai concorrer a vice-presidente em sua chapa e nem conseguiu consolidar uma coligação para disputa ao Palácio do Planalto. Expectativa da campanha é manter as negociações abertas até o prazo final das convenções partidárias, no dia 5 de agosto. O principal obstáculo está nas tratativas com as legendas do Centrão. A federação, formada por União Brasil e PP, caminha para declarar neutralidade na eleição presidencial, enquanto Republicanos, que hoje é considerado o principal interlocutor do PL, mantém as conversas, mas também sinaliza preferência por não apoiar nenhum candidato nacional. E é com este assunto que a gente começa o Entretanto de hoje.
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5: Ontem, durante a Convenção Estadual da Federação União PP, em São Paulo, Flávio Bolsonaro tentou se aproximar das siglas. Embora os diretórios paulistas tenham declarado apoio ao senador e ao governador Tarcísio de Freitas, que é do Republicanos, os presidentes nacionais das três legendas, Antônio Rueda, que é do União Brasil, Ciro Nogueira, do PP, e Marcos Pereira, que é do Republicanos, não participaram do evento, que acabou evidenciando uma distância entre as direções partidárias e a pré-campanha do filho de Jair Bolsonaro. Mesmo sem acordo, o PL aposta em uma composição com Republicanos. As negociações passam por entendimentos em disputas estaduais e pela possibilidade da legenda indicar a vice da chapa presidencial. Mas nos bastidores, dirigentes do partido apontam realmente uma dificuldade para o entendimento a nível nacional e cobram uma maior convergência nas alianças regionais. Ainda definição também tem impacto na campanha. Sem uma coligação formada, o tempo de propaganda de Flávio Bolsonaro no rádio e na TV tende a ficar abaixo da do presidente Lula. Pelas projeções atuais, Lula teria pouco mais de 5 minutos por bloco no horário eleitoral, enquanto o senador do PL contaria com cerca de 4 minutos, que é uma diferença próxima de 1/4 do tempo disponível. Outros presidenciáveis, como Ronaldo Caiado, do PSD, Augusto Cury do Avante, teriam espaços ainda menores. Além da dificuldade para atrair aliados, Flávio também não deve apresentar o nome do ou da vice durante a convenção do partido. A coordenação da campanha avalia que a definição depende diretamente do desfecho das negociações e pretende utilizar todo o período que é permitido pela Justiça Eleitoral para concluir a composição da chapa. A principal aposta de Flávio Bolsonaro continua sendo a economista Daniela Marques. A gente até trouxe aqui um perfil mais detalhado dela. Ela que é ex-presidente da Caixa Econômica Federal, filiada ao Republicanos, coordenou propostas da pré-campanha dele, ganhou protagonismo no projeto Brasil por Elas e é a preferência do senador, mas enfrenta resistência tanto no Republicanos quanto dentro do PL, onde os dirigentes questionam o potencial eleitoral da Daniela Marques. Um outro nome considerável é o da senadora Tereza Cristina, que é do PP do Mato Grosso do Sul. Foi ministra da Agricultura no governo do Jair Bolsonaro. É vista como parte da direção do PL como uma opção com o maior peso político, mas resiste à possibilidade de integrar a chapa. Ela mantém como prioridade a disputa pela presidência do Senado no ano que vem. Já, quer dizer, esse ano para entrar, né? E, aliás, para entrar em 2027, não esse ano, para 2027, porque 2 entram agora e 2 nas eleições próximas. Os interlocutores dizem que a chance da Tereza ser vice de Flávio é muito próxima de 0. Também chegaram a ser avaliadas pela pré-campanha a deputada Simone Marqueto, do PP de São Paulo, a deputada Clarice Tércio, do PP de Pernambuco, além das deputadas Júlia Zanata, de Santa Catarina, e Bia Kicis, Distrito Federal, que passaram a ser mencionadas nas discussões internas como alternativas caso as negociações com os outros partidos não avancem. Ô, Rafa, fato é que é um cenário muito nebuloso, porque não se tem nada concreto no momento em que minimamente já deveria ter uma chapa definida para já poder trabalhar essas coalizões, trabalhar aí a importância que o vice tem, né, na chapa, enfim. E a gente não vê nada disso. Ao mesmo tempo, a gente vê um Flávio tentando angariar simpatia fora do Brasil. Está sendo aventado que na sexta-feira ele vai ter um encontro reservado com o Javier Milei, Javier que também vai se encontrar na sexta-feira em São Paulo com o Tarcísio de Freitas. E o presidente da Argentina, apesar de estar com a popularidade muito baixa por lá, e a gente sabe que a Argentina, o peso, a moeda argentina está valendo menos do que moeda de jogo, como Fortnite, Roblox, esses jogos de videogame, mas enfim, ele veio para candidatura para esse evento aí, para chancelar a candidatura de Flávio Bolsonaro. A gente tem aí, de fato, uma crise que Flávio Bolsonaro não estaria conseguindo resolver já às vésperas aí dele estar com tudo pronto, alinhado?
6: Bem, com certeza não é normal não ter ainda a definição de um vice tão perto, já de se poder passar da pré-candidatura para a candidatura propriamente dita. Essa crise, muito provavelmente, deve estar vinculada a essa série de polêmicas envolvendo o nome do Flávio Bolsonaro, desde a questão do Daniel Vorcaro, passando pela briga, pela disputa com a Michelle Bolsonaro. É claro que já desde antes havia uma série de questionamentos, até porque muita gente via a prisão do Bolsonaro como uma oportunidade para, talvez até, empreender algum tipo de ascensão dentro desse setor da oposição. Aquela situação de que o Jair Bolsonaro, mesmo sendo ali alguém capaz de angariar votos com o seu nome, ainda assim estava colocado para escanteio, então talvez fosse a oportunidade de outras pessoas se sobressaírem. Só que, como de fato na oposição quem puxa voto é o Bolsonaro e as pessoas mais próximas dele falando em seu nome, então acabou que a família Bolsonaro conseguiu se impor e impor o nome do Flávio Bolsonaro para essa pré-candidatura. Só que, e apesar dele vir tendo, alguns meses atrás, um bom desempenho no segundo turno, ainda assim, graças a essas várias polêmicas, especialmente aquela envolvendo Daniel Vorcaro, muito claramente houve um impacto na pré-candidatura do Flávio Bolsonaro. Não é um impacto que parece ser suficiente para, por exemplo, garantir uma desistência ou algo do tipo, ainda que me parece que o jornal O Globo lançou um editorial defendendo que o Flávio Bolsonaro desista da sua candidatura, ou no caso da sua pré-candidatura, mas não me parece que isso vai acontecer, até pelas próprias características do bolsonarismo enquanto movimento político. Ele tem determinadas características que tornam realmente bem improvável que haja essa desistência a essa altura. De fato, as melhores opções eleitorais de vice estão evitando essa hipótese, né? No caso, a opção mais interessante para o Flávio Bolsonaro era a Tereza Cristina, mas tudo indica que isso não vai acontecer, que ela já teria recusado. Me parece que o Valdemar Costa Neto falou algo no sentido de que quem escolheria o vice seria o Jair Bolsonaro. Eu não tenho certeza de como isso seria, já que o Jair Bolsonaro está bastante limitado nas suas comunicações. O próprio Flávio Bolsonaro não pode vê-lo por aproximadamente 3 meses, né, contado de alguns dias atrás, se não me engano. Visitas político-partidárias não estão, por enquanto, permitidas, pelo menos até o final das eleições. Então não sei como é que isso que o Valdemar disse vai se concretizar. Agora, outra coisa que o Valdemar disse é que existiria sim a possibilidade da Michelle Bolsonaro ser a vice do Flávio Bolsonaro. Seria aí uma chapa puro sangue, né? Não seria aí a formação de uma aliança para a chapa, o que tem os seus problemas, como a questão do horário eleitoral, do tempo de televisão. Por outro lado, teria ali o ponto positivo, caso isso seja alcançado, de mostrar que, pelo menos internamente, as fileiras estão alinhadas, né? A oposição está unificada e assim por diante. Ele, pelo menos com isso, resolveria algum problema. E caso ele tenha, de fato, perdido votos através desse conflito com a Michelle Bolsonaro, caso isso consiga ser resolvido, ele poderia até recuperar uma parte desse voto, bem como evitar, né, a divulgação do que quer que seja que a Michelle Bolsonaro tem a mais contra ele, caso ela, de fato, tenha alguma coisa, porque pode ser, evidentemente, apenas conversa fiada, por assim dizer. Então, é um cenário que não é invejável. É claro que, inclusive, o Flávio Bolsonaro pode pensar fora da caixa, no seguinte sentido: tal como o Jair Bolsonaro fez de indicar um militar para vice, o Flávio Bolsonaro não precisa necessariamente indicar alguém de um partido político. Aí ele estaria abrindo mão de firmar essa aliança no âmbito federal. Porém, poderia, ele tem alguns dias, né, para puxar alguém para o partido, caso seja necessário, mas ele tem essa possibilidade de trazer alguém, por exemplo, de alguma instituição não partidária, né, que aí evidentemente a pessoa teria que se filiar, mas de alguma instituição não partidária que tenha ainda algum apoio popular, alguma legitimidade popular, para poder disputar como vice dele, né? Ou, mas bem, por enquanto, o que parece que ele vai insistir no nome com o qual, inclusive, ele tem feito algumas lives, alguns programas em conjunto.

provavelmente vão votar no Flávio Bolsonaro, né? É, hoje em dia no Brasil, nessa escala, né, de eleições majoritárias no âmbito federal, tem duas pessoas que puxam voto. Uma é o Lula, outra é o Jair Bolsonaro, e por tabela, qualquer um que esteja representando o Jair Bolsonaro naquele momento. Então, mesmo figuras que não queiram firmar uma aliança com o Flávio Bolsonaro, ainda assim os eleitores desses candidatos a senadores, a governadores e assim por diante, pelo menos uma parte significativa deles, ainda assim vai votar no Flávio Bolsonaro nessas eleições.

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1: Bom, agora a gente traz que o Brasil alcançou o menor...
2: O Brasil alcançou o menor índice de fome de sua história, segundo o relatório Estado da Segurança Alimentar e da Nutrição no Mundo 2026, divulgado hoje pela Organização das Nações Unidas para Alimentação e Agricultura. A insegurança alimentar severa atingiu apenas 0,6% da população no triênio 2023-2025, que é o menor percentual já registrado pelo organismo internacional e o primeiro levantamento com posto exclusivamente por anos da atual gestão do presidente Luiz Inácio Lula da Silva. De acordo com a publicação, a redução representa uma queda superior a 91% em relação aos três triênios anteriores avaliados. O levantamento também confirma que o Brasil permanece fora do mapa da fome, já que a proporção da população sem acesso à quantidade mínima de calorias para uma vida saudável ficou abaixo de 2,5%, que é o limite utilizado pela entidade para essa classificação. Os dados mostram uma trajetória contínua de melhora nos indicadores de insegurança alimentar severa. O índice caiu 6,6% no triênio 2021-2023 para 3,4%, ou seja, quase a metade, no triênio 2022-2024 e chegou agora aos atuais 0,6% no triênio 2023-2025. Na comparação com o triênio 2020-2022, quando a insegurança alimentar severa atingiu o maior patamar da série histórica, 8,5% da população, que equivalem aí a quase 18 milhões de pessoas, cerca aí de 17 milhões de brasileiros, deixaram essa condição no período mais recente. A insegurança alimentar severa é medida pela escala de experiência em segurança alimentar, que é utilizada internacionalmente para avaliar situações em que pessoas ou famílias deixam de ter acesso regular a alimentos em quantidade suficiente. Enquanto o Brasil registrou forte avanço, o relatório aponta que em nível global, cerca de 645 milhões de pessoas passaram fome no triênio encerrado no ano passado, equivalente aí a quase 8% da população mundial. O percentual representa uma leve melhora em relação aos 8,1% registrados no período anterior. O relatório também identificou uma melhora no acesso econômico a uma alimentação considerada saudável. A parcela da população, brasileira, que não consegue arcar com esse tipo de dieta, caiu de 31,2% em 2021 para 21% em 2024, chegando a 21,1% no ano passado. Em números absolutos, o que isso significa? Significa que aproximadamente 20 milhões e meio de brasileiros passaram a ter condições financeiras para adquirir uma alimentação saudável em comparação com 2021. Rafa, o que, que esses números, e que bom que são números bem positivos, né? A gente que já chegou aí a ter 6,6%, hoje está em 0,6%. O que, que esses números...

0: indicam para a gente? O que a gente pode atribuir a essa queda no número de pessoas aí que passam fome na história?
1: Bem, um fator importante é que isso representa uma recuperação em relação ao período da própria pandemia, né? Período de uma certa paralisia nas atividades econômicas. Então você, nesse período, muita gente não podendo trabalhar. Se você não tem gente trabalhando, a própria produção de alimentos, ela fica bastante dificultada, né? Você tem aí uma diminuição na produção de alimentos, tem uma diminuição na renda, muitas pequenas e médias empresas faliram, o que representa também um impacto na renda dos cidadãos. Economicamente, muitos países, inclusive, nem se recuperaram ainda desse período das restrições do período pandêmico. Muitos países ainda sofrem as consequências econômicas do lockdown, da quebra de cadeias produtivas internacionais e assim por diante. E isso teve um reflexo significativo em uma série de índices que vão da saúde até a possibilidade de conseguir garantir alimentação para si mesmo, tanto no Brasil como em todo o mundo, porque a gente está falando aí de um fenômeno que foi propriamente global. Enfim, a pandemia teve esse impacto planetário em praticamente todas as partes do mundo, em várias áreas, inclusive na economia e na segurança alimentar. Segurança alimentar, alguns anos atrás, também foi impactada por uma série de outros fatores, até a imposição de sanções contra a Rússia também dificultou, por exemplo, a exportação de fertilizantes, bem como a exportação de produtos agrícolas por parte da Federação Russa. A questão dos fertilizantes afetou o Brasil e, nesse sentido, atrapalhou um pouco a nossa produção de alimentos. Isso aí também é algo que merece ser mencionado. Porém, uma série de mudanças internas e externas levou, ou tem levado, a uma, pelo menos, suavização dos problemas de segurança alimentar no nosso país. É claro que, quando a gente fala em insegurança alimentar severa, a gente ainda tem que levar em consideração que existe a insegurança alimentar moderada e a insegurança alimentar leve. Então, portanto, a gente pode falar que o Brasil está fora, né, teria superado problemas de subnutrição crônica, porém, evidentemente, ainda existe miséria, ainda existe pobreza, ainda existe fome no Brasil. A questão do mapa da fome, ele lida exatamente com essa insegurança alimentar severa e com subnutrição crônica, mas ainda assim, para muita gente, a vida continua bastante difícil. Agora, em relação a fatores internos que ajudaram a melhorar pelo menos um pouco a situação em relação a esse tópico, você tem um fato de que hoje você tem uma maior quantidade de escolas que oferecem alimentação, né, para os alunos, graças a compras públicas. Você teve, ao longo dos últimos anos, num processo gradual, um aumento do valor do Bolsa Família, o que ajuda também, evidentemente, nessa área de garantir, enfim, a alimentação das pessoas. E tem também o fato de que, pelo menos um pouco, o apoio público à pequena agricultura, né, à agricultura familiar, que em pelo menos uma parte do país é importante para poder garantir o alimento que chega na mesa do cidadão, e muitas vezes num valor mais razoável, também houve um aumento do apoio à agricultura familiar. Um pequeno aumento. É claro que ainda hoje o agro, né, a grande agricultura, ainda tem privilégios em relação ao acesso a crédito, mas houve aí um pequeno aumento do apoio à agricultura familiar, o que se reflete aí nessa leve diminuição da insegurança alimentar severa, pelo menos. Mas, evidentemente, muitos fatores, inclusive, também podem modificar essa situação para melhor, para pior. A gente está num momento delicado do panorama internacional. A gente sabe, por exemplo, que dificuldades com combustíveis, o que também pode acontecer ao longo desses próximos meses, tendem a aumentar o preço dos alimentos. Isso, obviamente, pode gerar novas situações de segurança, de insegurança alimentar. É por isso que, na verdade, o caminho para o Brasil necessariamente passa por alcançar um certo grau de autossuficiência em pelo menos uma série de elementos básicos, como, por exemplo, na energia. O Brasil meio que desistiu um pouco de ter ali a Petrobras como uma empresa que garante o abastecimento de combustíveis para o cidadão brasileiro. Seria importante recuperar isso, exatamente até para isso, também voltar algo que não voltou ainda, aquela política de aquela política de celeiros, né, ou seja, de estoque de alimento utilizado, isso era manejado pela Embrapa, utilizado tanto para poder garantir preço para os produtores e, portanto, evitar falência de produtores rurais, mas também para garantir acesso do cidadão a determinados alimentos num valor mais barato quando houvesse alta de preço. Isso aí foi uma política que acabou há alguns anos, se eu não me engano, no governo Bolsonaro propriamente, e essa política sempre foi bastante interessante, tanto para ajudar a agricultura quanto para garantir alimentos mais baratos. A gente tem também esses programas tipo do Brasil Sem Fome, que tem alguns pontos em comum com o antigo Fome Zero. Esses programas também são interessantes para gerar essa diminuição na insegurança alimentar severa. Então, assim, é um fenômeno que às vezes esses índices, eles melhoram, eles pioram. A gente está num momento de melhora, evidentemente, graças a uma série de fatores internacionais e nacionais, e aí, evidentemente, tem que haver esse cuidado para que a gente continue nesse caminho de melhora em relação a esse problema.
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3: Para falar sobre o assunto, recebemos Fábio Nohan, sócio proprietário da Pineapples, Marcelo Borges, presidente da Associação Brasileira das Administradoras de Imóveis, e Alfredo Lopes, presidente do Hotéis Rio.
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0: São 4:35, a gente aproveita que vamos falar a partir de agora sobre o noticiário, o cenário internacional, para chamar o nosso convidado de hoje, o Beto Almeida, jornalista formado pela Universidade de Brasília, pesquisador da América, diretor da TV Comunitária de Brasília, além de um dos fundadores da Telesur, rede de televisão multiestatal de notícias da América Latina. Um prazer tê-lo aqui, Beto, com a gente novamente no Entretanto. A casa é sua, sinta-se em casa, microfones todos seus.
5: Oi, Isabela, boa tarde a você, aos seus ouvintes, é um grande prazer estar aqui novamente no Entretanto, que é um programa que tem uma marca muito especial, porque aprofunda os temas, né? O jornalismo precisa de ter mais contexto, mais profundidade, informações plurais, como é o caso do Entretanto. Então eu me sinto muito confortável e muito honrado de ser convidado mais uma vez. Muito boa tarde a você.
0: Nossa, que bom, a gente fica muito feliz em ouvir isso. Vamos começar falando então que as críticas do presidente Lula ao secretário de Estado dos Estados Unidos, Marco Rubio, na noite de ontem chamaram a atenção. O embate não começou no contexto do anúncio do tarifaço dos 25% sobre produtos brasileiros, não. Rubio já era um dos principais alvos do Palácio do Planalto por suas críticas ao governo brasileiro, ao Supremo Tribunal Federal e também pela atuação em defesa do ex-presidente Jair Bolsonaro. O que mudou nas últimas semanas foi o papel assumido pelo chefe da diplomacia norte-americana, que passou a reunir em uma única figura as três principais frentes de conflito entre os governos brasileiro e norte-americano: comercial, institucional e eleitoral. No último dia 16, Rubio assumiu a linha de frente do anúncio das novas tarifas impostas pelos Estados Unidos e fez ataques duros ao governo brasileiro. Ele publicou nas redes sociais afirmando que Lula colocou o próprio ego acima de um acordo entre os dois países, disse que o governo brasileiro não negociou de boa fé com Washington e atribuiu a Lula a responsabilidade pelo agravamento da crise comercial. Na resposta do governo brasileiro, também foi direcionada a ele, Marco Rubio. No mesmo dia, o ministro das Relações Exteriores, Mauro Vieira, classificou as declarações como inaceitáveis e ofensivas e afirmou que Rubio atacou de forma grosseira e arrogante o chefe de Estado brasileiro. O chanceler rebateu ainda a acusação de falta de diálogo, afirmando que Brasil e Estados Unidos realizaram mais de 30 reuniões desde o início das negociações e que Brasília apenas recusou propostas consideradas incompatíveis com a soberania nacional, como, por exemplo, as relacionadas ao PIX e ao etanol. Apesar da escalada das críticas a Rubio, Lula tem evitado fechar completamente a porta para um diálogo com Trump. Desde o início da crise, ele afirma que pretende manter os canais diplomáticos abertos com a Casa Branca. Já disse que enviaria uma nova carta a Trump, se fosse o caso. Auxiliares do Planalto avaliam que, no caso de uma reeleição, Lula vai ter que conviver com Trump por quase 2 anos. Não tem como, né, evitar isso até o final do mandato do presidente norte-americano, que acontece só em janeiro de 2029. Por isso, a estratégia do Itamaraty aconselhada a Lula é preservar essa possibilidade de uma relação institucional com Donald Trump, enquanto Rubio concentraria as críticas políticas do governo brasileiro. Portanto, eu chamo novamente o nosso convidado, Beto Almeida. Beto, é aquilo, né? Não vamos poder direcionar diretamente a Trump, precisamos de uma boa convivência por pelo menos ainda 2 anos, né? Isso no caso, claro, de uma reeleição com Lula. Mas, na hora de criticar, a gente precisa de um personagem, a gente tem que personificar. E esse personagem acaba sendo Marco Rubio. Então, gostaria que você nos avaliasse se essa estratégia do governo federal, ela acaba sendo eficaz. Porque, na realidade, o ideal seria não precisar ter nenhum tipo de embate, mas tal como está hoje tudo colocado, não tem como, até mesmo em função dessa defesa de soberania por parte de Lula. Essa estratégia, tá, vai, na sua avaliação, tem potencial de funcionar?
5: Eu estava ontem lá no PDT, na convenção, a poucos metros do presidente Lula, quando percebi que ele fez questão de direcionar o seu discurso para críticas ao Marco Rubio. Foi muito interessante, porque ele vinha falando de soberania, de Getúlio Vargas, da história de João Goulart, de Brizola, do CIEPS, defendeu o CIEPS do Rio de Janeiro, dizendo... Então, e de repente ele dá uma guinada e fala: olha, o problema hoje aqui é que nós temos que defender a soberania que vem sendo atacada por argumentos, por meio de argumentos completamente irrazoáveis. Aí citou o Marco Rubio, né, que é um personagem que tem uma intenção muito clara, creio eu, do presidente Lula, que é o seguinte: há muitas fissuras no governo norte-americano, na sociedade norte-americana, no Congresso, no mundo político norte-americano, a partir da queda vertiginosa da popularidade do presidente Trump. É uma popularidade que nunca foi tão baixa, é realmente algo espantoso, e ele ao mesmo tempo leva uma guerra, mas chegou a declarar há poucos dias atrás que ele não gostaria de ser com o presidente Hoover, que é o presidente chamado presidente da estagnação, o presidente da Grande Depressão de 1929, quando os Estados Unidos entraram numa tremenda crise capitalista das bolsas e houve suicídios, falência, foi realmente algo muito doloroso para a sociedade norte-americana, e ele tem essa visão de que ele não pode ser um novo presidente Hoover, o presidente da Grande Depressão. Por quê? Ele disse: as nossas reservas de petróleo já não sustentam por longo prazo mais uma guerra aérea. O presidente Trump cometeu essa franqueza. Não é muito próprio do presidente Trump, mas ele chegou a falar isso, indicando que essas questões levantam muitas dúvidas, porque depois da Grande Depressão veio exatamente uma guinada na política norte-americana para a era Roosevelt, que foi a era da grande industrialização, a era do grande acordo, a grande consenso. O Roosevelt era um presidente adorado, e depois ele levou o país, inclusive um relacionamento muito grande com o mundo, até com o Brasil, por exemplo, veio visitar duas vezes o presidente Getúlio Vargas e tal. Mas é interessante que o presidente Trump tenha se lembrado disso. Então, quando Lula aponta para o Rubio, ele sabe que o Marco Rubio é o setor mais vinculado aos falcões, as chamadas empresas de guerra, chamada empresa do armamentismo, que é a grande economia norte-americana, mas é também a economia da impopularidade, porque aumentam os gastos em armamentos e se reduzem os gastos naquilo que os Estados Unidos tanto necessitam investir hoje, como, por exemplo, seguridade social, que os Estados Unidos, metade da população praticamente não tem seguridade social, enquanto o Brasil tem um SUS, por exemplo, que pode melhorar, mas é um exemplo de algo universal para a proteção social das pessoas necessitadas do ponto de vista médico, né? O que pode estar, inclusive, sendo ampliado se houvesse mais recursos, se não se praticasse uma política tão restritiva, no caso brasileiro, que diminui a possibilidade de mais investimentos, de multiplicar as estruturas do SUS. Os Estados Unidos não tem nada disso. Então, o Donald Trump tem essa... O que ele vai fazer diante da impopularidade dele? O presidente Lula percebe que se ele poupar o Trump e direcionar suas críticas ao Rubio, especialmente ao setor impopular que o Rubio representa, o setor das armas, o setor dos golpes, o setor das agressões, o setor que quer fazer da América Latina uma espécie de um quintal novamente, e o Brasil é o grande país que se rebela, vamos dizer assim, que tem uma política própria, porque tem posições de um relacionamento cooperativo com a China muito avançado, com tendência a crescer, que tem o nível de industrialização mais elevado da América Latina e que pode fazer acordos com quaisquer países latino-americanos, se interesse houver, se não houver veto ideológico, no caso do Milei, por exemplo, na Argentina, que está em destruição de tudo que a Argentina foi em termos de indústria, de progresso social, de seguridade social, de proteção. Então, o presidente Lula tenta jogar para cima do Rubio para, quem sabe, diante da crise norte-americana, o Trump, ameaçado de ser derrotado em novembro, não muda suas políticas e não flexibiliza a sua posição em relação a um país como o Brasil, que tem uma relação com os Estados Unidos muito vantajosa para os Estados Unidos, porque o déficit brasileiro é enorme, né? A vantagem comercial norte-americana é espantosa. Por que impor sanções tarifárias, coercitivas sobre o Brasil, então isso vai ficando claro que não é um problema de ego do Lula, como Marco Rubio, de forma deselegante, rebaixada, chegou a colocar, não está à altura de um discurso de secretário de Estado, né? Colocar dessa forma a discussão, quando o Brasil é um parceiro, digamos, vantajoso para os Estados Unidos, que inclusive não está de maneira nenhuma pretendendo diminuir as relações econômicas dos Estados Unidos, gostaria de mantê-las, gostaria até de ampliá-las, ao invés de reduzir. E essa redução será muito ruim também, é muito ruim para os exportadores brasileiros, para os produtores brasileiros, para os trabalhadores brasileiros de certos setores, mas será muito ruim também para o mundo empresarial norte-americano. Tanto é assim que uma grande corporação norte-americana chegou a dizer para o presidente Trump: não, joga leve com o Brasil, porque é muito vantajoso para nós termos essa relação com os brasileiros. Então, nesse sentido, o presidente Lula dirige a sua crítica para o Marco Rubio, inclusive porque é um setor considerado truculento, ligado aos falcões, ligado aos belicistas, ligado a consumir o orçamento dos Estados Unidos, se possível tudo na guerra. Então ele tem essa marca da impopularidade, da antipatia, do antissocial na pele dele, e tenta, quem sabe, diante de uma crise política que se avizinha com a eleição de novembro, de meio de mandato lá nos Estados Unidos, ter uma retomada de relação com o próprio presidente Trump, mesmo que em situações difíceis, porque os Estados Unidos, querendo escapar da bolha de derivativos financeiros que está prestes a explodir nos Estados Unidos, ele tem que impor medidas coercitivas, estão inclusive fazendo medidas agora contra o Canadá, por exemplo. Então não é um problema só contra o Brasil. O Brasil tem outras razões. O Brasil é a ponte mais forte de relação cooperativa com os BRICS e com a China. E Donald Trump precisa parar os BRICS, diminuir os BRICS, reduzir a sua seu leque de ações internacionais o máximo possível, e ver no Brasil um perigo nesse sentido. Mas e o Canadá? Então, quer dizer, os Estados Unidos estão, de fato, tentando escapar de uma crise interna financeira derivativa e que pode levar o país a mudanças políticas muito fortes em novembro. O Lula percebe tudo isso muito com instinto e com uma inteligência política muito aguda. Ele tenta, de alguma maneira, mesmo no meio das contradições, ter alguma relação com o Trump, separando, portanto, né, batendo mais diretamente no Marco Rubio.
0: Certo, muito obrigada, Beto, pela sua análise realmente muito pertinente, muito completa. Queria trazer também o Rafa para a gente poder avaliar essa, não só esse atual momento entre Estados Unidos e Brasil, mas também nessa estratégia utilizada pelo governo federal de concentrar todas as críticas na figura do Marco Rubio, haja vista que teremos numa reeleição de Lula que conviver mais 2 anos com Trump.
1: De fato, essa é uma estratégia que, inclusive, o Lula ele já estava utilizando desde que começou esse novo momento, esse novo período de tensões comerciais e razoavelmente diplomáticas com os Estados Unidos. Um dos motivos óbvios é o fato de que, me parece conhecimento público, que o contato dos membros da família Bolsonaro na Casa Branca se dão fundamentalmente por intermédio do Marco Rubio, que é como se fosse algo como um sátrapa, né, dos Estados Unidos para a América Latina. Alguns memes na internet, inclusive, se referem a ele como vice-rei da América Latina, Ele é o cara do intervencionismo dos Estados Unidos aqui na nossa região. Ele é bastante insistente em relação à doutrina Monroe, a esse reforço da hegemonia dos Estados Unidos na região. Ele tem uma pegada mais ideológica até do que o Donald Trump em relação a esse tópico também, porque de um modo geral, o Donald Trump, ele tem uma visão que é mais empresarial da política, por assim dizer, enquanto o Marco Rubio, ele é uma figura mais interna do chamado Deep State, do Estado Profundo dos Estados Unidos. Então, você tem esse fato, portanto, de que o contato da família Bolsonaro geralmente se dá por essa intermediação do Marco Rubio. Você tem o fato de que o Marco Rubio é quem impulsiona mais possíveis intervenções diretas ou indiretas dos Estados Unidos aqui na região. Você tem também o fato de que, até de uma perspectiva diplomática, é mais interessante para o governo brasileiro, se for para encontrar aí um culpado nos Estados Unidos para esses problemas atuais, que esse culpado não seja propriamente o presidente, até porque a gente está se referindo aí a um presidente e, por suas características pessoais, ele às vezes acaba sendo bastante sensível a críticas voltadas contra ele, né? O Donald Trump, ele tem essa característica de não distinguir muito entre ele, Trump, enquanto presidente, e ele enquanto pessoa, enquanto indivíduo. Então ele leva muito pro pessoal, às vezes, essas críticas que são feitas a ele, mesmo quando são críticas puramente políticas, puramente críticas impessoais, por assim dizer. Então também, dessa perspectiva diplomática, é interessante não torná-lo alvo principal das críticas, até porque precisamente isso deixa uma via aberta para um entendimento entre Brasil e Estados Unidos que passe por cima do Marco Rubio e se dê através exatamente dessa prática diplomática, às vezes necessária, de afagar o ego, né, do Donald Trump, do presidente dos Estados Unidos. Então, até porque o Lula, ele acredita na sua capacidade de se entender com o Donald Trump de uma maneira extraoficial, de uma maneira informal. Até porque a informalidade diplomática é uma característica do Lula em todas as vezes que ele foi presidente do Brasil, e às vezes acaba sendo até também do Donald Trump, essa postura menos formal, menos burocrática, mais pessoal, é algo que, apesar de inúmeras divergências, inúmeras diferenças, o Lula e o Trump têm em comum. E, em alguma medida, já houve, pelo menos, alguns momentos mais razoáveis das relações entre Brasil e Estados Unidos ao longo dos últimos meses, que se deram exatamente por esse contato mais pessoal entre o Lula e o Trump. Ainda que, evidentemente, se deva levar em consideração que o Donald Trump, ele também é uma figura bastante ambígua. Ele é tanto politicamente quanto na prática mesmo um jogador de pôquer, então ele esconde a mão dele. Então também é perigoso, às vezes, levar muito, muito a sério, dar muito crédito para aquele suposto bom momento de relações entre Brasil e Estados Unidos, porque não temos como ter certeza absoluta se, por exemplo, o Trump não estaria fingindo, né? E apenas agindo de uma determinada maneira por considerar que naquele momento quem tinha a melhor mão era o Lula, em comparação, por exemplo, com outras possíveis opções. Já aqui a gente tem que levar em consideração que aquele momento positivo de relações entre Brasil e Estados Unidos se deu no momento em que o Bolsonaro havia acabado de iniciar seu cumprimento de pena, e também não estava claro se, por exemplo, quem é que ia disputar as eleições no lugar dele. Nas primeiras pesquisas que começavam a aparecer, o Lula aparecia bastante à frente de qualquer rival no segundo turno das eleições. E esse ano é quando começa, por exemplo, o Flávio Bolsonaro, pelo menos durante alguns meses, a despontar e, em muitas pesquisas, inclusive, aparecendo melhor posicionado no segundo turno do que o presidente Lula. Então, o Trump, ele tem também muito essa característica de jogar no time que está ganhando, né? O Trump não gosta de perder, ele é muito menos ideológico do que muita gente acredita. Então, inclusive, se o Lula, de fato, ganhar as eleições, inevitavelmente vai haver algum entendimento entre o Lula e o Donald Trump, porque a realidade dos fatos vai acabar se impondo. É claro que o momento atual é bastante desagradável, inclusive para as empresas brasileiras, e o que é pior, para o setor industrial, que já é um setor da nossa economia bastante desprivilegiado por um processo de várias décadas de desindustrialização. Esse tarifaço vem num momento ruim, inclusive por algo que tem sido muito defendido por aliados do governo ou por gente do governo, como esses acordos de livre comércio com a União Europeia, que também vão vitimar significativamente a nossa indústria. Agora se fala, inclusive, até em outros acordos de livre comércio com nações extremamente industrializadas, o que também não é bom para essas empresas industriais que serão afetadas por esse tarifaço. Porém, ainda assim, a estratégia que o Brasil está adotando, que me parece uma estratégia até de longo prazo mesmo, é possível que ela dê frutos. Mesmo que não haja uma revogação total do tarifaço, por exemplo, após as eleições, até pelo fato de que a candidatura do Flávio Bolsonaro está bastante prejudicada pelos próprios problemas internos dessa pré-candidatura do Flávio Bolsonaro, esperar e continuar negociando, evidentemente, talvez seja a melhor estratégia a adotar. E é bem possível que após uma possível vitória do Lula nessas eleições, as coisas passem por um novo momento de destensionamento, de distensão entre Brasil e Estados Unidos.
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8: Agora falta um minutinho para as 5 horas, a gente continua no nosso noticiário internacional trazendo que o governo do presidente Donald Trump concedeu o green card ao ex-deputado Eduardo Bolsonaro. Os filhos e a esposa do ex-parlamentar também receberam esse mesmo documento. O green card possibilita que um cidadão estrangeiro resida, trabalhe e estude nos Estados Unidos por tempo indeterminado, sem que seja necessária alguma autorização especial. O ex-deputado se mudou para os Estados Unidos no final de fevereiro do ano passado e, na prática, esse documento, Green Card, vai garantir ao Eduardo uma série de direitos que são semelhantes ao de um cidadão norte-americano. Por exemplo, morar, trabalhar legalmente no país, isso por tempo indeterminado. No entanto, o documento não concede todos os direitos da cidadania norte-americana. Por exemplo, Eduardo Bolsonaro vai continuar impedido de votar nas eleições americanas, vai ser impedido ainda de disputar cargos públicos que exijam a cidadania norte-americana. A concessão da residência permanente ocorre em meio a um momento de forte desgaste nas relações entre Brasil e Estados Unidos. Na última quarta-feira, o governo norte-americano confirmou a aplicação da tarifa de 25% sobre produtos brasileiros, uma medida que encerrou uma investigação conduzida pelo escritório escritório do representante comercial dos Estados Unidos, que acusa o Brasil de adotar práticas consideradas desleais e prejudiciais a empresas e exportadores norte-americanos. O cenário também coincide com a condenação de Eduardo Bolsonaro pelo STF. No mês passado, o Supremo Tribunal Federal definiu pena de 4 anos e 2 meses de reclusão pelo crime de coação no curso do processo. De acordo com o STF, ficou comprovado que o deputado atuou nos Estados Unidos para tentar interferir na ação penal contra o ex-presidente Jair Bolsonaro, que foi condenado por tentativa de golpe de Estado. Na denúncia aceita pela corte, o próprio Eduardo disse ter feito articulações com o governo Trump. O objetivo, de acordo com o STF, era defender sanções contra autoridades brasileiras e medidas econômicas para pressionar o Brasil. Ter o green card não impede, só por isso mesmo, um pedido de extradição. Mas ser residente permanente nos Estados Unidos pode acabar deixando esse processo mais complicado. Além disso, uma eventual extradição vai depender aí de questões diplomáticas, jurídicas e da decisão das autoridades norte-americanas. E aí, nesse contexto, o apoio declarado do governo Trump a Eduardo Bolsonaro é visto, claro, como um fator que pode influenciar esse cenário, influenciar e muito, né? Trazendo novamente aqui, então, o Beto Almeida. Bom, Beto, eu não sei, para mim foi uma surpresa, não que eu imaginasse que isso não poderia acontecer, mas de uma forma assim tão escancarada, né? E meio a tudo isso, o que, que a gente pode concluir às vésperas de uma eleição do Brasil, no momento em que realmente as relações estão mais do que nunca acirradas, no momento em que a gente tem aí o próprio Eduardo Bolsonaro condenado, né, por coação no curso do processo, aí vai, pum, recebe um green card, tudo se resolve, fica por lá mesmo, e aí tá tudo positivo, tudo favorável? Tinha uma música assim antigamente, enfim, como é que você vê essa atitude do governo norte-americano?
5: Eu vejo como uma afronta, Isabela, uma afronta política, um desrespeito ao Brasil, um desrespeito ao sistema judiciário brasileiro. Afinal de contas, Eduardo Bolsonaro estava sendo julgado por ações ilícitas perante a legislação brasileira que ele cometeu e até confessou. Ele disse que fez gestões para que houvesse uma atitude de sanção ou de coerção tarifária contra o Brasil para pressionar o governo do presidente Lula, para debilitar o governo do presidente Lula, que é, portanto, pela legislação brasileira, praticamente um caso considerado de traição à pátria. É um crime de lesa pátria, porque se você prejudica abertamente, por meio do estímulo a um governo poderoso como os Estados Unidos, a adotarem medidas que são coercitivas contra a produção brasileira, contra a exportação brasileira, contra os produtores e os trabalhadores brasileiros, em última instância, você está adotando uma postura de sabotagem contra o seu próprio país. E ocorre que é sabido que ele está já num processo de condenação aqui e que então os Estados Unidos, por meio dessa concessão do green card, que me parece que tem o dedo claro, ofensivo e agressivo de Marco Rubio, está revelando uma atitude que deve levar a todos os brasileiros, mas sobretudo o presidente Lula, a uma vigilância muito severa, porque novas ações podem vir. Por mais que o presidente tenha uma tática flexível de não fechar todas as portas, porque evidentemente a confirmar um cenário político de vitória do presidente Lula, eles obrigatoriamente, Donald Trump e Luiz Inácio Lula da Silva, estarão tendo a obrigação de algum tipo de convivência por pelo menos mais 2 anos e pouco. Então é um lance calculado do presidente Lula. Porém, Veja o que aconteceu recentemente nas eleições no Peru e na Colômbia. Houve intervenções, interferências tais, inclusive de big techs, inclusive de empresas contratadas da especialidade de desestabilizar processos eleitorais, empresas israelenses, conforme o presidente Gustavo Petro denunciou, né, inclusive no seu momento, ele que esperava até que a vitória no primeiro turno pudesse trazer uma certeza de vitória do candidato dele, Ivan Cepeda, foi absolutamente surpreendido por essas articulações. Quando ele fez a denúncia, já o leite estava derramado. E muito interessante, porque o presidente Gustavo Petro, quando o presidente Maduro denunciou que havia interferências ilícitas estrangeiras, eletrônicas, cibernéticas, sobre o processo eleitoral venezuelano em 2024, Gustavo Petro disse ao presidente Maduro a mesma coisa que o presidente Lula disse: você tem que mostrar as atas. Agora o presidente Petro acabou provando do próprio veneno, porque apresentar agora provas de fraude, depois de tudo já passado, depois inclusive que foi reconhecida a vitória do candidato Abelardo, já fica parecendo choro de derrotado. Então, houve uma interferência, houve interferência no Peru, porque a votação nos Estados Unidos apresentou um grau de concentração de votos na candidata Fujimori que não expressava assim o que os institutos de pesquisas haviam concluído. Aí houve praticamente uma porcentagem enorme, quase total, né, dos votos que foram, afinal de contas, decisivos para confirmar a vitória da Fujimori, né? E no entanto, então, não houve possibilidade também lá no Peru de evitar a presença de big techs interferindo nas campanhas, fazendo pressões abertas em favor da candidata Fujimori, que nós sabemos ser absolutamente filo-americana, filo-Trump, amigo de Trump, ao contrário do candidato Sanches, que foi derrotado e que tinha uma postura de levar adiante a política econômica que já está, digamos, iniciada com a construção do porto chinês em Chanclay, que poderia inclusive levar o Brasil e o Peru a se associarem para uma integração ferroviária, um corredor ferroviário Atlântico-Pacífico. Isso poderá agora estar completamente em risco com o advento da vitória da candidata Fujimori, que obviamente vai ser bastante vassala aos interesses norte-americanos. Então, o presidente Lula deve ficar muito atento, porque não se sabe de que aqui recursos obscuros, né, o governo norte-americano, aí capitaneado pelo Marco Rubio, pode lançar mão para, digamos, desestabilizar o processo eleitoral no Brasil, que já anda, digamos, hoje no momento há uma fotografia que favorece ao presidente Lula. Mas isso acontecia também na eleição, no primeiro turno, na eleição colombiana, favorecendo o candidato do próprio Gustavo Petro. E o que se viu no final foi o contrário: a derrota de Gustavo Petro com uma clara interferência norte-americana. Interferência que também houve por meio das big techs na eleição do candidato conservador no Chile. Agora se vê que tipo de posturas, de posições econômicas está aplicando, com a população expressando seu repúdio, sua insatisfação nas ruas. No caso do Milei, a mesma coisa, teve o apoio norte-americano, apoio financeiro de última hora, praticamente uma eleição e uma candidatura que foi comprada para derrotar a candidatura peronista. Então o presidente Lula deve botar as barbas de molho e não levar em conta alguns conselhos de parte de sua assessoria, que dizem: não, no Brasil não vai acontecer nada, porque o Brasil é um país muito grande, o país, ora bolas, vários países de muita importância sofreram interferências eleitorais, como nós estamos vendo, e o mapa, né, que saiu das urnas nos últimos pleitos na América Latina é um mapa eleitoral completamente favorável à Casa Branca, que é o que quer Marco Rubio. Ele não deixará de lançar mão de expedientes até agora pouco conhecidos, exatamente porque a surpresa é o grande perigo nessas questões. Então, acho que há, inclusive, da parte de intelectuais norte-americanos, o alerta para que o governo Lula esteja bem vigilante em relação àquilo que o governo Trump, o governo norte-americano, sobretudo com a presença de Marco Rubio, sobretudo com a presença, que já declarou que a questão da eleição brasileira, o próprio presidente Trump também o disse, é uma questão de honra derrotar o Lula, que o presidente Lula não se comporta como um amigo dos Estados Unidos, que o Brasil é mais amigo da China. E as respostas do presidente Lula são muito lógicas e racionais. Ele diz: mas quando há licitações no Brasil, não aparecem empresas americanas, só aparecem empresas chinesas. Nós podemos fazer o quê? Nós estamos ampliando relações com a China, o que é algo absolutamente do direito internacional. Ninguém é dono da América Latina para proibir relações com outros países, assim como os próprios Estados Unidos tiveram amplíssimas relações com a China, com o Japão, com todos os países asiáticos, e hoje, em razão da crise interna, a crise dos derivativos, da bolha que está ameaçando explodir na economia norte-americana, está adotando uma postura de retaliar todos os países, o maior número de países possível, fazendo esses tarifaços coercitivos. Na verdade, são sanções coercitivas econômicas, mas que têm um enorme conteúdo político para deprimir economias como a do Brasil, para forçar o Brasil a mudar a sua política externa, para levar o Brasil, por meio de pressões, a uma espécie de capitulação, como disse o chanceler Mauro Vieira recentemente, que a bronca dos Estados Unidos é porque o Brasil não capitulou, porque o Brasil tem suas próprias posições independentes na formulação da sua política externa. Mas é muito importante ter uma vigilância por parte do governo Lula, porque realmente essa atitude de dar o green card demonstra uma afronta, uma má vontade, um desrespeito à política brasileira e uma vontade de fazer algo mais para tentar evitar mais uma eleição do presidente Lula, como prevê legalmente a nossa Constituição.
8: Certo, muito obrigada, Beto Almeida, pela sua resposta. Rafa, você também vê nessa atitude de conferir, de entregar a Eduardo Bolsonaro um green card aí, uma possibilidade dos Estados Unidos avançarem ainda mais em relação aos tentáculos deles aqui no Brasil, de tentar interferir ainda mais do que já vem sendo? É um sinal de alerta que se acende?
1: Bem, o sinal mais evidente aí é de que o Donald Trump, ele está lançando determinadas bases mais concretas, mais sólidas, para dificultar qualquer eventual pedido de extradição do Eduardo Bolsonaro, mesmo que isso se dê já num outro governo estadunidense, por exemplo, sob uma administração democrata. Porque na medida em que você vai alimentando um estrangeiro com uma série de documentos, uma série de documentações que permitem uma maior estabilidade de sua presença no território dos Estados Unidos, naturalmente qualquer possível extradição deixa de estar ali, deixa de ser discricionária, por exemplo, do executivo dos Estados Unidos, e passa a demandar um maior esforço. Então, ao longo dos últimos meses, sempre tem havido essa dúvida sobre como seria ou como ficaria a situação do Eduardo Bolsonaro e de outras figuras que estão nos Estados Unidos, sobre se poderia acontecer de, graças a essas condenações, essas pessoas serem, por exemplo, extraditadas, ou se isso não aconteceria e assim por diante. E aí um dos fatores era exatamente essa instabilidade da situação do Eduardo Bolsonaro, pelo fato dessa permanência dele nos Estados Unidos depender da boa vontade do governo dos Estados Unidos, que agora é um governo razoavelmente alinhado a ele, alinhado aos interesses políticos do Eduardo Bolsonaro, mas que, tanto a qualquer momento, como, por exemplo, num caso de uma derrota dos trumpistas nas próximas eleições presidenciais, a situação poderia mudar de figura e poderia ser já um outro governo que poderia buscar um outro tipo de interação com o Brasil. Não que haja diferenças radicais entre republicanos e democratas, porém qualquer mudança significativa de alinhamento político ali na presidência dos Estados Unidos pode levar a novas estratégias de abordagem dos Estados Unidos em relação a países específicos. Bem, quando você oferece ali um green card, você já está oferecendo subsídios um pouco mais sólidos para que essa pessoa, esse estrangeiro, se sinta mais seguro em relação à sua permanência no território dos Estados Unidos. Então isso não necessariamente, ainda que seja muito provável, não necessariamente vai indicar algum tipo específico de intervenção, mas indica sim que existe essa proteção agora num nível maior sendo oferecida ao Eduardo Bolsonaro, o que faz com que ele se sinta mais seguro em relação à sua própria situação nessa permanência nos Estados Unidos. Agora, é muito claro que no momento atual o governo dos Estados Unidos está preferindo uma vitória do Flávio Bolsonaro, mesmo que depois de uma eventual vitória do Lula, de fato, o mais provável é que haja algum tipo de convivência e, portanto, algum tipo de entendimento. No momento atual existe essa preferência e o governo dos Estados Unidos, ou enfim, os braços dos Estados Unidos, tal como sempre fizeram, vão tentar ou vão lançar a mão de meios já utilizados anteriormente para tentar influenciar essas eleições, tal como houve, enfim, esforços semelhantes em todas as eleições, em praticamente todos os países do mundo, inclusive no Brasil, ao longo, enfim, das últimas décadas de atuação do Departamento de Estado, bem como de agências como a USAID e outras agências públicas ou privadas semelhantes. Essa postura do governo brasileiro, tanto em relação à Venezuela quanto em relação às próprias eleições, ela deriva de uma certa sensibilidade em relação a esse tema da manipulação de eleições, até porque foi um tema que foi instrumentalizado pelo outro lado, né, pelo bolsonarismo, em relação a essas últimas eleições, e acabou sendo um tema bastante sensível, a ponto de que gera uma certa preocupação qualquer discurso de questionamento de resultado de eleições ou de lisura das eleições, tanto no Brasil quanto em qualquer outra parte ou qualquer outro país do mundo. né? Então, quando se levanta essa possibilidade de manipulação de eleições em qualquer lugar no mundo, muitas figuras ligadas ao governo, ou simpatizantes, aliados, militantes, ficam um pouco, sentam na beira da cadeira, né? Ficam um pouco preocupados por acreditar que um questionamento de eleições, onde quer que seja, ou a possível percepção de uma ameaça à lisura das eleições no Brasil ou em outros lugares, possa levar a uma legitimação de questionamentos do processo eleitoral brasileiro. Mas eu acho que isso tem que ser visto, na verdade, com bastante naturalidade. Primeiro, pelo fato de que não existe processo eleitoral absolutamente infalível. É uma mentira, é uma farsa acreditar que existe algum processo eleitoral que seja imune a manipulações internas ou externas. Então, o Brasil não pode baixar a guarda por conta de um mito que ele próprio construiu, no caso, que o próprio governo construiu para poder se proteger de um adversário político, né? Então, isso é algo realmente que se tem que ter bastante atenção, porque na época da guerra híbrida existem inúmeras maneiras de você influenciar eleições, e inclusive muitas dessas maneiras de influenciar eleições acabam sendo legais, né? Muitas vezes existem maneiras de você manipular eleições ou influenciar eleições que você não tem nem como enfrentar judicialmente, porque se inserem ali dentro daquilo que é permitido pelo ordenamento jurídico. Não deixa de ser uma tentativa de interferência, uma tentativa de manipulação. Só como o próprio tarifaço muitas vezes pode ser visto dessa maneira.

0: pode se dar sempre de maneiras que são muito mais sutis e que pertencem a essa lógica de guerra híbrida.
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3: 5h23, agora a gente fala que o presidente eleito da Colômbia, Abelardo de Lais Priella, sofreu a primeira derrota com o novo Congresso votando contra o seu candidato à presidência do Senado, que foi aí um início adverso na tentativa dele de construir maiorias legislativas. Sem partido próprio, com um discurso antissistema, de Lais Priella busca apoio dos parlamentares antes da posse dele no dia 7 de agosto para levar adiante suas reformas. Ontem, ele perdeu a primeira batalha, depois que os 284 membros do novo Congresso, que foram eleitos em março, tomaram posse de seus cargos por um período de 4 anos. Uma vez constituído, o Senado votou contra o candidato de Lais Priella para presidir a Câmara Alta e, em vez disso, elegeu um dirigente do partido do ex-presidente Álvaro Uribe, que nos últimos dias se distanciou do governo eleito. Em um fato inusitado, a esquerda derrotada no segundo turno da eleição presidencial de 21 de junho, se uniu à direita tradicional para derrotar o aliado de Lais Priella. Tradicionalmente, na Colômbia, um aliado do presidente é escolhido como máxima autoridade do Senado para garantir a aprovação das suas primeiras propostas. Então, convido novamente o Beto Almeida para se juntar a nós aqui, agora dessa vez, para a gente poder entender esse embrólio aí envolvendo a Colômbia e esse feito que, na verdade, é inusitado, né? A gente tem aí uma esquerda derrotada se unindo a uma direita tradicional para derrotar o aliado do De Lais Priella.
4: É realmente uma situação tática, né? Uma conjuntura em que a esquerda percebeu que era necessário e mais importante enfraquecer o presidente eleito, Abelardo, por causa, inclusive, dele ser algo assim completamente fora do jogo político, uma pessoa ao estilo Milei, né? Um estilo assim, ao estilo Bukele, ou seja, a expectativa é muito sinistra que os partidários do Ivan Cepeda e do presidente Petro estão vislumbrando com o início desse governo em breve, né? Então, enfraquecendo o poder do legislativo em apoiar o presidente Abelardo já é uma maneira de criar algum tipo de embaraço, inclusive porque houve um crescimento muito importante das votações dos candidatos parlamentares da esquerda também. Não tem a maioria, perderam a presidência, mas houve um crescimento sustentado, que é algo que, desde que a guerrilha colombiana fez uma reflexão e um setor resolveu se desprender da luta armada para levar a luta institucional, inclusive com o apoio de acordos de paz que foram patrocinados por Cuba, pela Noruega e outros países, isso envolveu uma mudança nos parâmetros da luta política da esquerda colombiana muito, muito profundos, porque a Colômbia sempre foi um país marcado pela imensa abstenção eleitoral, né? O sistema político não tinha grande credibilidade, né? E era um país, portanto, que os candidatos que foram eleitos, tipo Uribe, por exemplo, levaram uma política de uso da violência muito forte, de instalação de bases militares norte-americanas e de relações com setores do narcotráfico, como é conhecido o caso da família do próprio Uribe, né? Então, isso, quando a Colômbia elege alguém como Gustavo Petro, é uma grande novidade. Parecia que já dali para frente se inauguraria

0: de forma progressiva e crescente, um processo de maior democratização da sociedade colombiana, mas é uma sociedade marcada pela concentração de terra, pela concentração de riqueza, por uma violência paramilitar, inclusive completamente fora do controle, né? E também por uma presença do narcotráfico que está, digamos, quase que institucionalizado, é um poder econômico fortíssimo na Colômbia. Então, o grau de surpresas que pode surgir é muito interessante averiguar, né? No 7 de agosto teremos a posse do Abelardo, mas já ele sem ter o comando do Senado, que era uma tradição política, o que pode, inclusive, envolver aí uma sinalização para surpresas, né, nas táticas que a esquerda venha a adotar no parlamento, apenas no parlamento, praticamente, para se aliar num determinado momento a uma outra ala da direita contra o presidente eleito, né, uma ala da direita que está havendo uma divisão entre esses setores todos e a própria, como, digamos, de alguma maneira está sucedendo aqui no Brasil. Há uma perda de entusiasmo da direita, né, ela está não querendo assumir e abraçar a candidatura de Flávio Bolsonaro. Pois bem, o candidato eleito lá na Colômbia também, ele não representa um consenso entre os setores conservadores também. Claro que diante da eleição possível de um candidato bem à esquerda, programaticamente, com uma trajetória de militância que vinha, inclusive, da luta armada, como Ivan Cepeda, a direita se uniu para fazer o candidato, mas isso não significa que tenham, digamos, consenso em relação às pautas políticas que devam ser implementadas daqui para frente. É um país muito importante, a Colômbia, nosso vizinho, uma fronteira enorme com o Brasil, o grau de relação que poderíamos ter se houvesse algum presidente, digamos, civilizadamente favorável ao Unasul, ao Mercosul, seria muito diferente. Esse potencial, nesse momento, está apagado porque Abelardo é tipicamente um Bukele ou um Milei dessa região andina e amazônica também, porque a Colômbia é bastante amazônica, né? E, no entanto, é um governo que jogará contra a integração latino-americana, contra a recuperação do poder de ação da Unasul, que foi bastante enfraquecida, debilitada, existe praticamente pelas médias, e também em relação a CELAC, o candidato Abelardo será mais um peso negativo. Ele não vai apoiar, ele tem uma hostilidade crônica em relação ao chavismo da Venezuela, ao contrário do que era o Gustavo Petro, né, ao contrário que era, inclusive, Juan Manuel Santos, que era um candidato conservador, mas assumiu, por exemplo, os acordos de paz que eram celebrados na ilha de Cuba, né, com o patrocínio de Cuba, da Noruega, e que permitiram que a Colômbia adentrasse por uma via em que uma grande parte, talvez a maior parte, da guerrilha assumisse a luta política institucional. Isso é para a Colômbia, não é uma solução. A violência na Colômbia ainda existe, ainda há regiões conflagradas por lutas guerrilheiras dos dois movimentos, sejam as FARC ou a ELN, em diferentes setores. O país é relativamente muito grande, não tão grande como o Brasil, mas muito grande o país, mas era um sinal importante de aposta na democracia, que agora se interrompe com a eleição do Abelardo. Ele promete ser uma surpresa democraticamente desagradável, uma surpresa contra a integração latino-americana, contra as grandes pautas civilizatórias, contra aquilo que o próprio Gustavo Petro vinha implementando nas políticas ambientais, políticas sociais, políticas de direitos humanos. Ele vai certamente dar um basta em tudo isso, frustrar tudo isso, e é por isso que a esquerda, que conseguiu ter lugares pelo voto no Congresso, vai ter que adotar posições às vezes surpreendentes, como essa de uma aliança transitória com o Uribe, para não permitir que o Abelardo tivesse o controle do Congresso, sobretudo do Senado, que é uma grande tradição, como é o caso aqui no Brasil também. O controlar o Senado é um desafio, né? O presidente Lula calcula muito, de forma muito intensa, a possibilidade de superar essa fase de ser minoritário no Senado, que tem sido de grande prejuízo para as políticas do seu governo, porque as pautas são praticamente paralisadas por essa direção imprimida por Alcolumbre. No caso da Colômbia, o Abelardo não ter o controle, ou não ter o seu candidato no comando do Senado, pode dar margem à passagem de algumas pautas que dificultem as políticas mais direitistas e mais nefastas que esse candidato, tipo Bukele, tipo Milei, vai pretender implantar. Vai depender muito da luta política, da luta de rua, da luta de mobilização. O movimento popular político na Colômbia é muito forte, muito consistente, enfrentou grandes desafios no passado, com uma perda de vidas enorme, de quadros militantes muito tarimbados, que foram vários candidatos presidenciais na Colômbia foram assassinados. Tudo isso amadureceu um movimento progressista muito avançado, muito consolidado, que vai ter que adotar certas táticas, porque foi derrotado na eleição presidencial.
1: Certo, muito obrigada. Rafa, te trazendo então, como é que você avalia essa situação na Colômbia?
2: Bem, é um fenômeno interessante, porque mostra que quando a gente se refere aí à existência de um setor liberal conservador, de uma direita liberal, que às vezes nas eleições apoia esses candidatos populistas, né, esses candidatos de um populismo conservador ou de uma direita populista, não necessariamente essa aliança ela é dada de boa vontade, ela é dada livremente, e tampouco não garante que essa aliança ela vai continuar. Porque na prática, de um modo geral, esses candidatos populistas, eles representam ocasionalmente ou muito frequentemente determinados interesses e valores que nem sempre correspondem aos mesmos interesses e valores daqueles setores de uma direita liberal mais tradicional. Às vezes há uma coincidência de interesses comuns num momento das eleições, numa determinada circunstância, mas isso não necessariamente permanece, isso não necessariamente é permanente ou mesmo estrutural. Muitas vezes aqueles interesses mais tradicionais do setor da direita liberal, que envolvem aí a manutenção de determinadas instituições liberais, que muitas vezes são atacadas pelos representantes dessa direita populista ou representantes em geral do populismo, às vezes inclusive vai ser preferido por esses setores da direita liberal uma aliança com a própria esquerda liberal para poder garantir o sistema tal como ele está posto contra tentativas de revisão mais radicais. Então, bem, essa situação nova de um legislativo que não está necessariamente alinhado ao presidente significa, por um lado, que o presidente pode ser presidente sem efetivamente conseguir governar, ou seja, ele pode vir a ser bloqueado constantemente pelo legislativo, até porque o presidente de La Espriella, ele não se elege através De um partido tradicional, ele vem através de um movimento independente que se construiu por fora da estrutura político-partidária tradicional da Colômbia. Por outro lado, além dessa possibilidade de que ele vá ser impedido de governar, ele vai certamente ter que negociar muito mais do que ele vem negociando até então. Existe o risco, que inclusive já se verificou em alguns países europeus, de que nessas tentativas de cordão sanitário, na verdade, a população insatisfeita com os partidos tradicionais dobre a aposta e apoie ainda mais o candidato populista. Esse também é um risco que é importante levar em consideração. Mas na prática a gente vê que, tal como existe essa situação nova de um candidato populista que corre por fora das estruturas político-partidárias tradicionais e por fora do establishment liberal, seja de direita ou de esquerda, da própria Colômbia, você tem até a reação desses setores liberais de direita de criar uma situação nova também de sua parte para poder tentar preservar o controle político na Colômbia. Então, na prática, a gente vai vendo ao longo das próximas semanas e dos próximos meses como que a situação na Colômbia vai se configurar, mas que a Colômbia, de fato, saiu daquele jogo político de cartas marcadas no qual ele se encontrava, por exemplo, 10 anos atrás ou ao longo de um período significativo da sua história desde a segunda metade do século XX, ou mais especificamente dos últimos 40 anos para cá, você vai ter um jogo de ação e reação por parte de vários atores tentando garantir o controle. E é claro que a direita liberal tradicional da Colômbia, ela está mais bem posicionada para conseguir preservar a sua influência e preservar o seu controle por conta da sua capilaridade, da sua penetração em inúmeros setores políticos, econômicos, sociais, culturais da sociedade colombiana, que um político, por assim dizer, a revista, né, que vem nessa onda populista, mesmo que tenha apoio internacional, que conte com apoio internacional, mesmo assim ele não está tão bem posicionado para garantir a sua hegemonia política interna. E, portanto, ele vai ser, sim, forçado a negociar com o uribismo, até mesmo a se submeter ao uribismo para poder conseguir aprovar aquilo que seja de interesse dele.
1: Certo, Rafa, muito obrigada. Agora faltam 20 minutos para 6 horas. A gente aproveita para nos despedir do nosso convidado de hoje, que é o Beto Almeida, jornalista formado pela Universidade de Brasília, pesquisador da América. Ele também é diretor da TV Comunitária de Brasília e um dos fundadores da Telesur, rede de televisão multiestatal de notícias da América Latina. Bom, Beto, sempre estou sendo aqui redundante e repetitiva, mas é verdade, preciso sê-lo, porque é sempre muito bom tê-lo aqui com a gente no nosso programa, no nosso entretanto. E nessa nossa despedida, como você sabe, a gente pede aquela dica. Então, queria saber qual a sua dica de hoje, dessa terça-feira, para os nossos ouvintes.
0: Olha, a dica de filme, eu gostaria de sugerir aos nossos ouvintes um filme chamado Primavera. É um filme que trata de uma questão muito típica da música italiana, praticamente ainda medieval, né? Fala da música As Quatro Estações. Primavera é um dos episódios da Quatro Estações, né? E fala de uma relação do maestro Antônio Vivaldi com uma das suas pupilas, que era a primeiro violino. Mas a beleza do filme é porque retrata as condições em que jovens que eram abandonadas, crianças ainda, e nesse orfanato se transformavam em musicistas, tiveram a sorte de encontrar como maestro alguém do porte de Antônio Vivaldi, o criador das Quatro Estações. E aí surge toda a trama em torno desse filme, que eu não, evidentemente não quero adentrar, mas ele tem uma marca muito grande. Primeiro é o grau de humanismo em torno da música, o grau de sonhos que a música pode trazer para as relações humanas e para, inclusive, ser uma alavanca de liberdade para pessoas que precisavam passar ou dar uma guinada em suas próprias vidas e tiveram na música aquele fator de encorajamento. Então, o filme Primavera, com uma das partes das quatro estações do Antônio Vivaldo, merece ser visto pelo talento dos artistas, pela profundidade do roteiro, pela marca poderosa, né, de trazer a música como um elemento fundamental para as relações humanas e em torno de um personagem que todos nós aprendemos a adorar, a admirar, que é Antônio Vivaldi, que foi, veja, apesar dele ser tão famoso, ele foi sepultado como indigente. E as quatro estações, a sua belíssima composição, ficou 200 anos desconhecida, totalmente no ostracismo, até que alguém descobriu aquela partitura e Vivaldi hoje abrilhanta as nossas festas, as nossas, até mesmo a publicidade hoje tem muito de Antônio Vivaldi, que é realmente algo encantador, não apenas por quatro estações. Ele tem um manancial enorme de criações que vale a pena ser bem apreciada, bem admirada. O filme, portanto, Primavera, uma produção italiana, um roteiro que é muito talentoso, como os artistas também, mas sobretudo por trazer esse lado desconhecido para todos nós, que dificuldades Vivaldi teve para levar adiante a beleza da sua música.
1: Certo, muito obrigada. Olha, que bela dica, viu? Adorei, muito obrigada. E olha, Beto, a gente te espera aqui numa nova ocasião no Entretanto, viu? Como você sabe, as portas abertas, microfones sempre ligados para você. Mas a gente vai continuar aqui no Entretanto, porque ainda temos 15 minutinhos de programa.
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1: Agora são 5 horas e 46 minutos, a gente vai começar o nosso giro pelo Rio de Janeiro, agora com uma matéria do Lucas de Andrade, trazendo que a Polícia Civil realizou uma operação contra uma quadrilha suspeita de roubar medicamentos utilizados no tratamento contra o câncer aqui no estado do Rio de Janeiro. Então vamos à matéria.
5: Ao menos 5 pessoas foram presas pela Polícia Civil do Rio de Janeiro nesta terça-feira durante a Operação Metástase, deflagrada contra uma organização criminosa especializada no roubo e na revenda de medicamentos oncológicos e imunossupressores. De acordo com a Delegacia de Roubos e Furtos de Cargas da capital, a quadrilha movimentou cerca de R$33 milhões em um ano, em 50 roubos. Para operar o esquema, os criminosos usavam 25 empresas de fachada, além de transportadoras, entregadores e laranjas, que ajudavam a recolocar o material roubado no mercado, como explicou o delegado adjunto da Delegacia de Roubos e Furtos de Cargas da capital, Luiz Eduardo Moura.
6: Algumas dessas empresas, eles criaram agora o que facilitaria para o sistema público identificar que essa empresa não teria tempo para atuar no setor público, porém eles também atuavam comprando empresa com muito tempo de existência, que estavam falidas, colocavam laranjas e aí passavam credibilidade para o setor público.
5: Os agentes cumpriram ao todo 5 mandados de prisão preventiva e 97 de busca e apreensão expedidos pela primeira vara especializada em organização criminosa do Tribunal de Justiça do Rio, em 4 estados. Em São Paulo, na capital, em Santo André e em São Caetano do Sul, em Goiás, na capital Goiânia, e no Pará, em Belém. No Rio de Janeiro, as equipes cumpriram mandados em endereços na Baixada Fluminense e também no Complexo da Maré, na zona norte da cidade, onde houve troca de tiros e criminosos atearam fogo em barricadas para tentar impedir o avanço da Polícia Civil. De acordo com a Secretaria Municipal de Saúde, 2 unidades de atenção primária chegaram a suspender o funcionamento e outras 2 suspenderam as atividades externas realizadas em território, como as visitas domiciliares. Segundo a Polícia Civil, o esquema era dividido em núcleos, 1 de roubo, 2 logístico-financeiros e 1 de suporte territorial, este último sob responsabilidade do Terceiro Comando Puro. Investigações indicam que as cargas roubadas eram levadas para o Complexo da Maré, onde um núcleo de receptadores pagava os criminosos encarregados dos roubos, armazenava, fracionava e distribuía os medicamentos para todo o país. Os remédios eram revendidos a hospitais privados, em alguns casos a instituições públicas de saúde, por meio de licitações, com preços abaixo do mercado. Humberto Xavier de Lima e Fernanda Rodrigues França, presos na operação desta terça-feira, são suspeitos de serem os receptadores das cargas, de acordo com o delegado Luiz Eduardo Moura.
7: Recebiam essas cargas, eles que tinham o papel de falsificar esses documentos e remeter essas cargas para outros estados por meio de transporte aéreo e via terrestre também. Além disso, tanto a Fernanda quanto o Humberto, eles recebiam altos valores dessas empresas e repassavam para os criminosos.
5: Guilherme Silva Lopes de Sena, companheiro de Fernanda Rodrigues, foi preso em flagrante por armazenamento de medicamentos de uso controlado sem autorização legal. Carlos Roberto Fernandes foi detido em São Paulo após agentes encontrarem armas sem registro na casa do suspeito. E Stefano Montovani Fernandes, preso, foi indicado como chefe do esquema. A justiça também determinou o bloqueio de 30 milhões de reais em contas do grupo, além do sequestro de imóveis, veículos de luxo e outros bens usados para ocultar o patrimônio da quadrilha. A Polícia Civil alerta que o esquema representa risco à saúde pública, já que os medicamentos oncológicos e imunossupressores exigem controle rigoroso de temperatura e, fora dessas condições, podem perder a eficácia, com impacto direto no tratamento de pacientes oncológicos, transplantados e pessoas com doenças autoimunes. Reportagem Lucas de Andrade.
1: Bom, agora faltam 9 minutinhos para as 6 horas. A gente já está com Vinícius Fernandes aqui no estúdio do Entretanto. Ele que vai trazer para a gente informações que o Tribunal Regional Eleitoral divulgou o número de eleitores aptos a votar aqui no estado do Rio de Janeiro nas eleições deste ano. E aí, Vini, bom, esse é um tema que de agora em diante a gente vai falar com mais frequência aqui no Entretanto, né? Inclusive, sua outra notícia também, de certa forma, está ligada das eleições. Então, quero que você conte tudo pra gente já esquentar aqui os nossos tambores eleitorais.
8: É isso, até o final de outubro a gente vai estar aqui. Boa tarde, né? Pra você, primeiramente. Boa tarde a todos os ouvintes que acompanham. Entretanto, até o final de outubro vamos seguir falando de eleições, porque já está às portas, já toda a movimentação em relação ao pleito que acontece em outubro desse ano. Eu vou falar que as mulheres continuam sendo a maioria entre os eleitores do estado aqui do Rio de Janeiro esse ano. Ao todo são cerca de 6,9 milhões de eleitores, o equivalente a 54% do eleitorado fluminense. Os homens somam 5,9 milhões de votantes, no total 12.857.000 pessoas estão aptas a votar no estado no primeiro turno, marcado para o dia 4 de outubro. Os dados da Justiça Federal mostram que o eleitorado fluminense cresceu 0,23% em relação às eleições gerais de 2022, com um acréscimo de pouco mais de 29 mil mil novos eleitores aqui no estado, o Rio de Janeiro permanece com o terceiro maior colégio eleitoral do país, atrás apenas de São Paulo e Minas Gerais, mais de 10,4 milhões de eleitores, o equivalente a 81,6% desse total, já possuem o cadastro biométrico e poderão utilizar a metodologia na identificação da votação. Em 2022, esse percentual era de 56,64%. Lembra que a capital fluminense concentra o maior número de eleitores do estado, com mais de 4,9 milhões de pessoas aptas a votar. Em seguida aparece São Gonçalo, Duque de Caxias e Nova Iguaçu. O levantamento também aponta que 141 mil eleitores declaram possuir algum tipo de deficiência. Além disso, o estado do Rio de Janeiro conta com 67 mil jovens de 16 a 17 anos e quase 2 milhões de pessoas com 70 anos ou mais. Esses grupos onde o voto é facultativo, então esses dados divulgados pelo TRE mostrando o raio-x dos eleitores aqui do Rio de Janeiro.
1: Muito obrigada, viu, Vini, pela sua informação. E ó, fica esse alerta, né? A mulher maior fatia do eleitorado, então as políticas públicas devem também prestar atenção nesse tipo de eleitorado, mas não é só na teoria, não, é na prática também, né?
8: Número de candidatas também, que é importante.
1: E número de candidatas, é verdade, a gente tem que ter representatividade, muito bem lembrado. Agora, ô Vini, também você vai trazer pra gente que o pré-candidato à presidência da República, o Romeu Zema, ele cumpriu a agenda aqui no Rio de Janeiro e comentou os rumos de uma possível chapa dele para as eleições. Você, então, chegou a conversar com ele? O que você traz de informações a respeito da candidatura do Zema?
8: O ex-governador de Minas Gerais, ele negou que tenha convidado Michele Bolsonaro para compor a chapa como candidata a vice-presidente nas eleições desse ano. Segundo o político, o nome da ex-primeira-dama surgiu durante uma pergunta feita por um jornalista e citado apenas como uma possibilidade, sem que houvesse qualquer convite formal.
9: Eu não mencionei o nome dela, não. Eu fui questionado, né, quem seria vice, eu falei que não tinha ainda nenhum nome e o jornalista citou o nome dela. Eu falei, é uma possibilidade. Então, não houve nenhum convite a nenhum momento, mas diante da pergunta eu mencionei que sim.
8: Essa declaração foi dada após uma reunião realizada na sede do Instituto Brasileiro de Petróleo, Gás e Biocombustíveis, o IBP, no centro aqui do Rio de Janeiro. Hoje, Zema voltou a afirmar que o partido oficializará a sua candidatura à presidência da República no próximo dia 27, mas destacou que ainda há indefinição do nome do vice. Durante o encontro, o ex-governador de Minas Gerais também defendeu a privatização completa do setor energético brasileiro, incluindo a venda das ações da União na Petrobras. Para ele, a estatal poderia ser transformada em uma corporation, modelo em que o governo permaneceria apenas como acionista, sem poder de decisão na gestão da empresa. Zema criticou o que chamou de politicagem dentro das empresas públicas e afirmou que a interferência política compromete a eficiência das estatais. Ao justificar a sua posição, Zema afirmou que o Estado deve concentrar esforços em áreas como segurança pública, saúde, de educação e infraestrutura, em vez de administrar as empresas, diz.
1: Certo, e você sabe, Vini, que essa possível escolha aí da Michele está sendo vista, que Zema negou, né? Mas enfim, está sendo vista pela ala bolsonarista como uma forma dele de tumultuar ainda mais essa candidatura, né, do Flávio, que já está para lá de complicada, né? Então é como se tivesse colocado ali mais lenha na fogueira. E você sabe, mineiro come quieto, né? Então ele vai ali só nos bastidores, né? Comendo pelas beiradinhas ali, enfim. Não se sabe. Foi o que ele disse, mas será? Pois é.
8: E aí, não ficou muito implícito essa questão, mas ainda tem muito pano pra manga, ainda tem a questão das convenções partidárias ainda, que foram iniciadas ontem, período pelo Tribunal de Justiça Eleitoral.
1: Então, bom que o Eduardo Paes já correu pra garantir dele, né?
8: Já garantiu a vaga dele.
1: Logo no primeiro dia, né? Quem vai começar? Sou eu, primeiro da fila.
8: Já levantou a mão.
1: Ai, gente, muito bom. A gente vai ter muitos bastidores, né?
8: Muitos.
1: Olha, Vini, muito obrigada, viu? Amanhã tem mais você aqui no Entretanto. Me despeço de você, então, te desejando uma excelente noite. Aproveito também pra gente, vamos de vinheta de virada de história, mas depois, na volta, eu me despeço do Rafael Machado.
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1: É isso, minha gente. 6. Rafa, vou me despedir rapidamente de você, desejando uma ótima noite, dizendo que amanhã a gente tá aqui de volta a partir das 4 da tarde, não é isso, Rafa?
2: É isso aí. Boa noite, Isabela. Boa noite a todo mundo que nos acompanha e até amanhã.
1: Para você que nos acompanha, olha, eu quero agradecer muito pela sua companhia, obrigada pela companhia. Amanhã, a partir das 4 horas da tarde, tem mais, entretanto, o programa onde você fica atualizado de tudo de relevante que acontece no Brasil e no mundo. Aqui também você tem acesso a notícias que nem sempre aparecem aí na chamada mídia hegemônica. E mais, você tem análise de convidados muito interessantes, você pode esmiuçar a notícia para além daquilo que é rapidamente noticiado, né? Aquela notícia que é dita de uma forma mais concisa, aqui você tem a oportunidade de desdobrar essa notícia. Então é isso, minha gente. Olha, caso você queira também, estamos nas principais plataformas de áudio. Aproveita, segue a gente, dá 5 estrelinhas também, tá bom? Então um beijo, uma excelente noite e até amanhã.
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1: Olá, pessoal, mais um Mundioca chegando até você. Hoje a gente vai falar da nossa querida Venezuela, que tá passando uma situação muito ruim, a gente sabe, né? Desde que Nicolás Maduro foi sequestrado de dentro do país, a gente não tá fazendo julgamento aqui se o governo dele tava bom ou ruim, mas o fato é que ele era presidente e foi capturado por agentes estadunidenses e levado para os Estados Unidos. Até hoje não foi julgado por aquilo que ele foi acusado. E a situação na Venezuela é a seguinte: Delcy Rodrigues continua no poder. A gente sabe que, se a argumentação dos Estados Unidos é que a eleição do Maduro não valeu, então automaticamente a dela, que é vice, também não estaria valendo. Mas, em todo caso, ela está no comando. E aí a gente pergunta: o que será da Venezuela, Mel?
2: Olha, não sei, Marcelo, o que será da Venezuela. Você tocou em pontos bastante importantes aqui. Nós acreditamos que a Venezuela é problema dos venezuelanos quanto à política. Mas agora que a Venezuela foi atingida por dois terremotos muito fortes, um dos mais fortes da história da Venezuela, que deixaram milhares de mortos e o país assolado, cenas terríveis de prédios caindo, a Venezuela precisa do mundo, precisa dos Estados Unidos, e chegou o momento deles mostrarem. Será que eles queriam era só meter a colher na política interna venezuelana e roubar o petróleo? Ou será que eles estão prontos para estender uma mão amiga para alguém que precisa agora?
1: E fora isso, se eles não estiverem com toda essa vontade, será que eles deixariam alguém chegar e fazer esse trabalho?
2: É importante, a gente vai tratar essa questão no episódio de hoje, de onde está vindo essa ajuda humanitária, como, se há casos de corrupção, quais são os países que estão estendendo a mão para a Venezuela, Rússia, China estão ajudando, os Estados Unidos ajudaram, ajudaram com o quê? Vamos ouvir nossa primeira entrevistada.
1: Mundioca tem o prazer de receber mais uma vez o Jefferson Nascimento, que é doutor pelo Instituto de Estudos Sociais e Políticos da Universidade do Estado do Rio de Janeiro e membro do Observatório Político Sul-Americano, o OPSA. Jefferson, muito obrigado mais uma vez por ter aceito o nosso convite. Tudo legal?
3: Olá, Marcelo, obrigado pelo convite, é um prazer estar de volta aqui com vocês.
1: O secretário de Estado dos Estados Unidos, Marco Rubio, que é apontado pela imprensa estadunidense como o vice-rei da Venezuela, porque comanda o país de longe, ele ganhou peso ainda mais por ter feito promessas após os terremotos. Estados Unidos mandaram 900 militares e destinaram quase US$400 milhões em ajuda para ajudar o governo da Delcy. Eu te pergunto, essa ajuda é humanitária ou tem interesse por trás disso?
3: Bom, Marcelo, para responder essa pergunta, acho que a gente pode olhar primeiramente na história, fazendo um histórico da relação entre Estados Unidos. Poderíamos olhar o histórico dos Estados Unidos com a América Latina como um todo, mas como estamos falando da Venezuela, a gente pode olhar o histórico da relação dos Estados Unidos com a Venezuela, analisando alguns eventos críticos, e também analisar a posição dos Estados Unidos atualmente em relação a outras crises humanitárias na região. Então, vou começar pelo primeiro ponto. Na relação com a Venezuela especificamente, a gente pode voltar lá no final da década de 50, quando a Venezuela passou por um processo de transição democrática, né, em que foi criado um regime de democracia liberal, ainda que muito limitado em muitos aspectos, né, mas que era muito diferente daquilo que estava acontecendo no restante da região. Na região havia ali uma série, foi criado, né, uma série de regimes autoritários, ou regimes autoritários que já estavam em curso se mantiveram, enquanto a Venezuela criou um regime de democracia liberal. Naquele momento, curiosamente, os Estados Unidos apoiou aquele regime de democracia liberal. Mas aquele apoio, ele veio a partir de, após um pacto, né, acordos que foram feitos entre os principais atores políticos venezuelanos e, enfim, representantes do governo dos Estados Unidos, de que aquela transição democrática não representaria nenhuma ruptura na relação comercial entre Estados Unidos e Venezuela, sobretudo no que se refere à comercialização de petróleo. Né? E que, por outro lado, esses atores que estavam fazendo o processo de transição democrática conteriam, né, tomariam iniciativas para conter o avanço dos movimentos comunistas que vinham crescendo naquela época. Bom, esse é um primeiro ponto que eu gostaria de mencionar. Se a gente for um pouco, avançar um pouco na história e olhar recentemente, algumas décadas atrás, a relação dos Estados Unidos com Hugo Chávez, especificamente com a Venezuela, enquanto foi governado por Hugo Chávez, né, que tinha uma retórica muito agressiva em relação aos Estados Unidos, uma retórica muito anti-imperialista, mas no que se refere à comercialização de petróleo, os Estados Unidos se manteve como principal comprador de petróleo, né, não houve grandes rupturas nesse sentido, né, na relação entre os dois países, apesar de várias iniciativas tomadas por Hugo Chávez que incomodavam Washington. Bom, e se a gente avança agora, chegando no ponto, né, da história que a gente está no momento, no que se refere ao sequestro do Maduro, que foi feito no início desse ano, a gente percebeu que no discurso do Trump, no discurso que ele vem fazendo em relação à Venezuela, a palavra democracia praticamente não aparece na fala dele, enquanto a palavra petróleo aparece com muita frequência, o que é um indício de que o fato de Estados Unidos estar preocupado com a Venezuela, e nesse não é uma questão só de agora, mas é uma questão histórica, está ligado muito mais a questões de interesses econômicos, né? E a gente poderia entender também, né, analisando o papel dos Estados Unidos no sistema internacional, a gente percebe também que há algumas mudanças que vêm sendo promovidas pelo governo Donald Trump. Durante o início da Guerra Fria, né, ao longo da Guerra Fria, enfim, e até recentemente, os Estados Unidos procuravam construir uma posição hegemônica no sistema internacional, combinando uma postura de ter um exército, né, de ter um aparato militar muito forte, mais poderoso do mundo, né, esse hard power que a gente chama na ciência política, e por outro lado, políticas que caminhavam mais no sentido de fortalecer o seu soft power, né, que seria essa influência cultural, né, que, enfim, essa maneira de você promover ajudas humanitárias na área de educação, saúde, e através disso construir ali alianças que possibilitariam ele manter esse poder. O Donald Trump não parece tão interessado mais em manter esse soft power no mesmo nível que houve, né, da mesma maneira em que houve em décadas anteriores, né? E eu acho que um fato que ajuda a ilustrar isso é o fato de que a USAID, né, que é essa agência que foi criada na década de 60, né, e que atua como uma espécie de braço humanitário do governo estadunidense, vem sendo desmantelada, o que indica que os Estados Unidos não têm tanto interesse em promover ajudas humanitárias, né? Isso reduz a capacidade do Estado americano em promover essas ajudas humanitárias, né? E se a gente comparar com outro caso atualmente, que é o caso do Haiti, a gente percebe que, de fato, é difícil acreditar que isso tem a ver com interesses éticos, valores morais dos Estados Unidos, né? O Haiti, por exemplo, vem passando por uma crise humanitária e um colapso institucional por muitos anos, tendo recebido muito pouco apoio dos Estados Unidos, né? Então, tudo isso que eu mencionei aqui nos leva a crer, né, de que, de fato, essa ajuda humanitária é uma forma de amenizar a situação política, econômica da Venezuela, com o fim de evitar uma desestabilização maior que pudesse afetar os negócios americanos. Até porque os efeitos dos dois terremotos, né, que houve na Venezuela foram efeitos bastante drásticos. Enfim, há estimativas de que o país sofreu danos materiais de mais ou menos 7 bilhões de dólares, o que equivale a mais ou menos 6% do PIB venezuelano. Então, respondendo essa pergunta, o que parece que está em jogo é tentar evitar que haja mais instabilidade política para que essas empresas americanas, petrolíferas, que estão interessadas nos recursos minerais e naturais da Venezuela, possam atuar com mais segurança, já que o mercado só investe quando há uma certa segurança jurídica, enfim, política.
1: Era mais ou menos essa essa próxima questão que eu estou trazendo. Na tua visão, então, o petróleo venezuelano vai continuar sendo um elemento central nas negociações internacionais relacionadas à recuperação do país?
3: Bom, o petróleo, na verdade, na Venezuela, desde a década de 20, ele tem uma centralidade muito grande. É difícil imaginar que ele vai deixar de ter no curto, no médio e longo prazo, porque a economia venezuelana gira em torno da distribuição desses dividendos gerados pelo petróleo. Isso não é um fato muito estruturante da economia, da política, da sociedade venezuelana, até da... E tem efeitos culturais também. Tem um livro bastante interessante de um sociólogo venezuelano chamado Fernando Coronil, que é intitulado Estado Mágico. Eu não lembro agora a continuação do título, mas essa ideia dele, né, de que o petróleo na Venezuela, o Estado venezuelano foi construído a partir dessa ideia de que o petróleo poderia levar ao desenvolvimento da sociedade venezuelana. E isso até é uma questão que afeta, inclusive, a própria cultura da Venezuela. Né? Mas uma questão que acho que, pensando no longuíssimo prazo, né, como eu disse, acho que no médio, no curto e no longo prazo isso vai continuar sendo importante, mas no longuíssimo prazo, se a gente puder botar assim, tem uma questão interessante que eu acho que os atores políticos venezuelanos vão ter que se debruçar, que é o fato de que nós vivemos num momento em que se fala muito sobre transição energética e de uma transição para longe dos combustíveis fósseis. Certamente isso não é algo que vai acontecer em poucas décadas, é algo que vai talvez demorar muitas décadas, mas é preciso pensar agora o que a Venezuela vai querer ser, se de fato essa transição se efetivar a ponto do petróleo não se tornar mais uma energia com um uso muito elevado na produção de tecnologia, né, daqui a um século, por exemplo. Então acho que os atores venezuelanos, políticos venezuelanos, em algum momento precisam definir que projeto de país eles vão querer ter para esse momento, né, no longuíssimo prazo.
1: Você acha que essa tragédia está oferecendo uma oportunidade para redefinir essas relações da Venezuela com seus vizinhos latino-americanos, por exemplo?
3: Bom, eu acho difícil porque é um cenário muito complexo em que foram eleitos presidentes de direita. Eu acho que quando a gente compara, por exemplo, no início dos anos 2000, quando houve, né, o que a gente chama de onda rosa, alguns vão chamar de ciclo progressista, né, que uma série de governos de centro-esquerda foram eleitos com valores progressistas e que se criou, houve uma efervescência muito grande nas relações internacionais entre esses países, com a criação, por exemplo, de instituições como a Unasul, como a CELAC, que são instituições que tiveram uma importância, que, enfim, ainda estão no imaginário latino-americano, mas que tiveram uma importância muito grande, que vem perdendo muita importância. É difícil imaginar que, enfim, essa tragédia humanitária vai fazer qualquer diferença nesse sentido, até por conta da eleição de uma série de governos de direita que estão muito pouco preocupados, estão muito mais olhando para os Estados Unidos e de costa para os seus vizinhos, né? Então, acho que dificilmente uma tragédia possa mudar esse cenário que parece bastante preocupante, sobretudo quando a gente pensa a importância das organizações multilaterais regionais.
1: Agora, na tua opinião, Jefferson, como é que tem sido essa resposta da comunidade internacional na ajuda da busca de sobreviventes? No início, principalmente, quando a gente viu muitos países mandando pequenas equipes para trabalhar, mas foi na condição que deveria ter sido, ou você acha que, por ser a Venezuela, houve um certo tipo de resistência?
3: Eu acho que, assim, a tragédia humanitária que houve na Venezuela, ela é bastante relevante, como eu disse anteriormente, né? Há mais ou menos mais de 4 mil mortos, né? Até onde eu vi, tinha 17 mil feridos, impacto muito grande no PIB, mas de fato houve algumas ajudas, né, isoladas, houve um papel, a ONU teve um papel importante nesse sentido, né, o que reforça a ideia de que a ONU não é apenas, muita gente quando olha para a ONU hoje em dia tende a ver a ONU como algo obsoleto, porque é algo que já não consegue, como uma instituição que já não consegue, enfim, evitar determinadas guerras, como está acontecendo na Ucrânia, o que aconteceu em Gaza, mas é importante entender que esses órgãos multilaterais, e a ONU tem uma importância muito grande nisso, né, de trazer para esses países a ajuda humanitária. E eu acho que nesse sentido houve um apoio importante, mas não a ponto disso significar, digamos, uma mudança na estrutura de relação multilateral, que eu acho que vem realmente perdendo muita força, infelizmente, no mundo todo. Mas no que se refere à tragédia em si, eu acho que é importante a gente pensar como as sanções afetam. A Venezuela vem bastante tempo passando uma série de sanções econômicas, começaram no governo de Obama e se agravaram no primeiro governo de Donald Trump. E essas sanções, por exemplo, posso até depois comentar mais sobre elas, mas no que se refere à tragédia, o que tenho lido é que muitas ONGs, por exemplo, que estavam tentando enviar ajuda para a Venezuela, não conseguiam, justamente porque a Venezuela passou por uma série de sanções que dificultavam essas transações financeiras, por exemplo. Se envia dinheiro para a Venezuela, ser muito burocrático, justamente pelas sanções aplicadas pelos Estados Unidos, sanções financeiras aplicadas pelos Estados Unidos. E, enfim, são sanções. Além disso, também, né, a Venezuela argumenta que, apesar de algumas sanções terem sido suspensas desde que houve o sequestro do Maduro e, enfim, vem acontecendo um diálogo entre a presidente Delcy Rodríguez e o Donald Trump, a Venezuela reivindica, por exemplo, acesso a 5 bilhões do FMI, né, de empréstimos que poderiam ser utilizados, mas que esse acesso ao FMI ainda não está permitido, né, ainda não foi liberado. Então, enfim, tem uma série de implicações aí que faz com que a Venezuela tenha dificuldade de ter acesso a recursos que poderiam ajudar na reconstrução do país, inclusive ajudar de forma emergencial essas famílias que estão, enfim, desabrigadas, etc. E por outro lado, né, o próprio Estado venezuelano também passa por muitas dificuldades, até mesmo administrativas. Essa relação complicada, né, relação diplomática complicada entre os Estados Unidos e Venezuela, tornou difícil, fez com que militares americanos que foram enviados para poderem ajudar a procurar as vítimas, né, que estavam nos escombros, conseguissem vistos. Então, essa dificuldade, essa morosidade na concessão de visto também para essas especialistas que estavam vindo para ajudar a Venezuela foi um problema que possivelmente resultou na morte de algumas vidas que poderiam ser salvas. Né? Então, é uma situação complexa, por um lado, porque as sanções dificultam o acesso à Venezuela a recursos, e por outro lado, também essa relação diplomática, essa relação complicada entre Estados Unidos nos últimos anos também fez com que houvesse essa morosidade na concessão de vistos, uma vez que para o salvamento de vítimas era necessário uma ação imediata. Os especialistas falam numa espécie de janela de ouro, né, que entre 48 horas após o desastre até 72 horas é um período que você ainda consegue achar muitas pessoas, muitas vítimas com vida. Né? Só que passando desse tempo já fica mais difícil. Né? Então isso teve impacto também na forma como se lidou com a tragédia.
1: Até 3 de janeiro, a Venezuela namorava a sua entrada no BRICS. Você acredita que depois do sequestro do Maduro, do pragmatismo que a Delcy tem tido com os Estados Unidos mais ou menos meio que tomando conta, tá aí o Marco Rubio que não nos deixa mentir, tomando conta meio que de perto do que está acontecendo lá. Por isso mesmo, países como Rússia, China, Irã, países do BRICS que poderiam ter ajudado mais, não fizeram por causa disso?
3: Certamente é uma situação que eu acho bastante complexa. Eu comentei no início da nossa conversa, né, de que os Estados Unidos vem havendo, né, mudanças na ordem internacional, que os Estados Unidos se volta para a América Latina de uma forma de garantir, digamos, esse quintal, né, entre aspas, que é a maneira como eles se dirigem aos demais países da América Latina. E isso vem impactando a relação, pode trazer impacto na relação que esses países têm com as outras potências no sistema mundial, como a Rússia e a China, por exemplo, que estiveram, sobretudo no caso da Venezuela, estiveram muito presentes, tiveram uma relação muito próxima da Venezuela ao longo dos governos de Hugo Chávez e também, principalmente, ao longo do governo de Nicolás Maduro. O que acontece é que a relação que os Estados Unidos estabeleceu com a Venezuela depois do sequestro de Nicolás Maduro, eu diria que é uma relação de uma espécie de um pai tóxico, né? De que ele tem um controle das finanças da Venezuela, ou seja, o dinheiro que a Venezuela faz a partir da venda de petróleo, de acordo com o pacto que ele fez com o governo venezuelano venezuelano da DUC é de que esse dinheiro vá para o Tesouro Americano e depois ele é repassado para a Venezuela. Só que esse repasse ele é feito de forma gradual, com pouquíssima transparência, o que é um indício muito forte de que a soberania venezuelana está muito limitada no momento. Eu estava vendo um dado de que desde que houve o sequestro do Maduro, já houve 8 bilhões de... Enfim, já, a Venezuela já produziu 8 bilhões em vendas de petróleo, bilhões de dólares, né? Só que só foi repassado para a Venezuela mais ou menos 5,5 bilhões de dólares. E isso vem acontecendo, essa administração dos petrodólares vem acontecendo por parte, né, do governo Trump, enfim, do secretário Marco Rubio, de uma forma muito pouco transparente, sem ajuda, né, ou sem dialogar com o Congresso americano, de forma muito pouco transparente. E o Trump também facilita a nossa vida como analista porque ele diz o que ele quer fazer, né? Ele diz claramente que ele quer tirar a influência da China na região, que a China se tornou o principal destino das exportações, né? E importações também de muitos países da região nas últimas duas décadas, né? Então, eu acho que é um cenário muito difícil para essas outras potências, China e Rússia, notadamente, né, tentarem interferir nessa relação dos Estados Unidos com a Venezuela, em particular, né, com outros países da região também, mas especialmente com a Venezuela, nesse cenário, justamente porque esses países me parecem também terem seus problemas prioritários nas suas zonas de influência, né? A Rússia, por exemplo, está envolvida na guerra na Ucrânia, então isso, enfim, é uma prioridade para eles. Eu acho que China tem também as questões relacionadas com Taiwan. Então me parece muito pouco provável de que essas outras potências estejam dispostas a competir com os Estados Unidos no que se refere especificamente ao caso da Venezuela, né, a se tornar a principal parceira da Venezuela nesse contexto. Eu acho que a própria atuação dos líderes, do corpo diplomático chinês e russo no contexto do sequestro do Maduro revela um pouco isso, né? Houve, sim, declarações fortes, incisivas, mas isso não teve um impacto no sentido de frear ou de proteger, digamos, a Venezuela da ação imperialista dos Estados Unidos, né? Então, me parece que nesse contexto especificamente, que, né, eu digo que Trump atua como se fosse um pai tóxico, que tem o controle do dinheiro, vai repassando a mesada de acordo com o bom comportamento do seu filho, né? Como mais bom comportamento aqui no sentido do filho que é subserviente, que acata tudo aquilo que o pai determina de forma bastante autoritária, torna muito complicado a ação dessas outras potências na América Latina, em especial no caso da Venezuela, nesse contexto.
1: Você acredita que essa experiência que a gente está tendo com a Venezuela poderia influenciar um debate global sobre a suspensão temporária de

0: bens e propriedades de pessoas ligadas ao governo que supostamente estariam envolvidas em corrupção, né, impedindo essas pessoas de ter acesso aos seus bens, suas propriedades, né. Inclusive, houve bloqueio de um ativo do Estado venezuelano que está em território americano, que é a Citigol. A Citigol, ela é uma subsidiária da PDVSA, né, que refina e distribui combustível, enfim, refina petróleo, distribui combustível em território americano, mas que foi apropriada pelo governo americano. Então, é primeiro uma questão de soberania, mas certamente aí poderia ser uma questão, digamos que poderia ser utilizado a questão da crise humanitária como uma forma de argumentação para, nesse momento, fazer com que houvesse um afrouxamento dessas sanções. Mas não me parece, como eu disse, bom, na primeira pergunta que você me fez, que não é a ajuda humanitária que os Estados Unidos está fazendo e o olhar que os Estados Unidos têm para a Venezuela não é um olhar de quem está preocupado com questões éticas e morais, e sim com interesses econômicos. Então, enfim, sou bastante cético de que, de fato, essa repercussão da crise humanitária venezuelana possa, de alguma forma, estimular um debate ético, não só por ser a Venezuela, mas também por um momento que a gente passa de muita dificuldade nessas discussões que necessitam de instrumentos multilaterais. A gente vê o enfraquecimento dessas organizações multilaterais.
1: Agora, Jefferson, você diz que a solidariedade por parte dos Estados Unidos foi posta de lado nesse caso, mas diplomaticamente os Estados Unidos também não estariam perdendo uma grande chance de mostrar que poderiam ajudar a Venezuela em vários pontos e deixar qualquer outro tipo de governo que tentasse entrar depois caro a eles, simpatizantes a eles?
0: Bom, mas como eu falei no início, eu acho que os Estados Unidos estão muito preocupados nesse momento, como eu mencionei a questão de hard power, soft power, essa ideia de Estados Unidos querer construir uma hegemonia através da sua influência cultural, né, da sua imagem, da sua boa reputação. Eu acho que isso é muito nítido nas falas do Donald Trump, nas falas do Marco Rubio, que, enfim, os Estados Unidos estão muito pouco preocupados com isso agora. Então, acho que poderia. Os Estados Unidos sempre fez isso de forma muito eficiente, né, de construir uma imagem, fez isso ao longo, né, da segunda metade do século XX, construir uma imagem de uma boa reputação, de um país que preza pela democracia, que exporta a democracia, ainda que a gente saiba, né, que isso é apenas uma imagem construída, que não é de fato, nunca foi de fato um interesse dos Estados Unidos, né, a história de apoio, por exemplo, que os Estados Unidos deu às ditaduras militares aqui na região, é uma prova disso. Mas, enfim, eu acho que poderia sim, mas não é o que parece ser do interesse dos governantes dos Estados Unidos no momento.
1: Agora, em que medida essa reconstrução das cidades afetadas poderia aumentar a dependência econômica da Venezuela em relação aos países e às instituições que fornecerem esse financiamento, por mais que ela tenha dinheiro e esse dinheiro esteja bloqueado?
0: Bom, e aí eu posso voltar no caso que eu comentei do FMI, né? Acho que o FMI, ele ilustra bem isso. Na Venezuela, alguns representantes do governo venezuelano mencionam, né, ou reivindicam ter acesso a esse recurso do FMI. Mas é importante notar que o papel que essas organizações, Banco Mundial, FMI, sobretudo, exercem, né, quando eles promovem esses empréstimos, se dá uma série de contrapartidas. E essas contrapartidas, no longo prazo, muitas vezes tornam a capacidade dos governos bastante limitada de promover políticas públicas. Essas contrapartidas envolvem esses governos promoverem medidas de austeridade fiscal para poderem ter os recursos para pagar esses empréstimos no longo prazo. Enfim, isso no longo prazo a gente vê na história das últimas décadas da América Latina quão prejudicial isso foi para muitos países, né? Que esses empréstimos reconstroem ajudam a construir algo em curto prazo, mas que no longo prazo isso pode ser bastante limitante para reduzindo a margem de manobra que esses governos têm para promover políticas sociais e políticas de desenvolvimento, né, de industrialização. Todo o processo de desindustrialização está ligado a essas medidas de ortodoxia das medidas, das políticas de austeridade fiscal, que limitam a capacidade dos

0: resultado de investir e ter um projeto, enfim, de futuro, né? Se a gente pensar, as economias que mais crescem no mundo, China e Índia, não estão crescendo porque estão fazendo austeridade fiscal. Estão porque tem um projeto, enfim, e os seus governantes têm mais margem de manobra para poder, enfim, investir naquilo que eles consideram fundamental para o futuro dos seus países.
1: Tá certo, a gente teve o imenso prazer de ouvir a análise do Jefferson Nascimento, doutor em ciência política pelo Instituto de Estudos Sociais e Políticos, o IESP, da Universidade do Estado do Rio de Janeiro e membro do Observatório Político Sul-Americano, o OPSA. Jefferson, muito obrigado mais uma vez por você sempre estar disposto a conversar aqui com o Mundioca e os nossos ouvintes. Muito obrigado.
0: Obrigado, Marcelo. Eu que agradeço. Um abraço.
1: Vale lembrar que o Brasil também mandou gente para lá, né? Mas assim, a ajuda que o Brasil deu foi importante? Até que ponto?
2: E tem outra questão também, né, Marcelo? Quem vai financiar a reconstrução da Venezuela? Porque as pessoas não podem continuar ali vivendo no meio de escombros.
1: Vamos chamar nossa segunda convidada.
2: O Mundioca tem o enorme prazer de ouvir mais uma vez a Carolina Pedroso, professora de Relações Internacionais da Unifesp. Carol, já te agradeço de antemão por topar falar com a gente. Tudo bem?
3: Tudo certo. Imagina, é sempre um prazer. Tô sempre à disposição do Mundial.
1: Opa, que legal. A gente é que tem prazer te escutar, Carol. A gente começa esse bate-papo querendo saber o seguinte: a resposta internacional ao desastre, ela revela a existência de uma ordem multipolar emergente ou ainda demonstra a predominância de instituições lideradas pelo Ocidente?
3: Eu acho que no caso, principalmente da Venezuela, né, em que a gente tem visto essa dificuldade do resgate às vítimas, né, um número de desaparecidos muito grande, muito significativo, também uma dificuldade de reconstrução mesmo das estruturas físicas mais emergenciais nesse primeiro momento para atender as pessoas que perderam as suas casas, né, que perderam essa estrutura básica que tinham ali no entorno. Sem dúvida, há uma grande predominância ainda da lógica de poder da geopolítica global, uma grande imposição de restrições que a Venezuela sofre já há muitos anos por parte da liderança, né, principalmente dos Estados Unidos, mas que é corroborada por boa parte das potências ocidentais. Então, é uma estrutura que, quando a gente observa os casos na prática, ela já vem viciada por essas características da distribuição de poder global. Então, há uma dificuldade, sim, concreta, de tratar os casos, as catástrofes, de forma equânime, vamos dizer assim, né? Ou tratar de acordo com a gravidade ou com a necessidade de cada situação. Infelizmente, essas estruturas, elas não respondem à necessidade concreta que as situações exigem e estão ainda muito influenciadas por essa lógica de poder que não deveria ser aquela que estaria dominando nesse momento, porque existem realmente questões humanitárias aí extremamente urgentes que precisam ser resolvidas o mais rápido possível.
2: É o que você disse, questões extremamente urgentes. Os Estados Unidos, quando quiseram, fizeram uma operação cinematográfica, sequestraram o chefe de Estado desse país, interessados, isso quem está dizendo não sou eu, é o presidente Donald Trump, interessados ostensivamente no petróleo venezuelano. Agora, na hora de pegar petróleo, eles não medem esforços. Mas e agora que os venezuelanos estão precisando de ajuda humanitária, estão precisando de socorro? Qual o tamanho da ajuda americana?
3: É minúscula, né? Foram cerca de 150 milhões de dólares que foram liberados alguns dias depois do início do que foi esse primeiro terremoto duplo, né? Foram dois abalos sísmicos com poucos segundos de diferença, depois algumas réplicas também que aconteceram nas próximas semanas, né? Nas semanas seguintes ao terremoto. E demorou para chegar tanto o recurso financeiro, né, em torno de 150 milhões de dólares, quanto a ajuda efetivamente in loco, né? E me chamou muito a atenção o fato de que, especificamente os Estados Unidos, que é um país que está tão presente na Venezuela desde o dia 3 de janeiro, se colocou lá de forma violenta e que tem criado uma série de condições e limitações para o atual governo da Delcy Rodrigues, não ter enviado ajuda humanitária que realmente realmente seja compatível com a necessidade que a Venezuela tem hoje. O que, que eu quero dizer com isso? Eu estou falando de uma mão de obra realmente especializada em resgate em situações desse tipo, e eles enviaram basicamente os marines, né, que são os militares, os mesmos militares que atuaram na operação do dia 3 de janeiro. E não só enviaram esses marines, como tem se observado ao longo dessas últimas semanas um aumento da presença de militares americanos na Venezuela, e se desconfia muito de qual realmente é o intuito do envio desses militares, que não são as pessoas mais adequadas para estarem atuando nesse terreno, né? Então há uma grande desconfiança, né, de que eles estão aproveitando mais uma vez, né, uma tragédia que assola a Venezuela para conseguir aumentar o seu grau de influência e de presença naquele país. Só para a gente fazer uma comparação, um outro grande desastre que assolou a Venezuela num tempo mais recente, né, foi em 99. Teve deslizamento de terra muito violento no estado de Vargas, bem próximo dessa região que hoje é a mais penalizada pelo terremoto, que é La Guaira. E na época, no comecinho ainda do governo do Hugo Chávez, ele tinha acabado de assumir, uma questão de meses depois de que ele estava no poder. Os Estados Unidos também ofereceram ajuda, mas ofereceram ajuda militar. E naquele momento, o presidente Hugo Chávez falou: aqui a gente não precisa de militares, a gente precisa de ajuda especializada em resgate, em auxílio humanitário, e não permitiu a entrada dos militares norte-americanos naquele momento. Também só para a gente ter uma noção da dimensão do que foi em 99, do que tem sido agora 2026, em 99, esse desabamento de terra, ele modificou o mapa da Venezuela, modificou a costa, né? O litoral venezuelano mudou no mapa depois dessa tragédia. Essa agora de 2026, se estima que tenha deslocado o território da Venezuela em 60 centímetros. Então, ambas são tragédias de ordem natural, mas que tem uma ligação muito forte com a questão geopolítica. Naquela ocasião, em 99, a Venezuela ainda tinha condições de se colocar enquanto país soberano e, de certa forma, selecionar que tipo de ajuda ela receberia naquele contexto. E agora, em 2026, infelizmente, a gente tem visto uma outra postura, tanto interna quanto externa, para lidar com essa tragédia.
1: Você acha que se Washington, que afirma apoiar essa recuperação da Venezuela, quisesse mesmo, ele estaria disposto a defender a liberação dos ativos venezuelanos congelados em bancos estrangeiros para financiar essa reconstrução?
3: Sem dúvida, Marcelo. Aqui a gente está falando de ativos que estão congelados, principalmente por iniciativa dos Estados Unidos, né, que tiveram essa adesão de outros países. A gente pode até mencionar aqui alguns dados para ter um pouco dessa dimensão, né? Eu tinha dito na resposta anterior que a ajuda que foi oferecida pelo Donald Trump foi de 150 milhões de dólares. Milhões, né? E se a gente for calcular mais ou menos por cima o que tem só em relação aos ativos venezuelanos em bancos no exterior, que hoje, na verdade, que já há alguns anos, né, estão impedidos de serem acessados pelo Estado venezuelano, o cálculo é em torno de 24,9 bilhões de dólares de recursos do povo venezuelano que estão no exterior e que o governo não pode ter acesso. Que recursos são esses? A gente tem desde reservas internacionais que estão em bancos na Europa e nos Estados Unidos, até recursos físicos mesmo em toneladas de ouro, né? Pra gente ter uma ideia, a Inglaterra tem, por exemplo, 31 toneladas de ouro venezuelano nos seus bancos, que estão congelados. A Suíça tem mais ou menos 5,2 bilhões de dólares em ouro venezuelano, que o Estado venezuelano não pode ter acesso. Então, são recursos que poderiam ser determinantes nesse momento, né, de grande urgência e de necessidade realmente de reconstrução, e que, infelizmente, ainda estão sob a sanção unilateral imposta pelo Departamento do Tesouro norte-americano, que foram intensificadas no primeiro governo do Trump, mas que já tinham iniciado no final do governo do Obama, né? A gente tem uma linha de continuidade aí, em que não dá pra gente também dizer que a culpa é só do Trump, né? Ele, na verdade, aproveitou um precedente que foi aberto pelo Obama no final do seu segundo mandato, ao classificar a Venezuela como uma ameaça extraordinária à segurança nacional dos Estados Unidos. E a partir desse precedente jurídico, Trump 1 começa com essas sanções mais abrangentes, mais profundas, contra a economia e as finanças venezuelanas. O Biden também vai continuar usando esses mecanismos. E agora, né, o Trump 2, além das sanções, coloca também as sanções secundárias, né, que são as retaliações a outros países que eventualmente tenham algum tipo de negócio que está dentro desse rol das sanções contra a Venezuela, o próprio tarifaço e, obviamente, o ataque de 3 de janeiro, que é a grande cartada aí da utilização do aparato militar para também limitar a soberania venezuelana. Então, a gente está falando de recursos que são muito importantes, muito significativos e que hoje, né, o Estado venezuelano não consegue ter acesso. O que, que foi feito? Os Estados Unidos, mais ou menos uns 2-3 dias depois do terremoto, lançou dentro do escritório, né, que cuida, que gerencia, né, as sanções, uma licença geral número 60, são várias, né, as licenças gerais relativas a essa relação, né, de Estados Unidos e Venezuela no que se refere a sanções, e essa licença geral número 60, ela desbloqueia algumas propriedades que estavam sob controle dos Estados Unidos para que sejam utilizadas nesse manejo, né? Eles até colocam o termo para aliviar os efeitos dos terremotos na Venezuela. Exatamente esse termo, relief, né? Aliviar. Só que é uma licença, ela é pouco específica, assim, eu tô até com o documento aberto, ela não coloca valores, ela não inclui, portanto, esse grande volume de reservas internacionais que estão tanto no sistema financeiro norte-americano quanto aqueles que estão fora, que estão nesses bancos da Europa. Eu falei da Suíça, falei da Inglaterra, mas tem também Portugal, tem França, enfim. Então, esse abrandamento da sanção, ela não atinge a totalidade dos recursos e ela também não especifica o quanto de recurso poderia ser liberado, né? Isso fica a cargo justamente de Washington definir.
2: Agora, essa ajuda internacional, você acha que isso pode abrir espaço para, quem sabe, uma aproximação diplomática entre a Venezuela e os países ocidentais? Ou isso tudo vai continuar no campo da ajuda humanitária?
3: Seria importante, né, que houvesse uma reabertura diplomática com os países ocidentais. No entanto, a gente percebe ainda uma grande predominância dessa lógica que os Estados Unidos têm colocado da Venezuela como sendo um território que geopoliticamente é problemático, né, para essa hegemonia ocidental da ordem global. Problemático porque a Venezuela foi se abrindo ao longo dos anos e também até como resposta a essas sanções que foram impostas, sobretudo a partir de Trump 1. Há outras potências, né, foi se aliando de forma mais sistemática e mais profunda com a China, com a Rússia, com a Turquia, com o Irã. E dessa forma a Venezuela foi se consolidando para boa parte dessas potências ocidentais como uma ameaça a essa hegemonia, né? Como um território que dentro da América Latina foi sendo permeado por interesses dessas potências que são consideradas rivais ou ameaçadoras ou até inimigas, né? Isso vai variando de acordo principalmente com cada administração norte-americana e a gente pode ir percebendo essas nomenclaturas também nas próprias documentações oficiais, né, dessas administrações, principalmente estratégia de segurança nacional, mas também outras, né, que vão sendo publicadas ao longo dos anos. Então eu diria que ainda há uma grande influência, né, da forma como os Estados Unidos têm manejado. Tem uma interpretação que eu particularmente considero muito interessante dessa relação e como os outros países ocidentais acabam também incorporando essa perspectiva, que é a ideia de que a Venezuela foi se convertendo, e 3 de janeiro na verdade é o ápice de um movimento que já vinha de antes, em um protetorado dos Estados Unidos no século XXI. E essa é uma ideia de um sociólogo venezuelano chamado Moisés Duran. Ele tem vários textos, né, publicados sobre isso na internet, são fáceis de encontrar. Para mim, ele tem as melhores análises sobre essa situação específica, né, do que as sanções representam e de como a adesão dessas outras potências ocidentais acaba corroborando essa situação de protetorado. Ele vai dizer que, diferente de outros momentos históricos, essa característica de protetorado do século XXI que a Venezuela tem é principalmente o fato de que esse controle da soberania venezuelana se dá por meio das ferramentas do capitalismo financeiro, exatamente desse estrangulamento. E esse estrangulamento, na verdade, ele é resultado justamente desse alinhamento diplomático dos países ocidentais, a política externa dos Estados Unidos para a Venezuela, né? É por isso que eu acho que, embora essa tragédia ela tenha, enfim, uma dimensão enorme, possa de alguma forma abrir um pouco mais, né, as vias de diálogo da Venezuela com esses países, ainda assim se percebe uma predominância da lógica muito mais humanitária do que realmente de reabilitar, vamos dizer assim, né, a Venezuela como um país que não é exatamente uma ameaça, que é um país que tem direito, né, a ter a sua autodeterminação e a sua própria política externa de forma autônoma.
1: Na tua visão, Carol, esse caso da Venezuela demonstra que nesse século XXI, A geopolítica dos desastres naturais é tão importante também quanto a geopolítica de energia, de comércio, de segurança?
3: Sem dúvida. Eu não sei se talvez num nível de importância equiparável, mas é também, né, uma demonstração de como essa lógica, ela também perpassa por situações que muitas vezes estão fora inicialmente do controle humano, né? Quer dizer, a Venezuela é um país que é recortado por diferentes placas tectônicas, já passou por outros terremotos de grande repercussão. Acho que o mais importante antes desse foi no início do século 20, se não me engano 1906, que trouxe, né, um grau de destruição muito semelhante ao que se observa agora, mas obviamente numa outra proporção, né, eram outras estruturas arquitetônicas, outro tamanho populacional, enfim. Então está fora, né, do controle humano, mas há sim uma lógica aí de poder, né, e de como esse território ele foi sendo cada vez mais alvo, né, desses diferentes interesses globais, né, no controle dos ativos que a Venezuela tem, seja ativos concretos, né, tangíveis, como é o próprio petróleo, o ouro, enfim, outros minerais, o próprio gás natural, enfim, várias outras riquezas que a Venezuela tem, como esses recursos, né, que o Estado venezuelano tem no sistema financeiro internacional, enfim. Então, eu acho que há uma grande congruência entre essas lógicas e, infelizmente, né, tragédia pouca bobagem para a Venezuela. Esse caso aí do terremoto, ele expressa com muita clareza, né, como muitas vezes essas lógicas, elas se sobrepõem a outras questões, né, que deveriam atender a uma outra forma, né, de lidar, seja nesse caso o desastre natural, seja se a gente for tratar de forma mais abrangente a própria questão dos direitos humanos, né. Até em 2025 eu publiquei um artigo que ele tem exatamente esse título, né, a polarização e o seu impacto sobre o discurso de direitos humanos na Venezuela, porque no fundo é disso que a gente está falando, né, gerenciar os efeitos de um desastre, de uma catástrofe natural, ou mesmo que tenha algum grau aí de ação humana, né, se a gente for tratar de questões que têm a ver com mudanças climáticas, no fundo a gente está falando de direitos humanos, né, de como as pessoas que são atingidas e atravessadas por essas tragédias vão ser assistidas de alguma forma, né, e infelizmente no caso da Venezuela a gente tem esse elemento, né, de como o processo político e a sua implicação geopolítica acaba influenciando a forma como os outros atores internacionais vão enxergar e vão auxiliar ou não, né, vão vir ao socorro ou não dessa população.
2: Qual pode ser o papel da China na reconstrução da infraestrutura venezuelana e no financiamento de projetos estratégicos nesse período pós-terremoto? E depois eu gostaria que você também comentasse qual o papel da Rússia, outra grande aliada venezuelana.
3: São dois países que também ofereceram ajuda humanitária emergencial nesse primeiro momento, né? A gente não completou nenhum mês ainda do acontecimento, né, dos terremotos e das réplicas. Então foram países que mobilizaram as suas diplomacias para conseguir disponibilizar os recursos necessários para essa ajuda emergencial, né, de curtíssimo prazo que a Venezuela requer. A China, mais especificamente, sabendo, né, da grande importância que ela tem em termos da economia global, teria, acho que, muitos instrumentos, até seja o que se refere à sua política externa propriamente dita, ou o fato dela ser uma das grandes lideranças, por exemplo, dos BRICS, né, que tem à sua disposição o Banco dos BRICS, enfim, outros instrumentos que poderiam ser importantes nesse momento de reconstrução, que se refere realmente à cooperação, né, internacional para auxiliar a Venezuela nesse momento. Eu diria que a grande limitação hoje, ela não parte exatamente da China, e a gente poderia incluir a própria Rússia, né? A limitação não é desses parceiros, a limitação é exatamente essa que vem sendo imposta desde o ataque de 3 de janeiro, que são essas condicionalidades, né, que os Estados Unidos têm imposto a forma como a Venezuela gerencia sua própria política externa. Esse já era um efeito devastador, né, do sequestro do Nicolás Maduro, porque teve essa implicação direta sobre a própria soberania da Venezuela. A gente também já teve a oportunidade de falar sobre isso, né, em outras ocasiões, sobre quais são, né, quais têm sido os desdobramentos desse ataque. E especificamente agora, nesse momento de reconstrução, além de oferecer uma ajuda muito pequena, muito pífia dentro daquilo que a Venezuela realmente precisa, existe também essa limitação da própria chancelaria venezuelana de conseguir estabelecer laços de cooperação e de ajuda humanitária propriamente dita nesse momento pós-terremoto, né? Há um monopólio, vamos dizer assim, dos Estados Unidos nesse aspecto também. Então é óbvio que eles não têm impedido que essas ajudas pontuais cheguem à Venezuela, mas eles têm criado, sim, constrangimentos para que a Venezuela consiga realmente estabelecer acordos mais concretos, né, de cooperação e de ajuda. Então, a China e a Rússia poderiam ser parceiros importantes nesse momento de tragédia se a gente estivesse falando de um outro momento, né, de outras condições. Com essa presença cada vez mais importante dos Estados Unidos, e até a gente pode usar a própria figura que o Moisés Durão trata, né, como um protetorado dos Estados Unidos, fica muito difícil que outros parceiros consigam realmente se apresentar de forma mais efetiva para se tornarem aí, eventualmente, esses sócios, né, que a Venezuela já teve em outros momentos, mas que agora tem que passar por esse crivo de Washington. O próprio Marco Rubio, né, tem feito declarações nesse sentido de que quem está dando as cartas, né, na situação venezuelana é ele. Então, esse é um elemento que inevitavelmente vai resvalar sobre qualquer capacidade que a Venezuela teria ou não, né, de conseguir estabelecer esses contratos com outros países.
1: Você acha que a partir do que a gente está acompanhando na Venezuela, daqui para frente, sei lá, a ONU, se bem que a ONU hoje em dia não está exatamente fortalecida para promover qualquer coisa, a liberação de ativos que estivessem presos em países que sofrem catástrofes naturais deveriam ser liberados para reconstrução como medida humanitária, alguma coisa assim?
3: Olha, seria muito interessante, Marcelo. Eu estava até acompanhando nessas últimas semanas para ver se teve alguma atualização, porque no âmbito das Nações Unidas, dentro, né, da estrutura do Alto Comissariado dos Direitos Humanos, existe uma relatoria especial que trata exatamente dos impactos das medidas coercitivas unilaterais, e aí entra exatamente esses congelamentos de ativos no exterior, para além das sanções, né, sanções comerciais, enfim, tratando, né, de forma mais abrangente dessas medidas como um todo, porque é uma relatoria que fornece informações importantes. Então, é claro que a ONU tem limitações na sua capacidade de fazer valer o direito internacional, mas ela ainda tem uma característica que é fundamental para a ordem internacional, que é o fornecimento e a compilação de dados, de informações. E essa relatoria especificamente, né, de medidas coercitivas unilaterais, que está sob a responsabilidade da Lina Dunham, providencia relatórios recorrentes, né, sobre a situação dos países que são sancionados, né? Então, traz informações que são coletadas de diferentes fontes. Eles fazem trabalho de campo também, então eles vão até esses países para poder fazer esse relatório, né, de como que está a situação humanitária. E já há muito tempo essa relatoria tem sido responsável no âmbito da ONU de fazer essa denúncia de como a situação humanitária de países que são sancionados, ela piora muito, né, com a imposição dessas medidas, e que, embora muitas vezes essas medidas elas sejam moralmente justificadas exatamente por algum tipo de violação de direitos humanos, na prática elas apenas reforçam e pioram a situação, principalmente dos grupos mais vulneráveis da sociedade. Então, essa relatoria, o último documento oficial que eles publicaram é de 2025, né, em que eles fazem um panorama sobre o impacto dessas sanções, especificamente sobre o setor da educação. Então, tem informações específicas sobre a Venezuela, né, que é um dos países sancionados de forma unilateral, mas eles têm outros relatórios, né, que também falam sobre o impacto na área da saúde, na área da infraestrutura, mas eu não vi, pelo menos até agora, essa discussão tomando este corpo, né, tomando esse caráter, né, de incluir essas situações excepcionais, né, que estão fora aí do controle humano, como sendo algum tipo de salvaguarda humanitária para esses países que sofrem com essas sanções nesses momentos críticos, né, para que eles consigam ter acesso a esses recursos. Isso ainda não foi incorporado, pelo menos por essa relatoria, né, que seria dentro do organograma da ONU, aquela que tem jurisdição para tratar desses temas, né, isso não foi incluído, mas eu acho que é um tópico que inevitavelmente vai ter que entrar nessa agenda, né, porque a gente está falando do caso da Venezuela, mas tantos outros países estão aí sujeitos, né, a passar por qualquer tipo de intempérie, né, pela questão das mudanças climáticas ou qualquer outro tipo de desastre nesse sentido. Então, eu acho que é uma agenda que ainda não está plenamente desenvolvida, mas que cada vez mais vai ser necessária de ser discutida, né? E eu sinto falta, particularmente, de outros países, de outras lideranças regionais, incluindo o Brasil, né? Que a gente pode colocar o Brasil nessa roda, de levantarem essa bandeira, né? Parece que a gente só acorda para essa situação quando ela acontece com a gente, quando ela acontece próximo de nós, né? E mesmo assim, a gente percebe que há um pouco engajamento, em geral, né? Dessas potências médias, né? Que não estão exatamente comprometidas, né, com as sanções, que não estão envolvidas diretamente com as sanções, de levantar essa bandeira, né? Porque ela vai ser cada vez mais importante nos dias de hoje.
2: Carol, qual o tamanho da ajuda que o Brasil está dando e se poderia ajudar mais, já que somos da mesma região, somos vizinhos?
3: O Brasil ofereceu aquilo que ele normalmente oferece para países que passam por situações como essa, que é essa ajuda técnica, né? Então foram enviados bombeiros, enfim, pessoas especializadas em resgate, foram enviados também mantimentos, né? É uma ajuda humanitária que o Brasil tem oferecido agora para a Venezuela, mas que já tem feito também para Cuba já há alguns meses, que é uma ajuda, de novo, ela é emergencial, ela é importante para quem está ali na ponta, para quem está precisando, quem está com essa necessidade, né, super urgente ali de alimentação, de medicamento, mas ela não resolve a estrutura, né? Eu acho que é exatamente nesse aspecto que falta um pouco da liderança brasileira, né? Então, a gente, em geral, tende a agir de forma rápida, tende a agir de forma solidária, tanto com os vizinhos como com outros países que passam por catástrofes ou dificuldades humanitárias, mas ainda falta dentro da política externa brasileira um ativismo mais sustentável, né, ao longo do tempo, e que não seja só de ocasião, né? Espera acontecer alguma coisa para a gente oferecer ajuda, mas que realmente consiga fortalecer justamente essas estruturas de governança global, para que toda vez que aconteça, né, exista ali algum fundo ou algum tipo de política realmente efetiva que consiga auxiliar de forma mais rápida e de forma mais profunda esses países.
1: Na tua visão, Carol, em que medida essa reconstrução da Venezuela vai aumentar a dependência econômica dela em relação aos países ou instituições que possam fornecer um financiamento para ela?
3: Esse é o grande temor, né? Assim, dias antes do terremoto acontecer, o principal debate que estava tomando conta, assim, né, da Venezuela, era o tema da reestruturação da dívida externa venezuelana. É uma dívida externa que foi calculada em torno de 240 bilhões de dólares e que estava sendo muito questionada, porque vai ser gestionada daqui para frente por uma empresa norte-americana, Centerville Partners, e havia até dúvidas sobre esse número que foi divulgado de 240 bilhões de dólares. E me chamou muita atenção também, porque quem tem feito parte desse coro crítico, né, essa reestruturação da dívida, não são somente pessoas ligadas à Revolução Bolivariana, ao chavismo, mas até pessoas ligadas aos governos anteriores, né? Uma das críticas mais duras, mais contundentes, assim, contra essa reestruturação da dívida e a reincorporação da Venezuela ao FMI e ao Banco Mundial, que aconteceu na esteira, né, dos ataques de 3 de janeiro, foi um dos assessores de política econômica do Carlos Andrés Pérez, né, que foi um governo, foi um presidente que governou por duas ocasiões a Venezuela, nos anos 70 e depois nos anos 90, né, no período do Caracasso, enfim, da crise neoliberal. Então, pessoas ligadas à política econômica deste presidente também estavam criticando essa reestruturação da dívida, no sentido de entender que a Venezuela provavelmente não deve tudo isso, né, que esse valor ele está incompatível. E, assim, também é muito notável a gente ver essa discrepância, né, entre aquilo que, em tese, a Venezuela estaria devendo, né, para credores internacionais e aquilo que realmente ela perdeu com as sanções, né? Se a gente for fazer um cálculo frio aqui, se a gente recortar, vai, de 2017, que é quando as sanções, a partir do governo Trump 1, aumentam, né, significativamente, até mais ou menos 2024, 2025, a Venezuela deixou de receber só em receitas de petróleo, para não falar da economia como um todo, em torno de 220, 230 bilhões de dólares. É basicamente o que essa dívida, né, foi calculada agora. O que ela deixou de receber, ela conseguiria pagar essa suposta dívida internacional. Então, já havia esse debate, né, antes do terremoto, do quanto que a Venezuela está retornando, né, essas instituições financeiras internacionais numa posição muito mais vulnerável. Vulnerável a esses interesses do setor privado, a essa empresa que está recalculando e reestruturando a dívida, vulnerável a esses interesses externos à Venezuela, e que agora, né, que ela também se torna ainda mais vulnerável com os terremotos, isso também coloca a Venezuela numa posição ainda mais difícil, né, de se defender de certa forma e de colocar os seus interesses em primeiro lugar, em detrimento dessa lógica, né, dessa lógica financeira, dessa lógica de querer tirar, né, do Estado venezuelano uma de proveito possível, e infelizmente a gente sabe que as consequências normalmente são sentidas por quem mais precisa do Estado venezuelano. Então eu diria que essa é uma preocupação extremamente legítima, né, do quanto que a Venezuela vai se tornar ainda mais dependente da ajuda externa, e de uma ajuda externa que historicamente se dá de uma forma muito interessada, né? Ela não se dá realmente buscando criar algum tipo de emancipação dos povos, ao contrário.
2: Carol, por que que os Estados Unidos impediram a Maria Corina Machado de voltar à Venezuela? Impediram de uma maneira bem brusca, né? Porque ela estava no avião indo para Curaçao e aí o Donald Trump deu a ordem para que o avião não decolasse.
3: Já há algum tempo eu analiso, né, essa situação, tanto da oposição quanto do governo da Venezuela, principalmente, né, depois da intervenção, como um uso totalmente instrumental, né, por parte dos Estados Unidos. Né? Oposição e governo são utilizados de forma oportunista. Nesse momento, a Maria Corina não consegue garantir os benefícios que o governo venezuelano, liderado pela Delcy Rodríguez, consegue dar para os Estados Unidos. Do que a gente está falando? É esse acesso privilegiado ao setor petroleiro, ao setor da mineração, aceitar, porque, enfim, não há muita alternativa a isso, que esses valores, né, que foram sendo depositados na conta do exterior sejam liberados, né, de acordo com aquilo que os Estados Unidos querem. Na verdade, ela foi muito útil, né, para justificar a intervenção e justificar as próprias sanções, né, que iniciaram com o Obama, com essa perspectiva, né, de violação de direitos humanos, de erosão democrática. Então ela foi muito útil para que essas medidas se tornassem efetivas, mas hoje ela não é mais útil para o governo norte-americano. Pode ser que em algum momento ela volte a ser, mas nesse momento ela não é útil, porque a gente sabe já há muito tempo que ela não tem capacidade de governar a Venezuela, de controlar esses setores estratégicos. Então os Estados Unidos também têm essa noção. Isso foi até publicado, se eu não me engano, em abril de 2026, que a CIA, né, ela recebeu como informação privilegiada por parte dos diretores da Chevron, né, que na época era uma das poucas empresas norte-americanas que podia operar na Venezuela, que tinha licença do governo americano para operar lá, que a Maria Corina não era o melhor nome para governar a Venezuela, porque ela não tem condições de controlar esse aparato estatal. Então eu diria que os Estados Unidos agiram como sempre agem em relação à Venezuela, de forma oportunista.
1: Teve o imenso prazer de ouvir mais uma vez a análise da Carolina Pedroso, ela que é professora de Relações Internacionais da Unifesp. Carol, muito obrigado mais uma vez por dividir seu conhecimento conosco aqui no Mundioca.
3: É sempre muito legal esse papo, para mim é sempre importante também oxigenar as ideias, né? As perguntas de vocês são sempre muito interessantes e espero ter conseguido contribuir um pouquinho para elucidar essa situação.
2: Um beijo e até a próxima.
3: Até.
1: O programa de hoje está chegando ao fim.
2: 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Beijos.
1: Tchau, tchau, pessoal. Até a próxima.
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6: Olá, eu sou Leonardo Macaxeiro. Seja muito bem-vindo ao Intriga Internacional. Grandes eventos esportivos ultrapassam o campo somente esportivo e se consolidam como instrumento de projeção internacional e também diplomacia pública. O episódio de hoje vai discutir de que forma a realização de uma Copa do Mundo impacta a imagem internacional do país sede, se fortalece relações diplomáticas e, claro, se gera oportunidades econômicas e políticas. E para entendermos um pouco mais sobre esse assunto, a gente recebe dois jornalistas muito especiais, Leandro Yamin e Fagner Torres Lima. A gente vai falar, é claro, sobre a Copa do Mundo 2026 e da forma como Donald Trump interferiu até em decisões dentro do campo. Venha com a gente, o Intriga Internacional começa agora.
5: Destrinchando.
6: E o Intriga Internacional tem o prazer em receber o Leandro Yamin, que é jornalista, podcaster, também estudioso de futebol, é o criador do Estúdio Central 3. Olha, Leandro, seja muito bem-vindo aqui ao Intriga Internacional, é um prazer tê-lo aqui com a gente.
7: Eu que agradeço o convite e mando um abraço para todo mundo que tá ouvindo a gente.
6: Leandro, olha, a Copa do Mundo é frequentemente chamada de uma ferramenta de soft power, né? Como é que o futebol pode influenciar a imagem de um país perante o restante do mundo?
7: Eu acho que desde sempre ele causa isso nas pessoas, se não pela ideia real, pela ideia imaginária de que se possa ter da maneira como se vive em um país. O futebol muitas vezes reproduz ou traduz esse jeito. Basta lembrar, para não entrar na parte, nos exemplos mais geopolíticos, bélicos e que envolvem segurança nacional e tudo mais, lembrar como boa parte do planeta pensa no Brasil quando vê a seleção brasileira jogar, né? A seleção brasileira entra em campo numa Copa do Mundo e é um dos times preferidos. Nepal, em Bangladesh, no Líbano, na Papua Nova Guiné, na Somália, na Jamaica, no Haiti, são muitos países que torcem pela seleção brasileira porque imaginam um Brasil que a gente sabe na nossa vida, no dia a dia, que não se reproduz na seleção brasileira. Mas no imaginário deles, talvez eles não saibam nem apontar no mapa onde fica o Rio de Janeiro, onde fica Recife. Não é esse o ponto, mas quando eles veem o Brasil em campo, é como se no mapa afetivo deles, aquela seleção representasse um jeito de viver alegre, um jeito de viver que os represente, mesmo que culturalmente não tenha nada a ver com o que eles pensam. Isso você reproduz em outros aspectos. O Brasil sempre teve essa chance de mostrar para o mundo uma ideia de país que dribla, que é feliz, que joga sorrindo, que recebe bem as pessoas, essa ideia da cordialidade brasileira. A seleção brasileira colorida em campo, verde, amarelo, azul, meião branco, aquela coisa inventiva em campo, alegre, passava um tipo de Brasil. A China gastou muito dinheiro para ter a seleção dela e não conseguiu. A Arábia Saudita tem gastado muito dinheiro para trazer alguma imagem para a seleção dela e também não consegue. Os Estados Unidos, há décadas, tentam montar uma seleção que seja prazerosa de ver e raramente consegue algum lampejo. Então, dentro do futebol, as seleções tentam, de alguma forma, passar uma boa imagem. Agora, poucos exemplos são efetivos, né? Eu acho que no futebol de ponta, no futebol de seleção, de Copa do Mundo, são poucos os países que conseguem, de fato, reproduzir e passar uma imagem consistente de médio e longo prazo para o olhar internacional, para o olhar estrangeiro de um país possível.
6: Pois é, Leandro, é até interessante isso que você está falando, porque eu justamente ia perguntar se teve algum exemplo na história de algum país que conseguiu utilizar a Copa do Mundo para fortalecer a sua imagem internacional. Você já deu esse exemplo do Brasil, acho que é muito legal. Agora, teve algum exemplo, digamos, negativo também, em alguma situação, de repente, a Copa do Mundo expôs algum tipo de problema político, social ou econômico do país que recebeu a Copa do Mundo?
7: Ah, eu acho que o futebol, não o da Copa do Mundo, mas o futebol do contraturno da Copa, né, que é o futebol de Olimpíadas, também tentou mostrar isso ao longo dos anos. A Copa do Mundo começa em 1930 e logo em sequência ela é impactada por uma bicampeã Itália, que tenta, né, o uniforme da Itália, a maneira como a Itália o discurso da Itália, a maneira como a Itália executava o próprio hino, era uma Itália que dialogava em formato de propaganda do seu regime, que era um regime fascista. Depois você tem a pausa para a Segunda Guerra Mundial e das Copas do Mundo a partir da década de 50. Eu faço o caminho contrário, né? A gente acabou de pensar em como uma pessoa no Nepal imagina a seleção brasileira. E como um brasileiro imaginava a seleção da União Soviética, por exemplo, né? O que representava aquela seleção? O Brasil de 82, que era tão invento, que era, até hoje está na cabeça das pessoas com tanto afeto, estreou na Copa de 82 contra a União Soviética, né? E se você pega Jornal Velho, pega as revistas da época, a revista Placar, tem menções à União Soviética que não são menções que parecem com o jeito que aquele time joga. Aquele time não joga como o regime soviético atuava com a sua população, entendeu? Então, acaba tendo isso ao longo da história. O tempo que você tinha o bloco iugoslavo, né, que você tinha a seleção da Iugoslávia também, havia um interesse em tentar traduzir que aquela seleção fosse uma extensão da vida que se levava lá, do regime que se tinha lá. Mas eu acho que o principal exemplo em Copa do Mundo, porque levantou taça, é a Itália, né? Da virada dos anos 30, anos 40, mas nas Copas do Mundo ainda nos anos 30, né? 34, 38, que é uma seleção que era intrinsecamente ligada a um regime que precisava se vender para o mundo como um regime saudável, e a gente hoje sabe com muita clareza que era um regime fascista, um regime altamente problemático.
6: Agora, Leandro, muito se fala, né, do legado econômico que a Copa do Mundo traz para o país, que é o anfitrião. Na prática, esse legado costuma compensar compensar aqueles altos investimentos realizados pelos governos. No Brasil, por exemplo, né, em 2014 foram feitos muitos investimentos, né? Enfim, de alguma maneira, compensa esse legado econômico que a Copa do Mundo traz?
7: A Copa do Mundo está num ponto de saturação, num momento de ruptura, onde o que funcionava antes e o que era uma resposta possível de dar a essa pergunta está deixando de ser. A Copa, provavelmente em 2030, ela vai ter 64 seleções. Até a Copa anterior eram 32, né? É o dobro de seleções. E com o dobro de seleções, você não consegue sustentar em um país só, por exemplo, né? Eu quero ver como que a FIFA vai sustentar o acordo que ela fez na Arábia Saudita para a Copa 134. E aqui eu peço licença para chamar de acordo, porque embora tenha sido uma votação com aparência de democracia, a gente sabe que a Copa de 2034, certamente, cedo ou tarde, vai se revelar igual foi a Copa de 2022 no Catar, onde hoje a gente já tem comprovado que houve compra de votos, né? Foi um acordo da FIFA para a Copa ir para lá. Só que quando a Copa é fechada para ser disputada na Arábia Saudita, ela não tem 64 seleções, né? Eu não sei se um país como a Arábia Saudita ou como se qualquer país tem como receber 64 times com 64 torcidas. E os estádios têm que receber um número maior de jornalistas, é outro tipo de atividade hoteleira, turística. Então, hoje, a Copa do Mundo está se desenhando para ser disputada em mais de um lugar, em mais de um país. Até então, o que a gente tinha como modelo, depois de anos que eu entendo como razoáveis, até a Copa do Mundo nos Estados Unidos, que não foi preciso nenhuma grande obra, a Copa de 98 na França não precisou também, a partir da Copa do Japão, onde no Japão e na Coreia, né, onde existe um desenvolvimentismo, as empreiteiras daqueles países trabalham mais do que os agentes do futebol para construir estádios para aquela Copa, cria-se uma nova possibilidade de futebol. A Copa do Mundo como uma nave espacial que chega num país e faz o concreto armado levantar vários estádios. Isso não acontece na Alemanha em 2006, mas a solução da FIFA a partir de 2010 é buscar países em desenvolvimento, buscar países que têm como receber a FIFA com algum interesse, né? Que é o caso da África do Sul, depois do Brasil, depois da Rússia, em 2010, 14 e 18. Era interessante para a FIFA chegar com um caderno de encargos caro, robusto, nesses países, porque esses países em desenvolvimento, em um período específico de sua história econômica, conseguiram dar conta daquele caderno de encargos. E eu acho que não compensou nem para esses países, talvez para a FIFA pelo lucro, mas o legado que esses estádios construídos para essas três Copas deixou para esses países, eu não acho que valeram a pena. Tanto não valeram a pena que houve uma mudança de curso, né? Aí agora a FIFA passou a buscar levar a Copa do Mundo para países que não fazem perguntas, digamos assim, né? Que é o caso do Catar, o caso dos Estados Unidos e, mais para frente, a Copa de 34 na Arábia Saudita. Eu acho que essa é uma mudança de percurso importante. Eu acho que isso indica que a FIFA, depois de ter o Gianni Infantino como presidente, ela deixou de ter preocupações maiores com a aparência de democrática. E a maneira como ela escolhe as suas sedes, e nesse caso eu igualo Catar, Estados Unidos e Arábia Saudita, a maneira como ela escolhe as suas sedes é um grande indicativo de como ela não busca mais lugares em desenvolvimento para desenvolver uma estrutura. Ela busca lugares onde ela pode mexer politicamente com o futebol sem que os governos façam perguntas. Até que ela se surpreenda quando vê um presidente como Donald Trump se colocar não como sócio da FIFA, e sim como chefe.
6: Leandro, olha, a gente aqui no daqui a pouquinho a gente vai falar mais sobre essa relação com Donald Trump. Agora, tem uma coisa que é interessante. No início aqui do nosso bate-papo, a gente falava sobre como a Copa do Mundo pode ser usada para influenciar a imagem de um país, né, perante o mundo, assim, uma forma de melhorar um pouco a imagem do país. Agora, em 2022, a Copa do Mundo do Catar gerou um intenso debate sobre direitos humanos e condições de trabalho. Pareceu até em determinado momento que o efeito foi contrário para o Catar. Eu queria entender se esse tipo de discussão altera o objetivo diplomático do país sede, já que o Catar tentava vender uma imagem melhor e o debate que se gerou não foi nesse ponto.
7: Eu acho que tudo que aconteceu no Catar em 2022 fica como exemplo de como as coisas podem acontecer. Fica como alerta, por exemplo, para a Arábia Saudita, né? A Arábia Saudita tem uma força mais ampla, até porque é um país maior, né? Em todos os seus sentidos que a gente pode dar para essa palavra, é um país que consegue ter mais ramificações ao redor do mundo, e é um país que investe em mais clubes, que tem a sua liga, né, o seu campeonato nacional, tem mais jogadores, investe em mais jogadores, ela tenta um outro modelo. De fato, o modelo que o Qatar tentou usar para a sua Copa do Mundo foi o mais grosseiro, foi o mais vulgar de todos. Repito, a gente tem já confirmação, né, isso já é um fato dado, não é mais uma suspeita, de que houve compra de votos. Então, desde o começo desse projeto do Qatar, as coisas andaram ruins. A plantação foi ruim, a colheita não poderia ser melhor. Mas, ainda assim, a gente tem, em alguns casos, a percepção que, em casos de Copa do Mundo e Olimpíadas, onde a propaganda é bem feita, pode até fazer mal para o país, mas a imagem que fica do país é positiva. E eu acho que o Qatar nem isso tem muito a oferecer, né? Porque o que o Qatar poderia entregar de propaganda para o mundo que não fosse justamente o aspecto esportivo ali, no aspecto do jogo em si, dos dias de jogo. Não é um país onde as pessoas voltam os olhares no dia a dia, não é um país que está dentro do noticiário internacional, não é um país que tem proximidade idiomática nem com o seu próprio bloco cultural ali. Então, não é um país que é o vagão que tem um motor que carrega ali toda uma conversa sobre Oriente Médio ou sobre conjunto de culturas árabes. É um país coadjuvante até dentro do seu clã ali, né, do seu meio. E não conseguiu, de fato não conseguiu. Um pouco, e aí vem a resposta mais em forma de perguntas a se fazer, de reflexões a se fazer, do que de afirmação, do quanto a tentativa de lavar a sua imagem através do esporte é um pouco de tentativa e erro, e muitas vezes uma tentativa é feita sempre apostando na inocência ou na distração das pessoas, ou em última instância, com perdão da palavra, na burrice das pessoas mesmo, né? E as pessoas que assistem futebol, elas podem ser alienadas em alguns aspectos, em alguns olhares para o jogo, mas esse específico, a Copa do Mundo em si, o torcedor de Copa do Mundo sabe muito bem. O torcedor de Copa do Mundo, se você fala para ele onde o Brasil jogou em tal Copa, ele vai lembrar em que cidade foi, sabe? Ele vai lembrar que o Brasil em 82 jogou em Sevilha. As coisas não são etéreas na cabeça do amante do futebol. E no caso do Qatar, 32 seleções jogaram em um país que não conseguiu vender nem sequer a diferença entre uma cidade e outra, entre um bairro e outro.
6: Perfeito. Agora a gente vai começar a falar um pouquinho da edição desse ano, Leandro, porque foi uma edição realizada em 3 países, né? Estados Unidos, Canadá e México. E aí eu queria entender com você o seguinte: o que que essa organização conjunta entre esses países representa do ponto de vista da diplomacia? Há uma busca por, digamos, entendimento com as outras nações para que não tenhamos grandes problemas ou situações ruins durante a competição?
7: Olha, eu acho que é a primeira vez que a Copa do Mundo é realizada em um país que não quer receber pessoas, né? E não faz questão de parecer querer. Canadá e México tiveram um papel secundário, se não na escolha dos jogos, porque tem um número de jogos até razoável, foi um acordo, tá tudo certo sobre isso, acho que não existe uma reclamação maior sobre isso, mas a gente percebe que os líderes de Estado do Canadá e do México praticamente não falaram para a imprensa mundial, né, para a imprensa internacional. Eles não foram quase em nenhum momento colocados diante das câmeras para falar alguma coisa sobre a Copa. O porta-voz da Copa, né, quem fala pela Copa do Mundo enquanto sede, é só o líder de Estado dos Estados Unidos. Isso já é um indicativo de que a Copa não é em 3 países, né? A Copa é em 1+2, se é que dá para entender. Não é uma ironia que eu faço aqui, mas é mais ou menos como eu vejo. A Copa do Mundo é em 3, mas na verdade é nos Estados Unidos, com abre parênteses, deixa numa letra um pouquinho menor ao lado, assim, que tem também o México e o Canadá. E os Estados Unidos tem um jeito de enxergar a sua política externa, a sua propaganda externa, tem um interesse grande e é muito efetivo nisso, né? A gente aqui no Brasil é um grande exemplo disso, né? Do quanto a gente é massacrado por propaganda dos Estados Unidos, por um olhar que naturaliza os Estados Unidos a ponto de só lá para os 20, 25 anos a gente começar a pensar que tem filme em outros países, né? Nossa, é verdade, tem filmes na França, lá no Japão as pessoas também fazem filmes, né? Porque no Brasil a gente só recebe filme dos Estados Unidos, e para falar de uma das formas, né, de cultura, de arte que chegam pra gente. Então existe essa preocupação, mas no governo, no regime do Donald Trump, e já não de hoje, A gente sabe que a ideia do America's First é muito forte. Os Estados Unidos não têm interesse em parcerias, em ser um país sócio de outros. Né? Os Estados Unidos gosta de ser o chefe do mundo, quer ser... O Donald Trump se considera exatamente isso, não o presidente do planeta, não o presidente dos Estados Unidos. E a Copa do Mundo acaba chegando num país cujo presidente, na primeira semana de governo, quer trocar o nome do Golfo do México para Golfo da América. Depois ele quer tirar a Groenlândia da Dinamarca. Depois ele quer aumentar o muro da fronteira com o México. Depois ele pega o planeta Terra, vê os países que existem e começa a colocar taxa à torto e à direito sobre a maioria desses países. Depois ele institui um braço da sua polícia, que eu posso até chamar de milícia dentro da estrutura policial daquele país, para buscar imigrante na rua como se fosse uma caça de gato e rato. Como é que esse país pode receber as pessoas, né, pode receber a comunidade internacional para um evento festivo, percebendo que é um evento festivo? Não existe, né, um ambiente saudável para um torneio de futebol, e daqui a 2 anos vai acontecer uma Olimpíada naquele país também. Estranho seria se países como o Uzbequistão, né, se países que são tão distantes do ideário dos Estados Unidos fossem bem tratados. Não foram, né? Eu não vou nem entrar aqui nessa resposta para falar do Irã em específico, porque esse é um caso à parte, e acho que é um caso que não dá nem para a gente ir por outro caminho. A maneira como foram tratados atletas, jogadores de futebol, que não têm absolutamente nenhum interesse em ficar nos Estados Unidos depois da Copa, em fugir, em fazer algum tipo de atividade criminosa naquele país. Eles foram para jogar um torneio de futebol, mas infelizmente chegaram, e chegamos todos, em um país que está com esse pensamento para ideia de diplomacia internacional, né? A diplomacia dos Estados Unidos hoje é não ter diplomacia, é não ser simpático, é não parecer um país onde você pode se sentir à vontade quando chega, né? Só falta ter uma inscrição no tapete no aeroporto, assim, não se sinta em casa, lembre-se que você está em um país que manda no seu. Se fosse verdade, eles colocariam isso no tapete. Como não é verdade, eles tentam passar essa ideia, tentam fingir que é isso que eles causam nas pessoas, na comunidade internacional, mas eu sinto sinceramente que o que mais tem acontecido com o passar dos anos é que as pessoas estão deixando de levar tão a sério os Estados Unidos e, infelizmente, tendo que lidar com esse país como se ele fosse o que ele é de fato, né? Aquele parente indesejável que você não consegue evitar porque ele tem poder, mas que ele é mais atrapalha do que ajuda o andamento do planeta.
6: Pois é, Leandro, olha, a gente vive um momento, né, de crescente disputa geopolítica, mas por outro lado também de crescentes questionamentos sobre a liderança internacional dos Estados Unidos, né? E aí, a Copa do Mundo, ela, enfim, quando os Estados Unidos recebe a Copa do Mundo, boa parte dos jogos, como você bem disse, recebe a final também, né? E muita gente daqui a um tempo vai lembrar do campeão, de onde foi a final. Enfim, que mensagem os Estados Unidos buscam transmitir ao sediar a Copa? É uma mensagem de poder, de fato?
7: Eu acho que os Estados Unidos não precisaram reformar estádios ou mesmo construir grandes estádios, porque essa estrutura já está posta, né? O cenário esportivo dos Estados Unidos, o que não falta é estádio. Os Estados Unidos ganham o direito de sediar essa Copa do Mundo antes do governo Donald Trump, né? Então, digamos que o atual chefe de Estado, o atual presidente dos Estados Unidos, recebe isso como uma coisa já dada, e talvez fosse ele a decidir no passado, talvez ele nem quisesse essa Copa do Mundo. Eu acho que a Copa ser nos Estados Unidos provocou alguns outros temores internacionais, no sentido de que, veja bem, né, essa Copa do Mundo é muito mais ocidental que oriental, porque não basta a China estar fora da Copa, mas a Índia também nunca participa da Copa, né? Então aí você já tem quase mais de 2 bilhões e meio de pessoas, e quase a maioria da população do Oriente, sem tocar a Copa do Mundo. Mas como se não bastasse isso, a Rússia está excluída, né? A Rússia foi excluída da ideia de jogar a Copa do Mundo, da chance de jogar a Copa do Mundo, por causa dos conflitos, né, por causa da guerra com a Ucrânia. Só que isso não se aplica a outros países que estão em guerra. Isso se aplicou só à Rússia. E eu acho que esse tipo de propaganda era interessante aos Estados Unidos, e a FIFA simplesmente acatou. Eu não vejo por que a Rússia ter ficado de fora de mais um período de Copa do Mundo, como não vai ficar do próximo, eu imagino, porque a Copa já não vai ser nos Estados Unidos, mas vamos ficar todo mundo de olho para ver qual vai ser a decisão do Comitê Olímpico, por exemplo, se os russos vão poder frequentar a Olimpíada de 2028, que acontece nos Estados Unidos. Então, eu vejo como uma tentativa de fazer o que dá dentro do sentido diplomático, né? Porque a Copa já estava posta. Se fosse possível não fazer, talvez o Trump escolhesse não fazer. Já que tem que fazer, vamos fazer tentando mostrar a Rússia não é bem-vinda, que certas nacionalidades não são bem-vindas, que os ingressos são muito caros porque esse país aqui é diferente, e uma porção de outras coisas num momento em que a Copa do Mundo ela tem informações disseminadas de maneira diferente, como foram em outros momentos, ou como é quando a competição é toda dos Estados Unidos, como a NFL, como a NBA, por exemplo. Eu quero dizer com isso que a comunidade internacional é sabedora de que a infraestrutura, e a gente sabe disso muito mais pelas redes sociais, quem vai consegue reportar de forma independente, a estrutura dessa Copa do Mundo, ela não foi boa. A Copa do Mundo dos Estados Unidos regrediu em estrutura para torcedor, maneira como chega nos estádios, acessos, preço desses acessos, para quem trabalha, ou seja, jornalista reclama do espaço de imprensa, reclama da estrutura de alimentação, e isso, né, talvez fosse uma coisa que os Estados Unidos não gostasse que virasse notícia, porque a ideia é mostrar um país onde tudo funciona, onde tudo é perfeito. E a Copa do Mundo de 26, em relação às outras, 22, 18, até a Copa no Brasil, piorou. A Copa do Mundo piorou em estrutura. Só que isso, por algum motivo, é uma pauta não muito colocada, não muito tocada, e eu acho que deveria ter sido conversado de maneira mais enfática, porque é um sinal, é um bom sinal de como os Estados Unidos trataram essa competição. Uma competição que, já que estava lá, que aconteça. Mas tenho quase convicção de que o Donald Trump preferia que ela não existisse. Perfeito.

0: Estados Unidos foi eliminado pela seleção da Bélgica. Agora, Leandro, eu queria entender com você de que maneira uma situação como essa impacta na imagem da competição, já que a gente está falando, né, de um presidente admitindo que pede à entidade máxima do futebol uma mudança dentro daquilo que aconteceu dentro de campo.
1: O impacto é o pior possível. Eu acho que é um potencial escândalo que vai fermentar e vai crescer ainda mais. A FIFA, ela trabalha no esporte, ela é uma entidade que controla um evento esportivo, mas ela é uma entidade política e ela é, desde sempre, firme nas suas decisões. Ela senta nas mesas como se a FIFA fosse como se o presidente da FIFA fosse um chefe de Estado também. A gente se recorda de como a FIFA foi truculenta quando passou 4 anos, 5 anos aqui no Brasil examinando, fiscalizando as obras de estádios e de infraestrutura. Teve até secretário-geral da FIFA dizendo que se as coisas não ficassem prontas a tempo, o Brasil tomava um chute na bunda, né? A FIFA sempre foi muito dura, muito forte com os países que cediam uma Copa do Mundo. E nos Estados Unidos isso inverteu completamente, né? Nos Estados Unidos a FIFA não conseguiu ter essa força. A FIFA não conseguiu ter essa voz. Você não consegue, por outro lado, imaginar, para trazer para a Copa de 2014, né? Você consegue imaginar, o Thiago Silva foi suspenso nas quartas de final, ele não jogou o 7-1, né? Ele tomou o segundo amarelo contra a Colômbia. Vocês conseguem imaginar a Dilma Rousseff ligando para o presidente da FIFA e pedindo para esse cartão sair, né? Isso nunca passou pela cabeça das pessoas. E o presidente da África do Sul telefonasse e pedisse alguma coisa em 2010, que o presidente Putin na Rússia pedisse alguma coisa em 2018. Isso não passa pela cabeça das pessoas. Isso é um fato inédito, um fato novo, e que eu acho que o jornalismo bem trabalhado vai fazer com que se torne um escândalo pós-Copa, que vai aumentar de tamanho gradativamente, consideravelmente. O jornalismo já conseguiu dias depois mostrar que o comitê disciplinar não foi consultado, foi uma decisão leonina, né? Uma decisão só do presidente do comitê disciplinar. Ele não consultou os outros, são quase 30 delegados, são quase 30 pessoas que poderiam ser consultadas, que fazem parte do corpo do comitê de disciplina, nenhum foi consultado. Ou seja, tem toda a silhueta, tem todos os sinais de uma decisão política, mas é uma decisão política tão grosseira, é uma decisão tão com a assinatura do Donald Trump. Sabe quando você tem um cachorro que é tão desastrado que você vê uma com um vaso no chão? Você sabe que não foi o vento, foi o cachorro, sabe? Eu não preciso de uma fita, de uma prova maior de que foi o Trump. É o tipo de coisa que o Trump faz como presidente dos Estados Unidos, não de hoje, né? É o tipo de decisão que ele toma quando tem, eu não sei se é uma noite mal dormida ou um remédio que ele deixa de tomar, e o impulso autocrata dele cresce no nível que ele toma decisões que são lambanças tão grandes que, enfim, a seleção dos Estados Unidos não conseguiu jogar. Teve o Balogun em campo, mas não conseguiu jogar, porque você destrói, você destruiu o ambiente de uma seleção que estava jogando um bom futebol, que estava bem. Você uniu a seleção da Bélgica, que é uma seleção historicamente desunida e estava desmobilizada na Copa. O que essa decisão do Trump fez é tão absurda, do ponto de vista político, mas eu estou citando aqui o esportivo para a gente ter a dimensão de como até no objetivo de fazer a seleção americana ficar mais forte para o jogo, ela não foi bem sucedida. E eu acho que as impressões digitais, as marcas que ficam desse evento, elas vão ter problemas diplomáticos e vão crescer. Tem eleição na FIFA no ano que vem, a gente vai ter, assim, não ficou barato. A Bélgica faz parte da UEFA, a UEFA já está começando a ficar irritada com a maneira como a FIFA tem tratado os grandes eventos. Ainda vai feder um tanto. E falando em feder, eu te digo o seguinte, e aí acho que eu não preciso nem terminar o raciocínio. O último grande escândalo que fez cair presidente, cair secretário, cair diretor de alto escalão da FIFA, foi um escândalo que teve o apoio bem forte, um apoio seríssimo de uma autoridade dos Estados Unidos chamada FBI. Se não fosse o FBI a investigar de maneira profunda a FIFA uns anos atrás, não teria acontecido o último escândalo que derrubou um presidente da FIFA. Talvez isso explique porque dessa vez o presidente Gianni Infantino recebeu um telefonema do Donald Trump e acatou o que o Donald Trump tinha para sugerir, entre aspas, a respeito da suspensão do Balogun. Às vezes é melhor você não comprar a briga hoje, que amanhã vai causar o teu cargo.
0: Perfeito, perfeito, Leandro. Agora, Leandro, eu queria convidar você a nos ajudar a fazer um exercício, digamos, de futurologia. Eu sei que é difícil a gente projetar as coisas, mas eu queria uma ajuda sua. Pensando nos próximos anos, nas próximas décadas, você acredita que sediar uma Copa do Mundo continua sendo uma ferramenta eficaz

0: de diplomacia pública, ou esse impacto diminuiu muito com as redes sociais e também com a cobertura, enfim, global permanente?
1: Como você bem disse, é futurologia sem, né, a gente não pode ser comprometido no futuro por essa futurologia não dar certo. Tem uma carga grande de palpite nisso, né? Não dá muito pra gente ter certeza das coisas, mas eu acho que pego carona contigo na hipótese disso perder força. Um pouco porque quando a Copa passa a ter 48 e agora vai ter 64 times, é tanto jogo, né? É um jogo depois do outro que não dá tempo de você ver o país, de você ver o noticiário das coisas, né? Quando a Copa tem menos jogos, dá mais tempo do público internacional se relacionar com o pré-jogo, com o pós-jogo, com as coisas que acontecem ao redor de uma Copa do Mundo. Com 64 times, eu tenho a sensação que os aeroportos vão ficar mais cheios do que os estádios e os hotéis e as ruas e as praças, porque os times vão estar sempre em trânsito. Você tem pouca chance de fazer com que essas seleções se relacionem de fato com o país. Além disso, a tendência da Copa é deixar de ter uma sede única. E quando você deixa de ter uma sede única, você de certa forma descentraliza essa ideia de fazer com que a Copa seja uma imersão do olhar internacional no seu país. E então, por tudo isso, eu tenho a sensação que pode ser que a gente tenha uma desaceleração nessa corrida pela Copa do Mundo, para que a Copa do Mundo seja uma maneira de você fazer uma propaganda de soft power, de como é a vida no seu país, porque, né, o ritmo frenético de como se consomem as informações, de como os jogos acontecem, praticamente não dá tempo de que seja elaborada uma outra narrativa paralela onde você veja que o seu país é maravilhoso. Isso serve para o bom e para o mal. Muita gente morreu para fazer os estádios no Catar ao longo da Copa do Mundo, pouco se falou sobre isso. As condições da Copa do Mundo nos Estados Unidos são péssimas e pouco está se falando sobre isso. E acho que no futuro a gente não vai mais ter países tão dispostos como estiveram África do Sul, Brasil, Rússia, a investir tanto dinheiro para construir tantos estádios, para dar tanta receita para a FIFA, em troca de 25, 30 dias de uma relação que, no fim das contas, você percebe quando a FIFA vai embora, é uma relação superficial, né? É uma relação onde você quer mudar a legislação de um país para poder vender cerveja num estádio, ou para poder mudar o tipo de estrutura comercial em um bairro, mas que talvez da forma como está, do tamanho que a Copa do Mundo está mostrando que está passando a ter, talvez deixe de valer a pena para boa parte dos países. E eu chuto, palpito, que a tendência venha a ser a Copa do Mundo procurar países não fronteiriços, ou seja, uma Copa do Mundo, por exemplo, metade na Inglaterra, metade nos Estados Unidos, até em continentes diferentes de maneira eventual, o que eu acho horrível, mas eu acho que é uma tendência que pode vir a acontecer, e em países que já têm os estádios, os gramados, as estruturas prontas, né? Até por isso eu citei a Inglaterra aqui, e digo isso pensando que a Copa de 2030, que vai ser na Espanha, em Portugal e também em Marrocos, ela tem uma grande chance de funcionar. Eu acho que ela tem chance de dar certo, e ao dar certo, ela vai contrastar com Catar, com os Estados Unidos, com a Arábia Saudita, e talvez levar a gente para um caminho mais saudável.
0: Perfeito, Leandro. Olha, eu queria agradecer demais a sua participação aqui no Intriga Internacional. Acho que foi uma verdadeira aula sobre Copa do Mundo. Eu, que particularmente gosto de futebol, adorei o nosso bate-papo. Eu queria, Leandro, deixar um espaço para as suas considerações finais e agradecer mais uma vez a sua participação aqui com a gente.
1: Não, sou eu que agradeço. Já não é a primeira vez que eu falo com vocês, e sempre tô disponível, tô sempre à disposição, porque gosto de vocês e desejo ótimo trabalho aí, ótimo pós-Copa pra gente. A gente sabe que depois que a Copa do Mundo passa, quem gosta de futebol vive um período de ressaca, né? Voltando ao campeonato nacional, a pedrinhas miúdas da nossa relação com o jogo, mas espero que tenha valido a Copa pra todo mundo que tá nos ouvindo, espero que tenha sido divertido. Até mais.
0: Até a próxima. Obrigado, Leandro.
1: Valeu.
2: Destrinchando.
0: E o Intriga Internacional tem o prazer em receber o Fagner Torres Lima, ele que é jornalista, atualmente trabalha na área de comunicação e meio ambiente, também é comentarista semanal do podcast Lado B do Rio, produzido pela Central 3. Fagner, um prazer tê-lo aqui com a gente no Intriga Internacional, é uma honra recebê-lo aqui, obrigado por ter aceitado o nosso convite.
2: Obrigado, eu que agradeço o convite, é sempre bom a gente falar sobre esses temas, né, atuais e muito importantes, né, como a Copa do Mundo é dentro da nossa cultura brasileira, nossa cultura sul-americana, latino-americana, e todas as polêmicas que envolveram aí a Copa que terminou aí no último domingo com a vitória da Espanha. Vamos lá, espero poder contribuir.
0: Olha, Fagner, a gente está falando aqui de Copa do Mundo, de futebol, mas a gente pode falar até do esporte de uma forma geral. O futebol, o esporte, enfim, pode servir como uma, digamos, ponte diplomática entre países que têm relações mais tensas? Há algum tipo de exemplo de competições internacionais que ajudaram a aproximar governos, sociedade?
2: Na verdade, esse é o discurso, eu diria que esse é o discurso oficial, inclusive, né? Da FIFA, do COI, quando organização responsável também pelos Jogos Olímpicos. Esse é o discurso que costuma ser apresentado, né? O esporte como integração dos povos, como elemento de paz. A gente tem sempre o histórico desses discursos. Aqui, no caso do Brasil, especificamente, a FIFA foi presidida durante muitos anos por um brasileiro, né? Para quem não lembra, do João Avelange. E o João Avelange sempre dizia que ele não fazia política, né? Ele fazia esporte, né? Mesmo que os fatos mostrassem o contrário. O esporte, ele é utilizado como um elemento de integração, ele, né, integração dos povos, ele é dito como se fosse um elemento de integração dos povos, mas na verdade a gente acompanha ao longo do tempo que o esporte, ele não está isento de tensões, né, de tensões extremas que ocorrem nas sociedades ao longo do tempo. Falando especificamente, vou citar o exemplo dos Jogos Olímpicos, né, daqui a pouco a gente volta para a Copa, mas vou citar, por exemplo, os Jogos Olímpicos que aconteceram nos anos 80, né, nos anos 80, período ali da final da Guerra Fria, em 1980, o boicote dos países alinhados ao bloco dos Estados Unidos, na Olimpíada de Moscou, né, sediada na época pela União Soviética. E depois o contrário, quando aconteceu o boicote do bloco soviético à Olimpíada que ocorreu em 1984 em Los Angeles. Aqui no caso do futebol, voltando à Copa do Mundo, uma imagem muito emblemática ocorreu na Copa do Mundo de 2006, salvo engano, 2006 ou... Foi entre 98 e 2006, agora minha memória me traiu, mas acho que foi em 2006, numa partida entre Estados Unidos e Irã, quando a seleção do Irã, à época, assim que houve o toque dos hinos nacionais, né, o hino nacional dos Estados Unidos e o hino nacional iraniano, os jogadores do Irã entregaram flores, né, entregaram rosas vermelhas aos jogadores dos Estados Unidos ali, para uma tentativa de mostrar que o futebol era um elemento de integração entre as duas nações, que já tem um histórico de guerra muito anterior ao que está acontecendo hoje, né, desde os anos 80, pelo menos, existem tensões entre esses dois países. Mais recentemente, a gente teve também o caso envolvendo um jogador suíço, né, o Xhaka, durante a Copa do Mundo de 2018 na Rússia, quando ele, ao fazer um gol na seleção da Sérvia, né, o Xhaka é de origem albanesa, então ele, ao fazer o gol na seleção da Sérvia, ele fez um símbolo com as mãos que notificava, né, a origem sérvia dele, né, lembrando o histórico de tensões que existem ali também naqueles países dos Balcãs, ali na Europa, e à época isso também foi muito comentado. Então, o futebol e o esporte, de uma maneira geral, ele, eu diria que é o contrário, assim, ele é o discurso oficial, é que ele serve para a união dos povos e para a integração dos povos, mas na verdade o que a gente tem visto, e isso é um discurso que é muito utilizado, é que não existe política, ou não deveria existir política onde há esporte. Na verdade, o esporte, ele como um todo, ele é o tempo inteiro política, e aí a gente viu, por exemplo, o que aconteceu mais notadamente na série de fatos que ocorreram nessa Copa de 2026, envolvendo especificamente o presidente da FIFA, Gianni Infantino, e o presidente dos Estados Unidos, né, que é o principal país, né, o país que sediou mais jogos da Copa do Mundo de 2026. Então, o esporte e a política, um não vive sem o outro, né? Um está sempre tentando se alimentar das valências do outro, né? Tanto a política se alimentando das valências do esporte, quanto o esporte se alimentando dos acontecimentos políticos.
0: Agora, Fagner, se a gente pegar um histórico recente, né, dos países que receberam a Copa do Mundo, a gente pode falar de 2010 África do Sul, 2014 Brasil, 2018 Rússia. Esses foram países que receberam não só a Copa do Mundo, mas como receberam muito bem quem visitou esses países para assistir à Copa do Mundo. Um exemplo bem oposto daquilo que aconteceu em 2026. Os Estados Unidos pareciam não querer receber a Copa do Mundo e receberam muito mal quem viajou para acompanhar, para trabalhar na Copa do Mundo. Qual é o recado que os Estados Unidos quer dar pro planeta a partir do momento que recebe talvez a principal competição de esportes, de futebol com certeza, do planeta e recebe tão mal quem visita o seu país?
2: Eu acho que o recado que eles desejam, que o governo atual dos Estados Unidos deseja mostrar ao mundo, não é diferente do recado que eles mostram o tempo inteiro. Basta que a gente assista o noticiário para perceber. É o recado de que os Estados Unidos seriam uma espécie de polícia do mundo. Eu não vejo muita diferença, assim, eu já era muito esperado, na verdade eu considero até, e aí eu acho que é um ponto positivo do futebol e é um ponto positivo da Copa do Mundo como um todo, na minha, né, humilde concepção, o maior evento esportivo do planeta, assim, o que atrai mais gente, o que envolve mais emoção, eu acho que é a Copa do Mundo, né? Embora também seja aqui, particularmente falando, um amante de Jogos Olímpicos, mas eu acho que nada se compara ao poder que uma Copa do Mundo tem. O que eu acho que é surpreendente é que a gente tenha vivido a Copa do Mundo e que episódios mais graves, eu diria, ao longo dos 39 dias de competição, não tenham acontecido. Pelo menos a gente teve notícias muito no começo, né, ainda de protestos ali na esteira dos dias iniciais, da cerimônia de abertura e etc e tal, mas ao longo dos 39 dias as coisas aconteceram do ponto de vista da insatisfação popular, vamos colocar dessa maneira, desse ponto de vista, as coisas acabaram acontecendo ao contrário do que se imaginava. Eu particularmente esperava que houvessem mais protestos e que houvesse, né, movimentos no sentido de denunciar essas violações, especificamente do governo, principalmente, na verdade, do governo dos Estados Unidos, todas as violações que ocorreram, e aí a gente pode citar aí uma série de violações, né, desde do árbitro Omar Abdulkadir Artan, né, o árbitro somali que teve o seu visto negado e que não pôde entrar nos Estados Unidos para poder atuar como árbitro, isso com a anuência da FIFA, né? A FIFA, ao contrário do que ela fez no Brasil e ao contrário do que ela fez na África do Sul, em outros lugares, né, principalmente nos países aí ao sul do mundo, ao contrário, ela não se meteu, né, simplesmente os Estados Unidos negou o visto e o árbitro não teve acesso, né, aos Estados Unidos para poder atuar. Também a série de vistos negados é também para determinados torcedores de determinadas nacionalidades, né, foram cerca de 39 nacionalidades, né, envolvidas aí no tal do travel ban, né, que afetou, enfim, torcedores do Irã, torcedores do Haiti, torcedores da Costa do Marfim, do Senegal, o próprio torcedor da República Democrática do Congo, que se notabilizou por fazer uma homenagem ao Patrício Lumumba, né, que é um herói nacional ao longo dos jogos da seleção durante a Copa Africana de Nações, não teve acesso aos Estados Unidos para poder acompanhar os jogos da sua seleção, só pôde entrar no México, né, quando o time jogou no México. Então eu acho que o recado que os Estados Unidos deixa da Copa do Mundo não é muito diferente do recado que ele deixa ao longo de todos esses dias, principalmente, e aí eu gostaria muito de deixar bem anotado, né, principalmente em função do governo atual, né, é um recado de que é a polícia do mundo e que somente aquilo que eles imaginam que é bom para eles e bom para a humanidade é o que vale. Embora a gente não tenha tido notícias e manifestações mais contundentes, a imagem que passa é a imagem hoje de um país extremamente arrogante, né, extremamente voltado a seus próprios interesses em detrimento dos direitos humanos, em detrimento de qualquer boa relação que possa vir a ser construída com cidadãos das demais nações.
0: Olha, Fagner, aproveitar que, enfim, a gente já está falando dos Estados Unidos e da forma como esse país conduziu a Copa do Mundo, era até um assunto que eu ia falar um pouco mais para frente com você, mas já vou chamar de uma vez, já que teve um jogador dos Estados Unidos ao longo da Copa do Mundo que recebeu um cartão vermelho e o Donald Trump admitiu ter conversado com o presidente da FIFA para retirar a punição desse jogador, né? É um pedido para quem gosta de futebol e nos ouve, com certeza vai achar um pedido absurdo, mas aconteceu e de alguma maneira foi atendido pela entidade máxima do futebol, né? A gente obviamente não pode comprovar que foi o Trump que tirou o cartão vermelho, mas foi um pedido que o Trump admitiu que fez e o cartão foi retirado pela FIFA, uma coisa que, enfim, quem gosta de futebol acho que nunca viu um cartão vermelho ser retirado de uma Copa do Mundo. E aí eu queria entender com você, a gente tá falando de uma competição que existe desde 1930, pelo menos a Copa, assim, quando a gente pensa no futuro, né, assim, as próximas Copas do Mundo, a gente pode pegar esse caso e dizer que, enfim, é uma mancha na história da FIFA, da Copa do Mundo, e o que isso pode abrir de precedente pro futuro?
2: Bom, é uma mancha, eu acho que não o caso que você cita do jogador Folarin Balogun, né, com atacante dos Estados Unidos, que foi expulso numa partida, justamente expulso por um árbitro brasileiro, diga-se de passagem, o Rafael Claus, foi justamente expulso no lance e que acabou tendo o cartão vermelho retirado e entrou em campo contra a Bélgica, né? Sendo que nesse caso, pelo menos uma vez na história, pelo menos, os deuses do futebol atuaram a favor do esporte de uma maneira geral e do lado do bem, vamos dizer grosseiramente dessa maneira, brincando. A Bélgica não tomou conhecimento dos Estados Unidos com Balogun ou sem Balogun e meteu 4 gols e eliminou a seleção norte-americana da competição. É uma mancha, mas não é a única, né? Na verdade, é uma série. Essa Copa do Mundo, ela tem esse caso ficou muito notabilizado, eu acho, por dois motivos. Primeiro, porque envolveu uma seleção, a seleção de um dos países anfitriões, um jogador, se não o principal jogador, mas um dos principais jogadores da seleção dos Estados Unidos, que teve o cartão vermelho revogado, numa decisão absurda envolvendo o chefe de Estado, assumidamente envolvendo um chefe de Estado, né? Esse é o primeiro ponto. O segundo ponto é que mostra a subserviência da FIFA, na figura do seu atual presidente Gianni Infantino ao governo dos Estados Unidos, e aí tem muitas coisas que a gente pode pensar a partir disso, né? Para aqueles que não têm a memória das mais prodigiosas, vai se lembrar que muito recentemente a FIFA esteve no centro de uma investigação gravíssima, conhecida como FIFA Gate, né? Que envolveu aí uma série de antigos cartolas que acabaram sendo, né, escorraçados da FIFA, proibidos, alguns deles foram presos, o caso ex-presidente da CBF, José Maria Marim, que acabou ficando preso durante muitos anos no próprio Estados Unidos. Teve o afastamento do Josef Blatter, né? Então, quer dizer, isso foi o FIFA Gate, nada mais foi do que uma investigação do FBI, né, envolvendo a FIFA. E a gente não sabe até que ponto, né, o histórico dessa investigação pode ter tido influência nessas decisões, nessa série de decisões que marcaram a falta de isonomia, né, que ocorreu ao longo da Copa. Então a gente fala aí do cartão vermelho do Balogun, a gente fala também do time do Irã, foi impossibilitado de dormir, sequer dormir nos Estados Unidos, quando tinha que jogar, dormia no México e tinha que viajar no dia do jogo para poder jogar nos Estados Unidos. Ninguém aqui, eu não sou especialista em fisiologia, não sou especialista em medicina do esporte, sou jornalista, mas me parece óbvio e me parece claro que uma seleção que é obrigada a dormir em outro país e viajar para o jogo no dia do jogo para poder disputar uma Copa do Mundo contra, né, times de alto nível, adversários de alto nível, já me parece que essa situação, essa seleção já não joga em condições iguais de disputa, né? Então, fica uma mancha, eu respondendo a sua primeira pergunta, eu acho que fica uma mancha. Agora, o que a gente pode prospectar para o futuro, eu acho que depende muito, né, de como o mundo estará até 2030, mais especificamente, né, porque a gente já viu que, pelo menos no que tange as lideranças mais poderosas do mundo, a FIFA está muito sujeita a baixar a cabeça e aceitar as decisões que lhe são sugeridas, vamos colocar dessa maneira, né? Agora vamos ver como será para os próximos anos. Em 2030, a Copa do Mundo, como sabemos, vai ser sediada em 6 países, né? Vai haver um jogo no Uruguai, um jogo na Argentina, um jogo no Paraguai e depois o restante na Europa e na África, né? Em Portugal e na Espanha, e mais alguns jogos também no Marrocos. Então, vamos ver se a FIFA ela se colocará de maneira subserviente às lideranças desses países também lá em 2030. Eu não acredito nisso, né? Eu acredito que a FIFA muito provavelmente vai fazer valer as suas vontades, como sempre tem sido feito, né, com os países, coloquemos assim, do sul do mundo ou do segundo mundo, né, aqueles que não são as potências nucleares, vamos colocar dessa maneira. Então, acho que fica muito marcado, né, mas precisamos saber como estará o mundo em 2030, precisamos saber como estará a FIFA em 2030. E a FIFA, como a gente sabe, né, é uma instituição de 122 anos, né, que teve ao longo de 122 anos 10 presidentes. Então, é uma média aí de 12 anos, né, para cada mandato. Então, é uma instituição que, pessoalmente falando, não é lá muito afeita à democracia. Precisamos saber como o mundo e a FIFA estarão daqui a 4 anos.
0: Perfeito, perfeito, Fagner. Agora, Fagner, a gente já vai caminhando mais pro final da nossa entrevista, do nosso bate-papo. 2026, Copa do Mundo acabou, Espanha foi a grande campeã, e a partir de agora já se fala, obviamente, na Copa do Mundo de 2030, que terá sedes em 6 países diferentes, abrangendo 3 continentes. A África, Europa e América do Sul. Espanha, Portugal e Marrocos serão as sedes principais, enquanto Argentina, Paraguai e Uruguai receberão os jogos da abertura, que serão jogos comemorativos. Agora, essa candidatura conjunta, né, tantos países juntos para sediar uma Copa do Mundo, de alguma forma, na sua avaliação, pode ser vista como uma demonstração de integração regional, mesmo diante de divergências políticas entre os países, de uma forma geral, a gente pode considerar isso uma forma de integração?
2: Não acho que seja integração, à medida que o evento continuará caro para aqueles que se interessarem em participar mais ativamente. Eu acho que o interesse é, mais uma vez, meramente político, né? A gente tem, em 2030, como você citou numa pergunta anterior, a Copa do Mundo vai completar 100 anos, especificamente, então é uma data, um ano muito marcante, né? E é só por isso, e para agradar a Conmebol, a Confederação de Futebol daqui da América do Sul, que a Copa do Mundo foi colocada em 3 países aqui. Uruguai como primeiro campeão, a Argentina como outro país finalista também de 30, e o Paraguai, que é o país que sedia a Conmebol. Então é um movimento político. A Espanha, Portugal e Marrocos foram escolhidos também exclusivamente, a meu ver, por alguns outros motivos mais antigos. Marrocos, especificamente, para quem não se lembra, Marrocos era o país favorito para sediar a Copa do Mundo de 1994. Marrocos, inclusive, esse livro que eu citei numa das suas respostas anteriores conta essa história em mais detalhes. Mas Marrocos seria o país que sediaria a Copa do Mundo, era o país favorito a sediar a Copa do Mundo em 1994, que acabou acontecendo nos Estados Unidos. Um dos pilares para que a Copa não acontecesse nos Estados Unidos naquela altura, na época da eleição, era um sujeito chamado Artemio Franck, que foi presidente da UEFA e foi presidente também da Federação Italiana de Futebol. Ele foi presidente da Federação Italiana e presidente da UEFA, né, que é a Confederação Europeia de Futebol. Ele era totalmente contra os Estados Unidos como sede da Copa do Mundo, que ele chamava de... Ele falava que se os Estados Unidos sediassem a Copa, seria a mercantilização completa do futebol, e o futebol não poderia se submeter à mercantilização completa. Né? Enfim, o Artemio Franklin acabou falecendo no meio desse tempo, e logo depois a eleição para a Copa do Mundo de 1994, o Marrocos acabou perdendo para os Estados Unidos por 3 votos na ocasião. Esse livro conta bem essa história. Então, Marrocos é uma dívida antiga, diria, que a FIFA tem com o país e com o continente africano, uma vez que a gente já tem 16 anos que a última Copa aconteceu na África, né? Em 2030 a gente já vai ter 20 anos que a última Copa aconteceu na África. Na Espanha e em Portugal também tem uma outra questão. E a Espanha não cedia uma Copa do Mundo desde 1982, portanto em 2030 serão 48 anos, né, sem uma Copa do Mundo. Se a minha matemática está ruim aqui, são isso, 48 anos. E Portugal nunca sediou. E aí a gente tem um outro interesse, que eu ainda não falei, que é o interesse da Arábia Saudita em sediar a Copa do Mundo. Se o rodízio tradicional acontecesse, fosse mantido, né, a gente teria pelo menos mais 4 a 8 anos sem uma Copa do Mundo na Arábia Saudita, que é um país hoje muito importante na geopolítica do futebol. Tem uma das ligas mais milionárias do mundo, né, com dinheiro infinito. Não à toa a gente tem um verdadeiro êxodo de jogadores europeus, ainda, a gente costuma dizer, ainda com idade produtiva, né, para poder desempenhar o futebol na Europa, se deslocando para o futebol árabe, do futebol saudita. Então, tem muitos interesses aí. Não é o interesse, eu diria, que não é de integração, é o interesse de atender questões financeiras, né? Questões de negócios, de business, né? A gente está, por um lado, atendendo um apelo da Conmebol pelos 100 anos de 1930, pelos 100 anos da Copa do Mundo, primeiro campeão, primeira sede, a Conmebol sediada no Paraguai, primeiro vice-campeão. A gente tem aí o interesse do país africano de Marrocos, que já era para ter sediado a sua Copa há mais de 30 anos e ainda não sediou, e vale ressaltar, o Marrocos é um país apaixonado por futebol. A população marroquina ama o futebol. O futebol de clubes no Marrocos é fortíssimo, tem torcidas apaixonadas e por aí vai. A gente tem aí o interesse da UEFA, né, o interesse de que a Copa do Mundo volte para a Europa, né, uma vez que, além da Rússia, né, que é um caso muito específico ali na Europa, a última Copa ocorrida na Europa já foi em 2006, portanto, já vamos aí para quase 30 anos, né, sem uma Copa na Europa, e o interesse da Arábia Saudita, que já gostaria de ter sediado uma Copa, não sediou. Se dependesse do rodízio tradicional que a FIFA faz, demoraria ainda mais tempo, uma vez que o Qatar já sediou uma em 2022, portanto há pouco tempo. Então é muito mais o interesse de acelerar o processo para que atenda todo mundo, inclusive o interesse da Arábia Saudita, que é um país emergente bilionário no contexto do futebol, do que de integração regional. Acho que a integração entra em último plano, uma vez que, enfim, o evento continuará caríssimo para todos aqueles que quiserem participar.
0: Perfeito, Fagner. Obrigado pela resposta. Agora a gente já vai chegando no final da nossa entrevista, do nosso bate-papo. Eu queria deixar um espaço, Fagner, para as suas considerações finais com relação a esse assunto e mais uma vez agradecê-lo aqui pela participação no Intriga Internacional, já deixando um convite, inclusive, para uma próxima ocasião você participar mais uma vez com a gente. Mais uma vez, muito obrigado por ter aceitado o convite.
2: Vai ser uma honra participar. Sempre à disposição, é só a gente combinar, né? É um assunto que me agrada muito. Tô falando sobre duas coisas que são paixões na minha vida, né? Futebol e política, né? Duas coisas que eu não consigo ficar, por mais que eu tente, às vezes eu não consigo ficar alheio. Então é sempre um prazer estar comentando a respeito disso. E aí, só para deixar um último comentário a respeito do tema, né? Como grande finale, diria, das interferências, a tentativa de interferência, e não só tentativa, como às vezes conseguiu interferir na Copa do Mundo, o governo Donald Trump ficou marcado pela própria cena final da Copa do Mundo, né? Enquanto os jogadores espanhóis precisaram esperar que ele se retirasse do palco, do pódio, né? Porque estava clara a postura de que ele gostaria de aparecer ali entre os campeões no momento de erguer a taça, né? Então, o capitão espanhol, Rodri, muito elegantemente, eu diria, mais elegantemente do que eu gostaria que fosse, inclusive, o conduziu ali para lateralmente, para que ele saísse do foco das imagens, para que o time pudesse celebrar o justo título. O que eu gostaria, né, que acontecesse para os próximos anos, mas não tenho muita esperança que isso acontecesse, afinal de contas, né, já sou um homem que caminha para os 45 anos de idade, portanto as esperanças elas vão sendo cada vez mais realistas, é que essas pessoas pudessem deixar o futebol em paz, né? Mas eu não acredito muito que isso vai acontecer. Mas agradeço muito o seu convite, me coloco à disposição. E quem quiser conhecer mais aí meu trabalho, enfim, o que eu venho fazendo do ponto de vista do jornalismo, procurar o podcast Lado B do Rio, que toca aí em todos os tocadores de podcast que você procurar, você vai encontrar. A gente está há 10 anos no ar, já caminhando para 10 anos no ar, entrevistando pessoas, debatendo a sociedade, sempre de uma maneira a contrapelo, né, pensando diferente do que o mainstream costuma pensar. Então, me colocar à disposição. E, além disso, nas minhas redes sociais, meu Instagram é Fagner Torres Lima, estou à disposição de todos. Obrigado.
0: O Intriga Internacional de hoje vai ficando por aqui. Agradeço a você que ficou com a gente até o final de mais esse episódio. 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
5: Segundo o levantamento da Fundação Getúlio Vargas, encomendado pela plataforma de hospedagem por temporada Airbnb, a atividade intermediada pela empresa movimentou mais de 113 bilhões de reais na economia brasileira só em 2025, um crescimento aí de 13% em relação ao ano anterior. O estudo aponta que o setor contribuiu com quase 63 bilhões de reais para o produto interno bruto, o PIB, e sustentou mais de 700 mil empregos e gerou cerca de 9 bilhões de reais em tributos.
6: Ainda de acordo com a pesquisa, considerando os impactos diretos, indiretos e induzidos, a contribuição da atividade para o PIB brasileiro cresceu 12% em comparação com 2024, reforçando a importância econômica da locação por temporada para a geração de renda, emprego e riqueza no país.
5: Eu sou o Rafael Costa.
6: E eu sou o Kaique Santos, e você está ouvindo o podcast Jabuticaba Sem Caroço, da Agência Internacional de Notícias Sputnik Brasil. Vamos agora conversar com o nosso primeiro entrevistado do episódio.
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5: O Jabuticaba Sem Caroço bate um papo agora com o Fábio Naon, ele que é sócio proprietário da Pineapples. Fábio, seja mais que bem-vindo, como vai?
8: Obrigado, espero que seja bem proveitoso aí nosso papo.
5: Com certeza será. E a gente está falando aqui sobre aluguel por temporada, que a Pineapples faz isso com os pés nas costas, né, Fábio? Te pergunto, como que a empresa avalia os impactos da recente decisão aí do Supremo Tribunal de Justiça sobre a locação por temporada em condomínios residenciais? Conta pra gente.
8: A gente está bem atento a isso, né? Na verdade, ainda tem uma certa confusão a respeito desse assunto, interpretações distintas de um lado, do outro, né? Porque, na verdade, a decisão do STJ não é uma decisão vinculante, nem gera jurisprudência, mas foi num processo bem específico de um condomínio. Mas algumas pessoas, síndicos, a parte jurídica de administradores de condomínio entendem essa decisão como se o condomínio não permite, é proibido, né? E isso é muito perigoso, inclusive, para a parte jurídica, né, do judiciário brasileiro, porque você inverte totalmente o direito civil, que fala que o que não é proibido é permitido, né? Então, a gente tem aí o direito constitucional, o direito civil, e que fala exatamente o contrário, e eles numa decisão, numa interpretação, assim, que eu acho até meio... Não vou falar ingênuo, porque você falar que um juiz do Tribunal de Justiça é ingênuo, não é, né? Mas muito perigosa, e agora teve a suspensão dos processos por enquanto, né? Então a gente está aguardando aí, bem ansioso para ver o futuro, né? O que rumo isso vai tomar, mas o que a gente recomenda também para todos os administradores, anfitriões, né, que administram seu próprio imóvel, é que cada vez mais tem atenção na parte de segurança, no sentido de controle, porque segurança a gente já provou aqui em audiências públicas e tudo mais, que a falta de segurança do prédio não é gerada pelo aluguel de temporada, mas você poder fornecer as informações necessárias, né, de ter lista de hóspedes, com nome, documento, quem vai entrar, a portaria do prédio ajudar, né, na questão de se não está na lista não entrar, para você também diminuir esse impacto com os condomínios, minimizar o impacto. Você tem vários perfis, né, de aluguel de temporada, várias cidades diferentes, então a gente até falou no podcast da Pineapples também que o perfil de um hóspede que vai para Mato Grosso do Sul, para um Pantanal, é um, que vem para o Réveillon, para o Carnaval no Rio de Janeiro, é outro, né? Então você precisa entender isso, óbvio, minimizar esses impactos para que essas decisões não sejam contra o aluguel de temporada no futuro, para a gente mostrar uma forma de trabalho, de processos, que ajude, inclusive, o prédio a não ter tantos impactos, né?
5: E até sobre isso que eu ia te perguntar agora, né? Se essa decisão aí, se já provocou mudanças no número de imóveis anunciados ou administrados aí, até mesmo por vocês. Tem algum movimento nesse sentido?
8: Tem algum movimento. Você tem condomínios que, baseado nisso, proibiu. E aí, na verdade, você tem duas formas de proibir, né? Acho que já é manso, pacífico, que você alterar a condição lá com o quórum necessário lá e proibir. Hoje em dia isso já está mais do que pacificado, que o condomínio pode proibir. Então, o condomínio tem essas ferramentas para proibição. O que não pode é o síndico, o administrador do prédio, baseado nessa decisão que foi pontual do STJ, falar, ó, no prédio não está específico que é permitido, então é proibido, e proibir, porque isso não tem embasamento legal e pode gerar, inclusive, transtornos para o prédio. O proprietário pode entrar com uma ação, pedir danos morais, danos materiais, ou seja, e mesmo que proíba, né, o prédio não tem o direito de barrar essa reserva, tem que ter ferramentas, né, ali de regimento interno e tudo mais, para se o proprietário não cumprir essa decisão do condomínio, que nesse caso estou falando de arbitrário, você poderia multar, entrar com uma ação contra o proprietário, mas barrar uma pessoa que foi autorizada pelo proprietário, dono do imóvel, de entrar ali no local, não pode, considerado inclusive crime, você pode conduzir para a delegacia e tudo mais. Então, mas voltando aqui à pergunta, né, já tem impactos, alguns condomínios têm proibido arbitrariamente, e aí também se desvia para dois caminhos, alguns proprietários resolvem peitar o condomínio e entrar com uma ação e buscar seus direitos, e você tem proprietários que não querem se aborrecer e acaba deixando de fazer o negócio de temporada ou vende o apartamento para ir comprar em outro local que seja permitido, que não tenha esse problema. Então a gente já começa a sentir sim algum impacto com relação à proibição, ainda nada assim tão relevante, mas já tem alguns apartamentos. Eu acho que hoje o churn, né, que a gente fala da perda dos apartamentos, talvez metade dos apartamentos que saíram da nossa carteira foi por causa de proibição.
5: Tivemos aí recentemente, até com base nessas informações que o Jabuticaba desta edição se baseia, a FGV, né, Fundação Getúlio Vargas, a pedido do Airbnb, trouxe aí que só a plataforma movimentou 113 bilhões na economia brasileira em 2025. E eu te pergunto, quais podem ser, Fábio, os efeitos econômicos de restrições mais amplas à locação por temporada?
8: Então, a gente já sabe, é muito nisso, que você tem um lobby aí hoteleiro por trás dessas tentativas de proibição também. E além desse dado que você trouxe, né, se você for olhar, Paris recebe 24 vezes o número de turistas comparado com a sua população, né? Barcelona 7 vezes, Nova York 8 vezes. O Rio de Janeiro não tem chegado nem 2 vezes o número de turistas comparado com o número da população. Ou seja, o número de turistas que chegam aqui, principalmente na cidade do Rio de Janeiro, que é um dos principais pontos turísticos do Brasil, ainda é irrisório se comparado com outros locais do mundo, né? E aí você, em vez de proibir uma atividade, se você incentivasse ela, porque a gente precisa aumentar esse percentual do PIB nacional com relação ao turismo, né? Então, é basicamente esse estudo que você citou do Airbnb, é basicamente para cada $1 que o turista gasta com hospedagem, ele gasta mais 50 na cidade. Então, ele está consumindo médico, táxi, tour, restaurante, enfim, é uma gama de serviços, né, que está fazendo compras. Então, ele gasta dinheiro aqui dentro, ele fomenta o mercado, isso fora a máquina também, né, do aluguel por temporada. Minha empresa tem 100 funcionários empregados, todos de carteira assinada. O menor contrata uma faxineira, contrata uma lavanderia, compra um enxoval legal, compra um amenity, um brindezinho pro hóspede. Ou seja, esses custos todos acabam não sendo mensurados e é uma perda absurda você retroceder com relação ao aluguel de temporada, né? A gente sabe que o Rio de Janeiro é histórico, a rede hoteleira nunca deu conta de suportar o número de turistas que chega, principalmente na alta temporada, né? Réveillon, Carnaval, Rock in Rio, esses shows que tem tido em maio, agora todo ano, né? Todos no Rio. Então, a rede hoteleira não segura, isso depende do aluguel por temporada. Inclusive, o Airbnb foi um dos patrocinadores da Olimpíada aqui no Rio, né? Porque precisava realmente. Então, quando precisou, você busca o apoio, busca o fomento, mas aí depois, quando não precisa, você vai lá bater nele, né? Então, acho que a questão de... Eu defendo muito isso, né? Eu acho que em vez de uma briga entre setor hoteleiro e aluguel por temporada, toda essa discussão de condomínio e tudo mais, eu acho que tinha que todos sentar na mesa e discutir como a gente pode fomentar o turismo, como a gente pode trazer esse dinheiro para cá, né? Hoje, se você for ver o valor do dólar, o valor do euro perante o real, esses turistas têm um poder de compra aqui absurdo, para eles é muito barato, eles gastam aqui, né? Então, acho que ao invés de proibir, deveria estar incentivando. Então, já fica até um apelo, a gente também faz parte da ABLT, que é a Associação Brasileira de Locadores por Temporada, que foi muito atuante com relação a essas PLs e essas decisões. Então, a gente também conversa muito com quem está por trás, né, da vereadores, deputados estaduais, deputados federais, fomos a Brasília, que é importantíssimo também eles entenderem a nossa posição. Não dá para você escutar um lado que tem interesses comerciais na proibição, né, econômicos, e não escutar o lado de quem está sendo afetado. Então, a gente pede um poder de fala, um poder de poder mostrar também o nosso lado. O Airbnb também, você comentou sobre o Airbnb também faz isso muito bem, consegue mostrar com estudos também mais técnicos, né, como da FGV, o impacto da temporada de forma positiva.
5: E pensando aí, né, que vocês se manifestaram, foram até o Congresso debater sobre o aluguel por temporada, te pergunto, você defende, né, ou vocês, melhor dizendo, né, pegando aí toda essa turma aí do aluguel de temporada, vocês defendem a criação aí de uma legislação específica para regulamentar aí a locação por temporada em condomínios?
8: Então, é uma pergunta um pouco complicada. Eu sempre defendo a melhora, né? Porque quando você fala regulamentar, parece que não é regulamentado. E já é. Eu acho que a legislação, na verdade, talvez precise se modernizar com alguns pontos, tá? Mas quando a gente fala em regulamentação, né, em não pagar impostos e tudo mais, na verdade, o aluguel por temporada, ele já é regulamentado pela lei do inquilinato, que é uma lei federal, que já traz isso aí, locações de um dia até 90 dias destinado a lazer, tratamento médico, estudos e tudo mais. Então, o lazer está dentro do turismo também e já prevê uma noite. Então, ele já é regulamentado, as pessoas já pagam imposto, né? Então, 99% dos proprietários de imóveis são pessoa física, então já tem uma carga tributária, imposto de renda pessoa física. E aí você tem a questão da sonegação. Sonegação não é falta de regulamentação. Se alguém sonega, está cometendo crime, e qualquer atividade comercial que tenha CNPJ também sonega, pelo que a gente vê aqui. Então é uma questão mais de fiscalização, né, do que de regulamentação. Agora também a questão da reforma tributária já prevê isso, já equiparou né, no sentido tributário, o aluguel de temporada com a hotelaria. Então vai ter uma carga tributária nesse sentido, que é equiparada à hotelaria, mas você modernizar e tratar assuntos que talvez não sejam previstos, eu acho de extrema importância, porque as coisas evoluem. Mas quando você pega uma decisão judicial e fala que o aluguel de temporada, que é regulamentado por uma lei federal, é uma estadia de curtíssima temporada típica, você cria um novo nome para uma coisa que já é regulamentada desde 1990. Uhum. Seria a mesma coisa que você falar aqui, fazendo uma analogia assim meio rápida, você tem um aluguel de 30 meses, que é o aluguel padrão, né, do aluguel fixo no Brasil, e você de repente chegar e falar que se você alugar no quinto andar, é um aluguel atípico de altíssima duração e que não é válido também, né? Então, tipo, o aluguel acontece. Antigamente você botava um anúncio no Classificados, o cara ia lá com a plaquinha na praia, captava o cliente e o hóspede entrava. Hoje é feito de uma forma digital, que eu entendo que é muito mais seguro, tanto para o hóspede quanto para o proprietário. Você tem documentação dessa pessoa, se o imóvel não existir, o proprietário não recebe, você tem seguros por trás disso que prevêem danos no teu apartamento, o hóspede tem a garantia que ele vai encontrar o que ele contratou, ou seja, está muito mais seguro que o aluguel de temporada que a lei regulamentou em 1990, que você pegava lá um anúncio num zap da vida, né, num zap de vida depois, perdão, mas num Classificados, ligava, o cara te pedia um sinal, né, para garantir a reserva, você chegava lá no apartamento, o apartamento não existe. Então, eu acho que essa questão digital trouxe muito mais dinâmica, muito mais facilidade, o que acaba te trazendo um volume maior também, e aí o que os condomínios reclamam, né, do impacto desse giro, mas traz muito mais segurança para todas as partes.
5: E, Fábio, a gente vem esbarrando também, o RB vem esbarrando também na gentrificação, né? E, inclusive, tem alguns países aí que vem proibindo esse volume muito grande de hospedagens por temporadas, né? França, Espanha. É engraçado que eu comecei a levantar aqui no Brasil também. Por exemplo, São Paulo já tá num movimento meio que está sendo muito bem visto, por um lado, metade sim, metade não, enfim. Queria que você explicasse pra gente esse movimento aí de gentrificação e como que isso pode, de alguma forma, prejudicar esse tipo de aluguel, né?
8: É engraçado que no início aí do nosso papo, eu comentei sobre a relação de hóspedes e a população, né, de Nova York, Barcelona,
5: sim,
8: enfim, França, Paris, e aqui no Brasil já tem estudos também da FGV, inclusive da Secov lá, da parte imobiliária, que demonstram que aqui não há que se falar em gentrificação, pelo contrário, né? São Paulo é um pouquinho atípico. Se eu não me engano, ano passado subiram 40, 44 mil apartamentos desses de lofts voltados para a temporada. Só para você ter uma noção desse volume, o Rio de Janeiro inteiro tem 60 mil imóveis por temporada anunciados no RMB. Então, realmente, São Paulo evoluiu demais, mas também tem uma população maior, tem espaço para prédios subirem. E esses prédios que estão subindo, voltado para isso, já sobem no modelo de temporada. Então, nesse caso, inclusive, a proibição é quase que impossível, né? Mas voltando à questão da gentrificação, vou falar aqui um pouquinho do Rio de Janeiro, né? O último estudo que teve aqui sobre valorização imobiliária, os bairros que mais tiveram valorização, Santo Cristo, São Cristóvão, Meia, ou seja, bairros da zona norte de periferia que basicamente não tem aluguel de temporada. Copacabana, que é o local que tem o maior número de imóveis, né, anunciados por temporada, ficou em 30º nessa lista de valorização de aluguel. Ou seja, a gente consegue ter uma relação de que o que está inflacionando os imóveis não necessariamente é o aluguel por temporada, tá? Você tem outros fatores, inclusive econômicos, juros altos. Então, a pessoa que precisa comprar um imóvel, está com juros muito altos, acaba não comprando, está vivendo de aluguel, enfim. Tem diversos outros fatores que não são colocados na mesa, que está inflacionando o mercado, mas que esse estudo não mostra uma relação entre a temporada e o aumento, né, da inflação desses imóveis. Inclusive, Copacabana, você tem aí diversos apartamentos que estavam abandonados, que não pagava condomínio e tudo mais, e você tem aí pessoas que compram e botam por temporada, né? Outro ponto, né? Você pega aí, a gente vê muita entrada de estrangeiros comprando imóveis e acaba sendo destinado à temporada. Esse cara vem pro Brasil, gosta do Brasil, ele tem um poder de compra, né? Porque é uma relação de 6 para 1 do euro para cá. Então, um apartamento, ele consegue comprar um bom apartamento por 90 mil euros, 100 mil euros e fazer isso rodar. Então, ele tem uma base aqui no Brasil, que é uma, e no Rio de Janeiro, que ele gosta. Ele tem um apartamento para ele. Quando ele vem para cá, ele pode usar. E quando ele não está aqui, ele bota por temporada. Então, nesse caso, se for proibido temporada, o apartamento é dele para uso, vai continuar vazio, vai ficar aqui vazio, mas não vai ter um aluguel fixo lá, né? Então, para combater isso, você teria que não impedir a temporada, você teria que impedir que o estrangeiro comprasse imóvel aqui, não dar um CPF para ele, não permitir que ele compre imóvel, aí você mudar completamente a regra do jogo, sabe? É óbvio que não são todos os casos de temporada são assim, mas se você pesquisar a quantidade de estrangeiros que têm adquirido imóveis aqui em Copacabana e Ipanema, é uma coisa assim absurda, né? E volto a falar, se proibir a temporada, ele tem esse apartamento para uso, esse apartamento não vai entrar para um aluguel fixo, ele vai ficar vazio. Ou seja, por que não receber um turista que, como a gente já falou, chega aqui e a cada um dólar de hospedagem ele está gastando 50 dólares consumindo outros produtos e serviços aqui. Então, volto a falar, na minha visão, né, acho que deveria ser incentivado e não proibido.
5: É isso, Jabuticaba Sem Caroço teve o prazer de bater esse papo esclarecedor com Fábio Naon, ele que é sócio proprietário da Pineapples. Fábio, muito obrigado pelo seu tempo aqui no Jabuticaba e volte sempre de preferência trazendo aí boas novas pra gente, viu?
8: Obrigado, foi um prazer, espero que tenha sido esclarecedor aí também para quem está nos ouvindo.
5: Valeu, obrigado, tchau.
8: Tchau, um abraço.
5: Em maio deste ano, o Superior Tribunal de Justiça julgou o caso de uma proprietária de um apartamento em Minas Gerais impedida pelo síndico de alugar o imóvel por curtas temporadas em uma plataforma digital, mesmo sem haver proibição expressa na convenção do condomínio.
6: No julgamento, a segunda sessão do STJ entendeu que locações reiteradas com caráter econômico e profissionalizado podem descaracterizar a finalidade residencial do condomínio e, nessas hipóteses, dependem da aprovação de 2/3 dos condôminos.
5: Desde então, a decisão tem sido interpretada, em alguns casos, como se representasse aí uma proibição geral da locação por temporada em condomínios, o que tem gerado dúvidas entre proprietários, síndicos e moradores.
6: Mas, afinal, quais são os direitos e os deveres dos proprietários que desejam alugar seus imóveis por curtas temporadas? Assunto para o nosso próximo convidado.
7: Na Real.
5: O Jabuticaba Sem Caroço bate um papo agora com Marcelo Borges, ele que é presidente da Associação Brasileira das Administradoras de Imóveis, ABAD. Marcelo, seja mais que bem-vindo ao Jabuticaba, como vai?
9: Muito obrigado, para mim é um prazer estar participando desse programa e espero poder contribuir com o tema proposto, para mim é uma grande honra.
5: É isso, Marcelo, bom, tem aí talvez uma possível briguinha entre plataformas de hospedagem temporária com os condomínios, né? Vamos entender talvez nessa conversa aqui para que lado está indo essa situação. Olha só, a decisão do STJ reforça aí o poder dos condomínios sobre o uso das unidades, né? Na prática, isso não cria aí um conflito entre o direito de propriedade do dono do imóvel, né? E o direito coletivo dos moradores. Onde deve estar aí o limite?
9: Essa discussão ela vem sendo travada no judiciário já tem algum tempo. A gente tem notícia que a primeira decisão no STJ ocorreu em 2001, ou seja, 5 anos atrás, quando o Superior Tribunal de Justiça, já naquela coisa, eram as decisões primárias, já consolidava o entendimento de que as locações de curta temporada, sobretudo aquelas ofertadas em plataformas digitais, que são direcionadas para diárias, elas se aproximam mais de um contrato de hospedagem, né? Que a justiça tem denominado como um contrato atípico de hospedagem. Por conta desse enquadramento, o STJ tem firmado um entendimento que foi agora consolidado nesse último julgamento, que foi o julgamento que ganhou mídia, que os condomínios que têm natureza residencial, eles podem proibir esse tipo de locação e, para que haja permissão, tem que alterar a convenção do condomínio com um quórum de 2/3 dos condôminos. Ou seja, não chega a ser uma violação ao direito de propriedade, porque, na verdade, o que o STJ tem entendido é que a propriedade está sendo descaracterizada no seu uso pelo fato da locação de curta temporada se aproximar mais de um negócio de hospedagem e não de uma natureza residencial. Esse é o grande foco do fundamento da justiça.
6: Marcelo, muitos proprietários, donos, né, desses imóveis compraram e compram, segue, né, há uma demanda crescente aí, vários prédios ainda subindo em muitos lugares, compram justamente pensando na possibilidade de gerar renda um pouco mais com plataformas de hospedagem temporária. Queria perguntar para você, né, como que fica essa discussão? Quem que vai arcar com algo que é chamado de prejuízo por boa parte desses investidores, apesar de, se o imóvel era feito por investimento, eles seguem podendo alugar, né, por maior tempo, mas às vezes o dinheiro, né, que é de uma renda de aluguel é menor do que por temporada, mas tem esse argumento. Queria que você comentasse isso, né, essa expectativa que agora pode ser limitada por parte desses proprietários.
9: A gente tem que observar o cenário imobiliário no Brasil como um todo e o que está acontecendo nesse momento. As construções, os empreendimentos que têm sido apresentados, vocacionados para locação de temporada, que são os empreendimentos de lofts, apartamentos pequenos que estão sendo construídos, sobretudo nas áreas de apelo turístico importante, esses empreendimentos, na sua maioria, já estão colocando nas suas convenções a possibilidade da locação em curta temporada. Eu já observei

0: plataforma digital e você conseguir ter um volume de locações rápido, né? Que é o que aconteceu quando as plataformas vieram dando uma facilidade aos proprietários. E aí a polêmica está nos prédios antigos, né? Nos prédios já construídos, onde esse tipo de demanda não acontecia. E aí você gera realmente um conflito. E aí, nesse momento, a gente tem que ser muito ponderado. Por mais que o STJ esteja ali criando um ambiente desfavorável aos investidores, aquelas pessoas que estão comprando os imóveis nesses prédios já construídos, onde não há na convenção, não há no estatuto interno a possibilidade de alugar por temporada, a gente tem que sempre observar aonde está esse condomínio. Em que local, em que localidade, em que região está esse condomínio. Eu não vejo, por exemplo, que uma decisão dessa da STJ, ela ganhe força num empreendimento, mesmo construído numa década anterior, num período anterior, mas que é situado numa região tipicamente de apelo turístico. Vou dar um exemplo, né? Rio de Janeiro, região dos lagos, sobretudo, vamos colocar ali Cabo Frio, né? Que é uma região do Rio de Janeiro que tem muitos prédios ali na orla. Boa parte das pessoas que compraram os apartamentos, mesmo comprando em décadas passadas, já compraram sabendo que poderiam monetizar alugando por temporada. Então, entendo que esse tipo de decisão poderá esbarrar num conflito temporal que certamente o STJ vai ter que se pronunciar em situações dessa natureza. Como a gente não tem uma legislação hoje que estabeleça um critério normativo objetivo, o que o STJ fez foi um chamado freio de arrumação. Agora, para a sociedade ter que dialogar. Tipo, um podcast como esse é fundamental, porque a gente tem que agora conversar. Olha, a STJ diz que é proibido, mas proibido em toda a localidade, não tem como a gente ponderar situações onde o empreendimento está todo ele construído numa zona de apelo turístico forte, historicamente falando. Então, são situações em que realmente remetem a um caso concreto analisar cada uma dessas situações.
1: É interessante ver essa mudança, né, no setor imobiliário, porque, por exemplo, aqui no Rio de Janeiro, ali na região portuária, no Gamboa, você já vê novos prédios justamente com esse anúncio de que aqui você também pode fazer negócio com seu apartamento, né? É bem interessante ver essa, talvez, digamos assim, evolução. Esse é o novo, é o que a gente pode esperar aí quando a gente pensa em setor imobiliário. E eu te pergunto, Marcelo, o argumento dos condomínios, né? Esses que você disse, que são os mais antigos, enfim, eles argumentam aí que é questão de segurança, questão de barulho, circulação de pessoas desconhecidas, né? Aí nas dependências do condomínio. Como diferenciar um problema real de convivência de uma tentativa de impedir aí uma nova modalidade de negócio imobiliário?
0: Sua pergunta é muito interessante e é o que a gente vem até defendendo na maioria dos casos. É lógico que a gente está diante de um conflito de direitos. O direito de propriedade pleno da pessoa que tem um imóvel que é alugado da forma como melhor lhe aprouver, e a locação por temporada é uma locação ilícita, ela é prevista na legislação, ou seja, ninguém está falando que a locação por temporada ela é ilícita, nem o STJ falou isso, né? A locação por temporada é prevista na lei de locações, né? Então não há nenhuma irregularidade. Mas o do outro direito, que é o direito dos condôminos, dos outros condôminos, do sossego, da segurança, não compraram os seus imóveis para ter um convívio como se fosse uma hotelaria, né? Um hotel convivendo ali com seu vizinho, né? Compraram imaginando uma habitação toda ela familiar, né, de você estabelecer laços com seus vizinhos, sejam eles proprietários ou locatários, uma locação longa. Então essa expectativa fica um pouco quebrada quando você tem uma rotatividade de pessoas que você nem conhece, estrangeiros, etc e tal. Então são dois direitos que devem ser pensados. A gente tem que ter equilíbrio nessa hora, porque são dois polos realmente sensíveis de serem observados. Eu sempre tenho defendido, e aí essa é uma defesa que a Baixa também faz, é que a gente é melhor a gente ter uma normatização nesse momento. Que por mais que o incômodo possa ser gerado, por mais que o incômodo possa ser um fator importante para os condomínios terem uma preocupação em proibir, o ideal é criar normas internas. A gente, é possível que a gente possa criar, que um condomínio possa criar.

0: na sua assembleia, criando um regulamento que possa criar normas rígidas para a locação de temporada. Não vai proibir, mas pelo menos vai criar ali um conjunto de normas que possa mitigar o desconforto do incômodo. Exemplo, o locatário por temporada não poderá receber visitas. Então, esse é algo que pode ser normatizado. Um outro exemplo, que a locação ela fica limitada ao número de pessoas no imóvel, porque realmente gera um desconforto você ter um imóvel pequeno com 10, 15, 20 pessoas no imóvel. Então, o condomínio pode muito bem criar uma norma de limitar o número de pessoas possíveis de ocupar o imóvel numa locação por temporada. Aí, qual é o parâmetro que a gente tem utilizado? 2 pessoas por cômodo, e aí colocando a sala também como sendo um cômodo, que é um parâmetro razoável para criar um limite de pessoas. É um outro exemplo, né, que visitas, mesmo permitidas, não podem circular nas áreas comuns do condomínio, não podem usar piscina, sauna, etc. e tal. Ou seja, são normas que podem ser criadas, podem ser aprovadas no ambiente interno condominial para, pelo menos, mitigar o desconforto. Não vai proibir, mas vai criar ali um equilíbrio na relação. A gente sempre tem ponderado isso para poder não gerar um conflito extremo entre esses dois direitos aí que eu falei.
1: E tudo isso passa a ser, né, muito complexo ainda mais, Marcelo, porque quando, né, você dá esses exemplos, a gente começa a pensar que em aluguel por temporada, já se algumas práticas também foram percebidas com mudança, que de certa forma por alguns é interpretada como abuso, por exemplo, e aí depende, né, também, às vezes por falta dessas normas que você colocou, do limite de pessoas, mas algumas coisas, né, que já ouvimos, hora de check-in, check-out se aproximando do que hotéis já fazem, que é uma dinâmica diferente, ou que hostels também fazem, ou limite de consumo de água e gás e aí tem que pagar excedente depois, que era algo que, né, não era tão comum e não é geralmente, por exemplo, em hotéis ou em hostels, que às vezes ali já estão preparados para receber essa demanda. E aí, tô colocando isso porque há uma dificuldade de estabelecer essas normas, porque o condomínio, muitos condomínios às vezes não tá preparado para fazer essa fiscalização toda, tá? Você estabelece uma norma que o seu inquilino por temporada não pode usar a piscina, mas tem funcionário suficiente para fiscalizar que essa pessoa não tá, né, que não tá utilizando a piscina, e se utilizar, como que você vai lidar com a proibição? Então, queria que você opinasse também sobre isso, né? Como é difícil estabelecer também essas normas e por isso que talvez muita gente coloque que a proibição é mais fácil fazer e simples assim, sem querer discutir o tema.
0: Perfeito, né? De novo, analisando no caso concreto, eu sempre sou um pouco crítico da generalização. Acho que quando a gente generaliza, a gente perde a oportunidade do bom diálogo na sociedade. Evidentemente que aqueles condomínios onde não tem portaria 24 horas, vou dar um exemplo, nem todos os condomínios têm portaria 24 horas, que não tem empregados para abrir a porta 24 horas. Esse tipo de condomínio, quando você quer alugar por temporada e o condomínio não deseja isso, a proibição me parece algo muito mais próximo da justiça para esse condomínio do que ao contrário. Porque, olha, não estamos preparados para isso, nós não vamos contratar funcionários, não vamos nos onerar, não vamos colocar uma cota condominial onerada para agradar um ou outro proprietário que irá alugar por temporada. Então, nesse aspecto, um condomínio como esse, por exemplo, a proibição é o melhor caminho, não tem a menor dúvida com relação a isso. Mas quando a gente pega um condomínio que tem uma estrutura, que tem funcionários 24 horas, né, que tem uma estrutura de controle que é possível de ser acrescida dessas normas para mitigar o desconforto da locação por temporada, por que não pensar nisso? Por que não também discutir internamente no condomínio a possibilidade de permitir, mas com normas que possam mitigar o desconforto? Então, são análises que devem ser feitas à luz de cada caso concreto. É por isso que, antes de pensar na proibição, a gente tem que pensar se essa proibição ela está próxima de um cenário de justiça ou não. De novo, condomínio onde característica dele não tem nada a ver com locação por temporada, não tem portaria 24 horas, não tem áreas comuns amigáveis, não tem como fiscalizar, tem que proibir mesmo, né? Porque isso vai criar um desconforto e é injusto para os outros condôminos assumirem esse desconforto. Agora, outros condomínios que têm essas condições, por que não criar essas normas? E uma, falando de check-in e check-out, uma das normas que eu tenho defendido quando o condomínio não quer proibir e quer pensar em normatizar é, ó, check-in e check-out. Não vai ser o porteiro que vai fazer do prédio, porque o porteiro do prédio não é treinado para ser concierge de hotel. É que o proprietário do imóvel, que ele contrate alguém, no momento que ele for alugar por temporada, que ele contrate alguém para receber o seu locatário, para receber o seu hóspede. Não vai imputar essa responsabilidade ao porteiro do prédio, que não tem essa missão, não tem essa atribuição. Essa é uma das normas que eu sempre defendo no momento que a gente é chamado para poder orientar um condomínio a normatizar. Essa é uma delas.
2: E, doutor, mas tem uma questão também, né? Porque, por exemplo, e acredito que isso aconteça muito, principalmente nesses condomínios que, de fato, têm a proibição do Airbnb, de moradores que colocam ali, alugam um quarto em casa e entende que aquela pessoa que está chegando é um parente ou um amigo, e aí? O condomínio não tem domínio sobre isso, né?
0: Exato, Zé. Você tocou num outro ponto que é o grande desafio ao síndico, à síndica, neste momento, e eu me deparo com isso quase que cotidianamente. O brasileiro é muito criativo, né? Então você pode participar, você pode estar lidando com alguém absolutamente falso, né? Na sua informação, né? Ah, esse aqui, eu tenho um cliente condomínio de um prédio em Copacabana, e na Assembleia estabelecendo a proibição recentemente isso, temos tá lá uns 2-3 meses que a Assembleia estabeleceu a proibida, nós não queremos alugar por temporada, etc e tal, só que a pessoa que tinha o hábito de alugar por temporada agora diz que, olha, eu tô tirando férias e alguns amigos meus vão ocupar o imóvel, mas não vão pagar nada, não é alugar por temporada, né? São amigos, são parentes. Como a gente vai saber dessa verdade, né? Aí, nesse momento, o condomínio tem que ser paciente. Aí ele vai pegar a pessoa. Se a pessoa fizer isso 1-2 vezes, vai ser difícil realmente eu demonstrar ou provar que ele está cometendo um ilícito naquilo que foi deliberado. Agora, se eu vejo que ele faz isso constantemente, né? Tem uma chuva de parentes, né? Parentes russos, parentes ingleses, parentes franceses, vai ter parente no globo terrestre assim, né?
2: A árvore dele inteira tá chegando para seus...
0: aí não vai ter jeito, né? Aí o que eu até nesse condomínio, só para contextualizar, isso é caso concreto, isso é verdade, eu orientei para a síndica, instala uma câmera, nessa câmera você vai filmar as pessoas chegando, você vai ver que essa rotatividade é uma rotatividade de pessoas que fica muito fácil, né, identificar que não são parentes, que não são amigos, né, pelo excesso de pessoas, pelo rodízio delas, no judiciário, você vai provar esse judiciário que ele está realmente cometendo uma inverdade e está violando uma regra que foi estabelecida.
1: A multa que a pessoa paga, às vezes ela está satisfeita com aquela multa, mas ela vai lucrar muito mais, independente dela pagar a multa ou não. Como fica também essa situação? Ah, ela aluga mesmo e coloca lá porque ela vai pagar a multa naquele momento que viu, depois ela retira o anúncio, mas ela ganha 4 vezes mais do que a multa que ela pagou.
0: Essa é uma pergunta que sempre me fazem. Aí eu respondo o seguinte: primeiro que a multa, ela tem que ser uma multa que desmotive a pessoa de alugar. Ela não pode ser uma multa pequena, não pode ser uma multa tímida. Ela tem que ser uma multa que realmente desmotive, que estabeleça a reincidência. Essa multa pode ser dobrada, essa multa pode ser triplicada de acordo aí com a reincidência e também existe o judiciário, ou seja, por mais que a multa, mesmo ela pesada, ainda na balança do que eu estou lucrando com a locação por temporada, eu prefiro pagar a multa, aí tem o judiciário. Se a pessoa provar, estou multando, estou pagando, o judiciário vai e ele pode, no judiciário, ter uma penalização muito maior, né? Não sei, vai ter uma espécie de multa que a gente chama de astrente, né? Que são as multas estabelecidas pela justiça avaliando o caso concreto, que geralmente são multas pesadas para justamente inibir o comportamento daquela pessoa que está cometendo o ilícito. Ou seja, no momento, de novo, né? Vai chegar um momento, vai chegar uma ocasião, um período onde realmente não vai ser mais atrativo assim ficar pagando multa e continuar alugando, né? Isso realmente não é. A gente tem que observar, né? Não sei se essa pergunta vai ser feita, que essa discussão da locação por temporada, ela não está polarizada no Brasil, né? Ela tem sido discutida no mundo todo, né? No mundo todo.
1: Até com mais regras mais rígidas, isso. Né? Em alguns países.
0: Exatamente, perfeito. Se a gente for pensar, primeiro país, primeira cidade que estabeleceu regras foi Berlim. E aí, a partir daí, nós temos regras em Paris, temos regras em Florença, temos regras em Lisboa, temos regras em Nova York, para citar algumas que a gente sabe de cabeça, e até conheço essas regras. Então, é um fenômeno que tem sido discutido no mundo todo. E aqui no Brasil, a gente está polarizando muito a discussão, o incômodo do condomínio, violência, barulho, perturbação, certas pessoas, mas no mundo essa discussão nem é tão assim o ponto nodal, né? O ponto nodal é mais o fenômeno da urbano, né? De você criar ali uma especulação imobiliária, que esse é o maior preocupação, né? Lisboa, a preocupação central é essa, especulação imobiliária. É eu deixar de alugar um imóvel para locação tradicional, só alugo ele por temporada e com isso os preços dos aluguéis sobem assustadoramente, estão subindo assustadoramente porque ninguém está conseguindo alugar o apartamento para aquela locação tradicional, para morar com a sua família, etc e tal. Então, o fenômeno da especulação imobiliária tem sido o grande foco nas principais discussões nesses centros do Hemisfério Norte, né? Além também de uma grita da rede hotelaria, né? Você tem aí um player que também está impactado, que está incomodado, que são os hotéis, né? São as marcas, as bandeiras dos grandes hotéis, que tem também se incomodado, entendendo que há aí um desequilíbrio nesse jogo de você estar alugando por temporada, não tendo uma tributação igual aos de um hotel que tem uma tributação maior, que paga um tributo maior, ou seja, então você tem aí uma injustiça nesse desequilíbrio.
2: O Jabuticaba Sem Caroço teve o prazer de bater esse papo com Marcelo Borges, ele que é presidente da Associação Brasileira das Administradoras de Imóveis, ABAD. Marcelo, muito obrigado pelo seu tempo aqui no Jabuticaba e volte sempre.
0: Para mim é um grande prazer participar desse podcast Jabuticaba e outros temas voltados, sobretudo, ao mercado imobiliário, ABAD, né, e aqui na figura do presidente, está à disposição de vocês para novos episódios. Esse tema foi muito importante e outros que vocês entenderem que a ABAD pode contribuir, estamos à sua disposição.
1: Um abraço, Marcelo, muito obrigado, até a próxima.
0: Grande abraço, até a próxima.
2: Já o setor hoteleiro afirma que as plataformas de hospedagem por temporada operam em um cenário de assimetria regulatória e tributária, o que, na avaliação da categoria, compromete a isonomia concorrencial.
1: A rede hoteleira ressalta que não é contrária à atuação dessas plataformas, mas defende que todos os agentes do setor de hospedagem estejam submetidos às mesmas exigências legais, incluindo normas de segurança, obrigações tributárias, regras trabalhistas e demais requisitos aplicados aos meios formais de hospedagem.
2: Pauta para o nosso próximo convidado.
3: Alguém me explica.
2: O Jabuticaba Sem Caroço bate um papo agora com Alfredo Lopes, ele que é presidente do Sindicato de Hotéis e Meios de Hospedagem aqui do município do Rio de Janeiro, Hotéis Rio. Alfredo, seja mais que bem-vindo ao Jabuticaba, como vai?
4: Tudo bem, muito obrigado aí. Espero que a audiência goste da nossa entrevista.
2: Com certeza. E Alfredo, você chega pra gente falar aí sobre o impacto, né, dos aluguéis por temporadas curtas e como que isso vem se refletindo aí nos nossos hotéis. Como o setor hoteleiro recebeu a decisão aí do Supremo Tribunal de Justiça que condiciona a locação por temporada em condomínios à aprovação aí de 2/3 dos condôminos?
4: Olha, eu acho que isso é muito importante, primeiro ir no nascedouro, que esse negócio de locação de curta temporada é uma vestimenta nesse assunto que, na verdade, é venda de diária. Né? Se você entrar nas plataformas, eles vendem diária. E o que ocorre é que isso, nos condomínios, é literalmente uma mudança de operação no condomínio como um todo. Porque você tem um condomínio residencial, uma mudança de uso e uma mudança na operação do condomínio. Você tem um condomínio residencial, aí lá tem uma unidade que começa a alocar, vender diárias. Então, cada dia tem uma pessoa, cada dia é um trânsito ali, as pessoas muitas vezes não têm identificação, Então, isso, na verdade, começa a ter um problema grave ali na vida condominial, né?
2: E te pergunto, Alfredo, na sua avaliação, né, na avaliação do sindicato, essa decisão, ela contribui aí para dar uma equilibrada entre hotéis e plataformas de aluguel por temporada?
4: Olha, eu acho que sim, mas eu diria mais, eu acho que tem que ser, essa operação, ela tem que ser regulada. Então, não tem nenhum controle hoje, o Brasil está muito atrasado nisso, cidades do mundo inteiro aí, como Barcelona, Paris, Nova York, Madrid, todas elas já criaram regulações para exatamente você saber quem está entrando na unidade, o número de pessoas por unidade, para também o proprietário da unidade ter uma manutenção, uma responsabilidade, para que não tenha um problema lá como vazamento de gás, isso já aconteceu em alguns lugares, inclusive com pessoas vindo a óbito, enfim. Você tem que ter um equilíbrio entre o que ocorre nos meios de hospedagem e o que ocorre nesses imóveis, ou seja, você tem que ter, garantir que o hóspede lá, o turista, ele tenha uma experiência agradável, né? Então, isso aí tem que ter toda uma regulação nessa parte da operação. Fora isso, você tem que ter também um equilíbrio tributário, porque hoje esse tipo de venda de diárias, que eles chamam de locação de curta temporada, eles querem se enquadrar em locação e aí eles não, na verdade, que eles não pagam ISS, eles não pagam uma série de impostos, a água deles é residencial e a da hotelaria comercial, o IPTU deles é residencial, da hotelaria não é, e uma série de fiscalizações que são feitas por vigilância sanitária, por uma série de órgãos do estado, do município, que esses imóveis não estão sujeitos.
2: Isso é, então você acha que, seria até a minha próxima pergunta, né? Que os hotéis, eles batem de frente, né? Concorrem diretamente com esses imóveis aí por temporada?
4: Eu acho que não é questão de bater de frente, a questão é a seguinte, tem espaço para todo mundo, que você não pode ter uma coisa concorrendo totalmente desregulada com uma coisa regulada, né? Assim, então o que a gente vê na última alta temporada em várias cidades, não só no Rio de Janeiro, você teve um número expressivo de turistas que ficaram hospedados nessas plataformas e ninguém sabia exatamente, a cidade nem se prepara para isso. Nós tivemos aqui no Rio de Janeiro até uma crise com a operadora de energia, porque saía de um apartamento, sala, quarto, um casal, entravam 8 pessoas, houve um aumento expressivo no consumo de energia, e as subestações começaram a entrar em pânico, tiveram que colocar geradores nas calçadas e tal, para poder fazer frente a isso. Ou seja, é necessário que tenha uma regulação para que todos se preparem para receber aqueles hóspedes, não só a cidade como um todo, mas também a parte de segurança, os operadores de energia, de água, enfim, todos, né? Tem que estar prontos para isso. Então, eu diria assim, não é uma questão de bater de frente, é uma questão de que cada um tem o seu público. E esses imóveis, na maioria deles, não tem serviço, né? Não tem arrumação, não tem limpeza, não tem troca de enxoval, mas é tudo bem, mas tudo isso sempre tem cliente para isso e para aquilo, né? Então essa é uma opção do cliente.
2: E pensando no impacto financeiro, né? Já é possível hoje a gente trazer aqui se esse crescimento da locação temporária vem impactando aí a taxa de ocupação e a receita dos hotéis? E aí, é claro, né? Estamos falando aqui num recorte Rio de Janeiro por causa do sindicato aqui do município, mas você também em conversas ventila-se isso, que o aluguel, as hospedagens vêm sendo impactadas, vocês já estão sentindo aí uma queda, como que tá?
4: Com certeza, nesse sentido você tem uma queda expressiva, eu diria até não só no Rio de Janeiro, na cidade do Rio, mas também em cidades como Cabo Frio, Búzios, enfim, Petrópolis, você tem um aumento desses aluguéis de imóveis e a hotelaria que está lá instalada sofre com isso, além de os postos de trabalho. A hotelaria tem um volume grande de pessoas trabalhando, né? E esses aluguéis, esses imóveis, como eles são alugados sem serviço, não existe esse volume de empregados. Então, dá um impacto muito grande na economia, não só no faturamento dos hotéis, mas também na geração de emprego. E o que a gente pôde até levantar aqui no Rio de Janeiro é que esse tipo de hóspede também não consome muito restaurante. Então a cidade fica cheia, mas os próprios restaurantes também, de alguma maneira, sofrem no seu movimento.
2: Realmente é uma luta um pouco desigual, né? Eu até conversei aqui com alguns nos bastidores, claro, né? Pra apuração desse podcast, eu conversei com algumas pessoas que costumam se hospedar, né? Nesses apartamentos, e eu perguntei qual que era a diferença de uma hospedagem nesse tipo de serviço para os hotéis. E a questão foi a alimentação, como você bem trouxe aqui, né? Que eles deixam de frequentar os restaurantes muitas vezes, dependendo da quantidade de dia que você vai ficar no lugar, para poder fazer sua própria alimentação em casa, né? E eles comentaram exatamente isso, que o ponto, a diferença é que barateia por causa dessa facilidade de fazer a própria comida, né? Compram no mercado e produzem em casa. E diferentemente do hotel, que muitas vezes eles pagam pela refeição, né? E pensando nisso, Alfredo, os hotéis, eles estão mudando a forma de atender e de atrair esses hóspedes? Alguma coisa vem sendo feita, de algum tipo de benefício, refeição? Como que o cenário, né? O setor vem se moldando para poder atrair aí esses hóspedes das plataformas por temporada?
4: Olha, na verdade é o seguinte, se você olhar lá o preço dessas plataformas, esses imóveis, eles não são muito baratos, né? Muitas vezes são mais caros que os hotéis. Uhum. A diferença está aqui exatamente, o cara vai e faz a comida em casa e tal. Então, ou seja, os hotéis não vão buscar esse hóspede, porque os hotéis oferecem serviço. E a maioria das vezes o hóspede não come no hotel. Quem viaja, o cara geralmente come e vai buscar um restaurante típico da região, ou um restaurante que esteja na moda e tal. Então, os hotéis, eles não têm como se adaptar a esse tipo de hospedagem, porque exatamente é uma hospedagem que não oferece nenhum serviço. Além de que os hotéis têm uma série de regramentos que eles têm que cumprir e não podem abrir mão daquilo sob pena de sofrer multas, autuações.
2: E como que o sindicato recebe, responde aí o argumento de que as plataformas de aluguel por temporada ampliam a oferta de hospedagem, democratizam aí o turismo e geram a renda para pequenos proprietários?
4: O nosso sindicato, que a gente vem buscando, é uma regulação via o município para que esses imóveis passem a pagar imposto aqui no nosso, na nossa cidade, né, que eles passem a ter um controle sobre quem se hospeda lá. Então, na verdade, essa democratização, ela é feita também nos hotéis, porque você tem desde pousada, hotéis 2 estrelas, hotéis 3 estrelas, hotéis 4 estrelas, hotéis 5 estrelas, você tem uma gama aí. Então, quer dizer, não é, você tem até hostels no centro da cidade, na zona sul, e que são hostels com quartos coletivos e tal. Então, não é o problema da democratização da hospedagem, porque isso a hotelaria já oferece, os meios de hospedagem já oferecem. É um tipo de hospedagem que ele não oferece serviços. Então é diferente, é outro tipo de opção da pessoa. Né?
2: E existe um diálogo aí entre o setor hoteleiro, as plataformas digitais e o poder público para se buscar aí um modelo regulatório que atenda aos diferentes interesses?
4: Lógico que existe sim. Tem vários projetos em andamento em várias cidades do Rio de Janeiro, do estado do Rio de Janeiro e até no Brasil, já buscando essa regulação. Porque em cidades do mundo inteiro, tem locais que você só pode alugar por 2 períodos. Porque isso é um impacto muito maior. Porque quando você, Copacabana hoje, os aluguéis foram lá para o alto por conta dessa possibilidade de locar. Então você começa a afastar a população típica de Copacabana, que ela acaba virando os bairros. Esse fenômeno se chama gentrificação, que é a saída da população que é oriunda daquele local por conta de aluguéis que vão tomando valores que é impossível de pagar. Isso aconteceu em Lisboa, eles tiveram que tomar providência, e outras cidades do mundo que ficou um aluguel completamente desproporcional para aqueles moradores ali.
2: Eu moro em Copacabana e eu já tô sentindo um pouco desse impacto também. Eu te pergunto, na visão do setor hoteleiro, né, quais riscos aí a expansão desse tipo de locação pode trazer aí para o mercado formal de hospedagem?
4: Eu acho que, por exemplo, vou falar de um bairro, o centro da cidade, estão lançando milhares de apartamentos, estúdios ali no porto, na cidade como um todo, pegando prédios antigos e revitalizando com estúdios e tal. Isso vai ser uma concorrência direta para a hotelaria formal instalada. E o que pode acontecer é os hotéis virem ou a fechar ou serem vendidos para trabalhar nesse tipo de operação. Então, será que esse é o turista que interessa para as cidades? Nesse volume?
2: E eu te pergunto o seguinte, né? Nós temos aqui no Rio, né? O nosso Réveillon em Copacabana, que é super famoso no mundo inteiro, o nosso Carnaval, isso é, são duas datas bem marcadas, né? Bem marcantes aí pro nosso país e também pro mundo. E agora temos aí o Todos no Rio, né? Que são esses mega shows trazendo Madonna, Lady Gaga, Shakira, enfim. Pensando esses três eventos grandes, gigantes, né? Tivemos quedas nas hospedagens, porque assim, o Mega Show existe há 3 anos, né? Mas o nosso Carnaval e o nosso Réveillon são duas datas que atraem muitos turistas para nossa cidade. Você começou a sentir, a rede hoteleira sente uma queda na hospedagem? Podemos dizer assim, uma porcentagem de lotação? Tivemos quanto assim nos últimos 2, 3 anos?
4: Não tem essa porcentagem, porque na verdade a gente vem batendo ocupações muito altas, né? Porque houve até um aumento expressivo de entrada de turistas no Brasil, que ainda é muito pequena, né? Ainda é 8 milhões e tal, a gente tinha que estar aí com, sei lá, 18 milhões. Mas assim, o que ocorre é que muitas vezes você reduz o tempo de permanência do hóspede nos hotéis por conta dessa concorrência de aluguéis por plataforma.
2: Entendi. Bom, é isso. E por fim aí, te pergunto, qual é a principal mensagem que o sindicato gostaria de transmitir aos consumidores e aos formuladores de políticas públicas sobre a regulamentação da locação por temporada?
4: Eu acho que sobre os reguladores, a nossa mensagem é que eles deem andamento aos projetos de lei que hoje tramitam aí na Câmara, no governo do Estado e tal, para melhorar esse controle sobre essas hóspedes, essas hospedagens. E também que eles venham a pagar impostos, né, para gerar mais possibilidade da prefeitura investir mais em turismo e tal, porque hoje eles não pagam o ISS, que é o principal tributo municipal. E para os consumidores desse tipo de produto, que eles sempre se atentem para a qualidade da oferta e para que tenha uma hospedagem segura, prazerosa e que saiam da cidade com uma experiência positiva.
2: Você falou, trouxe um ponto aí, Alfredo, na verdade o segundo ponto, né? Você falou que é a questão do consumo de água, né? Esse tipo de serviço, né? Aluguel por temporada, eles usam a água dos moradores, né? Do condomínio, diferentemente dos hotéis, né? Que usam um outro tipo de
4: água comercial.
2: De classificação, né? E agora você está falando também do ISS, né? O imposto do município. Quais outros pontos, assim, quais são as diferenças entre o hotel e o imóvel alugado por temporada?
4: Ah, são inúmeros, não daria para listar aqui, são inúmeros. A gente tem vários tipos de atribuição que a gente tem que ter junto ao controle de hóspede, ficha de hóspede, insalubridade, uma série de Ih, tem muitos quesitos para você ter uma formalidade na hospedagem, diferentemente desses imóveis que são locados aí, inclusive em detrimento aos moradores, porque a água do condomínio geralmente não tem medição individual e esses apartamentos vão gastar muito mais água do que um apartamento do morador normal.
2: É isso, o Jabuticaba Sem Caroço teve o prazer de bater um papo com Alfredo Lopes, ele que é presidente do Sindicato de Hotéis e Meios de Hospedagem aqui do município do Rio de Janeiro, o Hotéis Rio. Alfredo, muito obrigado pelo seu tempo aqui no Jabuticaba.
4: Eu que agradeço, um forte abraço. Tchau, obrigado.
2: Tchau.
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